0: 5 salários mínimos, o que equivale aí a cerca de R$ 8.100. Então, para serem elegíveis, as dívidas devem estar atrasadas entre 91 dias e 2 anos. Essas dívidas recebem aí descontos de até 90% e juros mais baixos que o do mercado.
1: Obrigado, Gabriele Bezerra, pelas informações ao vivo aqui na Voz do Brasil.
0: Gabriele.
2: Começaram hoje as inscrições para o Enem, o Exame Nacional do Ensino Médio.
1: O Enem é a principal forma de entrar em uma universidade. Além de vagas aqui no Brasil, a prova também é aceita em faculdades no exterior.
2: Esse ano, estudantes do terceiro ano do ensino médio de escolas públicas já estão com as inscrições pré-preenchidas, mas ainda é necessário entrar na página do participante para confirmar a inscrição.
3: Desde o início do ano, a brasiliense Isabela Martins passa as tardes na sala de aula estudando para o Exame Nacional do Ensino Médio, avaliação realizada pelo Ministério da Educação. Aos 18 anos, ela vai fazer o Enem pela segunda vez e sonha em conquistar uma vaga na universidade.
4: Sempre gostei muito de ajudar as pessoas, né? Aí eu pensei em fazer psicologia ou medicina, que é uma área que vai ajudar bastante as pessoas e tal. Aí sempre foi meu sonho mesmo.
3: Estudantes de todo o país já podem se inscrever para o Enem 2026 a partir desta segunda-feira. Neste ano, alunos que vão concluir o ensino médio na rede pública terão inscrição automática. Segundo o governo, os dados foram encaminhados pela própria rede de ensino. Mas os estudantes deverão acessar o sistema para confirmar a participação e escolher o idioma da prova de língua estrangeira, além de informar o município onde deverão realizar a prova e solicitar recursos de acessibilidade, se for o caso. Além disso, os locais de aplicação da prova também vão aumentar, chegando a 10 mil escolas. A expectativa é que 80% dos alunos da rede pública façam o exame na sua própria escola de matrícula. O João Gabriel Brandão está se preparando para o Enem e já decidiu o curso Artes Cênicas. O maior desafio para ele é controlar a ansiedade.
5: Tô me sentindo mais confiante esse ano, principalmente para a questão da redação. Chegando em casa eu estudo, final de semana também estudo às vezes, mas tô tirando um momento de folga também para não ter burnout, sabe? Que não me sobrecarregar, não me sentir muito cansado durante o fim da semana.
3: As inscrições devem ser feitas pela página do participante no endereço enem.inep.gov.br/participante até o próximo dia 5 de junho. Os estudantes que tiveram a isenção da taxa de inscrição aprovada também deverão realizar a inscrição no exame. Para os participantes não isentos, a taxa de inscrição continua no valor de R$ 85,00 e pode ser paga por boleto, PIX, cartão de crédito e débito em conta corrente ou poupança. O prazo para fazer esse pagamento vai até o dia 10 de junho e as provas ocorrerão nos dias 8 e 15 de novembro. Reportagem Gabriela Noronha.
1: Em suas redes sociais, o presidente Lula fez um convite para todos os estudantes participarem da prova.
6: Hoje começa a inscrição para o Enem. Vai até o dia 5 de junho. Você, que prometeu ao seu pai, ou seu pai que quer que você seja doutor ou doutora, a hora é agora. Se inscreva, passe no Enem, entre na universidade e faça tudo o que você quiser, na certeza que você precisa saber de que esse país vai ser soberano, soberano de verdade, o dia que milhões de jovens tiverem curso, tiverem emprego e puderem exercer a soberania tecnológica e científica do nosso país.
2: O Dia da África, celebrado em 25 de maio, hoje, marca a fundação da União Africana em 1963.
1: E aproveitando a data, o governo do Brasil promove o primeiro Fórum de Reitores Brasil-África, com o objetivo de fortalecer parcerias educacionais e culturais.
2: No encontro, o Ministério da Educação anunciou a criação de 2.600 bolsas de mestrado e doutorado para estudantes africanos.
7: No encontro, dirigentes de universidades brasileiras e africanas debatem como ampliar parcerias acadêmicas, científicas e tecnológicas de instituições de ensino dos dois lados do Atlântico. São projetos conjuntos em áreas estratégicas para o desenvolvimento dos países, como agricultura, energias renováveis, inteligência artificial, mineração, petróleo e gás, além das ciências humanas. Para a reitora da Universidade de Cabo Verde, Astrigilda Silveira, parcerias fundamentais para o continente africano.
8: Uma cooperação mais próxima, mais dinâmica e mais transformadora, voltada para a transformação digital, a inteligência artificial e a inclusão social.
7: No encontro, o governo do Brasil lançou o programa que vai oferecer mais de 2.600 bolsas de mestrado e doutorado para pós-graduandos da África, com investimentos de 47 milhões de reais. Destaca o ministro da Educação, Leonardo Bastini.
9: 2.600 vagas inicialmente, 1.600 bolsas de mestrado e 1.000 bolsas de doutorado, com oportunidades em universidades públicas, instituições privadas sem fins lucrativos, institutos federais, institutos de pesquisa com pós-graduação reconhecida pela CAPES. Abrir as portas do Brasil para estudantes africanos é aprofundar ainda mais nossos laços históricos.
7: O presidente Lula destacou a importância de fortalecer os laços históricos entre Brasil e África por meio da produção de conhecimento, da inovação e da formação de profissionais qualificados.
10: A cooperação educacional entre países do Sul Global pode transformar a realidade, reforçar os programas de estudantes, convênio, de graduação e de pós-graduação também será essencial para consolidar a educação superior como um dos pilares da parceria estratégica entre Brasil e África.
7: O Brasil já mantém mais de 200 acordos de cooperação com instituições de ensino superior de 38 países africanos. Reportagem Pablo Mundim.
1: Mais um passo no combate ao câncer no país.
2: O Brasil passou a contar com um Centro de Desenvolvimento e Produção de Terapias, CAR-T, da Fundação Oswaldo Cruz, a Fiocruz.
1: No local será produzido de forma 100% nacional um dos tratamentos mais avançados do mundo contra o câncer para pacientes do SUS.
11: O Paulo Peregrino é publicitário e teve linfoma, um tipo de câncer de sangue. Durante 13 anos, fez transplante de medula óssea e 40 quimioterapias, tratamentos que não tiveram sucesso. A virada em sua vida veio com um tratamento experimental chamado CAR-T-Cell. Agora, ele está em remissão do câncer.
12: A enfermeira chegou lá dentro do quarto, trouxe um saquinho, assim, como se fosse uma transfusão de sangue pequenininha, né? Um negócio de transfusão de sangue. Aí eu falei assim para ela: enfermeira, isso aí é o CAR-T-Cell que eu vou receber? É, falei, vai demorar quanto tempo? Ela falou, uma hora no máximo. Eu falei, caramba, 13 anos eu lutando contra os cânceres, vai resolver em uma hora? Isso que é ciência.
11: O Centro de Desenvolvimento e Produção de Terapias, CAR-T, da Fiocruz, inaugurado no último sábado no Rio de Janeiro, vai tratar a população do SUS e trazer uma nova esperança aos pacientes com câncer. O Brasil vai produzir de forma 100% nacional um dos tratamentos mais avançados do mundo contra a leucemia, linfoma e mieloma. É o que explica o ministro da Saúde, Alexandre Padilha.
13: Um tratamento que hoje custa 350 a 400 mil dólares, mais de 2 milhões de reais para uma família, para as pessoas, para o sistema de saúde de qual país para fazer esse tratamento, graças à Fiocruz, graças à produção da Fiocruz, presidente, pessoas como Paulo vão poder receber esse tratamento pelo SUS, de graça.
11: Os primeiros pacientes começam o tratamento experimental no segundo semestre deste ano. Foram investidos 370 milhões de reais, além dos equipamentos de alta tecnologia, que custaram mais 35 milhões de reais. O presidente Lula defendeu que todos os brasileiros e brasileiras têm o direito de uma saúde de qualidade no país.
6: O gesto de inauguração de um centro tecnológico que dá ao Brasil a certeza de que a gente não é menor do que ninguém, de que a gente não é menos competitivo do que ninguém. Basta a gente ousar, ter coragem e fazer.
11: O novo centro também será capaz de tratar pacientes com traumatismo craniano com próteses 3D de alta tecnologia. Do Rio de Janeiro, Fernanda Cruz.
2: Viajar a trabalho ou por lazer deveria ser sinônimo de tranquilidade.
1: Mas para muitas mulheres, nem sempre o destino é o mais feliz.
14: Todo aeroporto promete destinos, mas algumas partidas nunca chegam. Quando o medo ocupa o lugar da esperança, não é viagem, é silêncio. Assédio não decola. Feminicídio também não. Violência contra a mulher é crime.
2: Para combater a violência e a importunação sexual nas salas de embarque e aeronaves, o Ministério dos Portos e Aeroportos lançou uma série de ações em terminais do Brasil para sensibilizar a sociedade.
1: É a terceira fase da campanha Assédio Não Decola.
15: Para combater o assédio e a importunação sexual contra trabalhadoras do setor aeroportuário e passageiras, o Ministério dos Portos e Aeroportos lançou a terceira fase da campanha Assédio Não Decola. O ministro dos Portos e Aeroportos, Tomé Franca, destacou a importância dessa campanha.
16: Infelizmente, o Brasil ainda vive uma realidade de muito assédio e de muito feminicídio. Nós temos trabalhado para que essa realidade não persista. Nós estamos com uma série de campanhas nos aeroportos e nas aeronaves, buscando o combate ao assédio.
15: O Ministério dos Portos e Aeroportos também apresentou uma nova cartilha com orientações sobre o combate à violência contra a mulher. O material reúne informações sobre diferentes tipos de violência: física, psicológica, sexual. Passageiros e trabalhadores do setor são orientados sobre como identificar situações de risco e formas de acolher as vítimas. O documento também apresenta canais de denúncia, como o Ligue 180. A ministra das Mulheres, Márcia Lopes, ressaltou que todos precisam conhecer o canal de denúncia.
17: O Ligue 180, para nós, tudo começa por ali. Ele é um canal que dá muita segurança para as mulheres. Quando se recebe uma ligação, a nossa equipe identifica quem é essa mulher, onde ela mora, a quem essa mulher deve recorrer.
15: A campanha Assédio Não Decola foi lançada em agosto do ano passado em todas as concessionárias dos aeroportos federais, para as mulheres que só querem chegar ao destino em segurança. Sem assédio e violência, a campanha é importante para sensibilizar a sociedade. Foi o que defendeu a gerente de restaurante, Cláudia Figueiredo.
18: Qualquer lugar, sempre é importante. Muita gente não respeita a gente simplesmente pelo fato de ser mulher.
15: Além do Ligue 180, você também pode denunciar casos de violência contra a mulher no Disque 100, canal de monitoramento de violações contra os direitos humanos. Reportagem Márcia Fernandes.
2: A quarta edição do leilão do Ecoinvest Brasil destravou mais de 13 bilhões de reais para projetos de bioeconomia, turismo sustentável e infraestrutura no país, sendo que mais de 9 bilhões serão direcionados para investimentos na Amazônia Legal.
1: O programa Ecoinvest foi criado para impulsionar a transformação ecológica do país e combina instrumentos financeiros inovadores, redução de riscos e atração de investimentos de longo prazo da iniciativa privada.
2: Ao anunciar o resultado do leilão, o ministro da Fazenda, Dario Durigan, disse que o Ecoinvest comprova que é possível apostar no crescimento do Brasil com sustentabilidade.
19: Os objetivos do Ministério da Fazenda, que é fazer com que o país se desenvolva, cresça, gere emprego, diminua a inflação, com os objetivos do Ministério do Meio Ambiente, não é mais indissolúvel. Nós temos que ter um cuidado para que o país cresça, mas de maneira sustentável. E o Ecoinvest, ele é uma espécie de síntese, de prova real de que isso é possível. É Estado junto com a capacidade instalada do sistema financeiro nacional em parceria com essas empresas.
1: Com os 4 leilões realizados até agora para transição energética, recuperação de terras degradadas e bioeconomia, o Ecoinvest Brasil já mobilizou mais de 140 bilhões de reais.
2: Pois é, o Brasil é mundialmente reconhecido por suas belezas naturais, como florestas, praias, rios e montanhas.
1: E a riqueza da nossa biodiversidade tem atraído turistas a visitarem as mais de 300 unidades de conservação federais distribuídas pelo país.
2: Só em 2025, o fluxo de visitantes atingiu quase 30 milhões, maior resultado da série histórica.
1: E movimentaram mais de 40 milhões de reais em vendas, injetaram 20 bilhões de reais no produto interno bruto, que é a soma de todas as riquezas do país.
20: Jairon Souza trabalha todos os dias conectado com a natureza. Ele é guia turístico no Maranhão e em época de alta temporada chega a mostrar as belezas naturais do Parque Nacional dos Lençóis Maranhenses a centenas de visitantes.
21: Ganho dinheiro onde muitas pessoas se programam muito para vir passear e eu tô aqui todo dia, né? E tento fazer da melhor forma, né?
20: As visitações turísticas em unidades de conservação federais movimentaram faturaram mais de 40 bilhões de reais em vendas em 2025 e 20 bilhões de reais de contribuição ao Produto Interno Bruto. O estudo do Instituto Chico Mendes de Conservação da Biodiversidade, o ICMBio, revela que florestas, praias, rios e montanhas são, na verdade, ativos de alta performance na economia brasileira. No ano passado, o fluxo de visitantes em unidades de conservação chegou a quase 30 milhões, o maior resultado da série histórica, como garante o presidente do ICMBio, Mauro Pires.
0: Esse aumento tem a ver com dois fatores. O primeiro, que é geral, que é o interesse das pessoas de encontrar-se com a natureza. O segundo fator, nós temos melhorado a infraestrutura e de modo que se torna mais fácil a visitação.
20: O turismo nas unidades de conservação sustenta mais de 300 mil postos de trabalho em todo o país. O ministro do Meio Ambiente e Mudança do Clima, João Paulo Capô Bianco, destacou que as unidades de conservação são importantes não só para a proteção da biodiversidade, como também para o desenvolvimento econômico do país e a valorização da cultura local.
4: Cada real que o turista trouxe, ele gerou um impacto de R$ 15,60 no PIB. Portanto, nós estamos falando aqui de uma atividade econômica intensa com ganhos para a economia local.
20: O ranking de visitação mantém no topo o Parque Nacional da Tijuca, no Rio de Janeiro, com quase 5 milhões de visitas, seguido pelo Parque Nacional de Iguaçu e pelo Parque Nacional de Jericoacoara, no Ceará. Reportagem Cleide Lopes.
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2: Prefeituras e instituições como universidades, institutos federais e câmaras de vereadores aderiram ao programa Contrata Mais Brasil.
1: A plataforma foi criada para aproximar microempreendedores individuais do processo público de aquisição de produtos e serviços. Nela, o governo contrata e os pequenos negócios podem vender seus produtos.
2: Atualmente, já são 1.775 órgãos. Desde a sua criação, o programa gerou mais de 22 milhões de reais de renda direta para os microempreendedores individuais.
1: A plataforma conta com mais de 8 mil cadastros de fornecedores em mais de 100 atividades.
2: Mais informações sobre o programa no endereço gov.br/contratamaisbrasil.
1: Atenção, caminhoneiros! Já estão em vigor as novas regras que vão ajudar na fiscalização do piso mínimo de frete para o transporte de carga nas rodovias.
2: A partir de agora, quem contrata esse tipo de serviço deverá informar parâmetros para o cálculo do frete, como distância, tipo de veículo e tipo de serviço prestado.
1: Essas informações serão fornecidas na hora de emitir o código identificador da operação de transporte, o CIOT.
2: Esse é um documento de registro exigido pela Agência Nacional de Transportes Terrestres, a ANTT, para o monitoramento das operações de cargas.
1: O superintendente de Serviço de Transporte Rodoviário de Cargas da ANTT, José Aires Amaral, explica que esses dados serão utilizados para fiscalização prévia do piso mínimo do frete.
23: A partir desses parâmetros, o sistema faz uma conta automática e verifica se o valor declarado do frete, também no CIOT, está de acordo com o piso mínimo de frete ou não. E faz algumas validações, por exemplo, os parâmetros informados estão de acordo? Fazem sentido? Por exemplo, se na declaração, por exemplo, tiver a informação que Brasília, Rio de Janeiro são 500 quilômetros, o sistema mesmo já vai indeferir aquela informação, dizendo que não é compatível e que ele deve informar uma melhor localização ou uma distância compatível com aquele deslocamento.
2: Segundo o superintendente da ANTT, a partir do dia 1º de junho, os dados do CIOT também estarão integrados com a documentação fiscal exigida para o transporte de cargas.
1: O que vai facilitar e tornar mais eficiente a fiscalização sobre as operações de frete.
2: As mudanças na emissão do CIOT foram anunciadas pelo governo do Brasil como parte das medidas para reduzir os impactos da alta dos preços dos combustíveis sobre a população.
1: essas foram as notícias do Governo do Brasil.
2: Com a realização da Secretaria de Comunicação Social da Presidência da República.
1: Com produção da empresa Brasil de Comunicação.
2: Fique agora com as notícias do Poder Judiciário e do Congresso Nacional. Boa noite.
1: Boa noite para você. Até amanhã.
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8: CNJ lança aplicativo para fortalecer busca ativa de crianças e adolescentes.
9: Para o STJ, a plataforma de intermediação não responde por envio de criptomoedas para carteira falsa de outra corretora.
8: A Semana Nacional da Conciliação Trabalhista começou nesta segunda-feira.
9: Boa noite, eu sou o Arthur Filho.
8: E eu sou Walter Lima.
9: O Conselho Nacional de Justiça lançou nesta segunda-feira, Dia Nacional da Adoção, o aplicativo Adote para todo o país.
8: A busca ativa do Sistema Nacional de Adoção e Acolhimento já funciona em todo o país e reúne informações sobre crianças e adolescentes com mais dificuldades de conseguir uma família, como crianças mais velhas ou com deficiência.
9: Agora, essa iniciativa passa a contar também com um aplicativo próprio.
8: Desenvolvido pelo Tribunal de Justiça do Paraná, o aplicativo Adote passa agora pelo processo de expansão nacional com o apoio do programa Justiça 4.0.
9: O ministro do Supremo Tribunal Federal, Flávio Dino, deu prazo de 10 dias para que o governo federal e os estados da Amazônia Legal informem quais providências de planejamento e preparação vêm sendo adotadas diante das projeções de aumento significativo dos riscos de incêndios florestais para os próximos meses.
8: O El Niño é um fenômeno provocado pelo aumento na temperatura das águas do Oceano Pacífico e tem ocorrência periódica em geral, com impactos relevantes sobre o clima em diversos países. Marta Ferreira.
24: Uma nota técnica conjunta publicada pelo Instituto Nacional de Pesquisas Espaciais e com o Instituto Nacional de Meteorologia confirma uma provável intensidade alta para o fenômeno já no segundo semestre de 2026. Diante desse quadro, o ministro Flávio Dino, relator de uma ação que acompanha medidas para combater e prevenir incêndios na Amazônia e no Pantanal, deu prazo de 10 dias para que a União e os estados informem um plano para lidar com os incêndios.
9: Plataforma de intermediação de criptomoedas não é responsável por prejuízo decorrente de golpe se não houve falha no serviço ou se dano foi causado pela culpa exclusiva de usuário ou terceiros.
8: Essa é a conclusão do STJ. Fátima Uchoa.
25: Na origem, um investidor transferiu criptoativos para uma carteira digital e depois descobriu que o endereço era falso. Ele pediu ressarcimento dos prejuízos, alegando que a plataforma intermediadora teria falhado ao não adotar segurança capaz de identificar a irregularidade da chave de transferência. Porém, a Justiça de Minas Gerais negou a indenização. A terceira turma do STJ manteve o acórdão, considerando que a fraude ocorreu quando o investidor transferiu os valores a um ambiente externo, fora da atuação da empresa e para o qual ele próprio forneceu a chave de acesso, que é o endereço de destino. O ministro Ricardo Vilas Boas Cueva foi o relator.
9: Começou hoje a Semana Nacional da Conciliação Trabalhista 2026.
8: É a chance de muitos trabalhadores conseguirem de forma mais rápida uma resposta da Justiça. Larissa Batista.
26: Um acordo histórico de mais de 250 milhões de reais entre a empresa Vibraz Airoco e o Sindicato dos Metalúrgicos de São José dos Campos foi o pontapé para a abertura da Semana da Conciliação, que vai até sexta-feira em todos os tribunais regionais do trabalho. O valor recolhido desse acordo será utilizado para o pagamento de dívidas trabalhistas.
9: Ampliar a confiança e o conhecimento sobre a segurança das urnas eletrônicas.
8: Esse foi um dos temas da reunião ocorrida nesta segunda-feira na sede do TSE em Brasília. Estevão Furtado.
27: O presidente do TSE, ministro Nunes Marques, anunciou o lançamento da Semana Nacional do Sistema Eletrônico de Votação. uma ação voltada à conscientização da população, especialmente dos jovens, sobre as camadas de segurança do processo eleitoral brasileiro. O ministro também determinou a criação de uma comissão permanente para estudar o uso de ferramentas de inteligência artificial na justiça eleitoral.
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9: Uma boa noite a você.
8: E até amanhã.
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7: Eu sou Paula Groba.
10: E eu sou Ricardo Nakaoka.
7: E estes são os destaques de hoje do Jornal do Senado, que começa agora.
10: Senado vota crédito especial para renegociação de dívidas rurais.
7: Senado e STF debatem medidas para rever supersalários no setor público.
10: Projeto quer limitar publicidade de apostas online no Brasil.
7: Boa noite.
10: Boa noite.
7: Com a alta dos juros, a queda no preço dos produtos agrícolas e o aumento do endividamento no campo, produtores rurais de todo o país aguardam uma saída para renegociar as dívidas e manter a produção.
10: E a Comissão de Assuntos Econômicos do Senado deve votar nesta terça-feira um projeto que cria uma linha especial de crédito para o agronegócio. O pacote de ajuda está sendo negociado com o governo federal, como informa a repórter Patrícia Oliveira.
11: Um pacote bilionário de socorro ao setor agropecuário está na pauta da Comissão de Assuntos Econômicos. O projeto cria uma linha especial de crédito para renegociação de dívidas rurais com recursos do Fundo Social do Pré-Sal. A proposta vem sendo negociada entre o governo federal e o relator da matéria, o senador Renan Calheiros, do MDB de Alagoas. Renan ampliou a ajuda para outros produtores endividados, além daqueles afetados por secas e enchentes. A iniciativa prevê prazo de até 10 anos para pagamento das dívidas com carência de até 2 anos e a criação de um fundo garantidor para operações de crédito rural. O projeto também autoriza o uso de receitas correntes do Fundo Social do Pré-Sal de 2025 e 2026, além do superávit financeiro do fundo para financiar a nova linha especial de crédito. Para o ministro da Fazenda, Dario Durigan, a intenção é construir um texto de consenso sem comprometer o equilíbrio das contas públicas.
12: Fazer com que de fato chegue essa renegociação para os agricultores, que de fato caiba no bolso do agricultor e que de outro lado a gente mobilize os recursos públicos da maneira mais eficiente possível. Estamos todo mundo aqui na mesma página.
11: A possibilidade da edição de uma medida provisória pelo executivo também foi confirmada pelo senador Renan Calheiros.
13: Uma medida provisória com critérios de enquadramento, de juros, de carência e de prazo de 10 anos para pagar.
11: O governo estima um custo de 817 bilhões em 13 anos. Já o relator prevê valor bem menor, em torno de 100 bilhões ao longo de uma década.
7: Os senadores Alci Lucas, do PL do Distrito Federal, criticou a medida provisória que zera o imposto de importação para compras internacionais de até 50 dólares. Segundo o parlamentar, a MP prejudica a indústria brasileira ao reduzir tributos para produtos importados, sem conceder tratamento semelhante aos produtores nacionais.
10: Alci disse que apresentou uma emenda para que os mesmos benefícios concedidos para o imposto de importação sejam também dados aos produtores de calçado ou de vestuário brasileiros, no caso de produtos de até 50 dólares.
14: Essas medidas só beneficiam os trabalhadores chineses, prejudica a nossa indústria. Vamos ter que demitir milhares, milhões de pessoas, exatamente porque ninguém consegue competir com um país que não tem nenhum encargo trabalhista, que não tem os impostos que nós temos aqui no Brasil.
7: Já o senador Paulo Paim, do PT do Rio Grande do Sul, voltou a defender a redução da jornada de trabalho sem corte salarial e o fim da escala 6x1. O parlamentar destacou a PEC de sua autoria, que prevê a redução para 40 horas semanais, com possibilidade de avançar para 36 horas em etapas futuras.
10: Paim afirmou que a medida já é adotada em diversos países e citou experiências internacionais e recomendações da Organização Internacional do Trabalho. O senador também lembrou que a proposta está pronta para votação no plenário do Senado.
0: Lembro também que países como Portugal, Espanha, França, Bélgica, Alemanha, Chile, Equador já adotaram reduções que variam entre 40 e 36 horas. Na União Europeia, a média é de 36 horas semanais, chegando até em alguns países a 31 horas, como é o caso da Holanda.
7: E o presidente do Senado, Davi Alcolumbre, se reuniu nesta segunda-feira com o presidente do Supremo Tribunal Federal, Edson Fachin, para discutir um futuro anteprojeto de lei sobre a remuneração da magistratura. No encontro, também foram debatidos os salários dos servidores públicos e a necessidade de aperfeiçoar o sistema remuneratório no serviço público.
10: Segundo a presidência do Senado, a preocupação é com o aumento de vantagens extras, como gratificações e abônus, que podem comprometer a transparência e o cumprimento do teto constitucional. Os chefes dos dois poderes decidiram ampliar o diálogo com o Executivo e outras instituições para construir uma proposta sobre o tema.
7: Filhos de mulheres vítimas de feminicídio podem passar a ter mais tempo de proteção financeira do Estado. O Senado deve começar a analisar um projeto que aumenta de 18 para 21 anos a idade máxima para o recebimento da pensão especial destinada a órfãos desse tipo de crime.
10: A proposta busca garantir mais segurança e apoio a jovens que perderam as mães em casos de violência contra a mulher. Repórter Alexandre Campos.
4: Pelo projeto, o pagamento da pensão será extinto quando o filho completar 21 anos de idade ou se estudante aos 24 anos. Os valores serão reajustados anualmente pelo índice oficial da inflação. O valor a ser pago continua a ser de um salário mínimo, só que, ao invés de ser dividido pelo conjunto dos órfãos, esse montante será devido a cada um dos filhos com menos de 21 anos. O critério de renda familiar mensal per capita também sofrerá alterações. Passará de um quarto para metade de um salário mínimo. A autora do projeto, a senadora doutora Eudócia, do PSDB de Alagoas, afirmou que, em média, para cada mulher assassinada por razão de gênero, há dois filhos afetados.
15: A realidade desses órfãos é marcada por múltiplas vulnerabilidades, além do trauma psicológico decorrente da perda violenta da mãe, frequentemente presenciada. Muitas dessas crianças enfrentam instabilidade econômica, mudanças abruptas de residência e, em alguns casos, a separação entre irmãos.
4: O projeto ainda passa a garantir atendimento multidisciplinar para os beneficiários, com apoio psicológico e social contínuo. O texto também veda, sob qualquer hipótese, que a guarda desses menores seja concedida ao agressor, devendo eles ficarem sob os cuidados da família da mãe.
7: E a senadora Damaris Alves, do Republicanos do Distrito Federal, celebrou a sanção da lei de sua autoria, que amplia as ações do SUS no enfrentamento à automutilação e a prevenção do suicídio entre crianças e adolescentes. Segundo a parlamentar, a nova lei é uma resposta ao crescente número de casos de sofrimento mental entre jovens brasileiros.
10: Damaris Alves também defendeu o fortalecimento da rede pública de saúde mental, com a ampliação do CAPS e o aumento de profissionais especializados para garantir atendimento adequado às crianças, adolescentes e suas famílias.
16: A Lei 15.403 chegou para garantir que o Estado faça sua parte, porque o Estado foi lento, porque faltou vaga para um psicólogo ou um psiquiatra. A todos os prefeitos, a todos os governadores, cumpram a lei, abram CAPS, contratem psicólogos, coloquem profissionais de saúde mental nas escolas.
7: Com o avanço das apostas online no Brasil, cresce também a preocupação com o endividamento das famílias e os impactos na saúde mental dos apostadores.
10: Diante desse cenário, o Senado começa a analisar um projeto que restringe a publicidade das bets, especialmente ações de marketing, que podem estimular o jogo compulsivo. Mais detalhes com o repórter Márcio Maturana.
17: Restrição de propaganda de bets em rádio, televisão, uniformes esportivos, eventos culturais, redes sociais, plataformas de streaming e campanhas com influenciadores digitais. Isso é o que prevê um projeto que começou a ser analisado pelo Senado. O texto muda a lei das bets
1: para restringir a publicidade de apostas esportivas e jogos online com foco na saúde mental, proteção do consumidor e da economia familiar. A proposta tem assinatura de 7 senadores, sendo a primeira Damaris Alves, do Republicanos do Distrito Federal.
2: É um projeto construído a várias mãos. Eu só tenho a honra de ser a primeira signatária, mas foi construído com especialista, com a participação de parlamentares, Câmara e Senado, um corpo técnico extraordinário, e a gente está preocupado realmente com essa questão da saúde mental por causa do vício nos jogos de apostas.
1: A iniciativa é da Frente Parlamentar Mista para a Promoção da Saúde Mental, com senadores e deputados, e por isso outro projeto muito semelhante foi apresentado também na Câmara. O objetivo é que as duas propostas sejam analisadas em paralelo para facilitar uma eventual aprovação em uma das casas.
10: Com edição de Paula Groba e trabalhos técnicos de João Lira, o Jornal do Senado fica por aqui. Acompanhe agora as notícias da Câmara dos Deputados. Boa noite.
7: Uma boa noite e até amanhã.
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18: Presidente anuncia transição de um ano para a redução da jornada de trabalho.
19: Deputados ampliam acesso a novas tecnologias no Sistema Único de Saúde.
18: Câmara autoriza o uso de Fundo de Desenvolvimento Regional por cooperativa.
19: Ministério da Agricultura deverá dar aval para normas que afetam o setor.
18: Boa noite. Os deputados aprovaram proposta que determina a avaliação prévia do Ministério da Agricultura para a emissão de normas ambientais. O repórter Antônio Vital explica o teor da matéria.
20: O plenário da Câmara aprovou o projeto que torna obrigatória a aprovação do Ministério da Agricultura antes da edição de qualquer norma federal que tenha impacto na produção, criação, cultivo, manejo, transporte, processamento ou comercialização de espécie utilizada em atividade produtiva. Isso significa que qualquer norma editada por órgãos ambientais só terá validade se antes for avaliada pelo Ministério responsável pela Agricultura, Pecuária, Pesca, Aquicultura e Florestas. O projeto foi apresentado pelo deputado Pedro Lupion, do Republicanos do Paraná, coordenador da Frente Parlamentar da Agropecuária, e outros 10 deputados de diversos partidos. Uma das justificativas para a aprovação do projeto foi a possibilidade de inclusão da tilápia na lista nacional de espécies exóticas invasoras. A lista é definida pela Comissão Nacional de Biodiversidade, a CONABIO, um órgão do Ministério do Meio Ambiente que conta com a participação de representantes do Ministério da Agricultura. No ano passado, a CONABIO admitiu em nota oficial que a inclusão da tilápia estava sendo analisada, mas que isso não teria impacto na criação da espécie e serviria apenas como referência para medidas de prevenção. O relator, deputado Pezente, do MDB de Santa Catarina, disse que decisões como essa levam insegurança aos produtores.
21: Nós temos uma insegurança jurídica com normas redigidas por burocratas, no ar-condicionado, todo mundo enroladinho numa gravata, que tem tirado o sono de muitas famílias. Um exemplo, por exemplo, é essa tal da lista de espécies exóticas invasoras. Já incluíram nessa lista espécies altamente relevantes para a nossa economia. Espécies como a tilápia, espécies também da nossa flora braquiária.
20: A proposta foi criticada pela deputada Érica Cocai, do PT do Distrito Federal. Para ela, priorizar a análise econômica antes da ambiental pode representar risco para a flora e a fauna do país.
22: O que se quer com esse projeto é tirar o poder dos órgãos ambientais, de poder avaliar as políticas acerca da produção agrícola, da produção pecuária, acerca da nossa flora, da nossa fauna. E aqui nós vamos ver que uma espécie animal ou uma espécie vegetal, talvez se chegue à conclusão que ela tem uma capacidade nociva para aquele próprio espaço de flora e de fauna.
20: O projeto que torna obrigatória a aprovação do Ministério da Agricultura antes da edição de qualquer norma que tenha impacto na produção, criação, cultivo ou comercialização de espécie utilizada em atividade produtiva, seguiu para análise do Senado. Da Rádio Câmara de Brasília, Antônio Vital.
5: Meio Ambiente.
19: J. Joaquim Passarinho, do PL do Pará, celebra a aprovação de proposta que altera a classificação de parte da Floresta Nacional do Jamanchi em Novo Progresso. Ele explica que o projeto redefine a área como de uso sustentável, com regras menos rígidas de ocupação e exploração.
18: De acordo com Joaquim Passarinho, a mudança vai contribuir para a regularização de produtores que já vivem e trabalham na região antes da criação da Floresta Nacional. O deputado ressalta que a proposta pode dar segurança às famílias que dependem da produção rural para garantir renda.
19: Já a Marina Silva, da Rede de São Paulo, critica a alteração dos limites da Floresta Nacional do Jamanchim e outros projetos que, em sua visão, favorecem quem descumpre a legislação ambiental. Ela defende o aumento da produção sem a derrubada de novas áreas e com a recuperação de regiões degradadas.
18: Marina Silva ressalta a importância da proteção ambiental para o desenvolvimento da agricultura brasileira. A parlamentar afirma que propostas em discussão na Câmara que enfraquecem a fiscalização prejudicam a imagem do país nos mercados internacionais.
5: Economia.
19: Câmara aprova projeto que autoriza o uso

0: do Paraná, coordenador da Frente Parlamentar da Agropecuária.
1: Que nesse caso, o que nós estamos permitindo e dando a possibilidade do cooperativismo também acessar os fundos constitucionais que são acessados por todas as atividades econômicas, e o cooperativismo, seja ele qual for, em qual ramo for, não só no cooperativismo agropecuário, mas de saúde, de transporte, de trabalhadores, agricultura familiar ou até mesmo de crédito, possam acessar também os fundos constitucionais.
0: A proposta foi aprovada de maneira simbólica, sem votos contrários e com apoio do governo, como disse o deputado Bongás, do PT do Rio Grande do Sul.
2: O governo também aprova porque ele estende esses repasses também para as cooperativas, que é muito importante que eles possam também alcançar e que isso esteja explícito na lei.
0: O projeto que permite que cooperativas acessem os recursos dos fundos públicos de desenvolvimento do Nordeste, do Centro-Oeste e da Amazônia seguiu para a sanção presidencial e já pode virar lei. Da Rádio Câmara de Brasília, com informações de Antônio Vital, Marcelo Larcher.
3: Desenvolvimento Regional.
4: Defensor Estélio Denner, do União, celebra a decisão da Agência Reguladora de Energia Elétrica que reduziu o reajuste da conta de luz em Roraima. O parlamentar explica que o aumento previsto de 24% caiu para 4% após mobilização da bancada federal do Estado junto à ANEEL.
5: Segundo o defensor Estélio Denner, o recuo é uma conquista de toda a bancada federal de Roraima, que realizou diversas audiências nos últimos meses. Apesar disso, ele afirma que o Estado ainda sofre com tarifas elevadas em comparação com outras regiões do país.
4: Lídice da Mata, do PSB, contesta críticas ao governo da Bahia ao comparar obras e indicadores do Estado com a situação da cidade de Salvador. A deputada afirma que a capital baiana apresenta resultados preocupantes em qualidade de vida, educação e competitividade.
5: Lídice da Mata cita investimentos do governo da Bahia em Salvador, como a ampliação do metrô, a implantação do VLT, a construção de hospitais e escolas de tempo integral. Ela avalia que essas ações mostram avanços do executivo estadual diante dos problemas que persistem na gestão da capital.
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3: Saúde.
4: A Câmara aprovou um projeto que amplia o acesso a novas tecnologias no SUS. A repórter Júlia Lopes tem mais detalhes.
12: A Comissão de Constituição e Justiça da Câmara dos Deputados aprovou um projeto que cria novos modelos de acordos para aquisição de tecnologias em saúde pelo Sistema Único de Saúde, o SUS. A proposta inclui novos medicamentos, produtos, procedimentos e terapias inovadoras. Os chamados acordos de acesso gerenciado serão firmados por meio de contratos específicos com definição de critérios, metas e prazos para o acompanhamento de resultados. Pelo texto, a incorporação dessas tecnologias será feita com base em monitoramento contínuo pelo governo, permitindo o compartilhamento de riscos clínicos e financeiros entre o poder público e as empresas. A avaliação vai considerar critérios como eficácia do tratamento, resultados clínicos reais dos pacientes, segurança da tecnologia, impacto público e também acompanhamento contínuo dos resultados obtidos. O relator da proposta, deputado Diego Garcia, do União do Paraná, afirmou que a medida pode acelerar o acesso da população a tratamentos de alto custo no SUS.
13: Esse talvez seja o ponto mais importante do projeto. Hoje, muitas famílias enfrentam...

0: uma longa espera para conseguir acesso a medicamentos e terapias de alto custo no SUS. Com os acordos de compartilhamento de risco, o governo pode incorporar novas tecnologias de forma mais rápida e responsável, acompanhando os resultados reais do tratamento e dividindo riscos financeiros e clínicos.
1: Na prática, a proposta busca ampliar o acesso a tratamentos inovadores, medicamentos de alto custo e tecnologias mais recentes, além de fortalecer a participação de famílias, especialistas e da sociedade civil no processo de avaliação, especialmente em casos de doenças raras. Agora, o projeto que cria novos modelos de acordos para aquisição de tecnologias em saúde pelo SUS deve seguir para o Senado. Da Rádio Câmara de Brasília, Júlia Lopes.
2: Ciência e tecnologia.
3: Coronel Assis, do PL de Mato Grosso, critica o decreto sobre a fiscalização do ambiente digital, argumentando que medidas sobre a regulação das redes devem ser debatidas pelo Congresso. Segundo ele, há risco à liberdade de expressão e à ampliação do controle sobre conteúdos.
4: Coronel Assis também defende a redução da maioridade penal e afirma que a medida é necessária para enfrentar a impunidade. O deputado sustenta que a proposta representa uma prioridade no debate sobre segurança pública.
3: Comissão aprova incentivos para ampliar a participação das mulheres na iniciação científica.
4: A repórter Mônica Tati explica detalhes do projeto que está em discussão na casa.
5: Projeto aprovado pela Comissão de Educação incentiva a participação feminina nas áreas de ciência, tecnologia, engenharia, matemática, química, física e tecnologia da informação. A proposta prevê a implementação em duas áreas: na educação básica, com programas específicos para gerar o interesse das meninas nas ciências, e na educação superior, com mecanismos que ajudem as mulheres que foram mães ou são cuidadoras a concluir seus estudos na educação superior. Também está prevista a criação de um regime especial de avaliação da produção acadêmica das docentes mães ou que cuidam de parentes diretos com deficiência ou doença grave. A relatora na comissão, a deputada Franciane Baier, do Republicanos do Rio Grande do Sul, acredita que os estímulos podem reduzir as barreiras que fazem com que muitas mulheres desistam de atuar em uma área que ainda é vista como tipicamente masculina.
6: E nós sabemos que a mulher acaba sendo muitas vezes a responsável pelo cuidado com a casa e com a família, e muitas vezes esses prazos legais de conclusão do curso ou até análise do currículo e dos trabalhos apresentados para ingressar em alguma carreira que é científica é prejudicada nesse ponto.
5: A proposta, que traz incentivos para ampliar a atuação das mulheres na área científica, ainda será votada pela Comissão de Constituição e Justiça e pelo Plenário da Câmara antes de virar lei. Da Rádio Câmara de Brasília, Mônica Tati.
2: Justiça.
3: Inácio Arruda, do PCdoB do Ceará, acusa setores da oposição de hipocrisia diante das investigações sobre as irregularidades envolvendo o Banco Master. O parlamentar cobra uma apuração rigorosa e a punição de todos os responsáveis por eventuais desvios de recursos.
4: Na visão de Inácio Arruda, grupos extremistas e conservadores utilizam discursos moralistas para tentar encobrir crimes históricos no sistema financeiro. Na visão dele, o esclarecimento dos fatos fortalece o campo democrático no Brasil.
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2: Presidência.
3: Diminuição da jornada semanal para 40 horas passará por transição de um ano, segundo anunciou o presidente da Câmara em entrevista acompanhada pelo repórter Luiz Gustavo Xavier.
8: O presidente da Câmara, Hugo Mota, anunciou nesta segunda-feira em entrevista coletiva que o relatório final da proposta de emenda à Constituição, que elimina a escala de trabalho 6x1, terá um ano de transição para reduzir a jornada de 44 horas para 40 horas semanais.
9: 60 dias após a promulgação da PEC. e após 12 meses, mais 2 horas. Então a transição se dará dentro de 1 ano, não mais do que isso. Dá um tempo para que os setores possam se organizar.
8: Mota declarou que a redução da jornada de trabalho é um dos 3 pontos que considera inegociáveis na PEC. Os outros 2 seriam o fim da escala 6x1 e a proibição da redução salarial.
9: Nós partimos do princípio que esses 3 pontos são inegociáveis para a Câmara dos Deputados, são também pontos inegociáveis para o governo e nós temos ampla convergência nessas 3 situações que trazem para o trabalhador brasileiro, para a trabalhadora brasileira, uma nova realidade depois da aprovação dessa proposta.
8: Segundo o presidente da Câmara, o texto está sendo ajustado para regras de servidores públicos, prestadores de serviços para entes públicos e microempreendedores individuais, os MEIs. Hugo Mota também conversou hoje com o presidente da República, Luiz Inácio Lula da Silva, sobre o reajuste de valor para microempreendedores individuais, os MEIs, e destacou que Lula está sensível à proposta. Da Rádio Câmara de Brasília, Luiz Gustavo Xavier.
2: Trabalho.
4: Ao apoiar a proposta que reduz a jornada de trabalho, Paulo Lemos, do PT, reitera que a bancada do Amapá não apoiou emendas que desidratam o projeto original. O deputado alerta que a população acompanha de perto a posição dos parlamentares sobre o fim da escala 6x1.
3: Na opinião de Paulo Lemos, a redução da jornada semanal é uma demanda da classe trabalhadora que enfrenta rotinas cansativas e transporte público. Segundo ele, pesquisas apontam ampla aprovação popular à medida.
4: Tadeu Venere, do PT do Paraná, convoca os eleitores a pressionar os deputados pela aprovação do fim da escala 6x1. Ele alerta que a comissão especial que analisa a proposta precisa acelerar a votação da matéria original para que o plenário delibere sobre o tema.
3: Tadeu Venere critica a emenda ao texto que prevê compensação a empresas e pode ampliar a jornada para até 52 horas semanais. Ele argumenta que a pressão sobre o Congresso pode garantir mais tempo de descanso e melhor qualidade de vida para os trabalhadores brasileiros.
4: Luiz Carlos Raule, do Podemos, do Paraná, questiona os efeitos da redução da jornada de trabalho sobre as micro e pequenas empresas. Ele alerta que mudanças nas regras trabalhistas precisam considerar os impactos sobre os empregadores e a geração de empregos.
3: Luiz Carlos Raule critica o desempenho econômico e social do Brasil nas últimas décadas e afirma que o país enfrenta dificuldades em indicadores como renda, emprego e segurança pública. O parlamentar também faz críticas à condução das políticas econômicas nacionais.
4: Heloísa Helena, da Rede do Rio de Janeiro, faz um apelo para que o Congresso derrube o veto ao projeto que permite o aproveitamento de trabalhadores concursados no setor elétrico após privatizações. Ela sustenta que esses profissionais possuem conhecimento estratégico para o funcionamento do sistema.
3: De acordo com Heloísa Helena, as privatizações no setor já causaram impactos negativos na Companhia Hidrelétrica do São Francisco. Ela pede que o governo libere a base aliada para garantir o direito dos trabalhadores de forma soberana.
4: Termina agora o Jornal Câmara dos Deputados, com trabalhos técnicos de Everson Urani e apresentação de Márcio Aquiles Sardi e Val Monteiro. Boa noite.
3: Você ouve as notícias do Tribunal de Contas da União. 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
1: Olá, seja muito bem-vindo, seja muito bem-vinda aqui no nosso Resumo TMC. Agora 10 horas em ponto, a gente segue aqui até a meia-noite. Eu, Pietra Mesquita, tô aqui assumindo o comando desse Resumo TMC, porque minha parceira Alexia Marília tá dodói, gente. Pois é, mas já já ela vai estar aqui de volta, tá em casa se recuperando. Inclusive, um beijo pra minha parceira, se recupera bem. Já já retorna aqui pra gente. A gente segue por aqui porque hoje é segunda-feira. Vamos dar aquele start na semana, né? Segunda-feira, dia 25 de maio. A gente começa aqui então o nosso Resumo TMC, dando um oi pra você que tá aí sintonizado no 100.1 em Brasília e São Paulo, no 101.3 no meu Rio de Janeiro, no 88.7 em Belo Horizonte e no 92.7 em Recife. Te convido também a acompanhar a gente no YouTube, lá no @TMCNewsBR para ver, ó, o meu rostinho, ver imagens aqui do nosso Resumo TMC e também seguir a gente lá no @TMCNewsBR no Instagram e TikTok. Então, é um único arroba, gente, @TMCNewsBR, beleza? Te convido também a mandar mensagem pra gente no DDD 11 97221 1001, porque já já tem o nosso Todo Mundo Comenta, porque vocês sabem, né? O resumo é feito aqui por vocês também, por essa interação aí com o nosso ouvinte e telespectador. Agora, 10 horas mais um minuto, vamos pra aquele giro de notícias?
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0: É isso aí, vem você se informar aqui com a gente também nesse finzinho, né, dessa segunda-feira, porque olha, o Supremo Tribunal Federal avalia medidas jurídicas e diplomáticas depois de que a Justiça dos Estados Unidos determinou que o ministro Alexandre de Moraes seja intimado pessoalmente por e-mail, tá? Moraes é alvo de uma ação movida pela plataforma Rumble na Justiça da Flórida. E essa rede social, ela acusa o ministro de mandar suspender perfis de brasileiros que vivem nos Estados Unidos. Segundo as investigações brasileiras, esses usuários são suspeitos de ataques antidemocráticos contra o STF. Diante do caso, o Supremo pretende acionar a diplomacia brasileira e os setores de cooperação internacional do Ministério da Justiça. A Advocacia Geral da União também deve participar da defesa institucional. Integrantes do STF afirmam que a legislação brasileira impede que juízes respondam pessoalmente por decisões tomadas no exercício da função. E segundo essa interpretação, magistrados só podem ser responsabilizados diretamente em situações excepcionais, como, né, casos de fraudes internacional. Os ministros também argumentaram aí que a Constituição determina que a responsabilidade seja do Estado brasileiro e não do juiz individualmente. Vou pedir licença aqui pra beber uma aguinha, porque a voz tá indo embora. Aqui, bom, é isso. Resumo é ao vivo, né, gente? A gente segue aqui com o nosso giro de notícias, porque o presidente do Partido Liberal, o PL, Valdemar Costa Neto, reafirmou nessa segunda-feira que Flávio Bolsonaro continua sendo o pré-candidato do partido à presidência da República, tá? Essa declaração, ela acontece em meio à repercussão de um áudio em que o senador aparece pedindo dinheiro ao banqueiro Daniel Vorcaro, dono do Banco Master, para financiar um filme sobre Jair Bolsonaro. Em entrevista à Globo News, Valdemar afirmou o seguinte, abre aspas para ele: ele é o candidato do Bolsonaro e nós vamos até o fim nessa história porque ele vai ganhar as eleições. A Michelle Bolsonaro está fora de questão, ela não é a candidata à presidência. Mais uma vez, olha, a fala, ela aumenta o peso da discussão interna no PL sobre quem deve disputar as eleições presidenciais pelo partido. Nos bastidores, tinha aí especulações, né, de que Michele Bolsonaro poderia assumir a pré-candidatura. Segundo Valdemar Costa Neto, ele só ficou sabendo da conversa entre Flávio Bolsonaro e Daniel Vorcaro quando o caso veio a público. No áudio divulgado, Flávio Bolsonaro pede 61 milhões de reais para financiar o filme Dark Horse, uma cinebiografia de Jair Bolsonaro. Segundo informações, gente, reveladas, o total previsto para ser transferido pelo banqueiro à produção chegaria a 134 milhões de reais. E olha, o ex-governador de Minas Gerais, Romeu Zema, voltou a entrar em rota de colisão com a família Bolsonaro nessa segunda-feira. Durante um evento em São Paulo, Zema afirmou que eleitores de Flávio Bolsonaro estariam na prática ajudando na reeleição do presidente Lula. Essa declaração, ela aconteceu aí depois da queda de Flávio Bolsonaro nas pesquisas de intenção de voto. Segundo Zema, Lula segue estável nos levantamentos, enquanto o senador do PL, ele vem perdendo apoio, né? O ex-governador disse tá preocupado com a possibilidade da direita repetir erros anteriores e acabar favorecendo a esquerda nas eleições. Apesar dessas críticas, Zema afirmou que vai apoiar qualquer candidato aí contra o PT em um eventual segundo turno. E a fala dele provocou reações de Carlos Bolsonaro nas redes sociais. Numa publicação no X, o antigo Twitter, o ex-vereador afirmou: "Estou para conhecer sujeito mais baixo que esse. Tentamos e na primeira oportunidade vem uma facada." Carlos Bolsonaro também disse que Romeu Zema estaria enfraquecendo o próprio partido e aumentando o risco de desintegração da legenda. E olha, o presidente do Banco Central do Brasil, Gabriel Galípolo, ele afirmou nessa segunda-feira que o BC acompanha de perto os bancos que não cumprem as regras do Acordo de Basileia, que é aí o conjunto de normas internacionais criado para garantir a segurança do sistema financeiro, né? Segundo Galípolo, o monitoramento envolve a situação de caixa, o nível de capitalização e a liquidez dessas instituições financeiras. As declarações, elas foram feitas durante a apresentação do relatório de estabilidade financeira. Questionado aí sobre o Banco de Brasília, né, o presidente do Banco Central evitou comentar detalhes do caso, tá? De acordo com ele, falar publicamente sobre situações específicas pode acabar causando mais instabilidade ao sistema financeiro. E para explicar, né, melhor aí a posição do Banco Central, Galípolo ele comparou a cobertura sobre o BRB a um BBB da supervisão bancária. Pois é, a declaração ela indica que a fiscalização existe, mas sem exposição pública de cada instituição monitorada. Segundo Galípolo, quando um banco apresenta problemas prudenciais ligados ali à saúde financeira e também ao cumprimento das regras, a autoridade monetária adota aí medidas de controle e cobrança para corrigir ali a situação, né? Ele afirmou também que, ainda que o Banco Central não interfere nas decisões privadas tomadas pelas instituições financeiras. O chamado Índice de Basileia é um indicador usado para medir a capacidade de um banco suportar riscos financeiros. Na prática, ele mostra quanto capital próprio a instituição possui para enfrentar perdas e manter as operações funcionando. Quando esse índice fica baixo, o mínimo exigido, né, o Banco Central pode tomar medidas de intervenção e fiscalização. E Gabriel Escobar, representante da Embaixada dos Estados Unidos no Brasil, participa nessa terça-feira de uma reunião fechada que vai acontecer em Brasília para discutir a cooperação em minerais críticos e terras raras. Pois é, assunto esse que está dando o que falar, né? O encontro ele reúne empresários, parlamentares e também técnicos do governo federal ligados ao setor mineral e industrial. Essa iniciativa ela é organizada pela Amicham Brasil, pelo Citigroup e pela Câmara de Comércio dos Estados Unidos. Gabriel Escobar ele vai ser responsável pelo discurso de encerramento do evento, tá? E a fala dele deve destacar ali possíveis parcerias estratégicas entre o Brasil e os Estados Unidos na área de minerais críticos. O governo brasileiro ele vai ser representado por técnicos do Ministério de Minas e Energia, do Ministério também de Desenvolvimento, Indústria, Comércio e Serviço do Banco Nacional de Desenvolvimento Econômico e Social e da Agência Nacional de Mineração. Agora, 10 horas mais 9 minutos.
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0: 10 horas mais 10 minutos, a gente fala aqui sobre a previsão do tempo, né? Porque finalzinho dessa segunda-feira, a gente quer te atualizar como que vai começar esse tempo aí de terça-feira. Então, olha só, a gente começa pela região sudeste, porque aqui em São Paulo, o dia começa com sol e nuvens, tá bom? À tarde tem pancadas de chuva e à noite é nubladinha. Então, você que tá em São Paulo, já prepara aí o seu guarda-chuva e, ó, ficar bem escondidinho, né, no cobertor. A máxima de 25 graus e a mínima de 14. No Rio de Janeiro, meu Rio de Janeiro, galera carioca, olha só, a terça-feira começa por lá com sol, mas termina aí com pancadas de chuva. Então, carioca não vai ter aquela famosa praia, viu? A máxima de 28 graus e a mínima de 18. E em Belo Horizonte, o dia é de sol e com algumas nuvens, mas sem chuva. Então, notícia boa aí para quem mora em Belo Horizonte, a máxima de 26 graus e a mínima de 16. E indo ali pro centro-oeste, o Brasília, né, a nossa capital, o dia lá começa nublado, mas o sol aparece ali aos pouquinhos durante a tarde e à noite, aquele climinha gostoso, a máxima de 26 graus e a mínima de 16. E para fechar, a gente fecha aqui no Nordeste, porque em Recife, né, a gente vai ter terça-feira chuvosa. Então você que mora no Recife ali, vai ficar complicado. É, guarda-chuvinha, tá? Não vai ter praia também. A máxima de 28 graus e a mínima de 23. 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
0: E olha só, de olho nas eleições em Minas Gerais, o Partido Liberal, famoso como PL, né, acelera ali as articulações para definir seus próximos passos, tá? Júnior de Castro traz os detalhes pra gente.
2: O senador Flávio Bolsonaro deve se reunir nesta semana com a direção do Partido Liberal aqui em Minas para definir quem vai ser o candidato ao governo do estado, apoiado pela legenda nas eleições de outubro. Minas, a gente lembra aqui, é considerado estratégico por ser o segundo maior colégio eleitoral do país e ter peso decisivo nas disputas presidenciais. A expectativa do partido é fechar a escolha antes da próxima visita de Flávio a Belo Horizonte, marcada para os dias 1º e 2 de junho. Segundo o presidente do PL Mineiro, deputado federal Domingos Sávio, o encontro deve acontecer em Brasília com a presença do senador Cleitinho Azevedo. O PL trabalha hoje com duas possibilidades: apoiar Cleitinho, que lidera as pesquisas para o governo de Minas, ou lançar candidatura própria. Entre os nomes cotados estão dos empresários Flávio Roscoe e Vitório Medioli. Caso o partido tenha candidato próprio, o Republicanos vai poder indicar o nome para vice na chapa. Nos bastidores, a aproximação entre PL e Republicanos ocorre após o partido descartar uma possível aliança com o atual governador Matheus Simões, aliado de Romeu Zema. O cenário político também ganhou novos desdobramentos após a repercussão envolvendo Flávio Bolsonaro e o banqueiro Daniel Vorcaro, tema que ampliou as tensões dentro da direita mineira.
0: E agora a gente vai para Brasília, porque em meio às articulações para 2026, uma viagem de Flávio Bolsonaro aos Estados Unidos chama aí a atenção e amplia as movimentações nos bastidores políticos, tá? Quem traz os detalhes para a gente é a nossa repórter Rafaela Soares.
3: O senador Flávio Bolsonaro está em Washington, nos Estados Unidos, para um possível encontro com o presidente norte-americano Donald Trump. A viagem ocorre em meio a uma crise na pré-campanha presidencial do filho do ex-presidente Jair Bolsonaro, após a repercussão do caso envolvendo o banqueiro Daniel Vorcaro e o financiamento do filme Dark Horse. Segundo aliados, a visita vinha sendo articulada há semanas e teria contado com o apoio do secretário de Estado americano, Marco Rubio, que mantém interlocução com Eduardo Bolsonaro. Nos bastidores, aliados de Flávio avaliam que uma imagem ao lado de Trump pode ajudar a recuperar o apoio entre eleitores conservadores e reforçar a aproximação entre bolsonarismo e trumpismo. Já integrantes do governo Lula enxergam a movimentação com preocupação e avaliam que um gesto político de Trump pode influenciar a disputa presidencial deste ano.
0: E olha, gente, a morte do fisiculturista Gabriel Gunley, de 22 anos, né, pegou todo mundo aí de surpresa nesse último sábado. O atestado de óbito do atleta, ele apontou morte súbita causada por cardiomiopatia hipertrófica no coração, podendo ser causada por fatores genéticos ou também uso de anabolizantes. Para entender mais sobre esse assunto, né, sobre esse caso do Gabriel, a TMC conversou com o doutor Eugênio Moraes, médico especialista em cardiologia. Vamos conferir. Bom, doutor, eu queria começar perguntando assim, para as pessoas que são leigas e lê esse nome, né? Cardiomiopatia hipertrófica. A gente não sabe muito bem do que se trata, nós que somos leigos. De que forma que o senhor pode explicar para a gente entender o que é essa doença?
4: Sim, ó, a cardiomiopatia hipertrófica, ela é uma condição genética. E ela acontece porque a pessoa que tem esse problema tem uma mutação, né, que vai predispor a fazer hipertrofia. E não é uma hipertrofia no coração como um todo, é mais na região do septo, que é uma parte do músculo, e ela tende a ser assimétrica. Então, o músculo cresce, né, independentemente de fatores externos, porque existe ali uma mutação que altera a célula, que é o miocárdio, e vai fazer com que exista essa hipertrofia. Quer dizer, da mesma forma que a gente tem os nossos músculos, braços e pernas, que a gente faz musculação, ele vai crescer, né? Mas nessa condição, ele vai crescer espontaneamente em função dessa mutação. Então, você vai ter uma hipertrofia, um aumento em especial da região septal e de forma assimétrica dentro do coração, mais especificamente no ventrículo esquerdo.
0: E essa doença, né, eu estava estudando sobre, Ela tem origem genética, ou também pode ser ali adquirida ao longo da vida, inclusive com a participação ali de uso de esteroides anabolizantes, né? O Gabriel, inclusive, ele tinha ido num podcast, tinha falado que tinha começado a usar essas substâncias. Queria que o senhor falasse um pouco como que esses anabolizantes, eles afetam o coração a ponto de provocar essa doença, a ponto de provocar a cardiomiopatia hipertrófica.
4: Aqui no caso dos anabolizantes, a gente tem uma ação direta desses anabolizantes, né, nessa hipertrofia. Então, o que vai acontecer é que você vai ter aumento do músculo do coração, semelhante ao que você tem no músculo dos braços e das pernas. Só que, diferentemente do músculo esquelético, músculo dos braços, das pernas, do nosso corpo como um todo, para o coração, as hipertrofias, elas não são benignas, elas não são boazinhas, elas podem trazer prejuízos. Por exemplo, fibroses, né, cicatrizes no interior do coração, elas podem, com o tempo, fazer com que esse coração fique aumentado e dilatado, implicando uma condição potencialmente maligna, grave, até fatal para esse músculo do coração. Então, tem uma ação direta. A gente tem outras ações, por exemplo, pessoa que usa anabolizante, depende de dose, depende de tempo, ele pode ficar hipertenso, ele pode ter piora do seu perfil metabólico, interferindo nos colesteróis, então piorando o perfil do colesterol. Então, assim, os efeitos malignos, né, ruins dos anabolizantes sobre o sistema cardiovascular são muitos e eles são muito bem conhecidos.
0: A gente também está falando de um atleta que é um atleta de alto rendimento, né? E por ele ser esse atleta de alto rendimento, pegar ali muito peso, ter um exercício exagerado também com a junção de anabolizantes, pode agravar também essa cardiomiopatia?
4: Sim, ótima pergunta. Né, toda vez que a gente está diante de situações de estresse, né, a gente vai somar fatores. Então, por exemplo, eu vou ter o efeito direto do anabolizante e eu vou ter o efeito do exercício em alta carga, em alta intensidade. E essas coisas podem sim trazer prejuízos para o sistema cardiovascular. Quer dizer, podem excitar o coração, podem propiciar arritmias, podem piorar condições que são pré-existentes. Então, respondendo de forma prática, pode sim. Essa associação tem potencial pior do que se você tiver uma condição de forma isolada.
0: É bom para ficar o alerta, com toda certeza. A gente queria fazer uma última pergunta pro senhor, porque assim, nas redes sociais, o Gabriel, ele também tinha relatado o uso de insulina, né, para fins estéticos e também para ganho muscular. Esse uso de insulina tem alguma relação com essa doença? Pode se agravar também? Como funciona?
4: Acho que com essa questão da cardiopatia hipertrófica propriamente dita, não, tá? A insulina, ele é um hormônio que regula aí o metabolismo do açúcar, né? Ele tem efeitos anabolizantes, mas o efeito tóxico sobre o músculo do coração, ele é muito maior dos anabolizantes do que da insulina. É claro que fazer uso de insulina de forma irregular, não prescrita, também pode trazer prejuízos, até condições potencialmente também muito graves, como, por exemplo, uma hipoglicemia, né? A falta de açúcar no sangue, e isso pode levar até a morte, inclusive. Mas a insulina propriamente dita não seria o fator principal nesse caso.
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0: Ó, você tá ouvindo a musiquinha? É o quê? É hora de todo mundo comenta. A gente volta aqui, né, com o nosso resumo TMC. Você que tá sintonizado aí no 100.1 em Brasília, São Paulo. É, também no 88.7 em Belo Horizonte, 101.3 no Rio de Janeiro e 92.7 em Recife. Fica aqui conectado com a gente, porque vai começar o nosso Todo Mundo Comenta. Porque é o seguinte, gente, a gente teve virada cultural aqui em São Paulo, né, nesse final de semana. E aí a virada cultural desse ano fez história, tá? Ela mobilizou aí milhões de pessoas por toda a capital paulista e teve um forte impacto econômico também para a cidade aqui, tá? Segundo uma pesquisa aí da Fundação Getúlio Vargas, encomendada pela Prefeitura, hoje foram 4 milhões e 800 mil pessoas circulando por São Paulo, movimentando mais de R$1 bilhão na economia da cidade. E olha só, a pesquisa, ela ouviu 1.600 pessoas em todas as regiões aí da capital e mostrou um índice altíssimo de aprovação, tá? 99% dos entrevistados disseram que recomendariam a virada cultural para amigos e também familiares. Além disso, quase 95% aí afirmaram que pretendem voltar na próxima edição. E olha, quase 9 em cada 10 pessoas classificaram as atrações como ótimas ou boas e acharam que a edição desse ano foi igual ou melhor à do ano passado. Então, diante desses dados aí, né? Inclusive porque muitas pessoas vieram de fora, pessoas que não moram aqui em São Paulo, né, moram em outros estados, vieram aqui para São Paulo para curtir também a virada. E diante desses dados, né, da galera ter gostado bastante, a nossa enquete hoje é a seguinte: quem você gostaria de ver na virada cultural em 2027? Já pensando então pro ano que vem. A gente teve aí, né, tivemos shows que a galera curtiu bastante, como o Péricles, teve Thiaguinho, teve Luísa Sonza, teve K-pop, inclusive. Então a gente teve ali uma variedade de artistas, de sons, de, enfim, de música, né, de todos os tipos. E a gente quer saber agora de você, quem que você quer ver na próxima virada cultural? Quem tá no YouTube tá acompanhando aí alguns shows que aconteceram na virada cultural desse final de semana. Lembrando que eu tô aqui, ó, com o nosso canequinha, tá? Hoje a guarda tá sendo minha, viu, Alexia Marília? A gente é o nosso filho, a gente fala que é o nosso filho. Então, estou com a guarda hoje do nosso canequinha, tá? Porque vai receber a sua mensagem aqui. Então, manda pra gente aí, DDD 11 97221 1001. Repetindo pra você, DDD 11 97221 1001. Lembrando também que você pode mandar mensagem lá no nosso YouTube, @TMCNewsBR. Além de ver aqui, ó, o meu rostinho, né, conferir o nosso resumo TMC com seus olhos, você também pode escrever lá no chat e mandar a sua mensagem, mandar, enfim, quem que você quer ver na virada cultural de 2027, ou mandar alguma mensagem pra gente aí. A gente tá aguardando você, porque o resumo se faz com você também. Vou pedir pro Jorgão fazer o quê? Mandar aquela vinheta do número pra ficar bem na cabeça do pessoal. Vamos lá, Jorgão?
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0: É isso aí. Quem escuta, sabe. A gente espera então a sua mensagem aqui pra gente, fechou? A gente segue aqui com o nosso resumo TMC, agora 10 horas mais 27 minutos. A gente vai atravessar agora o oceano direto pra Europa, tá? Depois de mais de 4 anos de guerra, gente, pois é, os impactos aí do conflito vão muito além da destruição nas cidades ucranianas, né? Um estudo, ele revela ali que pelo menos metade da população sofre com algum tipo de abalo na saúde mental causado pela guerra. Do Reino Unido, a correspondente Marina Isidro traz os detalhes pra gente desse cenário.
3: Não causa só morte e destruição, mas também mexe de uma forma muito séria com a saúde mental de quem é afetado por ela. E no caso da guerra na Ucrânia não é diferente. Segundo a Organização Mundial da Saúde, quase 70% dos ucranianos sofrem ou já sofreram de ansiedade, depressão ou estresse severo. E a OMS acredita que o impacto da guerra na saúde mental dos ucranianos deve durar por várias gerações. Tem uma outra organização chamada, em uma tradução livre, Comitê Internacional de Resgate. É um grupo humanitário que existe há quase 100 anos, tem Albert Einstein, inclusive, como um dos seus idealizadores. Esse grupo estima que metade da população da Ucrânia afetada pela guerra, ou seja, pelo menos 15 milhões de pessoas, precisam de ajuda psicológica. Os especialistas dizem que esse problema se manifesta na população, por exemplo, na forma de privação de sono, que os ucranianos estão dormindo quase uma hora menos em comparação ao início da guerra por causa de um estresse crônico causado por bombardeios. Também existe uma ansiedade por causa da indefinição sobre o fim do conflito, né, que não tem previsão para acabar. A gente tem falado por aqui que, apesar de um início de acordo de paz ter sido desenhado com a ajuda dos Estados Unidos há alguns meses, o foco de Donald Trump hoje está muito na guerra no Irã. É, e no último fim de semana, líderes europeus, como autoridades da União Europeia, o chanceler alemão Friedrich Merz, se manifestaram contra um bombardeio na capital da Ucrânia, Kiev, e segundo o presidente ucraniano, Volodymyr Zelensky, matou pelo menos 4 pessoas e deixou várias feridas, destruiu residências, escolas, um museu dedicado à tragédia de Chernobyl. Isso usando quase 600 drones, 30 mísseis e um deles um míssil balístico supersônico que tem a capacidade de carregar armas nucleares, ou seja, um foco totalmente em civis.
4: Tá certo. Eu vou fazer aqui uma recomendação de um livro com base nisso que a Marina estava contando. São histórias diferentes, mas tem tudo a ver, né? Que é um livro chamado Sonhos no Terceiro Reich. É um livro escrito por uma jornalista, estou até tentando lembrar o nome aqui, pesquisei, Charlotte Berat. E o que diz esse livro? Que o impacto do nazismo foi tão grande na Alemanha dos anos 30, depois que Hitler subiu ao poder, que o inconsciente das pessoas foi afetado de forma que elas começavam a sonhar com repressão, começaram a ter problemas psicológicos, conscientemente e inconscientemente. É diferente a história? É óbvio que é diferente, mas vejam só como abriu a Marina falando, né? O impacto que uma guerra, especialmente prolongada, causa nas pessoas, no dia a dia das pessoas, né? Na ida ao trabalho, no elevador, na feira, no transporte público, na relação com as pessoas. É realmente muito sério isso e não tem horizonte de conclusão essa guerra, né?
0: Agora 10 horas mais 30 minutos e o caso da advogada influenciadora digital Deolane Bezerra voltou ao centro das atenções aí depois de uma nova decisão do Supremo. Rafaela Soares traz os detalhes para a gente sobre esse desdobramento.
5: O ministro Flávio Dino, do Supremo Tribunal Federal, decidiu manter a prisão preventiva da influenciadora Deolane Bezerra e rejeitou o pedido da defesa para que ela respondesse ao processo em liberdade. Os advogados alegaram que Deolane tem uma filha menor de 12 anos, residência fixa e atividade profissional lícita. Porém, na decisão, Dino afirmou não ver ilegalidade que justificasse a soltura por iniciativa do próprio Supremo e disse que a reclamação da defesa não pode substituir recursos nas instâncias inferiores. Deolane foi presa durante a Operação Vernix, que investiga um suposto esquema de lavagem de dinheiro ligado ao PCC. Segundo os investigadores, a influenciadora teria integrado um núcleo financeiro usado para movimentar recursos da facção criminosa por meio de empresas suspeitas. A investigação aponta movimentações milionárias consideradas incompatíveis com a renda declarada por Deolane à Receita Federal.
0: E olha, o Banco Central concluiu que o fechamento de empresas ligadas ao Banco Master não gerou riscos ao mercado financeiro, tá? O repórter Adriano de Almeida tem os detalhes pra gente.
6: A liquidação extrajudicial de instituições ligadas ao Master não provocou riscos para o sistema bancário do país. Foi o que mostrou o relatório de estabilidade financeira referente ao segundo semestre de 2025, publicado pelo Banco Central. A autarquia detalhou que o Fundo Garantidor de Crédito pagou ressarcimentos aos correntistas dentro do limite determinado pela lei. Durante a entrevista coletiva sobre o balanço, o presidente da instituição monetária, Gabriel Galípolo, foi questionado sobre a proposta do senador Renan Calheiros para ampliar o teto de cobertura do fundo securitário. O dirigente explicou que o órgão supervisor não emite opiniões a respeito de projetos de lei em tramitação no Congresso Nacional. Galípolo ressaltou que a entidade funciona como um seguro e realiza cálculos precisos sobre a utilização das reservas disponíveis.
7: Mas acho que vale a pena que a gente tentar resgatar um pouquinho o que é a função do FGC. O FGC funciona como um seguro, né? Como todo seguro, ele parte do pressuposto de que, só para facilitar o seguro que acho que a maior parte de nós faz, né? Um seguro de automóvel, que a gente conhece pelo menos, né? Você parte do pressuposto que todos os automóveis não vão ter um sinistro ao mesmo tempo, né? Então você tem um cálculo ali de probabilidade para você ver como é que você faz esse tipo de seguro.
6: Os diretores da autoridade monetária decidiram não manifestar votos sobre a situação específica do Banco de Brasília. Os técnicos avaliam que debates públicos a respeito do caso possuem potencial para gerar prejuízos ao mercado nacional. O balanço oficial também consolidou que o Produto Interno Bruto do Brasil registrou expansão de 2,3% no período visitado. O resultado da atividade econômica se aproximou das projeções traçadas anteriormente pelo corpo técnico da autarquia e por analistas do mercado.
0: E olha só, o prazo de inscrição, né, do Exame Nacional do Ensino Médio, o famoso Enem 2026, começou nessa segunda-feira, tá? Mais informações agora com a nossa repórter Luísa Mutoni.
8: As inscrições seguem até o dia 5 de junho, exclusivamente pela internet, no site do Enem. A taxa de inscrição segue a mesma, R$ 85,00, e pode ser paga até o dia 10 de junho. Para este ano, o Instituto Nacional de Estudos e Pesquisas Educacionais, o INEP, estima um aumento de 10 mil locais de prova em todo o país. Outra novidade prevista pelo INEP é que todos os estudantes que concluirão o ensino médio na rede pública de ensino terão inscrições automáticas. Eles só precisam entrar no site para confirmar a participação no exame, escolher a prova de língua estrangeira que desejam fazer e onde pretendem fazer a prova. As provas serão aplicadas nos dias 8 e 15 de novembro.
0: E olha, a Luísa Mutoni, ela retorna aqui para falar sobre saúde mental, porque a nova regra que amplia a responsabilidade das empresas sobre os riscos à saúde mental dos trabalhadores entra em vigor nessa terça-feira, amanhã. A medida, ela reforça a possibilidade de fiscalização e aplicação de multas. Vamos conferir.
8: Na prática, situações como metas abusivas, jornadas exaustivas ou até pressão excessiva vão entrar oficialmente no radar das fiscalizações. As multas variam conforme o porte da empresa, o número de funcionários e a gravidade da situação a ser fiscalizada. Elas podem chegar a R$ 4.160 para questões envolvendo a saúde do trabalhador e a R$ 6.935 para infrações sobre segurança do trabalho. Esse é um tema que já está no radar do governo federal, isso porque no ano de 2024 o Brasil já havia registrado o maior número de afastamentos de trabalhadores por conta de questões envolvendo saúde mental. Mas no ano passado, segundo o Ministério da Previdência Social, o cenário foi ainda pior. Quase 500.000 de licenças para trabalhadores por conta deste motivo foram concedidas em todo o país.
0: E olha só, ainda falando dessa atualização, né, da norma regulamentadora número 1, para entender as mudanças, eu conversei com a Ilana Miller, que é especialista em gestão de pessoas, e a gente vai conferir agora.
9: Então, finalmente amanhã entra em vigor, e o que a gente precisa se preocupar, qual é o foco agora? A norma não contemplava problemas como citados, psicossociais, né? Então, o que a gente chama? Problemas de assédio, problemas onde o colaborador, o profissional pode vir a ter consequência do ambiente, né, de trabalho ruim, de uma série de questões comportamentais, ele pode vir a ter depressão, ansiedade, né, o burnout. Então, tem uma série de... contempla agora problemas que não havíamos trabalhado dessa forma anteriormente. É um ponto de atenção muito grande ao empregador, que precisa e deve prezar por um ambiente saudável a todos os colaboradores.
0: Com toda certeza, saúde mental é importantíssimo, ainda mais quando a gente fala sobre trabalho, né? Queria que você destacasse, então, assim, as principais mudanças, porque o que, que muda, assim, na prática para as empresas e também para os trabalhadores com essas atualizações, as principais mudanças?
9: Na prática, até então, quando um colaborador, porventura, aparecesse com algum problema, né, a corresponsabilidade da empresa não era tão gritante como vai passar a ser, né? Uma coisa é, existem pessoas, sim, que já têm, né, problemas de depressão, ansiedade, isso, os empresários conversam muito comigo. Tá, mas e agora? Você culpado? Não, não é culpa ou culpado, né? O que acontece é que a gente vem percebendo de anos para cá, muito é grave a quantidade de pessoas, de profissionais que andariam, passam a ter problemas em função de ambiente ruim, em função de uma liderança agressiva, em função de colegas de trabalho que porventura não respeitam, enfim. E aí gera pânico, ansiedade, depressão e outros problemas. Então, até então, a gente isolava, não tínhamos uma norma que contemplações oferecem uma série de atividades para melhorar a qualidade, né, da saúde do trabalhador. Então, o silêncio, eu sempre costumo dizer, o silêncio mata. Não tenha medo, se eu falar para a área de RH, eu vou ser demitido. Não, por favor, procure, fale sobre você, faça os exames, faça acompanhamento, e que certamente a empresa também tem, em contrapartida, existem, além de benefícios, existe um acompanhamento, além do seu médico de fora, da equipe de dentro, que pode vir a te ajudar e otimizar a sua vida, melhorar a sua vida. Então, o que a gente vem percebendo há anos, por que vem galopando tanto esse problema em termos de saúde mental no nosso país? Muitas organizações ainda não tinham se atentado, e como você falou, o que, que a empresa pode fazer? Sim, a empresa tem uma série de programas de qualidade de vida que ela vem já potencializando, vem oferecendo, e essa inclusão nessa norma regulamentadora, eu diria que eu, como profissional da área de RH, né, aplaudo, porque cada vez mais a gente olhar o indivíduo como um todo. A gente não é apenas 8 horas ou 9 horas por dia de vida profissional, nós somos indivíduos que somos vida pessoal e profissional. Não tem como você deixar em casa o teu problema de saúde e chegar íntegro para trabalhar no teu ambiente se você não está bem. Então, olhar a gente, olhar o ser humano como um todo, e de que maneira que o empregador também pode contribuir para a saúde física e mental.
0: Importantíssima essa atualização aí da norma regulamentadora número 1, né? Para prezar bastante pela saúde mental do trabalhador. Agora, 10 horas mais 41 minutos.
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1: 10h44, a gente volta aqui para te chamar para participar do Todo Mundo Comenta, porque nossa enquete de hoje, gente, é falando da virada cultural que aconteceu, né, no final de semana. Foi um grande sucesso, muita gente elogiou, inclusive quase 9 em cada 10 pessoas aí de uma pesquisa de onde entrevistou 1.600 pessoas, classificaram as atrações como ótimas ou boas e acharam aí que essa edição foi igual ou melhor a do ano passado, né, de 2025. Então, a nossa enquete é para falar justamente sobre a virada cultural de 2027. Qual artista, quem que você gostaria de ver aí na virada cultural? Deixa aqui, ó, mensagenzinha pro nosso canequinha, DDD 11 97221 1001. A gente tá esperando a sua mensagem, DDD 11.

0: né? E um beijo pra Manu. Bom, a gente tem aqui também algumas mensagens falando sobre a nossa enquete, né? Quem que você gostaria de ver aí na Virada Cultural em 2027? Temos aqui, ó, o Patrick Brown, que falou que gostaria de ver o CPM 22. Ó, uma boa pedida, né? Temos também aqui a Maíra, que falou que é apaixonada pela Ivete Sangalo. Maíra Coelho falando, sou apaixonada pela Ivete Sangalo, gostaria que ela estivesse aí na Virada Cultural em 2027. Então aí, bons nomes, né? De vários estilos ali musicais diferentes. Então a gente espera aí a sua mensagem no DDD 11 97221-1001. Agora 10 horas mais 46 minutos.
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1: É isso mesmo, quem escuta sabe, e você que está escutando aqui o nosso resumo TMC, vamos para aquele quadro Trago Muitas Curiosidades, porque tem notícia boa, tá? 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

0: 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Agora, 10 horas mais 51 minutos.
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0: 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E olha só, o Paraná e mais 17 estados estão em alerta para o avanço de casos de síndrome respiratória aguda grave. Diretamente de Curitiba, a gente tem informações do Leonardo Gomes.
2: O alerta faz parte do mais recente boletim Infogripe da Fundação Oswaldo Cruz, a Fiocruz, e claro que leva em consideração a proximidade com o inverno, as temperaturas cada vez mais baixas em boa parte do país e, claro, a proliferação de infecções pela gripe, influenza A e o vírus sincial respiratório, que acomete principalmente bebês, crianças muito pequenas. As hospitalizações entre adultos e idosos, faixa etária que também concentra a maior mortalidade, tem aumentado, conforme a Fiocruz, no Paraná, Rio Grande do Sul e Tocantins. Já entre crianças, a Fiocruz alerta para a incidência de síndromes respiratórias agudas graves, mais elevada em pacientes com até 4 anos de idade. Como eu comentava, né, a gente está falando de bebês, crianças muito pequenas, principalmente por causa do vírus sincial respiratório, responsável por infecções que podem evoluir para quadros graves. Já nas demais faixas etárias, o avanço das internações está relacionado principalmente à gripe. Desde o início do ano, o Brasil já registrou 63.600 casos de síndrome respiratória aguda grave. Desse total, quase 30 mil tiveram confirmação de algum vírus respiratório. Nas últimas 4 semanas analisadas pela Fiocruz, o vírus sincial respiratório respondeu por 44,5% dos casos positivos, seguidos pela gripe, com 24,5%, e também pelo rinovírus, com 24,4%.
0: E olha só, a nova pesquisa BTG Nexus mostra cenário de polarização entre Lula e Flávio Bolsonaro. A gente agora fala de política porque a repórter Rafaela Soares traz as informações dessa pesquisa.
3: A nova pesquisa BTG Nexus mostra um cenário de forte polarização para as eleições presidenciais. No primeiro turno, na pesquisa espontânea, o presidente Luiz Inácio Lula da Silva aparece com 36% das intenções de voto, enquanto o senador Flávio Bolsonaro tem 26%. Ronaldo Caiado, Romeu Zema e Renan Santos registram 2% cada. Em um eventual segundo turno, Lula aparece com 47% contra 43% de Flávio. Entre os homens, o filho do ex-presidente lidera por 52% a 40%. Já entre as mulheres, Lula vence por 54% a 35%. No Nordeste, Lula mantém vantagem de 59% a 32%, enquanto Flávio lidera no Sul, no Norte e no Centro-Oeste. No Sudeste, há um empate, 45% para cada lado. A pesquisa também mediu a rejeição aos dois grupos políticos. Em uma escala de 0 a 10, a média dos que se dizem anti-Bolsonaro ficou em 4,9, já os que se declaram anti-Lula chegaram a 5,2. O levantamento ainda aponta um eleitorado mobilizado. 74% dos entrevistados afirmam ter grande ou razoável interesse nas eleições de 2026.
0: Agora 10 horas mais 55 minutos, a gente volta para o nosso quadro Trago Muitas Curiosidades para falar, gente, de pinturas aí do século XVII, que estavam desaparecidas há quase 100 anos, que foram recuperadas na Espanha, tá? A gente vai entender um pouquinho sobre esse caso, porque olha, a polícia espanhola recuperou 2 pinturas a óleo do século XVII que estavam desaparecidas, tinha aí quase 100 anos, né? As obras, elas tinham sido emprestadas em 1929 para a Exposição Ibero-Americana de Sevilha e nunca foram devolvidas ao fim do evento, gente. Pois é, isso no dia seguinte, né? No ano seguinte, né? Não rolou. A recuperação, ela foi anunciada nessa segunda-feira pelas autoridades da Espanha. Você que está acompanhando a gente aí no arroba TMCNewsBR, tem passado as imagens, então, dessas duas pinturas, né, que foram recuperadas. Segundo a Polícia Nacional, essas peças, elas são dois valiosos óleos do século XVII que integravam a decoração do retábulo maior da igreja do Hospital dos Veneráveis Sacerdotes de Sevilha. As obras, pinturas a óleo sobre madeira de pinheiro, são atribuídas ao artista espanhol Lucas Valdés. Pois é, de acordo com as autoridades, gente, no fim da exposição, um ano depois, as peças nunca foram devolvidas. Pois é, a galera tá, ó, fazendo um rateio de obra, que isso. Desde então, o paradeiro das pinturas era desconhecido, tá? As duas obras, elas foram identificadas recentemente no catálogo de um leilão. É isso, depois de uma denúncia da Arquidiocese de Sevilha, a polícia espanhola, então, apreendeu as peças e devolveu, né, essas peças ao arcebispado da cidade no sul da Espanha. E falaram o seguinte, ó, essas peças, elas seriam leiloadas poucos dias depois. Então, ainda bem, né, que teve essa denúncia aí, porque nesse momento poderia estar em mãos erradas, né? A polícia que informou isso num comunicado. Segundo as autoridades, a devolução ao arcebispado ocorreu depois de uma mediação com as pessoas que estavam ali com as pinturas. Pois é, a galera tá querendo roubar a pintura, né? Em pinturas tão importantes aí do século XVII, ainda desaparecida, gente, há quase 100 anos. Pois é, ano pra caramba, né? Então, ainda bem que foram recuperadas na Espanha, devolvidas, então, a quem, né, deveria ser devolvido de fato. E temos, então, pinturas a salvo. Agora, 10 horas mais 58 minutos.
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0: A gente fala agora de um assunto grave, tá? Uma denúncia de racismo durante um passeio turístico em Minas Gerais terminou com um estrangeiro detido pela polícia militar. Quem conta essa história é o Júnior de Castro.
5: Um argentino de 63 anos foi detido suspeito de racismo neste domingo na cidade de Tiradentes, depois de fotografar e filmar uma criança negra durante um passeio de Maria Fumaça entre São João del Rei e Tiradentes. Segundo a família, o homem compartilhava as imagens em uma rede social, acompanhada de mensagens racistas em espanhol. Em uma delas, ele insinuava que poderia levar o menino como escravo. A mãe da criança, de 7 anos, contou que foi alertada por uma outra passageira que percebeu uma movimentação suspeita durante a viagem. Ao conseguir acessar o celular do homem, ela encontrou fotos e vídeos, além de mensagens ofensivas relacionadas ao filho. A família estava em Minas para comemorar o aniversário da mulher, celebrado neste domingo. Com a ajuda de passageiros e da equipe de segurança do trem, o suspeito ficou isolado em um compartimento até a chegada da polícia militar. O argentino foi levado para a delegacia de São João del Rei, onde permaneceu detido. A empresa VLI, responsável pela operação da Maria Fumaça, afirmou que repudia qualquer ato de racismo e informou que está colaborando com as investigações conduzidas pela Polícia Civil.
0: E o governo brasileiro ainda aguarda a divulgação dos motivos que levaram a justiça italiana a anular a autorização para extradição de Carla Zambelli de volta ao Brasil. O repórter Adrian de Almeida tem os detalhes para a gente.
6: O embaixador do Brasil em Roma, Renato Mosca, classificou a decisão da justiça italiana de não extraditar a ex-deputada Carla Zambelli de uma mudança brusca de entendimento. A declaração foi dada pelo diplomata ao jornal Folha de São Paulo depois que a Corte Suprema de Cassação revisou a decisão anterior e reverteu a autorização para que a ex-parlamentar brasileira fosse enviada ao Brasil. Zambelli foi detida cerca de 10 meses em solo italiano. Ela teve o nome incluído na difusão vermelha da Interpol como foragida internacional depois de deixar o Brasil e se esconder no país europeu. A primeira turma do Supremo Tribunal Federal condenou Zambelli a 10 anos de prisão e perda de mandato no caso de invasão aos sistemas do Conselho Nacional de Justiça, ocasião em que o hacker Walter Delgatti agiu a mando da ex-deputada. A extradição tinha sido autorizada, mas na semana passada, os magistrados italianos atenderam um recurso da defesa de Zambelli, anulando a sentença de março de 2025. Nas redes sociais, Zambelli postou um vídeo com o advogado e disse que tem uma missão, mas que ainda não era hora de revelar aos seguidores. Ela aguarda julgamento de um segundo pedido de extradição para que cumpra pena no Brasil por condenação de porte ilegal de arma. Esse foi o caso em que ela apontou um revólver contra um homem nas vésperas das eleições de 2022. A Corte Suprema de Cassação italiana ainda não definiu a data para análise do tema.
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0: É isso mesmo, bem você se informar aqui com a gente no nosso resumo TMC, porque é momento do nosso giro de notícias, né? O Supremo Tribunal Federal avalia medidas jurídicas e diplomáticas depois que a Justiça dos Estados Unidos determinou que o ministro Alexandre de Moraes seja intimado pessoalmente. Moraes, ele é alvo de uma ação movida pela plataforma Rumble na Justiça da Flórida. Essa rede social, na verdade, ela acusa o ministro de mandar suspender perfis de brasileiros que vivem nos Estados Unidos. Segundo as investigações brasileiras, gente, esses usuários, eles são suspeitos de ataques antidemocráticos contra o STF. Diante do caso, o Supremo pretende acionar a diplomacia brasileira e os setores de cooperação internacional do Ministério da Justiça. A Advocacia Geral da União também deve participar da defesa institucional. Integrantes do STF, inclusive, afirmam que a legislação brasileira impede que juízes respondam pessoalmente por decisões tomadas no exercício da função. Segundo essa interpretação, magistrados só podem ser responsabilizados diretamente em situações excepcionais, tá? Como o caso aí de fraude intencional. Os ministros, eles também argumentam que a Constituição determina que a responsabilidade seja do Estado brasileiro e não do juiz individualmente. E o presidente do Partido Liberal, Valdemar Costa Neto, reafirmou nessa segunda-feira que Flávio Bolsonaro continua sendo o seu pré-candidato, né? O pré-candidato do partido à presidência da República. Essa declaração, ela acontece em meio à repercussão aí de um áudio, né? Em que o senador aparece pedindo dinheiro ao banqueiro Daniel Vorcaro, dono do Banco Master, para financiar um filme sobre Jair Bolsonaro. Em entrevista à Globo News, Valdemar afirmou o seguinte, abrindo aspas aqui para ele: ele é o candidato do Bolsonaro e nós vamos até o fim dessa história porque ele vai ganhar as eleições. A Michelle Bolsonaro tá fora de questão porque ela não é candidata à presidência, fecha aspas. Essa fala, gente, aumenta o peso das discussões internas ali no PL sobre quem deve disputar a eleição presidencial pelo partido, né? Nos bastidores, tinham algumas especulações aí de que Michelle Bolsonaro, ela poderia assumir essa pré-candidatura, mas como o Valdemar mesmo falou, não vai ser isso que vai acontecer. Segundo o presidente do PL, ele só ficou sabendo da conversa entre Flávio Bolsonaro e Daniel Vorcaro quando o caso veio a público. No áudio divulgado, Flávio Bolsonaro pede 61 milhões de reais para financiar o filme Dark Horse, uma cinebiografia de Jair Bolsonaro. E segundo informações reveladas, o total previsto para ser transferido, né, pelo banqueiro ali, a produção, chegaria a 134 milhões de reais. E olha, o ex-governador de Minas Gerais, Romeu Zema, voltou a entrar em rota de colisão com a família Bolsonaro nessa segunda-feira, tá? Durante um evento em São Paulo, Zema afirmou que os eleitores de Flávio Bolsonaro estariam, na prática, ajudando a reeleição do presidente Lula. Essa declaração, ela aconteceu depois da queda de Flávio Bolsonaro nas pesquisas de intenção de voto. Segundo Zema, Lula segue estável nos levantamentos, enquanto o senador do PL vem perdendo o apoio. O ex-governador, ele disse, está preocupado com a possibilidade da direita repetir erros anteriores e acabar favorecendo, então, a esquerda nas eleições. Apesar dessas críticas, Zema afirmou que vai apoiar qualquer candidato contra o PT em um eventual segundo turno. E olha, essas falas, né, criticando ali o Flávio Bolsonaro, provocou reação de Carlos Bolsonaro nas redes sociais, tá? Em publicação no X, o antigo Twitter, o ex-vereador afirmou o seguinte, abrindo aspas para ele aqui: estou para conhecer sujeito mais baixo que esse. Tentamos, e na primeira oportunidade, vem mais uma facada, fecha aspas. Carlos Bolsonaro também disse que Romeu Zema estaria enfraquecendo o próprio partido e aumentando, então, o risco de desintegração da legenda. E olha, o presidente do Banco Central do Brasil, Gabriel Galípolo, afirmou nessa segunda-feira que o BC acompanhou de perto os bancos que não cumprem as regras do Acordo de Basileia, que é o conjunto de normas internacionais criado para garantir, né, garantir ali a segurança do sistema financeiro. Segundo Galípolo, o monitoramento ele envolve a situação de caixa, o nível de capitalização e também a liquidez dessas instituições financeiras. As declarações elas foram feitas durante a apresentação do relatório de estabilidade financeira. E questionado também sobre o Banco de Brasília, né, o presidente do Banco Central, ele evitou comentar qualquer detalhe do caso. De acordo com ele, falar publicamente sobre situações específicas pode acabar causando mais instabilidade no sistema financeiro. E para explicar, né, a posição do Banco Central, Galípolo ele comparou a cobertura sobre o BRB a um BBB da supervisão bancária. Isso mesmo que você ouviu. A declaração, ela indica que a fiscalização existe, né, mas sem exposição aí pública de cada instituição monitorada, tá? Segundo Galípolo, quando um banco apresenta problemas prudenciais ligados ali à saúde financeira e também ao cumprimento de regras, a autoridade monetária, ela adota medidas de controle e cobrança para corrigir a situação. Galípolo também afirmou ainda que o Banco Central, ele não interfere nas decisões privadas tomadas pelas instituições financeiras. A gente contextualizando aqui para vocês, né, sobre o índice de Basileia, esse índice ele é um indicador usado para medir a capacidade de um banco suportar riscos financeiros e na prática ele mostra ali quanto capital próprio, né, a instituição possui para enfrentar perdas e manter, então, as operações funcionando. Quando esse índice, gente, ele fica abaixo do mínimo exigido, o Banco Central ele pode tomar medidas de intervenção e fiscalização. A gente fala agora sobre o Gabriel Escobar, representante da Embaixada dos Estados Unidos no Brasil, que participa nessa sexta-feira, no caso amanhã, de uma reunião fechada lá em Brasília para discutir cooperação em minerais críticos e terras raras, assunto esse que, né, está sendo bastante falado. Esse encontro, ele reúne empresários, parlamentares e técnicos do governo federal ligados ao setor mineral e industrial, tá? A iniciativa, ela é organizada pela Amcham Brasil, pela Citigroup e também pela Câmara de Comércio dos Estados Unidos. Gabriel Escobar, ele vai ser responsável ali pelo discurso de encerramento do evento. E a fala dele deve destacar, né, possíveis parcerias estratégicas entre Brasil e Estados Unidos na área de minerais críticos. O governo brasileiro, ele vai ser representado por técnicos do Ministério de Minas e Energia, também do Ministério do Desenvolvimento, Indústria, Comércio e Serviço, do Banco Nacional de Desenvolvimento Econômico e Social e também da Agência Nacional de Mineração. Agora, 11 horas mais 10 minutos.
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0: E olha só, faltam poucos dias aí pro fim do prazo, né, do Imposto de Renda 2026 para você declarar o seu Imposto de Renda. Mais de 30 milhões de contribuintes já enviaram a declaração à Receita Federal, tá? A maioria vai ter direito à restituição e mais da metade usou a versão pré-preenchida para dar aquela facilitada. O prazo termina no dia 29 de maio, então deixar aqui o alerta para você que ainda não declarou o seu imposto de renda, com multa mínima de R$165,74 para quem perder a data, tá? Você não vai querer pagar multa, né? Antônio Carlos Santos, presidente do Sescom SP, que é o Sindicato das Empresas de Contabilidade de São Paulo, ele analisou o cenário aqui em entrevista à TMC e a gente vai conferir agorinha.
2: Bom, o prazo da entrega, então, da declaração do Imposto de Renda termina logo mais. Quais são os erros mais comuns que ainda levam, então, os contribuintes à malha fina?
3: Olha, a gente tem assim, os erros que se repetem ano a ano, né? Nós temos ainda contribuintes que se esquecem de declarar algumas rendas, né? Muitas vezes o contribuinte coloca dependentes na declaração de imposto de renda, mas esses dependentes possuem rendas, né? Os filhos crescem, às vezes você pode continuar declarando filhos já adultos como dependentes, porque estão pagando, né, os pais estão pagando faculdade para os filhos, por exemplo, e a despesa com a educação é uma despesa importante para poder abater o valor a pagar do imposto de renda, mas às vezes o filho já começou a trabalhar e já tem uma renda, então você coloca despesa, mas não coloca receita. Então isso é importante, se você tem dependentes que já possuem renda, você precisa colocar a renda do seu dependente também na declaração de imposto de renda. É comum você também errar nas despesas médicas, né? Acabar colocando uma despesa médica que não poderia ser colocada. É importante dizer que nem todo gasto com saúde é dedutível, né? Gasto com medicamentos, gastos com algum tipo de cadeira de rodas, às vezes com equipamentos, isso não é dedutível para fins de imposto de renda, e as pessoas tendem a achar que todo gasto com serviço médico é dedutível, né? Gasto com vacina, esse tipo de gasto não é permitido e não é dedutível. Outro erro comum também é na posição de bens, né? Às vezes as pessoas vendem algum tipo de patrimônio e esquecem de declarar, vendem um veículo, né, ou vendem um imóvel e acaba não informando esse tipo de venda, ou por não conhecer, né, por não entender exatamente como é que funcionam esses mecanismos, ou por esquecimento, e esse tipo de coisa acaba levando uma declaração à malha fina. Esses são erros muito comuns que acontecem todos os anos nas declarações dos contribuintes.
4: E Antônio, para os nossos ouvintes que não têm familiaridade com esse assunto, o que é essa tal declaração pré-preenchida e por que ela facilita a vida dos contribuintes?
3: Olha, é de fato uma inovação da Receita Federal. É importante a gente dizer que a Receita Federal do Brasil é uma das mais modernas receitas federais do mundo e que tem se equipado, né, do ponto de vista tecnológico nos últimos anos de maneira muito efetiva. A Receita Federal, ela busca informações dos contribuintes de várias outras fontes. Então, por exemplo, ela busca todas as informações relativas às rendas dos contribuintes das empresas. Então, as empresas informam o valor dos salários pagos aos seus funcionários. Então, a Receita dispõe dessas informações. A Receita pede para que os médicos informem, através de uma obrigação acessória chamada de MED, todos os gastos médicos que as pessoas fizeram com esses médicos, e aí a Receita dispõe dessas informações. A Receita pede para que imobiliárias informem todas as transações relativas às vendas de imóveis, e aí ela também tem essas informações. Como ela tem todas essas informações, a partir de um determinado período, ela passou a dizer para o contribuinte o seguinte: ela falou, ao invés de você me fornecer essas informações, deixa eu te fornecer as informações e você só confirma se isso está certo ou não. Uhum. Isso passou a ser o que nós chamamos de declaração pré-preenchida. O contribuinte entra no ambiente seguro da Receita Federal, que é o ECAC, entra com a sua senha GOV ou com certificado digital e puxa desse ambiente seguro todas as informações que a Receita Federal dispõe dele, do CPF dele. E a partir daí ele vai conferir, deixa eu ver se a minha renda que a empresa informou está certa, deixa eu ver se a informação que o médico disse que eu tive de gasto médico está certo, médico, uhum, plano de saúde. Então essa é a declaração pré-preenchida, são todas as informações que o governo possui dessa pessoa, desse CPF, a respeito dessas situações todas de rendimentos, as informações dos bancos, né? Porque os bancos também mandam todas as informações de investimentos, rendimentos com aplicações financeiras. Então, em pouco tempo, né, a gente está caminhando para isso, em pouco tempo, toda a nossa declaração vai vir pronta. A gente só vai confirmar se esses dados são realmente corretos e vai fazer lá um cheque. E se essas informações estiverem corretas, a nossa declaração vai estar pronta, a gente vai confirmar. E esse é o caminho que a gente deve seguir nos próximos anos.
4: E, Antônio, essa medida não só facilita, como também deixa mais contundente esse cruzamento dos dados, né? Porque você falou aqui, por exemplo, do mundo imobiliário. Se você tem ali uma relação de aluguel, a pessoa que está pagando o aluguel declarou que ela fez esse gasto pagando tanto de aluguel ao longo do ano. E a pessoa que aluga o apartamento, né, o dono, o proprietário, não registrou aquilo. Falou assim, não, eu não, né, não declarou que ele recebeu esse aluguel. Ou seja, essa contradição de informação já fica muito nítida quando já tem essa informação pré-estabelecida na ficha pré-preenchida, né?
3: Sem dúvida. A pré-preenchida ajuda bastante, porque, por exemplo, a gente estava comentando sobre as questões dos erros mais comuns, né? Quem é que consegue, né, ou poucas pessoas, só aqueles mais organizados, conseguem guardar todos os recibos dos médicos que foram ao longo dos anos, né? Muita gente deixa escapar algum recibo ou alguma nota fiscal de um médico que foi ao longo do ano e por isso ela perde a possibilidade de deduzir uma despesa médica que ela poderia ter deduzido na declaração de imposto de renda. Com esse tipo de informação de declaração pré-preenchida, isso não acontece, porque como os médicos e planos de saúde são obrigados a informar essas despesas, na hora que ele puxa a informação da pré-preenchida, todas as despesas médicas apareceram, até aqueles recibos que ele eventualmente poderia ter esquecido. Então isso de alguma maneira também beneficia o contribuinte, porque ele lá vai ter todas as informações, eventualmente até aquelas que ele poderia ter esquecido para aqueles que não são tão organizados. E com relação às receitas também, obviamente pelo outro lado, que é aquilo que gera mais base de cálculo de imposto para a receita, eventualmente uma pessoa que esqueceria ou que não colocaria uma renda de aluguel, isso também vai favorecer a receita, porque obviamente isso vai fazer parte da base de cálculo do imposto de renda dele, porque essa renda de aluguel também vai aparecer lá na pré-preenchida.
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1: De volta aqui, é isso aí, TMC, quem escuta sabe, Transamérica agora é TMC, vale lembrar, viu? E olha, a gente retorna aqui te chamando para participar da nossa enquete do Todo Mundo Comenta, porque hoje é dia de falar sobre virada cultural que aconteceu no final de semana. Tivemos ali muitas pessoas indo, né, na virada cultural, conferindo ali as atrações, muita gente elogiando, falando até que preferiu essa virada cultural do que a virada cultural do ano passado. E aí a nossa enquete é justamente sobre isso. É, qual pessoa, qual artista você gostaria de ver na virada cultural em 2027? A gente tá aqui, ó, com o nosso canequinha. Hoje eu tô com a guarda do canequinha, porque a Alexia Marília está doente. Então, tô aqui com ele pra receber mensagem aí de vocês no DDD 11 97221 1001. Manda pra mim, DDD 11 97221 1001. Inclusive, tem algumas mensagens aqui que já chegaram. É, da Marcinha, Marcinha que tá sempre com a gente, Márcia Renata, o Canto, falando: e aí, tudo bem, querida Pietra? Tudo bem, meu amor? Como é que você tá? Tô aqui na minha poltrona assistindo você com a minha pet no meu colo. Melhor forma de assistir aqui o resumo TMC, não é mesmo, Marcinha? Bom, abraços da amiga Márcia Renata, o Canto. Um beijo pra você, um abraço, Marcinha. A gente tem aqui também o Regis, de Alphaville, que falou o seguinte, respondendo ali a nossa enquete, né? Ele falou: gostaria de ver Cássia Eller e Cazuza, mas não posso. Pois é, gente, não tem como. Seriam dois grandes artistas que infelizmente já se foram, que deixaram aí, né, um legado lindíssimo na música. Seria ótimo tê-los de volta, retornando aí, né, pra gente continuar tendo, ser agraciado por esses talentos. Mas a gente, qualquer coisa, a gente coloca naquele Spotify, sabe? E ouve. Infelizmente não tem como ir pra virada cultural, mas bons artistas, viu? E, ó, o pessoal tá falando aqui que gostaria de ver bandas de rock, né, também, mais bandas de rock. É a Raquel Santos, inclusive, tá falando aqui da Vila Firminiano. E ela falou: na próxima virada cultural, eu quero ver novos palcos pela Zona Norte. Então, já fica aí, né, essa dica da Raquel Santos pra Prefeitura de São Paulo. Mais, então, palcos na Zona Norte. E aí ela fala, com bastante bandas de rock. E já que vai estar pronta, né, a linha laranja em 2027, fica mais fácil. Então já aproveitou aí, né, a Raquel, para unir o útil ao agradável. Então, mais palcos na Zona Norte e com mais bandas de rock. Bom, manda aqui pra gente a sua mensagem, DDD 11 97221 1001, que a gente quer receber aqui a sua mensagem, né? Receber também quem que você quer ver na virada cultural em 2027. E também não deixa de ir lá no nosso YouTube, não, @TMCNewsBR. Deixa sua mensagem pra gente. Também participa do Todo Mundo Comenta por lá, @TMCNewsBR. Jorjão, solta aquela vinheta do número, vamos lá.
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1: 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Bom, agora a gente fala sobre ebola, porque o ebola, a gente voltou e dessa vez com mais um detalhe que assusta mais do que o vírus em si, tá? A vacina que salvou vidas nos surtos anteriores não funciona nesse novo tipo, o que preocupa bastante. O surto, ele começou em 15 de maio no Congo e em menos de 48 horas já tinha aí atravessado a fronteira e chegado a Uganda. São mais de 900 casos suspeitos aí sendo monitorados agora, nesse momento, 101 confirmados e 176 mortes. E para não, né, pra gente não entrar em pânico, nem ignorar também o assunto, é importante a gente abordar aqui, os apresentadores do Link TMC conversaram com o médico infectologista Jean Gorinchetem para colocar isso em perspectiva, tá? Além disso, o Jean também respondeu aí a questão do Rodrigo Alvarez sobre o caso do fisiculturista que morreu aos 22 anos em São Paulo, que a gente já abordou aqui também no nosso resumo TMC. Vamos conferir.
2: Quando leu ali a volta do ebola, já dá aquele medo, né? Porque é uma doença altamente letal, foi muito letal na época, e agora de volta e ainda resistente à vacina. Tem alguma notícia mais tranquilizadora para nos passar?
3: É importante a gente lembrar que o que nós vivemos agora em relação ao ebola, ele está absolutamente restrito ao continente africano. O que existe, na verdade, é uma multiplicidade de fatores que acabou fazendo com que essa doença acabasse se alastrando com velocidade. Uma é o diagnóstico tardio que foi estabelecido ali, o reconhecimento que já havia um surto e que, de alguma forma, acabou sendo banalizado. Por outro lado, conflitos que fazem correntes migratórias de pessoas fugindo, literalmente, desses conflitos étnicos, e a inexistência de barreiras, sejam nas estradas, nos próprios países, de um país para o outro, fazendo então com que rapidamente a migração deste vírus acabasse acontecendo. Primeiro, é muito importante que a gente entenda como ocorre o contágio. O contágio é absolutamente interpessoal e íntimo. A gente percebe que as pessoas que são acometidas são pessoas que estiveram ou tratando, cuidando desses pacientes, ou que efetivamente estavam com uma proximidade muito grande, uma vez que a transmissão é por gotículas e saliva, portanto, caracterizando uma proximidade, ou contato com secreções ou sangue desses pacientes, uma vez que a gente sabe do curso de hemorragia. Por isso que não existiria o mesmo risco do que nós tivemos em relação à Covid.
4: Doutor Jean Gorinchetem, tudo bem? Que bom reencontrá-lo aqui depois de muito tempo. Doutor, eu queria aproveitar do seu vasto conhecimento para falar de um outro assunto. Eu sei que isso não foi combinado, mas se o senhor não se importar, o rapaz que morreu com 22 anos, fisiculturista, morreu aparentemente de hipoglicemia motivada por uma aplicação de insulina. Eu queria só entender de um especialista, de alguém que eu confio, insulina é uma coisa que alguém pode tomar sem receita médica, sem apoio médico? O que é que tá errado nessa história aí, doutor?
2: Só uma correçãozinha, Alvarez, saiu agora há pouco que foi uma cardiopatia que ele tinha, mas a insulina pode ter relação. Então já aproveito e já junto os dois, porque a gente sabe que uma queda de insulina causa uma desidratação que pode, juntando com esse fato, né, doutor? Então é isso, acho que a pergunta do Alvarez é a que vale, mas era só para deixar claro.
3: O que é muito importante a gente lembrar, vamos analisar situações diferentes. Primeiro, o uso de anabolizantes. Os anabolizantes, o próprio nome já diz, eles têm como função aumentar massa muscular, mas a gente sabe que o músculo cardíaco também é uma massa muscular, a gente sabe que eu tenho alterações do próprio fígado que podem acontecer, alterações de colesterol, portanto, do ciclo de gorduras. Então, a gente entende que toda vez que alguém vai usar esses produtos, deve ter muita cautela e, de preferência, acompanhado por um profissional da área médica que possa dosar de uma forma muito segura quais seriam os produtos, as dosagens que poderiam ser utilizadas, porque o risco é muito grande. Mas não é incomum que os fisiculturistas, além de quererem ganhar massa muscular, querem ganhar força muscular. E geralmente a insulina, qual é o papel dela? Ela é inserir a glicose que está no sangue dentro do músculo, dentro do fígado, por exemplo, enfim, de todos os órgãos. Mas, caso eu não tenha diabetes, ou seja, diabetes tem um nível de glicose muito grande, ou eu aplique uma miligramagem além daquilo que a gente chama, não chama miligramagem, mas unidades de insulina além daquilo que eu precisaria, ao invés de eu internalizar de forma mais lenta e gradual, eu o faço de uma forma muito rápida. A hipoglicemia acontecendo, ela gera alguns sintomas, que é tremor, sonolência, confusão mental. Mas se ela cair muito acentuadamente e de forma rápida, o indivíduo perde a consciência. Mas, infelizmente, o Gabrielzinho estava sozinho em casa, então ele não foi acolhido por ninguém. Resultado disso, para que o nosso organismo funcione, a moeda energética é a glicose, que ele não tinha e acabou, infelizmente, sucumbindo, evoluindo à morte.
5: Muito bem, doutor Jean Gorenstein, como sempre, muito esclarecedora a conversa com o senhor. A gente agradece pela sua atenção, pelo seu tempo, doutor.
3: Imagina, é sempre um prazer conversar com vocês e com todos os amigos da TMC. Muito obrigado.
1: A gente segue aqui com o nosso resumo TMC, a gente volta para o nosso quadro Trago Muitas Curiosidades para falar de Michael Jackson. Pois é, Michael Jackson já é o segundo, já é a segunda maior bilheteria de 2026 e mira recorde histórico, tá? E a gente vai explicar aqui para você. Michael, a biografia, né, ali de Michael Jackson, a cinebiografia de Michael Jackson, consolidou como um dos maiores sucessos de bilheteria de 2026. A produção, dirigida por Anthony Fuqua, já arrecadou cerca de 788 milhões de dólares, que convertendo aí dá cerca de 3,9 bilhões de reais. Pouca coisa, né, gente? Pouquíssima coisa. Isso no mundo, tá? E caminha aí para ultrapassar a marca de 800 milhões de dólares nos próximos dias. Então, agora com 788 milhões, nos próximos dias vai ultrapassar aí 800 milhões. Vale lembrar que essa cinebiografia, né, que é intitulada Michael, foi lançada no dia 23 de abril. E o longa é estrelado por Jaffa Jackson, sobrinho de Michael Jackson. Então, ali, o filme em família, né? E ocupa atualmente a segunda posição entre as maiores bilheterias globais do ano. Com estreia ainda prevista no Japão, tá? Porque ainda não estreou por lá, um dos principais mercados aí para as produções musicais, a expectativa da indústria, gente, é de que Michael ultrapasse Bohemian Rhapsody, que arrecadou 911 milhões de dólares e se torna, então, a cinebiografia musical de maior bilheteria da história. Lembrando, inclusive, né, que essa cinebiografia, ela terminou com um final um pouquinho aberto ali. Então, muita gente está falando que vem ali um segundo filme de Michael, e isso já foi confirmado mesmo pelas pessoas que estão realizando esse filme. Vai ter ali, então, a segunda parte dessa cinebiografia para contar um pouco mais sobre a vida de Michael Jackson agora naquelas polêmicas, né? Ali no fim da sua vida também. Muitas coisas, muitas polêmicas envolveram ali a carreira de Michael Jackson no decorrer da vida ali do astro. E a gente vai conferir isso em breve, porque um segundo filme tá sendo feito, viu, gente? Então, Michael Jackson aí com 788 milhões de dólares, já ultrapassando 800 milhões de dólares e em segundo lugar ali como a maior bilheteria, né? Ficando apenas atrás de Super Mario Galaxy, o filme que inclusive arrecadou 980 milhões de dólares. Então, curiosidade aí pra você que é fã de Michael Jackson. Ó, gostou? Gostou, né? 11 horas mais 35 minutos.
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1: E olha, a gente segue falando aqui sobre o caso do Gabriel, o fisiculturista que infelizmente faleceu aí aos 22 anos, porque a dieta de fisiculturista é muito restrita, né, gente? E acaba virando ali um fator de risco e isso não é exagero, tá? Quando você combina ali alimentação super limitada com hormônios injetados, sem prescrição, vale lembrar, é importante ter um acompanhamento médico, o corpo, ele entra num jogo bem perigoso, tá? Por falar em comer pouco para crescer muito, que paradoxo é esse, não é mesmo? A nossa colunista e nutricionista, Amanda Figueiredo, traz os detalhes e conta mais pra gente sobre essa dieta do fisiculturista.
7: Tem muito acesso a muita coisa na internet hoje e muita gente fazendo uso indiscriminado de muitas substâncias como se não existissem consequências. Mas, infelizmente, tem. E quando a gente fala, né, da pressão, da carga, da performance de uma pessoa que é fisiculturista e o tipo de alimentação que ela deve seguir para, né, entre aspas, ali, crescer, para ficar de acordo com o que a modalidade exige, é muito difícil você conseguir fazer só com alimentação. Então, geralmente, né, o que a gente vê é atletas abrindo mão, né, de conseguir criar músculos só pensando numa base de alimentação, utilizando remédios e hormônios, e aí a alimentação, que deve ser sempre prioridade, fica em segundo plano. Então, é um alerta que a gente faz. É muito difícil uma pessoa como essa conseguir chegar nesse tipo de corpo só com alimentação. Ao mesmo tempo, a gente precisa entender que uma dieta muito restritiva e muito voltada para esse uso de, né, complementar com esse uso de remédios, pode vir às custas de trazer muitos problemas de saúde. E o nosso coração é um deles. Então, a gente toma muito cuidado com esse tipo de medicamento, mais uma alimentação restritiva, mais os treinos, assim, são treinos muito além do que deveriam fazer, que a gente sabe que, pelo todos os órgãos de saúde, a gente precisa ter uma carga de treinos moderada. Toda carga de treinos excessiva, ela também faz, às vezes, tão mal quanto o sedentarismo. Então, acho que é bom, assim, né, apesar de ser uma notícia muito triste, para a gente fazer o uso que, né, fazer esse alerta que se a pessoa decidir, né, tomar tantas cápsulas, tantos remédios, ser fisiculturista, a base disso, que a conta pode chegar, infelizmente, como foi no caso dele, chegou bem cedo, né.
1: Fica esse alerta, então, da nossa colunista e nutricionista Amanda Figueiredo, viu? E a gente segue por aqui porque a Prefeitura do Rio de Janeiro detalhou como vai ser a operação com os ônibus municipais da cidade, passando ali a aceitar Pix e também cartões de crédito e débito como forma de pagamento, tá? Essa medida, ela acontece depois do anúncio de que os coletivos não vão mais aceitar dinheiro em espécie. O Rafael Alves explica pra gente.
8: Os testes para pagamento da passagem de ônibus com Pix começam nesta terça-feira em alguns ônibus da cidade do Rio. A previsão é de que todos passem a aceitar a modalidade de pagamento a partir da próxima semana, quando não vai mais ser aceito pagar a passagem com dinheiro em espécie. Já os cartões de crédito e débito também vão começar a ser testados com reforço a partir do dia 15 de junho para serem liberados totalmente no fim do mês de junho. Segundo a Prefeitura do Rio, a questão tecnológica está resolvida, mas ainda estão acontecendo negociações com as bandeiras de cartões. Para os passageiros, o secretário de transporte, Jorge Arraes, explica como vai ser a operação dentro dos ônibus.
9: O validador vai abrir um QR Code, é claro que esse QR Code, por uma questão até de segurança, ele fica um tempo aberto, ali fica em termos de em torno de 30 segundos. Se a pessoa desistir, ela pode cancelar, ou se ela demorar mais do que 30 segundos, pode gerar um segundo QR Code. É, e aí ela acessa o aplicativo do seu banco e confirma o PIX, a catraca é liberada. A opção de pagamento com cartão de crédito e débito direto no validador é normal, como se usa metrô ou qualquer cartão de aproximação. É, então, vai se aproximar o cartão de crédito ou débito do validador, a catraca vai ser liberada.
8: A decisão de proibir o pagamento em dinheiro nos ônibus foi motivo de discussão na Assembleia Legislativa do Rio, na Câmara de Vereadores e com o Ministério Público. Nesse domingo, a Secretaria de Estado de Defesa do Consumidor e o PROCON informaram que acionaram a justiça para barrar a medida. O prefeito do Rio, Eduardo Cavalieri, disse que vai desconsiderar a manifestação. Para ele, os órgãos atendem a interesses privados.
10: Então eu vou considerar essa manifestação desse órgão, que provavelmente vai passar também por essa reinstitucionalização. Uma questão de tempo, imagino eu, até que todas as funções de Estado no Estado do Rio de Janeiro sejam retomadas. Dito isso, eu quero lembrar que esses órgãos, a todo momento, foram contrários à implementação do próprio JAE. Defenderam a manutenção da Caixa Preta ao longo do ano passado inteiro. Aliás, defenderam ao longo das eleições já em 2024.
8: A TMC procurou a Secretaria e o PROCON para um posicionamento sobre as acusações da Prefeitura e aguarda um retorno. Ainda na coletiva de imprensa, a Prefeitura disse que o número de passageiros que usam o aplicativo do JAE e os cartões subiu para 95%. A previsão é de que esse número suba ainda mais nos próximos dias.
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1: 11:44, a gente retorna aqui com o nosso resumo TMC, te convidando, né, a assistir a gente aí na nossa transmissão do YouTube, @TMCNewsBR, tá? Deixa lá a sua mensagem no chat e também vem assistir a gente. Oi pra você, inclusive, que tá aí no dial, né, não tá assistindo a gente no YouTube, mas tá no dial. Oi pra você de Brasília e São Paulo no 100.1, no Rio de Janeiro também 101.3, em Belo Horizonte no 88.7 e em Recife no 92.7. Inclusive, ó, a gente tem aqui a mensagem do Calton, que falou no chat lá do YouTube, falando assim, nossa, que top poder ver você, parabéns, adoro, já acompanhava na rádio, sou de São Paulo e agora tô vendo pela primeira vez. Então faça como ele, gente, vem acompanhar aqui na nossa transmissão no @TMCNewsBR, fechou? E vale lembrar também que a gente tem aqui o nosso canequinha, que inclusive vocês viram as mensagens aqui, o pessoal tá mandando mensagem, né? A gente tem aqui o nosso canequinha para receber a sua mensagem, porque tem enquete hoje que é falando sobre a virada cultural que aconteceu no final de semana e muita gente elogiou, falou

0: E inclusive ele falou o seguinte, ó: aliás, eu estive no sábado no Sesc Paulista cantando no karaokê, querida, e pra variar, fui aplaudidíssimo. Olha, José Carlos, então, o nosso cantor por aqui, ele que mora em Pirituba e gosta de um karaokê. Vou te falar, José Carlos, também sou bem chegada aí a um karaokê, viu, gente? Chamou pra karaokê, eu tô totalmente... Opa, o canequinho caindo aqui. Eu tô totalmente dentro. Então, faça aí como José Carlos, manda pra gente aqui a sua sugestão de nome pra virada cultural em 2027. 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
0: E olha, a gente volta, né, no nosso quadro Trago Muitas Curiosidades para falar sobre ele, Nicolas Cage. Pois é, gente, esse astro, né, de cinema, ator muito renomado. Olha isso, ele disse que algumas recusas afastaram ele ali, afastaram diretores, na verdade, famosos dele. Ele falando que tem gente que não liga mais para ele, tá? O ator falou sobre como recusas profissionais ali podem afetar a relação com grandes diretores de Hollywood. E aí a gente vai te explicar o que aconteceu. Em uma entrevista ali ao The New York Times, o astro afirmou que muitos cineastas, eles deixam de procurar, né, alguns atores depois de ouvirem um não, sabe? Ai, vamos fazer aquele filme que eu tô escrevendo ali? Não, talvez não. Pois é, é comportamento que, segundo Nicolas Cage, é comum na indústria cinematográfica, né, gente? As pessoas vão falar não e tá tudo bem. E Cage, inclusive, citou alguns nomes em que teria perdido contato aí depois de recusar projetos, e nomes esses que são bem conhecidos, premiados, tá? E muito famosos aí quando a gente fala de cinema, de cineastas e Hollywood. Entre eles, ó, tá aí Christopher Nolan, que é um grande cineasta, um dos maiores diretores, né, que a gente tem aí em Hollywood, com quem ele negociou ali o filme Insônia. E parece que a recusa de Nicolas Cage não agradou muito Christopher Nolan. E ó, também temos aí Paul Thomas Anderson, né, que na época tava ali negociando com ele Jogada de Risco. E além desses dois, tem nada mais, nada menos que Woody Allen. Pois é, outro cineasta super famoso, indicado ao Oscar, enfim. Então, Woody Allen também aí ficou chateado com Nicolas Cage. Ele, inclusive, falou o seguinte, ó, abre aspas: a maioria deles fica magoada e não te liga mais. Já aconteceu 1 milhão de vezes comigo. Aconteceu com Christopher Nolan, com Woody Allen, com Paul Thomas Anderson. Eles não voltam a me chamar. Poxa, gente. Bom, apesar disso, o ator destacou ali uma exceção. Segundo Nicolas Cage, David O. Russell voltou, né, a procurá-lo, mesmo depois de uma negativa inicial. Atitude que ele considera, então, incomum em Hollywood. E a gente tá falando sobre isso porque Nicolas Cage tá aí pra estrear, né, no live action ali da série Spider-Noir, que chega ao Prime Video no dia 27 de maio. Por isso que ele tá dando várias entrevistas, enfim, alguns assuntos estão repercutindo como esse, né? E a gente fala um pouquinho sobre essa série, porque além de protagonizar essa série, o ator, ele retorna aí ao personagem depois de dublar o Homem-Aranha Noir nos filmes animados, né, do Aranha-Verso. Você que é fã aí de Homem-Aranha já identificou então a voz do Nicolas Cage fazendo essa dublagem. Essa série, vale lembrar, é uma adaptação da HQ Spider-Man Noir, né, da Marvel. E na história, Ben Reilly, vivido aí por Cage, né, é um investigador particular que passa por dificuldades na Nova York, na cidade de Nova York, na década de 1930. Ao longo aí da trama, o personagem lida com o fato de ter sido o único super-herói da cidade. O elenco, gente, é muito completo, né? Muitas pessoas ali fazem parte e o Nicolas Cage vem ali para protagonizar e para brilhantar ainda mais essa série. Então, você que gosta aqui de Homem-Aranha, uma série que vai chegar ao Prime Video no dia 27 de maio. Já fica aí a dica pra você, viu? E a gente continua aqui com o nosso quadro, mas não no Trago Muitas Curiosidades, e sim, tem música chegando pra falar dela. Anitta, gente, a nossa rainha, né, aqui do Brasil, que representa a gente.

0: tão bem lá fora, internacionalmente, ela conquista vários prêmios, várias entrevistas internacionais, né? Apresentações importantes internacionais também. Porque a cantora anunciou nessa segunda-feira as datas dos shows da Equilibrium Tour, que vai rodar aí o país divulgando o seu novo álbum, né? Um novo álbum de estúdio, que é o novo álbum mais recente ali. Na sua conta do Instagram, ela divulgou a venda geral de ingressos com início nessa quinta-feira, dia 28 de maio, começa aí esse início, né, de venda dos ingressos ao meio-dia. Então, você que é fã da Anitta, quer, né, enfim, conferir ali esse show, dessa turnê, desse novo álbum, corre que dia 28 ao meio-dia começa, então, essa venda de ingressos, tá? O anúncio inclui apenas 5 cidades que recebem aí apresentações da cantora a partir de agosto, tá? A gente vai falar aqui pra vocês, ó, dia 1º de agosto vai ter show lá em Porto Alegre, no dia 8 de agosto aqui em São Paulo, no dia 15 de agosto vai acontecer lá em Fortaleza o show, e também teremos show em Niterói, que fica no Rio de Janeiro, no dia 22 de agosto. E aí, pra finalizar essa turnê, né, no dia 29 de agosto, ela finaliza lá na Bahia, em Salvador. Pois é, a equipe da Anitta, inclusive, divulgou aí que os links de compras estão concentrados, né, vão estar concentrados no perfil do projeto Equilibrium, que é o arroba Equilibrium, né, e os setores disponíveis e os locais dos shows ainda não foram informados, mas no dia 28, então, abre aí para você comprar os ingressos, tá? Sobre o álbum Equilíbrio, a gente vai dando aqui uma pincelada para você, uma contextualizada. Esse é o 8º álbum de estúdio da Anitta, tá? Ela que foi indicada aí ao Grammy, né? Vale lembrar. E esse álbum, ele foi lançado no dia 16 de abril e com 8 milhões de audições no primeiro dia, para vocês verem a potência de Anitta. Ela emplacou aí as 14 músicas do álbum entre as 100 canções mais ouvidas do Brasil no Spotify, viu? Não é pouca coisa, não. Entre elas, uma conseguiu atingir o top 10 no ranking divulgado aí pela plataforma de streaming no mundo, tá? Na parada musical brasileira, a artista chegou no décimo lugar com Meia Noite, o nome da faixa, uma das novas músicas mais divulgadas ali por ela, com mais de 726 mil reproduções, viu? Desgraça, que é o nome da música também, abre ali os trabalhos, alcançou o 14º lugar, com 650 mil reproduções, enquanto Mandinga, parceria ali com a Marina Sena, atingiu o 16º lugar no ranking, com quase 650 mil audições. Então, a Anitta, mais uma vez aí fazendo história, e agora com a sua turnê Equilibrium a partir de agosto. Inclusive, se você quiser saber mais sobre o álbum, né, quiser uma análise assim bem elaborada de uma pessoa que entende, eu te convido aí no perfil da Alexia Marília, nossa apresentadora aqui do Resumo e também do Expresso TMC, ela que tá fazendo vários conteúdos bem legais no Instagram, fazendo essa análise de álbuns de música, e Equilibrium foi um dos álbuns que ela fez ali a sua análise, que tá bem legal, viu? Inclusive, se você é fã da Anitta, vai lá conferir com toda certeza. Se você não é fã também, vale dar uma passada para conferir essa análise de Alexia Marília. Bom, a gente segue aqui com o nosso Tem Música Chegando também, né? Continua com o nosso Tem Música Chegando, para falar dele, Gilberto Gil, gente. Gilberto Gil aí vai ganhar um livro novo pelas mãos do jornalista e escritor gaúcho Juarez Fonseca. O projeto da editora Memorabilia tem lançamento previsto aí para o dia de, para o fim de junho, né? E está em fase de captação de recursos via financiamento coletivo pelo site Catarse, tá? Ao longo de mais de 50 anos, Juarez entrevistou, né, o Gilberto Gil, o músico, né, o músico baiano, em diferentes momentos da sua trajetória. E o livro intitulado Gilberto Gil, O Tempo é o Nada que é Tudo, traça então uma linha ali que se estende de 1972 a 2026. É tempo, viu? Através ali de diversos contextos, como álbuns, shows, recortes filosóficos, né? Também políticos. E forja ali um painel do pensamento de Gil e da sua obra. Então, teremos aí um novo livro sobre Gilberto Gil, pelas lentes, então, desse jornalista, né? O jornalista gaúcho, escritor, Juarez Fonseca. Vale lembrar também, gente, que Gil, né, finalizou a sua trajetória nos palcos com a turnê, que fez um grande sucesso, que foi intitulada Tempo Rei, né? Inclusive, ele finalizou aqui em São Paulo, no Allianz Parque, e foi um grande show. Ele, né, deu o fim, digamos assim, no seu tempo ali nos palcos. O pessoal curtiu bastante. Acredito que é uma linda homenagem, então, esse novo livro sobre o Gilberto Gil. Bom, agora a gente continua seguindo, a gente muda um pouquinho de assunto, porque a gente vai falar sobre o governo federal. A gente falou de música, curiosidade, aqui tem de tudo no resumo TMC, tá? O governo federal, ele ampliou as possibilidades de renegociação de dívidas por meio do famoso Desenrola Brasil. Trabalhadores agora podem utilizar parte do saldo do FGTS para tentar reduzir débitos e também limpar o nome. E o repórter Murilo Hernandes traz os detalhes.
1: Na nova modalidade do Desenrola Brasil, trabalhadores podem usar até 20% do saldo disponível no FGTS ou até R$ 1.000, prevalecendo o maior valor. A medida ela vale para pessoas com renda mensal de até 5 salários mínimos e inclui débitos como cartão de crédito, cheque especial e empréstimos pessoais. O procedimento ele começa pelo aplicativo FGTS, onde o trabalhador autoriza o compartilhamento das informações com os bancos participantes. Depois disso, a renegociação ela é feita diretamente com a instituição financeira responsável pela dívida. Segundo o governo federal, a expectativa é movimentar bilhões de reais para ajudar famílias endividadas a reduzir os índices de inadimplência no país. O programa também prevê descontos que podem chegar em até 90%, dependendo da negociação entre o cliente e o banco. Após a renegociação, o valor autorizado do FGTS cai na conta do trabalhador e, em seguida, é utilizado para o pagamento da dívida junto à instituição financeira. Quem utiliza o FGTS dentro do programa terá suspensão temporária do saque aniversário até a recomposição do valor usado. O governo avalia que a medida pode ajudar milhões de brasileiros a limpar o nome e recuperar o acesso ao crédito.
0: Chegando ao final, então, do nosso resumo TMC, a gente desacelerando aqui, quero agradecer a essa equipe linda que eu tava morrendo de saudade. Jorge, Matheus, Milton, Paulinha, Paula Gaia, vocês são maravilhosos. Eles que, ó, colocam esse programa no ar. Então, um beijo pra vocês. E também mandar um beijo pra minha companheira, Alexia Marília. Estimo melhoras pra você, meu amor, que você fique bem o quanto antes pra retornar aqui. Porque quinta-feira tem mais resumo e também tem mais Expresso TMC, né? Os dois programas que Alexia Marília apresenta. Nesse momento, você fica com Diego Andrade, que vai te manter informado de tudo que vai acontecer aí nessa madrugada. Um beijo pra vocês. Tchau!
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4: Muito bom dia, uma ótima terça-feira para você que sintoniza a TMC. Hoje é dia 26 de maio. Seja muito bem-vindo e muito bem-vinda ao Amanhã TMC. Eu sou o Diego Andrade e eu te faço companhia até às 5 da manhã, viu? Aqui no Amanhã TMC você fica por dentro de tudo que aconteceu de mais importante no noticiário do Brasil e do mundo, além de saber das primeiras notícias que vão impactar aí a sua terça-feira, viu? Se você está em Belo Horizonte, acompanha a nossa programação em 88.7, em Recife 92.7, em São Paulo e Brasília 100.1, em Curitiba 100.3 e no Rio de Janeiro estamos no 101.3. Meu muito obrigado a você que sintoniza a TMC. O WhatsApp da TMC está aberto para sua participação. Manda sua mensagem e comenta as principais notícias aqui do Amanhã TMC no 119-7221-1001. 119-7221-1001. Vamos agora às principais manchetes do programa de hoje. O Supremo Tribunal Federal avalia medidas jurídicas e diplomáticas depois que a Justiça dos Estados Unidos determinou que o ministro Alexandre de Moraes seja intimado pessoalmente por e-mail. Moraes é alvo de uma ação movida pela plataforma Rumble na Justiça da Flórida. A rede social acusa o ministro de mandar suspender perfis de brasileiros que vivem nos Estados Unidos. Segundo as investigações brasileiras, esses usuários são suspeitos de ataques antidemocráticos contra o STF. Diante do caso, o Supremo pretende acionar a diplomacia brasileira e os setores de cooperação internacional do Ministério da Justiça. A Advocacia Geral da União também deve participar da defesa institucional. Integrantes do STF afirmam que a legislação brasileira impede que juízes respondam pessoalmente por decisões tomadas no exercício da função. Segundo essa interpretação, magistrados só podem ser responsabilizados diretamente em situações excepcionais, como casos de fraude institucional. Os ministros também argumentam que a Constituição determina que a responsabilidade seja do Estado brasileiro e não do juiz individualmente. Presidente do Partido Liberal, Valdemar Costa Neto, reafirmou nesta segunda-feira que Flávio Bolsonaro continua sendo pré-candidato do partido à presidência da República. A declaração acontece em meio à repercussão de um áudio em que o senador aparece pedindo dinheiro ao banqueiro Daniel Vorcaro, dono do Banco Master, para financiar um filme sobre Jair Bolsonaro. Em entrevista à Globo News, Valdemar afirmou: "Ele é o candidato do Bolsonaro e nós vamos até o fim nessa história, porque ele vai ganhar as eleições. A Michelle Bolsonaro está fora de questão. Ela não é candidata à presidência." A fala aumenta o peso das discussões internas no PL sobre quem deve disputar a eleição presidencial pelo partido. Nos bastidores, havia especulações de que Michelle Bolsonaro poderia assumir a pré-candidatura. Segundo Valdemar Costa Neto, ele só ficou sabendo da conversa entre Flávio Bolsonaro e Daniel Vorcaro quando o caso veio a público. No áudio divulgado, Flávio Bolsonaro pede 61 milhões de reais para financiar o filme Dark Horse, uma cinebiografia de Jair Bolsonaro. Segundo as informações reveladas, o total previsto para ser transferido pelo banqueiro, a produção chegaria a 134 milhões de reais. O ex-governador de Minas Gerais, Romeu Zema, voltou a entrar em rota de colisão com a família Bolsonaro nesta segunda-feira. Durante um evento em São Paulo, Zema afirmou que eleitores de Flávio Bolsonaro estariam na prática ajudando a reeleição do presidente Luiz Inácio Lula da Silva. A declaração aconteceu após a queda de Flávio Bolsonaro nas pesquisas de intenção de voto. Segundo Zema, Lula segue estável nos levantamentos, enquanto o senador do PL vem perdendo apoio. O ex-governador disse estar preocupado com a possibilidade de a direita repetir erros anteriores e acabar favorecendo a esquerda nas eleições. Apesar das críticas, Zema afirmou que apoiará qualquer candidato contra o PT em um eventual segundo turno. A fala provocou reação de Carlos Bolsonaro nas redes sociais. Em publicação no X, o ex-vereador afirmou, abre aspas, "estou para conhecer sujeito mais baixo que esse. Tentamos e na primeira oportunidade vem mais uma facada." Carlos Bolsonaro também disse que Romeu Zema estaria enfraquecendo o próprio partido e aumentando o risco de desintegração da legenda. O presidente do Banco Central do Brasil, Gabriel Galípolo, afirmou nesta segunda-feira que o BC acompanha de perto os bancos que não cumprem as regras do Acordo da Basileia, conjunto de normas internacionais criado para garantir a segurança do sistema financeiro. Segundo Galípolo, o monitoramento envolve a situação de caixa, o nível de capitalização e a liquidez dessas instituições financeiras. As declarações foram feitas durante a apresentação do relatório de estabilidade financeira. Questionado sobre o Banco de Brasília, o presidente do Banco Central evitou comentar detalhes do caso. De acordo com ele, falar publicamente sobre situações específicas pode acabar causando mais instabilidade ao sistema financeiro. Para explicar a posição do Banco Central, Galípolo comparou a cobertura sobre o BRB a um BBB da supervisão bancária. A declaração indica que a fiscalização existe, mas sem exposição pública de cada instituição monitorada. Segundo Galípolo, quando um banco apresenta problemas prudenciais, ligados à saúde financeira e ao cumprimento das regras. A autoridade monetária adota medidas de controle e cobrança para corrigir a situação. Galípolo afirmou ainda que o Banco Central não interfere nas decisões privadas tomadas pelas instituições financeiras. O chamado Índice de Basileia é o indicador usado para medir a capacidade de um banco suportar riscos financeiros. Na prática, ele mostra quanto capital próprio a instituição possui para enfrentar perdas e manter as operações funcionando. Quando esse índice fica abaixo do mínimo exigido, o Banco Central pode tomar medidas de intervenção e fiscalização. Gabriel Escobar, representante da Embaixada dos Estados Unidos no Brasil, participa nesta terça-feira de uma reunião fechada em Brasília para discutir cooperação em minerais críticos e terras raras. O encontro reúne empresários, parlamentares e técnicos do governo federal ligados ao setor mineral e industrial. A iniciativa é organizada pela Anshan Brasil, pelo Citigroup e pela Câmara de Comércio dos Estados Unidos. Gabriel Escobar será responsável pelo discurso de encerramento do evento. A fala deve destacar possíveis parcerias estratégicas entre Brasil e Estados Unidos na área de minerais críticos. O governo brasileiro será representado por técnicos do Ministério de Minas e Energia, do Ministério do Desenvolvimento, Indústria, Comércio e Serviço, do Banco Nacional de Desenvolvimento Econômico e Social e da Agência Nacional de Mineração. Vamos à previsão do tempo para todo o país nesta terça-feira. E a gente começa por Curitiba, viu? O sol aparece entre nuvens e chuva passageira. Máximas de 20, mínimas de 14 graus. Em São Paulo, o dia começa com sol e nuvens. À tarde, tem pancadas de chuva, noite nublada, viu? Máximas de 25 e mínimas de 14 graus. No Rio de Janeiro, a terça começa com sol, mas termina com pancadas de chuva, com máximas de 28 e mínimas de 18 graus. Em Belo Horizonte, o dia é de sol com nuvens, máximas de 26 e mínimas de 16 graus. E para fechar, Recife, a terça-feira é chuvosa, viu? Máximas de 28 e mínimas de 23 graus. De olho nas eleições em Minas, o Partido Liberal acelera as articulações para definir seus próximos passos. O Júnior de Castro conta os detalhes para a gente.
5: O senador Flávio Bolsonaro deve se reunir nesta semana com a direção do Partido Liberal aqui em Minas para definir quem vai ser o candidato ao governo do estado, apoiado pela legenda nas eleições de outubro. Minas, a gente lembra aqui, é considerado estratégico por ser o segundo maior colégio eleitoral do país e ter peso decisivo nas disputas presidenciais. A expectativa do partido é fechar a escolha antes da próxima visita de Flávio a Belo Horizonte, marcada para os dias 1º e 2 de junho. Segundo o presidente do PL Mineiro, deputado federal Domingos Sávio, o encontro deve acontecer em Brasília com a presença do senador Cleitinho Azevedo. O PL trabalha hoje com duas possibilidades: apoiar Cleitinho, que lidera as pesquisas para o governo de Minas, ou lançar candidatura própria. Entre os nomes cotados estão dos empresários Flávio Roscoe e Vitório Medioli. Caso o partido tenha candidato próprio, o Republicanos vai poder indicar o nome para vice na chapa. Nos bastidores, a aproximação entre PL e Republicanos ocorre após o partido descartar uma possível aliança com o atual governador Matheus Simões, aliado de Romeu Zema. O cenário político também ganhou novos desdobramentos após a repercussão envolvendo Flávio Bolsonaro e o banqueiro Daniel Vorcaro, tema que ampliou as tensões dentro da direita mineira.
4: E em meio às articulações para 2026, uma viagem de Flávio Bolsonaro aos Estados Unidos chama a atenção e amplia as movimentações dos bastidores políticos. Quem traz os detalhes é a nossa repórter Rafaela Soares.
6: O senador Flávio Bolsonaro está em Washington, nos Estados Unidos, para um possível encontro com o presidente norte-americano Donald Trump. A viagem ocorre em meio a uma crise na pré-campanha presidencial do filho do ex-presidente Jair Bolsonaro, após a repercussão do caso envolvendo o banqueiro Daniel Vorkário e o financiamento do filme Dark Horse. Segundo aliados, a visita vinha sendo articulada há semanas e teria contado com o apoio do secretário de Estado americano, Marco Rubio, que mantém interlocução com Eduardo Bolsonaro. Nos bastidores, aliados de Flávio avaliam que uma imagem ao lado de Trump pode ajudar a recuperar o apoio entre eleitores conservadores e reforçar a aproximação entre bolsonarismo e trumpismo. Já integrantes do governo Lula enxergam a movimentação com preocupação e avaliam que um gesto político de Trump pode influenciar a disputa presidencial deste ano.
4: Recém-chegada ao PSD, a jornalista Cristina Gamel disputa como pré-candidata ao Senado e mexe com as articulações políticas no Paraná. Os detalhes com Isabela Miranda.
7: Pré-candidata ao Senado pelo Paraná, Cristina Grêmio, do PSD, afirmou que está atendendo a um pedido do presidente Bolsonaro ao disputar o cargo pelo Partido Social Democrático, o PSD. Durante a sabatina realizada pela TMC Paraná, a jornalista contou como foi a sua articulação entre os partidos desde que disputou a Prefeitura de Curitiba nas eleições de 2024. Na época, ela acabou ficando em segundo lugar, perdendo para Eduardo Pimentel, do PSD. Cristina Grêmio era filiada ao Partido da Mulher Brasileira no PMB e teve 42,36% da votação nas urnas.
8: O presidente Jacobo vai te ligar. E ele me ligou realmente e disse: venha ser nossa senadora. E eu falei: onde é que eu assino a ficha? Não, vamos conversar, tem que acertar umas questões internas e tal. Marcamos uma reunião, ele não apareceu na reunião e me disse: mas venha pro PL, você vai ser nossa deputada. E eu disse: eu sou pré-candidata ao Senado. Estou batalhando por isso e já tenho partido para isso. E aí liguei por respeito ao presidente Bolsonaro e disse: olha, não consegui a vaga no PL. E ele me disse: Cristina, já que tem outro partido te garantindo legenda, vá para outro partido e venha para a senadora, porque o Brasil vai precisar de senadores conservadores. Então eu estou também, de certa forma, atendendo a um pedido do presidente Bolsonaro.
7: Com a ida para o PSD, Cristina começou a ter o nome cotado para assumir a chapa ao lado de Sandro Alex, também do PSD, na posição de pré-candidata à vice-governadora.
8: Não foi considerado meu nome para vice de muito tempo para cá. Eu realmente fui a primeira paranaense pré-lançada candidata ao Senado. Isso foi em fevereiro de 2025. Então já faz um ano e dois meses, um ano e três meses aí que eu tô nessa caminhada. Acontece que agora, nesse período mais recente da janela partidária, com o governador Ratinho Júnior como dirigente partidário, fez o convite e ele é que trouxe essa possibilidade. O que ele disse? Teu nome é um nome para majoritária, só te peço que você amplie a visão e considere eventualmente ser cotada para vice-governadoria, porque a gente vai ver dentro do grupo aqui aonde que o nome compõe melhor.
7: A TMC Paraná apresenta uma nova série especial de entrevistas com os principais pré-candidatos ao Senado pelo Paraná. 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
4: O Banco Central concluiu que o fechamento de empresas ligadas ao Master não gerou riscos ao mercado financeiro. O repórter Adrian de Almeida traz as informações.
9: A liquidação extrajudicial de instituições ligadas ao Master não provocou riscos para o sistema bancário do país. Foi o que mostrou o relatório de estabilidade financeira referente ao segundo semestre de 2025, publicado pelo Banco Central. A autarquia detalhou que o Fundo Garantidor de Crédito pagou ressarcimentos aos correntistas dentro do limite determinado pela lei. Durante a entrevista coletiva sobre o balanço, o presidente da instituição monetária, Gabriel Galípolo, foi questionado sobre a proposta do senador Renan Calheiros para ampliar o teto de cobertura do fundo securitário. O dirigente explicou que o órgão supervisor não emite opiniões a respeito de projetos de lei em tramitação no Congresso Nacional. Galípolo ressaltou que a entidade funciona como um seguro e realiza cálculos precisos sobre a utilização das reservas disponíveis.
10: Mas acho que vale a pena que a gente tentar resgatar um pouquinho o que é a função do FGC. O FGC funciona como um seguro, né? Como todo seguro, ele parte do pressuposto de que, só para facilitar o seguro que acho que a maior parte de nós faz, né? Um seguro de automóvel, que a gente conhece pelo menos, né? Você parte do pressuposto que todos os automóveis não vão ter um sinistro ao mesmo tempo, né? Então você tem um cálculo ali de probabilidade para você ver como é que você faz esse tipo de seguro.
9: Os diretores da autoridade monetária decidiram não manifestar votos sobre a situação específica do Banco de Brasília. Os técnicos avaliam que debates públicos a respeito do caso possuem potencial para gerar prejuízos ao mercado nacional. O balanço oficial também consolidou que o Produto Interno Bruto do Brasil registrou expansão de 2,3% no período visitado. O resultado da atividade econômica se aproximou das projeções traçadas anteriormente pelo corpo técnico da autarquia e por analistas do mercado.
4: E olha, faltando poucos dias para o fim do prazo do imposto de renda, muita gente ainda não enviou a declaração. Segundo a Receita Federal, cerca de 30% dos contribuintes ainda não acertaram as contas com o Leão. E quem traz os detalhes é a Pietra Mesquita.
11: Há 5 dias do fim do prazo, a Receita Federal informou que 1 em cada 3 contribuintes não entregou a declaração de imposto. A expectativa do fisco é receber 44 milhões de declarações nesse ano. Quem perdeu o prazo pode pagar multa mínima de R$ 165,00, além também de enfrentar algumas pendências com a Receita Federal. E nessa reta final, muitos brasileiros ainda estão organizando documentos e tentando encaixar ali a declaração na correria do dia a dia, como é o caso da Marcela e do Carlos.
12: Eu não declarei ainda, a correria do dia a dia não me permitiu, mas já estou correndo para separar tudo.
13: Eu ainda não fiz a declaração do IR, devido à correria da semana, mas essa semana que está entrando agora eu vou fazer a declaração para resolver essa pendência.
11: Diferente do Fábio, que já regularizou tudo.
14: Prefiro já regularizar isso antes.
11: Nada de última hora, então?
14: Não, nada de última hora.
11: Segundo especialistas, entre os principais motivos para deixar a declaração para os últimos dias estão a dificuldade para reunir documentos e medo também de preencher algo errado. A Receita também informou que mais da metade dos contribuintes que já declarou usou a versão pré-preenchida, ferramenta que facilita então o envio das informações. E apesar da correria, o alerta continua o mesmo. Quem ainda não declarou precisa correr, porque o prazo termina no dia 29 de maio. Depois disso, o leão pode morder no bolso.
4: E o governo federal ampliou as possibilidades de renegociação de dívidas por meio do Desenrola Brasil. Trabalhadores agora podem utilizar parte do saldo do FGTS para tentar reduzir débitos e limpar o nome. O repórter Murilo Hernandes traz as informações.
1: Na nova modalidade do Desenrola Brasil, trabalhadores podem usar até 20% do saldo disponível no FGTS ou até R$ 1.000, prevalecendo o maior valor. A medida ela vale para pessoas com renda mensal de até 5 salários mínimos e inclui débitos como cartão de crédito, cheque especial e empréstimos pessoais. O procedimento ele começa pelo aplicativo FGTS, onde o trabalhador autoriza o compartilhamento das informações com os bancos participantes. Depois disso, a renegociação ela é feita diretamente com a instituição financeira responsável pela dívida. Segundo o governo federal, a expectativa é movimentar bilhões de reais para ajudar famílias endividadas a reduzir os índices de inadimplência no país. O programa também prevê descontos que podem chegar em até 90%, dependendo da negociação entre o cliente e o banco. Após a renegociação, o valor autorizado do FGTS cai na conta do trabalhador e, em seguida, é utilizado para o pagamento da dívida junto à instituição financeira. Quem utiliza o FGTS dentro do programa terá a suspensão temporária do saque aniversário até a recomposição do valor usado. O governo avalia que a medida pode ajudar milhões de brasileiros a limpar o nome e recuperar o acesso ao crédito. 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
4: Vamos atravessar o oceano direto para a Europa. Depois de mais de 4 anos de guerra, os impactos do conflito vão muito além de destruição nas cidades ucranianas. Um estudo revela que pelo menos metade da população sofre com algum tipo de abalo na saúde mental causados pela guerra. No Reino Unido, a correspondente Marina Isidro traz as informações desse cenário.
15: Uma guerra não causa só morte e destruição, mas também mexe de uma forma muito séria com a saúde mental de quem é afetado por ela. E no caso da guerra na Ucrânia não é diferente. Segundo a Organização Mundial da Saúde, quase 70% dos ucranianos sofrem ou já sofreram de ansiedade, depressão ou estresse severo. E a OMS acredita que o impacto da guerra na saúde mental dos ucranianos deve durar por várias gerações. Tem uma outra organização chamada, em uma tradução livre, Comitê Internacional de Resgate. É um grupo humanitário que existe há quase 100 anos. Tem Albert Einstein, inclusive, como um dos seus idealizadores. Esse grupo estima que metade da população da Ucrânia afetada pela guerra, ou seja, pelo menos 15 milhões de pessoas, precisam de ajuda psicológica. Os especialistas dizem que esse problema se manifesta na população, por exemplo, na forma de privação de sono, que os ucranianos estão dormindo quase uma hora menos em comparação ao início da guerra por causa de um estresse crônico causado por bombardeios. Também existe uma ansiedade por causa da indefinição sobre o fim do conflito, né, que não tem previsão para acabar. A gente tem falado por aqui que, apesar de um início de acordo de paz ter sido desenhado com a ajuda dos Estados Unidos há alguns meses, o foco de Donald Trump hoje está muito na guerra no Irã. É, e no último fim de semana, líderes europeus, como autoridades da União Europeia, o chanceler alemão Friedrich Merz, se manifestaram contra um bombardeio na capital da Ucrânia, Kiev, e segundo o presidente ucraniano, Volodymyr Zelensky, matou pelo menos 4 pessoas e deixou várias feridas, destruiu residências, escolas, um museu dedicado à tragédia de Chernobyl. Isso usando quase 600 drones, 30 mísseis e um deles um míssil balístico supersônico que tem a capacidade de carregar armas nucleares, ou seja, um foco totalmente em civis.
16: Tá certo. Eu vou fazer aqui uma recomendação de um livro com base nisso que a Marina estava contando. São histórias diferentes, mas tem tudo a ver, né? Que é um livro chamado Sonhos no Terceiro Reich. É um livro escrito por uma jornalista, estou até tentando lembrar o nome aqui, pesquisei, Charlotte Beratt. E o que, que diz esse livro? Que o impacto do nazismo foi tão grande na Alemanha dos anos 30, depois que Hitler subiu ao poder, que o inconsciente das pessoas foi afetado de forma que elas começavam a sonhar com repressão, começaram a ter problemas psicológicos, conscientemente e inconscientemente. É diferente a história? É óbvio que é diferente, mas vejam só como abriu a Marina falando, né? O impacto que uma guerra, especialmente prolongada, causa nas pessoas, no dia a dia das pessoas, né? Na ida ao trabalho, no elevador, na feira, no transporte público, na relação com as pessoas. É realmente muito sério isso e não tem horizonte de conclusão essa guerra, né?
4: E a busca pelo corpo perfeito se tornou uma obsessão de muitos nesses últimos anos, viu? Tanto que virou uma questão de saúde. Os riscos da combinação de hormônios, anabolizantes e dietas extremas em busca de ganho muscular acelerado preocupam os profissionais da área da saúde. E a doutora Ana Bernardes, médica do esporte, conversou conosco e falou sobre os perigos desses métodos extremos. E a gente confere agora.
17: Quando a gente fala de uma morte súbita de um atleta de fisiculturismo, a principal coisa que a gente vai pensar é se tem alguma coisa relacionada ao coração. Alguma hipertrofia, alguma arritmia desencadeada pelo uso de anabolizante. No caso do atleta do Gabriel, que a gente especularam a respeito da insulina, o fisiculturismo, eles têm usado a insulina para potencializar também os efeitos dos outros anabolizantes. Então, assim, a insulina ela causa uma hipoglicemia gravíssima, que pode simular até um AVC. Então, é uma hipótese que eles estão aventando a respeito desse quadro, mas, enfim, pode ter sido complicações cardíacas, o aumento do coração por causa do anabolizante.
18: Certo, e a gente tem outras questões também, porque muitos atletas, para o ganho de massa muscular, faz o tal do bulking. Até gostaria que você explicasse melhor o que é isso, que é um ganho de massa muscular, mas ao mesmo tempo acontece o aumento de gordura, né? E depois vai para o cutting. Existem medicações e substâncias que se usam, então, para fazer o bulking e o cutting, e o que exatamente é isso?
17: Existe, são estratégias que eles fazem justamente para ganhar o peso e depois eles secarem em termos de composição corporal e ficar só com aquela parte muscular, né? Então, assim, eles usam os esteroides anabolizantes para nessa fase de crescer, de ficar grande, e depois eles vêm secando. A insulina, ela é usada para pegar e jogar o açúcar da célula para dentro do... para jogar o açúcar dentro da célula, né? Então, ela vai aumentar ali o glicogênio muscular, dar aquela maior tonicidade, que é o que eles querem naquelas fotos que estão sempre postando, mais fortes, enfim. Então, eles alternam bastante esses extremos entre bulking e o cutting para maior definição muscular, para ganho de massa. Então, existem os hormônios que eles usam em cada fase especificamente. E a insulina tem sido usada justamente para isso, para pegar e depositar diretamente no músculo, para o músculo ficar um pouco maior no depósito de glicogênio, né?
16: Doutora Ana, supondo que o Gabriel sabia o que estava fazendo, inclusive nessas transições que ele fez recentemente, vem uma segunda pergunta que eu acho que é muito importante. Ele tem muitos seguidores, né? E não necessariamente esses seguidores sabem o que estão fazendo, né? Porque nas redes sociais a gente tem muito isso. Ah, tá. Não conhece exatamente os limites do próprio corpo, não tem exatamente o mesmo histórico, inclusive clínico, de uma pessoa como o Gabriel, não tem a mesma idade. Então, o que, que seria possível dizer para as pessoas que seguem, né, tanto o Gabriel como outras pessoas nesse sentido, e vão muito de maneira afoita em busca dos ganhos dessa pessoa, sem saber quais são os custos que essa pessoa pode ter?
17: Hoje eu até brinco, né? Hoje as pessoas estão cada vez mais buscando atalhos. A gente vive no Instagram, que é um mundo assim de comparações, de soluções rápidas e de ideais considerados perfeitos ali. Então as pessoas às vezes acabam buscando essas soluções rápidas e não que realmente sem ver os riscos nem nada. Anabolizante é um caminho mais rápido, então a gente tem que saber os riscos disso. Então existe sim essa influência. Então a gente tem que saber que como influenciar para o bem e ser um pouco mais crítico em relação a isso. Soluções mais rápidas, elas causam desfechos mais trágicos, elas causam consequências cardiovasculares muito importantes. Então a gente tem que entender os riscos que isso envolve. Toda evolução em qualquer modalidade, ela tem uma consistência, é um processo lento, é um processo assim gradual. Alternativas rápidas trazem consequências muito graves. Então a gente tem que ser um pouquinho mais crítica, a gente tem que se conscientizar. Infelizmente é um atleta muito jovem que acabou falecendo por isso. Então eu acho que é um momento muito importante de se conscientizar e entender que não existe entre aspas almoço grátis, né? Não existe o caminho mais fácil.
18: Ô Ana, então essa morte do Gabriel, né, de 22 anos, mexeu com muita gente, até porque você mesma falou que ele tem milhões de seguidores, né, tinha milhões de seguidores, e esse caso, então, reacende esse debate sobre os limites da busca por performance, padrões estéticos, a investigação, claro, está em andamento, mas é um caso que reforça, então, a importância de acompanhamento médico e quais outras orientações você, como médica, pode dar, então, para esses milhões de seguidores e para os nossos ouvintes também.
17: Graças a Deus, a avaliação pré-participação tem se difundido. As pessoas estão entendendo que existe um papel ali da medicina esportiva. E não é só em situações extremas, né? É um trabalho que começa em atenção primária, aquilo é coisa preventiva. Então, antes de qualquer coisa, fazer o check-up, fazer o seu exame cardiológico para minimizar, para ver se você pode fazer aquele esporte, para você não ter um mal súbito. Porque a gente está sendo bombardeado diariamente de notícia que atletas que estão indo a óbito durante a modalidade, não só no fisiculturismo, mas em endurances extremos. Então, assim, procurar fazer o seu check-up, fazer essa prevenção primária para evitar qualquer risco, né? Então, dietas adequadas, esse trabalho da equipe multidisciplinar tem sido muito rico. Então, começa ali a partir do momento de faça seu check-up cardiológico, faça no mínimo um eletrocardiograma, tenha segurança para praticar a sua atividade física.

0: Aconteceu nesta segunda-feira, no Fórum Criminal da Barra Funda, na Zona Oeste da capital paulista, a primeira audiência do caso de Tainara Souza Santos, de 31 anos, morta após ser atropelada e arrastada na via expressa da Marginal Tietê em novembro do ano passado. No processo, Douglas Alves da Silva, de 26 anos, é acusado pelo feminicídio da sua ex-namorada e pela tentativa de homicídio de Lucas Brito Galvão Silva, de 19 anos. O processo tramita em segredo de justiça e na audiência desta segunda-feira, 13 testemunhas, além do réu, foram interrogados. O réu vai ser submetido a julgamento pelo júri popular. O réu cumpre prisão preventiva desde a época do crime. A gente segue com os casos policiais que tiveram bastante repercussão internacional, né? A Justiça Paulista negou o pedido para absolvição sumária feita pela defesa do tenente-coronel da Polícia Militar, Geraldo Leite Rosa Neto, acusado de matar a esposa, que era também PM, a Gisele Alves Santana, em fevereiro deste ano. Além disso, foram definidas as datas das audiências e as sessões acontecem entre os dias 29 de julho e de junho e 3 de julho. O interrogatório do réu foi marcado para o dia 3 de julho. E atenção que o prazo para declarar o imposto de renda termina nesta semana, viu? A Receita Federal espera receber 44 milhões de declarações neste ano, mas cerca de 30% dos contribuintes ainda não enviaram o documento até o final desta semana. A entrega da declaração é obrigatória para quem se enquadra nos critérios definidos pela Receita e as pessoas que recebem até 2 salários mínimos mensais no ano passado estão dispensadas de entregar a declaração. Quem perder o prazo está sujeito a multa de R$165,74, que pode chegar a 20% do imposto devido. Além disso, o CPF pode ficar pendente junto à Receita Federal. O INSS começou nesta segunda-feira o pagamento da segunda parcela do 13º. Os pagamentos vão até o dia 8 de junho, conforme o número final do cartão do benefício. Os beneficiários podem consultar o valor do abono pelo site ou pelo aplicativo do INSS. Tem direito ao pagamento os segurados que receberam este ano benefícios como aposentadoria, pensão por morte, auxílio por incapacidade temporária, auxílio acidente, auxílio reclusão e salário maternidade. O caso da advogada e influenciadora digital Deolane Bezerra voltou ao centro das atenções após uma nova decisão do Supremo. A Rafaela Soares fala sobre esse novo desdobramento.
1: O ministro Flávio Dino, do Supremo Tribunal Federal, decidiu manter a prisão preventiva da influenciadora Deolane Bezerra e rejeitou o pedido da defesa para que ela respondesse ao processo em liberdade. Os advogados alegaram que Deolane tem uma filha menor de 12 anos, residência fixa e atividade profissional lícita. Porém, na decisão, Dino afirmou não ver ilegalidade que justificasse a soltura por iniciativa do próprio Supremo e disse que a reclamação da defesa não pode substituir recursos nas instâncias inferiores. Deolane foi presa durante a Operação Vernix, que investiga um suposto esquema de lavagem de dinheiro ligado ao PCC. Segundo os investigadores, a influenciadora teria integrado um núcleo financeiro usado para movimentar recursos da facção criminosa por meio de empresas suspeitas. A investigação aponta movimentações milionárias consideradas incompatíveis com a renda declarada por Deolane à Receita Federal.
0: E o prazo de inscrição do Exame Nacional do Ensino Médio, o Enem 2026, começou nesta segunda-feira. E quem traz as informações é a nossa repórter Luísa Mutoni.
2: As inscrições seguem até o dia 5 de junho, exclusivamente pela internet, no site do Enem. A taxa de inscrição segue a mesma, R$ 85, e pode ser paga até o dia 10 de junho. Para este ano, o Instituto Nacional de Estudos e Pesquisas Educacionais, o INEP, estima um aumento de 10 mil locais de prova em todo o país. Outra novidade prevista pelo INEP é que todos os estudantes que concluirão o ensino médio na rede pública de ensino terão inscrições automáticas. Eles só precisam entrar no site para confirmar a participação no exame, escolher a prova de língua estrangeira que desejam fazer e onde pretendem fazer a prova. As provas serão aplicadas nos dias 8 e 15 de novembro.
0: Governo brasileiro ainda aguarda a divulgação dos motivos que levaram a justiça italiana a anular a autorização para a extradição de Carla Zambelli de volta ao Brasil. O repórter Adrian de Almeida traz as informações com todos os detalhes.
3: O embaixador do Brasil em Roma, Renato Mosca, classificou a decisão da justiça italiana de não extraditar a ex-deputada Carla Zambelli de uma mudança brusca de entendimento. A declaração foi dada pelo diplomata ao jornal Folha de São Paulo depois que a Corte Suprema de Cassação revisou a decisão anterior e reverteu a autorização para que ex-parlamentar brasileira fosse enviada ao Brasil. Zambelli foi detida há cerca de 10 meses em solo italiano. Ela teve o nome incluído na difusão vermelha da Interpol como foragida internacional depois de deixar o Brasil e se esconder no país europeu. A primeira turma do Supremo Tribunal Federal condenou Zambelli a 10 anos de prisão e perda de mandato no caso de invasão aos sistemas do Conselho Nacional de Justiça, ocasião em que o hacker Walter Delgatti agiu a mando da ex-deputada. A extradição tinha sido autorizada, mas a semana passada os magistrados italianos atenderam um recurso da defesa de Zambelli, anulando a sentença de março de 2025. Nas redes sociais, Zambelli postou um vídeo com o advogado e disse que tem uma missão, mas que ainda não era hora de revelar aos seguidores. Ela aguarda julgamento de um segundo pedido de extradição para que cumpra pena no Brasil por condenação de porte ilegal de arma. Esse foi o caso em que ela apontou um revólver contra um homem nas vésperas das eleições de 2022. A Corte Suprema de Cassação italiana ainda não definiu a data para análise do tema.
0: E a Polícia Civil investiga um caso de tentativa de homicídio envolvendo um funcionário da Águas do Rio. Imagens de segurança registraram todo o episódio que aconteceu em Quintino, na zona norte do Rio. A repórter Beatriz Trindade traz as informações.
4: Um funcionário da concessionária Águas do Rio foi preso por tentativa de homicídio após atropelar e agredir um cliente durante uma discussão em Quintino, na zona norte do Rio. O homem, identificado como Matheus Alves da Silva, foi localizado pela Polícia Civil em Paciência, na zona oeste. Esse caso aconteceu na última sexta-feira e foi registrado por câmeras de segurança. As imagens mostram o momento em que a vítima é atingida por um carro da empresa após uma discussão envolvendo uma ordem de serviço para corte de água. Segundo a investigação, funcionários da concessionária foram até a casa do cliente para interromper o fornecimento por causa de débitos atrasados. O morador contestou a cobrança e afirmou que já tinha levado a questão para a empresa e que pretendia recorrer à justiça. De acordo com a Polícia Civil, os funcionários teriam concordado em não realizar o serviço naquele momento. Mas depois que o cliente saiu de casa, foi avisado pela filha de que a equipe tinha iniciado o corte. Ao voltar ao local, o homem pegou um pedaço de madeira e atingiu o para-brisa do veículo da concessionária. Logo depois, Matheus acelerou o carro na direção do cliente, que acabou prensado contra o muro de uma casa. Em seguida, o funcionário ainda desceu do veículo e agrediu a vítima na cabeça. O delegado Daniel Bastos, responsável por esse caso, afirmou que eles só conseguiram entender o que tinha acontecido durante esse episódio, depois da análise das câmeras de segurança.
5: O autor, né, o Matheus, ele teria atropelado a vítima em um contexto de legítima defesa. E já no dia seguinte, essas imagens chegaram para a gente aqui, da delegacia, e a gente verificou que ali não existia legítima defesa naquele caso, entendeu? Porque ele, deliberadamente, ele arremessou o carro por duas vezes contra a vítima, entendeu? Não é a primeira vez.
4: Segundo a Polícia Civil, as imagens descartaram a versão da legítima defesa apresentada pelo investigado e mostram que a vítima não representava risco iminente no momento do atropelamento. Em nota, Águas do Rio informou que tomou conhecimento do caso e afirmou que não compactua com os atos de violência e disse que está à disposição das autoridades para colaborar com as investigações.
0: E uma denúncia de racismo durante um passeio turístico em Minas Gerais terminou com um estrangeiro detido pela Polícia Militar. Quem conta é o Júnior de Castro, direto de Belo Horizonte.
6: E um argentino de 63 anos foi detido suspeito de racismo neste domingo na cidade de Tiradentes, depois de fotografar e filmar uma criança negra durante um passeio de Maria Fumaça entre São João del Rei e Tiradentes. Segundo a família, o homem compartilhava as imagens em uma rede social, acompanhada de mensagens racistas em espanhol. Em uma delas, ele insinuava que poderia levar o menino como escravo. A mãe da criança, de 7 anos, contou que foi alertada por uma outra passageira que percebeu a movimentação suspeita durante a viagem. Ao conseguir acessar o celular do homem, ela encontrou fotos e vídeos, além de mensagens ofensivas relacionadas ao filho. A família estava em Minas para comemorar o aniversário da mulher, celebrado neste domingo. Com a ajuda de passageiros e da equipe de segurança do trem, o suspeito ficou isolado em um compartimento até a chegada da Polícia Militar. O argentino foi levado para a delegacia de São João del Rei, onde permaneceu detido. A empresa VLI, responsável pela operação da Maria Fumaça, afirmou que repudia qualquer ato de racismo e informou que está colaborando com as investigações conduzidas pela Polícia Civil.
0: E a Prefeitura do Rio detalhou como vai ser a operação com os ônibus municipais da cidade, passando a aceitar PIX e cartões de crédito e débito como forma de pagamento. A medida acontece após o anúncio de que os coletivos não vão mais aceitar dinheiro em espécie. O Rafael Alves explica essas mudanças pra gente.
7: Os testes para pagamento da passagem de ônibus com PIX começam nesta terça-feira em alguns ônibus da cidade do Rio. A previsão é de que todos passem a aceitar a modalidade de pagamento a partir da próxima semana, quando não vai mais ser aceito pagar a passagem com dinheiro em espécie. Já os cartões de crédito e débito também vão começar a ser testados com reforço a partir do dia 15 de junho para serem liberados totalmente no fim do mês de junho. Segundo a Prefeitura do Rio, a questão tecnológica está resolvida, mas ainda estão acontecendo negociações com as bandeiras de cartões. Para os passageiros, o secretário de transporte, Jorge Arraes, explica como vai ser a operação dentro dos ônibus.
8: O validador vai abrir um QR Code. É claro que esse QR Code, por uma questão até de segurança, ele fica um tempo aberto, ali fica em termos de 30 segundos. Se a pessoa desistir, ela pode cancelar, ou se ela demorar mais do que 30 segundos, pode gerar um segundo QR Code. E aí ela acessa o aplicativo do seu banco e confirma o PIX, a catraca é liberada. A opção de pagamento com cartão de crédito e débito direto no validador é normal, como se usa metrô ou qualquer cartão de aproximação. Então vai se aproximar o cartão de crédito ou débito do validador, a catraca vai ser liberada.
7: A decisão de proibir o pagamento em dinheiro nos ônibus foi motivo de discussão na Assembleia Legislativa do Rio, na Câmara de Vereadores e com o Ministério Público. Nesse domingo, a Secretaria de Estado de Defesa do Consumidor e o PROCON informaram que acionaram a Justiça para barrar a medida. O prefeito do Rio, Eduardo Cavalieri, disse que vai desconsiderar a manifestação. Para ele, os órgãos atendem a interesses privados.
9: Então eu vou considerar, né, essa manifestação desse órgão, que provavelmente vai passar também por essa reinstitucionalização. Uma questão de tempo, imagino eu, até que todas as funções de Estado no Estado do Rio de Janeiro sejam retomadas. Dito isso, eu quero lembrar que esses órgãos, a todo momento, foram contrários à implementação do próprio JAE. Defenderam a manutenção da Caixa Preta ao longo do ano passado inteiro. Aliás, defenderam ao longo das eleições já em 2024.
7: A TMC procurou a Secretaria e o PROCON para um posicionamento sobre as acusações da Prefeitura e aguardam um retorno. Ainda na coletiva de imprensa, a prefeitura disse que o número de passageiros que usam o aplicativo do JAE e os cartões subiu para 95%. A previsão é de que esse número suba ainda mais nos próximos dias.
0: Novas regras que ampliam a responsabilidade das empresas sobre os riscos à saúde mental dos trabalhadores entram em vigor nesta terça-feira. A medida reforça a possibilidade de fiscalização e aplicação de multas E quem traz mais informações é a repórter Luísa Mutoni.
2: Na prática, situações como metas abusivas, jornadas exaustivas ou até pressão excessiva vão entrar oficialmente no radar das fiscalizações. As multas variam conforme o porte da empresa, o número de funcionários e a gravidade da situação a ser fiscalizada. Elas podem chegar a R$ 4.160 para questões envolvendo a saúde do trabalhador e a R$ 6.900.

0: Paraná e mais 17 estados estão em alerta para o avanço de casos de síndrome respiratória aguda grave. De Curitiba, Leonardo Gomes.
1: O alerta faz parte do mais recente boletim Infogripe da Fundação Oswaldo Cruz, a Fiocruz, e claro que leva em consideração a proximidade com o inverno, as temperaturas cada vez mais baixas em boa parte do país e, claro, a proliferação de infecções pela gripe, influenza A e o vírus sincial respiratório, que acomete principalmente bebês, crianças muito pequenas. As hospitalizações entre adultos e idosos, faixa etária que também concentra a maior mortalidade, tem aumentado, conforme a Fiocruz, no Paraná, Rio Grande do Sul e Tocantins. Já entre crianças, a Fiocruz alerta para a incidência de síndromes respiratórias agudas graves, mais elevada em pacientes com até 4 anos de idade. Como eu comentava, né, a gente está falando de bebês, crianças muito pequenas, principalmente por causa do vírus sincial respiratório, responsável por infecções que podem evoluir para quadros graves. Já nas demais faixas etárias, o avanço das internações está relacionado principalmente à gripe. Desde o início do ano, o Brasil já registrou 63.600 casos de síndrome respiratória aguda grave. Desse total, quase 30 mil tiveram confirmação de algum vírus respiratório. Nas últimas 4 semanas analisadas pela Fiocruz, o vírus sincial respiratório respondeu por 44,5% dos casos positivos, seguidos pela gripe, com 24,5%, e também pelo rinovírus, com 24,4%.
0: E olha, São Paulo teve um fim de semana de programação para todos os gostos, viu? Além das atrações da virada cultural, a Cinemateca Brasileira recebeu a Feira Sabor Nacional, que nesta edição entrou no clima de São João. A repórter Julia Takahashi esteve no local e conta tudo pra gente.
2: Do milho ao acarajé, passando pelo mocotó e pelo queijo, o público encontrou sabores de várias regiões do país. Há mais de 10 anos, a Feira Sabor Nacional, a feira da comida brasileira, já virou tradição na cena gastronômica da cidade de São Paulo. Entre os expositores, histórias diferentes se misturam. Teve quem participou pela primeira vez, como a Rebeca e a Meire, com o pão caseiro da família.
3: Está sendo uma experiência incrível, porque a gente está acostumado em trabalhar em condomínios, né, e feira empresarial. Então aqui é algo diferente, né? Você vê outros produtores junto, então é uma experiência muito legal, porque você vê um público receptivo, né? Eles vêm aqui realmente para prestigiar.
2: E teve também quem já conhece bem o evento e faz questão de voltar todos os anos.
4: Nós somos uma queijaria artesanal, 100% leite de ovelha, a gente fica em Cabreúva, também recebe o pessoal lá. E todos os nossos produtos são tudo de ovelha, então a gente tem queijo, doce de leite, iogurte, sorvete, tudo produzido lá na nossa fazenda.
2: E é a primeira vez de vocês aqui na feira?
4: É a nossa terceira vez nessa edição da feira.
2: E não teve só gastronomia. A programação também abriu espaço para outras expressões da cultura, com cerâmica, marcenaria e peças produzidas por artesãs de comunidades locais. E quem explica é a coordenadora Gisela Cury.
5: A gente adora participar de feira. A gente participa de várias feiras, de vários segmentos. E para a gente é sempre muito gostoso, né? Além da troca com os outros expositores, né? A gente ganha força, é uma forma importante da gente divulgar o nosso trabalho, né? Principalmente quando você não tem loja, né? Você não tem um ponto físico.
2: Além disso, o evento também teve atividades para as crianças e música ao longo do dia com samba e vó, completando o clima do encontro.
0: No Recife, esporte e entretenimento se encontraram em um evento que levou centenas de pessoas às ruas. Kennedy Lacerda acompanhou e conta os detalhes pra gente.
6: Efeitos visuais, música e muita animação. O Recife entrou no clima da corrida de rua noturna. Simbora correr literalmente atrás dessa experiência.
7: Muito além da competição, o objetivo da Night Run é viver o momento, transformando o asfalto em uma festa. Posicionados no Forte do Brum, na área central do Recife, a expectativa dos participantes era uma só: sentir a adrenalina tomar conta do percurso e aproveitar cada segundo. A estudante Lívia Camilo ressaltou o entusiasmo e as paisagens da capital pernambucana.
8: É lindo demais, é lindo demais, é uma das melhores.

0: melhores visões, ia correr por aqui e poder ver tudo de bonito que a gente tem. A energia é outra. É muita gente, a estrutura tá bem legal, a animação também é ansiosa pra largar.
1: E na hora da largada, ninguém ficou parado. Corredores iniciantes e atletas experientes seguiram pelos percursos de 5 e 10 quilômetros da Night Run, em um clima de muita energia.
2: A ideia é unir movimento, diversão e bem-estar. A proposta tem atraído cada vez mais pessoas que querem qualidade de vida.
1: A participante Isadora Andrade destacou os benefícios da atividade física e ainda fez um convite para quem deseja começar a correr.
3: Faz bem para a mente, faz bem para o corpo, a disposição é outra. Então, para o trabalho, eu que trabalho como analista de sistemas, estou sempre usando telas. Então, o exercício físico ajuda muito na qualidade do sono, na disposição durante o dia. Então, eu recomendo, curtam aí, quem nunca correu, é a minha primeira corrida aqui em Recife também. Então, incentivo, o exercício físico traz só coisas boas aqui para a gente.
1: Entre passos acelerados, luzes e música, o Recife mostrou que correr também pode ser sinônimo de diversão e conexão com a cidade. Uma experiência que ultrapassa a linha de chegada.
4: E uma campanha do governo paulista fez um baixaço para incentivar mais mulheres a baixar o aplicativo SP Mulher Segura, que dá reforço na segurança feminina e facilita o acesso a serviços como acionar a polícia ou registrar um boletim de ocorrência. Para falar sobre o assunto, a TMC conversou com a Adriana Liporoni, que é secretária de Políticas para a Mulher do Estado de São Paulo.
5: Realmente é muito importante abrir esse espaço para que a gente possa informar a sociedade sobre a utilização desse app. O nome é SP Mulher Segura. Aliás, se vocês dois aí não tiverem baixado, eu convido agora que vocês baixem o aplicativo para vocês verificarem a facilidade que é obter esse aplicativo, né? Então, pela loja de aplicativos, iOS ou Android, você vai entrar com o gov.br e você terá acesso a uma gama de informações, orientações sobre endereços de órgãos públicos, como delegacias de polícia de defesa da mulher em todo o estado, as salas DDM, que são de atendimento privativo às mulheres dentro das delegacias de polícia convencionais, também em todo o estado, também endereços de Ministério Público, Defensoria, órgãos públicos, redes, as redes, né, de atendimento municipal, aí nos municípios em geral, ou seja, uma gama de informações que instruem a mulher aonde ela deve ir para fazer a denúncia, para ter informações, para ter orientação e até o acolhimento necessário. E hoje a gente está com uma campanha do governo que é chamada Baixaço, né, que é uma grande mobilização digital para incentivar que mais mulheres baixem esse aplicativo e tenham acesso a essas informações tão importantes quando estiverem sob risco ou também tenham algum caso de violência doméstica e familiar.
6: Secretária,
5: esse aplicativo, ele...
6: Perdão. Não, eu só ia te perguntar se esse aplicativo, ele vale só para mulheres que têm medida protetiva de urgência ou para todas as mulheres? Como que é?
5: Então, eu ia explicar. Qualquer mulher pode baixar. Aliás, os homens também. Eu até convido o Tomás a baixar. Já baixou, Tomás?
7: Estou baixando aqui.
6: Ele está fazendo isso agora, inclusive.
7: Parei no GovBR, mas já estou buscando a minha senha. Não, o pessoal está dando risada aqui, porque o GovBR às vezes é complicado. Mas não é isso, não. É que eu estou pegando a minha senha aqui, mas vai dar tudo certo aqui. Calma.
5: Eu já tenho. Hoje, olha, eu super bem. Todo mundo baixou hoje, está uma beleza. Então, é até para ter uma segurança, né? Para a gente poder cadastrar as pessoas. E aí, qualquer mulher, de qualquer idade, qualquer homem, qualquer pessoa, ou seja, nosso apelo é que toda a sociedade, a gente convoque toda a sociedade a baixar esse aplicativo. Por quê? Às vezes você não tem uma questão de violência doméstica, né, na sua vida, graças a Deus, mas você conhece alguém que possa possa eventualmente ter essa questão, ou você pode vir a conhecer, ou você tem uma mãe, uma irmã, uma amiga, uma vizinha. E os homens, no caso, é realmente para orientar e para auxiliar as pessoas nesse sentido. Olharem o aplicativo e verificarem o que temos nesse aplicativo. E é isso, né? Além dessas informações, existe a possibilidade da mulher fazer um boletim de ocorrência, no caso de violência doméstica familiar, e ainda solicitar medida protetiva de urgência. Então, ela sai desse atendimento com a medida já aforada e aguardando decisão judicial, ou seja, com mais essa camada de proteção. E aí vem o segundo passo. Quando essa medida for deferida pelo juiz, a mulher tem o direito de acessar o chamado botão de pânico, que nada mais é do que um botão, um pedido de socorro que a mulher faz no caso de uma situação de risco, no caso de uma aproximação do agressor. Então, a Polícia Militar é acionada nesses casos e uma viatura é destacada para o local para esse pronto atendimento. Ainda no aplicativo, há a possibilidade da mulher deixar o nome de alguém com maior proximidade, uma pessoa de confiança, talvez que a gente chama de protetor, para que nesses casos onde ela aciona a Polícia Militar também possa acionar essa pessoa, talvez uma pessoa, um responsável, ou também uma pessoa da confiança daquela mulher, da família, para que ela também possa auxiliar essa mulher que esteja aí sob risco, né, iminente de violência. Além disso, existe um mapeamento, ou seja, a pessoa ela oferece a sua localização, ela possibilita, viabiliza a localização pelo app, e aí existe um mapa, pelo mapeamento local, pelo georreferenciamento, ele vai indicar os órgãos públicos mais próximos para que essa mulher possa realizar um boletim, ou procurar ajuda, ou procurar uma orientação. Então, realmente é um aplicativo muito amplo, está cada vez mais sendo aperfeiçoado para trazer essas mulheres, a encorajar essas mulheres à denúncia.
4: A dieta de fisiculturistas é tão restrita que virou um fator de risco e não é exagero, viu? Quando você combina alimentação super limitada com hormônios injetados sem prescrição, o corpo entra num jogo perigoso. E por falar em comer pouco para crescer muito, que paradoxo, né? A nossa colunista e nutricionista Amanda Figueiredo explica isso com detalhes pra gente.
8: Tem muito acesso a muita coisa na internet hoje e muita gente fazendo uso indiscriminado de muitas substâncias como se não existissem consequências. Mas, infelizmente, tem. E quando a gente fala, né, da pressão, da carga, da performance de uma pessoa que é fisiculturista e o tipo de alimentação que ela deve seguir para, né, entre aspas, ali, crescer, para ficar de acordo com o que a modalidade exige, é muito difícil você conseguir fazer só com alimentação. Então, geralmente, né, o que a gente vê é atletas abrindo mão, né, de conseguir criar músculos só pensando numa base de alimentação, utilizando remédios e hormônios. E aí a alimentação, que deve ser sempre prioridade, fica em segundo plano. Né? Então é um alerta que a gente faz. É muito difícil uma pessoa como essa conseguir chegar nesse tipo de corpo só com alimentação. Ao mesmo tempo, a gente precisa entender que uma dieta muito restritiva e muito voltada para esse uso de, né, complementar com esse uso de remédios, pode vir às custas de trazer muitos problemas de saúde. E o nosso coração é um deles. Então, a gente toma muito cuidado com esse tipo de medicamento, mais uma alimentação restritiva, mas os treinos, assim, são treinos muito além do que deveriam fazer, que a gente sabe que todos os órgãos de saúde, a gente precisa ter uma carga de treinos moderada. Toda carga de treinos excessiva, ela também faz, às vezes, tão mal quanto o sedentarismo. Então, acho que é bom, assim, né, apesar de ser uma notícia muito triste, para a gente fazer o uso que, né, fazer esse alerta que se a pessoa decidir, né, tomar tantas cápsulas, tantos remédios, ser fisiculturista, a base disso que a conta pode chegar, infelizmente, como foi no caso dele, chegou bem cedo, né?
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4: 1 e 2, bom dia!

0: Supremo Tribunal Federal avalia medidas jurídicas e diplomáticas depois que a Justiça dos Estados Unidos determinou que o ministro Alexandre de Moraes seja intimado pessoalmente por e-mail. Moraes é alvo de uma ação movida pela plataforma Rumble na Justiça da Flórida. A rede social acusa o ministro de mandar suspender perfis de brasileiros que vivem nos Estados Unidos. Segundo as investigações brasileiras, esses usuários são suspeitos de ataques antidemocráticos contra o STF. Diante do caso, o Supremo pretende acionar a diplomacia brasileira e os setores de cooperação internacional do Ministério da Justiça. A Advocacia Geral da União também deve participar da defesa institucional. Integrantes do STF afirmam que a legislação brasileira impede que juízes respondam pessoalmente por decisões tomadas no exercício da sua função. Segundo essas interpretações, magistrados só podem ser responsabilizados diretamente em situações excepcionais, como casos de fraudes institucionais. Os ministros também argumentam que a Constituição determina que a responsabilidade seja do Estado brasileiro e não do juiz individualmente. Presidente do Partido Liberal, Valdemar Costa Neto, reafirmou nesta segunda-feira que Flávio Bolsonaro continua sendo pré-candidato do partido à presidência da República. A declaração acontece em meio à repercussão de um áudio em que o senador aparece pedindo dinheiro ao banqueiro Daniel Vorcaro, dono do Banco Master, para financiar um filme sobre Jair Bolsonaro. Em entrevista à Globo News, Valdemar afirma que ele é o candidato do Bolsonaro. E nós vamos até o fim nessa história porque ele vai ganhar as eleições. A Michelle Bolsonaro está fora de questão. Ela não é candidata à presidência. A fala aumenta o peso das discussões internas no PL sobre quem deve disputar a eleição presidencial pelo partido. Nos bastidores, havia especulações de que Michelle Bolsonaro poderia assumir a pré-candidatura. Segundo Valdemar Costa Neto, ele só ficou sabendo de conversas entre Flávio Bolsonaro e Daniel Vorcaro quando o caso veio a público. No áudio divulgado, Flávio Bolsonaro pede 61 milhões de reais para financiar o filme Dark Horse, uma cinebiografia de Jair Bolsonaro. Segundo as informações reveladas, o total previsto para ser transferido pelo banqueiro à produção chegaria a 134 milhões de reais. O ex-governador de Minas Gerais, Romeu Zema, voltou a entrar em cota de colisão com a família Bolsonaro nesta segunda-feira. Durante um evento em São Paulo, Zema afirmou que eleitores de Flávio Bolsonaro estariam, na prática, ajudando na reeleição do presidente Luiz Inácio Lula da Silva. A declaração aconteceu após a queda de Flávio Bolsonaro nas pesquisas de intenção de votos. Segundo Zema, Lula segue estável nos levantamentos, enquanto o senador do PL vem perdendo apoio. O ex-governador disse estar preocupado com a possibilidade de a direita repetir erros anteriores e acabar favorecendo a esquerda nas eleições. Apesar das críticas, Zema afirmou que apoiará qualquer candidato contra o PT em um eventual segundo turno. A fala provocou reação de Carlos Bolsonaro nas redes sociais. Em publicação no X, o ex-vereador afirmou, abre aspas, estou para conhecer sujeito mais baixo que esse. Tentamos e, na primeira oportunidade, vem mais uma facada. Fecha aspas. Carlos Bolsonaro também disse que Romeu Zema estaria enfraquecendo o próprio partido e aumentando o risco de desintegração da legenda. O presidente do Banco Central do Brasil, Gabriel Galípolo, afirmou nesta segunda-feira que o BC acompanha de perto os bancos que não cumprem as regras do Acordo da Basileia, conjunto de normas internacionais criados para garantir a segurança do sistema financeiro. Segundo Galípolo, o monitoramento envolve a situação de caixa, o nível de capitalização e a liquidez dessas instituições financeiras. As declarações foram feitas durante a apresentação do relatório de estabilidade financeira. Questionado sobre o Banco de Brasília, o presidente do Banco Central evitou comentar detalhes do caso. De acordo com ele, falar publicamente sobre situações específicas pode acabar causando mais instabilidade ao sistema financeiro. E para explicar a posição do Banco Central, Galípolo comparou a cobertura sobre o BRB a um BBB da supervisão bancária. A declaração indica que a fiscalização existe, mas sem exposição pública de cada instituição monitorada. Segundo Galípolo, quando um banco apresenta problemas prudenciais ligados à saúde financeira e ao cumprimento das regras, a autoridade monetária adota medidas de controle e cobranças para corrigir a situação. Galípolo afirmou ainda que o Banco Central não interfere nas decisões privadas tomadas pelas instituições financeiras. O chamado índice da Basileia é o indicador usado para medir a capacidade de um banco suportar riscos financeiros. Na prática, ele mostra quanto capital próprio a instituição possui para enfrentar perdas e manter as operações funcionando. Quando esse índice fica abaixo do mínimo exigido, o Banco Central pode tomar medidas de intervenção e fiscalização. Gabriel Escobar, representante da Embaixada dos Estados Unidos no Brasil, participa nesta terça-feira de uma reunião fechada em Brasília para discutir cooperação de minerais críticos e terras raras. O encontro reúne empresários, parlamentares e técnicos do governo federal ligados ao setor mineral e industrial. A iniciativa é organizada pela Anshan Brasil, pela Citigroup e pela Câmara de Comércio dos Estados Unidos. Gabriel Escobar será responsável pelo discurso de encerramento do evento. A fala deve destacar possíveis parcerias estratégicas entre Brasil e Estados Unidos na área de minerais críticos. O governo brasileiro será representado por técnicos do Ministério de Minas e Energia, do Ministério de Desenvolvimento, Indústria, Comércio e Serviços, do Banco Nacional de Desenvolvimento Econômico e Social e da Agência Nacional de Mineração. 1:09 pelo horário de Brasília. Muito bom dia a você que sintoniza a TMC. Muito obrigado pela sua companhia aqui na TMC. No programa Cidade é Sua, da TMC do Rio de Janeiro, conversamos com William Siri, pré-candidato ao governo do Rio pelo PSOL. Em pauta, as propostas para o Estado, caso eleito. Siri levantou a bandeira de segurança pública, garantiu a continuidade das operações policiais, mas sob uma nova estratégia de oferecer serviços públicos às comunidades, e afastou o partido da imagem de defensor de bandido. Também conversamos com Raquel Cogliatti, que é head de programação do Rio 2C. Em pauta, o encontro de criatividade da América Latina, que acontece na Cidade das Artes entre os dias 26 e 31 de maio. A gente confere agora.
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2: Olá, aqui é a Rebeca Renz e bem-vindos ao Cidade é Sua dessa semana, o programa onde a gente discute alguns projetos e aprende sobre políticas públicas e privadas que mudam a vida do cidadão do Rio de Janeiro. Para começar o programa de hoje, a gente vai dar sequência a uma série de entrevistas que começamos na semana passada, com os pré-candidatos ao governo do estado aqui do Rio de Janeiro. Dessa vez, a sabatina feita por Leonardo Rezende e Maíra Gama entrevistou William Siri, o candidato do PSOL. O Leonardo Rezende está aqui do meu lado e vai trazer, inclusive, alguns destaques do que o William Siri falou nessa entrevista. Conta pra gente, Léo.
3: É isso, Rebeca. O tema principal, eu diria, que é a segurança pública, que foi apontado, inclusive, nas últimas pesquisas Quest como a principal preocupação dos brasileiros. Aqui no Rio de Janeiro, claro, não é diferente. O crime está em cada esquina aqui, né, do estado. E aí eu destacaria a fala dele em tentar afastar o pessoal da imagem de defensor dos direitos humanos e que acaba caindo ali sobre uma pecha de defensor de bandido. A gente fez esse questionamento ao pré-candidato do pessoal, só o William Siri, e ele fez questão de afastar essa imagem do partido e disse que, na verdade, a extrema-direita é quem traz a insegurança aqui para o estado, e aí lembrou a prisão do ex-presidente da Assembleia Legislativa do Rio de Janeiro, Rodrigo Bacelar, por suspeitas relações com o Comando Vermelho. Lembrou também da prisão ainda de um aliado de Bacelar, Thiago Rangel, também deputado aqui do estado pelo Avante. Inclusive, de acordo com as investigações da Polícia Federal, os dois operavam ali um esquema de corrupção dentro da Secretaria de Educação. Outro ponto sobre segurança abordado por Siri, ele garantiu a continuidade das operações policiais aqui no estado, mas, segundo ele, sob uma nova estratégia. Hoje o que acontece, nas palavras do pré-candidato do PSOL, é que as operações seguem ali um modo de só cumprimento de mandado. Sob a gestão dele, caso eleito, isso vai mudar, e também sob uma nova estratégia de ingressar dentro das comunidades também com serviços públicos e sociais, né, para atender aquela população em vulnerabilidade social. O Siri ainda atacou os deputados da Assembleia Legislativa do Rio de Janeiro, disse que os parlamentares não têm condição moral e ética para eventualmente uma votação indireta, né, para o governador, para o mandato tampão aqui do estado, lembrando que isso ainda está incerto no STF, né, o processo segue em pedido de vista do ministro Flávio Dino, mas segundo Siri, a Assembleia não teria essa condição ética e moral para eleger um novo governador. E falando sobre transporte também, para a gente fechar esse giro de destaque, digamos assim, dessa sabatina, ele criticou os serviços tanto do trem quanto do metrô e disse que vai reestatizar o serviço caso seja eleito aqui para um governo no Rio de Janeiro. Rebeca.
2: A gente consegue ver então que ele foge um pouco daquele medo do eleitor de direita que vê um candidato de esquerda e fala, não, ele não vai tratar dos assuntos que eu quero ouvir. Então o Siri, de fato, debateu isso, mostrou um outro lado.
3: Exatamente, segurança pública é o tema da vez, né, para essas eleições, a esquerda sabe disso também, e ele fez questão de colocar o pessoal também nessa linha, trazendo essa agenda da segurança pública para um possível mandato, mas principalmente para a campanha dele, garantindo então que as operações vão continuar sob essa nova estratégia de trazer os serviços sociais e também afastando do partido essa ideia de defensor de bandido, mas reafirmando ainda a defesa dos direitos humanos. Rebeca.
2: Perfeito, Léo, muito obrigada. Vamos agora ouvir a sabatina.
4: A gente conversa agora com o vereador William Siri, do PSOL. Ele é pré-candidato ao governo do estado do Rio de Janeiro nessas eleições de 2026. A gente vai trazer um papo aqui agora para entender um pouquinho melhor por que o William decidiu ser candidato nessas eleições, quais são as propostas e também um pouquinho da visão dele sobre o Rio de Janeiro nesse momento conturbado que o estado vive. Vereador, pré-candidato William Siri, obrigada por conversar aqui com a TMC do Rio de Janeiro. Seja muito bem-vindo.
5: Obrigado.
4: Queria te pedir para a gente começar essa entrevista, você explicando um pouquinho para a gente por que você decidiu se candidatar ao governo do Rio de Janeiro. A gente tem aqui no Rio um candidato que é apoiado pelo PT, né, nacional, né, pelo presidente Lula, que é o candidato do PSD, o ex-prefeito Eduardo Paes, mas você se coloca como uma opção, né, para a esquerda, a opção da esquerda aqui no Rio de Janeiro também para o presidente Lula. Queria entender um pouquinho de você, por que você decidiu tomar essa decisão de se candidatar.
5: Obrigado, Maíra, Leonardo, obrigado também por estar aqui entrevistando a gente. Eu acho que é importante para a democracia e para esse momento que o estado do Rio de Janeiro passa, né? Eu venho como candidato não por uma candidatura própria, né, sobre o Siri, mas uma candidatura coletiva que a gente vem construindo e principalmente para dar luz a uma nova perspectiva do estado do Rio de Janeiro. Eu tenho uma origem, sou nascido e criado na Baixada Fluminense, no quilômetro 32 de Nova Iguaçu. Com meus 10 anos de idade eu fui morar em Campo Grande, então eu sei efetivamente o que é ter e viver num lugar e num território que não tem políticas públicas, onde esse mesmo grupo, né, tanto aí do Cláudio Castro, agora com Douglas Ruiz e Eduardo Paes, já domina o cenário político aqui, né, há décadas, tanto na cidade como no estado, e a gente vê que a população não teve uma melhora da qualidade de vida. E justamente pela minha trajetória é o que nós queremos construir, né, a partir do nosso partido, né, o PSOL, colocar uma outra perspectiva à esquerda. E aí, pegando também um pouco da sua fala, mesmo sabendo que o presidente Lula, o PT a priori, né, está apoiando o Eduardo Paes, mas o que nós queremos é um estado do Rio de Janeiro que tem um projeto à esquerda. E sim, nós somos os únicos candidatos, né, que podemos disputar com um projeto à esquerda. E o Eduardo Paes, eu tenho certeza que é um projeto neoliberal, né, vem construindo com parceiros com a especulação imobiliária e com mega empresários, e a gente sabe que o estado do Rio de Janeiro não precisa disso, né? Assim como Douglas Ruas, que é a nossa prioridade também a derrotar essa extrema direita que é de Flávio Bolsonaro, de Cláudio Castro, né? Uma política que já está aí há décadas e que está resultando uma piora para o povo fluminense.
6: Começar então perguntando sobre segurança pública, que é um tema acho que mais sensível, né, para os cariocas e para os cidadãos do estado como todo. Até a pesquisa Quest aqui de abril mostrou novamente que a violência segue aí como o principal problema apontado pelos brasileiros. E hoje a gente tem vivido principalmente uma questão da guerra, né, de territórios. Isso tem impactado muito o dia a dia mesmo do cidadão. Dada essa realidade também da corrida armamentista, digamos assim, das facções, muitos investimentos em fuzis, qual é a proposta que o senhor traz para tentar conter um pouco a violência, esse crescimento também das organizações criminosas aqui no estado?
5: Sabe, Leonardo, como você mesmo disse, a insegurança é uma realidade no estado do Rio de Janeiro. Isso é fruto de uma segurança pública falida que tem no mínimo 30 anos, que estão querendo colocar o mesmo projeto e está dando essa sensação que é real, né? Desde quando você sai de casa para um trabalhador, né, de aplicativo que precisa do celular, ou qualquer cidadão comum com medo de perder o seu celular, até mesmo um carro, enfim, a gente vê que as facções hoje estão cada vez mais complexificadas, né? Antigamente era só a questão, né, de um financiamento ali a partir das drogas, e agora estão no sistema financeiro, como algumas operações da Polícia Federal vem demonstrando. Então, assim, eu tenho claro pra gente que de três pontos eu queria falar aqui, né? Primeiro ponto é o servidor público, também o trabalhador da polícia. A gente vê que esses policiais vêm sendo sucateados, até a recomposição que o próprio governador do PL, Cláudio Castro, à época, né, disse que é da recomposição, não deu. Então, hoje nós temos um servidor público, né, dos policiais que estão sendo precarizados, e ao mesmo tempo, não só em relação ao salário, mas também a própria saúde mental. Muitos policiais hoje estão se matando, né, pela própria lógica dessas pessoas, do seu trabalho, que é um trabalho que eu tenho certeza, assim, né, como eu como político, economista, vocês como jornalista, quando saem de casa, não tem essa preocupação efetiva que podem sair para trabalhar e não voltar. A insegurança roda todo mundo, mas um policial hoje, quando sai, tanto o policial e a sua família ficam preocupados que o policial não pode voltar. Então, ter uma infraestrutura, né, também de trabalho para esse policial, para melhorar a saúde mental e também o seu salário, isso vai ser uma prioridade do nosso governo. Ao mesmo tempo, investir, como nunca aconteceu nesse estado, na inteligência. E essa inteligência, tanto para fora como para dentro. E o que eu falo para fora e para dentro? Para fora, numa lógica de desarticular essas facções, como mesmo já falei antes, que estão hoje dentro da Faria Lima. Então, assim, hoje a complexidade dentro do sistema financeiro, nós precisamos entender que tanto o Comando Vermelho estão hoje operando milhões e milhões via sistema financeiro. E ao mesmo tempo, nós temos que investir em inteligência para dentro, numa corregedoria muito forte, porque é uma realidade também que tem bons policiais, mas tem a banda podre da polícia também. Então nós temos que ter uma inteligência forte para identificar, e uma corregedoria muito forte também para expulsar esses policiais. Expulsar não, prender esses policiais, que para mim é fundamental. E para finalizar, hoje nós temos uma política do estado do Rio de Janeiro que quem manda em Batalhão A, quem manda em Delegacia B, são os deputados estaduais ou outros políticos também. Nós vamos acabar com isso. Nós vamos acabar com a Secretaria de Polícia Civil e de Polícia Militar. Não à toa, só de Secretaria de Polícia Civil, nós tivemos 6 no governo Cláudio Castro. E tivemos 4 Secretaria de Polícia Militar no governo Cláudio Castro. Então, assim, como é que você faz um planejamento de segurança pública se a cada ano, basicamente, você tira o quem tem que planejar? Então, assim, nós vamos acabar com isso, fazer uma Secretaria de Segurança Pública e unificar diretamente ao meu gabinete como governador.
6: Em relação às operações, né, muito se discute sobre a retomada dos territórios, também é uma realidade hoje que a gente vive. A ideia seria da política de segurança pública do seu governo acabar com as operações, ou elas aconteceriam em que circunstâncias?
5: Então, operações é uma realidade que nós precisamos retomar o território para a soberania do estado. Então vai acontecer. Só que a grande questão é que hoje as operações, ela é feita de um modo que é só mesmo para cumprir mandado de prisão. E qual e o dia seguinte? O dia seguinte parece que não existe para a segurança pública. Então, assim, nós temos que ter operações, só que numa estrutura, como eu falei, numa estrutura de planejamento para o dia seguinte a gente entrar com educação, com saúde, com assistência social, tudo o que um Estado efetivamente tem que dar para aquele território, principalmente para a vida das pessoas. São mães, são trabalhadores e trabalhadoras pela falta de segurança pública. E sempre numa lógica de vamos fazer mega operações, tá? E o dia seguinte, como a última operação que ocorreu, no outro dia o Comando Vermelho estava lá. Vocês podem ter certeza que vai acabar essa lógica de operação existente aí. Nós vamos retomar o território com o poder do Estado, porque nós teremos um Estado muito forte.
4: Agora, Siri, para a gente concluir esse tema também e avançar um pouco em outras pautas, eu queria só saber como você pretende combater essa ideia formada na cabeça das pessoas de que o PSOL e de que a esquerda está ligada a uma pauta mais de direitos humanos, que acaba virando uma questão de defensor de bandido, uhum. Coisas assim, né? A ala da direita, ela é muito ligada a essa questão da segurança pública, enquanto a esquerda acaba ficando com essa esse rótulo, digamos assim. Como é que você pretende lidar com isso?
5: Olha, pelo que me consta, é o Rodrigo Bacelar que está preso pela Polícia Federal, porque a Polícia Federal disse que ele é o chefe político do Comando Vermelho dentro da Alerj, é o presidente da Alerj, não foi o PSOL. A grande questão é que a extrema direita e a direita constrói com um discurso falso para a própria base deles e para a sociedade que eles estão defendendo, mas eles mesmos são os grandes problemas dessa insegurança e da falta de segurança pública que nós vivemos hoje. Como eu falei, são 30 anos de um projeto de segurança pública que está falido. Então, assim, a gente, sim, defendemos os direitos humanos, mas nós defendemos principalmente para acabar a corrupção e olhar os territórios que, das favelas, não como um território inimigo, mas um território de potencialidade e de transformação da vida das pessoas. Criou-se uma narrativa, só que eu acho nada melhor do que a própria realidade para demonstrar que quem efetivamente está do lado de bandido e do lado de corrupto.
4: E nesse momento, já trazendo para um tema dessa situação que a gente está vivendo aqui no Estado, a gente tem o desembargador, o presidente do Tribunal de Justiça, Ricardo Couto de Castro, no cargo de governador interino, que está fazendo uma limpa justamente com essa ideia de sanear as contas públicas, rever contratos, retirar retirar nomeados em cargos comissionados.
5: O governador em exercício, Ricardo Couto, está demonstrando o que uma autoridade sem essas amarras políticas que já vem há muito tempo drenando o estado do Rio de Janeiro, em poucas ações, está acabando com essa lógica de o dinheiro ir para o ralo, ou melhor, o dinheiro ir para o bolso de poucos bilionários que se fizeram na política. Então, assim, nós vamos continuar com essa política, né, para refazer e rever todos os contratos. Ao mesmo tempo, ter uma política, e aí voltamos na segurança pública também, porque o dinheiro lá do Banco Mais tem R$1 bilhão na Previdência ali.
6: E a gente citou o desembargador Ricardo Couto, porque a gente vive uma crise inédita política aqui no Rio de Janeiro, não temos um governador oficialmente, ele está aí nesse lugar na linha Sim. sucessória, ainda na ausência, até então ausência da presidência da Alerj. Queria ouvir você sobre essa crise política que o Rio de Janeiro está vivendo, e qual é também a sua opinião sobre qual eleição seria mais correta ser realizada para escolher um novo governador, se indireta ou se direta?
5: Eu já me coloquei em todas as redes que eu sou a favor da eleição direta. Hoje, no dia da entrevista, nós temos mais um deputado estadual preso. Hoje não tem como ter uma eleição indireta, porque a maioria dos deputados não tem a capacidade política, moral, ética para indicar quem vai ficar nos próximos meses sendo governador. Então, assim, eu tenho muito claro que a população tem que decidir a soberania da população. A Alerj hoje está moralmente desacreditada pela população, e o povo tem que decidir, e essa é a minha proposta. Essa é a minha proposta, e esse é o meu posicionamento, e o posicionamento do meu partido também.
6: Indo para a área agora um pouco da saúde, a gente está falando sobre ainda as questões das indicações. A maior crise da gestão Castro foi a história da contaminação por HIV dos pacientes ali transplantados. Expôs também a influência do deputado federal, doutor Luizinho, ali nas indicações da pasta, mas para além da falta de transparência, alguns contratos que foram firmados na pasta, a secretaria tem sido questionada, inclusive, por aliados pela falta de apoio financeiro que tem sido dado a prefeituras. O Rio de Janeiro, inclusive, na figura do secretário Daniel Soranges, reclamou ali uma dívida de mais de R$1 milhão em serviços que são executados pela prefeitura, mas que contam com o financiamento do governo do estado. Como você também analisa essa situação e como garantir que o estado vai conseguir honrar com esses financiamentos que vêm, né, por parte do governo do estado para as prefeituras?
5: Leonardo, essa tua pergunta é fundamental porque esclarece mais uma vez, deve ser o terceiro ou quarto tema que nós estamos debatendo aqui, e esclarece como o estado do Rio de Janeiro é fragmentado em grupos políticos. Todo mundo sabe que o governador não tem autoridade sobre a saúde. Quem tem autoridade sobre a saúde há muito tempo, salvo engano, desde a época de Pezão, é o doutor Luizinho. Assim, isso tem como a gente entregar uma saúde de grande complexidade, média e grande complexidade, que o estado tem que dar à população com qualidade, tá fadado ao fracasso. Aí fica um prefeito X, prefeito Y, falando contra que nós precisamos tirar a secretária indicada pelo doutor Luizinho, porque não está fazendo um repasse que é obrigatório do estado. Assim, então, como que nós vamos resolver o estado do Rio de Janeiro com essa fragmentação? Então, assim, eu tenho muito claro que, e volto a dizer, a autoridade do governador, ela tem que ser estabelecida com um projeto para o estado do Rio de Janeiro. Eu, de forma nenhuma, vocês podem ter certeza, faz parte da democracia compor com pessoas que efetivamente, a partir de um projeto claro que nós estamos cada vez mais montando e mostrando para a população, com o estado indutor, né, com o servidor público. A gente pode, quem quiser, a gente vai chamar para conversar, mas fundamentalmente nós jamais vamos lotear Secretaria de Saúde, de Educação. Você imagina que vocês vão perguntar sobre educação, né, daqui a pouco. A própria Secretaria de Educação passa por essa mesma lógica. Quem era o dono da Secretaria de Educação era o Rodrigo Bacelar, que hoje está preso. Essa é a tragédia do estado do Rio de Janeiro. É uma institucionalidade falida que nós precisamos sim varrer esses políticos e restabelecer com uma nova cara política. Por isso, e voltando à sua primeira pergunta, que nós somos candidatos, porque entendemos que podemos olhar para a Fundação de Saúde, que é hoje que mais ou menos domina todo o orçamento da Secretaria de Saúde, e acabar com a pejotização que acontece hoje. Olhar para a saúde, hoje nós temos um caso sério, né, de muitas pessoas tendo câncer. Hoje a oncologia do estado do Rio de Janeiro é precária. Hoje quem tem o tratamento oncológico é quem o doutor Luizinho indica. As pessoas sabem como é o processo todo até você ser diagnosticado e começar o tratamento de câncer oncológico. É isso que nós queremos, é um deputado federal que tem meia dúzia de apadrinhados que vai dizer, tem que ligar. Que estado é esse que nós estamos vivendo? Então, assim, é justamente isso que nós vamos acabar e, ao mesmo tempo, acabar com esse tipo de política, né? Pequena, mesquinha e corrupta que há no estado do Rio de Janeiro em todos os temas.
4: Queria aproveitar esse gancho que você está falando, Siri, para a gente trazer aqui um tema que é sensível da política do país e aqui no Rio de Janeiro também acaba funcionando assim. A gente sabe que um governador ele não consegue agir muitas vezes, né? Passar projetos adiante, tomar medidas que ele considera importantes para o governo do Rio de Janeiro, se ele não tiver uma Assembleia Legislativa que coopere nesse sentido. E aí acaba que muitas das ações, né? Cargos, ações como foi revelado do Segurança Presente, por exemplo, onde vai ser instalada uma base e tal, acaba virando um toma lá da cá.
5: É isso.
4: Você está falando muito sobre essa, acabar com esse tipo de ação caso você seja eleito para o governo do estado. Como você pretende fazer esse tipo de movimento, mantendo a sua governabilidade, sabendo que a gente precisa, acaba precisando, né? O governador precisa da Assembleia Legislativa, então você precisa manter essa boa relação.
5: E numa lógica institucional, Na primeira é o seguinte, nós precisamos varrer esses políticos que já estão aí há muito tempo, e nós do PSOL estamos apresentando muitos candidatos e candidatas a deputado estadual para que as pessoas lá em outubro possam votar. Então, assim, não adianta, eu já peço também aqui, né? Não é só eleger o próprio governador. Nós temos que eleger uma boa base de deputados estaduais e federais, e a própria, uma senadora que nós estamos lançando, a Mônica Benício, que é fundamental nessa nossa proposta de refazer e dar qualidade aos políticos, homens e mulheres, do estado do Rio de Janeiro. Então essa é a primeira coisa, e nós estamos muito focados para fazer a maior bancada da história do PSOL. Dito isso, a gente tá trabalhando numa lógica que, assim, eu construí a minha vida política a partir de uma juventude. Em 2014, comecei a pegar uma caixinha de som para ir para o calçadão de Campo Grande e falar sobre política. Mesmo não tendo uma maioria na Alerj, eu vou chamar a população como eu sempre fiz. Eu vou chamar a população para os projetos fundamentais, e se a Alerj não quiser passar, porque, né, de alguma forma eu não tenho maioria, a população tem que saber. E a pressão política, a boa pressão política, vai se estabelecer e fomentada, porque eu acredito numa política participativa. A população tem que saber, é o seguinte, porque se votarem em mim, vão estar sabendo que vão estar aprovando um projeto de uma grande reindustrialização para dar capacidade produtiva e de trabalho para uma juventude que hoje não tem perspectiva. Então, assim, para isso acontecer, eu preciso de apoio popular, né? No cotidiano. E hoje as redes sociais nos ajudam muito a isso, né? Então você pode ter certeza que trabalharemos muito para fazer a maior bancada na Alerj, e ao mesmo tempo nós vamos fazer com que o governo, e coisa que nunca teve, né? Se teve algo mais próximo disso, foi no governo do Leonel Brizola, né? É colocar a população no centro do jogo político do estado do Rio de Janeiro, porque aí vai ter transparência e vai ter um caminho político que nós estamos construindo, porque não vem na minha cabeça, vem justamente de uma forma coletiva, como eu acredito.
4: Queria entrar um pouco no tema dos transportes públicos geridos pelo estado, né? Barcas, trens e metrô. A gente teve esse ano a troca da concessão ali da Supervia, né? Um novo operador assumindo o sistema, algumas reclamações no metrô também, né? Queria saber quais são as suas propostas para essa área, se esse caminho de revisão dos contratos é realmente a saída na sua visão, e queria falar também um pouco sobre o sistema de bilhetagem, que hoje o carioca, né, tem dois bilhetes na mão, se você tem alguma proposta relacionada a isso.
5: Bom, você sabe, Maíra, que eu quando eu comecei a fazer a faculdade aqui no centro do Rio, né, na Cândido Mendes, eu me formei em economia, eu pegava às 5h40 da manhã o trem lá na estação de Campo Grande. Eu sei a importância do trem, e naquela época atendia muito mais gente. Estou falando de 2012, 2013, e hoje está atendendo 300 mil pessoas com uma capacidade ociosa absurda. Esse é o reflexo do estado do Rio de Janeiro. Eu vou reestatizar o trem, que é a antiga, que é a Supervia, que agora nem é mais Supervia, acho que é Trens dos Rios, né? Trens dos Rios.
4: É Nova Via,
5: alguma coisa, exatamente. Eu vou reestatizar essa antiga Supervia, porque, assim, dá qualidade pro trabalhador que tem que ir pra faculdade, que tem que chegar no centro da cidade, que precisa chegar com conforto dentro do seu trabalho, é fundamental. Hoje não é essa a realidade. Há poucos dias atrás, eu estava indo para Santa Cruz, eu fui pelo trem. Eu fiquei uma hora esperando, mais de uma hora esperando, e o trem não chegou à noite. E a estação é entupida. É necessário a gente reestatizar a antiga Supervia e, ao mesmo tempo, modernizar e ampliar também essa malha ferroviária. E também reestruturar todas as estações. E até mesmo com a possibilidade de dar mais qualidade pro trabalhador e também gerar empregos. Hoje eu aprendi uma coisa quando eu estava me formando em economia: onde tem gente, tem dinheiro. Imagina as estações, elas estruturadas para colocar um pequeno e médio comércio ali com a população, se você pode gerar dinheiro. Então hoje falta planejamento. É esse sentido de coisa que nós estamos precisando. Ao mesmo tempo, em relação ao metrô, é importante também reestatizar o metrô. Hoje nós temos uma linha precária, eles dizem que são três linhas, né, no caso. Só que é linha 1, linha 2, botaram a linha 4 lá para a Barra da Tijuca, que é só mesmo mais uma extensão, E aquele projeto que nós tínhamos para ir até Taboraí, eu sempre ouvi desde de criança até hoje, nós vamos levar o metrô até Itaboraí. E ao mesmo tempo, o metrô hoje que vai até a Barra, nós vamos levar até Santa Cruz. Isso é fundamental. E hoje a China é a maior malha ferroviária do mundo. A China, na década de 80, tinha a menor malha ferroviária do que o Brasil. Então, nós podemos conversar com os chineses para ver como é que eles fizeram isso. Quando eu falo de um Estado indutor, de um Estado forte, é justamente porque nós precisamos reestatizar e ampliar. E uma coisa que, para mim, o governo federal já está debatendo e que nós vamos trazer para cá também, que é a tarifa zero. Isso é fundamental. Tá? Olha só, transporte tem que ser direito. Não pode ser tratado como custo para o trabalhador. Então, assim, a nossa pauta será clara. Como é que nós vamos fazer isso? Para o governo federal, isso é só uma vontade política e pressionar, por exemplo, o Banco Central. O Banco Central acorda 1% de uma diminuir a taxa Selic, é mais 55 bilhões. Se diminuir 2 pontos dessa taxa Selic tal, às alturas, nós temos 110 bilhões. Ao que tudo indica, o projeto de tarifa zero para o Brasil todo está em 100 bilhões. Então, nós temos como fazer. O que não dá é para não ficar priorizando o trabalhador, priorizando o povo. No nosso governo aqui do Estado, nós vamos priorizar o povo, sonhar com coisas concretas, chamar o governo federal, porque se a crise do Brasil está do jeito que está, com um processo neoliberal avançadíssimo, isso passa diretamente pelo Estado do Rio de Janeiro. Esse projeto neoliberal que é representado por Douglas Ruas, né, mas numa lógica muito mais de extrema-direita, conservadora, hipócrita, mas ao mesmo tempo o Eduardo Paes representa esse projeto neoliberal. Nós temos que acabar com isso. O mundo está dizendo, precisamos de um Estado forte. E nós faremos isso aqui no Estado do Rio de Janeiro.
4: E para a gente encerrar aqui a nossa entrevista, queria saber se você queria deixar uma breve mensagem aqui no final para os nossos ouvintes.
5: Acho que é fundamental a gente ter a possibilidade de falar cada vez mais com o trabalhador, com o povo povo fluminense, né, com o Estado do Rio de Janeiro. E assim, eu estou muito animado em colocar uma outra perspectiva, um outro projeto no Estado do Rio de Janeiro. A gente sabe que são os mesmos políticos de sempre, fazendo as mesmas políticas de sempre, e tá dando nisso aí, nessa insegurança, na educação. Todos os pontos que nós falamos aqui têm o dedo da corrupção. Nós vamos acabar, vamos drenar essa corrupção absurda que nós estamos vivendo, porque dinheiro tem. A gente passa por uma concepção e introjetou na nossa mente, no Fluminense, que não tem dinheiro. Dinheiro tem. A grande questão é parar com a corrupção, aumentar a base produtiva. E aí, como economista, nós sabemos para onde que nós vamos com uma reindustrialização focada na base produtiva em cada região do Estado do Rio de Janeiro. E eu estou muito animado, porque muitas das vezes, né, dizem que a gente não pode ir para o segundo turno. Eu vou trabalho muito, continuarei trabalhando muito. E aí, eu tenho certeza que com a ajuda da população, a gente pode surpreender e surpreender positivamente, porque outros aí, infelizmente, como o Wilson Witzel, né, ganhou lá uma notoriedade em 2018 e deu no que deu, porque construiu a mesma política que o Estado do Rio de Janeiro não aguenta mais. A gente vai surpreender, com certeza, movimentando a juventude, as famílias, os trabalhadores e trabalhadoras, mas com uma perspectiva de projeto de esquerda. Obrigado.
4: William Siri, vereador, pré-candidato pelo governo do Estado, pelo PSOL, conversando aqui com a TMC do Rio de Janeiro. Obrigada mais uma vez, Siri. Boa sorte.
5: Obrigado. Valeu, valeu, Leonardo.
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2: E dando continuidade ao A Cidade é Sua dessa semana, a gente vai conversar com a Raquel Cogliati. Ela é Head de Programação do Rio2C, o encontro de criatividade da América Latina. Ele vai acontecer na Cidade das Artes, aqui no Rio de Janeiro, entre os dias 26 e 31 de maio. É essa semana, hein, gente? E você não pode perder. Seja bem-vinda, Raquel, ao A Cidade é Sua. Aqui a gente fala um pouquinho de projetos, de programações que são importantes, né, para a cidade do Rio de Janeiro e para quem mora aqui. Então, hoje a gente vai falar sobre o Rio2C, que acontece na semana que vem. A gente está aqui com a Raquel, que é a Head de Programação. Então, seja bem-vinda, Raquel. Obrigada por ceder esse tempinho para a gente.
7: Obrigada a você, Rebeca. É um prazer estar com você e com os ouvintes da rádio. Estou muito feliz. Vai ser muito bom conversar com vocês sobre o Rio2C.
2: Então, vamos começar do começo. Caso alguém não conheça o evento, conta pra gente o que é, qual a ideia do Rio2C.
7: O Rio to See é um evento de criatividade da América Latina que reúne mais de 20 palcos, ou seja, mais de 20 segmentos da indústria criativa ao longo de uma semana. A gente acontece de terça a domingo e a gente tem dois momentos aí de conteúdo, né, de programação. De terça a sexta-feira, a gente está falando com um público já consolidado, de executivos consolidados na indústria criativa, e a gente está falando de música, de game, de esporte, de moda, de entretenimento, de educação, de arquitetura. Eu brinco que se você pensar em algum nicho da indústria criativa, provavelmente você vai encontrar um painel, um conteúdo sobre esse dentro do Rio to See. E no final de semana, eu gosto de pensar que a gente está construindo o futuro da audiência da conferência do Rio to See. Então, sábado e domingo, a gente fala para um público mais de jovens profissionais ou pessoas que estão buscando uma transição de carreira. Então, a gente traz conteúdos mais mão na massa, masterclass, workshops. Em paralelo ao conteúdo do Rio to See, né, de programação de painel, de entrevistas, a gente tem também a área de mercado do Rio to See, que acontece também de terça a sexta-feira, em que a gente tem executivos fazendo negócios mesmo, né, gerando impacto. Então, tanto a área de música quanto de audiovisual, a gente oferece pitchings, mentorias, 30 minutos com, One to Many, que a gente traz nomes internacionais e nacionais para falar sobre cada uma dessas indústrias e que as pessoas saiam de lá com alguma aprendizagem, né, do Rio to See.
2: Eu ia falar justamente sobre isso, né? Porque as pessoas, quando ouvem falar do Rio to See, elas não imaginam a variedade de conteúdos que tem, né? E olhando até o site de vocês, a gente consegue ver que tem um foco, por exemplo, em moda, em marketing, e até na economia dos criadores, né? A creator economy, que são coisas muito atuais, mas eu acho que não é a coisa que a pessoa pensa primeiro quando pensa no Rio to See, né? Isso é muito interessante, que mostra o evento querendo se inovar, né? Querendo se atualizar.
7: É, eu acho que o Rio to See já nasce dessa proposta de trazer uma perspectiva para a cidade do Rio de Janeiro enquanto hub criativo, que é muito legal observar desde a origem do Rio to See. Esse era o ideal do nosso fundador, né, do Rafael Lazzarini, que eu acho que ele brilhantemente vem conseguindo realizar ano a ano esse crescimento consistente do Rio to See se posicionando na América Latina. A gente tem um olhar muito cuidadoso de estar sempre conversando com cada um desses mercados para ter uma coerência na programação, e a nossa curadoria é muito de uma escuta ativa desse mercado, né? Então a gente faz pensando o que esses players desses mercados, o que esses executivos, o que eles estão buscando aprender, discutir, para que a gente possa avançar em cada um desses segmentos. Então é muito importante que a gente esteja sempre antenado, esteja sempre atualizado, tanto nos conteúdos que a gente traz, quanto nas propostas para o público poder aprender e sair de lá com efetivamente conteúdos que eles vão levar para a vida, né? Que eles vão poder aplicar no dia a dia.
2: Como é que é feita a curadoria para essa programação? Deve ser a parte mais difícil, né?
7: Eu acho que é um bom desafio. A gente faz quase um trabalho extenso, assim, que dura aproximadamente um ano para construir essa programação que seja relevante, né? A partir dessa escuta dos mercados criativos que compõem o conteúdo, como eu expliquei. Então, a gente ativamente começa conversando com alguns dos principais expoentes de cada segmento. A gente faz um mapeamento de quais tópicos são mais relevantes para aqueles que queiram discutir e saber sobre. E aí a gente vai, a partir disso, desenvolvendo. Além disso, para a gente conectar toda a nossa programação, né, para que ela tenha uma coerência, anualmente a gente tem um tema norteador que guia todos esses palcos e conecta todos esses palcos, o que garante uma coerência muito grande dentro da nossa programação. Esse ano, se você me permitir contar um pouquinho, o tema é o Code of Meaning. Então, é a gente falando sobre linguagem, mas não no sentido técnico, e sim no sentido simbólico. Que valores estão por trás das imagens que viralizam, por exemplo, das narrativas que a gente propaga, dos produtos que a gente lança? E a ideia é a gente aguçar esses sentidos da forma mais radical, o sensorial, né? É muito importante, os nossos cinco sentidos, para criar significado. Porque no mundo onde a gente vê que tudo pode ser simulado, que a gente tem IA generativa, que a gente tem uma série de simulacros, né? O que a gente sente de verdade, talvez seja aí que a gente encontra a essência do significado. E essa provocação, no melhor sentido da palavra, que a gente está trazendo no tema norteador de 2026.
2: E qual, assim, você falou que o tema é essa parte do código, né? Da linguagem, assim, dos significados. E como é que você vê isso expandindo em várias áreas? Por exemplo, a área de esports. Você acha que isso é muito uma coisa muito distante? Como é que vocês conseguiram trazer isso para esse tema? Não só essa área, mas esses pontos, esses temas assim mais distantes, né?
7: Não, eu acho que tá super integrado com a gente, porque a gente está falando de sentidos, né? E sentir é inerentemente humano. Então, a gente parte do humano para a gente poder propagar e conectar com todas as temáticas que a gente tem. Você citou o eSports. O eSports tem torcida e a gente torce a partir de um sentimento. E é justamente nesse lugar que a gente consegue falar de fandom, por exemplo. A gente pode falar de neurociência quando a gente fala de eSports. Tem um treinamento físico extenuante para quem faz eSports.

0: e de fato transformam em oportunidades, né, em negócios, em parcerias. Essa é a proposta, de fato, você debater, mas trazer isso para a prática?
1: Sem dúvida, a nossa proposta é que a gente gere um impacto concreto para o mercado criativo, para a indústria criativa como um todo, né? Então, como eu comentei no início, a gente tem uma área toda voltada para mercados, que aí sim a gente está falando de oportunidades concretas, e ela acontece em paralelo à nossa programação de conteúdo. Dentro dela, a gente tem rodadas de negócios de audiovisual, que são encontros one-on-one, né? Um a um, individuais com os nossos players, que são tanto executivos em empresas internacionais quanto brasileiros, que são o topo, né, do mercado. A gente faz um mapeamento de que todo o ecossistema esteja ali, por exemplo, do audiovisual, da música, principalmente. A gente tem as rodadas também da música, a gente tem pitchings, sessões de pitching de audiovisual e de soluções criativas, a gente tem mentoria, a gente tem masterclass, a gente tem workshop, a gente tem os meetups, que é uma parceria nossa com a Transforma, que são reuniões curadas entre os nossos players internacionais com os produtores brasileiros. Então, assim, são diversas pontas que a gente faz questão que possa permitir que as pessoas tenham oportunidade para sair dali com os seus projetos bem encaminhados ou algum direcionamento para que elas possam se desenvolver, né, enquanto profissionais, e as suas empresas também possam avançar no mercado.
0: Qual você acha que foi o maior desafio, assim, na hora de montar a programação desse ano?
1: Eu acho que o nosso desafio todo ano é a gente se manter relevante, a gente conseguir de fato ter uma escuta ativa para que a gente consiga absorver o que as pessoas gostariam de ouvir falar sobre, de aprender, de trocar sobre, porque além das oportunidades, a troca presencial faz uma diferença muito grande dentro do Rio de Si. Quando a gente fala que todo o mercado criativo se encontra lá, não é à toa. A gente propõe uma transversalidade entre as áreas, e eu acho que é sempre um desafio garantir que as pessoas vão se sentir representadas, vão identificar que elas estão ali trocando sobre temas que são relevantes para elas, né? Esse é o nosso objetivo, que a gente consiga ouvir da melhor forma e transpor isso para a programação. Isso todo ano eu acho que se repete, é um friozinho na barriga que eu acho muito gostoso e acho super interessante também, porque a gente vai aprendendo muito enquanto a gente desenvolve a programação.
0: Qual parte da programação você achou, você particularmente, tá? Você gostou mais, assim, mais se encantou, mais gostou de produzir?
1: Eu não posso, essa pergunta é capciosa porque eu sou head de programação. Eu acho que de qualquer resposta que eu dê vai gerar ciúmes de alguma forma em alguma área. Eu acho que, no modo geral, a gente tem um time muito competente, muito potente, e que consegue trazer discussões que se conectam com cada um. Então, tem espaço. Se você é do audiovisual, você vai encontrar o seu lugar. A gente tem três palcos diferentes, né, de audiovisual, que são o Writers, que fala com os criativos, o Screening, que fala com a indústria, e o Beats, que fala de pós-produção. A música também cresceu exponencialmente dentro do Rio de Janeiro. Então, a gente tem Sound Beats 1, 2 e 3, falando de live shows, de concertos, de experiências de eventos. A gente tem a indústria da música, a gente tem bate-papos curados, muito bem curados. Então, eu não me sinto confortável de dizer o que eu particularmente prefiro. Bem, mas é muito mais pelo cargo que eu ocupo do que qualquer outra coisa. Mas eu tenho certeza que cada pessoa vai encontrar, e eu adoraria ouvir até depois, né, o feedback das pessoas sobre qual foi o melhor momento para elas dentro do Rio de Si.
0: É realmente um evento muito amplo, né? Tem um pouquinho para todo mundo.
1: Tem, sem dúvida.
0: Que nem coração de mãe. A gente pode falar também um pouquinho da questão da inteligência artificial, né? A gente vê que o digital está se transformando muito rápido, e o Rio 2C, por ser um evento voltado para inovação, tecnologia, não só tecnologia, né, mas todos os temas que estão em alta, como é que vocês vão abordar essa parte de inteligência artificial?
1: Eu acho que tanto a inteligência artificial como a transformação digital, elas não são assuntos do futuro, né? Elas já estão impactando a criação, a produção, a distribuição, os modelos de negócio da indústria criativa. Então, no UTC, a gente sempre aborda de forma transversal e também responsável esses temas, né? A gente nunca traz uma perspectiva única, e sim múltiplas perspectivas para que as pessoas possam, a partir disso, tirar suas próprias conclusões. Acho que isso é o principal. Então, a gente traz discutindo sobre direito autoral, autoria, ética, diversidade, o papel da criatividade humana, que vai destacar os criadores da inteligência artificial generativa, por exemplo. Mas eu acho que, mais do que falar sobre tecnologia, a gente quer realmente provocar essa reflexão, sabe? Como a gente utiliza para fortalecer essa indústria e ampliar possibilidades.
0: Nossa, faz sentido, né? Porque é isso, a inteligência artificial, se a gente lidar como se ela estivesse no futuro, a gente não vai lidar certo com ela, né? Porque ela já faz parte do nosso dia a dia.
1: E a gente tenta sempre, em todas as discussões, né, não só de inteligência artificial, a gente tenta trazer

0: reflexão sem partir de um pré-julgamento dos temas. Eu acho que a curadoria tem um papel importante nesse lugar também de apresentar. É muito mais sobre a escuta do que sobre definir respostas, sabe? O nosso papel é a gente viabilizar as discussões delas acontecerem. E quem vai chegar nas suas próprias respostas, eu acho que porque também é muito de cada pessoa o que ela está buscando, qual é o objetivo dela quando ela vai assistir esses conteúdos, sabe? São múltiplas interpretações. Eu não acho que tenha uma resposta única, correta. Então a gente foge muito dos extremos nesse sentido de respostas mesmo.
1: É um evento mesmo baseado em debate, é isso.
0: É, em debate e impacto, impacto de negócios mesmo. A gente realmente acredita e quer, e é o nosso objetivo, que a gente consiga fortalecer a indústria criativa, conectar as diversas áreas da indústria criativa. Acho que é um grande diferencial do Rio de Janeiro. A gente vê dentro do evento, nos últimos anos, um crescimento do diálogo entre a indústria da música e do audiovisual, por exemplo. E isso é muito legal, né? Porque tem tanta... A gente vive num mundo que ele não é mais feito de caixinhas, né? Ele é transversal, então a gente tenta trazer isso para a programação também. Eu acho que essas oportunidades, elas transbordam cada setor criativo e permite que pessoas diferentes se conectem, projetos se conectem. Diversos projetos ao longo dos anos foram iniciados a partir do Rio de Janeiro. Eu acho que a gente tem um orgulho disso também e tem um desejo de que isso vá sempre numa crescente.
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1: E esse foi o Cidade é Sua dessa semana com William Siri e Raquel Cogliatti. A gente se vê no Rio to See e na semana que vem pro próximo episódio da Cidade é Sua. Espero que tenham gostado e sigam a gente nas redes sociais @TMC Rio de Janeiro para compartilhar alguns cortes desse episódio.
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0: Faltando 5 minutos para as 2 da manhã. Muito bom dia a você que sintoniza a TMC. Vamos dar aquele giro de notícias para você ficar muito bem informado e muito bem informado, muito bem informada nessas primeiras horas do dia. Aconteceu nesta segunda-feira no Fórum Criminal da Barra Funda, na Zona Oeste da capital paulista, a primeira audiência do caso da Tainara Souza Santos, de 31 anos, morta após ser atropelada e arrastada na via expressa da Marginal em novembro do ano passado. No processo, Douglas Alves da Silva, de 26 anos, é acusado pelo feminicídio da sua ex-namorada e pela tentativa de homicídio de Lucas Brito Galvão Silva, de 19 anos. O processo também tramita em segredo de justiça e, na audiência desta segunda-feira, 13 testemunhas, além do réu, foram interrogados. O réu vai ser submetido a julgamento pelo júri popular. O réu cumpre prisão preventiva desde a época do crime. E a gente segue com os casos policiais que tiveram repercussão nacional. A Justiça Paulista negou o pedido para absolvição sumária feita pela defesa do tenente-coronel da Polícia Militar, Geraldo Leite Rosa Neto, acusado de matar a esposa, também PM, Gisele Alves Santana, em fevereiro deste ano. Além disso, foram definidas as datas das audiências e as sessões acontecem entre os dias 29 de junho e 3 de julho. O interrogatório do réu foi marcado para o dia 3 de julho. E atenção para os atrasadinhos, né? Porque o prazo para declarar o imposto de renda termina nesta semana. A Receita Federal espera receber 44 milhões de declarações neste ano, mas cerca de 30% dos contribuintes ainda não enviaram o documento até o final desta semana. A entrega da declaração é obrigatória para quem se enquadra nos critérios definidos pela Receita e as pessoas que receberam até 2 salários mínimos mensais no ano passado estão dispensadas de entregar a declaração. Quem perder o prazo está sujeito à multa mínima de R$ 175,74, que pode chegar a 20% do imposto devido. Além disso, o CPF pode ficar pendente junto à Receita Federal. E o INSS iniciou nesta segunda-feira o pagamento da segunda parcela do 13º. Os pagamentos vão até o dia 8 de junho, conforme o número final do cartão do benefício. Os beneficiários podem consultar o valor do abono pelo site ou aplicativo do INSS. Tem direito ao pagamento os segurados que receberam este ano benefícios como aposentadoria, pensão por morte, auxílio por incapacidade temporária, auxílio acidente, auxílio reclusão e salário maternidade. Dois minutos para as 2 da manhã. Muito bom dia a você que sintoniza a TMC. Uma nova pesquisa BTG Nexus mostra o cenário de polarização entre Lula e Flávio Bolsonaro. A nossa repórter Rafaela Soares conta os detalhes pra gente.
1: A nova pesquisa BTG Nexus mostra um cenário de forte polarização para as eleições presidenciais. No primeiro turno, na pesquisa espontânea, o presidente Luiz Inácio Lula da Silva aparece com 36% das intenções de voto, enquanto o senador Flávio Bolsonaro tem 26%. Ronaldo Caiado, Romeu Zema e Renan Santos registram 2% cada. Em um eventual segundo turno, Lula aparece com 47% contra 43% de Flávio. Entre os homens, o filho do ex-presidente lidera por 52% a 40%. Já entre as mulheres, Lula vence por 54% a 35%. No Nordeste, Lula mantém vantagem de 59% a 32%, enquanto Flávio lidera no Sul, no Norte e no Centro-Oeste. No Sudeste, há um empate, 45% para cada lado. A pesquisa também mediu a rejeição aos dois grupos políticos. Em uma escala de 0 a 10, a média dos que se dizem anti-Bolsonaro ficou em 4,9, já os que se declaram anti-Lula chegaram a 5,2. O levantamento ainda aponta um eleitorado mobilizado. 74% dos entrevistados afirmam ter grande ou razoável interesse nas eleições de 2026.
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0: 2 da manhã, bom dia.

0: Muito bom dia a você que sintoniza a TMC Transamérica, agora é TMC. Quem escuta sabe, muito obrigado pela sua companhia aqui no Amanhã TMC. A gente dá um giro de notícias para te informar nessas primeiras horas do dia, para você sair de casa, para você que tá trabalhando aí de carro de aplicativo, que tá acompanhando a Transamérica, que agora é TMC, quem escuta sabe, para você ficar muito bem informado e muito bem informada. O Supremo Tribunal Federal avalia medidas jurídicas e diplomáticas depois que a Justiça dos Estados Unidos determinou que o ministro Alexandre de Moraes seja intimado pessoalmente por e-mail. Moraes é alvo de uma ação movida pela plataforma Rumble na Justiça da Flórida. A rede social acusa o ministro de mandar suspender perfis de brasileiros que vivem nos Estados Unidos. Segundo as investigações brasileiras, esses usuários são suspeitos de ataques antidemocráticos contra o STF. Diante do caso, o Supremo pretende acionar a diplomacia brasileira e os setores de cooperação internacional no Ministério da Justiça. A Advocacia Geral da União também deve participar da defesa institucional. Integrantes do STF afirmam que a legislação brasileira impede que juízes respondam pessoalmente por decisões tomadas no exercício da função. Segundo essa interpretação, magistrados só podem ser responsabilizados diretamente em situações excepcionais, como casos de fraudes intencional. Os ministros também argumentam que a Constituição determina que a responsabilidade seja do Estado brasileiro e não do juiz individualmente. O presidente do Partido Liberal, Valdemar Costa Neto, reafirmou nesta segunda-feira que Flávio Bolsonaro continua sendo pré-candidato do partido à presidência da República. A declaração aconteceu em meio à repercussão de um áudio em que o senador aparece pedindo dinheiro ao banqueiro Daniel Vorcaro, dono do Banco Master, para financiar um filme sobre Jair Bolsonaro. Em entrevista à Globo News, Valdemar afirmou, abre aspas, ele é candidato do Bolsonaro e nós vamos até o fim nessa história porque ele vai ganhar as eleições. A Michelle Bolsonaro está fora de questão, ela não é candidata à presidência, fecha aspas. A fala aumenta o peso das discussões internas no PL sobre quem deve disputar a eleição presidencial pelo partido. Nos bastidores, havia especulações que Michelle Bolsonaro poderia assumir a pré-candidatura. Segundo Valdemar Costa Neto, ele só ficou sabendo da conversa entre Flávio Bolsonaro e Daniel Vorcaro quando o caso veio a público. No áudio divulgado, Flávio Bolsonaro pede 61 milhões de reais para financiar o filme Dark Horse, uma cinebiografia de Jair Bolsonaro. Segundo as informações reveladas, o total previsto para ser transferido pelo banqueiro à produção chegaria a 134 milhões de reais. O ex-governador de Minas Gerais, Romeu Zema, voltou a entrar em rota de colisão com a família Bolsonaro nesta segunda-feira. Durante um evento em São Paulo, Zema afirmou que eleitores de Flávio Bolsonaro estariam na prática ajudando a reeleição do presidente Luiz Inácio Lula da Silva. A declaração aconteceu após a queda de Flávio Bolsonaro nas pesquisas de intenção de voto. Segundo Zema, Lula segue estável nos levantamentos, enquanto o senador do PL vem perdendo apoio. O ex-governador disse estar preocupado com a possibilidade de a direita repetir os erros anteriores e acabar favorecendo a esquerda nas eleições. Apesar das críticas, Zema afirmou que apoiará qualquer candidato contra o PT em um eventual segundo turno. A fala provocou reação de Carlos Bolsonaro nas redes sociais. Em publicação no X, o ex-governador afirmou, abre aspas, estou para conhecer sujeito mais baixo que esse. Tentamos e, na primeira oportunidade, vem mais uma facada, fecha aspas. Carlos Bolsonaro também disse que Romeu Zema estaria enfraquecendo o próprio partido e aumentando o risco de desintegração da legenda. O presidente do Banco Central do Brasil, Gabriel Galípolo, afirmou nesta segunda-feira que o BC acompanha de perto os bancos que não cumprem as regras do Acordo da Basileia, conjunto de normas internacionais criado para garantir a segurança do sistema financeiro. Segundo Galípolo, o monitoramento envolve a situação de caixa, o nível de capitalização e a liquidez dessas instituições financeiras. As declarações foram feitas durante a apresentação do relatório de estabilidade financeira. Questionado sobre o Banco de Brasília, O presidente do Banco Central evitou comentar detalhes do caso. De acordo com ele, falar publicamente sobre situações específicas pode acabar causando mais instabilidade ao sistema financeiro. 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No bate-papo de hoje, ela conversou com Daniel Kurtman, que é CEO da Ticket Sports, e também a Ana Paula Mourinha, que é maratonista e fundadora do Fechados com a Verdade. Bora conferir?
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2: Olá, olá! Sejam muito bem-vindos ao Corre TMC. TMC, quem escuta sabe. Afinal de contas, quem cedo madruga já correu 2 quilômetros. Eu sou Mirelle Moschella. Muito bom estar aqui com você. Você está, por acaso, nos escutando no carro? Ou você está no fone? Você está indo para o seu longão logo cedinho, nessa sua caminhada, na sua correria, na sua rotina? Ou você está de boa hoje? Porque também o descanso faz parte. Já vou falar sobre isso com a nossa convidada, trocar, né, essa figurinha sobre o descanso, que também faz parte da nossa rotina. É bom e todo mundo gosta, não é verdade? Mas será que você corre uma meia maratona? Você é daqueles que está começando agora a correr 5 quilômetros? O mais importante, repito, hein, eu sempre digo aqui no começo do Corre TMC, tem que tirar o popô do sofá e fazer um exercício, porque o corpo, a alma e a mente agradecem, não é verdade? Falando em corrida de rua, por acaso você já ouviu falar da Ticket Sports? Sim ou com certeza? Porque se você já fez uma inscrição de corrida de rua ou de qualquer outro esporte, você já teve que entrar então em uma das maiores e principais plataformas, né, do país, quando o assunto é corrida e também de outros esportes, e funciona como praticamente uma ponte, né, entre o atleta e o evento esportivo. Então, para a gente falar sobre essa gigante no mercado, eu vou dar boas-vindas para ele, que já está em contato aqui com a gente do Corre TMC, que é o Daniel Kurtman, CEO da Ticket Sports. Alô, alô, Daniel, como é que você está? Tudo bem? Bem-vindo ao Corre TMC.
3: Obrigado, Mi. Obrigado a todos da Transamérica, da TMC. É um prazer enorme estar aqui para falar de inscrição, de corrida e de esporte, que são as minhas coisas preferidas no mundo.
2: E eu acho que é de vocês, Daniel, também. Vambora, vamos com tudo, porque para falar então de Ticket Sports, já vou perguntar, né? A corrida, ela virou um fenômeno cultural, é o boom daqueles gigantes, né? E sobre os dados, o que você pode falar pra gente? Quem é o corredor hoje no Brasil, Daniel?
3: Essa é uma pergunta que a gente tenta responder sempre. São atualmente 15 milhões de corredores no Brasil, espalhados pelos todos os estados do Brasil, com seu comportamento, sua identidade, um público super heterodoxo. Não tem como ter uma persona só para o corredor brasileiro, mas tem algumas coisas que nos definem como unidade, essa questão da comunidade, essa questão de estar junto. O corredor brasileiro, ele gosta de estar cercado de amigos, cercado de pessoas que façam sentido na vida dele. Ele gosta de menores distâncias de entrada, mas também está cada vez mais chegando nos 21, nos 42K. E temos aí um universo inteiro, um continente inteiro de pessoas correndo e curtindo essa mudança social, que eu costumo dizer que está longe de ser um hype, está longe de ser uma moda, e é muito mais um jeito de enxergar o mundo e uma mudança de valores na sociedade.
2: É isso, são 15 milhões hoje de corredores e pessoas que querem correr todas as distâncias, né? Como o próprio Daniel disse aqui pra gente, distância de 5, distância de 10. E só para você, ouvinte, né? te colocar também, eu quero colocar ela na roda, que é a nossa convidada também, Ana Paula Moura, que é Ana Paula, mais conhecida como Mourinha. Bem-vinda também, né, Mourinha?
4: Obrigada.
2: Com certeza, Mourinha, você já se inscreveu numa corrida que tinha que fazer a inscrição pela Ticket Sports, né?
4: Com certeza absoluta, várias.
2: É isso, várias. Então, Daniel, pra gente tentar entender um pouquinho mais do mercado da corrida hoje, a corrida, ela virou um grande negócio. Mas dá para dizer que a corrida hoje, ela é uma indústria?
3: Olha, eu não gosto da palavra indústria. Eu acho que a palavra indústria cria uma falsa expectativa de pasteurização. De que tudo é igual e toda a experiência, ela é, vamos dizer, industrializada. Eu gosto mais de falar como um setor. É um setor econômico cada vez mais relevante, mas ainda longe de ser tão relevante quanto deveria. E ainda enfrenta um grande tabu com relação a negócios. Então, nós vemos muitas vezes que as pessoas acham que o esporte não é um lugar para se ganhar dinheiro, não é um lugar para se prosperar. É quase às vezes como se fosse um pecado ganhar dinheiro para o esporte. A gente vê isso em outros setores também, educação, enfim. Mas tentamos lutar contra isso em benefício da corrida. Quanto mais for um setor econômico relevante, mais inovação vai ter, mais acesso vai ter, mais oportunidades para trabalhar com isso, que é uma grande paixão, vai ter, mais patrocínio a atletas. Então, é muito mais sobre trazer visibilidade, identidade, do que propriamente se colocar como uma indústria. É um setor, mas é mais do que tudo uma mudança de paradigma. Eu bem que falei, é sobre uma nova estrutura da sociedade que se preocupa muito menos, por exemplo, em beber ou em sair de balada e muito mais em estar junto, conectado através do esporte.
2: Isso é uma mudança que a gente tem visto, assim, muito na nossa rotina, de pessoas que estão acordando na madrugada, claro, para correr 5 horas da manhã. Mourinha, você gosta de correr mais na madrugada, assim, 5, 6 da manhã ou não?
4: Eu sou 100K matinal, absolutamente. Acordo cedo para correr.
2: É isso, mas também já foi, porque acho que tem toda uma fase, quem não passou por isso, de você chegar de madrugada na balada, né?
4: Com certeza.
2: É isso.
4: Mudança de comportamento, né?
2: É isso. Mudança de comportamento, a gente vai falar muito sobre isso. Agora, Daniel, falando, você falou agora de patrocínios, né? Que eu acho que é um assunto que nos interessa. Interessa também em relação a essa conexão e essa relação com as marcas. Como é que elas estão olhando mais para a corrida do que para outros esportes? Como é que você tem visualizado também e acompanhado essas marcas de olho na corrida?
3: As marcas estão entendendo essa plataforma profunda e necessária que é a corrida para a sociedade. Então, não tem momento de maior conexão com um ser humano do que quando ele está numa experiência memorável. E aí a gente olha outras referências do mercado de eventos, tipo o Rock in Rio, ou o Lollapalooza, esses festivais, ou a Fórmula 1, já chegando mais perto do esporte, ou até o futebol, já chegando mais perto do esporte, e vê uma pujança muito maior de patrocínio, uma procura muito maior de patrocínio, porque até então era misturar a emoção com uma audiência super, vamos dizer, envolvida, engajada, né? No caso da corrida, ele passa esse ponto. E tem um ponto extra, que é o corredor, o atleta, é o protagonista dessa história. E isso acho que passa a ter muito valor para as marcas, porque as marcas não querem mais ser passageiras na vida das pessoas. Elas querem fazer parte das histórias que as pessoas contam sobre a própria vida delas. Quando você expõe uma camiseta diante de uma prova que você foi, por exemplo, com o logo de uma marca, isso significa que aquilo fez muito parte da sua história, né? Não é sobre um ídolo que está ali na televisão, não é sobre alguém na Olimpíadas quebrando uma marca incrível, e a gente ama Olimpíadas. É sobre a pessoa comum que foi lá, pôde sonhar com alguma coisa e passar uma barreira. E aí, como marca, se conectar com isso é um valor imensurável.
2: Não, incrível. Exatamente isso que você disse, concordo. E, na verdade, o que a gente tem visto também, essas provas de corrida, elas acabaram se tornando, assim, eventos, né? com várias marcas ativas ali também, quase festivais, com a comunidade. A Mourinha mesmo já chegou aqui no estúdio, eu já olhei pro tênis dela e falei, nossa, que tênis lindo, ou seja, eu acabei me conectando também com isso, né? Essa relação de quem corre, né? De quem gosta, essa comunidade, elas acabam se entrelaçando, isso é legal demais. Daniel, pra gente finalizar, o que vem por aí, o que a gente pode esperar, qual é a tendência do mercado, da corrida ou também de outros esportes que a gente ainda não percebeu, mas você, com a sua visão, né, de empreendedor, de empresário, você já sacou.
3: Vamos tentar, então, fazer um exercício de futurologia aqui, de pai de Ná. Vamos ver se eu consigo falar uma coisa que é relevante para um futuro próximo. E eu iria numa linha de hiperpersonalização. Se a gente estiver falando de experiência esportiva, o foco é usar a tecnologia para dar cada vez mais uma experiência individualizada para as pessoas. Então, não é mais sobre uma experiência única para todo mundo que participa, mas sim deixar cada um ter ali a experiência que mais faz sentido para si mesmo, em termos de performance, em termos de conforto. Então, se eu quero tomar uma Coca-Cola no quilômetro 17, que tenha uma Coca-Cola para mim no quilômetro 17. Se eu quero água gelada no 3 e no 8, que tenha lá para mim. Se eu quero comer uma barrinha para quem faz maratona, por exemplo, no 35, ou um gel de carboidrato, que tenha lá para mim. Então, essa customização do percurso, da medalha, da experiência do pós-prova e até do jeito que você escolhe as provas que você faz hoje, acho que é um passo próximo para esse futuro de eventos. A AI recomendando o próximo evento que você deveria fazer, os treinadores usando até inteligência artificial para prescrever cada vez mais e melhor treinos que dão resultado. Então, tem muitas revoluções vindo aí, a gente tem que escolher qual que a gente vai olhar. E aqui a gente olha muito para eventos de experiência, então acho que eu trouxe algumas que podem ser relevantes. Mas tem coisas assim mais no futuro que a gente pode falar também, se a gente quiser viajar aqui como ficção científica.
2: Olha, eu adorei e vou te falar, se isso começar a acontecer, eu vou lembrar de você. Eu vou chamar depois assim, olha, eu tinha falado, hein? Eu conversei com o CEO da Ticket Sports, Daniel Krutman, ele já tinha cantado essa bola. Muito bom, Daniel, achei diferente. Olha, eu nunca tinha pensado nessa possibilidade, mas gostei, né, dessa customização, de você personalizar para esse... para esse corredor, uma coisa que é só dele, né? Isso não acontece com outra pessoa na corrida. Eu gostei bastante. Obrigada.
3: Só um comentário sobre isso, viu? A gente já vai ver isso. É uma das metas da Maratona de Londres para até 2030. Olha, oferecer essa customização para no mínimo 2 a 3 mil pessoas que estiverem na prova. A Maratona de Londres, que é hoje de longe a mais inovadora do mundo.
2: Nossa, que incrível. Isso eu tava falando, daqui 5 anos, não. 2030, daqui a pouquinho, né? Daqui 3 anos a gente já pode ver isso. 27, 28, 29, 30, daqui 4 anos. Excelente. Daniel, muito obrigada. Obrigada por participar do Corre TMC. E, poxa, qualquer novidade da Ticket Sports, por favor, traga pra gente aqui no Corre, tá? E você que nunca se inscreveu em nenhuma... plataforma, em nenhuma corrida da Ticket Sports, fica aqui a minha visão, que é uma plataforma maravilhosa, é um site que tem tudo. Já corri inúmeras provas na Ticket Sports e sempre muito legal você conhecer um pouquinho das atividades que eles oferecem. Obrigada, viu, Daniel?
3: Eu que agradeço o espaço, eu adorei participar do programa, é muito importante para a gente ter um veículo como a TMC falando de corrida, com tanta qualidade, tanta leveza, e sempre que vocês me chamarem, estarei a postos.
2: Legal. Obrigada, Daniel, e bom corre para você.
3: Obrigado.
2: Viu?
3: Para vocês também.
2: Valeu. Agora sim eu vou apresentar a minha, né? Agora sim, na classe, tá, gente? Por favor, na classe, porque assim, ó, tem gente que corre sozinho, tem gente que corre por muito tempo, mas tem gente que transforma a corrida em comunidade e muda a vida de muita gente no processo, inclusive a vida dela também. Então, muito bem-vinda agora, né, Ana Paula Moura, mais conhecida como Mourinha. Bem-vinda ao Corre TMC, Mourinha. Muito bom ter você aqui, amiga.
4: Muito obrigada. Estou muito honrada com o convite. Muito feliz de estar aqui. Tendo essa oportunidade de contar um pouco sobre mim, sobre o meu projeto Fechados com a Verdade. Amei a apresentação porque acho que está bem definido o que é esse momento agora, de ir do sozinho para o coletivo.
2: É isso, em comunidade. A Mourinha eu conheci num evento da Olímpicos, que foi o lançamento do Corre 5, que nós estivemos por lá, mais de 200 pessoas, foi maravilhoso. E a Mourinha estava no palco, estava apresentando, e quando eu vi essa mulher maravilhosa no palco e só apresentando ali, eu já falei, nossa gente, qual é a conexão dela com a corrida? Sim. Qual é a conexão dela com o esporte? Porque eu vou levá-la no Corre TMC, e que bom que deu tudo certo, aqui estamos. E Ana, já começo te perguntando, quem é você no Corre?
4: Quem sou eu no Corre? Ana Paula Moura, Mourinha, eu já corro há mais de 15 anos, a corrida sempre, a atividade física sempre fez parte da minha rotina, da minha vida. Então, a corrida, pensando hoje em comunidade, ou até depois desse boom, desse grande boom que teve a corrida, ela sempre fez parte da minha rotina, como disciplinadora, como organizadora, como terapêutica. A corrida sempre esteve aliada ao meu bem-estar, né? Eu nunca corri por performance, enfim. Mas corria por alto performance, como bem me ensinou o Ademir Paulino, grande referência.
2: Já foi o nosso convidado, Ademir, lindíssimo.
4: E ele sempre me falou isso sobre alto performance, cada dia você ser melhor para você. Então, acho que são essas premissas também que eu consegui diluir hoje na minha comunidade, no Fechados com a Verdade. Essa comunidade que completou um ano, agora é dia 6 de abril.
2: Já.
4: Uma comunidade extremamente engajada, maravilhosa, e que eu movimento no Museu de Ipiranga nos primeiros domingos do mês. Então, eu acho que eu sou essa pessoa no Corre, eu sou essa pessoa leve, verdadeira, que tem a corrida como cultura, a corrida como conexão, a corrida como um instrumento de acesso, de pertencimento, de bem-estar, desse verdadeiro bem-estar aí que eu acredito.
2: Excelente. E Ana, a corrida ou atividade física, ela sempre fez parte da sua rotina na infância, na adolescência? Ou teve um momento que você olhou com mais carinho ali e falou, nossa, me conectei?
4: Eu sempre fui ativa. Garota baiana, nordestina.
2: Ai, gente, o baiano não nasce, o baiano estreia.
4: Do interior, então assim, sempre muito ativa, brincadeira, na escola, na rua. A minha mãe é uma grande referência também. Minha mãe tem 65 anos e sempre foi muito ativa. Minha mãe é costureira, mas ela encontrava todo dia um horário para se dedicar, para ir fazer caminhada, para ir fazer alguma atividade. Então,
2: Esperta. Isso
4: subjetivamente, isso já estava ali como uma grande referência. Eu não tenho memória de não me exercitar. Então, olha, sempre fiz academia, fiz crossfit, fiz muay thai, boxe. Eu sempre fui muito ativa e corria também. Eu olho para a corrida hoje com mais cuidado, talvez de uns 8 anos para cá. Cuidado, eu digo, de fazer um treinamento personalizado. Hoje eu tenho condição de conseguir ter uma rotina mais organizada dentro da rotina para melhorar o meu ritmo, para melhorar o meu condicionamento, enfim, dentro da corrida. Então, talvez de uns 8 anos para cá eu tenho essa rotina mais organizada, pensando na corrida.
2: E Ana, quando é que você deixa de ser Ana Paula Moura e se torna a Mourinha? Para influenciar e para ser uma grande inspiração para as pessoas.
4: Sim,
2: Foi natural? Assim, essa transição na hora
4: Não
2: que você...
4: Não foi natural, Mi, porque assim, na verdade... A Ana Paula Moura, ela tem uma trajetória corporativa. Eu trabalhei a minha vida inteira em cargo em multinacionais e como executiva comercial. Trabalhei na indústria farmacêutica, trabalhei em banco. Minha carreira financeira, trabalhei no mercado financeiro 12
2: Tudo
4: anos.
2: Tudo muito sério.
4: Tudo muito sério.
2: Burocrático, né?
4: 2 celulares, tablet, computador, tinha um estagiário. Então, assim, sempre fui muito bem sucedida nessa minha passagem corporativa. Até o momento que eu não entendi que aquilo não cabia mais. dentro de alguns anseios, dentro de algumas perspectivas que eu tinha da vida. É, a minha última passagem corporativa foi há 2 anos atrás, que quando a Ana Paula Moura, ela virou...
2: Mourinha.
4: Arroba Mourinha. A Mourinha era um apelido, porque o meu arroba em Instagram, o nickname era Mourinha.
2: Já sigam, gente, lá no Instagram, arroba Mourinha com Y, né?
4: Com Y.
2: É isso.
4: Era um bullying na faculdade, logo quando eu cheguei em São Paulo. As meninas na escola ficavam falando, ai, as Mourinha, xenofobia, né? Racismo, assim, com nordestino, enfim. Então, era as Mourinha, como se aquilo fosse uma coisa ofensora. É, e quando eu entrei na faculdade, tinha que fazer e-mail, aí eu falei, meu e-mail vai ser mourinha@gmail.com. Aquele nome eu já tinha subvertido, já tinha ressignificado. Eu falei, esse é meu nome, é Mourinha. Aí tudo que você tinha que cadastrar, tinha que colocar um arroba no Instagram, foi arroba Mourinha. E isso virou um apelido também, né? Virou um nome entre os meus amigos, a Mourinha, Mourinha, Mourinha.
2: Mas tão lindo, Mourinha.
4: E hoje é meu nome artístico.
2: Exato, maravilhoso. Olha como a gente pode ressignificar, exatamente.
4: Absolutamente.
2: Ressignificar, essa é a palavra certa mesmo.
4: É a palavra. E como eu fiz em tudo na minha vida, como ressignifiquei na carreira. Então, de 2 anos pra cá, a Mourinha vem para frente desse palco. E tudo o que acontece hoje na minha vida não é em um lugar de, ai, deixa eu experimentar. São coisas que eu sou. Então, o meu projeto de corrida, Fechados com a Verdade, é um movimento do corpo para você ter acesso à cultura, arte, esporte, conexões reais. Então, você vai no meu projeto, vai participar do evento do Fechados, com essas premissas, com esse alicerce. Não é um clube para performance, é de conexão. Então, como o coletivo pode te inspirar a você ser melhor? A você correr, como a você criar laços realmente de comunidade?
2: Antes da gente falar do Fechados com a Verdade, que é essa comunidade maravilhosa, sim, que eu já quero até já participar, já tô vendo até aqui na agenda, meu primeiro dia do domingo do mês, para eu estar lá. Como é que você enche, o que a corrida hoje, ela te trouxe? O que é hoje a Mourinha sem a corrida? O que seria ela sem a corrida? E o que ela hoje com a corrida? Porque é o que eu comecei falando aqui, né, no nosso programa no Corre TMC. Tirar o popô do sofá, quando eu falo carinhosamente isso, né? É que a corrida, ela faz bem pro corpo, pra alma e pra mente. E faz, né, Mourinha? A gente, recebemos aqui milhares de... Milhares não, tô, olha, que exagero. Mas muitos já convidados no Corre TMC, dizendo como a corrida é uma ferramenta de transformação. Uhum. Ela também te fez mudar alguma coisa? Ou falou, não, é mais pro meu lado estético?
4: Absolutamente, ela mudou e muda. Todos os dias, a cada quilômetro, a cada metro, a cada desafio que eu me proponho, porque eu acho que a corrida é o esporte individual mais coletivo também.
2: Essa
4: que
2: frase
4: existe.
2: É maravilhosa, eu também gosto muito
4: sempre
2: dela.
4: Porque definitivamente é. Você levanta, muito, eu corri domingo totalmente desencorajada, assim, eu não queria sair da minha casa, e assim, fui vencer.
2: Preguiça,
4: desânimo, assim, porque não são todos os dias que você acorda. Que maravilha, vou botar o meu tênis e você correndo. Ai, amor, e você é feliz.
2: E é tão bom a gente falar sobre isso, porque o Instagram, gente, é um recorte da nossa vida.
4: Exato.
2: E muita gente...
4: muito positivo, né?
2: Pois é, e muita gente fala, nossa, Mirelle, eu queria tanto ter essa energia. Eu falo, meu amigo, querida, quem disse que eu tenho essa energia todo dia? Não tem, né, Mourinho?
4: Não tem, e eu acho que também esse é um dos grandes ganhos da corrida. É a disciplina. Eu hoje sou uma mulher muito mais disciplinada também. Eu estava falando, a corrida, ela também me cura todos os dias. A partir do momento que você levanta e você vence aquele desafio que você colocou para você, ou até num exercício também de humildade, de entender que você não vai conseguir cumprir aquilo que você se propôs, do que está na sua planilha, do que você se propôs para você, ou simplesmente aceitar que você está cansado e que você não precisa ir. Eu acho que esses exercícios diários, contínuos, e eternos, que a corrida sempre vai... A corrida, ela sempre vai ser desafiadora.
2: E qual é a sua rotina? Rotina, você treina todos os dias, você faz musculação, você faz corrida, você tenta encaixar uma outra atividade aí, já que você é muito ativa. Como é que é a rotina da Mourinha hoje?
4: A Mourinha é extremamente ativa, eu sou a ariana.
2: Ixi, Maria!
4: Então, o esporte também, essa rotina, eu amo rotina, assim, eu amo aqueles rituais. Eu me exercito todos os dias. Corro em média 4 vezes por semana, intercalando com a musculação que eu faço também todos os dias. Sempre tive essa questão do cuidado, e isso é para além do estético. Eu sou muito acelerada, né? A mente dela que não para, eu estou dormindo, eu estou pensando já. Então, a corrida, ela me centra, me coloca ali no eixo.
2: Olha aí, ó, quem tá acompanhando a gente no YouTube, ali, aproveita, segue a gente lá também, @TMC Esportes. Estamos acompanhando as imagens, né, da Mourinha ali correndo, tá com alto-falante, provavelmente na comunidade,
4: na,
2: né?
4: Na comunidade, foi uma corrida cultural. Eu faço umas edições da corrida cultural. É o nome da corrida cultural, que é dentro do Fechados também.
2: Tá.
4: É um braço, né? Então, essa corrida cultural, a gente percorre. Eu fiz em Salvador uma edição em novembro e fiz aqui no Minhocão. Então, aqui no Minhocão, em São Paulo, a gente percorreu 5 quilômetros, passando por 4 empenas específicas e explicando a relação daquela empena, desacelerando o olhar e trazendo essa conexão com a cidade que a corrida proporciona. Então, você se relacionar com o território, se relacionar com o chão, entender o que tem atrás daquelas cores. É um manifesto. A corrida também é política.
2: Total.
4: Então, o que é que aquelas imagens, o que é que aquele artista quis passar? Então, você ia correndo e passando por cada empena. E eu fazia essa curadoria junto com artistas e uns parceiros incríveis.
2: Nossa, que maravilhoso.
4: E em Salvador, fiz também da mesma forma. Foi da Cidade Baixa até no Pelourinho. Fiz. A gente, então, passava por alguns pontos, contando e ressignificando essa história. Fiz no novembro negro. Então, ressignificando aqueles pontos e trazendo esse pertencimento também. A ideia da Corrida Cultural é isso, trazer esse pertencimento do chão, entender a cidade sobre esse olhar, a cidade com o seu corpo em movimento.
2: Então, aí surgiu a comunidade, né? Sim. Fechados com a Verdade.
4: Sim.
2: Primeiro, era um projeto que você já tinha em mente há muito tempo? Ou teve alguém que deu essa ideia para você? Como é que surgiu?
4: Cara, quando surge a Mourinha, e dentro dessas coisas que eu já fazia das minhas, da minha vida, né? Eu sou uma pessoa muito conectada com a arte, são coisas que eu gosto, de leitura, ou da corrida, do esporte. Uma marca, era um aplicativo de date, me convidou para liderar uma corrida deles. E eu ia montar aquilo da forma que eu quisesse. Eles só precisavam que alguns participantes usassem uma meia azul. Você lembra da meia azul do chuteiro?
2: Lembra, a famosa meia azul. Quem usasse meia azul, para você que está nos escutando aí, né? Tanto no YouTube ou na rádio, era para quem estivesse solteiro.
4: Era um código, né?
2: Um código.
4: De
2: não usa mais, né, Mourinha? Eu não vejo mais a galera de meia azul. Inclusive, minha amiga, levei ela para correr no Ibira, ela solteiríssima, ela... Gente, cadê a galera de meia azul?
4: Você que eu acho que usa, assim, talvez estejam falando menos, né? Porque tem ondas assim na internet, mas tem a galera ainda de meia azul.
2: Bom.
4: Então tudo surgiu. O poder dessa comunidade que eu criei, eu tive esse entendimento a partir daí. Que eu fiz esse primeiro encontro com 20 amigos. Aí o segundo encontro tinha 30. Terceiro, 40. Eu falei, gente, eu tenho um... Isso tá muito maior do que parece, do que eu estou movimentando, e tipo, simplesmente convidando as pessoas para correr comigo. E estava movimentando tudo isso. Eu falei, gente, tipo, você vê a influência. É a influência que eu acredito quando eu falo que eu sou influenciadora. Essa influência é real. As pessoas se influenciam no que elas conseguem também tangibilizar, né? Para além dessa vida perfeita e editada que a gente acompanha no Instagram, tem a vida real. Eu corro cedo, muito cedo, porque eu tenho um dia enorme também para poder cumprir de diversas atividades. Acho que cada um tem a sua especificidade, né? A sua vida, que faz a pessoa única, com sua história, enfim, respeito tudo isso, mas o meu corre é esse. De uma vida, eu acho que isso também traz muito esse pertencimento também da comunidade, de olhar para mim e se enxergar numa mulher comum. Uma mulher nordestina, uma mulher que também acessa, que pertence, que movimenta, que fala, faz e prova tudo isso. Então, voltando só para como formou essa comunidade, eu formei essa comunidade a partir daí dessa meia azul e falei que o nome daquele projeto, a partir de dado momento, era Fechados com a Verdade. E Fechados com a Verdade, ele vem de uma grande brincadeira que eu ficava tirando foto na academia e ficava falando, meu compromisso é com a verdade. Daí que veio o nome. Aí eu falei, aí todos os meus amigos, isso virou uma grande hashtag. Todo mundo repostava e ficava, eu tô na academia.
2: Virou um meme ali, né?
4: Virou. Aí me marcava infinitamente. Eu falei, o nome do projeto vai ser Fechados com a Verdade. E o nome não poderia ser outro. Hoje eu penso, eu falei, talvez se eu tivesse que pensar em um nome para essa comunidade, para esse movimento, não existiria, porque eu acho que ele é fechado e despido de muitas verdades, porque todo mundo vai em um clube de corrida. 70% talvez das pessoas que estão lá nem performam ou nunca correram.
2: Isso e é
4: eu
2: verdade.
4: Fico ouvindo relatos de pessoas que, tipo, que não conseguiam andar 100 metros, correm 1 quilômetro sem parar.
2: Isso é verdade.
4: E tudo isso gerado pela força coletiva, por esse movimento Fechados com a Verdade, por esse encontro genuíno. Então, eu acho que isso me deixa muito, muito, muito, muito feliz. Nesse um ano, você pediu para trazer alguma coisa marcante. Eu vou aproveitar que eu gancho.
2: Ai, falar. Vamos então. Olha aí, Fechados com a Verdade, Fechados a comunidade. Ai, gente, deixa eu ver.
4: Na edição de um ano, eu acho que isso aqui é um para sempre. Eu acho que essa é a maior resposta desse movimento de uma comunidade. A comunidade fez esse caderno para mim com cartas escritas à mão.
2: Não, primeiro que o caderno, ele é super personalizado.
4: Quem personalizou lindíssimo. Foi o Pedro, que tem 11 anos. Ele é filho da minha treinadora, da treinadora do projeto.
2: Tá.
4: Agora um beijo pra eles.
2: Olha que lindo, Fechados com a Verdade. Colocou FCV aqui, FCV. Né? 100K, maravilhoso. Ai, mentira.
4: E cada participante da comunidade escreveu
2: o seu relato,
4: cartas.
2: Seu testemunho.
4: Então, eu acho que isso tangibiliza tudo o que a gente está falando aqui sobre pertencer, sobre essa corrida tá cada vez mais personalizada. A corrida, ela precisa, eu acho que é disso, como todos os esportes,
2: lindo,
4: né?
2: Que lindo, cara. Nossa,
4: não é demais?
2: Não,
4: eu chorei tanto quando
2: vou te
4: eu
2: falar,
4: vi isso.
2: É de
4: cuidado.
2: Uma sensibilidade, porque assim, não foi comprado, não veio de fora, não é gringo, sabe assim? Mas isso aqui vale mais do que tanta
4: tudo.
2: Coisa.
4: Então, assim, eu acho que quando completou um ano desse movimento, eu acho que é para onde eu quero que a corrida continue me levando. Sabe, assim, de tipo, essa é a maior resposta que eu tô correndo, eu acho que no lado certo, que é essa performance que eu quero ter. Desses encontros, desses relatos, dessas pessoas que tiveram e têm a sua vida transformada pelo movimento do esporte, pela corrida, que é a minha paixão.
2: Ai, eu
4: então,
2: amei, gente.
4: Faz sentido.
2: Vou falar só um trechinho aqui, tá? Que um trechinho pode. Maurinha, parabéns por esse projeto incrível de corrida, Fechado com a Verdade. Sua dedicação e evolução é inspiradora. Que venham muitos anos e muitas conquistas. E o primeiro ano de muitos. Beijo da nossa família, olha aqui.
4: Lindo, né?
2: Ai, gente, não, maravilhoso.
4: Demais.
2: Isso aqui tem que ser guardado a
4: sete muito, chaves.
2: A sete chaves. Muito lindo.
4: Um beijo para toda a comunidade.
2: Cara, e isso também não te dá uma inspiração e uma energia para saber que você tá no caminho certo?
4: Absoluta, eu acho que, porque não é fácil contar aqui, tem um ano, fotos, vídeos e parece que tá, nunca foi nada pronto para mim. E nem é e nem será para uma mulher que se parece comigo. Eu sou uma mulher negra, eu já sou uma mulher. Isso já é totalmente você
2: já
4: mulher.
2: Começamos
4: também.
2: Já começamos por aí.
4: Já sou uma mulher.
2: É.
4: Você vai indo para camadas, eu sou uma mulher negra, uma mulher nordestina. E eu estou construindo toda essa história com o meu nome. Isso é muito poderoso, isso é um valor que é meu. E eu celebro isso a cada momento. E tenho muito orgulho de poder falar isso. Eu estou construindo essa história, ela é toda no meu nome.
2: Mas tem que ter orgulho
4: entendeu?
2: Mesmo,
4: então,
2: Maurinha.
4: Assim, são inspirações, é uma inspiração real. Então, quando eu olho para toda essa materialidade agora, do que se tornou, do que é o projeto, que é muito além de um projeto, uma extensão do que eu sou, do que eu acredito realmente, eu me sinto ainda mais entusiasmada. Como eu te falei, não tem nada fácil, não tem nada dado. Todas as portas eu abri, chutei e vou continuar. É uma janela, uma hora, tem hora que é só uma
2: frestazinha,
4: tem hora que é um portão, mas eu acho que é isso, a vida acontecendo em movimento. E só está acontecendo para quem se movimenta e quem está atento. Então, eu tô aqui vivendo.
2: E hoje, essa corrida que acontece, esse evento que acontece, é o primeiro domingo de todo mês.
4: Do todo mês, porque é quando a visita do museu é gratuita. Então,
2: porque
4: é quando eu te falei.
2: A largada é lá direto do Museu do Ipiranga,
4: no
2: ou não?
4: No Museu do Ipiranga tem um bosque. No fundo dele, que tem cerca de 1 quilômetro. Então, como o treino não é sobre performance, não é para quem quer fazer aquele treinão de corrida do final de semana, é um momento muito mais de encontro e de muito movimento, sim. Você sai suado.
2: Tá.
4: É, a gente se encontra lá todo primeiro domingo do mês, por conta da visita do museu ser gratuita. Então, tem esse estímulo também, porque isso também é bem-estar. Quando a gente está falando de bem-estar, não é só o suco verde e o tênis da moda.
2: É, total.
4: É você estar em um ambiente seguro, que você se sinta bem, enfim. A gente faz no primeiro domingo, é mediante inscrição, pelo Simpla, eu divulgo, e as vagas são limitadas, porque para ser uma experiência confortável para todo mundo. Eu também não tenho intenção de...
2: Sim, não tem,
4: nem
2: uma estrutura para receber.
4: Para aquilo, eu acho, dentro do que a gente consegue comportar hoje, são até 100 pessoas.
2: O que é muita gente,
4: é muita,
2: né?
4: Gente já. Eu acho que isso eu consigo atender. Aí tenho também esses eventos fora do museu, por exemplo, a Corrida Cultural, vou fazer uma edição agora em maio, no bairro do Bexiga.
2: Que acontece uma vez por mês também ou não?
4: Não, a corrida
2: já
4: é
2: um
4: pontual.
2: Pouco mais espaçada.
4: É mais espaçada. Vou fazer uma edição agora em maio no Bexiga.
2: Tá.
4: Trazendo também essa conexão do território da cidade. Vou fazer uma edição no Rio de Janeiro, da Corrida Cultural. Então, aí, fora do fechados dessa agenda de primeiro domingo do mês, tem esses eventos especiais que eu vou fazendo a parte. Todo mundo é convidado para participar, mas lembrando que é sempre mediante a inscrição.
2: Legal. Então, você que está nos escutando agora, nossa, é o primeiro domingo de todo mês, eu quero fazer parte dessa comunidade, quero correr um dia, como a própria Mourinha disse, não é performance, não são muitos quilômetros, normalmente são 5 quilômetros.
4: De 3 a 5.
2: De 3 a 5,
4: excelente. Tem grupo de caminhada, de trote e da corrida.
2: Ih, então, já quero levar minha família toda. Minha família toda já vai pra lá.
4: Não, tem desculpa.
2: Família Mosquela vai pra lá. E aí, pra entrar no Simpla, é só te seguir, porque todas as informações estão lá no Instagram.
4: Exatamente.
2: Né? No @Mourinha.
4: E no Fechados com a Verdade, no @Fechados com a Verdade. Todas as informações estão lá, quando eu abrir a vaga, enfim, tá tudo bem explicadinho.
2: Mourinha, é uma baita responsabilidade também, é claro que você faz isso com todo o amor do mundo, mas uma baita responsabilidade. Em algum momento você ficou com medo, com receio de assumir essa responsabilidade com a comunidade do Fechados com a Verdade, ou você não passou por isso? Você achou que realmente estava indo no caminho certo, no trajeto certo, e se for com medo, vambora mesmo assim?
4: Eu não tenho nem tempo de ter medo.
2: Olha,
4: porque
2: aí,
4: essa opção não é nem dada. Quando eu falo assim, eu sigo o meu plano A porque eu só tenho o A.
2: Excelente.
4: Se não der certo o A, eu vou partir para o outro plano, que é o A também. E a minha relação com a comunidade, que são amigos hoje, sempre foi de respeito. Não coloco no lugar do medo, mas é numa relação pessoal mesmo, de troca, porque eu entendo que eu estou movimentando 80, 100 pessoas que estão saindo da sua casa para participar de um evento. Elas têm que ser minimamente respeitadas pelo tempo dela de dispor. Eu sempre agradeço isso, porque eu acho que é o que a gente tem mais precioso na nossa vida, é o nosso tempo. Agradeço o tempo de vocês de estarem aqui confiando em mim, porque é simplesmente por isso. Eu anuncio, sempre a gente tem alguma ativação especial, ou não também nas edições. Eu fiz uma edição linda do Dia da Mulher, que teve a participação da Giza, inclusive do Corre Quilombo. Foi a Bruna, foi a Paty de Jesus.
2: Sim.
4: E a minha amiga Letícia, que fez o lançamento do livro dela. Então, assim, no meu clube de corrida, no final do Corre, eu fiz o lançamento de um livro.
2: Sim.
4: É muita coisa, porque é o que transforma. A cultura, ela é libertadora. Corrida é cultura. antes de qualquer coisa. Não,
2: e o mais importante, né? Você está dando esse acesso para as pessoas que às vezes não tem acesso, não tem oportunidade.
4: E essas pessoas são da comunidade, minha. A Letícia, ela é da comunidade, ela corre na comunidade. Eu tenho publicações quinzenais também na página do Fechados com as pessoas da comunidade dando dicas de alguma coisa. A Carol, que é uma advogada brilhante, minha amiga, ela deu dicas sobre regulamentos de corrida de rua, que a gente passa, que muitas vezes passa desapercebido do dia a dia. A Aline, que é uma personal chef maravilhosa, dá dicas de receitas que você tem tudo em casa e você pode fazer. Então, as potências estão do nosso lado. Isso é uma comunidade.
2: Total.
4: Né? A gente está numa era que perdeu até a referência do que é referência. Parece verdade. Que está tudo atrás de uma tela do celular. Não está, está do seu lado. Então, acho que a comunidade ela vai transbordando isso. E a minha relação com a comunidade é e será humana, de respeito, mútuo, né?
2: E de muita verdade,
4: então...
2: Morinha, agora eu quero saber qual é a sua distância favorita? Quando você corre, você fala, nossa, eu adoro correr nessa distância. Qual que é?
4: Cara, olha, mas que loucura isso, né? Eu me machuquei, aí eu vim de uma semana de regenerativo. Eu tava correndo 6, 7, e eu achava um saco, assim, de tipo, falar, nossa, tipo...
2: Só isso, é isso?
4: Só isso, de tipo, eu falei, gente, em que momento que isso é pouco, né?
2: Pessoas normais não correm.
4: Não correm.
2: 5 quilômetros e não correm.
4: 5% da população mundial corre acima de 5 quilômetros, corre até 5 quilômetros, uhum. Se não me engano. É muito pouco.
2: Muito, é a bolha da bolha da bolha.
4: É a bolha da bolha da bolha. Então, assim, e você vê, às vezes, a gente vivendo essa bolha, parece que todo mundo corre menos você.
2: É.
4: E isso é uma absoluta mentira. É, mas uma distância que eu gosto, assim, tipo 12 quilômetros. De treino, sabe?
2: Aí você gosta.
4: Tipo, eu gosto, porque eu acho que é um treino que, tipo, deu pra dar uma cansada, deu pra entender o ritmo. Não que
2: pegou um pouquinho mais firme, né? Não foi ali uma distância tão curtinha.
4: É.
2: Também não foi um longão, né?
4: Exato.
2: Uma meia maratona.
4: Exato.
2: Acho que 12 eu também gosto.
4: Eu gosto,
2: é verdade.
4: 12, quando eu tenho um treino 12, 14, eu sempre termino. Eu gosto dessa distância assim.
2: E meia maratona já correu meia? E maratona também já correu?
4: Meia já corri.
2: Tá.
4: É, já corri 3 ou 4, se eu não me engano.
2: Tá.
4: É, maratona ainda não corri.
2: Mas tem vontade ou não?
4: Eu confesso que ainda não me mordeu essa... Tô sendo muito sincera aqui. Ainda não me mordeu essa...
2: Eu acho
4: essa...
2: muito legal, porque muita gente vem pra cá e fala... Ah, eu tenho a medalha 6 Majors, uhum. Das principais. Uhum. E só teve uma pessoa que eu lembro, porque ela foi a única que falou... Eu não tenho vontade de correr a maratona.
4: Então,
2: eu falei, gente.
4: A segunda agora.
2: Que incrível. Que foi até o treinador, o Júlio Moraes.
4: Uhum.
2: O personal trainer maravilhoso também, Júlio Moraes. E agora você. E eu acho muito legal porque as pessoas também se identificam. Porque muita gente também, como a gente fala de imediatismo, uhum. Tudo pra ontem, esse novo boom, essa nova bolha. Que um monte de gente começou a correr, a gente vê no Ibirapuera, claro. Na USP, lotado. A galera tá queimando etapa.
4: Assim, absolutamente. E eu acho isso tão... Cada um com o seu processo,
2: claro.
4: Cada um com o seu tempo, que é um grande privilégio ter tempo hoje.

0: que parar para isso, sabe? Então, eu acho que a corrida, como cultura, como respeito também do entendimento do seu próprio corpo, das suas limitações, dos seus estímulos, sabe? Então, eu entendo isso como um processo. Então, pensar hoje em 42 quilômetros, não é uma coisa que falar, eu nunca vou fazer, mas assim, eu não tenho vontade, porque a corrida, para mim, ela está nesse lugar, tipo, já tá dentro da minha rotina, eu já corro.
1: E o que tá muito bom também,
0: tá,
1: né?
0: Ótimo,
1: pô,
0: também.
1: Correr todo, né? Pô, já faz, já é ativa, 4 vezes por semana, já corre,
0: tá,
1: já faz
0: demais.
1: Musculação.
0: Os 100K matinal que eu fico falando toda hora, é uma brincadeira de um meme que tem de um baiano maravilhoso, que ele fica falando, aquela corredora que corre 6 da manhã, aí ela dá um giro, fala 1K. 2 giros, fala 3K, dá 3 giros, ela fala 100K, e eu fico 100K matinal, e todo mundo fica 100K matinal, 100K matinal.
1: A gente começa a pensar também um pouco mais no corpo depois de seus 30, talvez, Morinha. Porque antes a gente não pensa muito nisso.
0: Eu tô sentada nessa cadeira aí com você, porque antes, assim, eu não precisava nem dormir, eu já saía correndo,
1: amiga,
0: loucamente,
1: total.
0: E o corpo respondia. Hoje, amor, ela dormiu menos que 8 horas, dormiu... Depois da meia-noite, ela já não é mais ninguém no dia
1: você
0: seguinte.
1: Acredita? Eu também, às vezes eu saio com meu marido, vamos pra uma festinha e tal. Gente, da meia-noite a gente quer ir embora. Eu falo, ai, que vergonha, meu Deus. Mas é o corpo,
0: novos,
1: né?
0: Tempos, mas é exatamente, eu acho que é isso, de entendimento desses processos, né? Que a gente passa e que a gente chega. Hoje eu priorizo também, assim, tipo, não é nem mais de priorizar. Acho que eu tô falando bonito aqui, mas é mentira. É que eu não aguento mais mesmo, assim, tipo, durmo cedo.
1: Dorme cedo,
0: 10
1: é isso.
0: Da noite, amor, já tô bocejando, assim, já não tô aqui. Já...
1: E eu acho que até nas nossas próprias escolhas de alimentação, do que a gente come, a gente quer, né? Assim, a gente, óbvio, eu como um hambúrguer quando eu tenho vontade, eu como pizza, mas assim, no dia que eu faço aquele treino encaixadinho, eu falo, ah, eu não vou dar mole comer esse hambúrguer gordurento, não, eu vou, pô, meu dia foi, tá tão clean, tá tão legal, por que não, né?
0: As escolhas ficam muito mais conscientes, né? Eu acho que
1: isso.
0: Essa é a riqueza desse corpo em movimento, de estar ativa, né? Tudo fica... mais natural, assim, tipo, são escolhas conscientes, não, eu não sofro mais também hoje por essas escolhas, né? Porque tudo é pro nosso bem-estar, de fato.
1: Claro, e a gente pensa também tanto em longevidade, né? Ai, eu quero viver até os 80, até os 90. Gente, olha, a única coisa que a gente sabe que vai fazer nessa vida é morrer, isso é verdade. A gente nasce sabendo que vai morrer. Se você vai durar até os 90 anos, a gente não sabe. Então, acho que a gente tem que tomar também conta muito bem do nosso templo, que é o nosso corpo.
0: Exato.
1: Então, como a gente vai encarar, como a gente vai chegar nos 80 anos cuidando bem do nosso corpo? Isso é uma coisa que a gente pensa, mas você que tem seus 20 e pouco, talvez você não pense nisso agora. Mas quando vocês passarem os seus 35, aí eu acho que cai uma bigorna na cabeça, né, Morinha?
0: Essa
1: de como você
0: vem.
1: Quer a conta vem.
0: Inegociável,
1: isso.
0: Ainda, assim, tipo. Então, o que a gente tá fazendo hoje, cuidando desse templo, é justamente garantindo essa longevidade.
1: É.
0: Eu quero viver melhor, eu quero viver bem. Eu tenho 40 anos já, assim.
1: Sim.
0: Tipo, e ativa, disposta, bonita. Então, assim,
1: maravilhosa,
0: é
1: isso aí.
0: Vamos embora. É isso, cuidar do que é mais importante da nossa saúde, né?
1: É isso.
0: Ó,
1: eu vou contar um bastidor aqui, tá? Porque a Maurinha chegou no estúdio, linda, maravilhosa, perfeita. Um look de bom gosto, tá? Pra quem não a viu, vai lá no YouTube e vê. E eu, óbvio, como corredora, já olhei pro tênis, né? Porque corredores é assim, gente. A gente se identifica. Ou é por um relógio, né? GPS que a gente tá ali usando, uma olhar pro outro, ela não tá usando no momento, mas na hora eu olhei pro tênis e falei, gente, que tênis lindo. É um tênis todo colorido da Olímpicos, é o Corre 4 ou 5? É o Corre 4.
0: Esse é o Corre 4.
1: Tá.
0: E ele tá customizado de forma personalizada pelo grande artista, o ícone K. Um beijo pra esse amigo. É um artista visual, um grafiteiro incrível daqui de São Paulo, da Zona Leste. E ele fez a primeira camiseta para o Fechados com a Verdade.
1: Ai, que incrível!
0: E nessa comemoração, na celebração de um ano do projeto, eu pedi para ele customizar um tênis para mim. Aí ele customizou esse corre que eu uso assim, de formas pontuais, de tanta dó que eu fico de usar, mas eu acho que hoje merecia, eu queria mostrar para todo mundo.
1: Não, e ele
0: mundo
1: é lindo, colorido, né? Tem um pouco também, me lembra ali, um animal print ao mesmo tempo também.
0: E é bem a identidade dele, né? Essas cores, o traço, enfim. Iconicar esse artista imenso.

0: Quem não conhece, segue ele lá.
1: Um beijo, então, pra você, grande artista.
0: Sim.
1: Não, maravilhoso.
0: Ficou lindo, né, Mê?
1: Lindo, adorei, adorei.
0: Eu amo também.
1: Agora, falando de quem faz parte da comunidade, Fechados com a Verdade, eu imagino que cheguem muitas histórias pra você, uhum, de inspiração, como, sim, a gente viu algumas no seu livro. Tem alguma história, assim, de alguém, de alguma pessoa que chega com uma história difícil e através da corrida ela consegue se renovar? É o que a gente falou agora de do pertencimento, uhum, do renascimento. Chegam muitas histórias para você na comunidade?
0: Muitas. E aí volta aquele lugar que você tinha perguntado da responsabilidade. E eu falo, cara, olha o quão profundo é tudo que está acontecendo aqui. Porque no fazer, na materialidade ali, às vezes eu nem acabo me dando conta do quão profundo que mexe. As pessoas lembram do primeiro oi que eu dei, do primeiro abraço que eu dei. Eu sou uma pessoa muito afetuosa, né? Eu sempre fui, eu vejo que isso sempre, eu sempre fui essa coisa da comunidade. Eu sempre conhecia todo mundo da minha sala da faculdade. Eu ia para forró, eu conhecia o forró inteiro. Aí tinha um cara que falava, eu venho pro forró aqui há 12 anos.
1: Você deve ser um pouco de geminiana também, talvez. Geminiana é bem assim, eu sou assim também, bem afetuosa.
0: Eu sou essa pessoa que aglutina, então eu sempre tô com muitas tribos, sempre tenho amigos de diferentes núcleos, assim, e tô com todo mundo. E na comunidade não é diferente. Então, chega inúmeras mensagens, termina o treino, manda no WhatsApp, manda no inbox, todo mundo que vai, fica esperando para me dar tchau.
1: Olha isso.
0: Assim, não vai...
1: Não
0: quase
1: vai
0: ninguém
1: sem te dar
0: embora
1: tchau, né?
0: Sem me dar tchau. Eu acho aquilo, essa sutileza, né, que eu observo, eu acho que a beleza está nos detalhes e nessa, sim, sutileza. E eu vejo também que é esse cuidado também que eu tenho com eles. Então, assim, como tudo volta e a gente vai se retroalimentando dessa energia, né? Então, é numa mensagem, é em uma das participantes que perdeu o emprego e já estava desacreditada de absolutamente tudo. De um outro amigo lindo, maravilhoso, e que você olha ali para ele e parece que está vivendo a plenitude. E que desde a pandemia ele já estava assim com pavor de convívio social. E esse grupo salvou ele desses lugares, assim. Virou essa chave para ele de coletivo, de troca, de conhecer novas pessoas. Porque a gente está se isolando também cada vez mais.
1: Uhum.
0: Acho que o grupo também... Um grupo saudável, ele também tem essa responsabilidade, né? E traz isso. As pessoas querem estar juntas, querem trocas reais, assim. O quão difícil hoje é você conhecer pessoas novas, aumentar esse ciclo, ter essa conexão de fato real. Eu acho que também a comunidade, um esporte coletivo, a corrida, ela permite isso. Então, ou de uma, já ia falar o nome dela, de uma das participantes que não corria, eu lembro do primeiro... Da primeira vez que ela foi, que ela ficava ofegante, ela falava, nossa, a treinadora hoje puxou muito e tal. E depois ela mandou uma mensagem para mim dizendo que correu pela primeira vez 1 quilômetro, sem parar.
1: Nossa.
0: Então,
1: uma vitória,
0: esse,
1: né? Uma
0: muito,
1: conquista.
0: Porque aquele mesmo 1 quilômetro que ela fez em 15 minutos, que eu fizer em 4, em 3:38, ele vai continuar sendo 1 quilômetro. Então, cada um tem que contar a sua história dentro daquele 1 quilômetro. Eu acho que essa é a mágica, assim. Eu fico muito feliz de compartilhar e de liderar, e de ser o motor, o combustível de algo tão potente assim, e onde todo mundo se retroalimenta. Eu estou ali à frente, mas estou me retroalimentando também dessa energia.
1: Claro, e não só você acaba recebendo essas milhares de histórias, uhum, também, né? Como você também é impactado. Então, assim, é uma troca de energia, né? Entre,
0: absoluta,
1: esses novos atletas, com você também. Não, incrível. Ó, quando a Maurinha chegou aqui, ela falou, ah, eu tenho uma sacolinha pra você. Não sei o que. Eu falei, não, você vai me entregar no programa. Como a gente tá encerrando o programa agora, eu vou aceitar um mimo, porque eu adoro um mimo, gente. Que sacolinha é essa maravilhosa? Olha só.
0: Gente,
1: vou mostrar pra vocês.
0: Ela não é a Beyoncé, mas ela tem os manchos dela também, tá? Trouxe aqui pra você.
1: Ai, gente, olha. Olha que linda que é a sacolinha pra quem tá acompanhando a gente no YouTube,
0: kit
1: tá vendo.
0: De fechamento.
1: Ai, olha que lindo. É um kit, então, do fechamento. Todo mundo que recebe esse kit ou não?
0: Não.
1: Tá.
0: Tem a camiseta do projeto, esse
1: olha.
0: Copo com a Coffee Walk, que é um parceiro incrível, que tá desde o começo do projeto, da artista Mariana Teles.
1: Os mimos.
0: E toda a arte é feita por uma artista baiana que se chama Mariana Teles.
1: Olha só.
0: E que...
1: A fitinha do Nosso Senhor do Bom Fim.
0: Já pra vir com a Xé, já pra você.
1: Já tô acreditando nessa energia há muito tempo.
2: Olha que lindo. Olha.
1: que lindo, então, essa aqui é a camiseta. Eu tô tentando falar e mostrar pra vocês ao mesmo tempo, gente. Amei, olha atrás dela, tá muito linda. É, pra você que está nos escutando, tem várias ilustrações, fechado com a verdade.
0: Fechado com a verdade.
1: Lindo. E esse é daquele artista que você disse,
0: Mariana,
1: ou não?
0: Esse é da Mariana Teles, ah, é da artista de Salvador.
1: Ah, lindíssimo.
0: São vários artistas que fazem alguma intervenção dentro do projeto, uhum, assim.
1: Ai, nossa, amei, amei. Ai, tem mais coisa,
0: gente. Pra você,
1: gente,
0: pra você, quando falar da sua família.
1: Também. Ah, lindo, amei. Morinha, quero muito agradecer a sua participação. Obrigada, parabéns.
0: Obrigada,
1: pela iniciativa da comunidade Fechados com a Verdade. Eu acho que a gente precisa de mais pessoas assim, né? Mais vida verdade, mais vida real, uhum, menos offline, menos Instagram. A gente, sim, sabe que é só um recorte da nossa vida. E que bom que você tá aqui podendo falar com a gente, poder se expressar dessa maneira tão legal aqui no Corre TMC. Eu falo que o Corre TMC é uma família, né?
0: Sim.
1: E não só com pessoas que são atletas, elite, de performance. Mas eu quero trazer pessoas assim como eu, como você,
0: sim,
1: né? Que a gente deu o primeiro passo e a corrida acabou conquistando a gente e sendo apaixonante, um esporte apaixonante. Obrigada.
0: Eu agradeço muito pela oportunidade, agradeço o espaço de estar aqui nesse veículo também tão importante, né? Falando com tantas pessoas, que tenham muito mais iniciativas fechadas nessa verdade, que propõem esse movimento aí do corpo para caminhos tão bonitos e de bem-estar.
1: É
0: acho
1: isso.
0: Que é uma grande palavra. Muito obrigada pela oportunidade.
1: Ah,
0: muito
1: obrigada,
0: feliz de estar aqui.
1: Eu vou quebrar o protocolo porque eu tô quebrando o protocolo sempre. Venham pra cá e já vou dar tchau com você aqui. Muito obrigada.
0: Eu também.
1: Obrigada. Gente, então pra você que participou aqui, que tá junto com a gente, né? Ouvinte do Corre TMC, obrigada pela companhia. Aproveite a sua corrida, descanse também, não é verdade?
0: Sim, importante.
1: E é isso, gente. Valeu, a gente se encontra no próximo Corre, porque a gente sempre está na correria. Até a próxima, fui. Tchau.
0: Obrigada, tchau, tchau. Tchau.
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4: 3 e 1, bom dia!

O Supremo Tribunal Federal avalia medidas jurídicas e diplomáticas depois que a Justiça dos Estados Unidos determinou que o ministro Alexandre de Moraes seja intimado pessoalmente por e-mail. Moraes é alvo de uma ação movida pela plataforma Rumble na Justiça da Flórida. A rede social acusa o ministro de mandar suspender perfis de brasileiros que vivem nos Estados Unidos. Segundo as investigações brasileiras, esses usuários são suspeitos de ataques antidemocráticos contra o STF. Diante do caso, o Supremo pretende acionar a diplomacia brasileira e os setores de cooperação internacional do Ministério da Justiça. A Advocacia Geral da União também deve participar da defesa institucional. Integrantes do STF afirmam que a legislação brasileira impede que juízes respondam pessoalmente por decisões tomadas no exercício da função. Segundo essa interpretação, magistrados só podem ser responsabilizados diretamente em situações excepcionais, como casos de fraude intencional. Os ministros também argumentaram que a Constituição determina que a responsabilidade seja do Estado brasileiro e não do juiz individualmente. O presidente do Partido Liberal, Valdemar Costa Neto, reafirmou nesta segunda-feira que Flávio Bolsonaro continua sendo pré-candidato do partido à presidência da República. A declaração acontece em meio à repercussão de um áudio em que o senador aparece pedindo dinheiro ao banqueiro Daniel Vorcaro, dono do Banco Master, para financiar um filme sobre Jair Bolsonaro. Em entrevista à Globo News, Valdemar afirmou, abre aspas, "Ele é o candidato do Bolsonaro e nós vamos até o fim nessa história porque ele vai ganhar as eleições. A Michelle Bolsonaro está fora de questão. Ela não é candidata à presidência." A fala aumenta o peso das discussões internas no PL sobre quem deve disputar a eleição presidencial pelo partido. Nos bastidores, havia especulações que Michelle Bolsonaro poderia assumir a pré-candidatura. Segundo Valdemar Costa Neto, ele só ficou sabendo da conversa entre Flávio Bolsonaro e Daniel Vorcaro quando o caso veio a público. No áudio divulgado, Flávio Bolsonaro pede 61 milhões de reais para financiar o filme Dark Horse, uma cinebiografia de Jair Bolsonaro. Segundo as informações reveladas, o total previsto para ser transferido pelo banqueiro à produção chegaria a 134 milhões de reais. O ex-governador de Minas Gerais, Romeu Zema, voltou a entrar em rota de colisão com a família Bolsonaro nesta segunda-feira. Durante um evento em São Paulo, Zema afirmou que eleitores de Flávio Bolsonaro estariam, na prática, ajudando na reeleição do presidente Luiz Inácio Lula da Silva. A declaração aconteceu após a queda de Flávio Bolsonaro nas pesquisas de intenção de voto. Segundo Zema, Lula segue estável nos levantamentos, enquanto o senador do PL vem perdendo apoio. O ex-governador disse estar preocupado com a possibilidade de a direita repetir erros anteriores e acabar favorecendo a esquerda nas eleições. Apesar das críticas, Zema afirmou que apoiará qualquer candidato contra o PT em um eventual segundo turno. A fala provocou reações de Carlos Bolsonaro nas redes sociais. Em publicação no X, o ex-vereador afirmou, abre aspas, "Estou para conhecer sujeito mais baixo que esse. Tentamos e, na primeira oportunidade, vem mais uma facada." Carlos Bolsonaro também disse que Romeu Zema estaria enfraquecendo o próprio partido e aumentando o risco de desintegração da legenda. Gabriel Escobar, representante da Embaixada dos Estados Unidos no Brasil, participa nesta terça-feira de uma reunião fechada em Brasília para discutir cooperação de minerais críticos e terras raras. O encontro reúne empresários, parlamentares e técnicos do governo federal ligados ao setor mineral e industrial. A iniciativa é organizada pela Anchan Brasil, pelo Citigroup e pela Câmara de Comércio dos Estados Unidos. Gabriel Escobar será responsável pelo discurso de encerramento do evento. A fala deve destacar possíveis parcerias estratégicas entre Brasil e Estados Unidos na área de minerais críticos. O governo brasileiro será representado pelos técnicos do Ministério da Saúde, de Minas e Energia, do Ministério de Desenvolvimento, Indústria, Comércio e Serviços,
do Banco Nacional de Desenvolvimento Econômico e Social e da Agência Nacional de Mineração. Três horas, 6 minutos pelo horário de Brasília. Muito bom dia a você que sintoniza a TMC. Meu muito obrigado a sua companhia. Você deixar eu entrar aí no seu carro, na sua casa, onde você estiver acompanhando a TMC. E agora vamos para o Sobremesa. É, o seu programa favorito, Sobremesa, vai começar. Porque o entrevistado de hoje é o produtor de conteúdo Monark. No comando do programa estão Lucas Salles, Marcelo Batista e Mini Ruth. Fique agora com Sobremesa.

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1: Você que está sintonizado na Transamérica TMC. Sim, Transamérica agora é TMC. Quem escuta sabe. Seja muito bem-vindo, muito bem-vinda. Começa agora o Sobremesa, o seu programa favorito. Comigo, Lucas Salles, e também com os outros apresentadores. Aqui ao meu lado, ela, Mini Ruth.
2: Oi, entramos no Sobremesa, né, Batistinha?
3: Exatamente, exatamente. Esse Sobremesa aqui você pode ir sem moderação, tá? Sem moderação, que não engorda, não acontece nada. Você não vai ficar ruim da saúde. Estamos no nosso canal do YouTube, porque a gente tem canal no YouTube, né? Arroba TMC News BR. Isso já foi uma provocação pro nosso convidado.
4: Agora que eu entendi. Pô, já foi boa.
3: Essa foi muito boa. Você vai lá, você pode deixar um like, o seu comentário, tá bom? E se inscreva no nosso canal.
1: Eu demorei um pouquinho pra entender e confesso, foi boa. Piada, foi boa. A gente vai falar do nosso convidado daqui a pouquinho, porque antes eu quero lembrar pra você que nos ouve com o seu ouvido, seja no fone de ouvido, seja no carro, seja também no trabalho, até mesmo em casa, no computador, no rádio, não importa, você pode seguir a gente em todas as redes sociais. Em todas elas, o nosso nome de usuário é o mesmo, arroba TMCNewsBR. Instagram, Facebook, TikTok, Threads, Twitter, em todas elas, siga para ficar sempre muito bem informado. Agora sim, Batista, já convido o pessoal para participar da nossa enquete do dia.
3: Sim.
1: Vai, você que está ouvindo a gente, você pode participar através do WhatsApp 011 97221 1001. E a pergunta do dia é...
3: A pergunta é qual foi ou qual é a maior bajulação que você já fez pelo seu chefe?
1: Você que tem muitos chefes.
2: É verdade, cara. É difícil, né? Ser o Júlio, ter mais de um emprego. Mas o Batista, 15 anos atrás, pra quem não sabe, ele foi meu chefe em outra rádio, né?
3: É verdade.
2: E eu levava bolinho pra ele, fazia massagem. Não era, Batistinha?
1: E essa foi a maior bajulação que você já fez?
2: Foi. O resto eu quero que se lasque, né?
1: O Batista, você trabalha desde 1989. Qual foi a maior bajulação que você já fez?
3: É cachaça. Eu já levei cachaça pro meu chefe, porque meu chefe era... Tem alguns aí, ó.
1: Eu ia falar a mesma coisa. O meu chefe também, eu já tive um chefe que eu comprei importado. Whisky, vodka, trouxe tudo importado.
2: É mesmo?
1: Nossa, mandou embora depois.
3: Não adiantou nada. Não adianta nada.
1: Mas olha, entre bajular e não bajular, bajule. E mande pra gente qual foi a maior bajulação que você já fez para um chefe. Envie para o nosso WhatsApp 011 97221 1001. Agora, amigos e amigas, vamos então para a nossa entrevista com o nosso convidado de honra de hoje. Ele é influenciador, produtor de conteúdo. Ele começou fazendo de videogame e depois foi um dos fundadores de um dos maiores podcasts da América Latina. Senhoras e senhores, ele, Bruno Ayubi Monark!
5: Seja muito bem-vindo. Valeu, obrigado pelo convite.
1: Nós é que agradecemos, obrigado pela sua presença, obrigado por ter aceito o nosso convite. E a primeira pergunta de hoje, quem faz, é o Batista. Faça, Batistinha.
3: A primeira pergunta é uma pergunta um tanto quanto leve e simples. O Bruno Monark, qual a sua sobremesa predileta?
5: Álcool.
1: Ok. Pode ser algo que tem álcool na sobremesa, por exemplo, um licor de cassis.
3: Flambado.
1: Pode ser um creme de papaya.
5: Eu
1: gosto
5: de brigadeiro. Quando eu era criança, eu fazia brigadeiro, lata de leite condensado. Só que eu fazia aqueles brigadeiros no micro-ondas e eu não deixava ele cozinhar muito. Eu gostava do brigadeiro meio líquido.
3: Brigadeiro líquido.
2: Mas brigadeiro normal?
5: É.
2: O brisadeiro. Não, tô brincando.
5: O brisadeiro foi mais depois de velho, né? Bom, então, eu gostava bastante de brigadeiro.
1: Brigadeiro. E eu vou colocar também qualquer sobremesa que tenha algum teor alcoólico, que às vezes é bom, né? O cremezinho de papai é gostoso,
2: sim,
1: né?
2: É bom. Sim.
1: Então, brigadeiro vai para o nosso hall aqui. Dia 31, a gente vai revelar. Em 31 de dezembro, Maiara Bachanello entra ao vivo, diretamente dos estúdios da TMC, para dar o ranking das sobremesas.
2: Sim. Ela que dá dicas de sobremesa e também de whey, né?
1: É, nossa. Falando. Vamos lá, vamos voltar para nossa entrevista com Bruno Ayubi, que também é conhecido como Monark. Posso só contextualizar para você que nos ouve com o seu ouvido? O Monark, ele ficou muito famoso com o Flow Podcast. Antes, ele era Monark porque ele produzia vídeos jogando o jogo Minecraft na internet. Fez um tremendo sucesso. Foi até da entrevista na Fátima Bernardes.
2: Olha que chique.
1: Ele era muito famoso e aí ele quis dar um salto. Ele falou, agora eu quero fazer um outro tipo de conteúdo. E ele se juntou com um amigo lá em Curitiba e começaram o Flow Podcast. Com certeza, você já deve ter visto algum corte, algum vídeo, alguma entrevista com o Monark. Monark, você foi um dos fundadores do Flow Podcast e logo depois aconteceu o fatídico dia 7 de fevereiro de 2023, que você deu uma declaração E aí aconteceu um monte de coisa. Uma das coisas que aconteceu depois da sua declaração foi que você saiu do Brasil. Você foi morar nos Estados Unidos.
5: Fui.
1: Você até alegando que sofria perseguição e censura. E o que te fez voltar aqui? Agora você tá no Brasil de novo. O que que aconteceu?
5: Porque lá nos Estados Unidos tava rolando umas perseguição também, uns bagulho esquisito lá.
1: Tipo o quê?
5: Ah, parecia muito que... Tipo... Não, era como se eu estivesse no show de Truman, sabe? Parecia que tava sendo vigiado. Podia ser paranoia, pode ser paranoia minha, porque eu passei por muita coisa, né? Mas lá nos Estados Unidos eu não gostei de lá, não. Não me adaptei, né? E aí eu senti que depois que passou um tempo, a poeira baixou, e eu achei que a perseguição aqui ia dar uma diminuída e daria pra voltar, porque eu sinceramente prefiro bastante o Brasil do que lá, entendeu? Eu gosto daqui. O país eu acho excelente. A política é uma merda, né? A política, a justiça, né? O sistema em si, né? Mas é o brasileiro e o clima, eu gosto daqui, né? Então eu preferi voltar e vendo o que dava, mas tô enfrentando uns BO aí também, né? Eu achei que tinha... Bom, diminuiu, né? Mas ainda estão tentando... Bom, eu fui condenado à prisão, né? Porque eu chamei o Flávio Dino de gordola. Aí tá em segunda instância, eles estão tentando tirar 4 milhões de reais, me multar em 4 milhões de reais. Aí, inclusive, a gente tava conversando antes, né? O MP, né? O
1: Ministério Público.
5: E o Ministério Público, um juiz, um desembargador, não sei qual que é o nome da...
1: Procurador? Promotor?
5: Alguma coisa assim, promotor, isso. O promotor, ele deu um parecer dizendo que eu era inocente, porque eu sou inocente, eu não fiz nenhuma apologia, né?
1: Vou só então explicar rapidinho, só pra quem está nos ouvindo. O Monark, ele fez uma declaração, ele tava conversando, entrevistando a Tabata Amaral e também o Kim Kataguiri. Ele e o Igor Coelho eram os dois apresentadores do Flow. E num determinado momento da conversa, o Monark citou a seguinte frase: eu sou a favor de existir um partido nazista. E aí essa frase repercutiu em todo o Brasil, muita gente a favor e muita gente contra. A favor não da criação de um partido nazista, mas sim da liberdade de expressão, que é o que o Monark defendia ali na hora, né? Tirado de contexto, as pessoas acharam que ele era a favor do nazismo. E vou te fazer essa pergunta, eu preciso te perguntar. Você é a favor do nazismo?
5: Não, até porque se os nazistas me matariam, né?
1: Verdade.
5: Porque eu tenho genética de judeu, então... Foi o que o Hitler usava como...
1: como argumento,
5: discurso. Como argumento pra decidir quem é judeu ou não. Ele pegava, fazia teste genético. Se você fosse judeu, você era morto. Ou ia pra câmera. Então eu seria morto. Então eu não tenho nenhuma vontade que o nazismo volte a ser uma ideologia dominante no sistema político. Porém, o que eu acredito é, igual tem nos Estados Unidos, que é a primeira emenda, que o Estado não pode decidir qual ideia ou qual partido pode existir ou não. Então, e lá tem, né? Nos Estados Unidos tem o partido nazista. Né? Tem vários partidos esquisitos lá nos Estados Unidos. Por causa da liberdade de expressão. Não que os americanos sejam nazistas, muito pelo contrário. São um dos maiores... Por eles que salvaram os judeus, né? Porque ajudaram a derrotar a Alemanha na época do nazismo, né? Então, só que eu acredito que se você der pro Estado o poder de decidir qual ideologia é permitida ser expressada ou não, ele vai usar isso para censurar não os nazistas, e sim censurar os seus oponentes políticos, que é o que vem acontecendo, né?
1: Acho que a gente pode, então, desculpa te interromper, mas acho que queria sugerir da gente trocar talvez essa palavra nazismo, porque nazismo, para o nosso conhecimento, é que ele representa o que aconteceu de 39, 45, até antes de 39, que era perseguição com o povo judaico. Então, talvez, para a gente melhorar, para entender quem está nos ouvindo, que é o que você quer relatar, é uma perseguição contra a sua pessoa e contra os seus ideais. Não, é que quando a gente fala, nazismo contra mim... Acho que fica, a gente
5: não,
1: perde...
5: Mas eu não falei nazismo.
1: Não, digo, só para o resto da conversa.
5: Ah, tá, entendi.
1: Só para isso mesmo. Então vamos agora voltar a falar. Ô, Batista, você tem uma pergunta? Você quer tirar uma dúvida com o Monark, por
3: favor? Não, eu quero saber, quando você foi cancelado, qual foi a peça principal que você acha por trás desse seu cancelamento? Tinha alguém que você imaginou, falou, isso interessa a tal grupo, a tal pessoa?
5: A Globo, né? Acho que a Globo era a maior interessada, né? Mas, tanto que eles, né, deram, no Jornal Nacional, fizeram uma matéria sobre mim me chamando de nazista, dando a entender que eu era nazista, inclusive, que é uma difamação do meu caráter, né? Então, por que que a Globo faria isso, né?
3: Por quê?
5: Porque ela tinha interesse de me tirar do programa e me derrubar, porque o Flow estava tomando um espaço que antes era da Globo, né? você pensava, tipo, se você era um artista e tal, e você queria ser entrevistado ou aparecer conversando na mídia, você ia no Jô, certo? O Jô era o melhor lugar, era o lugar que você tinha mais credibilidade. Se fosse no Jô, todo mundo falava, caralho, tu foi no Jô, né? Foda pra caralho. E a Globo perdeu isso, né? Antes era... começou a ser mais legal no Flow Podcast, ou nos podcasts em gerais, né? Então, e além disso, né, eles... Os anunciantes percebiam que a gente, que anunciar no nosso programa dava mais repercussão, mais audiência, e era uma fração do valor que anunciar na Globo. E aí isso prejudicava a venda deles também. Né? Então, mas eu acho que tinha não só a Globo, tinha uma série de grupos interessados em me tirar porque não gostavam das coisas que eu falava e das ideias que eu promovia, né?
1: Eu só queria fazer uma pequena observação para entender, porque você comentou que o programa do Jô era realmente era um portal, né? Muita gente queria o Jô para divulgar uma peça, um filme, uma música, um álbum, qualquer coisa. Mas o programa do Jô acabou em 2016 e o Flow só veio existir em 2018, 2019. Então você ainda acha que era por conta...
5: Existia o programa do Bial, né?
1: É, bom, sim.
3: Entendo. Não, mas Bial não conta.
1: É, eu falo, Bial não conta. Bial, a audiência do Bial é bife. Não, eu acho que não é culpa do Flow, é culpa do Bial. Não é do Flow, é do Bial.
5: Pode ser. Mas vem do tipo, ó, se você é um artista e é mais legal ir num podcast do que na Globo, tem mais status e relevância, se você é a Globo, você vai ficar um pouco assim... Não quero que isso seja verdade. Eu quero que o mais relevante seja vir na Globo. Eu acho que isso incomodou eles. E esse negócio do patrocínio também, entendeu? Porque para eles justificarem o preço que eles cobram, começou a ficar mais difícil, na minha opinião. Mas não era só a Globo. É todo. Tem as agências de inteligências que operam coordenando a mídia em todos os países do mundo, mas no Brasil também, que não gostavam da minha... Da minha pauta, porque era uma pauta de liberdade, era uma pauta de falar as coisas, de não ter que se adequar à cultura woke, por exemplo, não ter que se adequar àquela militância, né? Porque vocês sabem que existe uma militância dentro da mídia, né?
1: Acho que em qualquer lugar, Monark, eu acho de verdade, eu sei que existe, não sei porquê, isso é comum, são pessoas, então elas querem...
5: Não, mas existe uma ideologia, né? Existe uma ideologia que permeia a maioria dos...
1: Das mídias, das você mídias, diz? Né? Olha, eu acho que sim, porque a partir do momento que qualquer plataforma, qualquer mídia depende de pessoas, vai existir ideologia normal.
5: Ah, beleza, mas essa ideologia me via como um inimigo.
1: Entendi.
5: Porque essa ideologia é uma ideologia de censura, é uma ideologia de nós estamos certos, e todo mundo que discorda de mim é racista, é fascista, é homofóbico, é não sei o que, é não sei o que lá.
1: Entendi. Olha, a gente tá aqui conversando com o Monark, o Bruno Ayub, que é um produtor de conteúdo, ele é fundador do Flow Podcast e hoje está fazendo seu podcast no seu site, a gente já vai falar sobre isso daqui a pouquinho. Monark, eu gostaria de falar sobre isso que você citou, do caso da censura. Eu vou discordar de você, vou tentar trazer meu ponto, que é censura é quando é prévio. Assim, antes de qualquer material ser publicado, antes de qualquer material ser veiculado, ser exibido, há o censor. E a gente até conversou com o Léo Jaime, que ele conta só porque elas não concordam com o pensamento daquela pessoa. Vou aproveitar e vou puxar a Mini Ruth. Mini Ruth, você que permeia no mundo dos famosos, você concorda comigo ou discorda? Você acha que isso existe mesmo?
2: Não, eu concordo com essa cultura de cancelamento,
1: isso
2: né?
1: Isso existe, né?
2: Existe.
1: Na sua opinião, existe. Então a gente vê isso com famoso, com jogador de futebol.
5: E não é
1: futebol.
5: Uma censura isso?
1: Eu não acredito por isso. Porque que eu, na minha opinião, na minha formação...
5: Censura estatal, mas censura é você não permitir... Que alguém se expresse.
1: É, nesse caso...
5: Se você cria uma campanha para destruir a imagem, a reputação, destruir as condições pelas quais as pessoas possam se expressar, é censura. Veja, eu criei o meu canal no YouTube, divulguei, algumas semanas depois, eles derrubaram sem motivo nenhum. Não tinha motivo. Eu apenas fiz um vídeo gravando o meu estúdio. Qual motivo você teria para derrubar um vídeo desse? Não tem nada, nenhum crime sendo cometido lá, certo? Isso é censura.
1: É, nesse caso, especificamente nesse caso, eu acredito que sim. Seja uma censura porque você produziu um conteúdo e foi bloqueado. E
5: pois
1: sem
5: é,
1: motivo
5: mas
1: algum.
5: Mas não é prévio, entendeu? Censura não é só quando é prévio. A censura é quando existe uma organização, seja o Estado ou seja a privada, que ela não quer que você se expresse, não quer que você tenha um espaço na mídia e vai tirar o seu espaço por causa das suas opiniões e de quem você é.
1: Mini Ruth,
2: o que é pior, ser bloqueado no YouTube ou por ex?
5: Ah, no YouTube.
2: É.
5: O YouTube dá dinheiro, né?
3: Ah, ex tira. Agora, levando-se em conta esse princípio da liberdade de expressão, você acha que se pode falar o que se quiser, sim, nas redes sociais?
5: Sim, falar o que quiser, qualquer opinião. Pra mim você pode ter qualquer opinião, não que eu concorde. Eu acho, eu quero que as pessoas que eu não concordo tenham a liberdade de se expressar. Se eu acredito que você pode falar, não quer dizer que eu acredito com o que você está falando, entendeu? Mas eu acho que as pessoas poderiam falar qualquer coisa. 100%. Nada deveria ser proibido falar. Falar, fale qualquer coisa. De opinião, o que você acha, o que você pensa. Mesmo se você pensa a maior besteira do mundo, eu acho que você tinha o direito de pensar. Então, você pensa que, pô, sei lá, leite de soja é melhor que leite comum. Você pode falar essa besteira, entendeu? É uma besteira. Mas é pra falar, entendeu?
3: Mas você não acha que tem que ter um bom senso? A gente que trabalha na mídia, que tem que fala, que forma opinião?
5: Eu acho que você tem que ter um comprometimento com a sua integridade autoral, certo? Ou seja, você deve ser autêntico, falar o que você pensa, não criar um personagem. Mas você não deve ter uma responsabilidade de moralizar a sociedade ou de só falar coisas que são positivas pra todo mundo, entendeu?
1: Mas se a pessoa quiser, eu acho que ela tem esse direito. É exatamente o que a gente tá falando, sobre direito. E é o que eu costumo dizer,
5: mas não
1: direito.
5: Tem, né?
1: É bom, é aí que tá. Acho que tem uma questão um pouco delicada. Quando a gente tem essa liberdade de falar o que a gente quer, eu acho que também tem que vir a consequência de falar o que a gente quer. E essa consequência é que pode ser questionável. Então, no seu caso, a gente pode usar ele como exemplo. Você falou o que você quis e você tende a sofrer as consequências por falar o que você quis. A grande questão é que o que foi dito? Foi numa mesa de bar? Foi entre amigos? Foi controlado? Foi no grupo do WhatsApp? Não. Foi num dos maiores podcasts do Brasil. E coloca uma pressão também de que, talvez você não tenha percebido isso na época, mas você era um formador de opinião. As pessoas ouviam você e podiam tirar conclusões acima daquilo que você falava.
5: Então, mas isso não significa que eu tenho que falar exatamente o que os patrocinadores queriam ouvir,
1: claro,
5: certo?
1: Claro que não. Não, não,
5: mas é isso que acontece.
1: Não. Aí, eu acho que a questão...
5: Mas é totalmente isso que acontece.
1: Vou tentar te trazer meu ponto de vista. Pode ser o que aconteça, pode ser o que tenha acontecido, mas o que eu quero dizer é simplesmente a responsabilidade daquilo que você disse.
5: Ah, beleza.
1: Você assume ela ou você acha, ainda acredita que não? Que não foi, que tudo é desproporcional. Tudo que aconteceu.
5: Eu achei bem desproporcional. Você não achou? Você achou proporcional tudo que aconteceu?
1: Eu vou ser tão sincero com você que eu vou responder a coisa mais sincera que vem na minha cabeça, que é não sei. Tá. Sendo muito sério com você, eu não sei. O que eu acredito é que.
5: Você acha proporcional congelarem 300 mil reais da minha conta? Pelo que eu falei?
1: Por que congelaram?
5: Congelaram porque eu fiz uma entrevista com um cara. Não, porque eu repercuti uma notícia de um cara que desconfiava das urnas.
1: Entendi.
5: Você acha isso proporcional?
1: Bom.
5: Você acha proporcional eu ser condenado a 1 ano e 2 meses de cadeia por chamar o Dino de gordola?
1: Nisso, eu acho que ele tem o direito de ficar injuriado, ofendido e querer. Então,
5: você acha proporcional? Seja justo eu chamar o Dino, Flávio Dino, de gordo. Flávio Dino, ele é gordo. E eu vou ser preso, estou condenado a 1 ano e 2 meses de cadeia, de prisão, por chamar um gordo de gordo. Você acha isso proporcional?
1: Não, eu não, realmente eu não sei.
5: Você não sabe?
1: Não,
5: cara,
1: sei,
5: pelo amor de Deus.
1: Estou sendo sincero com você.
5: Então não pode chamar gordo de gordo agora?
1: Não, acho que não. Acho que se
5: não pode chamar gordo de gordo?
1: Acho que, calma, vou colocar dentro do
5: contexto. Se eu chamar ele de grisalho, fudeu então.
1: A intimidade é o que permite isso. A intimidade entre uma pessoa
5: o
1: e outra...
5: O Flávio Dino é uma pessoa pública, cara.
1: Eu entendi, não. Nisso concordamos. Ele é um menino.
5: Se eu chamar uma mulher de mulher... Tá. Se eu chamar ele de tatuado... Você tá entendendo?
1: Eu entendi perfeitamente. Vamos só tentar traçar um raciocínio pra esse pensamento. Quando você o chama de gordola, é provocando. Não simplesmente como mencionando. Ó, tá vendo ali, ó? Atrás daquele gordo, você vira esquerda. Quando eu uso ele como referência, inclusive, não conheço aquela pessoa. Quem é o Flávio Dino entre ali? Tem três homens. Quem é o Flávio Dino? É o gordo. Pô, tudo bem, isso não é ofensa. Mas quando você chama de gordola, é provocando.
5: Então, se você ofende um político na internet, sim, você concorda que essa pessoa deveria ser presa?
1: Não concordo. Acho que não. Acho que
5: então,
1: ela tem
5: que ir
1: pra justiça.
5: Então, se ela for condenada à cadeia, você acha desproporcional ou proporcional?
1: Não, aí, em questões de proporção, eu não acredito nisso. Eu preciso realmente entender a lei. Mas, concordo com você.
5: E a sua
1: não
5: opinião,
1: acho,
5: cara?
1: A minha opinião...
5: Você quer viver num mundo onde o político pode roubar, pode fazer um monte de merda, e se você falar que ele é um gordola, você vai preso porque o corrupto não gostou?
1: Posso tentar na minha opinião? Não. Não quero viver nesse mundo onde eu não possa criticar a atitude de um político. É isso. Mas chamar de gordo, gordola, não é criticar. você tá só
2: então,
1: você
2: não pode, então você não, mas pode... é satirizar. Por exemplo, é, eu tenho uma dúvida. Eu tenho uma dúvida. Você acha que, por exemplo, no caso do Léo Lins, a piada ela tem esse limite ou não?
5: Não, qualquer... limite nenhum. O Léo Lins pode fazer qualquer piada pesada que for. Não merece ser preso.
1: Concordo.
5: E como eu não mereço ser preso também, por chamar ele de gordola, pô.
1: Mas é que o gordola não tem piada, não tem uma estrutura
5: de
1: piada.
5: Ah, cara, eu chamei o cara de gordola e você tá falando que eu devo ser preso por causa disso?
1: Monark, jamais. Não tô falando que você deve ser preso.
3: Mas é só você falar, cara, Lucas, eu acho que aí a gente vai cair naquele...
2: Pode me chamar de gordola, eu não ligo, não.
3: Naquele velho, naquela velha questão de que é quem fala, entendeu?
1: E eu acho que é desproporcional porque foi uma pessoa ministro. Então eu acho que isso sim é desproporcional.
5: Mas tipo, é claro que é desproporcional. Você não percebe como isso pode ser uma...
3: A gente já viu milhares, não milhares, mas algumas declarações de pessoas que correspondem a uma certa turma que não refletem com as mesmas declarações de outro lado. Então, sim. Existem dois pesos e duas medidas.
5: Sim, tipo, é claramente um mecanismo do Estado de censura, de calar os seus inimigos políticos. Ou seja, qualquer pessoa que critica ou vai contra quem está no poder, ele me ofendeu. Então vai preso um ano e meio. Isso é uma espécie de censura. A gente não pode apoiar. Um comunicador não pode apoiar esse tipo de coisa.
1: Não, eu não estou apoiando.
5: Não,
1: de
5: não,
1: maneira
5: mas não
1: alguma.
5: Pode ficar também em cima do muro, cara.
1: Não, não é em cima do muro. Aqui, a grande questão é... Eu realmente acredito que... Quando uma pessoa pratica uma ofensa, ela deva corresponder a...
5: Para, cara.
1: Não, ele...
5: Que sociedade
1: ele...
5: Então, que
3: então, mas,
5: quer
3: mas o Lucas, aí a questão é quem decide o que é ofensa e o que não é ofensa.
1: Isso eu concordo.
3: Entendeu? Essa é a
1: questão.
3: Esse
1: é o problema. Eu acho que a questão não sou nem a minha opinião, nem a sua.
5: Qualquer coisa pode ser ofensa, cara.
3: Entendeu? É você falar, eu me senti ofendido. Aí você vai lá e processa o cara.
5: E o cara vai preso. E se você tem poder, você é o ministro.
1: Eu concordo plenamente com isso. A única questão é, quando a gente abre esse parecer de que eu posso chamar quem eu quiser de gordola.
5: Sim.
1: Eu acho que a gente cria também um terreno muito inválido.
5: Ah, para, cara.
1: Não, de verdade. É porque, sabe por quê? Tem esse paradoxo da tolerância. É isso, é esse paradoxo. Que você fala, e aí, eu posso chamar todo mundo que eu quiser. Sim. E todo mundo pode me chamar quem quiser. Sim. E aí a gente não segue uns preceitos básicos da civilidade.
2: O bullying na escola era mais ou menos assim.
3: Né? Ô Monark, você já disse, você já afirmou que a gravidade não existe. Nesse caso, quem pode te processar? A NASA?
5: É,
3: quem pode processar nesse caso? Se a gente pedir pra você subir na mesa e pular daqui de cabeça, você acha que você vai flutuar antes de chegar ao chão?
5: Não, eu acho que a gravidade, do jeito que ela é, se quer entrar no assunto da gravidade... Lá vem. Não, é porque eles nunca encontraram o graviton, né? Porque, tipo, todas as forças da natureza, existe uma partícula correspondente que explica por que essa força existe, né? E a gravidade, em teoria, eles teorizam que para ela existir, deveria existir o graviton, que é uma partícula que dá densidade à massa. Eles não encontraram. Eles tentaram, gastaram bilhões e bilhões e bilhões de dólares em experimentos durante muitos anos para tentar encontrar o graviton e não conseguiram. O que eu digo é que a gravidade, obviamente, existe. As coisas caem e tudo mais. Mas a forma pelo qual ela se expressa pode ser de uma maneira diferente do qual a gente acredita, entendeu? Pode ser uma propriedade do magnetismo que a gente não entenda, entendeu? E ou pode ser que a gente esteja vivendo dentro de um ambiente que não é exatamente aquilo que falaram pra gente na escola. E, tipo, não é que eu tenho certeza que é tudo mentira, mas eu questiono porque existem lacunas nos argumentos quando se fala de gravidade. É só isso.
2: Você que acha que o homem foi pra Lua? Já aproveitando o gancho?
1: Olha, em 69, né? Deixar claro.
5: Pode até ter ido, mas aquelas filmagens são fake.
1: Concordo com você.
3: Isso aí ele concorda com você.
1: Vou falar uma frase muito polêmica. Em muitos casos, eu acho que eu concordo com o Monark em alguns casos e discordo em outros. É normal. Isso se chama, pra mim, democracia. Eu concordo, discordo, tá tudo bem.
2: E é importante a gente ter discussões saudáveis. É legal, né?
1: Eu já fui funcionário do Monark.
2: Que legal.
1: Eu fui funcionário do Bruno. Trabalhei pra ele.
5: Do Flow.
1: Fui funcionário do Flow. Trabalhei pro Monark. Então, porra, já também bajulei. Inclusive, a nossa enquete de hoje participa, hein?
5: Já bajulei o Monark. Eu ganhei o whisky.
1: Não, você não ganhou whisky. Eu acho que foi caixa de bombom. Foi o que eu dei.
5: Pode ser.
1: Cheguei numa reunião com caixa de bombom pra você. Bajulei legal. Bom, Monark, eu gostaria de falar sobre um caso que tá muito em alta, que aconteceu e que eu gostaria de entender. O que está rolando no Ministério Público de São Paulo? É, quando você teve a famosa frase no dia 7 de fevereiro de 2023, tempo depois o Ministério Público foi averiguar, abriu um processo contra você, o promotor, o procurador, e quiseram ver se você havia feito apologia ao nazismo ou não. Esse arquivo, esse processo foi arquivado, foi instaurado que não houve apologia ao nazismo, e agora o Ministério Público de São Paulo quer reabrir este caso. Inclusive, parece até que chegaram a afastar o promotor que cuidava desse caso.
5: Estou até perseguindo o promotor.
1: Qual é a sua opinião? Você pode me explicar tudo o que está acontecendo?
5: Então, basicamente, a CONIB e outras instituições israelenses acionaram o MP por danos morais, pela frase que eu disse, caracterizando como se fosse apologia ao nazismo. Aí, depois de anos, né, um promotor que pegou o caso, leu o caso, meus advogados também foram lá conversar com ele, e ele viu que não tem apologia ao nazismo, até porque no mesmo episódio, alguns segundos antes da frase que eles pegaram de exemplo, eu falo que o nazismo é do demônio, e que eu odeio nazismo e tudo mais, e que não era sobre defender o nazismo, era sobre defender a liberdade de expressão, inclusive pra gente imbecil como os nazistas, gente odiosa. E aí, esse promotor, ele viu o caso, entendeu que não tem nenhuma apologia e ofereceu a opinião jurídica dele ao juiz, dizendo que não deveriam me condenar porque não viu apologia. Houve, então, uma maracutaia dentro do MP, eles retiraram esse cara que já estava selecionado para ser reconduzido a mais uma temporada no cargo. Eles fizeram uma maracutaia, tiraram o cara, colocaram um outro cara que é militante, já foi político do PSOL e do PT, que esse cara voltou atrás da decisão que o cara tinha de me considerar inocente. Então eles recuaram da minha do parecer, entendeu? Não só isso, eles iniciaram um processo administrativo contra o promotor que me inocentou, né? Provando claramente que é uma perseguição política. Porque eu sou claramente inocente, eu não fiz apologia nenhuma ao nazismo. O primeiro promotor, ele teve um entendimento correto da lei, mas por eu ser uma figura perseguida, politicamente perseguido, eles fizeram essa manobra, entendeu? E aí foi isso que aconteceu, basicamente.
1: Você entendeu, Mini Ruth? Eu vou tentar te explicar.
2: Me explica, que eu sou meio chonga.
1: Vou tentar te explicar rapidinho, ó. Pensa que o Ministério Público é uma confeitaria, tá? E aí o promotor é o quem faz o bolo. Tá ali fazendo o bolo. Aí ele pegou o bolo do Monark, do Bruno. Falou, pô, esse bolo aqui estão falando que ele fez apologia ao nazismo. Deixa eu ver. Mexeu no bolo, viu o bolo. Não fez não. Tá tudo certo. Voltou com o bolo ali pro estoque. Aí o dono da confeitaria falou, não. Não, eu quero ver esse bolo de novo. Então troca o confeiteiro, quem tava mexendo, o promotor que tava mexendo, troca, coloca outro confeiteiro pra ver esse bolo aqui, vão ver de novo, vão averiguar e vão estudar o caso pra ver se houve ou não apologia ao nazismo.
5: E entendeu? Vou tentar colocar o confeiteiro anterior na cadeia.
1: É isso.
2: Bom, caramba!
1: Estamos aqui com ele, Monark, que está causando o maior alvoroço no nosso chat do YouTube. Tem aqui vários comentários, já me chamaram de gordola, inclusive. Já falaram que eu sou gordola. Vou processar, hein?
5: Manda prender todo mundo.
1: Vou mandar prender, hein? Vou mandar prender, vocês estão mexendo. Cadê?
2: Já congela os R$3 que ele tem na conta, vai.
3: O que falta no sobremesa é gordola. É.
1: Respondendo a PPP, pergunta problemática polêmica. Monark, seguinte, de todos os ministros do STF, qual você vê com mais espírito de censurador ou são todos de boa?
5: Ah, bom, acho que óbvio é o Alexandre de Moraes. Ele com certeza passa a vibe de censurador more, né? Agora, de boa lá, não sei. Não, nenhum deles realmente defende a liberdade de expressão. Ninguém bateu de frente com o Alexandre de Moraes de verdade, né? Então não tem como dar esse crédito pra ninguém lá.
1: Monark, outra dúvida que eu tenho é, uma das suas falas mais famosas, se eu não me engano, foi no Twitter, na plataforma Twitter, que você defendeu o direito do interesse privado, né? Se a empresa privada quiser fazer o que ela quiser, ela tem esse poder. E hoje a gente tem visto essa, vou até assumir do seu ponto de vista, essa perseguição da plataforma YouTube para com você. Sim. Você ainda defende essa sua perspectiva de que a empresa privada pode tudo?
5: Não, eu nunca disse que a empresa privada pode tudo, né? A empresa privada não pode escravizar alguém, né? A empresa Verdade. Privada não pode matar alguém.
1: Porra, perfeito.
5: A empresa privada, ela tem que seguir leis. Porra, que tem a ver com a dignidade humana e tudo mais, né? Então, eu nunca fui dessa opinião que ela pode fazer tudo, né? Mas ela não precisa também ser coordenada pelo Estado. É uma balança aí, né? O YouTube, na minha visão, ele pode não me dar espaço. Tanto que é o que eles estão fazendo. Eles têm esse direito de não me dar espaço. Mas eu considero como uma tentativa de censura deles. E você que é também uma opinião válida minha, entendeu? Você não, eu só não acho que o Estado tenha que proibir o YouTube de existir porque ele não deixa eu falar, entendeu?
1: E você nunca pensou em recorrer contra a decisão do YouTube? E ir pro pau mesmo, pra...
5: Pra justiça?
1: Pra justiça.
5: Cara, a gente já pensar... Não, eu pensei já, mas eu nunca... Porque a minha treta é por liberdade de expressão, entendeu? Sei lá, eu entrei na justiça contra o Estado, né? Porque o Estado não pode retirar minha liberdade de expressão. Quem sabe no futuro eu entre contra o YouTube, né? Porque claramente eles estão descumprindo as próprias regras deles, né? Então, nesse quesito eu tenho alguma validade jurídica ali, né? Entendi. Eles têm que cumprir as próprias regras, né?
1: Com certeza. O Batista,
3: oi,
1: por favor,
3: traga
1: uma interação para o Monark fazer
3: Bruno Ayub. O Monark, Bruno Ayub, a gente colocou na busca do Google a seguinte frase: Monark é. E aí o Google vai dando aquele monte de sugestões. E eu quero confirmar com você se isso é verdade ou não. Mini Ruth, tá lá no Google, Monark é?
2: Monark é uma bicicleta?
5: É também, né? É a bicicleta Monark.
3: Monark é do reggae.
5: Cara, não tenho muito costume de ouvir, mas eu gosto de reggae, acho legal.
2: Monark é perseguido?
5: Ah, eu sou perseguido.
3: Monark é gamer?
5: Sou gamer.
2: Monark é lulista?
5: Não, tá aí uma coisa que eu não sou.
3: Monark é bolsonarista?
5: Também tá aí uma coisa que eu não sou.
2: Monark é ariano?
5: Não, eu sou de leão.
3: Monark é influencer?
5: Pode ser que sim.
2: Monark é gordola?
5: Eu já fui gordola. Aí já tem uma tetinha.
3: Tetinha maluca. Monark é um robô do sistema?
5: Eu posso ser um robô, mas não sou do sistema, né? Às vezes eu penso, eu sou um robô, você tem um chip na cabeça, alguma coisa assim.
2: Monark injustiçado?
5: Eu acho que sim, né? Mas eu sou... Né? Obviamente eu vou falar que eu sou, né?
3: Monark é um perigo para o governo?
5: Não. Não acho que seja, não.
2: Monark é um símbolo de liberdade?
5: Ah, e seria pretensão de minha falar que sou, né? Mas vai, vocês decidem aí.
2: Bom,
1: achei que tivesse
2: foi.
1: Mais uma pergunta. Não, então, foi. Essa foi a interação do Google para saber se é ou não é. Monark, gostaria de só recapitular uma parte do teu processo, todo ele, né? Desde a sua saída do Flow até a sua reestruturação, onde você tentou continuar sendo um podcaster, um entrevistador. Você saiu da plataforma YouTube, você saiu da sociedade, inclusive do Flow, a plataforma YouTube te proibiu de existir dentro do canal, dentro do site, não pode, você não pode.
5: De monetizar, na verdade.
1: De monetizar.
5: Até eu fiz o Monark Talks no YouTube durante um tempo, né?
1: Então, mas é que a gente tá falando da questão financeira que te ferra, porque aí que
5: sim.
1: Já te pegaram 300 mil, estão querendo pegar mais, estão querendo pagar 4 milhões, pelo que eu entendi.
5: Pois é, vai, da onde eu vou tirar essa grana, não sei.
1: Bom, talvez da outra plataforma que te cedeu um espaço, que foi o Rumble, uma plataforma americana.
5: É, mas o Alexandre de Moraes, sim.
1: Então, saiu que o Alexandre de Moraes foi notificado pela plataforma Rumble. Essa plataforma que é americana, que veio ao Brasil, inclusive te chamou para produzir conteúdo para eles. E ele foi notificado nos Estados Unidos. Então, lá nos Estados Unidos, notificaram o Alexandre de Moraes porque ele proibiu a existência do aplicativo da plataforma aqui. E o Rumble está alegando que as ordens do ministro configuram censura. Qual é a sua opinião sobre isso?
5: É, com certeza, né? Eu meio que sou culpado disso, né? Porque eu fui pro Rumble, e aí eu tava fazendo o programa lá, e aí pra me impedir de falar, o Alexandre de Moraes censurou o Rumble inteiro, né? Então, eles proibiram de operar aqui no Brasil. E aí agora, através das cortes americanas, estão processando o Alexandre de Moraes, né? É censura, né? Com certeza. É um cara que quer controlar toda a rede, toda a internet... Quer que só aqueles que falam pró-governo ou pró-Estado possam existir, né?
1: Bruno, vou puxar um pouquinho pra mim. Eu te conheço de duas maneiras. Te conheço como quem assistiu seu conteúdo e como quem trabalhou com você. E também tem a terceira forma de te conhecer, que é acompanhar de longe, como muitos te acompanham, através das notícias, das polêmicas, dos casos, da abertura, dos inquéritos, de tudo. Já te fizeram essa pergunta milhões de vezes, então não vou nem repeti-la, se você se arrepende ou não. Mas daqui pra frente, qual é a melhor forma de você conseguir encarar tudo isso que está acontecendo na tua vida? Você vai continuar? Você se acha mesmo um bode expiatório? Você acredita nisso com convicção? Ou você pretende tentar esquecer? Tira o monarca, tira tudo que aconteceu na minha vida, me dê uma nova chance, deixa eu mostrar pra vocês como eu penso, o que eu não penso, quem eu sou. O que é que você quer daqui pra frente?
5: Ah, eu criei o meu site, que é o brunoyubshow.com. Criei também um estúdio. Vou começar a fazer meu podcast. Eu vou fazer o que eu sempre quis fazer, que era conversar com as pessoas, trocar ideia, falar sobre qualquer coisa, que nem foi no início do Flow. E vou tocar o barco, cara. O pessoal pode assinar lá, é R$30 por mês. Conseguindo bastante assinantes, eu consigo, né, pagar o pessoal, os funcionários e tal, tudo. A plataforma. E é isso, trabalhar, viver.
3: E as redes sociais? Você tá de volta também em algumas, né?
5: O X me reconduziu lá, consegui o contato com a advogada do X, ela conseguiu tirar o ban que tinham dado. Também consegui o Instagram de volta, é @monarquereal. No X é @BrunoMAyub, se quiser me seguir lá. E é isso, lá tá funcionando ainda. Só o YouTube que tá cabeça dura ainda, por algum motivo.
3: E Monark, Bruno, responde pra mim. Você é uma boa pessoa, pra gente encerrar?
5: Se eu sou uma boa pessoa? É. Eu sou uma pessoa. Boa pessoa. É difícil você se julgar, né? Quem vai falar eu sou uma má pessoa?
2: Então ajuda o Batista a atravessar a rua, porque na idade dele merece, né?
1: Uma vez uma psicóloga me disse que eu acho genial. A melhor resposta é eu não sei. A gente não sabe de porra nenhuma. Essa é a verdade. A gente finge saber. Então, muito obrigado, Bruno Ayub, Monark, pela sua presença. Você quer deixar mais algum recadinho? O momento é teu. Manda bala.
5: Não, valeu, agradeço. Obrigado aí pelo convite. Foi um prazer estar aqui. Parabéns pelo programa e tudo mais. É isso.
1: Nós é que agradecemos você ter aceito o convite. Claro. Vá com Deus, vá ser feliz. Qualquer coisa que você precisar, já sabe, advogados, né? Procure eles, que é melhor.
2: Esse não vai pra Roma, hein? Porque a Deolane foi perseguida lá.
5: Verdade. Talvez lá seja um safe haven, né?
1: Obrigado, Monark. Obrigado pela sua presença. E a gente continua o nosso programinha de, meu Deus, daqui com aquele quadro que você ama. 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
3: Olha aí, girando de
2: notícias. Vem pra cá, Lucas.
1: Muito bom, muito bom.
2: Você quer um aviãozinho de dinheiro?
1: Esse realmente é o Silvio Santos?
2: Meu? É o meu Silvio Santos.
1: Pelo amor de Deus. Maoi. Muito bom. Vamos lá, então. Primeira notícia do dia. Olha aí, que loucura. A gente tá falando justamente sobre política com o Monark. E a primeira notícia diz tudo que a gente já sabe e que a gente tá cansado de ver. O quadro, o cenário da possível eleição de 2026, que vai acontecer em outubro desse ano, e já estão aqui com os dados. O pessoal já tá fazendo pesquisa no Datafolha e já viram uma mudança aí significativa para o Lula. Batista, você esperava que isso fosse acontecer? É sempre a mesma coisa, né? Sobe um, desce outro.
3: Vai ficar assim até a eleição, não é? Até a eleição, vai pra cá, vai pra lá. E agora, segundo a pesquisa BTG Nexus, o Lula venceria o Flávio Bolsonaro num possível cenário, né? No segundo turno. Diz essa pesquisa, tá lá no site da TMC, se você quiser ver em detalhes. Lula com 47% e Flávio Bolsonaro com 43%. Eu quero ver o Flávio Bolsonaro explicar pro pai, é que nem explicar pro filho, pro pai, que teve um boletim ruim na escola. Eu quero ver ele falar, olha pai,
2: não vou aceitar.
1: Mas você tem que falar a matéria que ele mandou mal, que é a matéria Vocaro.
3: Essa
1: matéria que deu problema
3: pra ele. Quero ver ele explicando pro pai, que foi mal na pesquisa.
1: Bom, então é isso. O Lula, teoricamente, vence o Flávio Bolsonaro no segundo turno, diz a pesquisa da BTG. Lula com 47, Flávio com 43. E a gente com total 100% de certeza que já viu esse cenário já acontecer pelo menos umas duas vezes.
2: A gente com 100% de certeza de que vai dar merda, vai dar merda.
1: A gente é que leva, né? É a gente. Próxima notícia. Traga você, Batista, vai.
3: Eu de novo? Como identificar a figurinha original do álbum da Copa, hein? Você presta atenção que a editora que fabrica as figurinhas tabelou um valor e ela falou, se a oferta for muito menor, é aquela velha história do Santo, né, desconfiar, entendeu? E aí você tem que ficar atento com isso. Ah, e outra coisa, a falsificada, ela tem um papel mais grosso, poroso, e até a qualidade das figurinhas é diferente. Você
2: está colecionando, menino? Eu não estou colecionando. O último álbum de figurinhas que eu tive foi do Rebelde e do Ruge. É. Então, acho que faz um tempo, né?
3: E aí, você pegar uma original, uma falsa, você vê que a falsa é meio opaca,
2: cara,
3: não brilha.
2: Mas eu sei de uma coisa. Eu sou tão pão dura que eu imprimiria todas as figurinhas. Muito mais fácil.
3: É mesmo?
2: É.
3: Para não gastar dinheiro, completa o álbum rapidinho.
2: Eu

0: Nada é porque era original.
1: Não, tem criança chorando,
2: tem criança chorando. Não faça isso, não.
0: Faça.
2: Não faça. Não faça, não faça,
1: não
2: que
1: faz,
2: você vai,
1: não.
2: Fazer quê? Vai causar uma tremenda.
0: Eu vou fazer
2: trauma.
0: A campanha aqui, rasgue o álbum de quem você ama. Eu vou fazer a campanha aqui no seu
2: nome.
0: Você vai rasgar o álbum da pessoa.
2: A pessoa tá lá colecionando,
0: você vai trocando figurinha. Rasga e manda uma foto no nosso WhatsApp que nós vamos te dar a camiseta da TMC.
1: Bota cachorro pra comer.
2: Por que que você quer fazer isso, mano?
0: Porque assim, ó, chatice esse negócio de colecionar figurinha, coisa de bobo.
2: Não, não,
0: para. É coisa de bobo.
1: Ah, é legal.
0: Ficar gastando dinheiro. Me fala, o que que a pessoa fez com o álbum da Copa de 98, por exemplo? Cadê?
1: Da Copa, eu não sei, mas, por exemplo, do Rebelde que eu fiz em 2007, tá comigo guardado até hoje o álbum.
0: Para.
1: Porque eu olho e falo, ai, que bonito.
0: Aí você vai casar, teu marido vai pegar e falar, joga essa porcaria fora.
1: Ele não é nem doido, eu separo.
0: Essas tranqueiras aí.
1: Ah,
0: vai, junta mofo. Junta mofo em casa, dá coisa, ácaro.
2: Vocês são péssimos, horríveis. Horripila, só tragédia. Próxima notícia. Essa aqui eu quero dar, essa aqui é boa.
0: E Papai Noel não existe também, criançada.
2: Pegou pesado. Pegou pesado. Se tem criança ouvindo agora, ficou mal. Calma aí.
1: Que amargurado você.
0: Quando chegar, você vai ver. Puxa a barba que você vai ver que é falso.
2: Para, Batista!
1: É, deixa a sua crescer, porque daqui uns meses você consegue um frila.
0: Aqueles Papai Noel de shopping com aquela barba amarelada.
2: Aquele ali dá pena. Aquele ali dá pena. Amigos, eu gostaria de tirar uma dúvida. Alguém aqui já falou alguma palavra errada?
1: Eu falo, várias.
2: Fala, bom, tudo bem falar.
1: Indigo, registro.
2: Tudo bem, e você, Monarca, já falou? Ô, Monarca, Monarca na cabeça.
0: Que é isso?
2: Batista, você, Batista.
0: Ah, que eu me lembro, eu sou um cara muito correto na língua portuguesa.
2: Você nunca falou cérebro?
0: Nunca falei cérebro.
2: Não?
0: É mais difícil, às vezes,
2: falar errado.
0: Você fala errado.
1: Acelerador? Que
0: falar, tipo, vrido. É mais fácil você falar vidro que vrido.
1: Mortandela, iogurte.
2: Bom, fala errado, tá tudo bem. Todo mundo já falou uma palavrinha aqui, outra colar errada. Agora, quando se trata de uma pessoa num cargo, a gente exige que essa pessoa tenha um preparo melhor, né? Porque ela tá representando alguns funcionários. No caso, um cargo político, ela tá representando o Brasil, seus eleitores. Não é que a Janja deu uma vacilada? A Janja foi falar a palavra pílula e falou pírula. Olha,
0: pírula.
2: Pírula. Aconteceu porque ela tava tentando explicar o que é Red Pill. Sabe o que é, Mini Ruth?
1: Red Pill? É os caras lá que fica falando porcaria, não é?
2: Ah, é um movimento de pessoas que tem lá um pensamento e que... E se autotitulou como Red Pill, que tem a ver com aquela pílula azul, pílula vermelha do filme da Matrix, lembra?
1: Pra mim, a pílula azul é outra coisa. Deixa pra lá.
2: Pois é. Ela foi fazer, tava lá, um discurso, né? E a primeira dama tentou explicar a expressão que tem origem do filme. Inclusive, a gente tem até o vídeo da Janja, a primeira dama falando pírula. Vamos dar uma ouvida? Por favor, solta aí, Cuquinha.
3: Red Pill se refere ao filme Matrix, muito famoso, de décadas atrás, em que o mundo vivia numa realidade virtual e as pessoas tomavam uma pírola vermelha, por isso o Red Pill.
0: Tá vendo? Essa pílula...
1: Nossa, me senti no episódio de Chaves.
0: Você vê? Essa pílula é uma verdadeira pélora.
2: Pílula.
0: Né? Ela tava meia confusa. Foi
2: meia
0: confusa. Ela tava meia confusa.
2: Caramba, meia confusa mandou muito bem. Foi ótimo. E ó, eu gostaria de dizer que é pílula, tá? Pra quem ficar na dúvida aí, se é pílula...
1: Pílula.
2: É pílula.
1: É a virada cultural, né?
2: Aqui em São Paulo.
1: Unindo vários aí, vários shows, várias atividades culturais. Legal pra cidade, né? Sim. Porém, tivemos uma grana bem gasta, assim, vamos dizer assim, né?
2: Não entendi, como assim uma grana bem gasta?
1: Eu trouxe aqui os maiores cachês pagos pela prefeitura.
2: Então, peraí, quer dizer que a prefeitura organiza um evento...
1: Sim.
2: Que vai durar a noite inteira, o dia inteiro, virada cultural. Vai
1: isso.
2: De manhã
1: foi sábado e domingo.
0: 24
2: horas. 24
0: horas.
2: E aí os artistas vão lá tocar, fazer show, tem artista que vai contar piada, fazer mágica, e eles ganham dinheirinho pra fazer isso?
1: Exatamente.
2: Eles ganham dinheirinho, rapaz, não sabia não.
1: E não é pouco não, viu, meu filho?
2: Quanto é que eles ganham, Mini Ruth?
1: O seu Jorge, por exemplo, ele ganhou 522 mil reais.
2: Meu, um show? 522 mil reais?
1: Calma que sobe o negócio, viu? Luísa Sonza ganhou 636 mil reais.
2: Que isso?
1: O Tiaguinho ganhou 638 mil. Enquanto o maior cachê do evento, sabe pra quem foi?
2: Pra quem?
1: Adivinha.
2: Ah, deixa eu pensar, não sei, sei lá, o Péricles.
1: Péricles! Ericão.

0: Ericão.
1: Quanto?
0: O salário foi pago igual peso, 700 mil reais.
2: 700 mil reais? Que loucura! Eu
1: queria ganhar na Mega Sena da Virada e pagar pra essas pessoas nunca mais cantar na vida nesses lugares.
2: Não sei. Não, eu tenho comprar uma opinião aqui.
0: É a Mega da Virada Cultural, né, pelo visto.
2: Eu tenho uma opinião, ela é polêmica, eu não vou dar. Só se vocês pedirem.
1: É mesmo? É,
2: eu peço.
1: Só se vocês pedirem. Não, eu queria saber só como o cara define o cachê. Tipo, o Pericão foi bem, 700 conto, redondo. É,
2: fechou.
1: Agora, como é que o cara decide e falou, meu cachê é de 636 mil reais?
2: É numerologia, entendeu?
1: Será que é isso?
2: Tem que ter 6 e 6, 12 mais 3, dá
1: 15. 522 mil reais. Por que não bota 520, 525?
0: Ah, esse aqui postou menos do evento, recebe menos.
2: Tem a alíquota também, né? Que é a porcentagem que ele paga por ganhar o salário. A pessoa paga, ele tem que dar notinha fiscal, que nem qualquer comércio. Aí tem o valor da notinha, né? Aí ele cobra esse valor.
0: Imagina uma nota de 700 mil reais?
2: Gente. Nossa, quanto ele deve ter pago? 70 mil, talvez? A menor alíquota, uns 35 mil reais? Loucura, hein?
1: Tá vendo?
2: Muito dinheiro. Próxima notícia.
0: Paro!
2: Que isso?
0: Para!
2: O que foi, Minirut?
0: Solta aí, Cuca.
3: Agora o mundo para. Agora o mundo para.
2: É isto mesmo. Agora o mundo para. Porque o Zé Felipe começa a seguir a atriz após incentivo da babá do filho. Uma atriz muito bonita, inclusive.
0: Linda, maravilhosa. Ele começou a seguir a atriz Alanis.
2: A gente volta com notícias bem menos importantes do que essa. Vai, Batista!
1: Olha só, com a ajuda da Interpol, a polícia brasileira monitorava Deolane na Itália, hein? Antes da prisão, viu? O avanço da operação policial contra a influenciadora ocorreu enquanto ela passava uma temporada de mais de 20 dias em Roma. Ela estava hospedada num prédio de luxo, né? Na região da Piazza de Espanha, né?
2: Ah, muito bom, muito
1: cujas legal. Diárias passam de 15 mil reais.
0: Caramba!
1: E ela, essa investigação aponta uma ligação dela com o PCC.
0: Cara, será que ela vai estar na terceira temporada de Tremembé?
1: Sei lá, pode
0: só
1: ser.
0: Só isso.
2: É a segunda temporada, ainda nem estreou a segunda.
0: Não, é que a segunda já tá sendo gravada, né?
2: É, não então, dá tempo de
0: gravar. Possivelmente Deolane, na terceira. Não, a segunda temporada tem o Robinho.
2: Tem Robinho na
0: terceira. É.
1: Você viu? Quem tem boca vai a Roma e é preso lá.
2: E, ó, vem cá, vocês já chegaram a evitar contato com alguém por conta de signo? Já fez isso, menino?
0: Ai, nossa, já. Sim.
2: É? Já. Peraí, Batista?
1: Não, não, evitar contato não, mas dizem que o signo de Áries, essas coisas, é bom evitar, né?
2: Ué, eu sou signo de Áries.
1: É, então, por isso que eu evito você.
2: E você, menino?
0: Eu sou geminiana, meu aniversário é amanhã, né?
2: Ai, é verdade,
0: menino. É, eu sou geminiana, por isso que eu falo mais que a boca.
2: Mas você já pensou se, por exemplo, um técnico dissesse que não convoca um jogador só porque ele é do signo de escorpião?
0: Eu acredito, porque escorpião é difícil de lidar, viu, gente?
1: É mesmo? Mas quem que é esse técnico?
0: Mini sensitivo aqui.
1: O que é?
2: Ligue chá.
1: Técnico de onde?
2: O técnico da França, na verdade, o ex-técnico da França, Raymond Domenech. Ele admitiu O Raymond Domenech admitiu que analisava signos antes de convocar jogadores e evitava atletas do signo de escorpião. Olha. Ele disse que jogadores do signo de escorpião teriam personalidades difíceis de administrar dentro do time. Tá, e aí fica aquela dúvida, é verdade ou não é, menino?
0: É verdade, escorpião, gente. Escorpião e ariano, viu? Ariano é muito difícil de lidar também. Porque são dois signos que ninguém consegue controlar, cara.
2: É mentira. Minha mulher me controla direitinho.
1: É. Tudo o mapa de desempenho do time era o mapa astral.
2: Muito bom. Amigos e amigas, vamos dar uma olhada na nossa enquete do dia, que traz a pergunta: qual foi a maior bajulação que você já fez para o seu chefe? Você envia pra gente através do WhatsApp 011 97221 1001. Por favor, Batista, o que é que estão respondendo?
1: O Carlos Eduardo falou o seguinte: o meu chefe só apareceu de bom humor e eu falei, quando você sorri, o ambiente sobe para um nível premium.
0: Que lindo. Olha aqui, ó, Jéssica Silva, ela mandou: ele ficou em silêncio na reunião e eu disse, até seu silêncio transmite liderança estratégica.
2: E tem um comentário muito bonitinho do Diego aqui, que ele falou, não foi bem uma bajulação, até porque não acho legal, então não puxo o saco de ninguém. Mas quando a minha filha nasceu, na emoção do momento, eu fui dar a notícia e a primeira pessoa que eu liguei foi pra minha chefe. Liguei por engano. Isso me deixa a pé da vida até hoje.
0: Nossa!
1: Olha aí, hein? Que coisa, hein?
2: Obrigado, Diego. Amigos e amigas, infelizmente o nosso programinha de meu Deus vem chegando ao fim com mais Lucas Salles. Muito obrigado pela sua audiência. Um beijo, um queijo, fique com Deus. Tchau, tchau, valeu!

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3: 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Muito bom dia, uma ótima terça-feira para você que sintoniza a TMC. Hoje é dia 26 de maio, seja muito bem-vindo e muito bem-vinda ao Amanhã TMC. Eu sou o Diego Andrade, eu te faço companhia até às 5 da manhã, viu? Aqui no Amanhã TMC você fica por dentro de tudo que aconteceu de mais importante no noticiário do Brasil e do mundo, além de saber das primeiras notícias que vão impactar aí a sua terça-feira, viu? 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Meu muito obrigado a você que sintoniza a TMC. O WhatsApp TMC está aberto para sua participação. Manda sua mensagem e comenta as principais notícias aqui do Amanhã TMC no 119-7221-1001. 119-7221-1001. Vamos agora às principais manchetes do programa de hoje. O Supremo Tribunal Federal avalia medidas jurídicas e diplomáticas depois que a Justiça dos Estados Unidos determinou que o ministro Alexandre de Moraes seja intimado pessoalmente por e-mail. Moraes é alvo de uma ação movida pela plataforma Rumble na Justiça da Flórida. A rede social acusa o ministro de mandar suspender perfis de brasileiros que vivem nos Estados Unidos. Segundo as investigações brasileiras, esses usuários são suspeitos de ataques antidemocráticos contra o STF. Diante do caso, o Supremo pretende acionar a diplomacia brasileira e os setores de cooperação internacional do Ministério da Justiça. A Advocacia Geral da União também deve participar da defesa institucional. Integrantes do STF afirmam que a legislação brasileira impede que juízes respondam pessoalmente por decisões tomadas no exercício da função. Segundo essa interpretação, magistrados só podem ser responsabilizados diretamente em situações excepcionais, como casos de fraude institucional. Os ministros também argumentam que a Constituição determina que a responsabilidade seja do Estado brasileiro e não do juiz individualmente. Presidente do Partido Liberal, Valdemar Costa Neto, reafirmou nesta segunda-feira que Flávio Bolsonaro continua sendo pré-candidato do partido à presidência da República. A declaração acontece em meio à repercussão de um áudio em que o senador aparece pedindo dinheiro ao banqueiro Daniel Vorcaro, dono do Banco Master, para financiar um filme sobre Jair Bolsonaro. Em entrevista à Globo News, Valdemar afirmou: "Ele é o candidato do Bolsonaro e nós vamos até o fim nessa história, porque ele vai ganhar as eleições. A Michelle Bolsonaro está fora de questão. Ela não é candidata à presidência." A fala aumenta o peso das discussões internas no PL sobre quem deve disputar a eleição presidencial pelo partido. Nos bastidores, havia especulações de que Michelle Bolsonaro poderia assumir a pré-candidatura. Segundo Valdemar Costa Neto, ele só ficou sabendo da conversa entre Flávio Bolsonaro e Daniel Vorcaro quando o caso veio a público. No áudio divulgado, Flávio Bolsonaro pede 61 milhões de reais para financiar o filme Dark Horse, uma cinebiografia de Jair Bolsonaro. Segundo as informações reveladas, o total previsto para ser transferido pelo banqueiro à produção chegaria a 134 milhões de reais. O ex-governador de Minas Gerais, Romeu Zema, voltou a entrar em rota de colisão com a família Bolsonaro nesta segunda-feira. durante um evento em São Paulo. Zema afirmou que eleitores de Flávio Bolsonaro estariam na prática ajudando a reeleição do presidente Luiz Inácio Lula da Silva. A declaração aconteceu após a queda de Flávio Bolsonaro nas pesquisas de intenção de voto. Segundo Zema, Lula segue estável nos levantamentos, enquanto o senador do PL vem perdendo apoio. O ex-governador disse estar preocupado com a possibilidade de a direita repetir erros anteriores e acabar favorecendo a esquerda nas eleições. Apesar das críticas, Zema afirmou que apoiará qualquer candidato contra o PT em um eventual segundo turno. A fala provocou reação de Carlos Bolsonaro nas redes sociais. Em publicação no X, o ex-vereador afirmou, abre aspas, "Estou para conhecer sujeito mais baixo que esse. Tentamos e na primeira oportunidade vem mais uma facada." Carlos Bolsonaro também disse que Romeu Zema estaria enfraquecendo o próprio partido e aumentando o risco de desintegração da legenda. O presidente do Banco Central do Brasil, Gabriel Galípolo, afirmou nesta segunda-feira que o BC acompanha de perto os bancos que não cumprem as regras do Acordo da Basileia, conjunto de normas internacionais criado para garantir a segurança do sistema financeiro. Segundo Galípolo, o monitoramento envolve a situação de caixa, o nível de capitalização e a liquidez dessas instituições financeiras. As declarações foram feitas durante a apresentação do relatório de estabilidade financeira. Questionado sobre o Banco de Brasília, o presidente do Banco Central evitou comentar detalhes do caso. De acordo com ele, falar publicamente sobre situações específicas pode acabar causando mais instabilidade ao sistema financeiro. Para explicar a posição do Banco Central, Galípolo comparou a cobertura sobre o BRB a um BBB da supervisão bancária. A declaração indica que a fiscalização existe, mas sem exposição pública de cada instituição monitorada. Segundo Galípolo, quando um banco apresenta problemas prudenciais ligados à saúde financeira e ao cumprimento das regras, a autoridade monetária adota medidas de controle e cobrança para corrigir a situação. Galípolo afirmou ainda que o Banco Central não interfere nas decisões privadas tomadas pelas instituições financeiras. O chamado Índice de Basileia é o indicador usado para medir a capacidade de um banco suportar riscos financeiros. Na prática, ele mostra quanto capital próprio a instituição possui para enfrentar perdas e manter as operações funcionando. Quando esse índice fica abaixo do mínimo exigido, o Banco Central pode tomar medidas de intervenção e fiscalização. Gabriel Escobar, representante da Embaixada dos Estados Unidos no Brasil, participa nesta terça-feira de uma reunião fechada em Brasília para discutir cooperação em minerais críticos e terras raras. O encontro reúne empresários, parlamentares e técnicos do governo federal ligados ao setor mineral e industrial. A iniciativa é organizada pela Anshan Brasil, pelo Citigroup e pela Câmara de Comércio dos Estados Unidos. Gabriel Escobar será responsável pelo discurso de encerramento do evento. A fala deve destacar possíveis parcerias estratégicas entre Brasil e Estados Unidos na área de minerais críticos. O governo brasileiro será representado por técnicos do Ministério de Minas e Energia, do Ministério do Desenvolvimento, Indústria, Comércio e Serviço, do Banco Nacional de Desenvolvimento Econômico e Social e da Agência Nacional de Mineração. Vamos à previsão do tempo para todo o país nesta terça-feira. E a gente começa por Curitiba, viu? O sol aparece entre nuvens e chuva passageira. Máximas de 20, mínimas de 14 graus. Em São Paulo, o dia começa com sol e nuvens. À tarde, tem pancadas de chuva. Noite nublada, viu? Máximas de 25 e mínimas de 14 graus. No Rio de Janeiro, a terça começa com sol, mas termina com pancadas de chuva, com máximas de 28 e mínimas de 18 graus. Em Belo Horizonte, o dia é de sol com nuvens, máximas de 26 e mínimas de 16 graus. E para fechar, Recife, a terça-feira é chuvosa, viu? Máximas de 28 e mínimas de 23 graus. De olho nas eleições em Minas, o Partido Liberal acelera as articulações para definir seus próximos passos. O Júnior de Castro conta os detalhes para a gente.
5: O senador Flávio Bolsonaro deve se reunir nesta semana com a direção do Partido Liberal aqui em Minas para definir quem vai ser o candidato ao governo do estado, apoiado pela legenda nas eleições de outubro. Minas, a gente lembra aqui, é considerado estratégico por ser o segundo maior colégio eleitoral do país e ter peso decisivo nas disputas presidenciais. A expectativa do partido é fechar a escolha antes da próxima visita de Flávio a Belo Horizonte, marcada para os dias 1º e 2 de junho. Segundo o presidente do PL Mineiro, deputado federal Domingos Sávio, o encontro deve acontecer em Brasília com a presença do senador Cleitinho Azevedo. O PL trabalha hoje com duas possibilidades: apoiar Cleitinho, que lidera as pesquisas para o governo de Minas, ou lançar candidatura própria. Entre os nomes cotados estão dos empresários Flávio Roscoe e Vitório Medioli. Caso o partido tenha candidato próprio, o Republicanos vai poder indicar o nome para a vice na chapa. Nos bastidores, a aproximação entre PL e Republicanos ocorre após o partido descartar uma possível aliança com o atual governador Matheus Simões, aliado de Romeu Zema. O cenário político também ganhou novos desdobramentos após a repercussão envolvendo Flávio Bolsonaro e o banqueiro Daniel Vorcaro, tema que ampliou as tensões dentro da direita mineira.
3: E em meio às articulações para 2026, uma viagem de Flávio Bolsonaro aos Estados Unidos chama a atenção e amplia as movimentações dos bastidores políticos. Quem traz os detalhes é a nossa repórter Rafaela Soares.
6: O senador Flávio Bolsonaro está em Washington, nos Estados Unidos, para um possível encontro com o presidente norte-americano Donald Trump. A viagem ocorre em meio a uma crise na pré-campanha presidencial do filho do ex-presidente Jair Bolsonaro, após a repercussão do caso envolvendo o banqueiro Daniel Vorcaro e o financiamento do filme Dark Horse. Segundo aliados, a visita vinha sendo articulada há semanas e teria contado com o apoio do secretário de Estado americano, Marco Rubio, que mantém interlocução com Eduardo Bolsonaro. Nos bastidores, aliados de Flávio avaliam que uma imagem ao lado de Trump pode ajudar a recuperar o apoio entre eleitores conservadores e reforçar a aproximação entre bolsonarismo e trumpismo. Já integrantes do governo Lula enxergam a movimentação com preocupação e avaliam que um gesto político de Trump pode influenciar a disputa presidencial deste ano.
3: Recém-chegada ao PSD, a jornalista Cristina Gamel disputa como pré-candidata ao Senado e mexe com as articulações políticas no Paraná. Os detalhes com Isabela Miranda.
7: Pré-candidata ao Senado pelo Paraná, Cristina Grêmio, do PSD, afirmou que está atendendo a um pedido do presidente Bolsonaro ao disputar o cargo pelo Partido Social Democrático, o PSD. Durante a sabatina realizada pela TMC Paraná, a jornalista contou como foi a sua articulação entre os partidos desde que disputou a Prefeitura de Curitiba nas eleições de 2024. Na época, ela acabou ficando em segundo lugar, perdendo para Eduardo Pimentel, do PSD. Cristina Grêmio era filiada ao Partido da Mulher Brasileira no PMB e teve 42,36% da votação nas urnas.
8: O presidente Jacobo vai te ligar. E ele me ligou realmente e disse: venha ser nossa senadora. E eu falei: onde é que eu assino a ficha? Não, vamos conversar, tem que acertar umas questões internas e tal. Marcamos uma reunião, ele não apareceu na reunião e me disse: mas venha pro PL, você vai ser nossa deputada. E eu disse: eu sou pré-candidata ao Senado. Estou batalhando por isso e já tenho partido para isso. E aí liguei por respeito ao presidente Bolsonaro e disse: olha, não consegui a vaga no PL. E ele me disse: Cristina, já que tem outro partido te garantindo legenda, vá para outro partido e venha para a senadora, porque o Brasil vai precisar de senadores conservadores. Então eu estou também, de certa forma, atendendo a um pedido do presidente Bolsonaro.
7: Com a ida para o PSD, Cristina começou a ter o nome cotado para assumir a chapa ao lado de Sandro Alex, também do PSD, na posição de pré-candidata à vice-governadora.
8: Não foi considerado meu nome para vice de muito tempo para cá. Eu realmente fui a primeira paranaense pré-lançada candidata ao Senado. Isso foi em fevereiro de 2025. Então já faz um ano e três meses aí que eu tô nessa caminhada. Acontece que agora, nesse período mais recente da janela partidária, com o governador Ratinho Júnior como dirigente partidário, fez o convite e ele é que trouxe essa possibilidade. O que ele disse? Teu nome é um nome para majoritária, só te peço que você amplie a visão e considere eventualmente ser cotada para vice-governadoria, porque que a gente vai ver dentro do grupo aqui aonde que o nome compõe melhor.
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3: Banco Central concluiu que o fechamento de empresas ligadas ao Master não gerou riscos ao mercado financeiro. O repórter Adrien de Almeida traz as informações.
9: A liquidação extrajudicial de instituições ligadas ao Master não provocou riscos para o sistema bancário do país. Foi o que mostrou o relatório de estabilidade financeira referente ao segundo semestre de 2025, publicado pelo Banco Central. A autarquia detalhou que o Fundo Garantidor de Crédito pagou ressarcimentos aos correntistas dentro do limite determinado pela lei. Durante a entrevista coletiva sobre o balanço, o presidente da instituição monetária, Gabriel Galípolo, foi questionado sobre a proposta do senador Renan Calheiros para ampliar o teto de cobertura do fundo securitário. O dirigente explicou que o órgão supervisor não emite opiniões a respeito de projetos de lei em tramitação no Congresso Nacional. Galípolo ressaltou que a entidade funciona como um seguro e realiza cálculos precisos sobre a utilização das reservas disponíveis.
10: Mas acho que vale a pena que a gente tentar resgatar um pouquinho o que é a função do FGC. O FGC funciona como um seguro, né? Como todo seguro, ele parte do pressuposto de que, só para facilitar o seguro que acho que a maior parte de nós faz, né? Um seguro de automóvel, que a gente conhece pelo menos, né? Você parte do pressuposto que todos os automóveis não vão ter um sinistro ao mesmo tempo, né? Então você tem um cálculo ali de probabilidade para você ver como é que você faz esse tipo de seguro.
9: Os diretores da autoridade monetária decidiram não manifestar votos sobre a situação específica do Banco de Brasília. Os técnicos avaliam que debates públicos a respeito do caso possuem potencial para gerar prejuízos ao mercado nacional. O balanço oficial também consolidou que o Produto Interno Bruto do Brasil registrou expansão de 2,3% no período visitado. O resultado da atividade econômica se aproximou das projeções traçadas anteriormente pelo corpo técnico da autarquia e por analistas do mercado.
3: E olha, faltando poucos dias para o fim do prazo do imposto de renda, muita gente ainda não enviou a declaração. Segundo a Receita Federal, cerca de 30% dos contribuintes ainda não acertaram as contas com o Leão. E quem traz os detalhes é a Pietra Mesquita.
11: Há 5 dias do fim do prazo, a Receita Federal informou que 1 em cada 3 contribuintes não entregou a declaração de imposto. A expectativa do fisco é receber 44 milhões de declarações nesse ano. Quem perdeu o prazo pode pagar multa mínima de R$ 165,00, além também de enfrentar algumas pendências com a Receita Federal. E nessa reta final, muitos brasileiros ainda estão organizando documentos e tentando encaixar ali a declaração na correria do dia a dia, como é o caso da Marcela e do Carlos.
12: Eu não declarei ainda, a correria do dia a dia não me permitiu, mas já estou correndo para separar tudo.
13: Eu ainda não fiz a declaração do IR, devido à correria da semana, mas essa semana que está entrando agora eu vou fazer a declaração para resolver essa pendência.
11: Diferente do Fábio, que já regularizou tudo.
14: Prefiro já regularizar isso antes.
11: Nada de última hora, então?
14: Não, nada de última hora.
11: Segundo especialistas, entre os principais motivos para deixar a declaração para os últimos dias estão a dificuldade para reunir documentos e medo também de preencher algo errado. A Receita também informou que mais da metade dos contribuintes que já declarou usou a versão pré-preenchida, ferramenta que facilita então o envio das informações. E apesar da correria, o alerta continua o mesmo. Quem ainda não declarou precisa correr, porque o prazo termina no dia 29 de maio. Depois disso, o o leão pode morder no bolso.
3: E o governo federal ampliou as possibilidades de renegociação de dívidas por meio do Desenrola Brasil. Trabalhadores agora podem utilizar parte do saldo do FGTS para tentar reduzir débitos e limpar o nome. O repórter Murilo Hernandes traz as informações.
15: Na nova modalidade do Desenrola Brasil, trabalhadores podem usar até 20% do saldo disponível no FGTS ou até R$ 1.000, prevalecendo o maior valor. A medida ela vale para pessoas com renda mensal de até 5 salários mínimos e inclui débitos como cartão de crédito, cheque especial e empréstimos pessoais. O procedimento ele começa pelo aplicativo FGTS, onde o trabalhador autoriza o compartilhamento das informações com os bancos participantes. Depois disso, a renegociação ela é feita diretamente com a instituição financeira responsável pela dívida. Segundo o governo federal, a expectativa é movimentar bilhões de reais para ajudar famílias endividadas a reduzir os índices de inadimplência no país. O programa também prevê descontos que podem chegar em até 90%, dependendo da negociação entre o cliente e o banco. Após a renegociação, o valor autorizado do FGTS cai na conta do trabalhador e, em seguida, é utilizado para o pagamento da dívida junto à instituição financeira. Quem utiliza o FGTS dentro do programa terá suspensão temporária do saque aniversário até a recomposição do valor usado. O governo avalia que a medida pode ajudar milhões de brasileiros a limpar o nome e recuperar o acesso ao crédito.
3: Vamos atravessar o oceano direto para a Europa. Depois de mais de 4 anos de guerra, os impactos do conflito vão muito além de destruição nas cidades ucranianas. Um estudo revela que pelo menos metade da população sofre com algum tipo de abalo na saúde mental causados pela guerra. No Reino Unido, a correspondente Marina Isidro traz as informações desse cenário.
16: Uma guerra não causa só morte e destruição, mas também mexe de uma forma muito séria com a saúde mental de quem é afetado por ela. E no caso da guerra na Ucrânia não é diferente. Segundo a Organização Mundial da Saúde, quase 70% dos ucranianos sofrem ou já sofreram de ansiedade, depressão ou estresse severo. E a OMS acredita que o impacto da guerra na saúde mental dos ucranianos deve durar por várias gerações. Tem uma outra organização chamada, em uma tradução livre, Comitê Internacional de Resgate. É um grupo humanitário que existe há quase 100 anos, tem Albert Einstein, inclusive, como um dos seus idealizadores. Esse grupo estima que metade da população da Ucrânia afetada pela guerra, ou seja, pelo menos 15 milhões de pessoas, precisam de ajuda psicológica. Os especialistas dizem que esse problema se manifesta na população, por exemplo, na forma de privação de sono, que os ucranianos estão dormindo quase uma hora menos em comparação ao início da guerra, por causa de um estresse crônico causado por bombardeios. Também existe uma ansiedade por causa da indefinição sobre o fim do conflito, né, que não tem previsão para acabar. A gente tem falado por aqui que, apesar de um início de acordo de paz ter sido desenhado com a ajuda dos Estados Unidos há alguns meses, o foco de Donald Trump hoje está muito na guerra no Irã. É, e no último fim de semana, líderes europeus, como autoridades da União Europeia, o chanceler alemão Friedrich Merz, se manifestaram contra um bombardeio na capital da Ucrânia, Kiev, e segundo o presidente ucraniano, Volodymyr Zelensky, matou pelo menos 4 pessoas e deixou várias feridas, destruiu residências, escolas, um museu dedicado à tragédia de Chernobyl, isso usando quase 600 drones, 30 mísseis, e um deles um míssil balístico supersônico que tem a capacidade de carregar armas nucleares, ou seja, um foco totalmente em civis.
17: Tá certo. Eu vou fazer aqui uma recomendação de um livro com base nisso que a Marina estava contando. São histórias diferentes, mas tem tudo a ver, né? Que é um livro chamado Sonhos no Terceiro Reich. É um livro escrito por uma jornalista, estou até tentando lembrar o nome aqui, pesquisei, Charlotte Beratt. E o que, que diz esse livro? Que o impacto do nazismo foi tão grande na Alemanha dos anos 30, depois que Hitler subiu ao poder, que o inconsciente das pessoas foi afetado de forma que elas começavam a sonhar com repressão, começaram a ter problemas psicológicos, conscientemente e inconscientemente. É diferente a história? É óbvio que é diferente, mas vejam só... Como abriu a Marina falando, né? O impacto que uma guerra especialmente prolongada, causa nas pessoas, no dia a dia das pessoas, né? Na ida ao trabalho, no elevador, na feira, no transporte público, na relação com as pessoas. É realmente muito sério isso e não tem horizonte de conclusão essa guerra, né?
3: E a busca pelo corpo perfeito se tornou uma obsessão de muitos nesses últimos anos, viu? Tanto que virou uma questão de saúde. Os riscos da combinação de hormônios, anabolizantes e dietas extremas em busca de ganho muscular acelerado preocupam os profissionais da área da saúde. E a doutora Ana Bernardes, médica do esporte, conversou conosco e falou sobre os perigos desses métodos extremos. E a gente confere agora.
18: Quando a gente fala de uma morte súbita de um atleta de fisiculturismo, a principal coisa que a gente vai pensar é se tem alguma coisa relacionada ao coração. Alguma hipertrofia, alguma arritmia desencadeada pelo uso de anabolizante. No caso do atleta do Gabriel, que a gente especularam a respeito da insulina, o fisiculturismo, eles têm usado a insulina para potencializar também os efeitos dos outros anabolizantes. Então, assim, a insulina ela causa uma hipoglicemia gravíssima, que pode simular até um AVC. Então, é uma hipótese que eles estão aventando a respeito desse quadro, mas, enfim, pode ter sido complicações cardíacas, o aumento do coração por causa do anabolizante.
19: Certo, e a gente tem outras questões também, porque muitos atletas, para o ganho de massa muscular, faz o tal do bulking. Até gostaria que você explicasse melhor o que é isso, que é um ganho de massa muscular, mas ao mesmo tempo acontece o aumento de gordura, né? E depois vai para o cutting. Existem medicações e substâncias que se usam, então, para fazer o bulking e o cutting, e o que exatamente é isso?
18: Existe, são estratégias que eles fazem justamente para ganhar o peso e depois eles secarem em termos de composição corporal e ficar só com aquela parte muscular, né? Então, assim, eles usam os esteroides anabolizantes para nessa fase de crescer, de ficar grande e depois eles vêm secando. A insulina ela é usada para pegar e jogar o açúcar da célula para dentro do... para jogar o açúcar dentro da célula, né? Então, ela vai aumentar ali o glicogênio muscular, dar aquela maior tonicidade, que é o que eles querem naquelas fotos que estão sempre postando, mais fortes, enfim. Então, eles alternam bastante esses extremos entre bulking e o cutting para maior definição muscular, para ganho de massa. Então, existem os hormônios que eles usam em cada fase especificamente. E a insulina tem sido usada justamente para isso, para pegar e depositar diretamente no músculo, para o músculo ficar um pouco maior no depósito de glicogênio, né?
17: Doutora Ana, supondo que o Gabriel sabia o que estava fazendo, inclusive nessas transições que ele fez recentemente, vem uma segunda pergunta que eu acho que é muito importante. Ele tem muitos seguidores, né? E não necessariamente esses seguidores sabem o que estão fazendo, né? Porque nas redes sociais a gente tem muito isso. Ah, tá. Não conhece exatamente os limites do próprio corpo, não tem exatamente o mesmo histórico, inclusive clínico, de uma pessoa como o Gabriel, não tem a mesma idade. Então, o que seria possível dizer para as pessoas que seguem, né, tanto o Gabriel como outras pessoas nesse sentido, e vão muito de maneira afoita em busca dos ganhos dessa pessoa, sem saber quais são os custos que essa pessoa pode ter?
18: Hoje eu até brinco, né? Hoje as pessoas estão cada vez mais buscando atalhos. A gente vive no Instagram, que é um mundo assim de comparações, de soluções rápidas e de ideais considerados perfeitos ali. Então as pessoas às vezes acabam buscando essas soluções rápidas e não que realmente sem ver os riscos nem nada. Anabolizante é um caminho mais rápido, então a gente tem que saber os riscos disso. Então existe sim essa influência. Então, a gente tem que saber que como influenciar para o bem e ser um pouco mais crítico em relação a isso. Soluções mais rápidas, elas causam desfechos mais trágicos, elas causam consequências cardiovasculares muito importantes. Então a gente tem que entender os riscos que isso envolve. Toda evolução em qualquer modalidade, ela tem uma consistência, é um processo lento, é um processo assim gradual. Alternativas rápidas trazem consequências muito graves. Então a gente tem que ser um pouquinho mais crítico, a gente tem que se conscientizar. Infelizmente é um atleta muito jovem que acabou falecendo por isso. Então eu acho que é um momento muito importante de se conscientizar e entender que não existe, entre aspas, almoço grátis, né? Não existe o caminho mais fácil.
19: Ô, Ana, então essa morte do Gabriel, né, de 22 anos, mexeu com muita gente, até porque você mesma falou que ele tem milhões de seguidores, né, tinha milhões de seguidores, e esse caso, então, reacende esse debate sobre os limites da busca por performance, padrões estéticos, a investigação, claro, está em andamento, mas é um caso que reforça, então, a importância de acompanhamento médico e quais outras orientações você, como médica, pode dar, então, para esses milhões de seguidores e para os nossos ouvintes também?
18: Graças a Deus, a avaliação pré-participação tem se difundido. As pessoas estão entendendo que existe um papel ali da medicina esportiva. E não é só em situações extremas, né? É um trabalho que começa em atenção primária, aquilo é coisa preventiva. Então, antes de qualquer coisa, fazer o check-up, fazer o seu exame cardiológico para minimizar, para ver se você pode fazer aquele esporte, para você não ter um mal súbito. Porque a gente está sendo bombardeado diariamente de notícia que atletas que estão indo a óbito durante a modalidade, não só no fisiculturismo, mas em endurances extremos. Então, assim, procurar fazer o seu check-up, fazer essa prevenção primária para evitar qualquer risco, né? Então, dietas adequadas, esse trabalho da equipe multidisciplinar tem sido muito rico. Então, começa ali a partir do momento de faça o seu check-up cardiológico, faça no mínimo um eletrocardiograma, tenha segurança para praticar a sua atividade física.

0: aconteceu nesta segunda-feira no Fórum Criminal da Barra Funda, na Zona Oeste da capital paulista, a primeira audiência do caso de Tainara Souza Santos, de 31 anos, morta após ser atropelada e arrastada na via expressa da Marginal Tietê em novembro do ano passado. No processo, Douglas Alves da Silva, de 26 anos, é acusado pelo feminicídio da sua ex-namorada e pela tentativa de homicídio de Lucas Brito Galvão Silva, de 19 anos. O processo tramita em segredo de justiça e na audiência desta segunda-feira, 13 testemunhas, além do réu, foram interrogados. O réu vai ser submetido a julgamento pelo júri popular. O réu cumpre prisão preventiva desde a época do crime. A gente segue com os casos policiais que tiveram bastante repercussão nacional, né? A Justiça Paulista negou o pedido para absolvição sumária feita pela defesa do tenente-coronel da Polícia Militar, Geraldo Leite Rosa Neto, acusado de matar a esposa, que era também PM, a Gisele Alves Santana, em fevereiro deste ano. Além disso, foram definidas as datas das audiências e as sessões acontecem entre os dias 29 de junho e 3 de julho. O interrogatório do réu foi marcado para o dia 3 de julho. O caso da advogada e influenciadora digital Deolane Bezerra voltou ao centro das atenções após uma nova decisão do Supremo. A Rafaela Soares fala sobre esse novo desdobramento.
1: O ministro Flávio Dino, do Supremo Tribunal Federal, decidiu manter a prisão preventiva da influenciadora Deolane Bezerra e rejeitou o pedido da defesa para que ela respondesse ao processo em liberdade. Os advogados alegaram que Deolane tem uma filha menor de 12 anos, residência fixa e atividade profissional lícita. Porém, na decisão, Dino afirmou não ver ilegalidade que justificasse a soltura por iniciativa do próprio Supremo e disse que a reclamação da defesa não pode substituir recursos nas instâncias inferiores. Deolane foi presa durante a Operação Vernix, que investiga um suposto esquema de lavagem de dinheiro ligado ao PCC. Segundo os investigadores, a influenciadora teria integrado um núcleo financeiro usado para movimentar recursos da facção criminosa por meio de empresas suspeitas. A investigação aponta movimentações milionárias consideradas incompatíveis com a renda declarada por Deolane à Receita Federal.
0: E o prazo de inscrição do Exame Nacional do Ensino Médio, o Enem 2026, começou nesta segunda-feira. E quem traz as informações é a nossa repórter Luísa Mutoni.
2: As inscrições seguem até o dia 5 de junho, exclusivamente pela internet, no site do Enem. A taxa de inscrição segue a mesma, R$ 85,00, e pode ser paga até o dia 10 de junho. Para este ano, o Instituto Nacional de Estudos e Pesquisas Educacionais, o INEP, estima um aumento de 10 mil locais de prova em todo o país. Outra novidade prevista pelo INEP é que todos os estudantes que concluirão o ensino médio na rede pública de ensino terão inscrições automáticas. Eles só precisam entrar no site para confirmar a participação no exame, escolher a prova de língua estrangeira que desejam fazer e onde pretendem fazer a prova. As provas serão aplicadas nos dias 8 e 15 de novembro.
0: O governo brasileiro ainda aguarda a divulgação dos motivos que levaram a justiça italiana a anular a autorização para a extradição de Carla Zambelli de volta ao Brasil. O repórter Adrian de Almeida traz as informações com todos os detalhes.
3: O embaixador do Brasil em Roma, Renato Mosca, classificou a decisão da justiça italiana de não extraditar a ex-deputada Carla Zambelli de uma mudança brusca de entendimento. A declaração foi dada pelo diplomata ao jornal Folha de São Paulo depois que a Corte Suprema de Cassação revisou a decisão anterior e reverteu a autorização para que a ex-parlamentar brasileira fosse enviada ao Brasil. Zambelli foi detida há cerca de 10 meses em solo italiano. Ela teve o nome incluído na difusão vermelha da Interpol como foragida internacional depois de deixar o Brasil e se esconder no país europeu. A primeira turma do Supremo Tribunal Federal condenou Zambelli a 10 anos de prisão e perda de mandato no caso de invasão aos sistemas do Conselho Nacional de Justiça, ocasião em que o hacker Walter Delgatti agiu a mando da ex-deputada. A extradição tinha sido autorizada, mas a semana passada os magistrados italianos atenderam um recurso da defesa de Zambelli, anulando a sentença de março de 2025. Nas redes sociais, Zambelli postou um vídeo com o advogado e disse que tem uma missão, mas que ainda não era hora de revelar aos seguidores. Ela aguarda julgamento de um segundo pedido de extradição para que cumpra pena no Brasil por condenação de porte ilegal de arma. Esse foi o caso em que ela apontou um revólver contra um homem nas vésperas das eleições de 2022. A Corte Suprema de Cassação italiana ainda não definiu a data para análise do tema.
0: E a Polícia Civil investiga um caso de tentativa de homicídio envolvendo um funcionário da Águas do Rio. Imagens de segurança registraram todo o episódio que aconteceu em Quintino, na zona norte do Rio. A repórter Beatriz Trindade traz as informações.
4: Um funcionário da concessionária Águas do Rio foi preso por tentativa de homicídio após atropelar e agredir um cliente durante uma discussão em Quintino, na zona norte do Rio. O homem, identificado como Matheus Alves da Silva, foi localizado pela Polícia Civil em Paciência, na zona oeste. Esse caso aconteceu na última sexta-feira e foi registrado por câmeras de segurança. As imagens mostram o momento em que a vítima é atingida por um carro da empresa após uma discussão envolvendo uma ordem de serviço para corte de água. Segundo a investigação, funcionários da concessionária foram até a casa do cliente para interromper o fornecimento por causa de débitos atrasados. O morador contestou a cobrança e afirmou que já tinha levado a questão para a empresa e que pretendia recorrer à justiça. De acordo com a Polícia Civil, os funcionários teriam concordado em não realizar o serviço naquele momento. Mas depois que o cliente saiu de casa, foi avisado pela filha de que a equipe tinha iniciado o corte. Ao voltar ao local, o homem pegou um pedaço de madeira e atingiu o para-brisa do veículo da concessionária. Logo depois, Matheus acelerou o carro na direção do cliente, que acabou prensado contra o muro de uma casa. Em seguida, o funcionário ainda desceu do veículo e agrediu a vítima na cabeça. O delegado Daniel Bastos, responsável por esse caso, afirmou que eles só conseguiram entender o que tinha acontecido durante esse episódio, depois da análise das câmeras de segurança.
5: O autor, né, o Matheus, ele teria atropelado a vítima em um contexto de legítima defesa. E já no dia seguinte, essas imagens chegaram para a gente aqui, da delegacia, e a gente verificou que ali não existia legítima defesa naquele caso, entendeu? Porque ele, deliberadamente, ele arremessou o carro por duas vezes contra a vítima, entendeu? Na primeira vez.
4: Segundo a Polícia Civil, as imagens descartaram a versão da legítima defesa apresentada pelo investigado e mostram que a vítima não representava risco iminente no momento do atropelamento. Em nota, Águas do Rio informou que tomou conhecimento do caso e afirmou que não compactua com os atos de violência e disse que está à disposição das autoridades para colaborar com as investigações.
0: E uma denúncia de racismo durante um passeio turístico em Minas Gerais terminou com um estrangeiro detido pela polícia militar. Quem conta é o Júnior de Castro, direto de Belo Horizonte.
6: E um argentino de 63 anos foi detido suspeito de racismo neste domingo na cidade de Tiradentes, depois de fotografar e filmar uma criança negra durante um passeio de Maria Fumaça entre São João del Rei e Tiradentes. Segundo a família, o homem compartilhava as imagens em uma rede social, acompanhada de mensagens racistas em espanhol. Em uma delas, ele insinuava que poderia levar o menino como escravo. A mãe da criança, de 7 anos, contou que foi alertada por uma outra passageira que percebeu a movimentação suspeita durante a viagem. Ao conseguir acessar o celular do homem, ela encontrou fotos e vídeos, além de mensagens ofensivas relacionadas ao filho. A família estava em Minas para comemorar o aniversário da mulher, celebrado neste domingo. Com a ajuda de passageiros e da equipe de segurança do trem, o suspeito ficou isolado em um compartimento até a chegada da polícia militar. O argentino foi levado para a delegacia de São João del Rei, onde permaneceu detido. A empresa VLI, responsável pela operação da Maria Fumaça, afirmou que repudia qualquer ato de racismo e informou que está colaborando com as investigações conduzidas pela Polícia Civil.
0: 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A medida acontece após o anúncio de que os coletivos não vão mais aceitar dinheiro em espécie. O Rafael Alves explica essas mudanças pra gente.
7: Os testes para pagamento da passagem de ônibus com PIX começam nesta terça-feira em alguns ônibus da cidade do Rio. A previsão é de que todos passem a aceitar a modalidade de pagamento a partir da próxima semana, quando não vai mais ser aceito pagar a passagem com dinheiro em espécie. Já os cartões de crédito e débito também vão começar a ser testados com reforço a partir do dia 15 de junho para serem liberados totalmente no fim do mês de junho. Segundo a Prefeitura do Rio, a questão tecnológica está resolvida, mas ainda estão acontecendo negociações com as bandeiras de cartões. Para os passageiros, o secretário de transporte, Jorge Arraes, explica como vai ser a operação dentro dos ônibus.
8: O validador vai abrir um QR Code. É claro que esse QR Code, por uma questão até de segurança, ele fica um tempo aberto, ele fica em termos de, em torno de 30 segundos. Se a pessoa desistir, ela pode cancelar, ou se ela demorar mais do que 30 segundos, pode gerar um segundo QR Code. E aí ela acessa o aplicativo do seu banco e confirma o PIX, a catraca é liberada. A opção de pagamento com cartão de crédito e débito direto no validador é normal, como se usa metrô ou qualquer cartão de aproximação. Então, vai se aproximar o cartão de crédito ou débito do validador, a catraca vai ser liberada.
7: A decisão de proibir o pagamento em dinheiro nos ônibus foi motivo de discussão na Assembleia Legislativa do Rio, na Câmara de Vereadores e com o Ministério Público. Nesse domingo, a Secretaria de Estado de Defesa do Consumidor e o PROCON informaram que acionaram a Justiça para barrar a medida. O prefeito do Rio, Eduardo Cavalieri, disse que vai desconsiderar a manifestação. Para ele, os órgãos atendem a interesses privados.
9: Então eu vou considerar essa manifestação desse órgão, que provavelmente vai passar também por essa reinstitucionalização. Uma questão de tempo, imagino eu, até que todas as funções de Estado no Estado do Rio de Janeiro sejam retomadas. Dito isso, eu quero lembrar que esses órgãos, a todo momento, foram contrários à implementação do próprio JAE. Defenderam a manutenção da Caixa Preta ao longo do ano passado inteiro. Aliás, defenderam ao longo das eleições já em 2024.
7: A TMC procurou a Secretaria e o PROCON para um posicionamento sobre as acusações da Prefeitura e aguardam um retorno. Ainda na coletiva de imprensa, a Prefeitura disse que o número de passageiros que usam o aplicativo do JAE e os cartões subiu para 95%. A previsão é de que esse número suba ainda mais nos próximos dias.
0: Novas regras que ampliam a responsabilidade das empresas sobre os riscos à saúde mental dos trabalhadores entram em vigor nesta terça-feira. A medida reforça a possibilidade de fiscalização e aplicação de multas. E quem traz mais informações é a repórter Luísa Mutoni.
2: Na prática, situações como metas abusivas, jornadas exaustivas ou até pressão excessiva vão entrar oficialmente no radar das fiscalizações. As multas variam conforme o porte da empresa, o número de funcionários e a gravidade da situação a ser fiscalizada. Elas podem chegar a R$ 4.160 para questões envolvendo a saúde do trabalhador e a R$ 6.935 para infrações sobre segurança do trabalho. Esse é um tema que já está no radar do governo federal, isso porque no ano de 2024 o Brasil já havia registrado o maior número de afastamentos de trabalhadores por conta de questões envolvendo saúde mental. Mas no ano passado, segundo o Ministério da Previdência Social, o cenário foi ainda pior. Quase 500.000 de licenças para trabalhadores por conta deste motivo foram concedidas em todo o país.
0: Paraná e mais 17 estados estão em alerta para o avanço de casos de síndrome respiratória aguda grave. De Curitiba, Leonardo Gomes.
10: O alerta faz parte do mais recente boletim Infogripe da Fundação Oswaldo Cruz, a Fiocruz, e claro que leva em consideração a proximidade com o inverno, as temperaturas cada vez mais baixas em boa parte do país e, claro, a proliferação de infecções pela gripe, influenza A e o vírus sincial respiratório, que acomete principalmente bebês, crianças muito pequenas. As hospitalizações entre adultos e idosos, faixa etária que também concentra a maior mortalidade, tem aumentado, conforme a Fiocruz, no Paraná, Rio Grande do Sul e Tocantins. Já entre crianças, a Fiocruz alerta para a incidência de síndromes respiratórias agudas graves, mais elevada em pacientes com até 4 anos de idade. Como eu comentava, né, a gente está falando de bebês, crianças muito pequenas, principalmente por causa do vírus sincial respiratório, responsável por infecções que podem evoluir para quadros graves. Já nas demais faixas etárias, o avanço das internações está relacionado principalmente à gripe. Desde o início do ano, o Brasil já registrou 63.600 casos de síndrome respiratória aguda grave. Desse total, quase 30 mil tiveram confirmação de algum vírus respiratório. Nas últimas 4 semanas analisadas pela Fiocruz, o vírus sincial respiratório respondeu por 44,5% dos casos positivos, seguidos pela gripe, com 24,5%, e também pelo rinovírus, com 24,4%.
0: E olha, São Paulo teve um fim de semana de programação para todos os gostos, viu? Além das atrações da virada cultural, a Cinemateca Brasileira recebeu a Feira Sabor Nacional, que nesta edição entrou no clima de São João. A repórter Julia Takahashi esteve no local e conta tudo pra gente.
11: Do milho ao acarajé, passando pelo mocotó e pelo queijo, o público encontrou sabores de várias regiões do país. Há mais de 10 anos, a Feira Sabor Nacional, a feira da comida brasileira, já virou tradição na cena gastronômica da cidade de São Paulo. Entre os expositores, histórias diferentes se misturam. Teve quem participou pela primeira vez, como a Rebeca e a Meire, com o pão caseiro da família.
12: Está sendo uma experiência incrível, porque a gente está acostumado em trabalhar em condomínios, né, e feira empresarial. Então aqui é algo diferente, né? Você vê outros produtores junto, então é uma experiência muito legal, porque você vê um público receptivo, né? Eles vêm aqui realmente para prestigiar.
11: E teve também quem já conhece bem o evento e faz questão de voltar todos os anos.
13: Nós somos uma queijaria artesanal, 100% leite de ovelha, a gente fica em Cabreúva, também recebe o pessoal lá.

0: Forma importante da gente divulgar o nosso trabalho, né? Principalmente quando você não tem loja, né? Você não tem um ponto físico.
1: Além disso, o evento também teve atividades para as crianças e música ao longo do dia com samba e vovó, completando o clima do encontro.
2: No Recife, esporte e entretenimento se encontraram em um evento que levou centenas de pessoas às ruas. Kennedy Lacerda acompanhou e conta os detalhes pra gente.
3: Efeitos visuais, música e muita animação. O Recife entrou no clima da corrida de rua noturna. Simbora correr literalmente atrás dessa experiência.
4: Muito além da competição, o objetivo da Night Run é viver o momento, transformando o asfalto em uma festa. Posicionados no Forte do Brum, na área central do Recife, a expectativa dos participantes era uma só: sentir a adrenalina tomar conta do percurso e aproveitar cada segundo. A estudante Lívia Camilo ressaltou o entusiasmo e as paisagens da capital pernambucana.
5: É lindo demais, é lindo demais. É uma das melhores visões, é correr por aqui e poder ver tudo de bonito que a gente tem. A energia é outra. É muita gente, a estrutura tá bem legal, a animação também é ansiosa para largar.
4: E na hora da largada, ninguém ficou parado. Corredores iniciantes e atletas experientes seguiram pelos percursos de 5 e 10 quilômetros da Night Run, em um clima de muita energia.
3: A ideia é unir movimento, diversão e bem-estar. A proposta tem atraído cada vez mais pessoas que querem qualidade de vida.
4: A participante Isadora Andrade destacou os benefícios da atividade física e ainda fez um convite para quem deseja começar a correr.
6: Faz bem para a mente, faz bem para o corpo, a disposição é outra. Então, para o trabalho, eu que trabalho como analista de sistemas, estou sempre usando telas. Então, o exercício físico ajuda muito na qualidade do sono, na disposição durante o dia. Então, eu recomendo, curtam aí, quem nunca correu, é a minha primeira corrida aqui em Recife também. Então, incentivo, o exercício físico traz só coisas boas aqui para a gente.
4: Entre passos acelerados, luzes e música, o Recife mostrou que correr também pode ser sinônimo de diversão e conexão com a cidade. Uma experiência que ultrapassa a linha de chegada.
2: E uma campanha do governo paulista fez um baixaço para incentivar mais mulheres a baixar o aplicativo SP Mulher Segura, que dá reforço na segurança feminina e facilita o acesso a serviços como acionar a polícia ou registrar um boletim de ocorrência. Para falar sobre o assunto, a TMC conversou com a Adriana Liporoni, que é secretária de Políticas para a Mulher do Estado de São Paulo.
7: Realmente é muito importante abrir esse espaço para que a gente possa informar a sociedade sobre a utilização desse app. O nome é SP Mulher Segura. Aliás, se vocês dois aí não tiverem baixado, eu convido agora que vocês baixem o aplicativo para vocês verificarem a facilidade que é obter esse aplicativo, né? Então, pela loja de aplicativos, iOS ou Android, você vai entrar com o gov.br e você terá acesso a uma gama de informações, orientações sobre endereços de órgãos públicos, como delegacias de polícia de defesa da mulher em todo o estado, as salas DDM, que são de atendimento privativo às mulheres dentro das delegacias de polícia convencionais, também em todo o estado, também endereços de Ministério Público, Defensoria, órgãos públicos, redes, as redes, né, de atendimento municipal, aí nos municípios em geral, ou seja, uma gama de informações que instruem a mulher aonde ela deve ir para fazer a denúncia, para ter informações, para ter orientação e até o acolhimento necessário. E hoje a gente está com uma campanha do governo, que é chamada Baixaço, né, que é uma grande mobilização digital para incentivar que mais mulheres baixem esse aplicativo e tenham acesso a essas informações tão importantes quando estiverem sob risco ou também tenham algum caso de violência doméstica e familiar. Esse aplicativo, ele é,
8: Oi, ai, perdão. Não, eu só ia te perguntar se esse aplicativo ele vale

0: só para mulheres que têm medida protetiva de urgência ou para todas as mulheres? Como que é?
1: Então, eu ia explicar. Qualquer mulher pode baixar. Aliás, os homens também. Eu até convido o Tomás a baixar. Já baixou, Tomás?
2: Ele está
0: fazendo isso agora.
2: Parei no GovBR, mas já estou buscando a minha senha. Não, o pessoal está dando risada aqui, porque o GovBR às vezes é complicado. Mas não é isso não, é que eu estou pegando a minha senha aqui. Mas vai dar tudo certo aqui, calma.
0: Eu já tenho.
1: Hoje, olha, super bem. Todo mundo baixou hoje, está uma beleza. Então, é até para ter uma segurança, né? Para a gente poder cadastrar as pessoas. E aí, qualquer mulher, de qualquer idade, qualquer homem, qualquer pessoa, ou seja, nosso apelo é que toda a sociedade, a gente convoque toda a sociedade a baixar esse aplicativo. Por quê? Às vezes você não tem uma questão de violência doméstica, né, na sua vida, e graças a Deus, mas você conhece alguém que possa eventualmente ter essa questão, ou você pode vir a conhecer, ou você tem uma mãe, uma irmã, uma amiga, uma vizinha, e os homens, no caso, é realmente para orientar e para auxiliar as pessoas nesse sentido, olharem o aplicativo e verificarem o que temos nesse aplicativo. E é isso, né? Além dessas informações, existe a possibilidade da mulher fazer um boletim de ocorrência, no caso de violência doméstica e familiar, e ainda solicitar medida protetiva de urgência. Então, ela sai desse atendimento com a medida já aforada e aguardando decisão judicial, ou seja, com mais essa camada de proteção. E aí vem um segundo passo. Quando essa medida for deferida pelo juiz, a mulher tem o direito de acessar o chamado botão de pânico, que nada mais é do que um botão, um pedido de socorro que a mulher faz no caso de uma situação de risco, no caso de uma aproximação do agressor. Então, a polícia militar é acionada nesses casos e uma viatura é destacada para o local para esse pronto atendimento. Ainda no aplicativo, há a possibilidade da mulher deixar o nome de alguém com maior proximidade, uma pessoa de confiança, talvez que a gente chama de protetor, para que nesses casos onde ela aciona a polícia militar também possa acionar essa pessoa, talvez uma pessoa, um responsável, ou também uma pessoa da confiança daquela mulher, da família, para que ela também possa auxiliar essa mulher que esteja aí sob risco, né, iminente de violência. Além disso, existe um mapeamento, ou seja, a pessoa ela oferece a sua localização, ela possibilita, viabiliza a localização pelo app, e aí existe um mapa, pelo mapeamento local, pelo georreferenciamento, ele vai indicar os órgãos públicos mais próximos para que essa mulher possa realizar um boletim, ou procurar ajuda, ou procurar uma orientação. Então, realmente é um aplicativo muito amplo, está cada vez mais sendo aperfeiçoado para trazer essas mulheres, a encorajar essas mulheres à denúncia.
3: A dieta de fisiculturistas é tão restrita que virou um fator de risco e não é exagero, viu? Quando você combina alimentação super limitada com hormônios injetados sem prescrição, o corpo entra num jogo perigoso. E por falar em comer pouco para crescer muito, que paradoxo, né? A nossa colunista e nutricionista Amanda Figueiredo explica isso com detalhes pra gente.
4: Tem muito acesso a muita coisa na internet hoje e muita gente fazendo uso indiscriminado de muitas substâncias como se não existissem consequências. Mas, infelizmente, tem. E quando a gente fala, né, da pressão, da carga, da performance de uma pessoa que é fisiculturista e o tipo de alimentação que ela deve seguir para, né, entre aspas, ali, crescer, para ficar de acordo com o que a modalidade exige, é muito difícil você conseguir fazer só com alimentação. Então, geralmente, né, o que a gente vê é atletas abrindo mão, né, de conseguir criar músculos só pensando numa base de alimentação, utilizando remédios e hormônios, e aí a alimentação, que deve ser sempre prioridade, fica em segundo plano, né? Então é um alerta que a gente faz, é muito difícil uma pessoa como essa conseguir chegar nesse tipo de corpo só com alimentação. Ao mesmo tempo, a gente precisa entender que uma dieta muito restritiva e muito voltada para esse uso de, né, complementar com esse uso de remédios, pode vir às custas de trazer muitos problemas de saúde. E o nosso coração é um deles, então a gente tomar muito cuidado com esse tipo de medicamento, mais uma alimentação restritiva, mais os treinos, assim, são treinos muito além do que deveriam fazer, que a gente sabe que pelo todos os órgãos de saúde, a gente precisa ter uma carga de treinos moderada.
3: Tá aí. A gente encerra o Amanhã TMC desta terça-feira, viu? O programa teve a minha apresentação, Diego Andrade. Muito obrigado pela sua companhia. Que seu dia seja leve, produtivo e cheio de boas notícias. Você fica agora com o Start TMC com a Fernanda Câmara e o Rafael Tebas. Uma ótima terça-feira para você e até amanhã.
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5: Muito bom dia para você, ouvinte de São Paulo, Brasília, Rio de Janeiro, Curitiba, Belo Horizonte e Recife. Seja muito bem-vindo ao seu, ao nosso Start TMC. Comigo, Fernanda Câmara aí. Quem bate é Rafael Tebas. Voltou, bom dia.
7: Tô de volta, Fernanda Câmara. Muito bom dia para você. Bom dia para você que nos acompanha aqui no Start TMC.
5: Voltou de trabalho intenso.
7: Muito trabalho realmente nesses últimos dias, mas ainda bem, tô de volta aqui no Start TMC. Para você que nos acompanha, então, em várias regiões do país, também no nosso canal do YouTube, o arroba TMC News BR. Aproveita e deixa o like,
5: Ativa,
7: vem,
5: o sininho.
7: Ativa o sininho, vem com a gente aqui no Start TMC. Dia 26 já, hein? Que loucura, Fernanda Câmara.
5: Nem
7: que loucura.
5: Adianta mais falar que tá voando, porque já ficou redundante isso, né?
7: Já tô,
5: né,
7: ficando repetitivo, mas já estamos quase em junho, mesmo. Dia 26 de maio de 2026, e você acompanha aqui o Start TMC. Vamos nessa.
5: Vamos nessa.

0: 5:02, você está aqui no Start com os principais destaques. O acordo entre Lula e Hugo Mota acelera a votação da PEC que reduz a jornada de trabalho e aumenta a pressão sobre o Senado. Empresários se reúnem hoje com Davi Alcolumbre para tentar mudar o texto da proposta. Essa é uma das informações que o Start TMC destaca nesta terça-feira, 26 de maio, e tem mais.
1: Deputado do PL pede vista e comissão adia a votação da PEC da escala 6x1.
0: Relator mantém redução gradual da jornada para 40 horas semanais.
1: Texto prevê domingo como folga preferencial e abre prazo para renegociação entre empresas e trabalhadores.
0: O caso Banco Master ganha novos desdobramentos em Brasília. Investigadores restringem visitas a Daniel Vorcaro após rejeição de proposta de delação.
1: Valdemar Costa Neto afirma que Flávio Bolsonaro visitou Vorcaro após a prisão para tentar recuperar dinheiro ligado a filme.
0: Flávio Bolsonaro exonera assessor após denúncia envolvendo o ex-dirigente da Caixa demitido por assédio.
1: Receita Federal aponta fraude de R$1,7 bilhão em créditos tributários e diz que ex-auditor preso em São Paulo usava relatórios falsos para inflar valores.
0: O Supremo começa a julgar se juízes punidos podem continuar recebendo salários com aposentadoria compulsória.
1: STF e AGU discutem estratégia para responder à ação movida nos Estados Unidos contra Alexandre de Moraes.
0: 5:04, destaques internacionais.
1: O governo publica decreto que cria subsídio de 44 centavos por litro da gasolina para tentar conter a alta dos combustíveis provocada pela guerra no Oriente Médio.
0: Mesmo durante o cessar-fogo, forças americanas atacam o sul do Irã.
1: E o Pentágono afirma que a ação foi em autodefesa.
0: Vamos agora de esporte.
1: No Campeonato Brasileiro, Brasileirão, Coritiba venceu Bahia por 3-2.
0: André Sanches é expulso do Corinthians após denúncia de uso irregular do cartão corporativo.
1: E a CBF quer acabar com jogos no fim da noite de domingo e também às 7 horas da noite durante a semana. É assunto importante também. 5:05.
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0: E quem escuta sabe a previsão do tempo para esta terça-feira. Começando por Curitiba no 100.3. Sol entre nuvens com chuva passageira ao longo do dia. Máxima 20, mínima 14 graus.
1: Em São Paulo, sol entre nuvens, pancadas de chuva à tarde, noite nublada. Máxima de 25, mínima de 14. Até achei que estou exagerando aqui, viu? Não tá tão frio assim, mas enfim, mínima de 14, máxima de 25.
0: É para prevenir, né? No Rio de Janeiro, no 101.3, sol pela manhã e pancadas de chuva no fim do dia. Máxima 28, mínima 18.
1: Em Belo Horizonte, sol entre nuvens. Tempo firme também, máxima de 26 graus e mínima de 16.
0: Brasília, 100.1, céu nublado com aparições de sol ao longo do dia, máxima 26, mínima 16.
1: E você no Recife, 92.7, terça-feira chuvosa na capital pernambucana, máxima de 28 e mínima de 23 graus. 5:06.
0: Vamos com os nossos repórteres, com os principais assuntos que estão movimentando o seu cotidiano. Primeiro dia de julgamento de Henri Borel termina sem conclusão. Agora a juiz espera ouvir as testemunhas a partir desta terça-feira. Em Seropédica, Baixada Fluminense, o TRE pede cassação dos mandatos do prefeito e da vice por abuso de poder nas eleições de 2024. Rebeca Renzi.
3: Depois de mais de 7 horas, o primeiro dia da nova fase do julgamento do caso do Henri Borel terminou sem nenhuma conclusão. Doutor Jairinho começou amanhã pedindo um novo adiamento da sessão, pois um dos seus principais advogados sofreu um infarto recentemente. O Ministério Público, então, fez o pedido para o ex-vereador aguardar a continuidade do processo no presídio Bangu 1, voltado para criminosos de alta periculosidade. Jairinho, que atualmente está preso em Bangu 8, decidiu por dar andamento no julgamento. A defesa dele, então, fez mais de 20 requerimentos para a juíza. Entre os argumentos, os advogados citaram testemunhas que seriam possíveis servidores da Câmara Municipal junto com Leniel Borel, pai de Henry. Além disso, eles pediram relatórios detalhados da saúde da criança, de medicamentos que ele tomava, além do quadro de funcionários do hospital que trabalhava no dia em que ele foi atendido. A juíza negou todas as solicitações da defesa de Jairinho e, por receio de estourar o horário da sessão, adiou os depoimentos para essa terça-feira. Serão ouvidos os delegados envolvidos no caso, além do legista e do perito responsável pelo laudo. Em Seropédica, município da Baixada Fluminense, o Tribunal Regional Eleitoral já atua contra as folhas de pagamento inflacionadas. Isso porque eles decidiram cassar os mandados do prefeito, o professor Lucas, do PP, e de sua vice, Vandréia Furquim, do MDB, por indícios de abuso de poder político e econômico na campanha que os levou à reeleição em 2024. A juíza Maria Luísa Sinotti atendeu a parte dos pedidos feitos pelo Ministério Público Eleitoral ao identificar que entre janeiro e julho de 2024, o número de servidores contratados foi de 2.734 para 5.266, quase duplicando o número de funcionários que não passaram por concurso público. Esse número caiu para 1.588, 3 meses após a reeleição do prefeito. Agora, a cidade vai passar por novas eleições quando o processo for concluído.
1: Muito obrigado pelas informações e a gente vai continuar, claro, acompanhando o caso. 5:09, a gente continua gerando a nossa reportagem e você participa aqui no nosso WhatsApp 119-7221-1001. Algumas mensagens já chegando, já eu vou ler aqui no Start TMC. Agora vamos para Brasília. A proposta da PEC da escala 6x1 teve a análise suspensa na Câmara dos Deputados, teve confusão também e o repórter Murilo Hernandes conta pra gente.
4: Olha, a Comissão Especial da Câmara adiou a votação da proposta que prevê o fim da escala 6x1 após o pedido de vista apresentado pelo deputado Maurício Marcon, do PL. A análise do texto deve seguir retomada na quarta-feira. A leitura do parecer do relator Léo Prates durou cerca de 3 horas e foi acompanhada por deputados, sindicalistas e jornalistas e também representantes de trabalhadores no plenário da Câmara. O texto apresentado, ele prevê a redução gradual da jornada semanal de 44 para 40 horas sem corte salarial. Pela proposta, 2 horas seriam reduzidas 60 dias após a promulgação da PEC e as outras 2 horas, 12 meses depois, incluindo a transição em até 14 meses. O parecer também garante ao menos 2 dias de descanso remunerado por semana, preferencialmente aos domingos. Durante o debate, parlamentares da oposição criticaram possíveis impactos econômicos da proposta e defenderam mais tempo para a discussão do texto. Já aliados do governo, eles argumentaram que a medida representa avanços nos direitos trabalhistas e melhora na qualidade de vida dos trabalhadores. Após o pedido de vista, a votação ficou suspensa temporariamente. Pelo regimento da Câmara, o mecanismo de discussão para a sessão seguinte abre espaço para novas negociações políticas antes da análise final da comissão. A expectativa agora é que o presidente da Câmara, Hugo Mota, vá concluir a votação da proposta no plenário ainda nesta semana.
0: Todas as informações, então, com Murilo Hernandes. E agora a gente vai para o Kennedy Lacerda, porque Pernambuco se destaca quando o assunto é adoção. Esse protagonismo se refere não apenas à região Nordeste, mas também ao Brasil. Então, o Kennedy Lacerda traz todos os detalhes, como, por exemplo, o perfil idealizado.
5: Foram 216 registros no ano passado, o que coloca Pernambuco na 7ª posição do ranking nacional. Em todo o país, foram contabilizadas 4.971 adoções. Dados atualizados do Sistema Nacional de Adoção e Acolhimento, do Conselho Nacional de Justiça, mostram que o país tem cerca de 32 mil pretendentes ativos, habilitados para adoção, enquanto 6.234 menores de idade estão disponíveis e aptos para ganhar uma nova família. Os números apontam um crescimento no interesse pela adoção. No entanto, especialistas destacam que o perfil buscado pelos pretendentes ainda está concentrado em determinadas faixas etárias, além de haver resistência à adoção de grupos de irmãos e de crianças com condições específicas de saúde. Esses fatores impactam diretamente o tempo de espera e os desafios no processo. O levantamento revela que a preferência é por crianças na primeira infância, principalmente entre 2 e 4 anos, seguidas pelas que têm entre 4 e 6 anos. A procura por crianças maiores diminui consideravelmente nas faixas etárias seguintes. O cenário é ainda mais delicado aos adolescentes com mais de 16 anos. Para quem tem interesse em adotar, o primeiro passo é fazer o pré-cadastro no site do Sistema Nacional de Adoção e Acolhimento, do Conselho Nacional de Justiça.
1: Obrigado pelas informações, 5 horas e 13 minutos. Olha só, algumas mensagens já chegando pra gente aqui, ó. Opa. Felipe Cardoso, aqui no 119-7221-1001. Você participa com a gente aqui do Start TMC. O Felipe Cardoso, então, muito bom dia, Fernanda, Tebas, começar o dia ouvindo o Start. Virou já o ritual aqui, ele escreve. Ótimo. Muito bom, muito bom. A Camila também manda mensagem pra gente. Bom dia, tô aqui em Guarulhos, portanto, em São Paulo. Rádio já no carro, fica automático no 100.1, a TMC que é 100.1 aqui em São Paulo. Enfim, muitas mensagens já.
0: E daqui a pouco a gente lê mensagens de outros lugares, porque tem mensagem no YouTube também de todos os lugares. Brasília, Belo Horizonte, Rio de Janeiro, Recife, Curitiba. Daqui a pouco a gente fala o nome de todo mundo que tá aqui bem cedinho acompanhando o Start TMC. Mas agora a gente vai falar com o Brian.
1: Né? É isso, Brian Valêncio. O governo do Paraná tem atuado junto ali com centenas de prefeituras para evitar um desastre parecido com o que ocorreu em Rio Bonito do Iguaçu no ano passado. Brian Valêncio, então, tem as informações.
6: Olha, a confirmação da chegada de um El Niño muito mais forte no segundo semestre tem deixado as autoridades preocupadas aqui no Paraná. Isso porque a gente lembra do que aconteceu ano passado, quando a cidade de Rio Bonito do Iguaçu ficou 90% devastada após a passagem de um tornado. E o que se espera no segundo semestre de 2026 é que o El Niño tenha efeitos devastadores em diversas regiões aqui do nosso estado, principalmente ali na primavera, durante aquela transição para o verão, que é quando, segundo os meteorologistas, esse fenômeno vai estar mais forte. Então, o que tem acontecido? Aqui no Paraná tem 1.353 áreas que são destinadas à proteção, a resguardar vidas, né? Áreas de segurança que já foram pensadas em caso de algum desastre natural. Então, o governo do estado já começou a articular com as prefeituras para dobrar esse número. Além disso, várias cidades, aqui no Paraná são 399 municípios, e dezenas desses municípios já começaram a atuar em simulados para prevenção e manutenção da vida em caso de enchente, de alagamento, de tornado, de vendavais, de chuvas muito fortes, né? Chuvas com raios. Então, está tendo todo esse cuidado, o governo do Paraná com a Defesa Civil tem orientado. No último final de semana, por exemplo, o litoral recebeu simulados com os bombeiros, com a Defesa Civil, como se a região tivesse sido alagada após uma forte chuva aí, com mais de 200 milímetros em questão de horas. Essa foi a ideia desse simulado. Mas nos próximos dias, isso vai se espalhar para o norte, para o oeste, também para a faixa sul aqui do estado, porque há um risco sério de que um desastre natural volte a acontecer no segundo semestre. Os especialistas já estão orientando, então o governo e as prefeituras em parceria estão tomando cuidado, né? Estão tomando todas as devidas atenções para que seja preservado o maior número de vidas e, ao mesmo tempo, para que o desastre não seja tão grande tão destrutivo. Ainda é uma ferida aberta aqui no Paraná, o que aconteceu em Rio Bonito do Iguaçu, porque foi questão de horas e a cidade inteira ficou destruída. O Estado ainda se mobiliza para dar novos abrigos, novos lares para cada uma dessas famílias afetadas, e com menos de um ano pode ser que uma situação parecida aconteça de novo. Então é uma situação bem séria e que tem mobilizado as autoridades. E claro, a gente aqui da TMC segue acompanhando todos os desdobramentos desse fenômeno climático El Niño que deve chegar no segundo semestre, e também de todos os cuidados e de toda a orientação que o Estado está passando nesse momento prévio, né? Tentando aí garantir que a gente consiga se prevenir antes mesmo que qualquer tipo de desastre ou condição adversa aconteça.
0: Obrigada pelas informações, Brian Valêncio. E olha, o Fórum Criminal da Barra Funda realiza hoje a primeira audiência do caso Tainara Souza Santos, morta após ser atropelada e arrastada na Marginal Tietê. E além disso, um terremoto de magnitude 6.9 no norte do Chile foi sentido em bairros de São Paulo, segundo relatos de moradores. Quem traz os detalhes é a Pietra Mesquita.
7: Vai acontecer nessa terça-feira no Fórum Criminal da Barra Funda, na Zona Oeste da capital paulista, a primeira audiência do caso da Tainara Souza Santos, de 31 anos, morta depois de ser atropelada e arrastada na Via Expressa da Marginal Tietê em novembro do ano passado. No processo, Douglas Alves da Silva, de 26 anos, é acusado pelo feminicídio da sua ex-namorada e pela tentativa de homicídio de Lucas Brito Galvão Silva, de 19 anos. O processo, ele tramita em segredo de justiça. E na audiência que aconteceu na segunda-feira, 13 testemunhas, além do réu, foram interrogados. O réu vai ser submetido a julgamento pelo júri popular. E vale lembrar também que ele cumpre prisão preventiva desde a época do crime. A gente fala também de um terremoto de magnitude 6,9 que foi registrado pela Rede Sismográfica Brasileira e analisado pelo Centro de Sismologia da USP na região norte do Chile às 18 horas e 52 minutos da segunda-feira no horário de Brasília. O sismo, ele aconteceu a uma profundidade de 101,3 quilômetros. Há diversos relatos de que o terremoto, ele foi sentido aqui em São Paulo. Moradores de Perdizes e Pompeia relataram os tremores. Mas olha, sismos que ocorrem nos Andes, como esse registrado no Chile, a depender da magnitude e profundidade, podem sim ser sentidos em São Paulo. Isso ocorre porque São Paulo está em uma bacia sedimentar que tem a característica de amplificar as ondas sísmicas. Apesar do susto, é muito pouco provável que esse sismo tenha causado algum dano estrutural na cidade de São Paulo.
1: Obrigado pelas informações. De fato, muitos moradores da região oeste da cidade, né, como citou a Pietra Mesquita, Pompeia, Pinheiros também, Perdizes, muita gente, né, citando que, sim, que realmente sentiu esses tremores, claro, leves, né, mas sentiu aqui em São Paulo.
0: Em grupos de WhatsApp, ali daquela região, os relatos dos moradores eram que tremeu coisa na mesa.
1: A cortina balançou um pouquinho.
0: A cortina balançou, teve gente que achou que tava com tontura. Muitos relatos, então. E, gente, como eu tinha prometido, bem rapidamente aqui, Marcos Vinícius, de São Paulo, já tô ligado no jornal logo cedinho e tô com um cafezinho. Para começar a semana bem informado, bom dia, Tebas e Fernanda, bom dia, Marcos Vinícius. Também temos aqui a Juliana, do Rio de Janeiro, desejando uma manhã abençoada para todo mundo, muito obrigada. E vou ler aqui o Ricardo Barbosa, de Curitiba, que diz: já estou no trânsito acompanhando vocês desde bem cedinho. É claro, né? Você que quer ficar informado com a notícia que importa para você, tem que fazer igual o Ricardo Barbosa. 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
1: 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Vamos falar de Copa do Mundo agora aqui no Start TMC. Tá chegando a Copa do Mundo. Estamos na expectativa e olha, a seleção da Colômbia vai disputar essa Copa de 2026 sem dois nomes que vinham sendo convocados. Os atacantes Rafael Borré e também Carlos Carbonero, que inclusive aí são do Internacional. A ausência surpreende porque os dois participaram das últimas listas do técnico Néstor Lourenço, mas mesmo assim, enfim, não foram convocados, estão fora, portanto, do Mundial. Com isso, dois nomes ficam à disposição do técnico para o último compromisso do Internacional, né? O Inter de Porto Alegre, os dois jogadores vão poder enfrentar o Bragantino pelo Campeonato Brasileiro. Só para contextualizar aqui, a Colômbia está no grupo K. Esse grupo tem Portugal, Congo e também Uzbequistão. Então, os favoritos são Portugal e Colômbia nesse grupo que é o K na Copa do Mundo. Nos bastidores do Internacional, a decisão impacta também diretamente a escalação. O Carbonero volta após suspensão e Tuborré disputa a posição no ataque. Sempre lembrando que muitas seleções vão ainda ser convocadas e você vai saber tudo aqui na TMC, porque Copa do Mundo é aqui na TMC.
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0: Cinco horas e 24 minutos, o presidente da Câmara, Hugo Mota, adiantou na tarde dessa segunda-feira o que chamou de pontos inegociáveis no texto da PEC que acaba com a escala 6x1. Hugo Mota garantiu que a jornada vai ser reduzida de 44 para 40 horas e que a escalada vai ser de 5 dias de trabalho e 2 de folga e que não vai ter redução salarial. As declarações foram dadas numa coletiva depois de um encontro de Hugo Mota com o presidente Lula para acertar os detalhes da proposta. Vamos acompanhar.
13: Nós estamos garantindo que iremos reduzir de 44 horas para 40 horas semanais. Isso estará no texto do relator. Também para nós é inegociável a questão do fim da escala 6x1. Nós estamos aqui garantindo que os trabalhadores brasileiros passarão a ter, com a aprovação dessa proposta de emenda à Constituição, a redução da escala. Nós acabaremos com a escala 6x1. Garantiremos 2 dias de folga por semana para os trabalhadores. E, além disso, aquilo que também para nós é inegociável, que é fazer tanto a redução da jornada como também da escala sem ter redução salarial.
1: Hugo Mota, durante essa coletiva de imprensa que a TMC acompanhou, e ele também falou, né, que o texto deve prever um período de transição. Vamos acompanhar.
13: Nós colocaremos no texto que 60 dias após a promulgação da PEC, nós já faremos a redução de 2 horas imediatamente. 2 horas imediatamente, 60 dias após a promulgação da PEC. E após 12 meses, mais 2 horas. Então a transição se dará dentro de 1 ano, não mais do que isso.
0: 5 horas e 26 minutos, o deputado Alencar Santana, presidente da Comissão Especial na Câmara, que analisa a PEC que acaba com a escala 6x1, negou que vá haver uma bolsa patrão para compensar os empregadores pela redução na escala de trabalho. A fala aconteceu numa coletiva antes da abertura da sessão em que foi lido o texto da proposta. Vamos ouvir o que ele falou.
14: Não haverá Bolsa Patrão, não haverá o trabalho, a hora trabalhada é do trabalhador. Não tem por que o patrão ser compensado por isso. E quando ele é compensado, por exemplo, com subsídios, o trabalhador não ganha. Portanto, aqui nós estamos tratando de direito ao trabalhador nesse momento.
1: 5 horas e 27 minutos. A gente vai continuar, claro, em cima desse assunto da PEC que trata do fim da escala 6x1. Muita coisa ainda vai acontecer sobre esse tema. E, inclusive, o Bruno Rizzi, que é nosso colunista, vai tratar especificamente sobre esse assunto também aqui, ainda nessa edição do Start TMC. Vamos mudar de assunto agora, né? Olha só, é importante, tá? Assunto importante sobre saúde aqui. O ebola voltou e dessa vez com um detalhe que assusta mais do que o vírus em si. A vacina que salvou vidas nos surtos anteriores não funciona nesse novo tipo. O surto começou em 15 de maio no Congo e em menos de 48 horas já tinha atravessado a fronteira e chegado a Uganda. São mais de 900 casos suspeitos sendo monitorados neste momento e 101 confirmados, além de 166 mortes, realmente é bastante coisa. E a gente então, né, no Link TMC, conversou com o médico infectologista Jean Gorishenstein para, enfim, fazer uma avaliação sobre o atual cenário. Vamos acompanhar.
15: Quando leu ali a volta do ebola, já dá aquele medo, né? Porque é uma doença altamente letal, foi muito letal na época, e agora de volta e ainda resistente à vacina. Tem alguma notícia mais tranquilizadora para nos passar?
16: É importante a gente lembrar que o que nós vivemos agora em relação ao ebola, ele está absolutamente restrito ao continente africano. O que existe, na verdade, é uma multiplicidade de fatores que acabou fazendo com que essa doença acabasse se alastrando com velocidade. Uma é o diagnóstico tardio que foi estabelecido ali, o reconhecimento que já havia um surto e que, de alguma forma, acabou sendo banalizado. Por outro lado, conflitos que fazem correntes migratórias de pessoas fugindo, literalmente, desses conflitos étnicos e a inexistência de barreiras, sejam nas estradas, nos próprios países, de um país para o outro, fazendo então com que rapidamente a migração deste vírus acabasse acontecendo. Primeiro, é muito importante que a gente entenda como ocorre o contágio. O contágio é absolutamente interpessoal e íntimo. A gente percebe que as pessoas que são acometidas são pessoas que estiveram ou tratando, cuidando desses pacientes ou que efetivamente estavam com uma proximidade muito grande, uma vez que a transmissão é por gotículas e saliva, portanto, caracterizando uma proximidade ou contato com secreções ou sangue desses pacientes, uma vez que a gente sabe do curso de hemorragia. Por isso que não existiria o mesmo risco do que nós tivemos em relação à Covid.
17: Doutor Jean Gorishenstein, tudo bem? Que bom reencontrá-lo aqui depois de muito tempo. Doutor, eu queria aproveitar do seu vasto conhecimento para falar de um outro assunto. Eu sei que isso não foi combinado, mas se não se importar, o rapaz que morreu com 22 anos, fisiculturista, morreu aparentemente de hipoglicemia motivada por uma aplicação de insulina. Eu queria só entender de um especialista, de alguém que eu confio, insulina é uma coisa que alguém pode tomar sem receita médica, sem apoio médico? O que está errado nessa história aí, doutor?
15: Só uma correçãozinha, Alvarez, saiu agora há pouco que foi uma cardiopatia que ele tinha, mas a insulina pode ter relação. Então, já aproveito e já junto os dois, porque a gente sabe que uma queda de insulina causa uma desidratação que pode, juntando com esse fato, né, doutor? Então, é isso. Acho que a pergunta do Alvarez é que vale, mas era só para deixar claro.
16: O que é muito importante a gente lembrar, vamos analisar situações diferentes. Primeiro, o uso de anabolizantes. Os anabolizantes, o próprio nome já diz, eles têm como função aumentar massa muscular, mas a gente sabe que o músculo cardíaco também é uma massa muscular, a gente sabe que eu tenho alterações do próprio fígado que podem acontecer, alterações de colesterol, portanto, do ciclo de gorduras. Então, a gente entende que toda vez que alguém vai usar esses produtos, deve ter muita cautela e, de preferência, acompanhado por um profissional da área médica que possa dosar de uma forma muito segura quais seriam os produtos, as dosagens que poderiam ser utilizadas, porque o risco é muito grande. Mas não é incomum que os fisiculturistas, além de quererem ganhar massa muscular, querem ganhar força muscular. E geralmente a insulina, qual é o papel dela? Ela é inserir a glicose que está no sangue dentro do músculo, dentro do fígado, por exemplo, enfim, de todos os órgãos. Mas, caso eu não tenha diabetes, ou seja, diabetes tem um nível de glicose muito grande, ou eu aplique uma miligramagem além daquilo que a gente chama, não chama miligramagem, mas unidades de insulina além daquilo que eu precisaria, ao invés de eu internalizar de forma mais lenta e gradual, eu o faço de uma forma muito rápida. A hipoglicemia acontecendo, ela gera alguns sintomas, que é tremor, sonolência, confusão mental. Mas se ela cair muito acentuadamente e de forma rápida, o indivíduo perde a consciência. Mas, infelizmente, o Gabrielzinho estava sozinho em casa, então ele não foi acolhido por ninguém. Resultado disso, para que o nosso organismo funcione, a moeda energética é a glicose, que ele não tinha e acabou, infelizmente, sucumbindo, evoluindo à morte.
18: Muito bem, doutor Jean Gorenstein, como sempre, muito esclarecedora a conversa com o senhor. A gente agradece pela sua atenção, pelo seu tempo, doutor.
16: Imagina, é sempre um prazer conversar com vocês e com todos os amigos da TMC. Muito obrigado.
0: Ouvimos então aí a entrevista realizada com o médico infectologista Jean Gorenstein, né, para falar sobre o ebola e também sobre esse caso do fisiculturista que morreu aos 22 anos em São Paulo. Agora 5 horas e 34 minutos.
1: E a gente continua movimentando a nossa reportagem aqui no Start TMC. Rapidamente antes aqui algumas mensagens que chegam já no 119-7221-1001. A Juliana Bittencourt aqui mandando bom dia pra gente. Também o Marcos Vieira, que mora em São Paulo, dizendo que já está nas ruas dirigindo, acompanhando o Start TMC. E a Renata Lima, que é de Curitiba, também mandando aqui um bom dia pra gente, já tá sintonizada no Start TMC. O Paraná e mais 17 estados estão em alerta por conta do avanço de casos de síndrome respiratória aguda grave. De Curitiba, Leonardo Gomes.
19: O alerta faz parte do mais recente boletim Infogripe da Fundação Oswaldo Cruz, a Fiocruz, e claro que leva em consideração a proximidade com o inverno, as temperaturas cada vez mais baixas em boa parte do país e, claro, a proliferação de infecções pela gripe, influenza A e o vírus sincial respiratório, que acomete principalmente bebês, crianças muito pequenas. As hospitalizações entre adultos e idosos, faixa etária que também concentra a maior mortalidade, tem aumentado, conforme a Fiocruz, no Paraná, Rio Grande do Sul e Tocantins. Já entre crianças, a Fiocruz alerta para a incidência de síndromes respiratórias agudas graves, mais elevada em pacientes com até 4 anos de idade. Como eu comentava, né, a gente está falando de bebês, crianças muito pequenas, principalmente por causa do vírus sincial respiratório, responsável por infecções que podem evoluir para quadros graves. Já nas demais faixas etárias, o avanço das internações está relacionado principalmente à gripe. Desde o início do ano, o Brasil já registrou 63.600 casos de síndrome respiratória aguda grave. Desse total, quase 30 mil tiveram confirmação de algum vírus respiratório. Nas últimas 4 semanas analisadas pela Fiocruz, o vírus sincial respiratório respondeu por 44,5% dos casos positivos, seguidos pela gripe, com 24,5%, e também pelo rinovírus, com 24,4%.
0: Obrigada, Leonardo Gomes, por trazer um assunto tão importante, né? Inclusive de alerta aí para os nossos ouvintes. E agora a gente vai com Murilo Hernandes. O governo federal ampliou as possibilidades de renegociação de dívidas por meio do Desenrola Brasil. Trabalhadores agora podem utilizar parte do saldo do FGTS para tentar reduzir débitos e limpar o nome. Murilo Hernandes.
20: Na nova modalidade do Desenrola Brasil, trabalhadores podem usar até 20% do saldo disponível no FGTS ou até R$ 1.000, prevalecendo o maior valor. A medida ela vale para pessoas com renda mensal de até 5 salários mínimos e inclui débitos como cartão de crédito, cheque especial e empréstimos pessoais. O procedimento ele começa pelo aplicativo FGTS, onde o trabalhador autoriza o compartilhamento das informações com os bancos participantes. Depois disso, a renegociação ela é feita diretamente com a instituição financeira responsável pela dívida. Segundo o governo federal, a expectativa é movimentar bilhões de reais para ajudar famílias endividadas a reduzir os índices de inadimplência no país. O programa também prevê descontos que podem chegar em até 90%, dependendo da negociação entre o cliente e o banco. Após a renegociação, o valor autorizado do FGTS cai na conta do trabalhador e, em seguida, é utilizado para o pagamento da dívida junto à instituição financeira. Quem utiliza o FGTS dentro do programa terá suspensão temporária do saque aniversário até a recomposição do valor usado. O governo avalia que a medida pode ajudar milhões de brasileiros a limpar o nome e recuperar o acesso ao crédito.
1: Obrigado pelas informações diretamente do túnel do tempo no Senado Federal, no Congresso Nacional. E de fato desenrola, né, sendo colocado em prática pelo governo federal. Muitas dúvidas vão aparecer nessas próximas horas e a gente vai acompanhar de perto com a nossa equipe de reportagem também em Brasília. Vamos para Minas Gerais agora. O PL, o assunto são as eleições. O PL está se movimentando bastante em Minas Gerais e quem conta para a gente é Júnior de Castro.
21: O senador Flávio Bolsonaro deve se reunir nesta semana com a direção do Partido Liberal aqui em Minas para definir quem vai ser o candidato ao governo do estado, apoiado pela legenda nas eleições de outubro. Minas, a gente lembra aqui, é considerado estratégico por ser o segundo maior colégio eleitoral do país e ter peso decisivo nas disputas presidenciais. A expectativa do partido é fechar a escolha antes da próxima visita de Flávio a Belo Horizonte, marcada para os dias 1º e 2 de junho. Segundo o presidente do PL Mineiro, deputado federal Domingos Sávio, o encontro deve acontecer em Brasília com a presença do senador Cleitinho Azevedo. O PL trabalha hoje com duas possibilidades: apoiar Cleitinho, que lidera as pesquisas para o governo de Minas, ou lançar candidatura própria. Entre os nomes cotados estão dos empresários Flávio Roscoe e Vitório Medioli. Caso o partido tenha candidato próprio, o Republicanos vai poder indicar o nome para a vice na chapa. Nos bastidores, a aproximação entre PL e Republicanos ocorre após o partido descartar uma possível aliança com o atual governador Matheus Simões, aliado de Romeu Zema. O cenário político também ganhou novos desdobramentos após a repercussão envolvendo Flávio Bolsonaro e o banqueiro Daniel Vorcaro, tema que ampliou as tensões dentro da direita mineira.
0: Vimos aí então todas as informações do Júnior de Castro e a gente continua com o nosso giro de repórter com os principais destaques de tudo o que acontece no Brasil e no mundo. E nova pesquisa BTG Nexus mostra cenário de polarização entre Lula e Flávio Bolsonaro. E a Rafaela Soares vai contar tudo para você.
22: A nova pesquisa BTG Nexus mostra um cenário de forte polarização para as eleições presidenciais. No primeiro turno, na pesquisa espontânea, o presidente Luiz Inácio Lula da Silva aparece com 36% das intenções de voto, enquanto o senador Flávio Bolsonaro tem 26%. Ronaldo Caiado, Romeu Zema e Renan Santos registram 2% cada. Em um eventual segundo turno, Lula aparece com 47% contra 43% de Flávio. Entre os homens, o filho partido do ex-presidente lidera por 52 a 40%. Já entre as mulheres, Lula vence por 54 a 35%. No Nordeste, Lula mantém vantagem de 59 a 32%, enquanto Flávio lidera no Sul, no Norte e no Centro-Oeste. No Sudeste, há um empate, 45% para cada lado. A pesquisa também mediu a rejeição aos dois grupos políticos. Em uma escala de 0 a 10, a média dos que se dizem anti-Bolsonaro ficou em 4,9, já os que se declaram anti-Lula chegaram a 5,2. O levantamento ainda aponta um eleitorado mobilizado. 74% dos entrevistados afirmam ter grande ou razoável interesse nas eleições de 2026.
1: Obrigado pelas informações. Muitas pesquisas de intenção de voto vão ser divulgadas também nesses próximos dias, né? A gente vai conseguir também observar os impactos desse diálogo, dessa conversa que, enfim, vazou nas últimas semanas entre Daniel Vorcaro e o senador Flávio Bolsonaro, que é pré-candidato à presidência da República. 5 horas e 42 minutos. E o caso envolvendo Daniel Vorcaro, ex-dono do Banco Master, ganhou um novo ponto de tensão dentro da Polícia Federal por causa do fluxo de visitas na prisão. Investigadores apontaram incômodo com o entra e sai de advogados na cela de Daniel Vorcaro, incluindo profissionais sem ligação direta com a negociação de delação premiada, no entanto, com conexões políticas, o que levantou suspeitas sobre possíveis articulações paralelas.
3: A lista chegou a ter 14 advogados autorizados com aval do ministro André Mendonça, relator do caso no Supremo Tribunal Federal, para permitir a preparação da colaboração premiada. Com a rejeição inicial da delação, o acesso foi restringido. Agora, menos advogados podem visitar Vorcaro e em horários mais controlados, seguindo regras mais rígidas da custódia.
1: O presidente do PL, Valdemar Costa Neto, afirmou que a visita de Flávio Bolsonaro a Daniel Vorcaro, já em prisão domiciliar, inclusive, teve como objetivo tentar recuperar parte do dinheiro destinado ao filme Dark Horse. A versão difere, então, da apresentada anteriormente pelo próprio Flávio, que disse ter procurado o ex-banqueiro para encerrar a relação após o avanço das investigações sobre o Banco Master.
3: Valdemar classificou a visita como natural e afirmou não ver irregularidade no contato, destacando que se tratava de uma negociação envolvendo recursos privados. As declarações expõem divergências nas versões apresentadas e mantêm a pressão política sobre a pré-candidatura de Flávio à presidência, embora o partido reafirme apoio ao nome do senador. 5 horas e 44 minutos.
1: Vamos falar de esporte aqui no Start TMC, a última rodada da fase de grupos da Libertadores da América, também da Copa Sul-Americana. Começa hoje, termina nessa próxima quinta-feira. E algumas dúvidas, né? Muitos clubes brasileiros tentando a classificação para as próximas fases, tanto da Libertadores como também, eu repito, da Copa Sul-Americana. Além disso, tem Copa do Brasil com o sorteio das oitavas de final nesta manhã e informação sobre seleção brasileira. Quem comenta é José Calil. Fala, Calil, bom dia.
4: Bom dia a você que se liga aqui no Start TMC. Entre hoje, amanhã e quinta-feira, nós vamos conhecer os classificados para a segunda fase, tanto da Copa Libertadores da América, como também da Copa Sul-Americana. São vários times brasileiros na disputa. Acontece entre hoje, amanhã e quinta, a última rodada da fase de grupos, tanto da Libertadores como também da Sul-Americana. Não tem nenhum brasileiro ainda eliminado, muitos deverão obter a classificação e nós vamos conhecer essa classificação nesses dias. Lembrando que na sexta-feira aí acontece o sorteio lá em Assunção, no Paraguai, em Luque, né, que é na grande Assunção, aí nós teremos o sorteio tanto da Copa Libertadores da América como da Copa Sul-Americana. Então sexta-feira a gente já vai conhecer até os emparelhamentos. Agora, por falar em sorteio, hoje, daqui a pouco, às 11 da manhã, tem sorteio da Copa do Brasil. É verdade, são 16 times aqui lutando pelos prêmios milionários da Copa do Brasil. Dos grandes clubes brasileiros, 3 estão eliminados: Flamengo, Botafogo e São Paulo. Esses não participarão, claro, do sorteio, porque estão fora da disputa. Os 16 clubes que participarão são os seguintes: Atlético Paranaense, Atlético Mineiro, Chapecoense, Corinthians, Cruzeiro, Fluminense, Grêmio, Internacional, Mirassol, Palmeiras, Clube do Remo, Santos Futebol Clube, Vasco da Gama, Vitória, Fortaleza e Juventude. E nesse sorteio de hoje, às 11 da manhã lá no Rio de Janeiro, não tem amarra, não tem nenhum tipo de ajuste. É um sorteio puro e simples. Então, a gente pode ter, de repente, um Grenal, a gente pode ter um Atlético e Cruzeiro, a gente pode ter um Corinthians e Palmeiras, né? Um Santos e Palmeiras, Corinthians e Fluminense, pode acontecer tudo, porque serão colocados os nomes dos clubes em um único pote, saiu o primeiro, sai o adversário e assim por diante. Não há nenhum tipo de amarra, não há nenhum tipo de pré-sorteio. O sorteio puro e simples começa logo mais às 11 da manhã no Rio de Janeiro. Lembrando que amanhã a seleção brasileira começa oficialmente a trabalhar para a Copa do Mundo. O técnico Ancelotti vai receber a grande maioria dos jogadores, não estarão ainda um ou outro com viagens mais complicadas, e os que sábado disputam a grande final da Liga dos Campeões, entre Paris Saint-Germain e Arsenal. Lá estão Marquinhos, Gabriel Martinelli, Gabriel Magalhães. Esses jogadores só chegarão na semana que vem. Mas a maioria dos atletas que disputarão a Copa do Mundo, inclusive Neymar, todos eles estarão amanhã já na Granja Comari, em Teresópolis, trabalhando sob o comando do técnico Ancelotti. Um bom jornal a todos.
1: Valeu, valeu, muito obrigado, José Calil. E realmente uma semana cheia, movimentada, né? Tanto por conta da apresentação já dos jogadores do Brasil na seleção, enfim, nessa disputa, né, da Copa do Mundo, essa preparação, como também os jogos então de Copa Libertadores da América e também Copa Sul-Americana. 5 horas e 48 minutos.
3: O governo brasileiro ainda aguarda a divulgação dos motivos que levaram a justiça italiana a anular a autorização para a extradição de Carla Zambelli de volta ao Brasil. Vamos com o Adrian de Almeida com todos os detalhes.
5: O embaixador do Brasil em Roma, Renato Mosca, classificou a decisão da justiça italiana de não extraditar a ex-deputada Carla Zambelli de uma mudança brusca de entendimento. A declaração foi dada pelo diplomata ao jornal Folha de São Paulo depois que a Corte Suprema de Cassação revisou a decisão anterior e reverteu a autorização para que a ex-parlamentar brasileira fosse enviada ao Brasil. Zambelli foi detida há cerca de 10 meses em solo italiano. Ela teve o nome incluído na difusão vermelha da Interpol como foragida internacional depois de deixar o Brasil e se esconder no país europeu. A primeira turma do Supremo Tribunal Federal condenou Zambelli a 10 anos de prisão e perda de mandato no caso de invasão aos sistemas do Conselho Nacional de Justiça, ocasião em que o hacker Walter Delgatti agiu a mando da ex-deputada. A extradição tinha sido autorizada, mas a semana passada os magistrados italianos atenderam um recurso da defesa de Zambelli, anulando a sentença de março de 2025. Nas redes sociais, Zambelli postou um vídeo com o advogado e disse que tem uma missão, mas que ainda não era hora de revelar aos seguidores. Ela aguarda julgamento de um segundo

0: 30 minutos, a gente muda de assunto agora, a gente gira a nossa reportagem em São Paulo. Olha só, hein, gente, falta pouco. Declaração do imposto de renda, faltam poucos dias. Você que não enviou a declaração, não vai vacilar, hein?
1: Gente que tá vacilando.
0: Tem gente que tá dormindo no ponto, não pode. Pietra Mesquita, então, conta pra gente qual é o contexto atual.
2: Há 5 dias do fim do prazo, a Receita Federal informou que 1 em cada 3 contribuintes não entregou a declaração de imposto. A expectativa do fisco é receber 44 milhões de declarações nesse ano. Quem perdeu o prazo pode pagar multa mínima de R$ 165,00, além também de enfrentar algumas pendências com a Receita Federal. E nessa reta final, muitos brasileiros ainda estão organizando documentos e tentando encaixar ali a declaração na correria do dia a dia, como é o caso da Marcela e do Carlos.
3: Eu não declarei ainda, a correria do dia a dia não me permitiu, mas já estou correndo para separar tudo.
4: Eu ainda não fiz a declaração do IR, devido à correria da semana, mas essa semana que está entrando agora eu vou fazer a declaração para resolver essa pendência.
2: Diferente do Fábio, que já regularizou tudo.
5: Prefiro já regularizar isso antes.
2: Nada de última hora, então?
5: Não, nada de última hora.
2: Segundo especialistas, entre os principais motivos para deixar a declaração para os últimos dias estão a dificuldade para reunir documentos e medo também de preencher algo errado. A Receita também informou que mais da metade dos contribuintes que já declarou usou a versão pré-preenchida, ferramenta que facilita então o envio das informações. E apesar da correria, o alerta continua o mesmo. Quem ainda não declarou precisa correr, porque o prazo termina no dia 29 de maio. Depois disso, o leão pode morder no bolso.
1: Eu sempre falo, cuidado que o leão pode te pegar. Então, pra ele não te pegar,
0: corre. Você já escapou do leão? Já entregou?
1: Já faz tempo, já.
0: Boa. Inclusive, uma recomendação, eu digo... porque já passei por isso há alguns anos atrás, muita gente deixa ali pro último dia, faltando 48 horas eu entrego. E o site da Receita Federal fica completamente congestionado. Então, realmente, além de tudo que disse a Pietra Mesquita, com toda a razão, tem também o fato aí do site da Receita Federal ter esse congestionamento nas últimas horas.
1: Aí começa a travar, o tempo vai passando, a pessoa vai se desesperando.
0: Fica com aquele estresse desnecessário, realmente
1: tudo é feito com antecipação é melhor, gente.
0: Sem dúvida.
1: Ouça-nos.
0: A gente vai agora continuar girando a nossa reportagem, vamos pro Recife. Esporte e entretenimento se encontraram num evento que levou centenas de pessoas às ruas. Kennedy Lacerda.
6: Efeitos visuais, música e muita animação. O Recife entrou no clima da corrida de rua noturna. Simbora correr literalmente atrás dessa experiência.
7: Muito além da competição, o objetivo da Night Run é viver o momento, transformando o asfalto em uma festa. Posicionados no Forte do Brum, na área central do Recife, a expectativa dos participantes era uma só: sentir a adrenalina tomar conta do percurso e aproveitar cada segundo. A estudante Lívia Camilo ressaltou o entusiasmo e as paisagens da capital pernambucana.
8: É lindo demais. É uma das melhores visões, é correr por aqui e poder ver tudo de bonito que a gente tem. A energia é outra. É muita gente, a estrutura tá bem legal, a animação também é ansiosa para largar.
7: E na hora da largada, ninguém ficou parado. 3, 2, 1. Corredores iniciantes e atletas experientes seguiram pelos percursos de 5 e 10 quilômetros da Night Run, em um clima de muita energia.
6: A ideia é unir movimento, diversão e bem-estar. A proposta tem atraído cada vez mais pessoas que querem qualidade de vida.
7: A participante Isadora Andrade destacou os benefícios da atividade física e ainda fez um convite para quem deseja começar a correr.
9: Faz bem para a mente, faz bem para o corpo, a disposição é outra. Então, para o trabalho, eu que trabalho como analista de sistemas, estou sempre usando telas. Então, o exercício físico ajuda muito na qualidade do sono, na disposição durante o dia. Então, eu recomendo, curtam aí, quem nunca correu, é a minha primeira corrida aqui em Recife também. Então, incentivo, o exercício físico traz só coisas boas aqui para a gente.
7: Entre passos acelerados, luzes e música, o Recife mostrou que correr também pode ser sinônimo de diversão e conexão com a cidade. Uma experiência que ultrapassa a linha de chegada.
1: Muito bom, hein, gente? Atividade física, bem-estar.

0: Interatividade, diversão, exercício físico, tudo junto e misturado. Muito obrigada, então, por ter trazido todas essas informações e esse evento pra gente, Kennedy Lacerda. E agora são 5 horas e 55 minutos. Deixa eu só falar um bom dia bem rapidinho aqui também. Cristina Araújo, de Belo Horizonte, mando energia positiva para todos vocês e também para os ouvintes. Muito obrigada, Simone. Também temos o Leonardo Campos, do Rio de Janeiro. Informação e prestação de serviço logo cedo fazem a diferença. Concordo com você, fique ligadinho então aqui no Start TMC. E tem mensagem por aí também,
1: Tebas? Tem também o Gustavo Anes de Brasília, dizendo companhia certa toda manhã. Bom dia, Start. E também a sua xará, viu? A Fernanda Jafé, mandando aqui mensagem pra gente também. Ela é de São Paulo. O Diego Nemer manda mensagem também pra gente aqui, ele que é de Belo Horizonte. Ele diz o seguinte, né? O dia começa quando eu escuto o Start TMC. Muito bom, obrigado, Diego, bom Maravilha. Dia pra você. Muita gente já participando com a gente aqui.
0: E a gente continua falando de assunto sério e importante. A busca pelo corpo perfeito se tornou a obsessão de muitos, né? De muitas pessoas nesses últimos anos, tanto que virou uma questão de saúde. Os riscos da combinação de hormônios, anabolizantes e dietas extremas em busca de ganho de massa muscular acelerado preocupam os profissionais da área de saúde. A doutora Ana Bernardes, médica do esporte, conversou conosco aqui no Start TMC e falou sobre os perigos, ou melhor, ela conversou com a gente no Paulista TMC e a gente traz aqui para o Start TMC para falar sobre os perigos desses métodos extremos.
2: Quando a gente fala de uma morte súbita de um atleta de fisiculturismo, a principal coisa que a gente vai pensar é se tem alguma coisa relacionada ao coração. Alguma hipertrofia, alguma arritmia desencadeada pelo uso de anabolizante. No caso do atleta do Gabriel, que a gente especularam a respeito da insulina, o fisiculturismo, eles têm usado a insulina para potencializar também os efeitos dos outros anabolizantes. Então, assim, a insulina ela causa uma hipoglicemia gravíssima, que pode simular até um AVC. Então, é uma hipótese que eles estão aventando a respeito desse quadro, mas, enfim, pode ter sido complicações cardíacas, o aumento do coração por causa do anabolizante.
0: Certo, e a gente tem outras questões também, porque muitos atletas, para o ganho de massa muscular, faz o tal do bulking. Até gostaria que você explicasse melhor o que é isso, que é um ganho de massa muscular, mas ao mesmo tempo acontece o aumento de gordura, né? E depois vai para o cutting. Existem medicações e substâncias que se usam, então, para fazer o bulking e o cutting, e o que exatamente é isso?
2: Existe, são estratégias que eles fazem justamente para ganhar o peso e depois eles secarem em termos de composição corporal e ficar só com aquela parte muscular, né? Então, assim, eles usam os esteroides anabolizantes para nessa fase de crescer, de ficar grande, e depois eles vêm secando. A insulina, ela é usada para pegar e jogar o açúcar da célula para dentro do... para jogar o açúcar dentro da célula, né? Então, ela vai aumentar ali o glicogênio muscular, dar aquela maior tonicidade, que é o que eles querem naquelas fotos que estão sempre postando, mais fortes, enfim. Então, eles alternam bastante esses extremos entre bulking e o cutting para maior definição muscular, para ganho de massa. Então, existem os hormônios que eles usam em cada fase especificamente. E a insulina tem sido usada justamente para isso, para pegar e depositar diretamente no músculo, para o músculo ficar um pouco maior no depósito de glicogênio, né?
3: Doutora Ana, supondo que o Gabriel sabia o que estava fazendo, inclusive nessas transições que ele fez recentemente, vem uma segunda pergunta que eu acho que é muito importante. Ele tem muitos seguidores, né? E não necessariamente esses seguidores sabem o que estão fazendo, né? Porque nas redes sociais a gente tem muito isso. Ah, tá. Não conhece exatamente os limites do próprio corpo, não tem exatamente o mesmo histórico, inclusive clínico, de uma pessoa como o Gabriel, não tem a mesma idade. Então, o que seria possível dizer para as pessoas que seguem, né? Tanto o Gabriel como outras pessoas nesse sentido, e vão muito de maneira afoita em busca dos ganhos dessa pessoa, sem saber quais são os custos que essa pessoa pode ter?
2: É, hoje, eu até brinco, né? Hoje as pessoas estão cada vez mais buscando atalhos. A gente vive no Instagram, que é um mundo assim de comparações, de soluções rápidas e de ideais considerados perfeitos ali. Então, as pessoas, às vezes, acabam buscando essas soluções rápidas e não que realmente, sem ver os riscos nem nada. É, anabolizante é um caminho mais rápido, então a gente tem que saber os riscos disso. Então, existe sim essa influência. Então a gente tem que saber que como influenciar para o bem e ser um pouco mais crítico em relação a isso. Soluções mais rápidas, elas causam desfechos mais trágicos, elas causam consequências cardiovasculares muito importantes. Então a gente tem que entender os riscos que isso envolve. Toda evolução em qualquer modalidade, ela tem uma consistência, é um processo lento, é um processo assim gradual. Alternativas rápidas trazem consequências muito graves. Então a gente tem que ser um pouquinho mais crítica, a gente tem que se conscientizar. Infelizmente é um atleta muito jovem que acabou falecendo por isso. Então eu acho que é um momento muito importante de se conscientizar e entender que não existe entre aspas almoço grátis, né? Não existe o caminho mais fácil.
0: Ô, Ana, então essa morte do Gabriel, né, de 22 anos, mexeu com muita gente, até porque você mesma falou que ele tem milhões de seguidores, né, tinha milhões de seguidores, e esse caso, então, reacende esse debate sobre os limites da busca por performance, padrões estéticos, a investigação, claro, está em andamento, mas é um caso que reforça, então, a importância de acompanhamento médico e quais outras orientações você, como médica, pode dar, então, para esses milhões de seguidores e para os nossos ouvintes também.
2: Graças a Deus, a avaliação pré-participação tem se difundido. As pessoas estão entendendo que existe um papel ali da medicina esportiva. E que não é só em situações extremas, né? É um trabalho que começa em atenção primária, aquilo é coisa preventiva. Então, antes de qualquer coisa, fazer o check-up, fazer o seu exame cardiológico para minimizar, para ver se você pode fazer aquele esporte, para você não ter um mal súbito. Porque a gente está sendo bombardeado diariamente de notícia que atletas que estão indo a óbito durante a modalidade, não só no fisiculturismo, mas em endurances extremos. Então, assim, procurar fazer o seu check-up, fazer essa prevenção primária para evitar qualquer risco, né? Então, dietas adequadas, esse trabalho da equipe multidisciplinar tem sido muito rico. Então, começa ali a partir do momento de faça seu check-up cardiológico, faça no mínimo um eletrocardiograma, tenha segurança para praticar sua atividade física.
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0: 6:04, ouvinte de São Paulo, Brasília, Rio de Janeiro, Curitiba, Belo Horizonte e Recife. Você vai ficar agora com os nossos destaques do dia. Tudo que envolve o Brasil e o mundo para você ficar bem informado. É a notícia que importa para você. O governo Lula acelera a articulação para aprovar o fim da escala 6x1 e já contabiliza ganho político mesmo antes da votação final no Congresso. Essa é uma das informações que o Start TMC destaca nesta terça-feira, 26 de maio, e tem mais.
1: Relator da PEC propõe jornada de 40 horas semanais, 2 dias de folga e transição de até 14 meses para o novo modelo.
0: O texto deve avançar na comissão especial da Câmara nesta quarta-feira.
1: O caso Banco Master ganha novos desdobramentos. Banco teria usado fundo bilionário para esconder dívidas de empresas ligadas ao grupo.
0: Segundo a Polícia Federal, o grupo de WhatsApp de Daniel Vorcaro era usado para acertar fraudes envolvendo o BRB.
1: Flávio Bolsonaro desembarca nos Estados Unidos sem confirmação de agenda com Donald Trump.
0: Aliados tratam uma possível foto com o ex-presidente americano como tentativa de virar a página da crise envolvendo mensagens com Daniel Vorcaro.
1: O PT assume diretamente a gestão das redes sociais de Lula e prepara ofensiva digital contra adversários nas eleições deste ano.
0: Relatório do COAF aponta que a gestão de Ronaldo Caiado usou fintech investigada por ligação com o PCC para movimentar mais de R$1 bilhão em Goiás.
1: Aliados de Fernando Haddad articulam candidatura de Marina Helena ao Senado e aumentam a pressão sobre Márcio França na disputa em São Paulo.
0: O governo do Rio busca aval federal para desapropriar a refinaria Refit e evitar nova disputa no Supremo.
1: STF acompanha o governo Lula, o avanço da ação movida nos Estados Unidos contra Alexandre de Moraes.
0: 6:06, nos destaques internacionais, a tensão aumenta no Oriente Médio.
1: A Guarda Revolucionária do Irã afirma ter abatido um drone americano durante negociação de paz.
0: Os Estados Unidos confirmam ataques contra lançadores de mísseis e embarcações militares no sul do Irã.
1: Esporte agora.
0: No Brasileirão, o Curitiba venceu o Bahia por 3-2.
1: Assunto importante na política do Corinthians. André Sanches foi expulso do clube após denúncia de uso irregular de cartão corporativo.
0: E a CBF quer acabar com jogos no fim da noite de domingo e às 19h durante a semana. Assunto polêmico.
1: Assunto muito polêmico. 6:07.
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0: E hoje chegou todo mundo, hein? Tebas, e apresenta quem está aqui também. Porque ele... chegou todo, hoje tá tudo completo aqui.
1: O time tá completo hoje. Bruno Rizzi, nosso colunista aqui do Start TMC. Muito bom vê-lo novamente. Bruno, bom dia para você. Nesta terça-feira, já agitada por tudo que aconteceu no Congresso Nacional, já ontem, durante a tarde e noite também.
3: É isso aí, Tebas, bom dia. Bom revê-la também. Fer, bom dia.
0: Bom dia.
3: Bom revê-la também, mas já vi ontem.
0: É verdade. E vai ver ainda muito aqui.
3: Vou ver por muito tempo. Bom, vamos lá. Hoje a gente vai comentar sobre esses avanços da PEC, da escala 6x1, do fim da escala 6x1. Passos importantes sendo dados, mas tem alguns entraves, tem alguma burocracia política, se assim podemos dizer, para rolar ainda. Então tem muita coisa para a gente comentar e analisar aqui dos próximos passos. E se de fato isso vai começar a valer, não vai, quando vai e por que iria ou por que não iria, é isso que a gente vai trazer aqui para vocês hoje no Start TMC, além também da viagem de Flávio Bolsonaro, como a gente falou aqui há pouco, para os Estados Unidos. Somado a isso, nessa tentativa de Flávio de tirar um pouco o foco do Banco Master, ontem Valdemar da Costa Neto, presidente do PL, deu uma entrevista para a Globo News, que se a intenção era tirar o foco desse tema, ele conseguiu trazer...
1: Fazer o contrário.
3: Com maestria, né? As avessas, conseguiu trazer esse tema de volta, trouxe até elementos que ainda não tinham sido falados, trouxe uma outra versão. Enfim, a gente vai analisar também esse cenário de Flávio Bolsonaro, tanto com relação à entrevista, quanto com relação a essa viagem, essa agenda que não está confirmada com Donald Trump nos Estados Unidos.
1: E Rize, rapidamente aqui, durante essa entrevista do Valdemar, ele claramente fala, traz outra versão, mas depois ele fica na dúvida, e ele, não, mas eu não tenho certeza, né?
3: Exato.
1: E aí fica essa coisa esquisita.
0: Porque as jornalistas, né, conflitaram ele, ah, então você tá trazendo uma nova informação.
3: Exatamente.
0: Aí ele não quis se comprometer,
3: aí
0: porque...
3: Aí ele viu, na verdade, assim, no português claro, aí ele viu a besteira que ele tinha feito, né? Porque
1: exato.
3: Aí ele realmente viu que tava trazendo elementos que não tinham sido falados, que eram mais prejudiciais ainda. E eu tenho até uma tese para compartilhar aqui com vocês, de algo que eu já comentei aqui de outra forma, e eu vou trazer aqui para vocês hoje. Fiquem com a gente aqui, que eu vou revelar o que está por trás aí dos interesses políticos e eleitorais de Valdemar da Costa Neto, que talvez inconscientemente ele trouxe ontem. Mas tem uma questão por trás aí pra gente debater.
0: Ele trouxe ontem o Enrola Brasil.
3: O Enrola Brasil.
0: Porque ficou todo mundo com dúvida de tudo, aí ele foi conflitado, não é bem assim.
3: Aí.
0: Enfim, a gente vai trazer então todos os detalhes.
3: Em tempos de desenrola, ele inaugurou o Enrola Brasil. Enrola Flávio, na verdade.
0: Pois é, a gente vai falar então da PEC do fim da escala 6x1, que busca, né, equilibrar uma pressão popular aí, também tem a preocupação dos empresários com os custos, mas daqui a pouquinho você faz então a análise completa pra gente de todos os assuntos. E agora, 6:10.
1: A gente começa então a mostrar as capas dos principais jornais e portais brasileiros nessa manhã do dia 26 de maio de 2026, começando com o nosso portal tmc.com.br, tmc.com.br. Olha só, faltam 16 dias para a Copa do Mundo, tem até contagem regressiva no nosso site. Nossa manchete de hoje, PEC do fim da escala 6x1 tem votação suspensa após pedido de vista. E a gente vai trazer mais informações já sobre esse assunto também.
0: E a capa da Folha de São Paulo é o mesmo assunto, tá? PEC prevê transição para fim da 6x1 e teto salarial para controle de jornada.
1: Destaque do Globo, transição curta demais. Economistas e líderes empresariais veem riscos na PEC do fim da escala 6x1.
0: Esse é o assunto que está em todas as capas dos principais jornais nacionais. O Estado de São Paulo traz também... Acordo de Lula e Mota prevê jornada de 42 horas este ano e 40 em 2027.
1: A capa do G1 sobre a situação envolvendo Cuba e as ameaças também de Donald Trump em relação à invasão de Cuba.
0: E na capa do UOL, votação de relatório do fim da 6x1 é adiada após deputado pedir vista. 6:12. E agora a gente vai para o Rio de Janeiro com um assunto que super repercutiu, continua repercutindo, porque foi um caso de repercussão nacional e de abalo nacional. A Justiça do Rio de Janeiro retoma hoje o julgamento do ex-vereador doutor Jairinho e de Monique Medeiros pela morte do menino Henry Borel. Então vamos lá para o Rio de Janeiro com Gustavo Sleman, que acompanha o segundo dia de julgamento. Bom dia, Gustavo.
4: Bom dia, pessoal. Bom dia para todos que nos acompanham. A expectativa é que o julgamento seja retomado a partir das 9 horas da manhã no Tribunal de Justiça do Rio de Janeiro, que fica no centro da capital fluminense. Esse julgamento começou ontem com um atraso, até por conta de mais um episódio envolvendo a defesa do ex-vereador Jairinho. Ou melhor, a antiga defesa, né? Porque ele restituiu toda a defesa que fazia parte ali de todo o processo desde o início. Ele alegou que um dos advogados infartou no sábado e não teria condições de defendê-lo durante o procedimento de ontem. E aí, por causa disso, ele chegou a pedir perdão à juíza e presidente da sessão, a juíza Elizabeth Louro Machado, argumentando que não teria como o julgamento acontecer ontem. E após uma análise, a juíza decidiu que sim, o procedimento continuaria, a sessão continuaria, até por conta de outros atrasos e também pelo fato do julgamento ter inicialmente sido marcado para março e adiado à época por conta de uma manobra envolvendo os agora ex-advogados de Jairinho. Enfim, durante a tarde a juíza decidiu que interromperia a sessão, que ela continuaria hoje, e agora a gente fica nessa expectativa para a continuação, dessa vez ouvindo peritos e testemunhas. Ao todo, são mais de 20 testemunhas de defesa e acusação que foram arroladas para serem ouvidas. Lembrando, né, que tanto a defesa quanto a acusação podem falar mais de 3 horas durante a sessão, com direito ainda à réplica e tréplica. Só depois disso, com todos os fatos apresentados e todas as argumentações já sustentadas, aí sim o Tribunal do Júri se reúne e em votação secreta define qual será aí a definição desse julgamento. Então, pode ser que esse procedimento, essa sessão, dure durante toda a noite, durante a madrugada, ou a juíza volte a interrompê-lo e continue amanhã. Então, a gente fica nessa expectativa. É claro, o dia só está começando, a expectativa é que comece 9 horas da manhã a sessão de hoje, mas com tudo isso podendo acontecer, visto aí o histórico recente desse caso, a gente relembra, né, o menino Henri Borel, que morreu em 2021. Então, já são mais de 5 anos aguardando justiça a família do menino Henri Borel. Em relação a isso, o Jairinho e a professora Monique Medeiros, mãe do Henri, eles que respondem por diversos crimes relacionados à morte da criança, como, por exemplo, tortura.
1: É um caso realmente muito, muito triste e fica essa expectativa, então, pelo julgamento. A nossa equipe no Rio de Janeiro vai acompanhar às 9 horas da manhã, como trouxe a informação Gustavo Sleman. Agora são 6 horas e 15 minutos, a gente vai para Brasília, não tem como, o assunto, claro, é a PEC, né, que trata do fim da escala 6x1, a comissão especial adiou o parecer, teve, enfim, pedido de vista, e quem vai trazer as informações para a gente ao vivo, também com os bastidores, é Rafaela Soares. Bom dia, Rafa.
5: Bom dia, pessoal. Bom dia aos ouvintes que estão ligados aqui no Start TMC. Pois é, a gente tinha a previsão desse relatório ser aprovado ontem, mas foi pedido vista, e isso pode atrasar o calendário que estava previsto para essa votação. Lembrando que na CCJ, na comissão especial, aí sim o mérito está sendo discutido. Então, agora, um dos pontos ali centrais, é a questão das regras de transição. Mas o que, que a gente já tem ali que a gente pôde pegar com uma apresentação longa do deputado Léo Prates, que é o relator do caso, né? Tem uma redução, vai ter, se caso aprovado, vai ter uma redução gradual da jornada máxima de trabalho, que hoje é de 44 horas. Pelo texto negociado entre o governo e a Câmara, os trabalhadores passariam a ter 2 dias de descanso por semana, com preferência de um deles ser aos domingos. A transição começaria em 60 dias após a promulgação dessa proposta. E a jornada cairia, em um primeiro momento, de 44 para 42 horas semanais e, na prática, começaria a funcionar na escala 5x2. Depois de 12 meses, aí sim o limite seria diminuído para 40 horas. O acordo também prevê que não pode ter redução salarial. O relatório mantém a possibilidade de acordos e convenções coletivas definirem formatos específicos para algumas categorias, principalmente aquelas que são consideradas essenciais, como saúde, segurança e também alguns serviços ali que não podem fechar, principalmente o comércio, né? Que é um dos pontos que ainda está sendo discutido. Durante a transição, as empresas poderão distribuir essas 42 horas em 5 dias, permitindo jornadas diárias maiores sem o pagamento de hora extra. A proposta altera trechos da Constituição Federal e a gente sabe que um projeto de lei vai ser aprovado para tentar regulamentar e para tentar trazer mais segurança para essa PEC. Então, como você disse, a votação foi adiada por um pedido de vista. Com isso, os deputados ganham mais tempo também para discutir isso, mas muita gente lá na Câmara enxergou como uma manobra da oposição para tentar desidratar ainda mais o texto, porque a gente tem o fator eleitoral e a gente tem 2 calendários aqui. Ela pode ser votada no dia 28, no plenário, ou tudo para a semana que vem.
0: Obrigada, viu, Rafaela? E a gente, claro, que vai repercutir esse assunto e analisar esse assunto aqui com o nosso cientista político Bruno Rizzi daqui a pouquinho. Agora, 6 horas e 18 minutos.
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0: E o PT de Minas corre contra o tempo para definir quem vai disputar o governo do estado em 2026. Após reunião em Brasília, o partido decidiu fazer pesquisas caso Pacheco desista, com a meta de definir um nome até sábado. De Belo Horizonte, Júnior de Castro traz os detalhes e os bastidores dessa articulação. Estamos contigo. Bom dia, Júnior.
7: Ótimo dia, Fernanda, Rafael, Bruno. Excelente terça-feira para todo mundo ligado com a gente aqui na TMC. Pois é, essa série que é muito acompanhada aqui em Minas continua pelo menos até este sábado, viu? Essa decisão de quem vai aí disputar o governo de Minas depende principalmente da posição do senador Rodrigo Pacheco, do PSB, que até o momento é o preferido pelo Lula, mas que já sinalizou algumas vezes ao partido que pode não entrar nessa disputa. Em reunião feita em Brasília, lideranças do PT mineiro discutiram alternativas aí e decidiram que, caso Pacheco desista oficialmente dessa candidatura, o partido, como você disse bem, Fernanda, vai recorrer aí às pesquisas eleitorais para escolher um candidato. E a gente já tem alguns nomes aí cotados pelo partido, entre eles o Josué Gomes da Silva, que é filho do ex-vice-presidente José Alencar, também os deputados federais Reginaldo Lopes e Rogério Correia, além da ex-prefeita de Contagem Marília Campos, mas a gente também lembra aí que ela já é candidata ao Senado aqui de Minas, inclusive como primeiro nome aí nas pesquisas, e além disso também a ex-reitora da UFMG, Universidade Federal aqui de Minas Gerais, a Sandra Goulart. O PT, ele quer chegar a uma definição até o encontro das esquerdas de Minas Gerais, que está marcado agora para este sábado em Contagem, na região metropolitana aqui de Belo Horizonte. Segundo a direção do partido, as conversas continuam ao longo desta semana, justamente em busca de uma candidatura com consenso para a disputa estadual. E a gente tem mais um adendo aqui, porque o Alexandre Calil, que teve apoio do Lula quando concorreu ao governo aqui de Minas em 2022, também tem mantido aí conversas com o PSDB para uma possível união na eleição deste ano. E a gente vai acompanhar tudo isso e trazer as atualizações aqui na TMC. Eu volto com vocês.
1: Muito obrigado pelas informações. De fato, o cenário é bem complexo em Minas Gerais. Júnior de Castro, então, trazendo tudo aqui pra gente no Start TMC. A gente continua girando, movimentando a nossa reportagem. Vamos para Curitiba agora. A gente vai continuar no assunto eleição. As sabatinas da TMC Paraná chegaram ao fim. E agora tem ainda polêmica sobre a decisão, ou não, do Ratinho Júnior em relação ao Guto Silva. Quem conta pra gente é Leonardo Gomes. Léo, muito bom dia. Eu observei nas redes sociais, está repercutindo bastante essa entrevista, hein? Bom dia.
8: Bom dia a todos. É verdade, afinal de contas, nós acompanhamos de perto aqui na TMC aquela decisão de Ratinho Júnior, que demorou muito para que ele escolhesse, de fato, quem seria o seu pré-candidato. Eu até brinquei aqui, um pré-candidato ungido por Ratinho Júnior, que de fato tem mais de 80% de aprovação, naturalmente o cabo eleitoral preferido de todos os pré-candidatos aqui que representam a direita e centro-direita no Paraná. Quem ele escolheu, surpreendendo a todos, Sandro Alex, secretário de Infraestrutura e Logística por muitos e muitos anos, ficou à frente de várias obras, mas Guto Silva, que não foi apenas um secretário de Ratinho Júnior, mas realmente um aliado, amigo pessoal, eram amigos já, são amigos, na verdade, há décadas, e esse é o ponto, né? Não deixaram de ser amigos, segundo Guto Silva, ao ser sabatinado pela TMC Paraná, diz que a relação continua boa com Ratinho e também com Sandro Alex, e diz que, claro, ficou silenciado ao longo das últimas semanas, depois que foi descartado por Ratinho Júnior para disputar a vaga ao governo do Paraná. Veja um trecho.
9: Organizando a trajetória, né? Porque teve que fazer uma recomposição para entender melhor como é que eu posso ajudar, como é que eu posso contribuir. Entendo que o Paraná precisa de um Senado não discreto. O Paraná é muito importante para ter uma voz tímida defendendo seus interesses. Eu tenho um trabalho de forma respeitosa com o Sandro Alex, com o próprio governador. Temos um trabalho de 7 anos, né? Todos os dias para poder melhorar a vida das pessoas. E projeto político é assim, a gente tem essa experiência, a gente sabe como as coisas na política funcionam. E às vezes tem essa possibilidade, abre-se oportunidades, às vezes fecha uma portinha, isso faz parte da dinâmica política. Meu objetivo é poder servir. Eu venho até aqui servindo o povo do Paraná, trabalhando pelo Paraná, sempre de cabeça erguida, sem problema nenhum.
8: A sabatina completa vai ao ar hoje às 10h30 da manhã aqui na TMC Paraná, no Paraná TMC. Fica disponível também no nosso YouTube, o @TMCNewsBR. E esse foi o sétimo pré-candidato. Ufa, depois de tanta gente, encerramos esse ciclo de pré-candidatos. Naturalmente, nos próximos meses, a gente deve voltar com as sabatinas, aí sim com os candidatos. Pode ser que o número seja menor, vamos acompanhar.
5: A gente fica aqui, então, nessa expectativa de você trazer todas as novidades e atualizações logo mais, né? Porque passa tão rápido, porque daqui a pouco você já está aqui falando tudo para a gente de novo. Muito obrigada pelas informações.
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8: 6 horas 26 minutos. Bom dia para você que acompanha a TMC aqui em 101.3. Eu sou Gustavo Silema, te acompanho nesta terça-feira. Hoje, dia 26 de maio de 2026, a gente traz as informações da cidade, do estado do Rio de Janeiro, claro, contando com a sua participação pelo 99557-1013. A gente agora conversa com o Rafael Alves, porque a partir de hoje já temos testes para mudanças importantes no modo de pagamento nos ônibus das linhas municipais aqui da capital fluminense. Fala, Rafa, bom dia para você.
9: Muito bom dia, Gustavo, para você e para todos os nossos ouvintes que acompanham a nossa programação. Novidade chegando nos ônibus municipais aqui do Rio, porque hoje começam a ser testados o pagamento por Pix nos ônibus municipais. Inicialmente, todos os ônibus da linha 634, aquela que sai lá da Ilha do Governador e vai até a Praça Sãs Penha, todos os ônibus já são sendo testados com essa modalidade de pagamento e também em outros ônibus da cidade, mas ainda sem uma definição de linhas. São alguns validadores ativados já com essa opção do pagamento por Pix, aí para nesse momento em que a prefeitura decidiu não aceitar mais pagamento de dinheiro em espécie dentro dos coletivos. Também vai acontecer mais para frente a opção de pagamento por cartão, uma aproximação ali tanto de cartão de débito quanto de crédito, mas isso já fica para o próximo mês. Nesse momento, começa a ser testado o Pix, esses testes acontecendo durante essa semana, aí a partir da semana que vem aí a previsão de que todos os ônibus da cidade passem a aceitar o Pix nessa tentativa aí da prefeitura de tirar o dinheiro em espécie para facilitar ali o trabalho do motorista, que não teria mais a dupla função de cobrador e também de motorista, e também na tentativa aí de ter mais controle sobre as atividades de pagamento dentro dos ônibus, iniciativa que começou lá no ano passado com a implementação do Jaé, Gustavo.
8: Valeu, Rafa. A gente, claro, vai acompanhar essa e outras situações, contando com a sua participação. Nosso WhatsApp, você já sabe, mas eu repito aqui para a audiência rotativa do rádio. O DDD é o 21 e o número é o 99557-1013. 99557-1013.
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8: Tem atualização do trânsito agora pela manhã. Informação do Centro de Operações da Prefeitura, uma faixa da Avenida das Américas está ocupada agora na altura da saída do túnel Vice-Presidente José Alencar, em função de um acidente entre carro e moto no sentido Barra da Tijuca. Sete Rio, PM e Corpo de Bombeiros foram acionados. O trânsito é lento no local, atenção para você motorista. Na Avenida Brasil tem um acidente em Parada de Lucas, uma faixa da pista central da Avenida Brasil está ocupada agora na altura de Parada de Lucas em função de um acidente entre carreta, carro e moto no sentido centro.
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17: Seis e meia em ponto, você está aqui com São Paulo, Brasília, Rio de Janeiro, Curitiba, Belo Horizonte, Recife, e nós vamos para o nosso giro de repórteres ao vivaço. A série de sabatinas com pré-candidatos ao Senado segue movimentando o cenário político em Pernambuco, e ontem a TMC Recife recebeu o deputado Eduardo da Fonte. Carol Oliveira traz os detalhes.
18: Eu, Fernanda, Tebas e a todos que nos acompanham nesse momento aqui no Start TMC. Pois é, iniciamos ontem a sabatina com os pré-candidatos ao Senado aqui na TMC Recife. Ontem a gente recebeu o deputado Eduardo da Fonte pelo PP, que comentou um pouquinho sobre o que os eleitores devem levar em consideração na hora do voto. Vamos conferir.
19: Vai ser daqui para frente.
20: Veja, é importante que o eleitor compare. Compare os candidatos a senador, como eles conduziram os seus mandatos, o que é que eles fizeram no Congresso Nacional, para que ele possa ter uma boa escolha. O Senado Federal, ele representa força política, ele representa a força do Estado no Congresso Nacional. Então, é importante que o eleitor veja como os parlamentares se posicionaram, como os pré-candidatos estão se posicionando, aquilo que eles já fizeram e aquilo que eles vão fazer para poder fazer uma boa escolha, uma escolha que dê força ao Estado de Pernambuco.
18: Nesta terça-feira, a gente vai receber aqui no estúdio da TMC Recife a pré-candidata ao Senado, Marília Reis, pelo PDT. A partir das 10 horas da manhã, e você, nosso ouvinte, pode acompanhar tanto pelo Pernambuco TMC Primeira Edição, quanto pelo nosso Instagram, através do perfil oficial, @TMCPernambuco. Volto com vocês.
21: Valeu, Carol. Obrigado pelas informações. Então, também com imagem nas mídias sociais, o @TMCNewsBR. Claro, as eleições já movimentando os bastidores nos estados brasileiros. 6:33. Agora, São Paulo, Ricardo Espárvoli está ao vivo com a gente. O governo, então, publicando o decreto que fixa em 44 centavos por litro o subsídio da gasolina. Então o assunto aqui é gasolina, é isso, Espárvoli? Bom dia.
22: Exatamente, Rafael Tebas, bom dia, Fernanda, bom dia. Bruno, para você que acompanha o Start TMC. Esse subsídio ele vai ser pago diretamente aos produtores e importadores de gasolina por meio da Agência Nacional do Petróleo, Gás Natural e Biocombustíveis, a famosa ANP. A medida tem duração de apenas 2 meses e busca conter os efeitos da guerra no Oriente Médio nos preços do petróleo. A guerra lá no Irã foi iniciada dia 28 de fevereiro, travou o fluxo dos navios petroleiros no famoso Estreito de Hormuz, que é o corredor marítimo no Golfo Pérsico, por onde passa cerca de 20% de todo o petróleo mundial. Com isso, o barril do petróleo, principal matéria-prima dos combustíveis, voltou a superar os $100. Apesar da disparada nos preços internacionais, a Petrobras conseguiu conter o preço e ainda não reajustou a gasolina vendida às distribuidoras. Em abril deste ano, ou seja, no mês passado, o governo federal já tinha anunciado um pacote de medidas com o objetivo de conter a alta dos combustíveis diante dessa escalada do preço do petróleo diante da guerra no Oriente Médio. Entre as medidas anunciadas estão a subvenção ao diesel, a isenção de impostos federais sobre o biodiesel, a subvenção ao gás de cozinha, a subvenção ao querosene de aviação e linhas de crédito para o setor aéreo. Então a gente agora aguarda e espera que o governo consiga conter a alta do petróleo mundial, Rafael.
21: O consumidor também espera. A gente vai continuar acompanhando com você, Ricardo Espárvoli, com todos os nossos repórteres em Brasília, em São Paulo, né? Também no Rio de Janeiro, em Belo Horizonte, enfim, em todo o país. Obrigado pelas informações. 6:34.
17: Vamos falar de escala 6x1. O relator da proposta, Léo Prates, apresentou o parecer que reduz, né, a jornada semanal de trabalho de 44 para 40 horas, sem corte salarial, prevê o fim da escala 6x1, com garantia de 2 dias de folga por semana, e aí essa implementação vai ser gradual, né? 2 horas a menos já nos primeiros 2 meses, após a promulgação, e a redução completa em até 14 meses, além do prazo de 60 dias para a entrada em vigor das novas regras de descanso semanal.
21: O texto altera a Constituição, e é importante também contextualizar que a proposta ainda tem que passar, tem que avançar na Câmara dos Deputados, também no Senado Federal, e há uma divergência também, enfim. A gente vai conversar mais uma vez com o Bruno Rizzi sobre esse assunto, né, Bruno? Claro, tá avançando, mas ainda muitos pontos precisam ser abordados.
17: E muito... até falando, perdão.
0: Imagina, por favor.
17: Não, até falando de divergência, para embalar aí no que o Tebas estava falando, até uma dúvida, se isso fortalece então a conexão, né, com a classe trabalhadora, ou se essa pauta ela pode ser vista como eleitoral e populista às vésperas então da eleição, caso, né, o negócio avance aí, que é a probabilidade.
0: Perfeito. Acho que é importante a gente analisar que todos os avanços na esfera política serão comemorados e exaltados. Mas até, de fato, como o Tebas trouxe, a implementação e a sensação prática, ou seja, aquilo virar uma realidade no cotidiano das pessoas, tem um longo caminho ainda para ser percorrido, tanto na esfera burocrática quanto na esfera de política, ou seja, todos os trâmites no papel ali, a questão teórica da coisa que tem que ser cumprida, mas também algumas negociações, algumas conversas e alguns avanços que precisam e dependem dessas articulações, obviamente, do próprio governo, mas agora contando com o apoio de Hugo Mota, que também está tentando apadrinhar aí essa pauta, e foi importante para que essa questão caminhasse.
21: Impossível, né, não lembrar de você aqui no Start TMC comentando isso já há semanas, meses, sobre o protagonismo, né? Perfeito. Que a Câmara gostaria de também ter o protagonismo na 6x1.
0: Exato, até porque Hugo Mota, presidente da Câmara dos Deputados, é candidato, né? Pré-candidato, mas enfim, será candidato à reeleição, a vaga de deputado federal em seu estado. Então, para ele é importante ter essa pauta de protagonismo. Hugo Mota, que acabou ficando ali como quase um vilão naquela história de Congresso inimigo do povo, então ele tenta retomar essa aproximação mais na linha popular, ou seja, mais próximo do eleitor, com pautas mais reais. Como o Tebas trouxe aqui pra gente, a PEC tem que ser aprovada em 2 turnos na Câmara dos Deputados. Deve ser aprovada aí até o final da semana, apesar do pedido de vista que teve ontem, até o final da semana deve ser aprovada com placar amplo, enfim, sem surpresa, sem aperto. E vai ser comemorada, vai ser celebrada, mas os próximos passos envolvem aquele trâmite. Primeiro, aprovação no Senado em 2 turnos. O texto só vai ser promulgado quando tiver exatamente idêntico na Câmara e no Senado, né? Ou seja, precisa estar igual nas duas casas. E a gente tem que analisar também que a questão dessa aprovação, desse cenário de aprovação mais celere também no Senado, que acho que é a grande pedra no sapato.
21: Davi
0: aí
21: pode querer mexer em alguma coisa.
0: Exatamente isso. Depende justamente de Davi Alcolumbre, né? E para que a pauta tenha essa movimentação, ela precisa ser abraçada por Davi Alcolumbre. Ele pode simplesmente sentar em cima dessa pauta, sentar em cima dessa questão, botar ali dentro do escaninho e cobrar um preço político do governo e do próprio Hugo Mota, que talvez eles não estejam dispostos a realmente aceitar nesse momento. Então, essa questão envolvendo Davi Alcolumbre, ou seja, o Senado, vão ter muita discussão ainda para que a gente veja isso avançar ou não. Outra coisa, pelo relatório atual, o corte imediato da jornada só aconteceria após 60 dias da promulgação. E iria de 44 para 42, e depois de 42 para 40 após 1 ano. E aí vai ter muita questão ainda envolvendo essa regulamentação após a promulgação, porque também entram as exceções setoriais, como a gente conversou aqui no programa ontem com um advogado trabalhista especialista nesse assunto sobre... que está discutindo muito essa questão da escala 6x1 e que também está trazendo essa questão das exceções setoriais. E mais do que isso, também surgiu ontem a questão de serem configuradas como horas extras aquelas horas adicionais às 40, ou seja, essas 42 horas semanais que valeriam após 60 dias da aprovação e ficariam vigentes por um ano, seriam o pedido é, a discussão é que elas sejam consideradas horas extras. Ou seja, em resumo, mesmo que a PEC seja promulgada antes das eleições de outubro, os efeitos práticos disso só vão ser sentidos pelo trabalhador a partir de novembro, dezembro, mais provável até dezembro. E isso é o grande ponto.
21: Isso que eu ia te perguntar, então, tanto o governo como também o parlamento, enfim, possivelmente não vão colher frutos, pelo menos do ponto de vista eleitoral, porque a população vai sentir os efeitos apenas em 2027.
0: É isso, eu não diria que não vai ser, não vão ter frutos sendo colhidos, dividendos
21: por
0: sendo...
21: Por conta da aprovação,
0: exatamente,
21: que seria uma vitória.
0: Exatamente, né? A aprovação, a vitória e a campanha usando esses argumentos vai ser muito importante, mas sem dúvida o potencial eleitoral acaba ficando bem limitado, porque as pessoas não vão estar sentindo. Diferente da isenção do imposto de renda para quem ganha até 5 mil, que está valendo, diferente do Desenrola 2.0, né? Então, essas questões elas já são práticas, aprovadas, e as pessoas já estão sentindo e usufruindo. Mas, de novo, as peças publicitárias usarão desse argumento, usarão desse fator, e com certeza vai ser importante no ponto de vista do discurso político, mas não significa automaticamente uma conversão de votos. Isso é outra história.
17: Então a gente fala dessa outra história assim que for ou não aprovado.
0: É isso aí.
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8: 6 horas 43 minutos. Informação importante de momento. O ex-governador Cláudio Castro é novamente alvo de uma ação da Polícia Federal. A gente lembra que no início do mês ele já foi alvo de uma outra operação da corporação. Na ocasião, era uma ação relacionada aí à Refit, a refinaria de Manguinhos, antiga refinaria de Manguinhos, por um suposto esquema de lavagem de dinheiro, envolvimento do ex-governador. E agora, Cláudio Castro volta a ser alvo de mandado de busca e apreensão no apartamento dele, no condomínio Península, condomínio de alto padrão que fica aqui na Barra da Tijuca, na zona sudoeste da capital fluminense. Dessa vez, em relação ao Rio Previdência. Rio Previdência, que é o fundo que administra, né, o pagamento para aposentados e pensionistas no estado do Rio de Janeiro. E o Rio Previdência esteve no ano passado envolvido um grande escândalo do Banco Master, com um investimento bilionário ao banco, apesar de toda a recomendação e também outros escândalos e investigações envolvendo a instituição financeira à época. Agora, Cláudio Castro e outras pessoas alvos dessa ação de hoje da Polícia Federal 10 mandados de busca e apreensão, pelo menos esse é o número que foi informado aqui à equipe de reportagem, sendo cumpridos em estados do Rio de Janeiro, São Paulo e também no Distrito Federal. A gente já tenta contato com a defesa de Cláudio Castro e a nossa equipe de reportagem em deslocamento também para o condomínio Península, onde Cláudio Castro tem apartamento e volta a ser alvo de um mandado de busca e apreensão. A gente, claro, vai seguir atualizando toda a programação aqui, toda a informação sobre isso e outros assuntos relacionados ao longo aqui da programação em 101.3 TMC. 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Cláudio Castro, que renunciou ao cargo em março deste ano, ele que era governador, deixou o cargo alegando que teria futuro político, já tentando uma vaga ao Senado. No entanto, no dia seguinte à renúncia, ele acabou sendo julgado pelo Tribunal Superior Eleitoral e acabou aí tendo o diploma cassado. Ele que era investigado ali por um esquema também, ele e outras pessoas da chapa política 2022, como o ex-presidente da Alerj, o Rodrigo Bacelar, em casos envolvendo a Fundação Leão 13, por exemplo. A gente já, como eu disse, tenta contato com a defesa do ex-governador para ter um posicionamento e, claro, também trazer aqui esse posicionamento na nossa programação em 101.3. Na primeira operação da Polícia Federal, os agentes estiveram na casa de Cláudio Castro, ele estava com a família, de acordo com a defesa à época, celular, tablets e outros eletrônicos foram apreendidos. E aí a gente acompanhou toda também a ação da Polícia Federal com outros nomes da alta cúpula do governo fluminense, da gestão de Cláudio Castro e até mesmo do Poder Judiciário, na época, de um suposto esquema de favorecimento à Refit, que é a maior devedora do país. Agora, como eu disse, essa ação de hoje é relacionada ao Rio Previdência. Rio Previdência, inclusive, que foi alvo também de mudanças recentes por parte do governador em exercício, Ricardo Couto de Castro, que mudou toda a questão também de apoio e logística financeira dentro desse fundo, que, como eu disse, cuida dos aposentados e pensionistas do repasse. E aí, muito por conta daquele investimento bilionário suspeito ao Banco Master, agora o ex-governador está sendo alvo. A gente vai trazer, como eu disse, informações, nossa equipe já em deslocamento também para a casa do ex-governador, que é um dos alvos de mandados de busca e apreensão, como outras pessoas, não só no Rio de Janeiro, como em São Paulo e no Distrito Federal. Já já mais informações sobre isso.
3: 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Seis horas e 47 minutos, o Congresso tem semana movimentada em Brasília. Tem reunião articulada por Davi Alcolumbre sobre a PEC do fim da escala 6x1, que a gente já está falando aqui, repercutindo e trazendo todas as análises de Bruno Rizzi. Também tem as comissões analisando projetos ligados ao financiamento do agronegócio, debate sobre regras para patinetes elétricos e discussão em torno do piso salarial dos professores. Lívia Brás, de Brasília, ao vivo, fala com a gente. Bom dia, Lívia.
4: Oi, Fê, Rafa, Bruno, bom dia para vocês. Bom dia. Pois é, uma terça-feira clássica aqui, lotada, com a agenda lotada no Congresso, né? Logo agora de manhã, por volta das 9h30, está marcado na Comissão de Desenvolvimento Regional e Turismo do Senado a análise daquele projeto que cria regras para a circulação dos patinetes elétricos e também daqueles outros veículos individuais elétricos pelas ruas e pelas ciclovias das cidades. O que, que são esses veículos? São aquelas famosas motinhas elétricas, né? Essa proposta, ela inclui esses equipamentos no Código Brasileiro de Trânsito e estabelece também direitos e deveres que são muito parecidos hoje com as regras que a gente tem para os ciclistas. O texto também prevê os de itens obrigatórios para esses patinetes, para essas motos. Campainha, luz de sinalização, indicador de velocidade. E aí, se esse projeto for aprovado nessa comissão, segue então para a CCJ do Senado. 10 horas, Comissão de Assuntos Econômicos vai votar uma proposta que autoriza o uso do Fundo Social do Pré-Sal para financiar produtores rurais que tenham sido afetados aí por desastres naturais. A ideia é justamente criar uma linha de crédito para ajudar os agricultores que sofreram algum tipo de perda causada por eventos climáticos. E aí, a gente volta ao assunto do dia, talvez o assunto da semana, que o Bruno estava comentando bastante aí, né? Que é o destaque, que é o encontro que está sendo articulado aí pelo presidente do Senado, Davi Alcolumbre, com representantes
25: do setor produtivo e também com parlamentares do Centrão. Essa reunião está sendo liderada aí pelo presidente da Fiesp, que é a Federação das Indústrias de São Paulo, e o maior objetivo desse encontro com o presidente do Senado é justamente tentar adiar o máximo possível a análise da PEC, que termina com a escala 6-1. À tarde, no plenário, a partir das 14h, o plenário do Senado deve votar a medida provisória que garante o piso salarial nacional para os professores da educação básica.

0: Flávio Bolsonaro nos Estados Unidos, né? Inclusive está nas redes sociais, ele no aeroporto, enfim, a imagem viralizou, desembarcou em Washington, mas não há confirmação, pelo menos neste momento, agora são 6 horas e 51 minutos, de algum encontro oficial, enfim, na agenda com o presidente dos Estados Unidos, atual presidente Donald Trump. Qual que é a situação, Bruno Rizzi? A gente observa que tem muita gente dando pitaco nas redes sociais sobre essa polêmica.
1: É isso, a viagem virou um evento, né? Até mais cedo eu li, já saiu até o cardápio do que Flávio Bolsonaro comeu no avião, na classe executiva. O pessoal tá em cima aqui, tá acompanhando, claro, porque foi realmente uma agenda que o próprio Flávio e seu time desenrolaram ali nesses últimos dias. Mas, pelo jeito, assim, chutaram muito alto. Pode ser realmente que encontre com Donald Trump. Ele é um senador da República, a gente tem que lembrar disso. Não tem nenhum absurdo nesse encontro. O próprio governo falou também que não vai se meter nessa história. Mas, assim, pô, a primeira informação foi que Flávio iria para os Estados Unidos para um encontro com Donald Trump.
0: Bruno Rizzi, 6 horas e 52 minutos. A gente já volta nesse assunto. Informação importante, 6 horas e 52 minutos. Breaking News DMC. 6 horas e 52 minutos. A Polícia Federal cumpre neste momento mandados de busca e apreensão contra o ex-governador do Rio de Janeiro, Cláudio Castro. A operação investiga aportes de recursos do Rio Previdência em fundos ligados ao Banco Master. A informação que nós temos é que 10 mandados de busca e apreensão estão sendo cumpridos no Rio de Janeiro, também no Distrito Federal. E foram expedidos, então, pelo ministro André Mendonça, que é do Supremo Tribunal Federal. A gente vai ao vivo com Gustavo Sleman, que tem informações para a gente a esse respeito. Sleman, com você.
2: É isso, pessoal. Agora os agentes da Polícia Federal já cumprem esses mandados de busca e apreensão mais uma vez na cobertura no apartamento de luxo do ex-governador do Rio, Cláudio Castro, num condomínio aqui na zona sudoeste do Rio de Janeiro, no bairro da Barra da Tijuca. Essa investigação que traz aí uma apuração sobre essa questão dos repasses feitos pelo Rio Previdência, que é o fundo que cuida dos pagamentos de aposentados e pensionistas aqui no estado fluminense, para o Banco Master, né? O conglomerado aí do banqueiro Daniel Vorcaro, isso em diferentes ocasiões. Segundo as primeiras informações e investigações também à época, foram cerca de 3 bilhões de reais que o governo do ex-governador Cláudio Castro repassou aí ao Banco Master por meio do Rio Previdência e também outros fundos ligados ao Banco Master. A gente está acompanhando de maneira paralela porque já haviam outros movimentos de investigação quanto a esses investimentos, como, por exemplo, uma comissão parlamentar de inquérito na Assembleia Legislativa do Rio de Janeiro e também mudanças internas no Rio Previdência, assim que o governador em exercício, Ricardo Couto de Castro, assumiu o Palácio Guanabara de maneira interina, com a renúncia de Cláudio Castro em março. E aí você teve mudanças na gestão do Rio Previdência, inclusive a mudança na administração financeira de aportes e recursos do Fundo Estadual de Aposentados e Pensionistas. A gente está em contato com a defesa do ex-governador Cláudio Castro, que afirma que ainda está a caminho do condomínio na Barra da Tijuca para trazer mais informações. Nossa equipe também em deslocamento, mas o que a gente já tem de informação, além da questão dos mandados de busca e apreensão no Rio de Janeiro e no Distrito Federal, que tem como alvo o ex-governador Cláudio Castro e outras pessoas, além também de toda essa investigação da Polícia Federal, foi autorizada pelo ministro André Mendonça do Supremo Tribunal Federal, é que os agentes estão neste momento na cobertura de Cláudio Castro para cumprir esses mandados. A gente lembra, claro, que Cláudio Castro já foi alvo de uma outra ação da Polícia Federal no início do mês, aí dessa vez em uma ação relacionada à Refit, a antiga refinaria de Manguinhos, que teve como alvo ele, outros membros da então cúpula, alta cúpula do governo do Rio de Janeiro e do Poder Judiciário, sobre favorecimentos a Ricardo Magro e a sua empresa. Ricardo Magro, que é o dono da Refit e é considerado foragido, está inclusive listado na difusão vermelha da Interpol. Então agora Cláudio Castro volta a ser alvo de mandado de busca e apreensão, dessa vez não por causa da Refit, mas sim de investimentos suspeitos do Rio Previdência ao Banco Master. A gente, claro, vai trazer atualização ao longo da programação com a nossa equipe também direto lá do Península, condomínio onde Cláudio Castro mora, está sendo alvo de mandado de busca e apreensão da Polícia Federal.
0: Obrigado pelas informações. Então, a equipe da TMC em deslocamento.

0: Dentro daqui a pouco tem o TMC 360 e claro que esse assunto vai ser abordado com a nossa equipe de reportagem também. 6h56, Bruno Ries, a gente falava sobre Donald Trump, a situação envolvendo o presidente dos Estados Unidos e essa polêmica com o Flávio Bolsonaro.
1: Pois é, se a ideia da agenda, que era até o que eu ia comentar aqui, era tirar o foco da questão do Banco Master, dos envolvimentos ali da relação de Flávio Bolsonaro com Daniel Vorcaro, a operação agora vem e acaba realmente sendo novamente um revés ali, afinal, Cláudio Castro é um aliado aí de Flávio Bolsonaro, de Jair Bolsonaro. Isso acaba sendo realmente uma questão complicada ali para Flávio Bolsonaro, uma vez que os noticiários vão ficar inundados com essa questão. Vamos acompanhar aí como desenrola ao longo do dia, em paralelo à agenda de Flávio nos Estados Unidos aí entre hoje e amanhã, para ver o que se sobressai mais dentro dessa questão, para ver como sai essa estratégia de Flávio Bolsonaro nessa viagem em paralelo às operações que ocorrem aqui no Brasil.
2: Veremos. 6h57. A seleção brasileira inicia oficialmente a preparação para a Copa do Mundo na Granja Comari, em Teresópolis. Os jogadores se apresentam para avaliações médicas e começam os treinos antes da viagem aos Estados Unidos. A gente vai falar sobre isso, né?
0: Vai porque falar assim, inclusive.
2: Já tá começando um agito aí.
0: Eu tenho informações sobre Copa do Mundo, sobre seleção brasileira na Granja Comari. A gente vai acompanhar de perto. Existe ainda dúvida sobre quais jogadores vão chegar um pouquinho depois por conta das viagens e a situação do Neymar também. A gente contextualiza aqui, ele tem dores na panturrilha, vai se apresentar normalmente, a tendência é que não seja nada grave, mas enfim, também tem essa informação. E o Léo Pinheiro muito rapidamente vai trazer informações, então daqui a pouco a apresentação do Brasil, é isso, né, Léo?
3: É isso, muito bom dia, um abraço a todos da TMC, a apresentação acontecerá amanhã, nesse primeiro momento, Carlo Ancelotti.
0: 6h58, foi eu então com as informações aqui, o Léo entra no 360, são 26 convocados e Neymar é dúvida, tem dores na panturrilha sobre como vai ser a recuperação dele nos próximos dias. Ele vai para a Copa do Mundo, obviamente foi convocado, um dos selecionados por Carlo Ancelotti, e a gente vai acompanhar tudo porque Copa do Mundo é aqui na TMC.
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2: Seis horas e 6h58, não dá tempo para mais nada, o Start TMC fica por aqui, muito obrigada Tebas, Rizzi e ouvinte.
0: Valeu Fernanda Rizzi, vem aí o TMC 360 com Joana Trepton e Felipe Bueno.
5: Valeu.
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2: 7h, muito bom dia, o TMC 360 está começando agora, hoje é terça-feira, dia 26 de maio de 2026. Uma ótima terça pra você, uma ótima semana que ainda está no comecinho, pra você, ouvinte, pra você, telespectador, você que acompanha a TMC e que está sempre ligado aqui conosco no TMC 360. E quem é conosco? Eu sou a Joana Trepton e ele é o Felipe Bueno. Bom dia, Felipe.
5: Bom dia, Joana Trepton. Bom dia a você que está nos acompanhando. Seja bem-vinda, seja bem-vindo para este 360 desta terça-feira, dia 26 de maio. O mês está acabando, gente. O ano já está chegando na metade. Daqui a pouco tem Copa do Mundo e tudo mais, sem falar nas eleições no segundo semestre. Bora então para os destaques do noticiário.
2: Relatório da PEC que prevê o fim da escala 6x1. Teve pedido de vista ontem. Após meses de discussão, dúvidas, muita divergência, governo e Câmara fecharam acordo para reduzir a jornada de trabalho para 40 horas semanais. Rafaela Soares.
11: Se aprovada nas próximas etapas da Câmara e do Senado, a PEC prevê redução gradual da jornada semanal de 44 para 40 horas, sem redução salarial. O parecer também determina que acordos e convenções coletivas incompatíveis com as novas regras percam validade 60 dias após a promulgação do texto. A medida pressiona sindicatos e empresas a renegociarem jornadas e escalas de trabalho.
5: E um pedido de vista adiou a votação do fim da escala. Estava todo indo por um caminho, de repente, pá, parou. O deputado Maurício Marcon, do PL, pediu mais tempo para análise e travou a PEC. Onde? Na comissão especial que está discutindo esse assunto. Apesar da pausa, esse atraso deve ser curto. A votação deve ser retomada amanhã, com previsão de chegar ao plenário da Câmara, já na quinta-feira. O acordo gerou reações imediatas, né? Representantes de vários setores produtivos devem se reunir hoje com o presidente do Senado para tratar da proposta sobre o fim da 6x1. É isso de Brasília, Lívia Brás.
12: O objetivo dessa reunião é justamente tentar atrasar a transição da redução da jornada de trabalho. Desde o início da discussão do fim da escala 6x1, os empresários vêm manifestando preocupação com possíveis prejuízos caso essa medida seja aprovada.
2: Nova crise na pré-candidatura de Flávio Bolsonaro à presidência. O presidente do PL, Valdemar Costa Neto, disse que o senador procurou o dono do Banco Master para cobrar o restante do dinheiro que tinha sido prometido para o filme Dark Horse. O encontro aconteceu depois que o banqueiro já tinha sido preso em uma operação contra fraudes financeiras.
5: Bom, e o STF analisa hoje um recurso da PGR, Procuradoria-Geral da República, contra a decisão do ministro Flávio Dino, que acabou com a aposentadoria compulsória como punição máxima para magistrados. O julgamento é um desdobramento de um caso de março, quando o ministro anulou uma punição aplicada a um juiz acusado de irregularidades administrativas, isso no Rio de Janeiro.
2: O governo federal assinou decreto que estabelece um subsídio de 44 centavos por litro da gasolina para tentar conter os efeitos da alta do preço dos combustíveis. Luísa Mutoni.
13: Pois é, essa medida foi publicada em uma edição extra do Diário Oficial da União e terá validade de 2 meses. Esse subsídio vai ser pago diretamente aos produtores e importadores de gasolina por meio da Agência Nacional do Gás Natural, Petróleo e Biocombustíveis.
5: Deve ser retomado daqui a pouco o julgamento de Jairinho e Monique Medeiros pela morte do menino Henri Borel, no Rio de Janeiro, após um primeiro dia travado por manobras da defesa. A sessão de hoje foca nos depoimentos das primeiras testemunhas, como um médico legista e um perito que analisou o caso.
2: Nas notícias internacionais, depois dos ataques no sul do Irã, os Estados Unidos dizem que um acordo pode levar mais alguns dias para ser fechado. Do lado iraniano, o governo também afirma que o entendimento está cada vez mais longe, apesar de alguns avanços nas negociações.
5: O Flamengo enfrenta hoje o Cusco do Peru pela Libertadores, já classificado em primeiro lugar do grupo. O rubro-negro entra em campo para tentar garantir a melhor campanha geral da primeira fase, enquanto o time peruano cumpre tabela, já está eliminado.
2: O TMC 360 está no ar com a informação que importa para você, de um jeito que você vai gostar de ouvir, ver, saber, entender e compartilhar. 75.
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5: Bom, tem notícia de última hora para a gente abrir o TMC 360. Rio de Janeiro, hein? Cláudio Castro é alvo de uma operação da Polícia Federal contra aportes no Banco Master pelo Rio Previdência. Segunda ação da Polícia Federal em menos de um mês no condomínio do ex-governador do estado do Rio de Janeiro. Vamos à capital fluminense, Gustavo Sileman. Tem os detalhes. Bom dia para você.
14: Bom dia, pessoal. Bom dia para todos que nos acompanham. Um condomínio que fica na Barra da Tijuca, na zona sudoeste do Rio de Janeiro. Um condomínio de luxo, de alto padrão. E os agentes da Polícia Federal cumprem, neste momento, na cobertura desse imóvel, agora os mandados de busca e apreensão expedidos contra o ex-governador do Rio de Janeiro, Cláudio Castro. Eles foram expedidos pelo ministro do Supremo Tribunal Federal, André Mendonça, e aí também são cumpridos contra outras pessoas no Rio de Janeiro e no Distrito Federal. A gente lembra que o Rio Previdência esteve envolvido nesse escândalo também de investimentos no mínimo suspeitos, de acordo com as investigações à época, no final do ano de 2025, ao conglomerado do Daniel Vorcaro e também outros fundos ligados ao Banco Master. O Rio Previdência é um fundo destinado ao pagamento de aposentados e pensionistas aqui no Rio de Janeiro. Inclusive, vem passando por mudanças desde que o governador em exercício, o desembargador Ricardo Couto de Castro, assumiu o Palácio Guanabara com a renúncia de Cláudio Castro no final de março. E também está sendo alvo de uma investigação na Assembleia Legislativa do Rio de Janeiro, com os deputados reunindo assinaturas para a abertura de uma comissão parlamentar de inquérito na Casa Legislativa Fluminense em relação a esses investimentos. São 10 mandados de busca e apreensão expedidos, sendo cumpridos pelos agentes da Polícia Federal. A nossa equipe não tem ainda informação sobre questão de algum mandado de prisão, como aconteceu na última operação contra o Daniel Vorcaro. Inclusive, falando dessa última operação, quando o Cláudio Castro foi alvo também no mesmo condomínio, Península, na Barra da Tijuca, na Zona Sudoeste, naquela ocasião, a ação investigava aí possíveis irregularidades envolvendo a Refit, a antiga refinaria de Manguinhos, que é a maior devedora do país, tanto em dívidas para estados, municípios e a União em geral. Naquela ocasião, Cláudio Castro foi alvo de mandado de busca e apreensão. Outros nomes da alta cúpula do governo fluminense que pertenciam aí à gestão de Cláudio Castro à frente do Palácio Guanabara, como ex-secretário de Fazenda e também procuradores, e até mesmo um desembargador do Tribunal de Justiça, foram alvos. E na época o Ricardo Magro, empresário, dono da Refit, foi alvo de um mandado de prisão e aí teve o nome incluído na difusão vermelha da Interpol. Mas enfim, dessa vez a operação é envolvendo fundos do Rio de Janeiro com investimentos ao Banco Master. Interessante, né, a gente notar como tudo se relaciona ao Banco Master ultimamente também. É mais uma ponta do quebra-cabeça, e aí envolvendo o Rio de Janeiro e o ex-governador do Rio, Cláudio Castro. A gente já está em contato com a defesa do político, que informa que ainda está a caminho do condomínio para prestar mais esclarecimentos e acompanhar também o cliente. A gente lembra que Cláudio Castro renunciou do cargo no final de março, um dia antes do julgamento no Tribunal Superior Eleitoral, que cassou aí os direitos políticos dele, mas Cláudio Castro, desde então, que reabriu um escritório de advocacia no Rio de Janeiro, afirmando, né, que seria sim pré-candidato ao Senado Federal. Enfim, a gente vai acompanhar então as movimentações, mais uma vez com a Polícia Federal, na cobertura de Cláudio Castro aqui na zona sudoeste do Rio de Janeiro, pessoal.
5: Tá certo, Gustavo Sileman, obrigado pelas informações. A gente obviamente vai seguir acompanhando direto do Rio de Janeiro com toda a nossa equipe movimentada. Contexto, Joana Trepton, oitava fase da Operação Compliance Zero. Compliance Zero que começa no fim do ano passado, você que nos acompanha vai se lembrar, que foi quando começamos a descobrir, e nem podemos dizer que terminamos de descobrir, né? Começamos a descobrir não só os grandes problemas do Banco Master, mas a capilaridade, né, das relações de Daniel Vorcaro com mercado financeiro, com setores da política, com setores do judiciário, do mercado. O mercado financeiro eu já falei, né? Enfim, todos os aspectos.
2: Mas pode falar de novo, porque
5: posso,
2: é tanto,
5: posso falar,
2: né?
5: De novo,
2: pode falar
5: é muita
2: o quadrado,
5: coisa,
2: né?
5: É um quadrado, exatamente. Então, pois não, João.
2: É por conta de operações como essa, operações como a de hoje, que quando algum dos investigados ou algum envolvido com Daniel Vorcaro disser que nas ligações entre eles, o que se tratava, o negócio deles se tratava de investimentos privados e dinheiro privado, é algo que não sustenta. O dinheiro de Daniel Forcário, o dinheiro do Banco Master, por operações como essa, está aprovado que não era dinheiro privado, não era dinheiro dele, não era dinheiro captado apenas pelo banco dele. Dinheiro público. Esse caso da Rio Previdência, como de outros, em outros estados, mostram que a gente não está falando só de um banco privado. É uma investigação que encosta desde D0, como falam no banco, no mercado financeiro, né? Uhum. Desde o primeiro dia, em dinheiro público. A gente está falando de dinheiro de aposentados, dinheiro de pensionistas, a gente está falando de previdência. Então, não é uma discussão do âmbito financeiro, é uma discussão administrativa, é uma discussão política, é uma discussão ética. Cláudio Castro, alvo de duas operações em duas semanas? Acho que é isso. Vamos aguardar, então, o desenrolar dessa operação e provavelmente daqui a pouco teremos mais informações para entender o que, que a polícia descobriu, a Polícia Federal, para que o Supremo Tribunal Federal autorizasse essa nova fase da Operação Compliance Zero cumprida no Rio de Janeiro. Vamos então agora para Brasília, vamos para Brasília falar de um dos assuntos que está mais em alta lá, que é o fim da escala 6x1, está tramitando. Muitas discussões, muitas votações, governo e Câmara então chegaram a um acordo sobre a PEC que põe fim à escala 6x1. Essa medida segue para análise dos parlamentares na Câmara e no Senado. Se promulgada, empresários terão prazo de um ano para se adequar a essas novas regras. A repórter Rafaela Soares tem mais detalhes. Rafa, dia movimentado, né? Teve pedido de vista, adiou a votação sobre o fim da escala, mas por muitos dias, poucos dias. Conta pra gente em que pé está. Bom dia.
11: É isso, teve até uma confusão ali quando o pedido de vista foi anunciado, porque frustra também governo e Câmara, que já tem um acordo fechado sobre o texto. Então a expectativa é que ele seria já aprovado nessa comissão especial ontem, mas esse pedido de vista oficialmente foi para tentar ali negociar mais pontos sobre esse período de transição, mas deputados da base governista acusam aí de tentar atrasar toda essa discussão. Mas o calendário pode ser mantido sim, com votação em plenário já na quinta-feira, dia 28. Então, o que que essa regra de transição, que é o principal ponto de embate aqui na comissão especial? Essa mudança aconteceria em duas etapas. 60 dias após a promulgação da proposta, a jornada cairia para 42 horas. Depois de um ano, passaria para 40 horas. Então, a gente já teria, nesse ano, o modelo da escala 5x2. O texto também mantém a possibilidade de acordos coletivos para categorias específicas, principalmente aquelas consideradas essenciais, como saúde e segurança. E durante a transição, as empresas vão poder renegociar essa distribuição de horas ao longo da semana, desde que não ultrapasse ali o limite da Constituição. Segundo o relator da PEC, o deputado Léo Prats, a proposta foi construída ouvindo todos os setores envolvidos, seja setores patronais, empresariais e também sindicatos e o próprio governo. Então, essa votação adiada, mas a expectativa, o cenário é bem positivo na Câmara, né? A gente já tem esse acordo e o governo está confiante que consegue aprovar antes do recesso branco, porque eles entram agora no meio do ano, em férias, e depois em agosto já estamos nas convenções partidárias, aí sim as eleições começam oficialmente. Mas a expectativa é que ainda essa semana a gente tenha a reunião dessa proposta lá na Câmara dos Deputados, que aí depois vai para o Senado.
15: Tá certo, seguimos acompanhando então, e o presidente da Câmara dos Deputados disse que adiantou pontos inegociáveis no texto dessa proposta de emenda à Constituição que acaba com a escala 6x1. A declaração de Hugo Mota foi dada numa coletiva depois de um encontro dele com o presidente Lula para acertar os detalhes da proposta que a Rafaela Soares estava descrevendo até agora há pouco. Você acompanha a partir de agora.
16: Nós estamos garantindo que iremos reduzir de 44 horas para 40 horas semanais. Isso estará no texto do relator. Também para nós é inegociável a questão do fim da escala 6x1. Nós estamos aqui garantindo que os trabalhadores brasileiros passarão a ter, com a aprovação dessa proposta de emenda à Constituição, a redução da escala. Nós acabaremos com a escala 6x1. Garantiremos 2 dias de folga por semana para os trabalhadores. E, além disso, aquilo que também para nós é inegociável, que é fazer tanto a redução da jornada, como também da escala, sem ter redução salarial.
15: Bom, e tem também esse período de transição previsto na proposta, né? Ouça o que disse o presidente da Câmara dos Deputados.
16: Nós colocaremos no texto que 60 dias após a promulgação da PEC, nós já faremos a redução de 2 horas imediatamente. 2 horas imediatamente, 60 dias após a promulgação da PEC. E após 12 meses, mais 2 horas. Então a transição se dará dentro de 1 ano, não mais do que isso.
2: Vamos continuar ainda na escala 6x1. Empresários devem se reunir hoje com o presidente do Senado, Davi Alcolumbre, para tentar barrar o acordo da PEC. Lívia Braz. Difícil, né? Bom dia.
12: É, Joana, bom dia para você, bom dia, Felipe. Pois é, a gente acabou de ver aí na fala do presidente Hugo Mota, né, que lá na Câmara não tem mais negociação, né? E aí o setor produtivo e os parlamentares do Centrão agora migraram para o Senado para tentar, então, negociar isso por lá. Por conta disso, tem um encontro marcado hoje entre o presidente do Senado, Davi Alcolumbre, também com parlamentares do Centrão e representantes do setor produtivo. E aí, o setor produtivo está sendo liderado pelo presidente da Fiesp, que é a Federação das Indústrias do Estado de São Paulo. E a ideia é essa mesmo, viu? Tentar atrasar, dificultar o avanço dessa proposta, que pode se arrastar, inclusive, para depois das eleições. Reunião com o presidente Davi Alcolumbre está marcada para parte da tarde. Os parlamentares do Centrão, eles estavam mais tendenciosos a um escalonamento mais longo, de pelo menos 4 anos, para que essa jornada chegasse, então, às 40 horas semanais, justamente para dar tempo das empresas se adaptarem. Só que por conta das decisões que a gente acabou de ouvir aí da boca do presidente Hugo Mota, dos acordos que ele firmou com o governo, esse escalonamento, ele ficou mais complicado de ser negociado na Câmara e deve passar de fato, o texto como está, deve ser aprovado de fato, então, na comissão especial. E aí a gente lembra que a previsão é de que ele seja votado na comissão especial amanhã, quarta-feira, no plenário da Câmara, então, na quinta-feira. E aí, no plenário, ele precisa do apoio de 308 dos 513 deputados, lembrando que, como é uma PEC, a votação também acontece em 2 turnos.
15: Tá certo, Lívia. A gente segue acompanhando e traz mais informações para que você que está nos ouvindo, nos assistindo, tire suas próprias conclusões, se é que você já não tem as suas conclusões, dependendo, é claro, de que setor você representa, onde você está inserido nessa história, porque essa história, obviamente, alcança muita gente com opiniões diferentes, né? O deputado Alencar Santana esclareceu que já haverá redução da jornada ainda este ano. Vamos ver a declaração do deputado.
17: O que eventualmente um acordo coletivo ou uma lei específica poderá tratar são de categorias específicas cujo cumprimento da sua jornada ou escala requer algo diferente. Por exemplo, área da saúde. Você tem ali na área da saúde o trabalhador e a trabalhadora que trabalham 12 horas e folgam 36, que nesse acordo coletivo você vai ter uma exceção para ele compensar e garantir a jornada de 40 horas.
15: Bom, e quem é o deputado Alencar Santana? Você que não está assistindo, está só nos ouvindo, deputado federal, né? Ele é o presidente dessa comissão especial que justamente está analisando, a princípio, esse texto da proposta de emenda.
2: E o relator da proposta, o deputado Léo Prates, complementou dizendo que existem nesse momento 14 categorias com características particulares que terão um prazo de 2 meses para articular os acordos coletivos e se adequar ao novo texto constitucional.
18: Estamos dando aí, sob a orientação do presidente Alencar, de Reginaldo Lopes, do presidente Hugo, 60 dias a partir da promulgação para atualização de todas as convenções coletivas e de todas as leis ordinárias. Nós temos 14 leis que regulam categorias aqui no Congresso Nacional. Então essas leis terão que ser necessariamente atualizadas e suas convenções coletivas também para respeitar o novo regramento constitucional.
15: Bom, e a gente tem uma enquete hoje sobre esse assunto para que você participe e deixe a sua opinião. Você acha que o Brasil está preparado para reduzir a jornada de trabalho? Sim. O trabalhador precisa de mais descanso? Não. Corre o risco de prejudicar a economia. São essas duas possibilidades, sim ou não. E você sabe onde você deve deixar a sua resposta, né? No nosso TMC News BR, que é o nosso espaço no YouTube, que já está lá à sua disposição para você votar, deixar o seu joinha, compartilhar a nossa live E se quiser também participar do nosso chat com a sua opinião, tá certo? Manda aí o seu recado. Eu vou votar agora. Meu voto é secreto, voto todo mundo secreto. Mas deixa lá até as 10 horas da manhã, 9h59. A gente está à sua disposição e a gente vai trazendo parciais daqui a pouquinho.
2: Agora são 7h20.

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4: 7h22, o ex-governador do Rio, a gente lembra, Cláudio Castro, é novamente alvo de uma operação da Polícia Federal na Barra da Tijuca, na zona sudoeste da capital fluminense. Os agentes cumprem mandados de busca e apreensão no apartamento do político. A oitava fase da Operação Compliance Zero, que apura a possível prática de crimes financeiros envolvendo o Fundo Único de Previdência Social do Estado, Rio Previdência, a autarquia que é responsável por gerir a previdência de servidores públicos e administra os recursos e pagamento das aposentadorias, pensões e outros benefícios. A ação é um desdobramento da Operação Barco de Papel, que identificou aportes suspeitos do Rio Previdência em fundos ligados ao Banco Master. Procurado, advogado de Castro, Carlo Luccioni, informou que estava a caminho para cá. Estava indo para a casa do ex-governador para acompanhar as buscas. No início do mês, Castro foi alvo de outra ação da Polícia Federal com mandados de busca e apreensão. Na ocasião, as investigações miravam a Refite, a antiga refinaria de Manguinhos. A gente, claro, vai seguir atualizando todas essas informações aqui na programação da TMC em 101.3. E, é claro, a gente passa aqui também que o nosso WhatsApp é o 99557-1013.

0: Agora, 7 horas e 23 minutos, a gente aciona a Luísa Rodrigues com outras informações do Rio de Janeiro. Fala, Luísa, bom dia.
1: Bom dia, Gustavo, e a todos os nossos ouvintes. Nesta terça-feira, a Secretaria Municipal de Saúde, né, realiza uma ação especial de vacinação contra a gripe e o sarampo em estações do metrô. Os pontos vão funcionar das 9 da manhã até as 3 da tarde nas estações Carioca, São Conrado e Triagem. Essa imunização acontece fora da área das catracas, sem necessidade de embarque no metrô. Estão disponíveis as vacinas contra a influenza para pessoas a partir de 6 meses de idade e a tríplice viral, que protege contra sarampo, caxumba e rubéola. Para se vacinar, é necessário apresentar um documento de identificação e, se possível, a caderneta de vacinação. Segundo a Secretaria Municipal de Saúde, a ação tem o objetivo de ampliar o acesso à imunização em locais de grande circulação de pessoas, principalmente neste período de maior incidência de doenças respiratórias. Lembrando aí que os postos vão funcionar das 9 da manhã às 3 da tarde nas estações da Carioca, São Conrado e Triagem. Gustavo?
0: Valeu, Luiz. A gente vai seguir atualizando. Só para a gente retomar o assunto sobre a questão de Cláudio Castro, a gente lembra que no início do mês o deputado estadual Flávio Serafini, do PSOL, anunciou que havia obtido assinaturas necessárias para abrir uma comissão parlamentar de inquérito, né, a famosa CPI, na Alerj, na Assembleia Legislativa, a fim de investigar os investimentos do Rio no Master, no Banco Master. A CPI ainda não foi instalada. De acordo com dados apresentados na Alerj, o Rio Previdência investiu quase R$1 bilhão diretamente no Banco Master. Além disso, o Fundo de Previdência Estadual também aplicou cerca de R$1 bilhão e 600 milhões em fundos administrados pela instituição financeira. Parte desses investimentos, segundo os parlamentares, foi feita mesmo após a alerta do Tribunal de Contas do Estado, que chegou a proibir novos aportes do Rio Previdência no banco. A SEDAI também realizou investimentos no Banco Master e os valores somam cerca de R$200 milhões. Como eu disse, a gente vai seguir em contato com a defesa de Cláudio Castro e também entrar em contato com os outros órgãos envolvidos, né? Como, por exemplo, o Rio Previdência. Agora, 7 horas e 26 minutos.
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3: De volta aqui no nosso TMC 360, reunindo a nossa rede às 7 horas e 26 minutos. Vamos trazer informações de São Paulo, porém, de alcance nacional. Para tentar conter os efeitos da alta dos preços dos combustíveis, o presidente Lula assinou um decreto que estabelece um subsídio de 44 centavos por litro de gasolina. Repórter Luísa Mutônia com você, bom dia.
4: Bom dia, Felipe. Bom dia, Joana. A todos que nos acompanham aqui no 360. Pois é, esse subsídio, ele vai ser pago diretamente aos produtores e distribuidores de gasolina por meio da Agência Nacional do Petróleo, Gás Natural e Biocombustíveis, a ANP. E é mais uma medida aí desse pacote que vem sendo adotado pelo governo federal para tentar conter a alta dos preços, justamente por conta da guerra do Oriente Médio, que começou lá no dia 28 de fevereiro e que acabou ocasionando, inclusive, o fechamento do Estreito de Hormuz. A gente vem falando bastante sobre esse assunto aqui no 360, né? O corredor marítimo ali do Golfo Pérsico, por onde passa cerca de 20% do petróleo do mundo. E é claro que isso causou reflexos no preço do barril do petróleo a nível mundial, que superou aí os $100. E aqui no Brasil, então, o governo federal vem tomando, pelo menos desde abril, essas medidas para tentar conter essa alta, inclusive com subsídios ao diesel, também ao gás de cozinha, ao querosene de aviação e agora esse de 44 centavos por litro de gasolina. Apesar dessa alta no mercado internacional, em território nacional, a Petrobras ainda não aumentou o preço da gasolina, que é distribuída aí, né, que vai para as distribuidoras. E agora, então, a gente tem esse novo decreto assinado pelo presidente Lula em uma edição extra do Diário Oficial e que terá a validade de pelo menos 2 meses.
3: Lembrando que as instabilidades, né? A guerra começa no fim de fevereiro, né? E nos dias seguintes a gente já percebeu motoristas, né, entraram em contato com a TMC para falar da instabilidade nas bombas, nas ruas e avenidas das grandes cidades, pequenas e médias também, né? Antes de qualquer instabilidade chegar aos preços, já estava lá, né, o dono de posto espertão, né, mudando para cima o preço dos combustíveis. Chegou por osmose, exatamente. Por alguma via aérea, assim, sei lá. Então, fica a dica. Fique de olho no preço do combustível que você está pagando. Daqui a pouco a Luísa volta com outras informações de São Paulo.
5: Agora são 7h29. 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Bom dia para você, Ale Lupe.
6: Bom dia, Joana, para toda a nossa audiência, para o cabelo novo do Felipe Bueno também. Uhul. Isso aí.
5: Muito bem. Tá bonito.
6: Ô, Joana, você já entregou do imposto de renda ou ainda não?
5: Já, lembra que eu te falei logo quando você começou a falar sobre o prazo lá atrás, muito tempo atrás, quase no ano passado.
6: É verdade.
5: Eu falei que eu já tinha tudo pronto antes do prazo. Ó, entreguei pro contador 2 dias antes. Nem pensei mais nisso. Ah.
6: Então tá bom.
5: Mas
6: e termina sexta-feira.
5: Pois é, termina agora. E quem enviar depois dessa data fica sujeito a quê? O pagamento de multa, sabe quanto é? O mínimo é R$165,74 e pode chegar a 20% do imposto devido.
6: Veja você, pois é, isso mesmo, as pessoas que têm dúvidas aí no preenchimento devem entregar a declaração, mesmo que esteja incompleta, até sexta-feira. Aí depois, se necessário, elas podem fazer aí a retificação, né, Joana?
5: Pois é, e uma coisa que pode ajudar para quem quer fazer mais rápido é aquela pré-preenchida, né? Que não é propriamente uma novidade, mas ainda é uma novidade nos nossos corações porque vem para ser mais prática.
6: Ah, sem dúvida, para quem é da época do disquete, é maravilhoso.
5: Não,
6: né?
5: Sei nem o que é.
6: Porque a declaração pré-preenchida já importa automaticamente dados de fontes pagadoras, bancos e médicos. Mas é recomendado checar as informações com os dados fornecidos nos informes de rendimento. Se houver divergência entre sua declaração pré-preenchida e o seu informe de rendimento, utilize sempre os dados oficiais do informe fornecido pela fonte pagadora, gente.
5: Ô, Alê, e agora aqui uma pergunta. Quem tá aí com dificuldade de preencher, tem alguns erros que são comuns que a gente pode elencar, pode listar, que é para tentar dar uma ligadinha nas pessoas? Porque são esses erros que levam à malha fina, podem levar, não levam obrigatoriamente, mas podem levar.
6: Exato. Olha, um erro muito comum, Joana, é esquecer de declarar rendimentos de dependentes, como bolsas de estágio, pensões. No caso de quem tem um imóvel alugado, por exemplo, tanto o locador quanto o locatário precisam declarar os mesmos valores para não haver inconsistência. Aí, se houver uma imobiliária intermediando o negócio, ela certamente já informou os valores à Receita Federal e eles devem aparecer, né? Aparece aí na declaração pré-preenchida. Então, não adianta ter dados inconsistentes, né?
5: E quem tem o imposto para ser restituído, começa a receber quando?
6: Ah, isso, receber é sempre bom, né? O primeiro lote já começa a ser pago em 29 de maio. Os lotes seguintes caem em 30 de junho, 31 de julho e 28 de agosto. Quem tem imposto a restituir tem prioridade no recebimento se escolher receber via Pix. Nossa sugestão é que você informe a sua chave Pix cadastrada no PicPay e quando o lote for liberado, o dinheiro cai automaticamente na sua conta e já começa a render 102% do CDI, Joana.
5: Muito bem, então temos aqui algumas dúvidas esclarecidas sobre imposto de renda hoje no É da Sua Conta. Deixa eu só lembrar aqui as pessoas novamente, o prazo termina na sexta-feira, pessoal. Hora de almoço hoje, amanhã, reserve para isso. Quando chegou em casa do trabalho, é obrigatório, infelizmente, é obrigatório. É obrigação de adulto, aquela coisa que a gente fala, nossa, que ruim ser adulto, é isso. Valeu, Ale, Lupe.
6: Põe a novela para gravar, deixa a novela gravada, é faz isso. Depois você assiste.
5: Muito bem.
6: Tá bom.
5: Até amanhã.
6: Até amanhã, gente.
5: Tchau.
3: Ah, são 7h34. Nós voltamos ao Rio de Janeiro para falar da nova operação envolvendo o Banco Master e suas consequências, podemos dizer assim. A Polícia Federal está nesse momento no condomínio do ex-governador Cláudio Castro. A ação investiga aportes de recursos públicos do Estado do Rio de Janeiro em fundos ligados ao banco de Daniel Vorkaro. Rafael Alves está conosco. Bom dia para você, Rafael.
7: Muito bom dia, Felipe. Bom dia, Joana, e a todos os nossos ouvintes que acompanham aqui o TMC 360. E a gente também está aqui junto com a Polícia Federal no condomínio onde mora o ex-governador do Rio, Cláudio Castro, e onde os policiais cumpriram o mandado de busca e apreensão agora de manhã por investimentos feitos pelo Rio Previdência no Banco Master. Segundo a Polícia Federal, os investimentos chegam na casa dos 3 bilhões de reais. Essa operação de hoje, a Compliance Zero, oitava fase da operação Compliance Zero, é o desdobramento da operação Barco de Papel, que inclusive já levou para a prisão o ex-presidente do Rio Previdência, David Marcon Antunes. A operação de hoje mira essas irregularidades na casa de 2 bilhões. Isso porque a investigação anterior já tinha identificado aportes suspeitos na casa de 1 bilhão de reais, somando esses valores. A gente chega aos 3 milhões de litros pela Polícia Federal. Além do ex-governador Cláudio Castro, também tem outros 9 alvos da operação de hoje, alvos mandados sendo cumpridos tanto aqui no Rio de Janeiro, quanto também em Brasília. Ao todo são 10 mandados expedidos pelo ministro do Supremo Tribunal Federal, André Mendonça. Essa operação de hoje, o ex-governador já tinha sido alvo de uma outra ação da PF há cerca de 15 dias, quando ali os investigadores apuravam um esquema envolvendo a Refit, a antiga refinaria de Manguinhos. Ali na ocasião, a PF disse que tinha suspeitas de irregularidades e de favorecimento do governo estadual à refinaria de Manguinhos. A gente vai seguir acompanhando aqui todos os detalhes da operação. Eu volto com vocês.
5: 11 dias de diferença entre uma operação e a outra. 11 dias atrás, a Polícia Federal estava na casa do governador, ex-governador do Rio, Cláudio Castro. Rafael Alves também estava há 11 dias ali, já está familiarizado com o bairro, com a rua, com os porteiros. E aí fica uma pergunta, será que tem mais coisa para achar? Porque, basicamente, o que a Polícia Federal procura são documentos, computadores, celulares, né? Coisas que ajudem na investigação. Só que há 11 dias eles estavam lá. Nada deve ter sido produzido nesses 11 dias. É curioso, né? Um espaço de tempo muito curto. Claro que eu estou fazendo uma pergunta irônica. Não estou duvidando do trabalho da Polícia Federal, que tem motivo de sobra para estar lá. Mas 11 dias é muito pouco.
3: E a gente sabe que se não houvesse documentos que levassem a outros documentos e computadores que levassem a outros computadores e celulares que levassem a outros celulares, não estaríamos na oitava fase, né? A operação teria, vai, vamos dizer assim, simplificando, terminado lá no fim do ano passado, com eventuais punições, enfim, acordos e tudo mais. Mas não, né? O fato de aparecer uma operação a cada mês, menos que isso, na verdade, se a gente pensar matematicamente, mas enfim, o fato de aparecer uma operação a cada mês, simplificando, mostra que, de fato, é uma boneca russa, né? Você vai tirando e vai saindo outra menorzinha até chegar à última. Vamos agora à capital do país, porque são 7 horas e 37 minutos, então a gente conversa com a Lívia Brás sobre o quê? Sobre o que nós temos na agenda desta semana em Brasília. A gente sabe que semana que vem é uma semana mais curta, mas nem precisa, né, ser semana mais curta para ser menos agitada. Imagina uma semana de 5 dias normal, então. Não é, Lívia Brás?
5: 5 mais ou menos, Lívia.
3: Mais
5: vai.
3: Ou menos,
5: cinco,
3: né?
8: 5,
5: sim.
8: É, gente. 5 para nós, né? Vamos lá. Exatamente. Mas a terça-feira tá movimentada, tá tradicional aqui em Brasília, viu? Daqui a pouquinho, 9:30 da manhã, a Comissão de Desenvolvimento Regional e Turismo lá do Senado vai analisar um projeto que cria as regras para a circulação dos patinetes elétricos e daquelas motinhas elétricas também, tanto nas ruas quanto nas ciclovias. Essa proposta, ela inclui esses equipamentos no Código de Trânsito Brasileiro e estabelece tanto direito quanto deveres, que são bem parecidos com as regras que a gente tem hoje para os ciclistas. Esse texto, ele também prevê itens obrigatórios: campainha, luz de sinalização, indicador de velocidade. E aí, se esse projeto projeto for aprovado nessa comissão, ele segue então para a CCJ. Logo depois, às 10 horas, a Comissão de Assuntos Econômicos vai votar uma proposta que autoriza o uso do Fundo Social do Pré-Sal para financiar produtores rurais que foram afetados por qualquer tipo de desastre natural. A ideia é justamente criar uma linha especial de crédito para ajudar os agricultores que sofreram algum tipo de perda causada por evento climático. E aí tem o destaque que eu trouxe mais cedo também, que é esse encontro que está previsto de acontecer entre o presidente do Senado, Davi Alcolumbre, parlamentares do Centrão e também representantes do setor produtivo para falar sobre escala 6x1, que pode acabar adiando a votação aí dessa PEC, arrastando aí essa proposta. E no período da tarde, a partir das 2 horas, o plenário do Senado, ele pode votar aquela medida provisória que vai garantir o piso salarial nacional para os professores da educação básica. Isso que o piso que está afirmado aí em R$5.130. Então, a partir das 2 horas da tarde, no plenário do Senado, do Senado tem essa análise.
5: Valeu, Lívia, obrigada. A gente fica ainda em Brasília, daqui a pouco, para trazer informações sobre mais desdobramentos entre o caso Master e o filme Dark Horse. Mas como são 7h40, vamos fazer o seguinte: a gente abre espaço para o noticiário da sua região e voltamos em seguida.
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0: 7h41, bom dia você aqui na TMC Transamérica, agora é TMC, e eu, Luísa Rodrigues, te acompanho aqui no noticiário local do Rio de Janeiro, girando nossa reportagem nesse momento com a Beatriz Trindade, que tem informações. Bom dia, Bia.
1: Bom dia, Luísa, você e aos nossos ouvintes. A Delegacia de Homicídios da capital investiga a morte de um empresário baleado durante uma festa de 15 anos no Campinho, na zona norte do Rio. De acordo com a Polícia Civil, a autora desse crime é a segundo sargento da Marinha, Tayana Rangel Cardial, que foi presa em flagrante por homicídio provocado por disparo de arma de fogo. De acordo com a investigação, a militar Tayana teria usado a arma do marido, um policial militar, para atirar contra um empresário na noite de domingo. Segundo testemunhas, os dois eram amigos e compadres e participavam dessa comemoração com familiares e outros convidados. Mas já no fim da festa, Tayana e o marido teriam discutido. Davidson teria tentado separar essa briga e, em seguida, a militar deixou o local e voltou armada e atirou contra a própria vítima. Em nota, a Polícia Civil informou que a mulher foi autuada em flagrante e que o caso foi encaminhado à Justiça. Já a Marinha do Brasil lamentou o ocorrido e afirmou que a atitude da militar não representa os valores da instituição. Luísa.
0: Obrigada, Bia.

E falando agora do trânsito, terça-feira, nesse momento 7h43, para você que está se deslocando em direção ao centro do Rio, linha vermelha bem complicada, viu? Principalmente ali na altura do Jardim América até a chegada ao Galeão e também nas proximidades da Maré até o Caju. Agora, pela Avenida Brasil, atenção aí ao motorista, que ali tinha um ônibus enguiçado em Vigário Geral, isso no sentido Zona Oeste. Bem na altura ali de Vigário Geral, em função de um ônibus enguiçado, eu tô observando ainda retenções ali pelo trecho, mas é claro, para quem segue em direção ao centro do Rio, aí sim, vai encontrando dificuldades, principalmente na altura de Irajá até a chegada da Cordovil e depois de Ramos até o Caju. E é claro, linha amarela em direção à Barra da Tijuca nesse momento, retenções de Inhaúma até a chegada ao túnel da Covanca, ainda assim, depois desse trecho, o motorista não encontra tantas dificuldades já para quem segue em direção ao Fundão, lentidão na altura de Freguesia e mais à frente na passagem por Bom Sucesso.

0: Lembrando aí, né, que o ex-governador Cláudio Castro está sendo alvo nesta terça de mais uma operação da Polícia Federal que investiga aí aportes de recursos do Rio de Janeiro em fundos ligados ao Banco Master. O nosso repórter Rafael Alves está lá no condomínio, né, no Península, que fica localizado aqui na Barra da Tijuca, zona sudoeste do Rio, trazendo todas as informações e atualizações dessa situação. O advogado, inclusive, de Cláudio Castro, Carlo Luccioni, que faz a defesa, informou aí que estava indo ali à casa do ex-governador para acompanhar as buscas. A gente vai trazendo mais informações ao longo da nossa programação sobre essa operação realizada pela Polícia Federal.
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2: No TMC da Hora, vamos simular o caminho do Brasil no mata-mata da Copa do Mundo FIFA 2026. O Brasil passando em primeiro, que é o que imaginamos do grupo C, com Haiti, Marrocos e Escócia, cruzamos com o segundo colocado do grupo F, tendo como possíveis adversários Japão, Holanda ou Suécia, segundo colocado do grupo F. Nesse caso, o Brasil teria como possíveis adversários nas próximas fases Inglaterra, México ou Senegal nas quartas, Argentina ou Portugal nas semis. Caso o Brasil passe em segundo lugar, vamos para o outro lado da chave e cruzaremos com o primeiro colocado do grupo F. Nesse caso, a coisa ficaria mais tensa, podendo ainda enfrentar a Holanda ou o Japão logo no 16avos de final, uma possível Alemanha ou França nas quartas e uma forte Espanha nas semis. Caso dê uma zica e o Brasil passe em terceiro lugar do grupo, enfrentaremos o primeiro colocado do grupo A. No caso, cairia a mesma chave se tivesse passando em primeiro, porém cruzaria com o grupo de México, África do Sul, Coreia do Sul e República Tcheca.
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8: 7:48.
9: Vamos atravessar o oceano pela primeira vez nesta terça-feira. A gente adora, né? Vamos para o Reino Unido. O país continua com consultas sobre a proibição de redes sociais para adolescentes de até 16 anos e já estão comparando um vício com outro, citando, por exemplo, o cigarro. Conta pra gente, Marina Isidro, bom dia.
10: É isso aí, Felipe. Bom dia para você, para Joana, para todos que nos ouvem e nos assistem. Exato, esse alerta vem da Academy of Medical Royal Colleges, que é o órgão de Reino Unido e Irlanda que reúne 23 universidades de medicina. Eles foram consultados pelo governo britânico sobre esse assunto e, portanto, afirmam que o uso de redes sociais para crianças e jovens é uma ameaça tão grande ou maior que o fumo ou que não usar cinto de segurança. Por quê? Porque às vezes só levam segundos para que uma criança seja exposta a um conteúdo negativo ou violento online. Centenas de médicos foram consultados e disseram que pelo menos uma vez por semana eles atendem algum jovem com problemas de ansiedade, questões ligadas à saúde mental ou que cometeram automutilação porque assistiram conteúdo de violência extrema ou pornografia, conteúdos como esses, né? E que eles estão vendo uma onda de crianças radicalizadas sendo expostas a conteúdos de ódio que viciam ou extremamente negativos e que podem levar até a morte. A gente tem vários casos por aqui. E eles também sugerem que deveria haver um treinamento para que médicos e outros profissionais de saúde consigam identificar o uso inapropriado de redes sociais e conteúdo online em geral por crianças e jovens. Ao contrário de alguns países europeus, como a França, né, que já quer colocar em prática nos próximos meses um banimento de redes sociais, no caso da França, para quem tem até 15 anos, O Reino Unido tem sido um pouco mais cauteloso ou devagar, né? Depende da perspectiva. O primeiro-ministro britânico Keir Starmer tem feito muitas consultas nos últimos meses com milhares de ONGs, grupos, organizações, integrantes da sociedade civil sobre o que seria melhor, um banimento ou uma restrição. Starmer sempre se diz aberto a ouvir os dois lados, mas muito pelo que ele fala, dá a entender que ele estaria mais inclinado a restringir do que banir de fato. Só que agora tem um teor político nessa decisão. Por quê? Porque o cargo de Starmer

0: sociedade, do próprio partido, da oposição também, muito barulho para começar essa semana, e a orelha dele deve estar pegando fogo. Marina, bom trabalho para você, a gente volta a se falar amanhã.
1: Para vocês também, até amanhã.
0: Valeu.
2: 7h52 agora, de volta aqui ao Brasil. Assessor financeiro preso pela operação Stop Loss desde dezembro, aliás, de 2025, Frederico Góes Biagi deve ser ouvido nesta terça-feira pela Justiça Federal. Vamos lembrar quem ele é. Ele é acusado de aplicar golpes que chegam a 21 milhões de reais contra clientes e sócios. Mais detalhes agora com a Luísa Mutoni ao vivo.
3: Pois é, Joana. Segundo as investigações da Polícia Federal, esses golpes teriam acontecido ali no período entre 2020 e 2023, quando ele era sócio desse escritório de assessoria de investimentos que fica localizado em Ribeirão Preto. E a Polícia Federal disse que ele se utilizava aí de uma boa rede de relacionamentos e até mesmo de relacionamentos amorosos e de um perfil galanteador para conquistar a confiança dessas vítimas e aplicar esses golpes. Uma das vítimas dele, inclusive, é uma ex-namorada, segundo a Polícia Federal. Esses golpes, então, teriam movimentado pelo menos 21 milhões de reais, como você falou. E como é que ele aplicava esses golpes, né? Ele fraudava documentos e inseria informações falsas no sistema dessas empresas e isso dificultava, é claro, o rastreamento, né? E também que os clientes dele tivessem conhecimento sobre essas fraudes. Então, hoje acontece essa audiência de instrução do caso, onde a Justiça Federal vai ouvi-lo e também vai ouvir as testemunhas de defesa e acusação. Lembrando, então, que ele está preso desde o ano passado e responde a pelo menos 6 crimes contra o sistema financeiro nacional. Volto com vocês.
2: Obrigada, Luísa, pelas informações. Agora vamos para Brasília. Agora sim, vamos falar então de mais um desdobramento entre o caso Master e o filme Dark Horse, que é sobre a vida de Jair Bolsonaro. O que aconteceu? Valdemar Costa Neto, presidente do PL, comentou a visita feita pelo senador Flávio Bolsonaro à casa de Daniel Vorcaro e disse que o pré-candidato ao Planalto foi ao encontro do banqueiro para pedir mais dinheiro. De volta à capital do país, a Rafaela Soares traz os detalhes. Rafa, Valdemar contradisse Flávio Bolsonaro ou não?
4: Uma contradição só apresentada por vocês no Bloom, analogia sobre a boneca.
0: Vamos retomar, né? Vamos retomar porque está instável a conexão.
2: Mas só relembrando, o que aconteceu foi que assim que o Intercept Brasil divulgou os áudios mostrando, comprovando a relação entre Flávio Bolsonaro e Daniel Vorcaro, comprovando não, mostrando, porque a princípio ninguém sabia dessa relação.
0: Semana retrasada, né?
2: Isso. Uhum. Logo depois, saiu também a informação de que Flávio Bolsonaro teria ido pessoalmente à casa de Daniel Vorcaro. Não dá pra ir sem ser pessoalmente, mas estaria lá, vai que é nesse mundo virtual. Ele foi à casa de Daniel Vorcaro quando Daniel Vorcaro já tinha sido preso, estava cumprindo medidas cautelares em casa. E Flávio disse, eu fui para encerrar a relação. Aquela coisa meio de ex-namorado que quer conversar pessoalmente. Não, a gente não vai terminar por telefone, a gente vai olhar no olho.
0: Como adultos.
2: E o presidente do PL, Valdemar Costa Neto, que de vez em quando tem algumas informações que contradizem, de fato, os filhos de Bolsonaro, ele disse em entrevista ontem à Globo News que Flávio foi lá para pedir o dinheiro, ou mais dinheiro, ou o dinheiro do filme. Então, é algo que pode contradizer Flávio. Flávio disse que foi encerrar a relação. Pode ser que nesse encerramento ele tenha pedido o dinheiro que estava faltando. Valdemar já disse que ele foi lá para pedir o dinheiro. Então, é uma contradição, é uma afirmação que coloca Flávio de novo numa situação de saia justa. Será que ele está falando verdade? Será que ele está mentindo?
0: Tem um problema de enredo aí, então, né? Alguém está contando uma parte a mais ou a menos dessa história e a gente vai tentar descobrir. Bom, enquanto a gente retoma o contato com a Rafaela Soares, direto de Brasília, a gente traz para você um destaque, mais um no entorno desse assunto, mais um, né? Que está no nosso site, tmc.com.br, você pode ver a reportagem completa lá. Do que eu estou falando? Eu estou falando o seguinte, o deputado federal Mário Frias, que negou ao STF o uso de emendas parlamentares para financiar

0: o tal Dark Horse, né? Essa produção, esse filme sobre a trajetória política do ex-presidente Jair Bolsonaro. O assunto é destaque no nosso site, tá lá. A defesa afirma que é falsa a acusação de que 2 milhões de reais teriam sido destinados a uma ONG ligada à produção desse filme e diz que não há provas de desvios de recursos públicos. O caso está sendo analisado pelo ministro Flávio Dino. Segundo a defesa, os recursos foram para projetos sociais como inclusão digital, empreendedorismo e ações para jovens em vulnerabilidade. Defina inclusão digital, empreendedorismo e ações para jovens em vulnerabilidade. Queremos saber todos os detalhes. Você quer saber? Você sabe o nosso endereço, né? tmc.com.br. Dá uma olhadinha lá, fica ouvindo a gente, acompanhando a gente aqui no TMC News BR, que é o nosso espaço no YouTube também. Daqui a pouco, aliás, a gente vai falar sobre a enquete, a gente vai atualizar para você a parcial da enquete. Pode ser agora?
1: Pode.
0: Seria o caso?
1: Eu acho que sim, já que é um assunto que é tão importante. Boa. E vai impactar todos uhum. nós, porque é um assunto que, ainda que as pessoas não estejam no formato, trabalhando no formato CLT, ainda que já estejam, talvez, trabalhando no formato CLT, mas com um esquema de trabalho que não é 6x1, tem um efeito cascata, principalmente no que diz respeito à economia. Essa é a pergunta que a gente faz na nossa enquete de hoje. Você acha que o Brasil está preparado para reduzir a jornada de trabalho? As respostas são: 1. Sim, o trabalhador precisa de mais descanso. Não, corre risco de prejudicar a economia. Vá lá ao nosso canal do YouTube, TMC News BR, e vote na nossa enquete.
0: A parcial é a seguinte: por enquanto, sim, 58%, não, 42%. Daqui a pouco tem outra parcial.
1: Agora vamos para o Rio de Janeiro. Seleção brasileira começa a preparação para a Copa do Mundo nesta quarta-feira na Granja Comari, em Teresópolis. Entre os convocados e comissão técnica existe uma expectativa sobre a condição física de Neymar. Léo Pinheiro, essa é a grande preocupação ou será que a gente está meio Neymar dependente? Bom dia para você, dia bonito por aí.
2: Muito bom dia, um abraço para todo mundo aqui da TMC. Eu acho que é um tópico, é um ponto diante de tudo que a gente tem a respeito dessa preparação da seleção brasileira que se iniciará amanhã aqui na Granja Comari. A gente está vendo aqui no fundo o local da concentração da seleção brasileira e existe essa expectativa a respeito do condicionamento físico do Neymar, porque o Brasil tem um amistoso contra o Panamá no próximo final de semana, no domingo, no Maracanã, e a presença dele pode trazer um impacto no aspecto de estratégia do Carlo Ancelotti para esse início de trajetória da seleção brasileira pensando na Copa do Mundo. Nessa semana teremos quarta, quinta, sexta e sábado como dias de preparação aqui em Teresópolis, que fica na região serrana do Rio de Janeiro. No próprio sábado a seleção brasileira desce para a capital fluminense, para o Rio de Janeiro, para esse duelo contra o Panamá, a despedida da seleção brasileira do Brasil com esse amistoso com uma seleção relativamente acessível. O Neymar sentiu dores naquele jogo contra o Coritiba, um jogo polêmico. O Fará traz os detalhes aqui na programação da TMC a respeito da reclamação do Santos, mas a tendência é que ele se apresente amanhã e treine normalmente ao longo dos próximos dias. A seleção aqui na Granja contará com 23 jogadores, porque temos 3 atletas na final da Liga dos Campeões. Estarão em campo no final de semana, por isso eles só se juntarão à seleção brasileira já nos Estados Unidos. Gabriel Magalhães, Marquinhos e o Gabriel Martinelli. Os demais jogadores, assim que forem liberados pelos clubes, já que temos rodadas das competições continentais aqui, eles vão se juntando à seleção brasileira aqui na Granja. Existe uma expectativa de uma chegada antecipada do Ancelotti junto com a comissão técnica, mas a tendência é que todo mundo chegue amanhã e a partir de amanhã inicie a preparação para a próxima Copa do Mundo FIFA, que terá transmissão aqui da TMC.
1: Obrigada, Léo, pelas informações. Até mais tarde aqui na nossa programação com mais atualizações diretamente da Granja Comari. Agora são 8:01.
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1: 8:02, TMC 360 pronto para mais uma hora de informação, de notícia, de prestação de serviço para você, caro ouvinte, caro telespectador. Então vamos direto às principais notícias dessa hora.
0: O governo federal publica a medida provisória que libera até 30 bilhões de reais em crédito para a compra de veículos novos para taxistas e motoristas de aplicativo. O crédito faz parte do chamado Move Brasil, programa Move Brasil. A linha vai financiar veículos de até 150 mil reais.
1: O ex-governador do Rio de Janeiro, Cláudio Castro, é alvo de uma operação da Polícia Federal nesta manhã. Agentes cumprem 10 mandados de busca e apreensão no Rio e em Brasília. A ação apura um suposto esquema de crimes financeiros envolvendo a Previdência do Estado. E o Banco Master é a oitava fase da Operação Compliance Zero.
0: Flávio Bolsonaro, pré-candidato à presidência, pretende se reunir nesta terça-feira à tarde com o presidente dos Estados Unidos, Donald Trump. Será? O encontro ainda não foi confirmado oficialmente pela Casa Branca e não aparece na agenda pública do presidente americano. Mesmo assim, a expectativa é de que a reunião ocorra de forma reservada.
1: A Anvisa aprovou a primeira caneta emagrecedora produzida no Brasil. O remédio usa o mesmo princípio ativo do famoso Ozempic, que teve a patente expirada em março. A expectativa é que o novo medicamento, indicado para diabetes tipo 2 e obesidade, seja até 35% mais barato do que o concorrente importado. 8:04.
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0: Bom, 8:04 e a gente fala agora sobre o caso Carla Zambelli. Andou um pouquinho distante do noticiário, mas temos notícias novas, né? O governo brasileiro ainda aguarda a divulgação dos motivos que levaram a justiça italiana a anular a autorização para a extradição de Carla Zambelli de volta ao Brasil. Repórter Adrian de Almeida, da nossa capital, do país, traz os detalhes pra gente. Pois não.
8: O embaixador do Brasil em Roma, Renato Mosca, classificou a decisão da justiça italiana de não extraditar a ex-deputada Carla Zambelli de uma mudança brusca de entendimento. A declaração foi dada pelo diplomata ao jornal Folha de São Paulo depois que a Corte Suprema de Cassação revisou a decisão anterior e reverteu a autorização para que a ex-parlamentar brasileira fosse enviada ao Brasil. Zambelli foi detida há cerca de 10 meses em solo italiano. Ela teve o nome incluído na difusão vermelha da Interpol como foragida internacional depois de deixar o Brasil e se esconder no país europeu. A primeira turma do Supremo Tribunal Federal condenou Zambelli a 10 anos de prisão e perda de mandato no caso de invasão aos sistemas do Conselho Nacional de Justiça, ocasião em que o hacker Walter Delgatti agiu a mando da ex-deputada. A extradição tinha sido autorizada, mas a semana passada os magistrados italianos atenderam um recurso da defesa de Zambelli, anulando a sentença de março de 2025. Nas redes sociais, Zambelli postou um vídeo com o advogado e disse que tem uma missão, mas que ainda não era hora de revelar aos seguidores. Ela aguarda julgamento de um segundo pedido de extradição para que cumpra pena no Brasil por condenação de porte ilegal de arma. Esse foi o caso em que ela apontou um revólver contra um homem nas vésperas das eleições de 2022. A Corte Suprema de Cassação italiana ainda não definiu a data para análise do tema.
1: Muito bem, 8:06, moradores de São Paulo sentiram o reflexo de um terremoto registrado no norte do Chile. O abalo de magnitude 6,9, considerado potencialmente destrutivo, aconteceu no início da noite de ontem, mas essa magnitude que a gente leu é do Chile, não aqui, não é daqui de São Paulo. De acordo com a Defesa Civil, o Corpo de Bombeiros não registrou ocorrências relacionadas ao tremor. Vamos conversar agora com o Bruno Colasso, sismólogo da USP, está ao vivo aqui no TMC 360, vai explicar para a gente o tremor aqui em São Paulo. Bruno, bom dia.
9: Bom dia, gente.
1: Tudo bem? Foi um...
9: Tudo certo,
1: um
9: prazer falar com vocês.
1: Obrigada. Então, foi assim, tudo começou com alguns relatos nas redes sociais, no Twitter. As pessoas falaram, será que eu tô doida? Eu tô me sentindo tonta, teve um tremor aqui. Só que eram muitos relatos parecidos, até que se formou, né, uma opinião, ou então uma constatação. Teve algum tipo de tremor em São Paulo. Eu queria perguntar, é comum?
9: Não é comum, mas também não é super raro, né? Então, vez por outra, tem uma chance disso acontecer, né? Isso depende um pouco da magnitude e principalmente da profundidade desses eventos que ocorrem nos Andes, né? Pode acontecer no Chile, na parte oeste da Argentina, também na Bolívia. Então, dependendo de como esses eventos ocorrem por lá, né? Como é a formação, como as rochas rompem, né? Essas ondas vão se espalhar pelo mundo inteiro, mas quando eu chego aqui em São Paulo, a gente está no que a gente chama de bacia sedimentar, né? E as rochas da bacia sedimentar têm uma propriedade física que elas amplificam as ondas sísmicas, né? E aí quem está em prédio alto, né, tem uma chance de sentir o tremor, né? Então o chão se mexe com uma velocidade e o topo do prédio se mexe com outra velocidade, um pouquinho maior, né? E aí o prédio balança um pouquinho, né? E aí às vezes as pessoas sentem isso, né? Às vezes vem lustres, né, que balançam também, né? E não sabem muito bem o que está acontecendo, né? Se sentem mal, é um susto, mas não tem nenhum problema, não tem chance de ter dano estrutural nem nada do tipo.
0: Agora, estando em casa, por exemplo, e os primeiros relatos são até um pouco engraçados, claro, depois que passa o susto, né? Existe alguma maneira da gente saber, estando em casa, se de fato a gente viveu aquilo ou se foi uma alucinação? Tô cismado que aconteceu. Perdão pelo semi-trocadilho, né? Mas que aconteceu alguma coisa assim. Tem alguma, sei lá, posição dos móveis, do sofá, enfim, alguma questão na fiação, na estrutura do prédio, da casa, sei lá?
9: Nesse caso, geralmente. O que mais acontece, né, o mais comum é balançar lustre, né? Então, como o prédio, a parte superior do prédio vibra, né, balança um pouco com velocidades diferentes, e aí os pêndulos se movem, né? Então, às vezes algum quadro também na parede, né, e um pouco mais solto, assim, pode se deslocar um pouquinho. E aí a pessoa sente mais ou menos isso, né, fica meio, sente uma tontura leve, né, mas passa, assim, em poucos segundos.
1: Agora, se o tremor for um pouco mais forte, o que que a pessoa precisa fazer?
9: Geralmente, né, existem também tremores no Brasil, né? Esses tremores que são do Chile e acabam sendo sentidos aqui, eles são totalmente inofensivos, né? Não tem nenhuma chance de dano estrutural para as obras de engenharia, nem mesmo para as casas mais precárias. Agora, no Brasil acontecem terremotos todas as semanas, né? Eles têm magnitude muito mais baixa, magnitude 2, todos os meses a gente tem magnitude 3, e aí as pessoas podem acabar sentindo, e no Brasil também já teve magnitudes um pouco maiores, né? E o que as pessoas têm que fazer, ou às vezes também estão viajando, né, em países onde a ocorrência de tremores é mais comum, então as pessoas têm que sair das construções, dar um jeito de sair das construções, porque é isso que vai acabar pondo em risco a vida das pessoas, né? E aí, não tendo essa oportunidade de sair das construções, procurar um lugar, um céu aberto, né? É tentar se proteger embaixo de uma mesa, alguma coisa mais forte, embaixo das portas ali, né? E tentar procurar um lugar mais firme, né? Mas o principal é tentar procurar um céu aberto, né?
0: Ah, sem dúvida, essa é a principal orientação. É claro que na hora a gente não vai lembrar, muita gente não vai lembrar disso, mas fica a orientação, né, de quem entende. Quero agradecer aqui a participação no nosso 360 do Bruno Colasso, sismólogo da Universidade de São Paulo. Um bom dia para você, até uma próxima oportunidade. Um abraço.
9: Bom dia.
1: Tchau, professor, obrigada. Agora, 8:11, vamos para o Rio de Janeiro. A justiça vai retomar agora pela manhã o julgamento do caso Henri Borel. Começou ontem, mãe e padrasto estão presos, respondem pela morte do menino de 4 anos. A Luísa Rodrigues tem os detalhes. Luísa, bom dia.
10: Bom dia, Joana, Felipe, a todos os nossos ouvintes aqui da TMC. Bom, o Tribunal do Júri vai retomar hoje, né, às 9 da manhã, o julgamento, né, do ex-vereador Dr. Jairinho e de Monique Medeiros pela morte do menino Henri, né, de 4 anos. Bom, o segundo dia da sessão deve ser marcado pelo início de depoimentos de testemunhas consideradas centrais para essa acusação. O primeiro dia da retomada do julgamento, né, ontem, foi marcado ali por uma tensão, por uma série de pedidos apresentados pela defesa de Dr. Jairinho, né? Os advogados chegaram a pedir o adiamento da sessão, alegando problemas de saúde do advogado principal. A defesa também apresentou mais de 20 requerimentos de nulidade, todos negados pela juíza responsável pelo caso. No fim da sessão, o promotor Fábio Vieira dos Santos criticou a demora causada por questões burocráticas, mas destacou que a expectativa é de avanço no julgamento com o início das oitivas nesta terça-feira. Vamos ouvir.
11: Ficamos um dia inteiro para resolver questões completamente burocráticas que poderiam ter sido resolvidas com simples petições. É um julgamento que, como eu previa, vai durar muitos dias, mas a gente dá o primeiro passo para terminarmos essa história.
10: Nesta terça-feira, né, devem ser ouvidos delegados Edson Henrique Damasceno e Ana Carolina Lemos Medeiros de Caldas, além do médico legista Luiz Ayrton Saavedra de Paiva e do perito Luiz Carlos Leal Prestes. Em depoimentos anteriores, o delegado Edson Damasceno afirmou que a investigação desmontou a versão apresentada inicialmente pelo casal, de que Henri teria sofrido um acidente doméstico. Já o médico legista Luiz Ayrton Saavedra concluiu que as lesões encontradas no corpo da criança eram incompatíveis com um acidente doméstico ou com manobras ali de reanimação. O perito Luiz Carlos Leal Prestes também afirmou anteriormente que o conjunto de ferimentos encontrados no menino é compatível com espancamento. Relembrando que Dr. Jairinho e Monique Medeiros respondem por homicídio triplamente qualificado, tortura, fraude processual e coação no curso do processo. Ao longo desta terça-feira, a gente traz mais informações aqui para os nossos ouvintes da TMC.
0: Tá certo, Luísa Rodrigues, direto do Rio de Janeiro. A gente volta a acompanhar esse caso, como a gente tem feito desde que a rádio começou, né? Agora são 8:13, mudando de página. Tá na hora de a gente conversar com o nosso Guilherme Ravache, é isso,
1: Joana? Mudanças climáticas devem impactar os jogos da Copa do Mundo deste ano. Um estudo aponta que 4 das partidas do Mundial, um quarto das partidas do Mundial, corre o risco de ser disputado sob condições perigosas de estresse térmico. Então, assunto para o nosso colunista Guilherme Ravache, tecnologia e negócio. Ravache, bom dia para você.
12: Bom dia. Pois é, né? Como a temperatura, as mudanças climáticas estão começando a impactar a economia mundial, impacta também negócio e até o futebol. E o futebol é um bom exemplo disso. Um quarto das partidas, né, da Copa do Mundo vão ser disputadas no que se chama de temperatura de bulbo úmido, acima de 26 graus. Quando você chega a essa temperatura, a temperatura de bulbo úmido, ela é um conjunto, né? Eu tenho até aqui a definição, WBGT chama o teste. Ele combina temperatura, umidade, radiação do sol, velocidade do vento, para medir o estresse térmico sobre o corpo humano. Então, quando você ultrapassa esses 26 graus aí do bulbo úmido, você não deveria ficar exposto a essas condições. Isso vale também para os torcedores. Então, as partidas vão ter intervalos, né? As partidas da Copa do Mundo vão ter intervalos de hidratação. E em certas condições, a partida, inclusive, vai ter que parar para que todo mundo se hidrate, não só os jogadores. Agora, no momento que a gente vive recorde de temperatura na Europa, nesse momento, por exemplo, né? Com temperaturas muito altas, uma série de problemas estão acontecendo, né? Tem a questão das pessoas não estarem preparadas, da infraestrutura não estar preparada. Então, o custo, o impacto geral vai ser muito alto e, para muitos especialistas, isso já é reflexo das mudanças climáticas, como elas vão pesar na conta do mundo, de maneira geral, e principalmente como elas vão também nos fazer a mudar de hábitos. Estou falando de futebol aqui na Copa do Mundo, mas não é o único esporte. Qualquer esporte ou qualquer evento nessas circunstâncias aí de temperatura acima de 26 graus, por esse teste, você tem que parar para se hidratar ou para ir para a sombra. Então, a Copa do Mundo é um sinal do que vem pela frente aí e vai afetar a economia e os nossos hábitos de consumo também.
0: Tem uma coisa curiosa para a gente contar, que é uma curiosidade, mas é baseada em fatos. É a terceira vez que a Copa vai ser disputada no México. Em 70, não foi tanto um problema assim. Em 86, já foi um grande problema. Tem até a história da camisa da Argentina, que daquele jogo do gol do Maradona e tudo mais, que não cabe aqui contar, mas é uma história engraçadíssima. E em 94, nos Estados Unidos, também foi um grande problema. Teve reclamação de federações, confederações, de torcedores também, mas o famoso abafa o caso. E aí, décadas depois, voltamos a ter esse problema potencializado.
12: Né? Agora parece que não tem escapatória, porque já está até oficializado o intervalo.
0: Tá certo, então. Ravache volta daqui a pouquinho, agora 8 horas 17 minutos.
1: A Polícia Federal concluiu a investigação sobre a fuga do traficante Gerson Palermo, que envolve suspeitas de atuação de um desembargador. O magistrado é citado em apurações que já foram encaminhadas ao Superior Tribunal de Justiça e incluem possíveis crimes de corrupção passiva, lavagem de dinheiro e organização criminosa. A Luísa Mutoni tem mais detalhes.
13: Pois é, Joana, essas investigações da Polícia Federal apuram também a relação do traficante Gerson Palermo com o desembargador Divoncir Maran, do Mato Grosso do Sul, que, como você falou, é investigado aí por suspeitas de corrupção passiva, de lavagem de dinheiro e também de organização criminosa. E esse caso já foi enviado ao Superior Tribunal de Justiça. O desembargador autorizou o benefício da prisão domiciliar com uso de tornozeleira eletrônica ao traficante Palermo. Isso lá em 2020. Ele estava preso no presídio de segurança máxima de Campo Grande, mas no mesmo dia em que ele deixou a prisão, ele quebrou a tornozeleira e fugiu. E hoje, 6 anos depois, ele segue foragido e é um dos mais procurados da lista do Sistema Único da Segurança Pública. Isso porque as autoridades da Segurança Pública apontam que ele é um dos chefões do primeiro comando da capital, do PCC. Ele chegou a ter uma condenação aí de 126 anos, inclusive por crimes como o sequestro de um avião da antiga VASP em 2000 para roubar um malote do Banco do Brasil avaliado em 5 milhões e meio de reais e também por tráfico internacional de drogas com grandes quantidades de cocaína trazida da Bolívia aqui para o Brasil através de aviões e distribuídas aí pela chamada rota do tráfico por caminhões em diversos estados aqui do Brasil. Segundo a Polícia Federal, a sentença para o benefício da prisão domiciliar desse traficante teria sido vendida ao desembargador. Isso eles sustentam através de trocas de mensagens que foram encontradas pelos investigadores e na época, inclusive, a gente estava aí na pandemia da Covid-19, a justificativa para a soltura dele foi problemas de saúde, mas segundo o Conselho Nacional de Justiça não havia nenhum tipo de laudo aí que comprovasse que ele estava de fato com problemas de saúde. Então a gente está falando de um dos maiores traficantes do país que saiu pela porta da frente e que segue foragido até hoje. Esse caso envolvendo o desembargador do Mato Grosso do Sul, ele foi analisado em um processo administrativo disciplinar e acabou recebendo aí a punição, entre aspas, da aposentadoria compulsória em março deste ano, que é um tema aí que vem sendo tratado e que deve ser julgado aí pelo Supremo Tribunal Federal, inclusive, nos próximos dias.
1: Obrigada, Luísa, pelas informações. Só para a gente lembrar aqui, qual é a função de um desembargador? O desembargador atua como uma instância superior da justiça, garantindo que a decisão do juiz foi correta do ponto de vista legal. Então, o desembargador pode revisar decisões tomadas por juízes de primeira instância. E o PCC entendeu algo que mudou o funcionamento do nosso país há décadas, que o poder não está ali só na arma, no confronto, está no acesso, está nos contatos, e se infiltrou silenciosamente. Então, compra sentenças. O PCC, enquanto facção criminosa, está fazendo o que se espera de uma facção criminosa, de criminosos, que é se infiltrar, corromper. Agora, quem é corrompido, quem aceita ser corrompido, se torna tão criminoso quanto o faccionado do PCC. Ponto. Isso daí não vale só para esse caso, vale para tantos outros casos. Um desembargador que estudou bastante, nossa, deve ter estudado bastante, e que supostamente teria que dedicar a vida à sociedade, se corrompeu, se vendeu. E agora é o responsável por termos um criminoso de altíssimo nível de periculosidade à solta. Muito bem. 8:22 agora.
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0: 8h23 de volta aqui no Noticiário do Rio. Eu, Luísa Rodrigues, te acompanho no nosso noticiário local. E quem traz informações agora é o nosso repórter Leonardo Rezende. Falar um pouco, né, sobre o segundo dia do julgamento do caso Henri Borel. Bom dia, Léo.
1: É isso, Lu. Bom dia a você e a quem nos acompanha. Está marcado para as 9 horas esse segundo dia de julgamento do caso Henri Borel. Lembrando que o ex-vereador Jairinho, que então era padrasto, né, desse menino morto em 2021, e a mãe também de Henri, Monique Medeiros, são réus aí nesse caso, acusados de terem agredido. Na verdade, o Jairinho é acusado de ter feito as agressões e a Monique teria atuado ali de forma omissa e conivente com essas agressões que o ex-vereador teria feito contra esse menino, que à época, em 2021, tinha 4 anos. Ontem a gente teve um julgamento muito confuso, muito ainda ali ligado às burocracias do rito jurídico, digamos assim. O doutor Jairinho, o ex-vereador, tinha primeiro destituído a defesa dele, porque o chefe de uma equipe de 20 advogados tinha infartado. E aí, de acordo com ele, a defesa seria prejudicada porque o chefe dessa equipe de 20 advogados não poderia participar desse julgamento, que já ocorre desde 2022 na Justiça, com todos esses advogados acompanhando também esse julgamento desde o início. Nem todos eles, mas uma equipe ali composta por 20 advogados participando desse adiamento. Ele então tinha destituído a defesa dele e aí a juíza começou a dar a decisão, indicando ali que ela suspenderia a sessão naquele dia, só que numa das manifestações ali dentro da decisão, ela citou uma manifestação do Ministério Público do Rio que tinha pedido a transferência de Jairinho de Bangu 8 para Bangu 1. Bangu 1 é um presídio aqui no Rio de Janeiro de segurança máxima, ou seja, ele iria para um presídio pior, digamos assim, onde ele cumpriria então a prisão preventiva dele até o final do processo, que ele vai terminar aí condenado ou absolvido. Então, portanto, ficou, né, nesse jogo, digamos assim, até que o Jairinho desistiu de destituir a defesa dele, reapropriou a defesa novamente com essa ameaça aí dessa transferência dele para o presídio de segurança máxima. Daí foi dado início o julgamento de fato, né, disso demorou aí quase 4 horas até todas essas resoluções serem feitas, e aí meio dia e meia mais ou menos começou o julgamento de fato, só que a defesa do Jairinho elencou ali mais de 20 nulidades, que são alguns questionamentos ali pro rito do processo, e aí só hoje de fato vão começar os depoimentos das testemunhas. Nesse caso, são 4 previstas para hoje, 2 delegados que participaram das investigações, o perito que fez a perícia no local do crime e o médico legista que fez o laudo cadavérico do Henri Borel em 2021, Lu.
0: Obrigada, Léo. Lembrando aí, gente, que esse caso foi em 2021. Nós estamos falando aí de mais de 5 anos que ainda, né, não teve o julgamento para condenar os culpados, né, pela morte do Henri Borel, de 4 anos. Lembrando também, doutor Jairinho e Monique Medeiros, os dois respondem por homicídio triplamente qualificado, tortura, fraude processual e coação no curso do processo. Ao longo da nossa programação, a gente vai aí acompanhar esse julgamento. Léo Rezende vai estar lá. Muito obrigada, Léo. E a gente de volta com o noticiário em rede.
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8: Muito bem, são 8 horas e 29 minutos. O Banco Central concluiu que o fechamento de empresas ligadas ao Banco Master não gerou riscos ao mercado financeiro. Quer saber mais sobre esse assunto? Vamos a Brasília, repórter Adrian de Almeida.
9: A liquidação extrajudicial de instituições ligadas ao Master não provocou riscos para o sistema bancário do país. Foi o que mostrou o relatório de estabilidade financeira referente ao segundo semestre de 2025, publicado pelo Banco Central. A autarquia detalhou que o Fundo Garantidor de Crédito pagou ressarcimentos aos correntistas dentro do limite determinado pela lei. Durante a entrevista coletiva sobre o balanço, o presidente da instituição monetária, Gabriel Galípolo, foi questionado sobre a proposta do senador Renan Calheiros para ampliar o teto de cobertura do fundo securitário. O dirigente explicou que o órgão supervisor não emite opiniões a respeito de projetos de lei em tramitação no Congresso Nacional. Galípolo ressaltou que a entidade funciona como um seguro e realiza cálculos precisos sobre a utilização das reservas disponíveis.
10: Mas acho que vale a pena que a gente tentar resgatar um pouquinho o que é a função do FGC. O FGC funciona como um seguro, né? Como todo seguro, ele parte do pressuposto de que, só para facilitar o seguro que acho que a maior parte de nós faz, né? Um seguro de automóvel, que a gente conhece pelo menos, né? Você parte do pressuposto que todos os automóveis não vão ter um sinistro ao mesmo tempo, né? Então você tem um cálculo ali de probabilidade para você ver como é que você faz esse tipo de seguro.
9: Os diretores da autoridade monetária decidiram não manifestar votos sobre a situação específica do Banco de Brasília. Os técnicos avaliam que debates públicos a respeito do caso possuem potencial para gerar prejuízos ao mercado nacional. O balanço oficial também consolidou que o Produto Interno Bruto do Brasil registrou expansão de 2,3% no período visitado. O resultado da atividade econômica se aproximou das projeções traçadas anteriormente pelo corpo técnico da autarquia e por analistas do mercado.
11: De Brasília para a Suíça, vamos atravessar o oceano para conversar ao vivo com o nosso correspondente Jamil Charge. Depois de chegar nos Estados Unidos, a possível reunião entre Flávio Bolsonaro e Donald Trump ainda é um mistério, porque por enquanto o governo americano ainda não confirmou a reunião, não há nada constado ali na agenda oficial com referência ao brasileiro. Jamil Chad, isso significa que pode acontecer extraoficial? Obrigatoriamente tem que estar na agenda. Bom dia.
12: Bom dia, Joana. Bom dia, Felipe. Bom dia a todos. Essa tua pergunta é absolutamente fundamental, inclusive para a gente entender qual a dimensão que essa eventual reunião terá, inclusive dentro do governo norte-americano. Mas vamos por partes aqui. Em primeiro lugar, a Casa Branca, em nenhum momento, desde que a pré-campanha de Flávio Bolsonaro anunciou que ele iria aos Estados Unidos, que teria recebido um convite de Donald Trump, a Casa Branca, em nenhum momento, confirmou Flávio seria recebido pelo presidente dos Estados Unidos. Mas faltava justamente saber, por exemplo, a questão da agenda de hoje para a Casa Branca. Isso é divulgado na noite anterior, basicamente nas últimas horas do dia anterior, no caso, segunda-feira. E aí, quando ela é divulgada, a surpresa, mais uma vez, nenhuma referência a Flávio Bolsonaro. Qual é a informação que vem da Casa Branca oficial? Hoje pela manhã, Donald Trump vai passar por exames médicos, ele tem algo de rotina, o que é feito uma vez por ano, e durante a tarde ele tem 3 reuniões fechadas de política interna, não há nenhum tipo de cobertura de imprensa, inclusive está colocado isso na agenda, e ele termina o dia 7 da noite com um jantar também na Casa Branca. Não há nenhuma referência a Flávio Bolsonaro. Ah, isso quer dizer que ele não vai ser recebido? Não. Isso quer dizer que ele não está na pauta oficial. Vamos ver como vai se desenrolar o dia e vamos ver o que é que vai acontecer exatamente. Mas insisto, até agora, pelo menos na agenda oficial da Casa Branca, não há nenhum tipo de referência a essa reunião. Vamos passar por outro lado, no caso do Departamento de Estado, o Itamaraty deles, a chancelaria, a diplomacia norte-americana, que poderia ser outro local, obviamente, que poderia receber Flávio Bolsonaro. Mas aí você pega também a agenda do Departamento de Estado e não há nenhuma referência a uma visita de Flávio Bolsonaro ao Departamento de Estado. Em primeiro lugar, porque Marco Rubio está viajando. Ele estava na Índia, está de fato na Índia, na volta iria parar na Armênia e não chegaria nos Estados Unidos até pelo menos amanhã. Ou seja, hoje não teria nenhum tipo de reunião com o Marco Rubio. Mas tem o seu vice, que é o Christopher Landau, que é a pessoa inclusive responsável pela agenda na América Latina. E mais uma vez, na agenda de Christopher Landau, não há nenhuma referência a Flávio Bolsonaro. Esse vice-chanceler, ou vice-secretário de Estado norte-americano, ele tem uma reunião com um diplomata canadense. Isso está na agenda, mas não há nenhuma referência a Flávio Bolsonaro, pelo menos por enquanto, João.
8: Agora, Jamil, vale a gente fazer uma observação aqui. O José Sarney costumava usar aquela expressão liturgia do cargo. E a gente sabe que o Donald Trump é um tanto quanto excêntrico, extravagante com relação a liturgias do cargo, né? Mas vamos pensar também na questão, no fora da caixa que é, o Flávio Bolsonaro, ele não vai como representante oficial do parlamento brasileiro, ele não é um chefe de Estado com sua comitiva que vai falar com outro chefe de Estado na casa dele. Tem que ser considerado isso também para a gente colocar em perspectiva quão excêntrica, né, e quão motivada por outras razões é essa eventual ainda visita, né?
12: Exatamente, Felipe. E vale lembrar que, claro, nós estamos falando em tempos pouco normais, né? Então, protocolos, padrões, práticas diplomáticas, elas já há alguns meses já foram absolutamente rasgadas. Então, realmente, estamos num mundo novo. No ano passado, Donald Trump recebeu um candidato, no caso, candidato à presidência da Polônia. Também algo muito parecido, não era o governo oficial, não era nenhum representante, por exemplo, de um dos poderes, era candidato e ainda assim foi recebido por Donald Trump. Tem alguns diplomatas que eu tenho conversado, Felipe, que dizem o seguinte, que existe dentro da própria Casa Branca uma disputa, uma ala mais pragmática que diz, olha, não vale a pena comprar uma briga dessa com o Brasil. O Brasil é um mercado gigantesco para os produtos americanos, para os investimentos americanos. Não valeria a pena comprar essa briga. Vamos manter os contatos apenas com os canais oficiais. Isso é uma ala mais pragmática. E tem uma ala mais, eu diria, radical, mais próxima da base do trumpismo, que também tem uma relação, claro, com o bolsonarismo. Essa ala não, essa ala defende que haja justamente esse contato, essa ponte. Talvez, e essa é uma das interpretações de diplomatas, experientes diplomatas que têm atuado nesse setor há muito tempo, talvez esse mistério aconteça justamente, porque a ala mais radical que quer que esse encontro aconteça, na verdade, não dê nenhuma bandeira interna para a outra ala mais pragmática do próprio governo norte-americano. Então, olha só, né? Às vezes a gente acha que é só uma questão de Brasil e Estados Unidos, mas internamente, claro, como também tem no Brasil, isso não é nada diferente em Brasília, quando você tem diferentes grupos dentro do próprio governo, com diferentes opiniões sobre receber ou não receber aquela pessoa, tomar ou não aquela decisão, fazer ou não fazer uma declaração. Então, estamos nisso, vamos aguardar até o final do dia para ver se essa agenda que foi divulgada é a agenda que de fato vai acontecer, ou se de repente vamos ter esse encontro prometido entre Flávio Bolsonaro e Donald Trump.
8: A ver, como diríamos aqui no estúdio, né? Um abraço para você, Jamil.
11: Valeu, Jamil, obrigada. Aproveitando aqui a tua participação, só para dizer que o episódio do Imprevista do Jamil Chad, no nosso canal do YouTube TMC News BR, é um dos mais assistidos da história,
8: Bombou, do canal. Bombando.
11: Está bombando, Jamil Chad. Tem muita história legal para contar. Se você ainda não conferiu, vai lá, escreve no buscador do YouTube. Imprevista Jamil Chad. Está imperdível, Jamil contou, porque que ele não aceitou correr com a tocha olímpica no Rio, nos Jogos de 2016. Muito obrigada, é isso aí. Valeu, até. Valeu.
12: Beijo.
8: Beijo.
11: Agora vamos para Brasília, gente. Tem informação aqui Nossa de bastidor, nossa, que é trazida pelo nosso analista Igor Damasceno ao vivo. A oposição ao governo vai apresentar uma emenda que pretende dar ao trabalhador a decisão de aderir à jornada 5x2 ou trabalhar em dias alternativos. Essa medida foi vista por integrantes da base como uma manobra para tirar o protagonismo do presidente Lula do tema. Então temos aqui duas informações para trabalharmos com você. Uma é essa do bastidor, né, Igor? Essa manobra. E a outra é como é que isso funcionaria para o trabalhador. É uma novidade. Até agora não tínhamos visto nada disso. E olha que a discussão da escala 6x1 ela é antiga. Bom dia.
13: Oi, Joana, bom dia a você, também ao Felipe, bom dia a todos que nos acompanham. Pois é, a conversa de bastidor ali na Câmara dos Deputados é que essa PEC, que determina o fim da escala 6x1 e impõe a escala 5x2, 5 dias de trabalho para 2 dias de descanso, vai ser aprovada tanto na Comissão Especial quanto no plenário da Câmara dos Deputados nos dois turnos, como manda o regimento. Ou seja, essa PEC que foi elaborada amplamente ali, discutida com a ala governista, vai passar sem grandes dificuldades na Câmara dos Deputados. Essa é a expectativa tanto da base aliada quanto da oposição. O bicho vai pegar quando chegar lá no Senado. Por lá vai ser discutida uma emenda que ficou conhecida como emenda da hora trabalhada, ou seja, flexibiliza esse processo de contratação e de cumprimento da jornada de trabalho. Na hora da contratação, o texto diz o seguinte: empregador e funcionário vão escolher se trabalham na jornada 5x2, como manda essa proposta que está em tramitação, ou se ele vai trabalhar por horas, né? Vai ter ali um banco de horas. Eles vão determinar, olha, você vai trabalhar 4 horas na terça, na quarta você trabalha só 2 horas, na quinta-feira talvez você trabalhe 7, 8 horas, ou seja, vai dar ao empregador a oportunidade de decidir com o contratado como que vai ser a jornada de trabalho dele. E ali vai receber por hora trabalhada e não cumprindo uma escala fixa. A ideia da oposição é dar mais direito ao trabalhador para que ele decida como que vai ser o trabalho que ele vai desempenhar. É mais ou menos assim que funciona. A oposição, liderada pelo deputado Maurício Marcon, que foi inclusive quem pediu vista, mais tempo de análise, na sessão de ontem, que analisava a PEC 6x1, diz que essa PEC da hora trabalhada, ela vai mais ao encontro, tem mais a ver com uma tendência que é dos países desenvolvidos. O trabalhador ganha pela hora trabalhada e não cumprindo uma jornada fixa. Eu conversei com alguns senadores ali da base aliada. Esses senadores me disseram que, na verdade, essa emenda é apenas para tentar obstruir a discussão da jornada que determina, da PEC que determina o fim da jornada 6x1, que não há a menor expectativa dessa emenda da hora trabalhada passar ou sequer ser analisada, porque não houve debate profundo nem com a sociedade, nem com parlamentares, tampouco com os setores produtivos. Então, a base está enxergando como essa emenda da hora trabalhada como um método de tentar atrapalhar, tirar o foco do fim da jornada 6x1, justamente porque os senadores da oposição sabem que o governo vai usar bastante esse tema, vai usar bastante o fim da jornada 6x1 durante a campanha eleitoral. Então, esses parlamentares da base me disseram que é apenas uma tentativa de diminuir o capital político que o presidente Lula vai ganhar ao aprovar a PEC que determina o fim da escala 6x1. Mas sim, de fato, ali no Senado, a discussão ela deve seguir, pelo menos inicialmente, um outro rumo. Em vez de discutir só a escala 5x2, a oposição vai tentar discutir a PEC da hora trabalhada.
8: Tá certo, e preste atenção você que está nos acompanhando, como trouxe o Igor, né? Claramente não é uma proposta para discussão e alternativa ao que está sendo discutido. É uma obstrução, uma tentativa legal dentro do regimento de obstrução dos trabalhos, obstrução da aprovação desse tema. Igor, obrigado pela participação aqui, é só chamar, hein? Um abraço, bom dia.
13: Bom dia, pessoal, qualquer novidade aciono vocês.
8: Valeu, agora 8h44.
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0: De volta com o noticiário aqui do Rio de Janeiro, eu, Luísa Rodrigues, te acompanho. 8h45 nesse momento e girando, é claro, nossa reportagem, a repórter Beatriz Trindade tem informações. Fala, Bia, bom dia.
1: Luísa, o Rio Previdência, responsável pelo pagamento das aposentadorias e pensões dos servidores do Estado, virou alvo da investigação da Polícia Federal após aplicações milionárias feitas no Banco Master. Segundo as apurações, o fundo teria investido cerca de 970 milhões em letras financeiras emitidas pela instituição. Os títulos funcionam como uma espécie de empréstimo feito pelo fundo ao banco, com promessa de devolução do dinheiro com juros. A suspeita é de que o Banco Master tenha recebido favorecimento político para ampliar os investimentos públicos. A PF também apura se houve influência de agentes públicos para direcionar recursos do Estado ao banco. Nesta terça-feira, a gente lembra, o ex-governador Cláudio Castro voltou a ser alvo da Polícia Federal em uma operação que investiga crimes financeiros e relações de favorecimento envolvendo a refinaria de Manguinhos. A operação também teve como alvo os irmãos Rodrigo Schmitz e Rafael Schmitz. Segundo a PF, os dois teriam ajudado o ex-presidente do Banco Master, Daniel Vocaro, na retirada de documentos de um apartamento em Botafogo, na zona sul do Rio, além da transferência de veículos de luxo. Luísa.
0: Obrigada, Bia. Agora com informações da Júlia Novaes, mais uma operação aí da Polícia Civil e agora de canetas emagrecedoras. É isso, Júlia? Bom dia.
2: É isso mesmo, Luísa. Bom dia. Policiais da Delegacia do Consumidor cumprem nesta terça-feira mandados de busca e apreensão contra uma quadrilha monitorada por vender medicamentos conhecidos como canetas emagrecedoras ilegalmente no Rio de Janeiro. Dentre os alvos estão profissionais de saúde localizados na Zona Sul, Sudoeste e Centro da capital e em Duque de Caxias, na Baixada Fluminense. Informações de inteligência apontaram um esquema de venda dos medicamentos falsificados a valores muito abaixo do mercado e sem garantia de procedência ou controle de qualidade. A participação de profissionais da saúde visava passar transparência e confiança aos consumidores, apesar da falta de documentação das mercadorias. As investigações também revelaram que a quadrilha possui ramificações em São Paulo e Brasília. Os agentes buscam apreender na operação as medicações proibidas, documentos, equipamentos eletrônicos e outros elementos que possam ser utilizados para maiores apurações.
0: Obrigada, Júlia. Lembrando também que tem operação da Polícia Federal nessa terça-feira. Nosso repórter Rafael Alves está lá ali no condomínio Península, onde Cláudio Castro mora, né? Ele ali é alvo dessa operação da Polícia Federal. Além disso, 9 horas começa também o segundo dia de julgamento do caso Henri Borel. E o repórter Leonardo Rezende vai acompanhar durante toda essa terça-feira.
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7: 8h50. Uma operação está sendo realizada hoje para desarticular um esquema de fraudes envolvendo créditos de ICMS em São Paulo. Segundo as investigações, o prejuízo causado pelo esquema pode alcançar 30 milhões de reais. Vamos falar da capital do estado. Luísa Mutoni está de volta com mais detalhes, pois não, Luísa?
8: Felipe, a Operação Respiro da Baleia cumpre 5 mandados de prisão e 14 de busca e apreensão aqui em São Paulo e também no estado do Paraná. Como é que funcionava esse esquema, né? Essa quadrilha vendia créditos de ICMS que, na verdade, não existiam. Então, eles se dividiam de forma bastante organizada aí em 4 etapas. Primeiro, os integrantes dessa organização criminosa levantavam informações sobre as empresas alvo. Depois, um intermediário ganhava confiança de pessoas.

0: empresas de fachada justamente para dificultar o rastreio desses valores. Essa operação é realizada pelo DEIC aqui em São Paulo, conta também com a participação da Receita Estadual e da Polícia Civil do Paraná. A Justiça determinou o bloqueio de mais de 300 milhões de reais em bens dos envolvidos e também o sequestro de 6 imóveis. Eles vão responder, então, por estelionato, lavagem de dinheiro, organização criminosa e crimes tributários.
1: Obrigada, Luísa, pelas informações e pela destreza de conseguir fugir de um ataque de algum tipo de inseto enquanto você... E ele tá aí do seu... no cabelo aqui. Tira, por favor, aqui do outro
2: sai
1: lado.
2: Correndo aí, sai correndo aí. Gente, não, mas tá, assim, olha
1: tá, olha, tá aí, tira.
2: Lado esquerdo. Isso aí, resolvido. Bem. A gente falava da destreza da nossa equipe de reportagem. Aliás, era a própria Luísa na semana passada. Qualquer. A viatura passando e a sirene, né?
1: É. Exatamente. É que a sirene é uma coisa, o barulho não incomoda. Agora, bichinho no cabelo, ainda mais cabelo tão loirinho, deu pra ver aquele negócio preto. Mas já
2: parabéns,
1: foi.
2: Parabéns, resolvido até o problema.
1: Vamos continuar o nosso jornal? Agora nós temos uma entrevista. Vamos seguir aqui com o nosso noticiário. Não, antes da entrevista a gente tem o nosso Ricardo Sparvoli apostos com informação. Seguinte, a comissão responsável por negociar o futuro da concessão do Aeroporto Internacional de Viracopos vai discutir antecipar a construção da segunda pista de pousos e decolagens do terminal. Fica em Campinas. As negociações acontecem no âmbito da comissão de autocomposição, que reúne representantes do governo federal, da concessionária aeroportuária Aeroportos Brasil Viracopos e dos órgãos de controle. Ricardo Sparvoli, quais são as informações? Bom dia.
3: Bom dia, Joana. Bom dia, Felipe. Bom dia para você que acompanha o TMC 360. A expansão do aeroporto de Viracopos, em Campinas, estava até então atrelada a uma meta de 178 mil pousos e decolagens por ano. Quando o local atingisse esse número, e apenas quando atingisse, a concessionária Aeroportos Brasil Viracopos seria obrigada por contrato a executar essa obra de ampliação de uma pista de decolagem a mais. Atualmente, esse número está em torno de 124 mil movimentações, mas a comissão decidiu antecipar essa construção, por isso, essas novas reuniões. Ou seja, a renovação da concessão, a responsável pelo aeroporto já teria de fazer essa pista extra, mas agora eles estão tentando antecipar. Em nota, a Aeroportos Brasil Viracopos comunicou que não vai se manifestar sobre o assunto por se tratar de informação confidencial. Já o Ministério de Portos e Aeroportos do Brasil disse que tem acompanhado as discussões e reforçou que segue estritamente as diretrizes técnicas para a resolução do caso e para a resolução de todas as obras que serão necessárias. A gente segue aguardando, a gente segue cobrindo todas as obras do aeroporto de Viracopos e todas as reuniões dessa comissão, Joana.
1: Obrigada, Ricardo, pelas informações. 8h55.
2: Bom, mudando a página aqui, a gente na semana passada, inclusive, falou sobre esse assunto, né? O movimento, inclusive tem algumas reportagens já trazendo essa situação, movimento por parte de empresas brasileiras com o objetivo de diminuir o pagamento de impostos. É literalmente uma marcha para o oeste, e o oeste, no caso, é o Paraguai, ou pelo menos a fronteira com o Paraguai. E a gente vai tentar entender por que aqui conosco no nosso TMC 360 vai falar com a gente a empresária Marli Parra. Falei certo o seu nome, muito bom dia, seja bem-vinda.
4: Bom dia.
1: Bom dia.
2: E a gente vai tentar entender exatamente por que isso, se é uma questão burocrática, se é uma questão de energia mais barata, se é uma questão de tudo e mais um pouco. Conta pra gente, Marli.
4: Bom dia, Joana. Bom dia, Felipe. Realmente, o que acontece hoje é que nós estamos com uma carga tributária muito alta. Aliás, o Brasil sempre foi, né? Sempre teve uma carga tributária muito grande e dificuldades também para abrir empresas. O Paraguai, então, percebendo isso e pensando muito no Mercosul, coisa que os empresários brasileiros não fazem, não é como a União Europeia que se aproveita, né, do acordo da União Europeia. Os brasileiros nunca pensavam muito na exportação, nunca pensavam muito no Mercosul, como se aproveitar disso. Então, o Paraguai criou a lei da maquila, que, obviamente, é um regime que foi criado para atrair, né, os investimentos estrangeiros, principalmente estimulando exportações. não visando o Paraguai. O Paraguai é um país muito pequeno, são apenas 6 milhões de habitantes ali. Então, não dá para uma empresa ir para lá pensando no consumo paraguaio, e sim

0: na exportação. Então, hoje, eles vão para lá, montam suas fábricas, não é somente para a indústria, né? Agora foi aberto também para serviços, tecnologia, data centers, montam suas empresas ali e exportam para a Mercosul, exportam para a União Europeia também, porque agora nós temos um acordo Mercosul-União Europeia, e muitos exportam para os Estados Unidos. Então, existe uma oportunidade gigante, né?
1: E como equalizar isso, ou se é que tem jeito, ou por parte do Brasil demoraria, seria por meio do parlamento, seria por meio de decisões do governo federal ou de estados interessados em trazer empresas ou segurar empresas? Tem uma resposta mágica para isso?
0: A resposta mágica é reduzir os custos, né, de empreender no Brasil, que é difícil. Então nós temos, olha, a Argentina... ela corresponde a 35% de impostos, Brasil 34% e o Paraguai 10%. Então, estamos muito distantes do Paraguai. Além de que, o Paraguai também possibilita a importação de maquinário, de matéria-prima, a zero taxa de importação. Então, você imagina, monta ali uma fábrica, importa da China, importa de qualquer país, o maquinário, e você... não paga nenhum imposto, e apenas o imposto único de 10%. É o IVA deles, 10%, não tem surpresas, né? Fora isso, que não tem as surpresas de multas. Então, o estímulo é muito grande. O que o Paraguai tem feito nos últimos anos são acordos, por exemplo, eles têm um acordo muito forte com Taiwan, e Taiwan está instalando um data center gigante, porque, obviamente, eles também estão visando a inteligência artificial, tecnologia, e precisam crescer, né? Então, o Taiwan não é apenas um aliado diplomático, ele é um acesso para tecnologia, para mercado e para capital.
2: Agora, quando a gente fala sobre reduzir custos, Marli, me vem à cabeça o assunto que está em pauta todos os dias no nosso noticiário para empresários e para a população, mas no sentido de aumentar custos para empresários, que é escala 6x1. Então, a gente está tentando encontrar uma fórmula, e eu entendo que seja difícil encontrar essa fórmula perfeita, que dificilmente ela vai ser perfeita, mas ajustar, encontrar um equilíbrio entre... melhorar a vida do trabalhador e melhorar a vida do empresário, porque é o empresário que oferece o emprego para o trabalhador e o trabalhador que oferece a mão de obra para o empresário. Então nós precisamos ter um equilíbrio entre esses dois lados. Nós ainda não estamos discutindo a melhora dos custos para os empresários aqui no país, isso não está em pauta, isso não está em discussão, ou há assuntos sim, há pautas sim que podem ajudar os empresários?
0: Hoje não vejo isso. O que nós vemos é que a CLT continua leonina, é caríssimo você ter um funcionário com contrato, com CLT, custa pelo menos o dobro, se não às vezes até mais do que isso, e o fim da jornada 6x1 vai prejudicar muito mais. Imagine, até hoje eu estava ouvindo, acho que de vocês até, as empresas públicas também vão sofrer demais. Imagine as prefeituras que são menores de 20 mil habitantes, elas vão perder essa jornada 6x1 e vai custar muito mais caro também, até para órgãos públicos. Isso reduz muito o interesse no investimento no Brasil, se você for principalmente visar a parte de exportação. Você tem que ser competitivo, você precisa ser competitivo. Então, eu acredito que existe esse êxodo, né, para o Paraguai, para que a gente possa produzir a um custo menor. China está dominando muitos países, inclusive o nosso, nós sabemos disso. Então, muitas exportações e importações da China para o Brasil, o consumo há vários anos, né, de produtos chineses. Eu acho que com isso a gente reduz bastante essa importação da China e podemos importar via Mercosul, sem nenhuma taxa, do Paraguai. Então, estamos mais próximos também dessa produção. Imagina, em uma hora você está no Paraguai, se você vai de avião. Tem uma outra novidade que em 2027 também eles vão inaugurar um corredor bioceânico. Então, a logística vai facilitar demais. Eles têm muitos rios, né? Rios e oceanos, sai pelo Pacífico e chega rapidamente aqui no Brasil. Então, facilitando inclusive a logística. Imagine quantos custos serão reduzidos.
1: Quem diria, depois de um século, a Guerra do Paraguai tem outro vencedor, né? Bom, Marli Parra, muito obrigado pela sua conversa conosco aqui no TMC 360. Até uma próxima vez. Bom dia.
0: Obrigada, Joana. Obrigada, Felipe.
2: Obrigada. Até a próxima. Bom, antes da gente encerrar aqui a nossa hora, como é de praxe, como é obrigatório, aqui na TMC nós sempre que trazemos um assunto que tem dois lados, e quase todos os assuntos têm dois lados, então nós estamos sempre trazendo o contraponto. Se tem ponto, tem contraponto. De fato, quando essa discussão da escala 6x1, ela é feita entre empresários, o argumento é de que reduzir a jornada de trabalho pode aumentar os gastos com a contratação, com a folha, com a operação, o custo. Pode aumentar o custo de forma geral. Especialmente em setores com comércio, a serviços, alimentação, funcionam praticamente todos os dias. Pequenas empresas dizem que têm menos margem para absorver esse impacto. Era disso que a Marli estava falando, e esse custo é um dos motivos, isso é muito óbvio, transparente, para essa fuga de empresários para outros países, países que oferecem incentivos maiores. Mas o contraponto é que o modelo atual tem custos que são invisíveis. Tem afastamentos por burnout, tem uma alta rotatividade, tem produtividade que pode ser mais baixa por conta dessa alta rotatividade de trabalhadores, pessoas então que adoecem. Há uma dificuldade de retenção de funcionários. A lógica para quem defende a escala 6x1 é que... A escala 6x1 não, o fim da escala 6x1.
1: Há quem defenda também.
2: Para quem defende a mudança, né? É que trabalhadores mais descansados produzem melhor e permanecem mais tempo nos empregos. E também tem, claro, o argumento econômico. Pessoas com mais tempo livre consomem mais e vão, enfim, procurar mais lazer e movimentam a economia. Feito esse contraponto, são 9h04.
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5: Você sabia que só um estádio da Copa do Mundo FIFA 2026 já sediou jogos de outras copas? Uma ressalva importante: várias cidades já foram sedes nas Copas de 94 nos Estados Unidos e 70 e 86 no México. Mas os jogos daquela época aconteceram em outros estádios que já foram ou demolidos ou simplesmente substituídos por arenas mais modernas. Em Nova Jersey, nos Estados Unidos, o Giants Stadium recebeu jogos da Copa de 94 e depois virou o MetLife Stadium, local de estreia do Brasil na Copa de 26 e palco da grande final. No México, em Monterrey, o Estádio Tecnológico sediou 3 jogos da Copa de 86 e agora se tornou o Estádio BBVA, mais moderno que o antigo. O único estádio que permanece intacto e já sediou jogos de Copa é o Estádio Azteca, na Cidade do México. Foi lá que tivemos duas finais lendárias, em 70 e em 86, eternizando as conquistas do tri do Pelé e a histórica Taça de Maradona. Em 2026, receberá 5 jogos, incluindo a abertura. Esse será o primeiro e único estádio do mundo a participar de 3 edições do torneio.
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2: 9h06. Bora. TMC 360 aqui no ar. Com informação, com prestação de serviço, com notícia e dá-lhe notícia. Por isso, vamos às principais manchetes dessa hora. O Supremo Tribunal Federal articula uma resposta depois do ministro Alexandre de Moraes ter sido intimado pela Justiça dos Estados Unidos em um processo movido por plataformas digitais na Flórida. As empresas acusam o ministro de determinar a suspensão de perfis de brasileiros que vivem nos Estados Unidos. Na verdade, ele fez isso de fato, ele determinou. A empresa acusa de censura.
1: Uhum.
2: por essa determinação. No Supremo Tribunal Federal, a avaliação é que a notificação levanta questões sobre a soberania das decisões judiciais brasileiras.
1: Em 2 meses no comando do governo do Rio de Janeiro, o governador em exercício Ricardo Couto promoveu uma ampla reformulação na administração estadual. Bem, segundo o levantamento da Rede Globo, 20 nomes do primeiro escalão foram trocados. Mais de 2 mil servidores comissionados foram exonerados. As mudanças atingiram áreas estratégicas como Casa Civil, Governo e Planejamento.
2: O Conselho Nacional de Justiça lançou um aplicativo para incentivar a busca no sistema de adoção no Brasil. O sistema então conecta crianças e adolescentes cadastrados no Sistema Nacional de Adoção a famílias interessadas em adotar. Essa plataforma dá atenção especial a casos com mais dificuldade de adoção, como adolescentes, crianças mais velhas sempre têm mais dificuldade de serem queridas, literalmente, pelas famílias, né? Grupos de irmãos e crianças com deficiência ou necessidade de saúde muito específicas.
1: Entram em vigor hoje no Brasil as novas regras de segurança e saúde no trabalho com foco na saúde mental dos trabalhadores. A mudança ocorre em meio ao aumento do número de afastamentos por transtornos mentais, que somaram mais de 500 mil casos em 2025, segundo dados do governo federal. Essas normas passam a reforçar a responsabilidade das empresas na prevenção de riscos psicossociais, como excesso de carga de trabalho e pressão no ambiente profissional. 98.
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1: Bom, a gente trouxe aqui no 360 que a Ferrari lançou o primeiro carro totalmente elétrico da marca. Apesar do avanço no setor em relação aos demais concorrentes, a reação do mercado não foi a esperada. A gente tava falando sobre isso ontem mesmo, né? Tá até pensando em comprar, quantos a gente ia comprar cada um de nós, mas as ações da montadora italiana despencaram mais de 6% na Bolsa de Milão logo após a divulgação do carro. Esse recuo reflete uma dúvida do mercado em torno da demanda por elétricos de luxo e o temor de que a eletrificação total possa afastar compradores tradicionais. Batizado de Luce, Luz, o carro custará mais de 500 mil euros, que dá mais ou menos aí 3 milhões de reais. As primeiras entregas estão previstas para outubro. Por que que o mercado ficou de nariz torcido, hein, Ravachê?
10: Olha, os fãs da Ferrari, os investidores odiaram o design do carro.
1: É mesmo.
10: Odiaram. E um design bastante diferente do usual da Ferrari. É, os fãs da Ferrari estão acostumados com carros de linhas mais másculas, né? Como o mercado automotivo chama, né? Muscle car, com os carros de músculo. Então são carros mais robustos. E aí essa Ferrari, ela tem formas bastante orgânicas, muitas curvas. Aliás, uma assinatura do designer, né? Johnny Ive, que fez, lembra aqueles computadores translúcidos da Apple, que tinham o fundo colorido? O Johnny Ive desenhou isso, mas ele sempre foi muito criticado pelo design, que é mais para ser visto do que para ser usado.
1: Certo.
10: E aí no caso da Ferrari, apesar do carro ser muito rápido, 2,5 segundos ele vai a 100 km/h, é super potente, né, como carros elétricos usualmente são. Anda mais de 300 km/h, mas o design não agradou. Tem ainda o fato de aquele barulhinho do motor Ferrari, ou barulhão, melhor dizendo, do motor Ferrari. No caso do
1: barulhinho, você vai ser cancelado.
10: Pois é um barulhão, né, do motor Ferrari. No caso do Luce, né, ele é uma simulação da vibração da tração do carro com a pista. Enfim, eles pegam o barulho do carro e amplificam com alto-falante. É uma simulação. Motores elétricos não fazem barulho. Você tem o barulho no motor, que é para na rua ficar mais seguro, né? Para as pessoas ouvirem o carro chegando. Mas não colou, não funcionou. O mercado odiou. Agora, não significa que a Ferrari não vá vender, tá? Mesmo com preço de mais de 3 milhões de reais aí para cada Luce vendido, quem compra Ferrari, quem quer comprar as Ferraris mais disputadas, as colecionáveis, precisa entrar numa fila. E não é chegar e pedir a Ferrari mais cara. Você tem que ir comprando Ferraris, construindo um relacionamento até ter o direito de comprar os carros mais caros. Pode ser ainda uma curiosidade, alguém compre o carro só para ver como é. Agora, a Porsche e também a Lamborghini já tiraram o pé do acelerador no tema carros elétricos. Por quê? Tem um, segundo essas empresas, Lamborghini e Porsche, não tem uma boa aceitação no mercado de carros esportivos elétricos. Quem está, de novo, dominando esse mercado disso, grandes esportivos elétricos muito poderosos, são os chineses. Marcas chinesas têm carros aí potentes, elétricos, mas as tradicionais ocidentais, Porsche, Lamborghini, já desaceleraram, sem falar nas empresas tradicionais, das 19 montadoras, né? Que a gente tem no Ocidente. No ano passado, só essas 19 marcas, no Ocidente e também na Ásia. Lembrei da... tem Toyota, Honda, então... as 19 grandes montadoras perderam 65 bilhões de dólares em investimentos feitos em carros elétricos que tiveram que ser descontinuados ou diminuídos por uma falta de aceitação dos compradores mesmo. Então, a gente fala aí de GM, Ford, Toyota, todas essas perderam dinheiro com carro elétrico no ano passado. A própria Honda, a gente já falou aqui também, dava um prejuízo de 2,5 bilhões na Honda por conta de investimento em carro elétrico. Agora, parece que a Ferrari também aí entrou nessa maldição do carro elétrico.
1: Então, eu tava, enquanto o Ravaz falava, para você que está só nos ouvindo, a gente aqui no nosso canal mostrava imagens dessa nova Lute, né? A Ferrari, que inclusive, além da cor tradicional vermelha, que mudar de cor para fãs, para determinados fãs da Ferrari já é uma violência. Agora a gente tá vendo de novo, tem na cor azul. E sinceramente, gente, parece assim, principalmente de frente, parece uma paródia de Ferrari. Não parece? Sabe quando você pega o mouse do seu computador e vende nas papelarias imitando um carro, imitando qualquer coisa assim? Parece um... por trás até que parece um pouco, né? Por causa dos faróis redondos e tudo mais. Pois mas... é.
10: Felipe, eu entendi que tentaram diferenciar essa Ferrari elétrica da Ferrari tradicional. Exato. Agora, essa cor azul, que foi muito usada na divulgação, eu acho que realmente não pegou bem, depois não funcionou.
1: Conta. Tá certo, então. Ravache, até mais, hein?
10: Até.
2: Agora são 9 horas e 14 minutos. Vamos voltar para Brasília, a primeira turma do Supremo Tribunal Federal. Deve julgar nesta terça-feira um recurso da Procuradoria-Geral da República sobre o fim da aposentadoria compulsória remunerada como penalidade máxima imposta a juízes. Ou seja, isso significa o quê? Que vão julgar um recurso sobre acabar com esse benefício que é a demissão com uma aposentadoria compulsória. Quem traz mais detalhes é a Rafaela Soares.
11: A primeira turma do Supremo Tribunal Federal deve analisar um recurso da Procuradoria-Geral da República contra a decisão do ministro Flávio Dino, que considerou extinta a aposentadoria compulsória como punição máxima para magistrados. O caso envolve um juiz do Tribunal de Justiça do Rio de Janeiro acusado de irregularidades administrativas. Em março, Dino anulou uma decisão do Conselho Nacional de Justiça que havia aplicado a aposentadoria compulsória ao magistrado, alegando falhas no processo disciplinar. Na decisão, o ministro afirmou que a reforma da Previdência de 2019 retirou da Constituição a base legal da chamada aposentadoria sanção e defendeu que, em casos mais graves, a punição correta deve ser a perda definitiva de cargo. A medida atingiu uma das penalidades mais criticadas do judiciário, já que magistrados afastados continuam recebendo remuneração proporcional, mesmo após punições administrativas. A Procuradoria-Geral da República concorda com a anulação do processo contra o juiz, mas contesta o entendimento de Dino sobre o fim da aposentadoria compulsória. Para a PGR, a punição continua válida porque segue prevista na Lei Orgânica da Magistratura, mesmo após a mudança na Constituição.
2: Bom, e o Conselho Nacional de Justiça deve votar nesta terça-feira a proposta de unificar os contracheques dos magistrados e assim facilitar a fiscalização sobre pagamentos e controlar penduricalhos. Essa discussão infinita, né? A gente está falando sobre aposentadoria compulsória como pena máxima, ou seja, é basicamente o mesmo conceito que um penduricalho, é você receber um valor que não era para você receber. Aí a gente volta e fala de penduricalhos. Alguns assuntos não saem da frente com um país cheio de problemas. A gente está discutindo o dinheiro dos outros que já têm muito dinheiro. Adrian
1: Almeida.
2: Que
1: é nosso, na verdade.
2: É verdade,
1: né?
2: Não é dos outros. Obrigada, é nosso, né? Por lembrar. De Brasília, com mais informações. Fale.
12: Olha, pessoal, se essa proposta, né, de autoria do presidente do CNJ e do Supremo Tribunal Federal, que é o Edson Fachin, se ela for aprovada, vai ser então o fim das centenas de nomenclaturas que existem hoje em tribunais para fazer o pagamento de verbas indenizatórias, que, como a Joana já falou, são conhecidas e como penduricalhos, né? Esse contra-cheque, como é que ele vai ser? Ele vai ser padronizado e vai valer para magistrados de todo o país e deve adotar uma nomenclatura padronizada também para fazer esse pagamento de verbas a juízes. Ele vai reunir tanto parcelas remuneratórias quanto as indenizatórias, porque essas indenizatórias, muitas vezes, elas ficavam em um contra-cheque separado. Então, ficava muito mais difícil de fazer essa fiscalização do que os juízes recebiam, né, todos os meses. E aí, justamente para dar também mais força para essa fiscalização, o texto também vai proibir nomenclaturas diferentes daquelas que vão ser usadas pelo Conselho Nacional de Justiça e o Conselho Nacional do Ministério Público. Então, vai dar mais força justamente para que eles consigam verificar o que cada juiz está ganhando, como é que está sendo pago para cada um, as nomenclaturas que vão ser usadas, por exemplo, dos juízes aqui de Brasília, de São Paulo, do Acre, vão ser as mesmas nomenclaturas, justamente para facilitar esse entendimento, né? E se aprovada essa resolução, ela vai dar um prazo de 60 dias para que os tribunais, então, eles adaptem os sistemas às novas regras e já começam, então, a emitir esses contra-cheques padronizados com essas mesmas nomenclaturas.
13: Tá certo. E agora a gente sai de Brasília e vai para Belo Horizonte, em Minas Gerais. Representantes do PT esperam fechar até sábado um nome para concorrer ao governo do estado. De Belo Horizonte, conta pra gente, Júnior de Castro.
14: A decisão depende principalmente da posição do senador Rodrigo Pacheco, do PSB, que é apontado pelo presidente Lula como favorito para encabeçar a chapa, mas que já sinalizou ao partido que pode não entrar nessa disputa. Em reunião em Brasília, lideranças do PT Mineiro discutiram alternativas e decidiram que, caso o Pacheco desista oficialmente, o partido vai recorrer a pesquisas pré-eleitorais para escolher um candidato. Entre os nomes cotados estão o empresário Josué Gomes da Silva, filho do ex-vice-presidente José Alencar, os deputados federais Reginaldo Lopes e Rogério Correia, além da ex-prefeita de Contagem Marília Campos e a ex-reitora da UFMG Sandra Goulart. O PT quer chegar a uma definição até o encontro das esquerdas de Minas Gerais, marcado para este sábado em Contagem, na região metropolitana aqui de BH. Segundo a direção do partido, as conversas continuam ao longo desta semana em busca justamente de uma candidatura de consenso para a disputa estadual.
2: Agora são 9:20.
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0: 9h21, você de volta com o noticiário aqui do Rio de Janeiro. E é claro, girando a nossa reportagem, Júlia Novaes traz informações sobre um caso que aconteceu em São Gonçalo. É isso, Júlia? Bom dia.
1: Bom dia, Luiz, e bom dia, ouvintes. Isso mesmo, a Corregedoria Geral da Polícia Civil apura denúncias de agressão por parte de agentes durante o cumprimento de um mandado de prisão contra um foragido da justiça investigado pelo crime de estupro de vulnerável na comunidade de Santa Luzia, em São Gonçalo, região metropolitana do Rio. Segundo nota da polícia, os agentes foram recebidos com arremesso de pedras e provocações ao capturar o alvo na comunidade, e um dos indivíduos presentes incentivava disparos de armas contra a equipe em uma tentativa de impedir o cumprimento da ação. Eles teriam então revidado, e um vídeo que circula nas redes sociais mostra os policiais agredindo os indivíduos. A Polícia Civil ressaltou que não compactua com desvios de conduta por parte de seus agentes, e investigações foram instauradas pela Corregedoria Geral de Polícia Civil, que analisa as circunstâncias da ocorrência.
0: Obrigada, Júlia. Agora uma outra operação ali, né? No caso, a Polícia Federal, que apreendeu, parece ali, um item, né, arqueológico que foi leiloado. A Júlia, inclusive, vai trazer mais informações desse caso.
1: Sim, a Polícia Federal apreendeu nesta sexta-feira um item arqueológico indevidamente leiloado no apartamento onde reside a viúva do diplomata, que o teria comprado no Leblon, Zona Sul do Rio. O leilão virtual aconteceu em 2020 e foi promovido por uma empresa especializada sediada em Copacabana, também na Zona Sul. A peça recuperada pertence a uma cultura pré-colombiana da América Hispânica. A investigação foi iniciada após uma notícia-crime do Instituto do Patrimônio Histórico e Artístico Nacional, o IFAM, que identificou peças arqueológicas pertencentes a culturas pré-colombianas em um catálogo de leilão virtual.
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0: Falando rapidamente do trânsito aqui nesse momento, terça-feira, 9h24 da manhã, para quem tá ali circulando pela Avenida Marechal Rondon, atenção, queda de motociclista, duas faixas da via estão ocupadas próximo à rua Senador Jaguaribe, né? Nesse momento, Sete Rio e Guarda Municipal estão no local. Atenção ao passar pelo trecho, é claro que por conta desse acidente, há ali uma retenção no trecho da Avenida Marechal Rondon. E pelo Recreio, acidente, viu, na Avenida das Américas, sentido Barra, uma faixa interditada próximo à estação BRT Dom Bosco, por conta de um acidente envolvendo duas motos. Atenção ao motorista que vai passar pelo trecho. 9h24.
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7: Agora, 9h26. Quase 1,5 milhão de trabalhadores formam a fila digital do Fundo de Garantia por Tempo de Serviço, FGTS, após o governo federal adotar o fundo, né, a possibilidade de você usá-lo no Desenrola 2, esse que está em andamento agora. Segundo a Caixa Econômica Federal, usuários acessaram o aplicativo para autorizar a consulta das instituições financeiras ao saldo disponível para quê? Para a renegociação das dívidas. Vamos a Pernambuco, vamos ao Recife conversar com a Carol Oliveira. Bom dia para você, Carol.
8: Bom dia, Felipe, Joana e a todos que nos acompanham aqui no TMC 360. Essa nova modalidade vai permitir o uso de até 20% do saldo do FGTS ou até R$ 1.000. Sempre, é claro, prevalecendo o maior valor para amortização ou quitação de débitos em atraso. A expectativa do governo federal é movimentar cerca de 8 bilhões em recursos do FGTS por meio dessa medida. A adesão será realizada diretamente pelas instituições financeiras após a autorização do trabalhador no aplicativo do FGTS. Depois da renegociação, a Caixa Econômica Federal fará a transferência dos valores aos bancos responsáveis pelos contratos. De acordo com o governo, o prazo estimado para formalização das operações é de até 30 dias após a consulta do saldo disponível. A Caixa também informou que está finalizando os procedimentos operacionais para que os bancos possam oferecer a modalidade aos seus clientes. Volto com vocês.
7: Tá certo, Carol. Agora 9h28. Do bolso, a gente vai para a saúde. Falar o seguinte, que o Ministério da Saúde, por meio do boletim Infogripe da Fiocruz, ele alerta, né, os casos de síndrome respiratória aguda grave continuam subindo. Muitas vezes a gente simplesmente ignora o que está acontecendo ao nosso redor, né? Quase todos os estados brasileiros já têm nível de atenção ou risco. O que isso significa? Bom, esse levantamento mostra duas frentes preocupantes. Primeiro, uma explosão de casos do VSR, né? Principalmente atingindo crianças menores, e o avanço, segundo ponto, o avanço da influenza A nas demais faixas etárias. Vamos traduzir isso tudo para a nossa vida real. Aqui no TMC 360, a gente vai falar com o Dr. Jamal Suleiman, ele é infectologista do Hospital Emílio Ribas. Doutor Suleiman, muito bom dia, que prazer recebê-lo aqui na nossa programação, como vai?
9: Bom dia, é um prazer estar aqui com vocês e a gente vai tentar explicar um pouco mais esses dados que o boletim da Infocruz trouxe né, para essa temporada.
7: Bom, a temporada que em vários estados já teve convocação para a vacinação, tanto no âmbito nacional como no âmbito estadual, doutor Suleiman, mas muitas vezes até por outras questões, né, a gente acaba deixando para outro dia, deixando para a última hora, né, e só quando acontece alguma coisa no nosso entorno, a gente percebe o quão preocupado a gente deveria estar. Então, o nosso compromisso aqui é meio que não criar alarmismo, mas dizer, olha, é preciso tomar cuidado com o que está acontecendo. O que o senhor chamaria atenção, primeiramente, sobre esses números divulgados pelo Ministério?
9: A gente está falando de dois vírus de transmissão respiratória numa temporada que tem uma característica de sazonalidade, que significa de maneira intermitente em determinados períodos do ano eles aumentam a sua incidência. Então, qual é esse período, né? A gente tem no Brasil fundamentalmente dois tempos, né? Abaixo da linha do Equador, a gente vive a temporada do inverno nessa época do ano. Daí que para o país inteiro a gente tem dois momentos para se prevenir. Então, agora que a gente está falando aqui do estado de São Paulo, a gente está em plena temporada de aumento do número de casos. E que a saúde faz? Antecipando esse momento, faz a vacinação. Então, a temporada de vacinação para influenza já começou há quase 2 meses, que é exatamente para a gente antecipar. E você pontua bem, a gente está deixando as coisas para a última hora, mas nunca é tarde para a gente correr atrás do prejuízo. Então, o que a gente precisa fazer? A gente precisa vacinar contra a influenza A e B, por quê? Porque a gente reduz o número de hospitalização, a gente reduz os casos graves, fazendo isso de maneira antecipada. Que esse é o grande problema em relação aos vírus de transmissão respiratória. Em relação ao VSR, que você falou inicialmente, é um vírus que tem característica de gravidade em populações muito marcadas, né? Que são crianças, lactentes, mulheres grávidas e idosos. E essa vacina é disponibilizada para mulheres grávidas e para menores de idade em toda a rede pública, ela é gratuita. Então, para gestantes, a partir da 28ª semana de gestação, e para bebês menores de 6 meses de idade. Nos bebês menores de 6 meses de idade, essa doença ela adquire características extremamente grávidas. Há aquela doença chamada bronquiolite, que coloca um sofrimento muito grande para esses lactentes e para suas famílias, obviamente. Então, você tendo uma vacina que tem uma efetividade maior do que 80%, é imprescindível que essas famílias vacinem essas crianças. Essa vacina ela é disponível o ano inteiro, porque a doença não aparece só nessa época do ano, onde a gente tem uma chance maior de aglomeração. Então, para bebês menores de 6 meses de idade, ela é para ser feita o tempo inteiro, durante os 12 meses, no país inteiro. Então, assim, a recomendação é não deixe de vacinar, leve para uma unidade de saúde e vacine o seu filho menor de 6 meses de idade.
10: Agora, uma pergunta. E para aquelas pessoas que acham que não precisam da vacina? Porque eu entendo que a solução, a proteção, ela está na vacina, mas tem pessoas para quem esse conselho entra por um ouvido e sai por outro. Exato. O que nós podemos falar para essas pessoas, doutor?
9: Eu acho que contra fatos não há argumentos, né? Então, a gente falou isso durante a pandemia de Covid muitas vezes. Vacinação não é um ato isolado, é um ato de comunidade. Se você vive em sociedade, você tem que ter responsabilidade com você e com seu entorno. O seu entorno começa dentro da sua casa. Então, qual é o problema das doenças de transmissão respiratória? Isso se transmite através de gotículas, de saliva, quando você conversa, ou por superfícies, quando você contamina essas superfícies e toca em várias outras pessoas, por exemplo. E aí, quando você está nesse ambiente, você não está sozinho. Você pode imaginar que é um, mas eu tenho 25 anos de idade, o risco de eu evoluir para uma doença grave é remoto. Pode até ser que isso seja verdade para você, só que você não está sozinho, você tem pai, você tem mãe, você tem tio, você tem avó, você tem avô, você tem irmão, você tem sobrinho. Então, essa vulnerabilidade, que não pode não ser sua, mas ela está no seu entorno. Daí a importância de manter essa proteção para a comunidade, inclusive. Eu acho que assim, a gente precisa reforçar sempre isso, porque nós não vivemos numa sociedade egoísta, né? Quando você só pensa no seu próprio umbigo, a situação fica muito complicada. Então, falar para essas pessoas que ela não está sozinha, que um dia, inclusive, ela vai evoluir para uma situação de envelhecimento e aí ela pode passar a ser vulnerável. Então, esse trabalho contínuo de difundir informação, mostrar a importância, é um trabalho de convencimento. E mais do que isso, eu acho que é uma tarefa que deve ser de todo mundo. Você chamou atenção para uma situação pontual, mas a gente está falando, inclusive, para o entorno. Então, um trabalho de convencimento com base nos dados, que a vacina efetivamente reduz o risco de evolução para formas graves e pode reduzir a transmissão na comunidade, eu acho que uma informação relevante que vale a pena ser considerada.
10: Tá certo, doutor. Muito obrigada pela entrevista, obrigada pelas considerações. Acabamos de ouvir doutor Jamal Suleiman, que é infectologista do Hospital Emílio Ribas. Até a próxima.
9: Até a próxima.
7: Muito obrigado. 9:37, o que a gente vai falar agora? A gente vai de novo para a capital do país. Governo do Distrito Federal espera receber até sexta-feira mais 2 bilhões de reais para reforçar a capitalização do Banco de Brasília. É uma outra subnovela, digamos assim, de tudo que está acontecendo envolvendo o Banco Master e tudo mais, né? Parte da operação já liberou um aporte inicial de 1 bilhão de reais ao banco e o nosso Adrian de Almeida tem mais informações sobre esse caso. Diga, Adrian.
11: Olha, cada dia, né, é uma informação diferente em relação a isso. Hoje a gente também vai ter mais uma reunião decisiva, isso porque a governadora daqui do DF, a Celina Leão, ela vai participar de uma audiência no Supremo Tribunal Federal com representantes da Advocacia Geral da União. O que esse encontro ele vai fazer, né? Ele vai buscar resolver um impasse aí sobre um pedido do GDF para que a União ela conceda um aval do Tesouro Nacional ao empréstimo, olha, de 5,8 bilhões de reais. Então já vai somando até esses valores que você já passou aqui para a gente, né, anteriormente. E o que acontece? Né? Atualmente o BRB ele já mantém negociações com o Fundo Garantidor de Crédito, que é o FGC, e também com outras instituições financeiras. Esse caso está com relatoria do ministro Luiz Fux, que deu um prazo de 24 horas para a AGU, ela justamente então se manifestar sobre esse pedido do GDF por parte da governadora Celina Leão. Essa audiência de hoje, ela pode acabar selando aí um acordo e definir os próximos passos dessas operações, justamente para conseguir salvar, né, o futuro aí do Banco de Brasília por conta de todo esse caso envolvendo aí o Banco Master. O GDF, o que ele fala? Né? Ele argumenta que o BRB ele possui essa capacidade de quitar o débito em até 2 anos, necessitando da União apenas para entrar como se fosse uma garantidora, porém sem a necessidade de aporte de recursos federais. Então a Celina basicamente está dizendo, olha, o BRB ele se compromete, ele consegue pagar esses débitos em até 2 anos, porém a gente precisa que a União entre apenas como uma garantidora. se isso vai acontecer ou não, se eles vão aceitar ou não. Realmente a gente precisa saber acontecer, né, essa audiência, para justamente definir o que, que vai ser feito daqui para frente.
10: Olha, obrigada, Adrian, pelas informações. Agora nós, de Brasília, voltamos para São Paulo e chamamos o Ricardo Spárvoli aqui ao vivo na nossa programação. Um aplicativo foi lançado pelo Conselho Nacional de Justiça para incentivar a adoção. Olha que legal. Uma plataforma que reúne informações sobre crianças e adolescentes que enfrentam maior dificuldade de conseguir uma família. Para quem diz que o processo é muito burocrático, então um pouco de tecnologia para ajudar nesse processo, que é, de fato, longo, que é um processo muito sério, muito complexo. Ricardo, quais são os detalhes?
12: Esse aplicativo, Joana, ele tem como públicos prioritários crianças mais velhas, adolescentes, grupos de irmãos e crianças com deficiências ou necessidades específicas de saúde, que a gente sabe sofrem mais para serem adotadas. A apresentação desse aplicativo aconteceu ontem e funcionava no âmbito do Tribunal de Justiça do Paraná. Agora vai funcionar para o país inteiro. Essa apresentação ocorreu em um webinário, ou seja, um seminário virtual organizado pelo Conselho Nacional de Justiça. O acesso a essa tecnologia pode ser feito com o login do portal gov.br, assim como quase todas as plataformas do governo federal. Você consegue acessar pelo gov.br e os interessados podem iniciar o pré-cadastro e acompanhar o processo de habilitação para a adoção. De acordo com o Conselho Nacional de Justiça, 1.801 crianças e adolescentes no Brasil estão aptas para a busca ativa. Desde 2019, o sistema viabilizou mais de 33 mil adoções em todo o país. Destas, 1.800 foram realizadas por esse aplicativo exclusivo lá do Paraná, mas agora em todo o âmbito nacional. Então, uma boa notícia para quem quer adotar e para quem está esperando ser adotado. Joana.
10: Obrigada, Ricardo. Agora, 9:41.
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0: 9h42, de volta com o noticiário aqui do Rio de Janeiro. E nesse momento, trazendo mais informações, nosso giro de reportagem, voltando com a nossa repórter Júlia Novaes.
1: A Polícia Federal cumpre 10 mandados de prisão preventiva e 14 mandados de busca e apreensão contra envolvidos em uma organização criminosa investigada por fraudes envolvendo encomendas postais nos municípios de São Gonçalo e Itaboraí, no Rio de Janeiro, na manhã desta terça-feira. A Operação Catarina, que faz referência ao Jardim Catarina em São Gonçalo, onde os criminosos se abrigam, mira o grupo criminoso que tem sido investigado desde julho de 2024. As apurações foram iniciadas após a prisão em flagrante de 2 envolvidos que tentaram retirar uma encomenda postal mediante fraude em uma unidade dos Correios. O grupo atuava de forma coordenada e realizava compras fraudulentas de produtos, fazia uso de documentos falsos e retirava indevidamente mercadorias em agências postais e entregas. Eles então comercializavam os produtos roubados. O material apreendido pelas equipes será submetido à perícia técnica criminal para identificar o envolvimento dos criminosos e outros participantes possíveis do esquema. Os investigados responderão pelo crime de organização criminosa e possivelmente por estelionato, uso de documento falso e receptação.
0: Obrigada, Júlia. E já, 10 horas, começa aqui o Rio TMC com a apresentação de Maíra Gama, Gustavo Sleman. Você aqui sabendo das principais notícias do Noticiário do Rio. Vamos falar do segundo dia de julgamento, né? Hoje a Justiça do Rio retomando nessa manhã, 10 horas, o julgamento do ex-vereador Jairinho e da professora Monique Medeiros, réus aí, né, por diversos crimes relacionados à morte de Henri Borel. Também vamos falar aí sobre Rio Previdência, também um pouco sobre o Ricardo Couto, né, aí o governador em exercício do Rio, que também decidiu aí desapropriar o terreno onde está instalada a refinaria Refit, além de outros assuntos aqui, é claro, você confere tudo no Rio TMC, que começa às 10 horas.

0: e atualizar nesse momento o trânsito para você que está saindo do centro do Rio, Zona Norte, em direção à Zona Sul. Nesse momento, estou observando boas condições, inclusive ali pelo túnel Rebouças, elevado Paulo de Fronten. O mesmo é o caso para quem segue em direção à Zona Sul pelo aterro do Flamengo. Agora, para quem segue ali em direção a Laranjeiras, Botafogo, túnel Santa Bárbara com um pouco mais de lentidão, inclusive ali no acesso, bem na passagem pela Apoteose, o motorista encontra um pouquinho mais de dificuldade. Agora chegou na Zona Sul, Lagoa Rodrigo de Freitas, tanto Borges de Medeiros como Epitácio Pessoa com trânsito intenso, logo ali nas proximidades para quem sai do túnel Rebouças. Depois disso, boas condições em direção à Orla. 9h46.
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7: 9h49, voltamos ao Rio de Janeiro. A Polícia Federal deixou agora há pouco a casa do ex-governador Cláudio Castro. Castro é alvo de uma operação que investiga aportes de 3 bilhões de reais dos cofres públicos em fundos do Banco Master. Rafael Alves está lá em frente à residência. Traz mais detalhes pra gente.
8: Joana, os policiais federais saíram agora há pouco aqui de onde mora o ex-governador do Rio, Cláudio Castro. Com eles foram levados dois celulares apreendidos pelos agentes durante essa operação de hoje. Essa informação foi confirmada pela defesa de Cláudio Castro, que acompanhou toda a ação e todo o cumprimento do mandado de busca na casa onde mora o ex-governador do Rio, nesse prédio bem atrás de onde a gente fala ao vivo aqui na Barra da Tijuca, zona sudoeste do Rio de Janeiro. Cláudio Castro e outras 9 pessoas foram alvos de mandados de busca e apreensão agora de manhã. Essa operação da Polícia Federal é a 8ª fase da Operação Compliance Zero e um desdobramento da Operação Barco de Papel, que investiga aportes financeiros suspeitos no Banco Master a partir do Rio Previdência, o Fundo Previdenciário dos Aposentados aqui do Rio de Janeiro. Essa operação de hoje começou bem cedo, a gente chegar aqui por volta das 6 da manhã, deixaram o apartamento por volta de 9h10 da manhã e foram daqui para a sede da Polícia Federal no centro da cidade. Então, essa operação de hoje sendo finalizada, pelo menos aqui de onde a gente fala ao vivo. A gente tem expectativa de daqui a pouquinho conversar com a defesa do Cláudio Castro, mas eles já enviaram uma nota afirmando que não tiveram acesso ainda aos autos do processo e por isso não tem uma nota mais completa, mas que acompanhou o ex-governador estava em casa com a família quando os agentes chegaram aqui nesse endereço. Então, juntando a operação de hoje com a outra operação do Cláudio Castro, que foi alvo há cerca de 15 dias, a gente chega a 3 celulares e 1 tablet apreendidos pela Polícia Federal, que agora vão ser analisados, periciados, para avançar ainda mais nas investigações. Joana e Felipe.
7: Obrigada, Rafa, pelas informações. O combate à corrupção é uma das principais bandeiras que a gente levanta aqui na TMC. É importante que nós consigamos trazer informações muito claras para a população sobre o que acontece quando desviam o nosso dinheiro. Quem desvia? Por quê? Como conseguiu? A Polícia Federal ainda está investigando. Mas chama atenção aí o governador do Rio, Cláudio Castro, acordar 2 vezes com a Polícia Federal na porta de casa em 11 dias. Bom, o Rio de Janeiro parece viver um déjà vu eterno. Enquanto o governador em exercício está promovendo uma espécie de limpa em cargos públicos, numa tentativa de reorganizar a máquina e se descolar da gestão anterior, gestão Cláudio Castro, o Estado volta de novo a aparecer ligado a investigações bilionárias da

0: outra operação o liga a Daniel Forcaro, do Master. Dois setores completamente diferentes, combustível e sistema financeiro. Mas olha aí o elo. Em pouquíssimo tempo, o nome do governador passou a aparecer associado a dois dos personagens mais vigaristas do nosso país. Atualmente, da história do nosso país também. É novo? É, mas não é novidade. O Rio já conhece muito bem esse roteiro. Mudam os personagens, mas o Estado, de fato, continua voltando ao mesmo ponto. Bilhões de recursos públicos em desvios. Bilhões de reais em recursos públicos em desvios. Será que o problema está na cadeira onde eles sentam? Algum problema tem.
1: Por falar em cadeira, Joana, e você que está nos acompanhando, vamos trazer um dado aqui que a gente já trouxe em outras oportunidades, até porque essa história de déjà vu eterno, né? Acaba funcionando até aqui na nossa programação. Às vezes você acha que a gente está falando de coisa velha, mas a gente está falando de coisa nova dentro de um contexto que já é antigo. Desde 1998, todos os governadores eleitos no estado do Rio de Janeiro foram objeto de algum tipo de investigação policial, algum tipo de operação. Então vamos à lista: Antony Garotinho, Rosinha Garotinho, Sérgio Cabral, Luiz Fernando Pezão, Moreira Franco, Wilson Witzel e Cláudio Castro. Fica para você tirar as suas próprias conclusões, são 9h53.
0: A primeira mulher a assumir o Ministério do Desenvolvimento Agrário e Agricultura Familiar, Fernanda Machiavelli, participou hoje do programa Bom Dia, Ministra. A repórter Isabela Miranda, de Curitiba, foi uma das convidadas da imprensa e fez uma pergunta para a ministra sobre políticas voltadas para a igualdade de gênero no campo. Bom dia para você, Isabela.
2: Bom dia, Joana. Bom dia, Felipe. Bom dia a todos que estão por aqui no TMC 360. Exatamente. A ministra destacou que os desafios enfrentados pelas mulheres que estão nas áreas rurais aqui do Brasil são ainda maiores do que aquelas que estão nas áreas urbanas. A ministra Fernanda Machiavelli, ela destacou, né, principalmente o acesso, a importância do acesso às máquinas agrícolas para reduzir a sobrecarga do trabalho das mulheres no campo. Vamos ouvir.
3: Uma atividade que uma mulher faria em uma semana, ela passa a fazer em 4 horas quando ela tem uma máquina.

0: agricultora por meio da alimentação e também da agricultura familiar, esse projeto coordenado pela Organização das Nações Unidas. Volto com vocês.
1: Tá certo, Isabela, agora 9 horas e 55 minutos.
2: Vamos para a segunda hora de futebol. Flamengo e Cusco do Peru se enfrentam hoje às 9:30 da noite no Maracanã pela última rodada da fase de grupos da Conmebol Libertadores. Esse e outros destaques com Gustavo Soler. Bom dia, Soler.
3: Tudo bom, Joana Bueno? Bom dia para vocês, para todo mundo que nos acompanha aqui na TMC. E logo mais também às 11 horas da manhã estaremos na sede da CBF aqui no Rio de Janeiro para acompanharmos o sorteio da Copa do Brasil, fase oitavas de final, onde não teremos mais as travas de duelos regionais. Ou seja, a partir desta fase poderemos ter clássicos já na Copa do Brasil. Com relação à última rodada da fase de grupos de Libertadores e Sul-Americana, como você bem destacou, né, Joana? Hoje o Flamengo enfrenta o Cusco, partida que acontece no Maracanã, enquanto o Mirassol na Argentina pega o Lanús. Já na Copa Sul-Americana, o São Paulo recebe no Morumbis a equipe do Boston River, o Santos encarando o Cuenca e o Grêmio recebendo o Montevideo City, equipes brasileiras então em campo nesta terça-feira. E lembrando que ontem tivemos um fato histórico dentro do Corinthians: o ex-presidente André Sanches foi expulso do Esporte Clube Corinthians Paulista, ele que segue sendo investigado pela polícia, e agora a alta cúpula, a diretoria, os conselheiros do Timão querem expulsar Augusto Melo, ex-presidente do clube, que deve ser julgado já na segunda-feira dentro do Conselho Deliberativo Corintiano.
2: Obrigada, Soler, pelas informações. Agora, vamos, antes de encerrarmos aqui o nosso noticiário, vamos ao resultado da enquete de hoje. A pergunta é, ainda é: você acha que o Brasil está preparado para reduzir a jornada de trabalho? Assunto em pauta hoje, assunto que está em andamento no Congresso Nacional. 1, sim, o trabalhador precisa de mais descanso. 2, não, ocorre o risco de prejudicar a economia. Felipe, como estão as parciais?
1: Sim, 59% venceu. Não, 41%, essa é a final. Esse foi o resultado final da nossa enquete desta terça-feira, que está no nosso TMC News BR, onde você ainda pode deixar o seu joinha, compartilhar a nossa transmissão e, claro, né, assistir a toda a programação da nossa Transamérica TMC. Dado este recado, a gente tem um outro recado também, que é: hoje tem sobremesa. Tem todo dia, né? De segunda a sexta-feira, que a gente não faz restrição sobremesa, não. O convidado dessa terça-feira é o entrevistado, é o advogado Rogério Cury. O programa começa às 14h aqui na nossa TMC. Bom, 9h59, daqui a pouquinho tem uma hora de programação local e a gente volta na sequência. E quanto a nós, eu, Felipe Bueno, ela, Joana Treptow, amanhã, quarta-feira, às 7h da manhã. Tchau.
2: Tchau, até amanhã.
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1: Dez horas em ponto, muito bom dia para você que acompanha a transmissão e a programação da TMC em 101.3. Começa agora o Rio TMC, uma hora só de informações da cidade do estado do Rio de Janeiro. Eu sou o Gustavo Silema, te acompanho na manhã desta terça-feira, dia 26 de maio de 2026. Dia movimentadíssimo, agitado no noticiário fluminense e também mais uma vez com o ex-governador do Rio, Cláudio Castro, sendo alvo de uma operação da Polícia Federal. Nossa equipe acompanhando desde as primeiras horas da manhã de hoje essa ação que agora mira investimentos suspeitos ao Banco Master, né? O conglomerado aí liderado por Daniel Vorcaro, que também já vem sendo alvo de diversos episódios recentes e prisões polêmicas nos últimos meses aqui no país. E a gente, claro, conta com a sua participação, até porque tem outras movimentações no noticiário fluminense. Operações da Polícia Civil e outra ação da Polícia Federal na região metropolitana do Rio de Janeiro. Nosso WhatsApp, para você poder participar, o número é o 99557-1013. O DDD é o 21. Repetindo, 99557-1013. O DDD é o 21. Dia nublado no Rio de Janeiro, ainda com previsão de chuva fraca ao longo do dia. Mas isso e outros detalhes a gente conta a partir de agora aqui no Rio TMC.

0: Após 11 dias e ser alvo de uma ação da Polícia Federal, o ex-governador do Rio de Janeiro, Cláudio Castro, voltou a ter agentes da corporação em sua casa, na Barra da Tijuca, na zona sudoeste da capital fluminense. Os policiais cumpriram durante a manhã mandados de busca e apreensão no apartamento do político. A ação faz parte da 8ª fase da Operação Compliance Zero, que cumpre 10 mandados de busca e apreensão no Rio de Janeiro e em Brasília. A investigação mira investimentos suspeitos envolvendo o Rio Previdência e o Banco Master. O Rio Previdência, que administra os recursos e pagamentos de aposentadorias, pensões e outros benefícios. Segundo as apurações, o fundo teria investido em letras financeiras emitidas pela instituição bancária. Os títulos funcionam como uma espécie de empréstimo feito pelo fundo ao banco, com a promessa de devolução do dinheiro com acréscimo de juros. A suspeita é de que o Banco Master tenha recebido favorecimento político para ampliar esses investimentos públicos na instituição. A PF também apura se houve influência de agentes públicos para direcionar recursos do Estado ao banco. E alvo de mandado de busca e apreensão após determinação do Supremo Tribunal Federal, Cláudio Castro não é o primeiro governador do Rio a ter o nome ligado a polêmicas e investigações. Nos últimos 30 anos, todos os ex-governadores que foram eleitos e estão vivos foram investigados em diferentes situações, com prisões e destituições. O antecessor de Castro, Wilson Witzel, sofreu impeachment sob acusação de desvios e corrupção na gestão dos recursos da área da saúde. Benedito da Silva e Nilo Batista, que nunca foram presos, ocupavam o cargo de vice-governador quando assumiram os mandatos. E os primeiros testes de pagamento por Pix em ônibus municipais do Rio acontecem hoje, na linha 634, Bananal Sans Penha, que já é a primeira a abolir o uso do dinheiro em espécie no sistema de transporte rodoviário municipal. A previsão da Prefeitura do Rio é que a liberação do pagamento por Pix em todos os ônibus seja liberada a partir do mês de junho. E a Polícia Federal cumpre 10 mandados de prisão preventiva e 14 de mandados de busca e apreensão contra envolvidos em uma organização criminosa investigada por fraudes envolvendo encomendas postais nos municípios de São Gonçalo e Itaboraí. A ação mira o grupo criminoso que tem sido investigado desde julho de 2024. As apurações foram iniciadas após a prisão em flagrante de 2 envolvidos que tentaram retirar uma encomenda postal mediante fraude em uma unidade dos Correios. E o Tribunal do Júri do Rio retoma hoje o julgamento do ex-vereador Dr. Jairinho e da professora Monique Medeiros, isso pela morte do menino Henri Borel, de apenas 4 anos. O segundo dia da sessão deve ser marcado pelo início dos depoimentos de testemunhas consideradas centrais para a acusação. O primeiro dia da retomada do julgamento, ontem, foi marcado por tensão e por uma série de pedidos apresentados pela defesa do Dr. Jairinho, que tentou mais uma vez adiar o procedimento no Tribunal do Júri. 10 horas e 5 minutos.
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0: gente atualiza o trânsito para você, motorista sintonizado, que vem dando carona aqui à TMC em 101.3. Fale do seu caminho aqui na nossa programação e a gente agora fala sobre o elevado Paulo de Fronten. A informação é do Centro de Operações da Prefeitura, o sentido Lagoa da Via, apresenta trânsito intenso na altura da rua João Paulo I. No sentido centro, apresenta boas condições ao longo da via. A gente também fala da zona sul da capital fluminense, São Conrado. A autoestrada Lagoa Barra foi liberada, agora uma faixa no sentido Barra, próximo ao Gávea Golf Club, onde mais cedo houve um acidente envolvendo moto. Neste momento, o trânsito está intenso no trecho. A gente também destaca a Zona Sul mais uma vez. A gente fala da Rua Jardim Botânico, no sentido Gávea, trânsito lento agora na altura do Parque Lage, com boas condições na altura do Jardim Botânico. No sentido Humaitá, trânsito é intenso na altura do Jockey, boas condições a partir da Rua General Garzon. Dirija com cautela, tem a informação também, e aí o pedido de atenção feito pelo Centro de Operações. Na Avenida Maracanã, já falando da zona norte da capital fluminense, no sentido da Avenida Rei Pelé, trânsito intenso na altura da Rua São Francisco Xavier, e no sentido Usina, trânsito com boas condições ao longo da via. Ainda na zona norte, Avenida Marechal Rondon, na altura do bairro do Rocha, duas faixas estão ocupadas próxima à Rua Senador Jaguaribe. Câmeras do Centro de Operações mostram trânsito lento, Sete Rio e Guarda Municipal atuam no local, Corpo de Bombeiros também acionado para prestar auxílio aí às vítimas dessa queda de motocicleta. Fique atento ao passar pelo trecho. Para finalizar, a gente fala da zona sudoeste da capital fluminense, Avenida Lúcio Costa, apresentando trânsito lento no sentido São Conrado, na altura do retorno. Boas condições no sentido Recreio, Avenida Ayrton Senna, com boas condições nos dois sentidos da via, na altura do Via Parque, milagre, hein? E na Avenida das Américas, trânsito lento, agora aí não é novidade, no sentido São Conrado, na altura do BRT Novo Leblon, boas condições para quem segue no sentido Recreio. 99557-1013 para você participar e dar carona aqui à TMC em 101.3, afinal, quem escuta sabe.
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Agora a gente fala da previsão do tempo. Como eu destaquei na abertura do nosso jornal hoje, o tempo ainda segue com aquele céu nublado, cinza. E a previsão é que fique assim, né? Porque a gente vai ter um céu parcialmente nublado a nublado, com previsão de chuva fraca, isolada à noite, e ventos fracos a moderados. Informações do Centro de Operações da Prefeitura repassadas pelo sistema Alerta Rio. A temperatura máxima deve chegar aos 29 graus e, claro, a gente vai atualizar tudo aqui ao longo da programação em 101.3, mas é mais um daqueles dias para você preparar o guarda-chuva, não tirar o casaco da mochila também, muito menos o guarda-chuva, só vai tirar para usá-lo mesmo, né? Porque a previsão é de chuva fraca ainda e a gente tem aí a previsão, a expectativa, segundo o sistema Alerta Rio, para uma semana marcada por essas características, né? Justamente pelo transporte de umidade do oceano para o continente, que mantém um tempo instável com céu nublado, parcialmente nublado e chuva fraca, ocasionalmente moderada e isolada a qualquer momento, isso entre quinta e sexta-feira. E no sábado, né, a gente já tem uma mudança também, com o tempo parcialmente nublado, mas uma chuva que pode ser fraca, mas moderada a partir da noite. A gente, claro, vai trazer aqui ao longo da programação mais detalhes, e você também deve e pode falar aí como é que tá o tempo na sua região pelo nosso WhatsApp. Eu repito mais uma vez para a audiência rotativa do rádio aqui no Rio TMC 99557-1013.

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1: 10 horas, 11 minutos, e como não poderia ser diferente, a gente vai destacar a operação que teve mais uma vez como alvo o ex-governador do Rio de Janeiro, Cláudio Castro. Em apenas 11 dias, o ex-governador voltando a ser alvo de uma ação da PF, dessa vez por investimentos ligados ao Banco Master e Rio Previdência. O Rafael Alves está acompanhando desde cedo as ações da Polícia Federal no Península, condomínio onde Cláudio Castro mora, condomínio de alto padrão na Barra da Tijuca, na zona sudoeste do Rio de Janeiro. Ex-governador que acompanhou essa ação de perto junto com o advogado dele, né? Isso, Rafa. Bom dia para você, amigo.
2: É isso, Gustavo. Muito bom dia para você, para todos os nossos ouvintes que acompanham o Rio TMC. Os agentes da Polícia Federal deixaram aqui a casa, o apartamento onde mora o ex-governador Cláudio Castro. Agora há pouco, eles saíram daqui por volta de 9h10 da manhã e foram em direção à sede da Polícia Federal no centro do Rio de Janeiro e levaram dois celulares apreendidos. Um celular que ele comprou depois da outra operação que aconteceu aqui, né, no condomínio Península, cerca de 11 dias atrás, e agora também um outro celular que, segundo o advogado dele, estava aqui na outra oportunidade, sem uso, mas agora os agentes da PF decidiram levar também esse celular. Então, juntando as duas operações, a gente tem três celulares e um tablet do ex-governador Cláudio Castro, apreendidos pela Polícia Federal. Esse material, a partir de agora, vai ser analisado para entender se tem novas provas ali contra o ex-governador. Essa operação de hoje é a oitava fase da operação Compliance Zero, que investiga aportes financeiros no Banco Master. Aportes esses feitos a partir do Rio Previdência, fundo que é responsável pelos aposentados aqui do Rio de Janeiro. Segundo a PF, os valores de investimentos chegam na casa dos 3 bilhões de reais. 2 bilhões a partir de julho de 2024, que é essa investigação de hoje, Compliance Zero, e mais 1 bilhão da outra fase, de outra operação da PF também, a Barco de Papel, que investiga o Rio Previdência ligado ali ao Banco Master. A operação Barco de Papel, inclusive, teve 3 fases anteriores, e essa de hoje é um desdobramento dessa ação. A Barco de Papel, inclusive, levou o ex-presidente do Rio Previdência para a prisão, o Davis Marcon Antunes. Isso porque ele foi alvo de um mandado de busca. Depois, os investigadores identificaram que ele tentou obstruir provas e, a partir disso, teve a prisão expedida pelo Supremo Tribunal Federal. A ação de hoje acontece aqui no Rio de Janeiro e também em Brasília. São 10 mandados de busca e apreensão sendo cumpridos hoje de manhã. E essa operação foi determinada pelo ministro do STF, o ministro André Mendonça, que expediu os mandados. A gente tem a palavra do advogado do ex-governador Cláudio Castro, o Carlo Lucchioni, falando um pouquinho, na verdade, Carlo Lucchioni, ele falando um pouquinho sobre as buscas feitas agora de manhã e que, mais uma vez, ele se disse surpreso pela operação.
3: A outra operação, isso para nós foi uma surpresa, porque nós não conseguimos entender ainda que tipo de envolvimento podem ter atribuído a ele. Nós ainda não tivemos acesso à decisão, isso está sendo pedido nesse momento ao ministro André Mendonça, e as buscas ocorreram sem nenhuma normalidade. O Cláudio ele participou com serenidade, e agora nós vamos buscar entender, né? Da outra vez também foi o mesma coisa, nós buscamos entender tudo o que estava acontecendo para tomar, então, as nossas providências.
2: O ex-governador Cláudio Castro estava em casa no momento junto com a esposa e com a sogra, quando receberam da gente da Polícia Federal, e ficaram no apartamento por volta de 3 horas cumprindo esse mandado de busca e apreensão. E agora, os próximos passos das investigações vão ser adotados pela Polícia Federal para entender realmente se há uma participação do ex-governador Cláudio Castro nesses investimentos de 3 bilhões de reais do Rio Previdência do Banco Master. Eu volto com você, Gustavo.
1: Valeu, Rafa. O homem tá cheio de tablet, hein? Mais um tablet agora apreendido. A gente, claro, vai continuar acompanhando os desdobramentos dessa ação, como eu citava, e o Rafa também citou durante a reportagem dele. Mais uma ação, agora mirando o ex-governador do Rio de Janeiro, apenas 11 dias depois daquela primeira que aconteceu também na casa do governador, do ex-governador, na Barra da Tijuca, na Zona Sudoeste. Na ocasião, no início de maio, foi uma ação da Polícia Federal mirando aí a operação sem refino, envolvendo a Refite, a antiga refinaria de Manguinhos, sobre supostos um suposto esquema de corrupção e também de lavagem de dinheiro envolvendo a refinaria, que é a maior devedora do Brasil, tanto aí em relação a municípios, estados e União, e agora em relação a investimentos, Banco Master, né? Quem diria, né? Banco Master aí com braços e tentáculos que vão atingindo diferentes partes do Brasil e também de esferas tanto políticas como também de outras áreas e segmentos, não só no Brasil, para falar a verdade, né, como também em todo o planeta. A gente, claro, vai seguir em contato com a defesa do ex-governador e também com a Polícia Federal, até para saber, né, se vão ocorrer novos desdobramentos, como sempre acontece ocasionalmente envolvendo ações da Polícia Federal desse tipo. Valeu, Rafa, ele volta daqui a pouco na nossa programação também, qualquer atualização ele também pode e deve nos sinalizar e voltar ao longo da programação a qualquer momento. E a gente agora vai conversar com a Beatriz Trindade, até para explicar também sobre o Rio Previdência e também a relação dele com o Banco Master. Fala, Bia, bom dia para você.
4: Bom dia, Gustavo, para você, para os nossos ouvintes. O Rio Previdência, responsável pelo pagamento das aposentadorias e pensões dos serviços do Estado, virou alvo de investigação da Polícia Federal. Essa investigação que a gente vem falando hoje, desde o início da nossa manhã, após aplicações milionárias feitas no Banco Master. Segundo as apurações, então, o fundo teria investido cerca de 970 milhões em letras financeiras emitidas pela instituição bancária. Os títulos funcionam como uma espécie de empréstimo feito pelo fundo ao banco com promessa de devolução do dinheiro com acréscimo de juros. A suspeita, então, é de que o Banco Master tenha recebido favorecimento político para ampliar os investimentos públicos na instituição. A PF também apura se houve influência de agentes públicos para direcionar recursos do Estado ao banco. Nessa terça-feira, o ex-governador Cláudio Castro voltou a ser alvo da Polícia Federal. Essa investigação que agora mira investimentos suspeitos envolvendo o Rio Previdência e o Banco Master. Essa operação também teve como alvo os irmãos Rodrigo Schmidt e Rafael Schmidt. De acordo com a PF, os dois teriam ajudado o ex-presidente do Banco Master, Daniel Vorcaro, na retirada de documentos de um apartamento em Botafogo, na zona sul do Rio, além da transferência de veículos de luxo. O deputado estadual Flávio Serafim, do PSOL, apresentou um pedido de CPI na Assembleia Legislativa para investigar operações do Rio Previdência e da SEDAI, ligadas então ao Banco Master. Segundo o parlamentar, a comissão pretende apurar movimentações bilionárias de recursos públicos e possíveis prejuízos aos cofres do Estado. Gustavo.
1: Valeu, Bia. A gente está acompanhando toda essa questão envolvendo esses investimentos, não só do Rio Previdência, como também da SEDAI, há um bom tempo, né? Desde o ano passado, quando essas revelações foram feitas por meio de investigações, depois se tornaram cada vez mais públicas com auditorias internas, também com a Assembleia Legislativa do Rio de Janeiro, desejando abrir uma CPI, esse caso acabando parar na Justiça, até por conta da demora, mesmo com as assinaturas obtidas pelo deputado Flávio Serafini, do PSOL, e o próprio governador em exercício, Ricardo Couto de Castro, que também, né, abriu uma auditoria interna, mudou nomes do comando do Rio Previdência e da SEDAI e sancionou um projeto de lei que foi aprovado pela Alerj, que fala justamente sobre a regulamentação de investimentos feitos pelo Rio Previdência. 10 horas e 19 minutos, Maíra Gama agora me faz companhia no Rio TMC, já também com mais detalhes e desdobramentos dessa operação de hoje, que mirou mais uma vez o ex-governador Cláudio Castro. Bom dia, Maíra.
5: Bom dia, Gustavo. Ótimo dia para os nossos ouvintes. Peço desculpa aqui ao meu atraso, estava num outro compromisso aqui da rádio também, mas é um dia muito importante aqui para o Rio de Janeiro, né? Segunda vez que o governador Cláudio Castro é alvo, acorda com a PF batendo na porta. Segunda vez que ele é alvo, então, de uma operação da Polícia Federal em duas semanas. A gente, é sempre bom reforçar, ele não foi alvo de um mandado de prisão, né? Foi o alvo de um mandado de busca e apreensão. Há duas semanas também, alvo de um mandado de busca e apreensão. E agora, esse escândalo aí do Rio Previdência, desses investimentos no Banco Master. Investimentos de 3 bilhões de reais, não é isso? A gente já tinha noticiado né, várias vezes desde que esse caso do Banco Master, né, estourou, que o Rio Previdência tinha feito investimentos de 970 milhões de reais no Banco Master, ou seja, um rombo de quase 1 bilhão de reais no Fundo de Previdência de Servidores do Estado, né, de aposentados e pensionistas do Estado. Só que agora esse rombo é muito maior. A Polícia Federal identificou investimentos de um montante de 3 bilhões de reais no fundo. Isso pode impactar diretamente não nas pensões e nas aposentadorias de agora, né? Aquilo que a gente fala acaba virando o efeito cascata para lá na frente dar problema, porque é um dinheiro que não volta. A gente falou muito do Banco Master, né, em relação aos investimentos que são protegidos pelo FGC, Fundo Garantidor de Crédito. Só que são investimentos de pessoas físicas, eu, você, aí do outro lado do rádio, de até 250 mil reais. Não existe fundo garantidor que consiga preencher um rombo de 3 bilhões de reais, como é o caso desse investimento no Rio Previdência. E aí, um ponto que a gente vinha trazendo desde lá atrás é: isso foi um simples desconhecimento? Um diretor de investimentos com toda a capacitação para fazer investimentos seguros de um fundo de previdência, que não é um fundo arriscado, né? Não é um fundo que você pode apostar o dinheiro de aposentados e pensionistas. Você tem que gerir esse fundo com muita responsabilidade. Isso significa aplicar o dinheiro, porque o dinheiro não fica parado ali numa poupança sem render, não. O dinheiro ele é aplicado, sim, mas em fundos muito seguros, investimentos muito seguros, para que o dinheiro não fique parado, continue rendendo, né, não perca o seu valor, inclusive diante da inflação, mas que esse rendimento seja algo muito seguro para que o dinheiro dos aposentados e pensionistas não seja apostado de forma irresponsável, como que foi o que aconteceu. Então, será que esse diretor de investimentos do Rio Previdência, ele era só desconhecedor do mercado financeiro? Difícil acreditar nisso, né? E aí, o andamento das investigações apontou que não foi só um desconhecimento, né? Houve, de fato, uma negligência intencional.
1: Apesar de todos os avisos, né, que foram feitos.
5: Exatamente. Semana passada, Ricardo Magro já tinha sido alvo dessa operação. E aí agora, pela segunda vez, a PF, Ricardo Magro, né, dono da Refit, que também é um grande escândalo aqui no meio do Rio de Janeiro, no meio do governo estadual de Cláudio Castro. E agora, os investimentos no Banco Master, né, de Daniel Vorcaro, sendo alvo dessa operação da Polícia Federal, que mais uma vez amanheceu na porta do governador Cláudio Castro. Tá ficando muito complicado para os aliados de Cláudio Castro, como você bem pontuou, né, Gustavo? A Lerge foi empurrando com a barriga a CPI do Rio Previdência, dos investimentos do governo do estado, não só do Rio Previdência, mas SEDAI também, no Banco Master. Falta de interesse político. Fica muito claro isso, né? O governador Cláudio Castro, ex-governador agora, tem a maioria ali na Assembleia Legislativa, e essa CPI para investigar esses investimentos foi sendo empurrada com a barriga. Só que agora a PF bateu na porta. E agora não tem como fugir, não. Agora, 10 horas e 24 minutos, vamos seguir falando desse assunto, Gustavo?
1: É isso, a gente conversa agora com a Luísa Rodrigues, até porque Cláudio Castro, a gente já citava, como você também reforçou, voltou a ser alvo de operação da Polícia Federal, mas não é o primeiro governador do Rio de Janeiro, em um período de 30 anos, que é alvo de operações, como também é envolvido em polêmicas de investigações, tanto da esfera federal como também estadual. A Luísa Rodrigues traz esse histórico triste do Rio de Janeiro, da política fluminense. Bom dia, Luísa.
6: Bom dia, Gustavo, Maíra, a todos os nossos ouvintes. Exatamente, né? Cláudio Castro não foi, né, o primeiro nem o único governador do Rio a ter um nome ligado a polêmicas e investigações. Nos últimos 30 anos, todos os ex-governadores que foram eleitos e estão vivos, né, foram investigados em diferentes situações, com prisões e destituições. O antecessor de Castro, né, o Wilson Witzel, sofreu impeachment sob acusação de desvios e corrupção na gestão dos recursos na área da saúde. Sérgio Cabral também chegou a acumular condenações que, somadas, ultrapassaram, né, 400 anos de prisão. Ele foi preso em 2016 na Operação Calicut, desdobramento aí da Lava Jato, suspeito de liderar uma organização criminosa que cobrava propina de empreiteiras e fraudava licitações. Hoje, inclusive, Cabral aí cumpre medidas cautelares fora da cadeia. Já o Moreira Franco, que também foi governador, foi preso em 2019, durante a ação que também tinha como alvo o ex-presidente da República, Michel Temer. E já Garotinho foi detido 3 vezes entre os anos de 2016 e 2017, enquanto Rosinha Garotinho ficou presa por 1 semana em novembro de 2017 por crimes já ligados à área eleitoral. Pezão foi detido em 2018, há poucos dias antes do fim do seu mandato. Na época, o vice, Francisco Dornelles, assumiu pela segunda vez o cargo. Já aí, Benedita da Silva e Nilo Batista, que nunca foram presos, ocupavam o cargo de vice-governador quando assumiram os mandatos. Nilo substituiu Leonel Brizola, que renunciou para concorrer à presidência da República. E a situação se repetiu com Benedita quando assumiu o lugar de Antony Garotinho, ou seja, um histórico triste aqui para o governo do Rio de Janeiro, que tem esse, né, vários casos de governadores que acabaram aí sendo presos ou, enfim, respondendo a crimes cometidos durante o seu mandato, Gustavo e Maíra.
1: É um ciclo que se repete, né, Maíra? Como diria até a música do Rei Leão, um ciclo sem fim, pelo que parece, no Rio de Janeiro.
5: A situação é tão crítica aqui que o ex-prefeito e atual pré-candidato ao governo do estado, favorito, né? É o que está mais bem colocado nas pesquisas, com uma ampla diferença para os outros candidatos. Eduardo Paes, em entrevista à BBC, disse: se eu fizer um bom trabalho, sair vivo e não terminar preso já é uma vitória. Triste, né? É uma triste realidade aqui do Rio de Janeiro. Governadores que, de forma sequencial, têm terminado preso. Eu aposto não, não vou botar minha mão no fogo por ninguém, mas eu acho que a gente vai ter o terceiro governador agora que não vai ser investigado, né? Que é o desembargador Ricardo Couto de Castro, governador interino. A gente lembra que Benedita da Silva e o Nilo Batista, eles não foram eleitos, né? Eles ocuparam o cargo porque eram vices, então acabaram alçados aí ao posto de governador, mas não foram, eles foram eleitos como vice, né? Não, como governador diretamente. Ou seja, todos os governadores eleitos foram alvo de algum tipo de investigação envolvendo corrupção ou presos mesmo, né? No caso do Sérgio Cabral, 400 anos de condenação. Espero, né? A gente torce para que os próximos governadores, para que a imagem do Rio melhore um pouquinho aí pelos próximos governadores, né? Que eles não caiam também nessa mesma lista de governadores presos. 10:29.
1: Valeu, Luiz. A gente agora aciona o Leonardo Rezende, está acompanhando, pelo menos essa é a promessa, de retomada do julgamento do caso do menino Henri Borel. Já 5 anos de demora, a família do menino querendo respostas na justiça. Esse julgamento deveria ter sido retomado em março, foi adiado. Ontem começou, apesar de um grande atraso por conta de mais uma tentativa da manobra da defesa de um dos acusados. E hoje, sendo retomado para ouvir testemunhas, Leonardo Rezende acompanhando direto do Tribunal de Justiça do Rio de Janeiro. Fala, Léo, bom dia.
7: É isso, Gustavo. Bom dia a você, a Maíra e a quem nos acompanha. E o processo, o julgamento está andando finalmente aí, como você bem disse, depois de um grande atraso, né, para a resolução do caso. A gente tem hoje, então, 4 testemunhas com previsão de serem ouvidas, começando pelo delegado que investigou esse caso à época, o Henrique Damasceno, e é ele que presta depoimento nesse momento. A sessão estava marcada para 9, começou ali por volta de 9:30, e então o delegado presta depoimento aqui, né, à justiça a partir desse horário. E aí, lembrando, ele está primeiro respondendo às perguntas da juíza, mas todas as partes envolvidas no processo podem vir a fazer perguntas. E aí a previsão dos advogados, inclusive, é que hoje sejam depoimentos muito longos e que nem pode chegar de fato às 4 pessoas serem ouvidas. A previsão é que ele, Henrique Damasceno, delegado principal responsável pela investigação, seja ouvido. Também a delegada assistente que estava com ele, Ana Carolina Lemos, e ainda o perito e o médico legista que participaram ali da perícia, né, no corpo do menino Henri Borel. E aí, então, portanto, essas quatro pessoas têm a previsão de serem ouvidas hoje. Mas por que os advogados preveem esses depoimentos longos? Porque são os personagens cruciais para toda a história do caso, principalmente sobre as disputas de narrativa, né, sobre a causa da morte do Henri, a dinâmica também das agressões e a atuação tanto de Jairinho quanto de Monique Medeiros, mãe do Henri, na dinâmica do crime. A gente precisa lembrar também hoje, né? A gente, como eu disse, está prestando depoimento agora o delegado, mas ontem ainda a gente teve uma sessão muito agitada aqui no Tribunal de Justiça. Primeiro porque esse julgamento começou com 2 horas de atraso, e aí por organização aqui mesmo do Tribunal de Justiça, a imprensa soube na hora que não poderia fazer imagens nem captar o áudio da sessão, e aqui a gente abre um parênteses, que ainda era um método da defesa de Jairinho para tentar protelar o júri. A defesa afirma que pediu primeiro a retirada do caso aqui do tribunal de júri porque os jurados teriam opinião contaminada por uma intensa campanha midiática contra Jairinho. Os advogados afirmaram que o ex-vereador era alvo de uma exposição midiática ininterrupta e que isso poderia contaminar a opinião do tribunal do júri aqui na justiça. O Tribunal de Justiça aqui do Estado negou essas alegações, mas escolheu em parte os argumentos da defesa, proibindo a transmissão de imagens e captação de áudio aqui pela imprensa para que o júri não ficasse exposto, digamos assim, a possíveis interpretações do que viria a ser noticiado após os depoimentos, né, que aconteceriam aqui dia após dia. E ainda ontem a gente teve uma reviravolta em todo o processo, porque logo no início do julgamento o Jairinho destituiu a defesa dele, né, de novo, e abandonar na prática o plenário, porque, de acordo com ele, o chefe da equipe dele, de 20 advogados, não poderia participar da sessão porque ele infartou no sábado, então não teria condições físicas de participar desse processo, e era ele quem estaria ali por dentro de todos os âmbitos do processo para defendê-lo de forma devida. Ele fez essa alegação, mas mudou de ideia logo depois, porque a juíza indicou que ele seria transferido para Bangu 1, que é um presídio de segurança máxima aqui no estado. Hoje, Jairinho cumpre pena em Bangu 8, que é um local, uma penitenciária destinada a presos políticos e midiáticos, né? Uma prisão mais tranquila, digamos assim, do que seria Bangu 8 de segurança máxima. E aí a gente chega então hoje já com o julgamento passado, né, as partes burocráticas ali dessas idas e vindas da defesa de Jairinho, dos argumentos também para tentar protelar o júri. O júri está acontecendo de fato, começando então com o depoimento do delegado que participou dessas investigações. E aí, destacando só 2 falas aqui dele para a gente encerrar, ele falou que foi muito claro que Henri sofria as agressões, que ele morreu por causa das agressões, contrariando a alegação tanto de Monique quanto de Jairinho de que ele teria tropeçado ali e com as lesões desse tropeço ele teria morrido. Então o delegado Henrique Damasceno confirmando que essas lesões, essas graves lesões, que foram inclusive provadas nos laudos, foi o que causou a morte do menino Henri aos 4 anos em 2021, Gustavo e Maíra.
1: Obrigado,
5: Léo. Valeu,
1: Léo,
5: pelas suas informações. Ontem foi formado um circo ali nesse primeiro dia do júri, né? Os advogados o tempo todo tentando adiar novamente esse julgamento que já havia sido adiado na sessão anterior, que foi há cerca de 2 meses, se eu não me engano.
1: Isso em março.
5: Foi em março, né? Então eles tentando novamente adiar, aí colocaram essa, gente, assim... Pode ser que o cara esteja realmente acamado, né, com um coração comprometido ali, mas tudo, a forma como é feita, tudo parece que é uma grande encenação para gerar um atraso ainda maior nesse julgamento, protelar o que já é esperado, né, que o doutor Jairinho seja condenado pelo crime, pela morte desse menino. O promotor chegou a, inclusive, perder a paciência em alguns momentos. No final, falou com a imprensa, disse que passaram um dia resolvendo questões burocráticas que já poderiam ter sido acertadas antes, porque os advogados, a todo tempo, tentando atrasar e tentando fazer confusão na sessão, realmente, para que ela fosse adiada. Mas o caso, né, o juiz permanece firme ali, mantendo o julgamento, apesar de todas essas tentativas que estão sendo realizadas ali. Como o Léo falou, vai longe, né, esses depoimentos, devem ser depoimentos longos. Pode ser que nem todo mundo consiga ser ouvido hoje, mas...
1: No mínimo 3 horas, né, de cada depoimento, com réplica e tréplica ainda.
5: O caso vai demorar realmente, é um caso complexo que demanda um julgamento longo, mas sem essas firulas, né, para atrasar e para dificultar ali o julgamento. O Léo vai continuar acompanhando e traz informações para a gente ao longo da programação. 10h36, a gente vai voltar a acionar agora a Beatriz Trindade para falar sobre o caso da filha de um diplomata que morreu atropelada. Novos elementos da investigação começam a aparecer, né, em relação a esse atropelamento, e a Beatriz vai trazer informações para a gente. Fala, Bia.
1: Vai reconectar agora com a Beatriz Trindade para trazer essas informações.
8: Exatamente, Maíra. A Polícia Civil não encontrou marcas de frenagem na pista do acidente que matou Mariana Tanaka, de 20 anos, atropelada no último dia 16, na zona sul do Rio. Os investigadores analisam agora as imagens de câmeras de segurança e aguardam o resultado de perícias para tentar esclarecer ali a dinâmica desse caso. Segundo as investigações, o motorista da van fazia entregas para uma empresa de comércio eletrônico no momento desse atropelamento. Ele também passou por exames que deram negativo para consumo de álcool e drogas. Parte da perícia já foi concluída, mas a polícia ainda aguarda exames complementares antes de finalizar esse inquérito. As imagens de câmeras de segurança mostram Mariana caminhando pela calçada acompanhada da mãe e de um vendedor quando a van sai da pista e atinge esse grupo. A jovem tinha acabado de chegar no Rio, onde pretendia morar e começar a trabalhar em uma multinacional. A mãe da jovem, Ana Patrícia Neves, e o outro pedestre que estavam ali na calçada ao lado dela também ficaram feridos. Eles foram levados para o Hospital Municipal Miguel Couto e já receberam alta. A gente lembra também que o corpo de Mariana foi sepultado em São Paulo na última quinta-feira, Maíra e Gustavo.
5: Obrigada, Bia, pelas suas informações. Não tem sinais ali de que o motorista teria tentado frear, né? Ao contrário do que ele falou ali, que tentou de todas as formas, foi um problema mecânico. As investigações seguem para esclarecer as causas, né, as responsabilidades desse acidente. 10h37, antes da gente ir para o intervalo, mandar um abraço para uns ouvintes que estão na estrada nos acompanhando, ligadinhos aqui em 101.3, no Rio TMC, o Luizinho, Geraldo e o Márcio. Um abraço para vocês. Estão aí em viagem acompanhando aqui o Rio TMC.
1: Tendo meu abraço também para o André Braz, sempre participando aqui também da nossa programação, sempre mandando mensagem. Um bom dia para você, amigo.
5: Pelo 21 99 557 1013. Toca no verde.
1: É isso. Primeiro intervalo agora do Rio TMC, a gente volta já já.
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1: Três horas 39 minutos, estamos de volta com as informações aqui do Rio de Janeiro e começa hoje um dos maiores eventos de criatividade aqui no Rio de Janeiro, o Rio to See. A Luísa Rodrigues tem informações pra gente. Fala, Lu.
2: É isso, Maíra. Começando aí nesta terça-feira e se alongando aí até o domingo, né, final de maio. E esse evento do Rio to See reúne profissionais de diferentes áreas, né, da indústria criativa para uma programação voltada à inovação, tecnologia, comportamento, entretenimento e negócios, né? Ao longo da semana, o evento vai promover debates sobre o audiovisual, publicidade, moda, música, games, sustentabilidade e impactos das plataformas digitais no mercado e na produção de conteúdo. A gente conversou com a Raquel Cogliatti, né, que é Head de Programação do Rio to See, que explicou um pouco como esse evento é dividido em diferentes momentos ao longo da semana para atender públicos variados da indústria criativa.
3: De terça a sexta-feira, a gente está falando com um público já consolidado, de executivos consolidados na indústria criativa, e a gente está falando de música, de game, de esporte, de moda, de entretenimento, de educação, de arquitetura. Eu brinco que se você pensar em algum nicho da indústria criativa, provavelmente você vai encontrar um painel, um conteúdo dentro do Rio to See. E no final de semana, eu gosto de pensar que a gente está construindo o futuro da audiência da conferência do Rio to See. Então, sábado e domingo, a gente fala para um público mais de jovens profissionais ou pessoas que estão buscando uma transição de carreira. Então, a gente traz conteúdos mais mão na massa, masterclass, workshops.
2: Bom, nesse primeiro dia de evento, então, hoje, terça-feira, que começou esse evento às 10 horas, serão mais de 20 painéis, medias trainings, shows e lançamentos de livros ao longo da programação. No universo dos games, por exemplo, a programação destaca ali debates sobre o crescimento do setor e as transformações das organizações competitivas com a participação de Jean Ortega, né, que ele é cofundador da Lounge. Também tem ali em outras oficinas, né, principais temas como painéis sobre viralização de conteúdo, redes sociais e inteligência artificial, reunindo os nomes, né, da Play 9, e criadores digitais também vão estar presentes. Além disso, também tem o Vitor Assis, que ele é executivo do Podpah, um podcast muito famoso no YouTube, vai participar de um encontro sobre o futuro do entretenimento digital e do mercado do conteúdo online. E também, é claro, tem debates sobre a área da moda, como é o caso ali da Olivia Merchior, que vai abrir, né, o Summit Fashion System, com debates sobre tendências globais e as mudanças da indústria criativa. Além disso, o evento promove discussões sobre economia criativa, mentorias para profissionais do setor e apresentações musicais com artistas da nova cena brasileira, como Yuna Falcão e Kaique Souza. Lembrando que o Rio to See começou nesta terça, segue até domingo, dia 31 de maio, e ocorre na Cidade das Artes, aqui na Barra da Tijuca. Lembrando que durante a semana, entre os dias 26 e 29, a programação acontece das 10 da manhã até as 9 da noite. E no fim de semana, que é o evento ali mais aberto, inclusive para estudantes, né, estarem ali presentes, o evento funciona das 11 da manhã até as 7 da noite, com uma programação aí vasta e diversos personagens, né, dessa indústria criativa nesse evento. Maíra e Gustavo.
1: Valeu, Lu. Então, ingressos no site do Rio to See. Já dou a dica que no fim de semana eles têm essa programação mais voltada para o público em geral, né? De terça a sexta é uma programação mais voltada para realmente quem está nesse universo de criação, enfim, empreendedorismo. E no fim de semana fica mais aberto ao público. Hoje sabe quem vai estar por lá, Gustavo?
4: Você, Maíra Gama?
1: Não, eu não. Eu tô lá no fim de semana. Hoje vai ter o Luiz Felipe Alves. Vários nomes bacanas, né? Mas você já viu os vídeos dele? Hoje meu marido trabalha presencial. Bora montar a lancheira dele comigo? E aí é uma refeição para 10 pessoas que eu como uma vez por ano. Que é um salmão com molho, uma torta, um pavê. E é o que o marido dele leva no presencial. Eu queria ir lá para perguntar para ele se ele não tá aceitando, de repente, uma filha, né? Uma amiga.
4: Enfim. Ele podia já levar para mim já também levar o lanchinho, marmita, já, né? Pronto, né?
1: Exato, pro público.
4: Há quem diga aqui na redação que coma salmão toda semana também.
1: Eu sei. Tem gente que tá muito bem pago. É isso aí. 10h44. Obrigada, Luísa. Ao longo dos próximos dias, a gente vai trazer mais detalhes da programação do Rio to See aqui na nossa programação, né? No Rio TMC e também no nosso Instagram, @TMC Rio de Janeiro.
4: Agora, 10 horas 44 minutos, que a gente conversa com a Júlia Novaes de um vídeo que registrou uma suposta agressão de policiais civis durante uma ação em São Gonçalo, na região metropolitana. Entra muito naquela esfera, né, Júlia, de que você mesmo cumprindo mandados de busca e apreensão, de prisão, como é esse caso, se não houver nenhum tipo de excesso por parte do alvo, você não precisa agir dessa forma. E por isso mesmo que a Corregedoria está investigando esse episódio, né, Júlia? Bom dia.
5: Bom dia, Gustavo. Exatamente isso, né? A Corregedoria Geral da Polícia Civil apura denúncias de agressão por parte de agentes durante o cumprimento de um mandado de prisão contra um foragido da Justiça que estava sendo investigado pelo crime de estupro de vulnerável na comunidade de Santa Luzia, em São Gonçalo, região metropolitana do Rio. Segundo a instituição, os agentes foram recebidos com arremesso de pedras e provocações ao capturar o alvo na comunidade. Ainda de acordo com o relato dos policiais, um dos indivíduos presentes incentivava disparos de armas contra a equipe em uma tentativa de impedir o cumprimento da ação. Eles teriam então revidado e o vídeo que circula nas redes sociais mostra os policiais agredindo os indivíduos. A Polícia Civil ressaltou que não compactua com desvios de conduta por parte de seus agentes. Investigações foram instauradas pela Corregedoria Geral da Polícia Civil, que analisa as circunstâncias da ocorrência. Com vocês, Gustavo e Maria.
4: É isso, a gente daqui a pouco vai publicar esse vídeo nas nossas redes sociais. Mas, novamente, né, nada que justifique, ainda mais quando você é o representante de uma força pública ligada aí a instituições do governo do estado, uma força de segurança, você passa a agredir uma pessoa, mesmo que ela seja alvo ou tenha algum tipo de represália, ainda mais quando não é uma represália como tiros e, enfim, outras abordagens mais violentas, agora esse caso sendo investigado pela Corregedoria da instituição, pela Polícia Civil.
1: É isso aí, tem que se mexer, não pode deixar casos como esse saírem barato. E agora a gente vai conversar com a Beatriz Trindade, uma oficial da Marinha que acabou matando um amigo durante uma discussão, Bia.
6: Exatamente, Maíra. A Delegacia de Homicídios da capital agora investiga a morte do empresário Davidson Vasconcelos. Ele foi atingido durante uma festa de 15 anos que aconteceu ali em Campinhos, na Zona Norte, pela segundo sargento da Marinha, Tainara Rangel Cardial. Ela foi presa em flagrante por homicídio. A gente lembra que esse crime aconteceu no último domingo. Segundo as investigações, a mulher usou a arma do marido, o marido dela que é um policial militar, para atirar contra o empresário. De acordo com o testemunha, os dois eram amigos e compadres e participavam ali da comemoração junto com os familiares. Já no fim da festa, Tainara e o marido teriam discutido e foi nesse momento que Davidson teria entrado na discussão, tentando ali apartar essa briga. Em seguida, Tainara deixou o local e voltou armada, já atirando contra a vítima. A PM informou que quando os agentes chegaram no local, já encontraram o homem sem vida. A área foi isolada para perícia e a arma usada no momento do crime já foi apreendida. Em nota, a polícia civil informou que após a mulher ter sido autuada em flagrante, ela foi encaminhada à justiça. Já a Marinha do Brasil lamentou o ocorrido e afirmou que a atitude da militar não representa os valores da instituição. Maíra e Gustavo.
1: Valeu, Bia, pelas suas informações. A gente vai voltar a conversar com a Júlia Novaes para falar de mais uma ação contra quadrilhas que roubam essas canetas emagrecedoras. Isso acabou virando uma grande febre, nicho, né? Entre quadrilhas de criminosos, depois que a Anvisa passou a exigir receita e também pelo alto custo, né, desses medicamentos. A Júlia Novaes vai trazer as informações.
5: Policiais civis da Delegacia do Consumidor cumprem, nesta terça-feira, mandados de busca e apreensão contra uma quadrilha monitorada por vender medicamentos conhecidos como canetas emagrecedoras ilegalmente no Rio de Janeiro. Dentre os alvos estão profissionais da saúde localizados na Zona Sul, Sudoeste e no centro da capital e no município de Duque de Caxias, na Baixada Fluminense. Informações levantadas pela instituição apontaram um esquema de venda dos medicamentos falsificados a valores muito abaixo do mercado e sem garantia de procedência ou controle de qualidade. A participação de profissionais da saúde visava passar transparência e confiança aos consumidores, apesar da falta de documentação das mercadorias. As investigações também revelaram que a quadrilha possui ramificações em São Paulo e Brasília. Os agentes buscam apreender na operação as medicações proibidas, documentos, equipamentos eletrônicos e outros elementos que possam ser utilizados para a maior apuração. É com você, Maíra.
1: Valeu, Júlia, pelas suas informações, mandando um abraço para nosso ouvinte Cristiane, mandou mensagem para cá, para 21995571013, dizendo o Rio está largado mesmo com esses governadores. Espero que o desembargador Ricardo Couto fique até o final do ano. Não sou só eu que estou falando do desembargador aqui, né? Cristiane é estudante de jornalismo, um abraço para ela.
4: Abraço para nossa futura colega de profissão, então. Já colega de profissão, para falar a verdade, né? Quando você começa já nesse vício aí chamado jornalismo.
1: Esse mundinho nosso, né? 10h50, vamos pro intervalo, já voltamos.
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4: 10h51, de volta com as informações do Rio TMC. E a gente conversa agora com Léo Pinheiro, direto da Granja Comari, em Teresópolis. Últimos preparativos para a seleção brasileira entrar em campo contra o Panamá em amistoso antes da Copa do Mundo e justamente para o Mundial da América do Norte. Não é isso, Léo? Bom dia.
12: É isso sim, Gustavo. Muito bom dia. Um abraço para você e para todo mundo aqui ligado na TMC. Amanhã acontecerá essa apresentação dos jogadores da seleção brasileira, conforme a gente vem conversando aqui ao longo da programação na TMC. O Carlo Ancelotti vai trabalhar nesse primeiro momento com apenas 23 jogadores, já que teremos atletas envolvidos na decisão da

0: lotação dos hotéis é quase que completa, justamente com a presença da imprensa nacional e também internacional, que veio para acompanhar de perto essa preparação. Existe uma expectativa do Carlo Ancelotti chegar hoje à Granja Comari, mas a tendência é que ele chegue amanhã pela manhã e ao longo do dia os jogadores sejam apresentados ou não, eles se apresentem à seleção brasileira, à comissão técnica liderada pelo italiano. Hoje teremos em campo 4 jogadores convocados pela seleção brasileira com o Flamengo no jogo do Maracanã, Flamengo e Cusco pela Copa Libertadores. O goleiro Everton também terá um compromisso com o Grêmio, esses jogadores se apresentarão naturalmente amanhã, e os outros atletas com competições continentais em curso nessa semana também se juntarão ao longo dessa semana à seleção brasileira. E o destaque fica por conta da presença do Neymar, porque ele tem um problema na panturrilha, ele teve um problema na panturrilha, mas o Santos garante que está entregando o Neymar à seleção brasileira com algo próximo do 100% da capacidade física do jogador, e que ele não será problema para o amistoso contra o Panamá. Só que, naturalmente, o jogador passará por uma avaliação física amanhã, no momento da apresentação. Então, holofote de novo, voltado para o Neymar e para a situação física do jogador, Gustavo.
1: Valeu, Léo. Léo que vai continuar durante toda a semana lá na Granja Comari, acompanhando esses últimos preparativos, a chegada dos jogadores, como ele reforçou, tem compromisso ainda antes da Copa do Mundo e antes do amistoso contra o Panamá. É. Flamengo, por exemplo, aí, a linha defensiva do Flamengo, e o Paquetá aí jogando hoje também, o Everton pelo Grêmio. Infelizmente, meu Vasco sem representantes dessa vez.
2: Eu não sei os nossos ouvintes, mas eu já estou totalmente verde e amarela, foco na Copa. Flamengo, libera logo o pessoal, pelo amor de Deus. É, e esse fim de semana, a gente, é claro, vai acompanhar todas as emoções do amistoso para a Copa do Mundo. Vamos ter também nossa reportagem na rua conversando com a torcida para saber como é que está essa emoção para a Copa do Mundo. 10h54, a Júlia Novaes está de volta conosco para falar sobre o caso de um item arqueológico, uma estátua com milhares de anos que foi recuperada depois de ser leiloada de forma ilegal, Júlia.
3: Exatamente. A Polícia Federal apreendeu um item arqueológico que foi vendido indevidamente em um leilão. O item estava no apartamento da viúva do diplomata, que o adquiriu, localizado no Leblon, zona sul do Rio. O pregão virtual aconteceu em 2020 e foi promovido por uma empresa especialista sediada em Copacabana, também na zona sul. A peça recuperada pertence a uma cultura pré-colombiana da América Hispânica. A investigação foi iniciada após uma notícia-crime do Instituto do Patrimônio Histórico e Artístico Nacional, o IFAM, que identificou peças arqueológicas pertencentes a culturas pré-colombianas em um catálogo de leilão virtual, e acabou encontrando aí a peça, viu que ela foi vendida em 2020 e a polícia foi lá atrás da peça. É basicamente essa história aí, Mahira.
2: A Júlia achou a estátua meio estranha. Se você quer dar sua opinião, entra lá no TMC Rio de Janeiro, no
1: Divide
2: Instagram.
1: Divide opiniões.
2: Ah, é uma peça histórica importantíssima. Eu acho que tem
3: de um povo que
2: valor.
3: Assim, a gente conhece provavelmente pouco da cultura, então Exato. É interessante, mas que ela é curiosa, ela é.
2: Curiosa, adorei esse nome. 10h56, obrigada, Júlia. Antes do nosso jornal chegar ao fim, a gente vai rapidinho novamente para o condomínio do ex-governador Cláudio Castro. A Polícia Federal saiu de lá agora há pouco com diversos itens apreendidos, não é isso, Rafa?
4: É isso, Maíra. A Polícia Federal deixou aqui o apartamento do ex-governador Cláudio Castro agora pela manhã, por volta de 9h10 da manhã, e foi para a sede da Polícia Federal com esses materiais apreendidos. Segundo o advogado dele, 2 celulares foram levados. Que estava em uso, que ele comprou recentemente, inclusive depois de ser alvo de uma outra operação da PF, e um outro que estava sem uso, que os agentes levaram assim, da mesma maneira. Maíra, a gente teve acesso agora há pouco à decisão do ministro André Mendonça, do Supremo Tribunal Federal, que determinou essa operação de hoje. 10 mandados de busca e apreensão sendo cumpridos. O que a gente começou a analisar agora aqui é que a operação de hoje foi desencadeada a partir de dados extraídos do celular de Daniel Vorcaro, então dono do Banco Master, que foi liquidado. E segundo a PF, os investimentos feitos pelo Rio Previdência de 3 bilhões de reais não tinham critérios técnicos, e sim relações pessoais, e que a partir desses dados tem então uma ligação do ex-governador Cláudio Castro, e por isso ele foi alvo da operação de hoje. A gente traz mais detalhes dessa decisão do ministro André Mendonça ao longo da programação.

0: Mira.
1: É
2: valeu,
1: isso.
2: Rafa. A fatura do governador nem chegou ainda com o celular novo que ele comprou há 2 semanas. E agora o celular já foi apreendido de novo, né?
1: É isso. A gente tem agora a fala do advogado do Cláudio Castro, Carlo Luccioni, que falou com a imprensa e com o Rafael Alves lá na frente do condomínio Península.
3: É, são casos separados, mas é muito cedo para nós falarmos de algo diferente. Mas a minha opinião é que isso é muito político também.
4: Então, na visão do senhor, são operações políticas?
3: Não, não são operações políticas. Elas são baseadas em algum momento da investigação que aponta algo a ele. Mas eu vejo isso tudo nesse momento aí que nós estamos passando, de eleições e tudo, eu vejo que é possível que seja. Mas
1: aí a fala do Carlo Luccioni, então, alegando, né, algum tipo de possível ligação e motivação política nessas duas ações que envolveram Cláudio Castro em um período de 11 dias. A gente vai acompanhar ao longo da programação.
2: Eu acho importante, em ano eleitoral, a gente tomar cuidado realmente com esse tipo de movimento, diferenciar bem o que são provas, porque assim, esse escândalo do Banco Master, né, dos investimentos do Rio Previdência no Banco Master, é uma questão que precisa sim ser investigada, independentemente de ser ano eleitoral ou não. Claro que a gente precisa estar, e acho que é um grande papel da imprensa também, estar bem atento em relação ao que há de consistente nessas investigações. Porque a gente sabe que esse tipo de ação mancha e muito a imagem de políticos, principalmente ano eleitoral. Mas a realidade está aí, né? Esses investimentos soam muito suspeitos já desde que esse escândalo todo foi revelado. A gente falou sobre isso. São investimentos suspeitos, sim. A situação da Refit, que foi revelada como uma refinaria fantasma, e depois descobriu-se que havia todo um esquema, um sistema para beneficiar e privilegiar esse empresário Ricardo Magro e a Refit, isso tudo é fato, né? Então, é um cuidado que a gente precisa ter, mas os fatos estão aí. 11 horas em ponto.
1: Não há tempo para mais nada,
2: Maíra.
1: Mais
2: tarde o Rafael Alves volta com mais informações sobre esse caso. A gente vai ficando por aqui. Amanhã tem mais, a partir das 10 da manhã. Tchau, tchau.
1: Valeu, pessoal.
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1: 11 horas, 1 minuto. 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
11: Com as principais notícias que bombam no mundo todo. Bom dia pra você, Pietra.
12: Bom dia, Thiago. Bom dia você que tá acompanhando aqui a programação da TMC. E é isso, como o Thiago falou, a gente vai estar aqui passando as principais notícias que estão trendando aí nas redes sociais. Inclusive, te convido a seguir a gente lá no @tmcnewsbr e com o mesmo @ vá lá no YouTube para acompanhar a nossa live em TMC News BR, certo,
11: Muito
12: Thiago?
11: Bem, certo. Com imagens também. É além isso. De você ouvir no radinho aí na sua cidade. Valeu demais pela companhia, pela carona. Ah, tô com o WhatsApp aqui na mão, viu?
12: Opa.
11: Você pode mandar pra gente. O prefixo é 11 de São Paulo, mas todo mundo participa de qualquer canto do Brasil. É só salvar aí 11 97221 1001, e aí você dá a sua opinião, notícias sobre política, entretenimento, tecnologia, esporte, cotidiano.
12: Tem de tudo, né?
11: De tudo um pouco. E a partir de agora, então, a gente atualiza o feed pra você. Bora nessa,
12: Pietra? Vamos nessa.
11: Tô dando F5, então, já vamos começar o programa atualizando o feed. Apareceram pra mim alguns comentários na manhã desta terça-feira. Virada cultural, Espanha. Não é São Paulo, não. Na Espanha. Zé Neto. Isso mesmo, o cantor. E também Poderoso Chefão 4. Ó, aliás, quebrando uma tradição, viu?
12: Uhum.
11: De pelo menos 50 anos.
12: Muito tempo, né?
11: Nova sequência. É pros amantes aí dessa trilogia maravilhosa, nova sequência de Poderoso Chefão, que tá surpreendendo os fãs. Será que negativamente? Será que positivamente?
12: Sequência sempre dá um medinho, né, gente?
11: Sempre, é sempre aquela polêmica. Mas pelo visto, acho que vai mais pela segunda opção.
12: Ó, vamos lá.
11: De forma positiva. Por quê? É uma história baseada, ninguém vai mexer no filme, no roteiro original.
12: Na estrutura ali, né?
11: Nos livros, não. É uma história baseada na Connie. Quem que é a Connie? É a única filha de Don Corleone, isso mesmo.
12: Protagonista de tudo, né?
11: Ou seja, né? O dono da coisa toda. O filme deve chegar aos cinemas no terceiro trimestre, agora do ano que vem, de 2027. Então, a roteirista escolhida, já que vai contar a filha de... Ah, quando toca essa trilha...
12: Oh.
11: Aí você sabe que a máfia vem, hein? Toma cuidado. Toma cuidado. Então, o filme deve chegar no ano que vem, como a gente falou. E a roteirista escolhida para retratar Connie é a Adriana Tridiani, Adriana Tridiani, ela mesma. A escolha foi feita pelos herdeiros da propriedade intelectual. E um detalhe, Don Corleone, ele foi criado, inspirado na avó de Anthony Puzo, filho de Mario Puzo, né? Justamente o autor dessa série maravilhosa. Nada mais justo, ok, né? Do que trazer uma mulher, então uma roteirista, para escrever esse novo capítulo, já que vamos retratar uma mulher, que é a Connie. É a única filha de Don Corleone. E aí a roteirista escolhida foi Adriana Tridiani. Um dos assuntos mais comentados. Vem estreia boa no cinema no ano que
12: Poderoso
11: vem.
12: Poderoso Chefão, então, 4, né? Com esse olhar, então, feminino. Muito legal saber dessa questão da avó, né? De Anthony Puzo aí, que
11: tradição,
12: foi inspirada,
11: né?
12: Então, ali pro Don Corleone, que é grande personagem,
11: tudo,
12: né?
11: Tudo boa gente.
12: Tudo boa gente. Será que vem Oscar por aí também, já que Poderoso Chefão... É, ganhador de Oscar, indicado. Vamos ver, gente, vamos ver. Ó, atualizando aqui o nosso feed, a gente segue trendando, porque, olha, apareceu aqui, ó, Retorno Memphis, tá? Ítalo campeão.
11: Opa!
12: E aí temos aquele que nos dá medo, digamos assim, imposto de renda.
11: Ah, não, esse não.
12: O leão aí, ó o leão aí. Porque essa, gente, é a última semana para entrega. Se for feita fora do prazo aí, gera multa de R$165,74. Então, se você não entregou ainda o seu imposto de renda, não declarou, tá na hora de declarar,
11: Deus
12: tá?
11: Me livre, Deus
12: pois
11: me
12: é,
11: livre.
12: Gente, através aí dessa multa, essa multa pode, inclusive, ser gerada em torno de 20% do imposto devido. E também o prazo vai até sexta-feira, dia 29 de maio. Então, você tem pouquíssimo tempo para declarar. E quem declara aí, né, é quem faturou acima de R$35.584. Ou se teve ali aquela receita bruta superior a R$177.920. Se você pegou esses números aí, fez aquela contabilidade, né, em casa, falou, não, isso aqui no final eu consigo, né, eu tenho isso certinho na minha conta, então você tem que declarar aí bonitinho, tá?
11: É, porque o juiz, ó, já tá nos 44 do segundo tempo.
12: Já.
11: E o juiz já tá olhando no relógio. Você vai tomar aquele cartão amarelo que é a multa e toma cuidado para não tomar o vermelho, né? Porque é um imposto de 20%. Então fala com o seu contador ou então entra no site da Receita, né? Vai tocar sua vida, pelo amor de Deus.
12: Gente,
11: não atrasa,
12: 29.
11: Não. É isso aí. Tem tempo ainda. Pouquinho tempo, mas tem. 11 e 7, atualizei meu feed. Aqui apareceu para mim. Granja Comari.
12: Opa.
11: Fim Escala. Será? E Família Vorcaro. Aliás, é sobre esse assunto que a gente vai falar. Falando, né, Zé? Em Poderoso Chefão, vamos falar sobre esse assunto. A segunda turma do STF já tem 2 votos a favor de manter as prisões do pai e do primo do Vorcaro. Que família é essa, hein?
12: Os votos, inteira, né?
11: Pois é. Os votos favoráveis, Luiz Fux e André Mendonça, já, né, decidiram por seus votos. O Gilmar Mendes pediu vista e pode levar até 90 dias. Haja vista, hein? Haja vista. Os outros ministros já podem votar. O julgamento começou na sexta-feira da semana passada. Agora faltam os votos de Nunes Marques e também do Dias Toffoli. Toffoli, que se declarou suspeito aí nos julgamentos, mas não desse... Aliás, no julgamento do Banco Master. Mas, né, pode ser que ele vote, portanto... faltam aí esses votos. A gente acompanha. A nossa equipe direto de Brasília, onde você sintoniza 100.1 no FM, tá sempre atenta, voto a voto. A gente vai atualizando aqui, não só o feed, mas pra você no radinho também.
12: É isso, até porque essa notícia tem, cada dia tem um episódio novo, né? A famosa novela do Banco Mais. Então a gente vai aqui atualizando.
11: Tem mais episódio, mais filme do que o Poderoso Chefão.
12: É verdade.
11: Isso daí tem muito mais capítulo.
12: Pode ser chamado, inclusive, de A Grande Família, né?
11: É, porque
12: todo mundo da família aí tá participando. Ô, gente. E atualizando aqui, dando o F5 no nosso feed, apareceu, ó, Bolsonaros.
11: No plural.
12: Bolsa Família.
11: Sim.
12: Ó, bom. E Bola da Copa. E é exatamente sobre isso que a gente vai falar agora, porque a Copa do Mundo, né, gente, tem aí chegado acompanhada de um personagem muito importante, que é a bola. A gente faz aqui um contexto pra vocês, pra vocês entenderem essa história dessas bolas na Copa do Mundo. Até o Star foi a primeira bola ali usada na Copa do Mundo de 70, né? Que marcou o começo, então, da parceria da Adidas e da Copa do Mundo, o Mundial, né? Uhum. Modelos oficiais aí são eternizados. A gente, sim, não pode esquecer da famosa Jabulani.
11: A Jabulani.
12: Na famosa voz de Cid, sim, Moreira, né mesmo?
11: Aquela Jabulani era o terror dos goleiros, hein?
12: Era.
11: Lembra? Parecia a bola que a gente comprava na feira.
12: Aquela dele deu o que falar, viu? Pois é. E aí agora a gente vai ter uma nova bola que é chamada Trionda, o nome então da bola oficial dos jogos aí do Mundial de 2026, é a Trionda. E ela tem uma inovação, tá, gente? Ela é composta aí por 4 painéis. Aí vocês vão me perguntar, Pietra, o que são 4 painéis?
11: Painel, né? Não vai no teto, Pietra?
12: Não é,
11: da casa?
12: Dá pra ir na bola, tá? Acredita, Thiago? Dá, porque o que acontece? Esses painéis, eles são assim, pedaços, né, de material sintético, aquelas famosas gominhas, sabe?
11: Sim.
12: Que compõem ali,
11: sim,
12: a bola, que são colados ou costurados, então, ali no material, no objeto, né? E conforme, na verdade, quanto menos essas gominhas existem, menos também remendos. Então, a bola fica o quê? Mais aerodinâmica, fica
11: interfere
12: mais...
11: Interfere menos no movimento,
12: menos,
11: né?
12: Menos, exato, gente. Então, é o menor número já usado, tá? São 4 painéis. O objetivo é garantir, então, uma esfera ali mais perfeita, como a gente tá falando, né? E também melhorar a estabilidade da bola. Então, pra ter um bom resultado aí na Copa de 2026, tá? 3 modelos vão ser disponibilizados. Vermelho, com folha de bordo, pra representar o Canadá. Verde com água para representar o México e azul com estrela para representar os Estados Unidos. 3 países, então, sim, que vão ali sediar a Copa do Mundo de 2026.
11: Muito bom. E por isso que leva esse nome Tri, né, para representar os 3 países.
12: 3 países.
11: E essa importância na costura, nos gomos, né, nos painéis, enfim, é muito importante mesmo, como a Pietra falou, por conta da aerodinâmica, e foi justamente o caso inverso que aconteceu com a tal da Jabulani, que a gente brincou no comecinho. Acho que não tiveram tantos estudos, não pensaram na interferência, e para você ver como um gomo ou como os painéis, como a costura pode interferir, foi o caso da Jabulani, que ela ia para lá e para cá. Então, parece que agora, dessa vez...
12: Vai dar bom.
11: Desde 2010, aliás, depois de 2010 pra cá, tem dado bom, com certeza vai dar bom. Na nova bola da Copa 2026, atualizei meu feed aqui, apareceu Astrid e Virgínia.
12: Ih,
11: polêmica.
12: Polêmica.
11: Filho Neymar e mães solo. É um assunto importante que muita gente repercute, debate nas redes sociais. E é um assunto que importa, porque o número de mães solo no Brasil, ele está superando a população de Portugal.
12: Olha.
11: É um índice alarmante e preocupante demais, principalmente para as mulheres aqui no nosso país. Esse número de mães que criam filhos sozinhas ultrapassou a marca de 11 milhões de brasileiras. Então isso é mais do que toda a população de Portugal, como a gente falou. A maioria vive em rede de apoio familiar, tem que ser assim. A pesquisa informa também, acabou destrinchando, que a maioria dessas mulheres são mulheres negras, menor média salarial, inclusive, e elas sofrem preconceito justamente no processo seletivo. Depois sai aí para dar sequência na carreira, para buscar um emprego, uma recolocação, e num processo seletivo...
12: Tem empresas que não contratam, né?
11: Acabam sendo barradas, infelizmente, né? Então, o que é necessário cada vez mais, que o pessoal fomenta, debate aí nas redes sociais, são políticas públicas direcionadas a essa parcela da população, que é grande, grande demais, 11 milhões de brasileiras. Então tem, né, entre os benefícios que são pedidos, reivindicados, ampliação de creche em tempo integral, isso tem que ser debatido, né, para que essas mulheres possam trabalhar, uhum, estudar e também terem um pouco mais de autonomia. Assunto delicado, principalmente no ano eleitoral, mas que segue ganhando repercussão e espaço nas redes sociais.
12: Importantíssimo que tenha mais visibilidade ainda mais. Bom, atualizando aqui o nosso feed, Terceira Via apareceu para mim, viu, gente? Terras raras também, assunto bastante comentado. E relógio tumulto.
11: Tumulto?
12: É, gente, pois é. Você acredita que um relógio causou tumulto? Isso mesmo, briga, tumulto e filas no lançamento do novo modelo do relógio Swatch. O modelo, gente, é um relógio de bolso, né? É uma parceria ali com uma marca de luxo que é chamada Audemars Piguet. E cenas ali de caos aconteceram em cidades como Nova York.
11: Cenas lamentáveis.
12: É, gente,
11: empurra,
12: complicado.
11: Empurra. Tá doido,
12: engraçado,
11: né?
12: Que os ricos, eles estão querendo umas briguinhas ali, né?
11: O pessoal complicado. Tá com dinheiro sobrando, hein?
12: Ô, gente, pois é. O motivo, gente, é a grande procura dos consumidores, né? Sem feridos, tá? Não teve feridos, não teve gravidade ali no caso, mas teve um tumultozinho acontecendo por conta desse relógio. A polícia conteve a multidão e a Swatch fechou as lojas depois desse caos todo. Mas os relógios foram vendidos e foi um sucesso, então, o marketing, né? Acredito eu.
11: É, Nova York é uma cidade peculiar, né? Porque sempre quando tem algum lançamento da Apple, então a gente observa isso também. Longas filas, né? Apesar do pessoal reclamar dos valores, dos preços, longas filas e aquele empurra-empurra. Agora teve essa novidade da Swatch com a Audemars Piguet. Então, pessoal, ó, tá com tempo, hein, Pietra?
12: Tempo de...
11: Tá com tempo, tá com tempo. Fizeram fila e teve o empurra-empurra. Foram lá pro corpo a corpo. Atualizei o feed aqui, a gente segue de olho. As principais notícias do mundo: O Diabo Veste Prada 2.
12: Amo.
11: Tá trendando. Seleção Espanhola. Tá bombando também. E o Papa Leão 14. Tá chamando muita atenção na manhã desta terça-feira por diversas falas, né, que ele concedeu ao longo dos últimos dias. E uma delas, o Papa fez um pedido que é histórico, né? Uhum. Na história da Igreja Católica, um perdão pela Igreja ter sido a favor da escravidão. Claro que estamos falando de muitas épocas passadas. Então, o Leão XIV, ele reconheceu, sim, a participação do Vaticano na escravidão. Ele diz que, sim, o tema é uma ferida mortal na memória cristã. Esse pedido aconteceu ontem, segunda-feira, dia 25. Claro, ganhou muitas páginas, ganhou muitos destaques. É, claro, positivamente por conta da postura do Papa em relação ao que a Igreja, né, fez durante muitos séculos, mas nenhum outro Papa havia assumido em específico. Então, os papas anteriores, eles já haviam se desculpado, mas dessa forma tão veemente como fez o Papa Leão XIV, não, né? Nenhum papa havia feito isso publicamente, apesar de ser um assunto interno debatido, como ele mesmo citou, uma ferida aberta, né? Muitos papas já haviam se desculpado, mas abertamente dessa forma, pela primeira vez. Por isso que é um assunto importante, que gera repercussão na internet.
12: É, com toda certeza, e com um líder religioso falando sobre isso, né? É importante demais também para as pessoas entenderem a gravidade desse assunto. Ainda mais a gente vendo aí muitas notícias falando sobre escravidão, né? Enfim, a gente segue aqui agora com o nosso feed atualizando, porque apareceu para mim, ó, Cláudia Raia.
11: Opa!
12: Finalistas Champions, pois é, e ondas 35 metros. E a gente vai falar sobre isso, porque satélites registram ondas de 35 metros no Pacífico Norte e revelam a força aí do oceano, tá? Essas ondas, gente, elas foram medidas do espaço. Olha isso, olha onde a gente chegou. Com precisão inédita, tá? Então, 35 metros ali direitinho, uma precisão boa. E trata de uma tempestade, a tempestade Ed, que aconteceu lá em 2024, que gerou essas ondas de 35 metros.
11: Gigantes, hein?
12: Pois
11: tá
12: é, a altura aí, gente, de um prédio de 12 andares, pra vocês terem uma noção.
11: Você tá doido.
12: Imagina vocês vendo aí, né, uma onda vindo na sua direção.
11: Tô fora.
12: Quase 12 andares, né, vindo na sua direção, digamos assim, muito complicado. A medição, como a gente falou, foi feita ali pelo espaço, pelo satélite Swatch, tá? E a missão da NASA, essa medição, ela acontece por conta de uma missão da NASA com a agência espacial francesa CNES. Então, a gente tem aí agora mais essa tecnologia que que é medir com precisão ondas. E a gente viu aqui 35 metros,
11: tá,
12: né?
11: Doido.
12: Muita coisa.
11: Alto demais, equivalente a um prédio de 12 andares. 12, deixa eu mandar um abraço pro Cláudio Ramalho, que tá ouvindo a gente em Recife.
12: Oba.
11: Onde você sintoniza 92.7. Ele falou que tá chovendo demais por lá. Tá parecendo São Paulo. Falou que tá chovendo demais. Falou que a gente é sensacional. Um abraço pra você. Por enquanto, aqui em São Paulo não tem chuva, mas em Recife tem, como nosso amigo tá noticiando pra gente.
12: Aqui em São Paulo tá friozinho,
11: por enquanto, só no friozinho. Atualizei meu feed aqui, apareceu pra mim, vixe Maria, largados e pelados.
12: Que isso, gente?
11: Será que aconteceu nesse programa? Quero nem saber, virei a página. Muçulmanos, apareceu pra mim também. E Lula versus Flávio, é sobre esse assunto que a gente fala agora, ano eleitoral. Assunto que interessa demais pra você, porque uma nova pesquisa da BTG Nexus aponta Lula com 47%. E o Flávio Bolsonaro com 43% no segundo turno. Lembrando que tempos atrás, diversas outras pesquisas apontavam um empate técnico. É. Não é o que estamos vendo agora. A situação ainda é considerada de empate técnico, mas tem uma certa
12: distância, né?
11: Porque o cenário em primeiro turno, Lula também lidera com 40% contra 35% do Flávio. Em abril, o Lula tinha 41% e 36%. Lula tem o melhor desempenho entre as mulheres e nordestinos. O Flávio, o melhor desempenho entre homens evangélicos e moradores do sul do país. Mais uma pesquisa, aliás, são várias, né? Diversas, se a gente coloca no nosso site, inclusive. Sim. Você navega por lá, tmc.com.br. Vai pro esporte, vai pro entretenimento, vai pra política, que é importante também. Todas as informações completas pra você por lá.
12: É isso mesmo, a gente tá falando dessa pesquisa, né? Principalmente teve essa queda por conta ali do áudio com o
11: Bolsonaro.
12: Então, tudo implica, corrida eleitoral tá aí, outubro, já tem eleições. E é o que tudo indica, o que for surgindo de polêmica pode afetar, então,
11: pode
12: esses
11: mudar,
12: candidatos. É. Bom, atualizando aqui o nosso feed, apareceu pra mim. Conflito Oriente Médio, tá trendando e tá sendo bastante falado, né, gente? Jogador Mansão. E a gente vai falar desse assunto nesse momento. Hulk, Bolsa Família, que é um dos assuntos mais comentados aí nas redes sociais. Eu mesma ali dando scroll no meu feed, só aparece isso e tá aparecendo
11: bastante
12: aqui no nosso feed agora. Luciano Huck, ele se defende depois de falar do Bolsa Família num evento, né? O Huck disse o seguinte, gente, o Bolsa Família faz o povo querer o benefício pra sempre. E essa fala não pegou muito bem pro apresentador, repercutiu na internet inteira. E ele postou então um vídeo se defendendo. Ele disse que essa fala, ela tá fora de contexto. Disse também que ele apoia programas de proteção social e defende melhoria da assistência, tá? Então o Huck foi aí nas redes sociais fazer um vídeo pra se explicar. E a gente traz um contexto sobre o Bolsa Família aqui pra vocês também, porque o Bolsa Família, gente, ele existe desde o governo FHC, né?
11: Sim.
12: Essa é uma medida que não é invenção brasileira, vale lembrar, tá? Essa ideia, ela surgiu lá no Reino Unido.
11: Isso que é curioso.
12: Pois é, em 1601. Então, assim, não faz parte do Brasil, assim, quer dizer, faz parte do Brasil, mas não foi criado aqui no Brasil, né? Inclusive, a Alemanha, França, México, Islândia dão assistência a famílias que não têm condições financeiras. Então, não é só o Brasil que tem o Bolsa Família. A gente tem aí países desenvolvidos, né, que
11: Sim.
12: fazem uso desse Bolsa Família.
11: Esse benefício.
12: Pois é.
11: É por isso que a gente fala, atualizando, contextualizando sempre tudo pra você. Você fica bem informado aqui no Trend das 11. 11:21, no feed, apareceu aqui China versus Japão. Esse embate é milenar, hein? É milenar. Apareceu pra mim também dono de lotérica. E vamos pro cinema porque tá trendando de novo Indiana Jones. É o que a gente vai falar agora. Novidade. Novidade pros fãs do cinema. Ó, já falamos da franquia Poderoso Chefão.
12: Sim.
11: Vamos falar da franquia Indiana Jones. Tem lançamento da Marvel, portanto, para o mês de setembro. Anota aí, coloca na sua agenda. São dois livros, edição de luxo, capa dura, inclusive, viu? Então, Saga do Herói em quadrinhos. A gente sabe, né? Foi dos quadrinhos pro cinema. Sempre fez muito sucesso.
12: Ó a música, ó.
11: E quando toca essa música, você já sabe a referência. Sempre. Vamos ouvir um pouquinho, ó. Essa é emocionante, hein? Então, pra você que gosta de literatura também, Indiana Jones Further Adventure Book 1 e 2. Duas versões, então. O herói, ele já arrecadou mais de 2 bilhões de dólares em bilheteria. E tem outras aparições aí. A franquia não fica por aí, não. Aliás, outras adaptações aí do cinema para os quadrinhos. A gente está falando de Poderoso Chefão, agora vamos falar de outros, né, outros clássicos do cinema que vieram dos quadrinhos e foram para o cinema. Assim Verdade. Como Indiana Jones, você não sabia? Pois é, mas ó, Star Wars também foi assim. Só pra você saber, curiosidade. Alien, sabia que Alien veio dos quadrinhos e foi pro cinema depois também? De Volta pro Futuro, grande clássico aí do cinema, Robocop, tudo isso. Agora eu pergunto pra você, se você também é fã dos quadrinhos e do cinema, da telona, fala pra gente aí qual herói de cinema que você gostaria de uma versão pra poder ler também. Por que não?
12: Gostosinho, né? É. Às vezes a gente vê só o que era pra ler, pra se transformando no cinema, agora tá sendo ao contrário também. Então vai lá, DDD 11972211001 e deixa aí pra gente qual herói do cinema Boa. Você queria na versão ali de quadrinhos de livro, beleza? Dando um F5 por aqui, surto ebola, Jones Manuel versus Kim Kataguiri e também Gabriel Gunley. A gente vai falar sobre esse caso, que é um caso que pegou todo mundo de surpresa, né? Sim. Nesse último final de semana, no sábado, porque o Gabriel Gunley, que era um atleta ali de fisiculturismo, ele faleceu aos 22 anos, tão novinho, e a causa da morte do fisiculturista, ela foi a cardiomiopatia hipertrófica, tá? Como eu falei, ele morreu aos 22 anos, ele tinha aí 1,6 milhão de seguidores no Instagram, 1 milhão também no TikTok, era um influenciador Sim, que falava sobre essa rotina bastante. De fisiculturismo, né? Ele publicava ali a sua rotina de treinos, da alimentação também, e ele faleceu dessa doença, que como eu falei aqui, cardiomiopatia hipertrófica, que é uma doença do coração, tá? Que inclusive é risco de morte súbita. Tem um diagnóstico muito difícil, tá? Essa doença não dá sinais também e tem ali alterações no eletrocardiograma e também exige exame clínico, que podem aí levantar suspeitas, mas como a gente falou, ainda é muito difícil de você diagnosticar. O tratamento inclui medicamentos e cirurgia também, tá? E também até transplantes, para vocês terem uma noção da gravidade. O Gabriel, ele não descobriu há tempo, né, essa doença. Muitos estudos também falam sobre o uso de anabolizantes, que o Gabriel já tinha falado em podcasts que ele fazia o uso de anabolizantes. Então, pode ser que tenha agravado ainda mais essa doença no Gabriel. E a gente traz aqui para vocês terem também esse alerta sobre cardiomiopatia hipertrófica.
11: E ainda nessa terça-feira, Pietra, esse assunto ele está gerando mais de 200 mil interações. Né? Uhum. Muita procura ainda. Então, uma palavrinha difícil, cardiomiopatia hipertrófica. Como a Pietra trouxe, é nada mais, nada menos do que o músculo do coração que fica um pouco mais grosso.
12: Isso, fica rígido, né?
11: Fica rígido, mais do que o normal, né? E muitas vezes a pessoa acaba nem percebendo, talvez de acordo com o uso, né, das substâncias que acabam usando. Então, por conta disso, assunto que ganha cada vez mais destaques nessa terça-feira nas redes sociais. Vamos lá, vamos falar de mais assuntos que vão bombando. Atualizei o feed aqui pra mim, apareceu a assinatura PlayStation. Isso interessa aos gamers pois de plantão. Conflito PCC e Comando Vermelho. E também apareceu um outro assunto aqui, que é Papa Inteligência Artificial. Já trouxemos uma notícia do Papa?
12: Sim.
11: Tá repercutindo bastante as falas do Pontífice, do Papa Leão XIV, ao longo desta semana. E agora ele tá criticando o uso da inteligência artificial na guerra. Então o Leão XIV falou, abre aspas, não podemos confiar decisões letais a sistemas artificiais, fecha aspas para ele. Ele publicou essa fala na sua primeira encíclica, que é a Magnifica Humanitas, nessa manhã, portanto. Essa fala de inteligência artificial e direito de trabalhadores, né, gerou muitas repercussão, pontuou várias questões, inclusive, sobre o uso de tecnologia. Ou seja, é mais uma discordância, inclusive, entre o próprio Papa, que é americano, e o presidente dos Estados Unidos, o Donald Trump, ele que adora demais usar a inteligência artificial, seja nas redes sociais, seja em benefício da guerra. Então, Leão XIV e o Trump, eles já se alfinetaram um mês atrás aí, provocações pelas redes sociais. Na verdade, não foram provocações, né? Provocação parte por Donald Trump. O Papa publica uma coisa, o Donald Trump vai lá, acaba ironizando. O Papa depois se retratou, falou que algumas falas que ele fez não estava querendo dar indireta, se referindo a nenhum líder político. Ele falou de uma forma geral, generalizando, por conta de paz, por conta do fim de guerras e tudo mais. Mas existem, obviamente, essas repercussões e esses embates nas redes sociais.
12: Será que vem aí algum pronunciamento de Trump sobre essa fala do Papa, gente?
11: Ou alguma IA, ou algum desenho que ele fez na inteligência artificial.
12: Verdade, tem isso também. A gente aguarda, quem sabe a gente traz aqui no trem de amanhã, não é mesmo? Dando F5 aqui, olha isso. Massa de ar apareceu pra mim. Disputa por filhos e Charlize Theron. Opa. E a gente vai falar sobre ela, sobre essa atriz, né? Charlize Theron, gente, a Imperatriz Furiosa do Mad Max, diz que não consegue sentar no vaso. Olha isso, gente.
11: É sério?
12: Olha, essa é a notícia. Mas a gente vai desmembrar um pouco sobre isso, porque ela deu essa...
11: Frio, será que é por causa do frio? Aqui todo no Brasil, mundo, no frio, né? O pessoal fica meio assim pra sentar no vaso.
12: Não dá, fica meio complicado.
11: No
12: meio
11: frio é difícil.
12: Mas isso que ela falou foi um desabafo, tá? Sobre a sua dificuldade física e também sobre a sua dificuldade física em fazer filmes de ação por conta da idade. Então, essa questão aí de sentar no vaso também é por conta da idade. Vale lembrar, ela tem 48 anos, é muito nova ainda, né? E aos 48 anos, ela queria fazer igual quando tinha 25. Ela mesma falou isso. Só que disse que não é mais possível por conta da idade ali que avançou. O seu trabalho mais novo, vale lembrar que também é Apex, que no Brasil está sendo conhecido como O Jogo do Predador. Pois é, eu inclusive já vi esse filme, está disponível na Netflix desde de 26 de abril desse ano, tá? E, gente, é importante a gente falar sobre esse assunto por aqui, porque o envelhecimento é um problema no show business em Hollywood há um tempo, né?
11: Sim.
12: A gente, inclusive, teve ali ano passado o filme A Substância, retratado pela Demi Moore, né? Que foi a protagonista, que abordou esse tema e muita gente comentou. Então, ao que tudo indica, a Charlize Theron tá passando por essa dificuldade em relação à idade, por não conseguir fazer mais os papéis que ela quer fazer, e desabafou sobre esse assunto por aqui, Thiago.
11: Desabafou nas redes sociais, repercutiu, e é claro, a gente atualiza, a gente contextualiza pra você, ó. Daqui a pouquinho, vamos falar de determinadas coisas aqui no nosso Trend das 11. Vamos falar de uma massa de ar polar que está chegando em determinadas regiões do nosso país. Vamos falar de Fórmula 1. Tivemos um vencedor, portanto, nesse último domingo. Vamos atualizar para você. E o comércio de tilápia. O que será que está acontecendo? Tudo isso em instantes aqui no nosso Trend das 11.

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4: América, 11 horas 32 minutos, de volta com as informações do Rio de Janeiro aqui na Rio TMC, acionando a Luísa Rodrigues com detalhes da decisão que levou aí a ação de hoje da Polícia Federal contra Cláudio Castro. Fala, Luísa, bom dia mais uma vez.
5: Bom dia mais uma vez, Gustavo. Então, segundo essa investigação aí feita, né, pela decisão do STF da Polícia Federal, tanto Cláudio Castro quanto Daniel Vorcaro mantinham uma proximidade que ultrapassaria contatos institucionais. A Polícia Federal, inclusive, aponta nesse documento encontros pessoais frequentes, inclusive em ambientes privados e viagens ao exterior, em períodos ali próximos às liberações de investimentos bilionários do Fundo Previdenciário Estadual no Banco Master. Na decisão, o ministro, né, também André Mendonça, afirma que os elementos reunidos indicam, em tese, que Cláudio Castro mantinha um vínculo próximo com Daniel Vorcaro e exerceu o papel politicamente relevante para a viabilização dos aportes do Rio Previdência no Banco Master. Gustavo?
4: Valeu, Luísa.
6: Onze horas mais 33 minutos, a gente volta aqui com o Trend das 11 para trendar bastante nessa terça-feira, porque tem muita notícia para ser dada por aqui, não é mesmo, Thiago?
7: Muita, e você acompanha a gente através do seu radinho, também nas redes sociais, arroba TMC News BR, navega pelo nosso site tmc.com.br e a gente vai dando F5. Opa. Vamos lá para assuntos que estão trendando ainda nesse finzinho de manhã de terça. Novidades Ancelotti. Ih, apareceu no feed.
6: Bastante falado, né?
7: Será? Torino versus Juventus. Clássico do norte, da velha bota, né? Da Itália. E também alerta de massa de ar polar. Isso mesmo. Tá trendando. Isso interessa demais pra gente, porque uma massa de ar coloca o Brasil em alerta aí pros próximos dias. Fica ligado, porque vai ser um período delicado para algumas regiões. Que acontece o seguinte: combinação de dois fenômenos meteorológicos. Primeiro, a massa de ar polar. E em segundo, na sequência, uma nova rodada de temporais com ventos fortes. Ou seja, teremos aí para os próximos dias, em algumas regiões, um alto volume de chuva. Se o nosso amigo aqui de Recife já tinha mandado recado, tá chovendo em Recife.
6: Pois é.
7: Fica atento, portanto, aí para os próximos dias. O INMET, ele tá pedindo atenção para todas as regiões do nosso país. É uma época que tradicionalmente não chove.
6: Sim.
7: Seria tradicionalmente uma época de tempo mais seco, um outono que tá diferentão.
6: Uhum.
7: Esse ano tava calor até dias atrás. Agora uma massa fria para algumas regiões, chuva para outras regiões. Ou seja, teremos risco de alagamentos, perdas aí de lavouras, queda de energia em algumas regiões. No ano passado, para você ter uma ideia, termômetros bateram recorde negativos no sul do país e também em boa parte do sudeste do nosso Brasil. A previsão é de frio ainda mais forte para esse ano. Então, se você em algumas regiões do país, como por exemplo São Paulo, Curitiba, que está ouvindo a gente nesse momento, em alguns momentos até Belo Horizonte também, Rio de Janeiro.
6: Até Rio de Janeiro.
7: Se não estava acostumado com esse friozinho que chegou nos últimos dias, trate de se acostumar, tirar o cobertor aí do armário, porque tem previsão de mais frio, um frio ainda mais forte para os próximos meses desse ano.
6: Fica esse alerta, então. Eu não aguento mais usar moletom, viu,
7: não,
6: Thiago?
7: Não aguenta?
6: Não aguento mais. Tá difícil pegar look, assim. Eu tô vendo com looks europeus, do
7: difícil
6: nada aqui.
7: É sair da cama.
6: É, também.
7: Aí é difícil.
6: Aí é difícil demais. Bom, dando F5 por aqui, apareceu acidente carros, atentado Paquistão e Fórmula 1, Kimi Antonelli.
7: Boa.
6: Pois é, gente. Na Fórmula 1, Kimi Antonelli venceu aí no GP do Canadá, tá? E a gente vai destrinchar um pouquinho pra vocês sobre essa vitória, porque o piloto, ele tem apenas 19 aninhos de idade e ele disparou na liderança da categoria nesse domingo, tá, gente? É a quarta vitória consecutiva, então, do Kimi Antonelli. George Russon, companheiro aí de equipe e concorrente também ao título, ele largou na pole position, mas teve que abandonar a corrida ali na 30ª volta. Antonelli disse, gente, que ele não queria ter vencido assim, né? Mas resta aceitar.
3: Bonzinho ele, né?
6: É, gente. Queria o quê? Queria mais dificuldade? Não, menina, aproveita.
3: É, aproveita aí. Quarta vitória seguida.
6: Quarta vitória, pois é. E Lewis Hamilton, que é o famosíssimo, super conhecido, né? Ficou em segundo lugar. Então aí um menino de 19 anos, né? Disparou na frente e venceu, inclusive, de Lewis Hamilton. Pois é, ó, ó o barulhinho aqui, ó, o carro passando.
3: Ah, esse não faz mais, hein? Esse era potente, agora, agora é mais suave.
6: Esse era potente. Ó, a próxima corrida é no dia 7 de junho em Mônaco e vamos ver como é que vai ser então aí, né, essa corrida e se ele vai vencer novamente.
3: Exato.
6: Certo?
3: Mônaco, que não tem como não lembrar de Ayrton Senna, né? Em Mônaco ele dava show, com chuva, com sol, era pra lá e pra cá, costurava todo mundo. E que saudade, hein?
6: É um ícone, né?
3: É isso aí, a gente atualiza o feed, vamos seguir atualizando do esporte. Aparecem outros assuntos. China missão. Nadadora Itapetininga. Tá trendando. E comércio de tilápia. Falei
6: isso, eu tô curiosa.
3: Falei pra você antes do intervalo que tava trendando. Apareceu aqui no feed. Que o comércio de tilápia, ele pode ser prejudicado aqui no nosso país, no nosso Brasil, sim, por conta de uma nova classificação. É uma espécie exótica invasora que acaba preocupando os produtores. Principal peixe produzido e consumido no nosso país tem uma nova classificação que pode impedir a sua produção. O governo está afirmando que não vai haver uma proibição aí na comercialização. No dia 27 de maio, mais conhecido como amanhã, vai haver uma comissão nacional para apreciar essa proposta de resolução, né? E outros resultados que também serão analisados. Eucalipto, o camarão Vanamei e alguns tipos de pastagem. Então, é um assunto que está chamando a atenção ao longo dessa rede social. O que será que aconteceu? Tilápia e tudo mais? Ou seja, por conta dessa decisão, dessa votação que vai acontecer amanhã, pode prejudicar o comércio aí da espécie aqui no nosso país, já que é uma espécie exótica e invasora que acaba influenciando demais no habitat de outras espécies, de outros animais. A ver o que os ministérios vão decidir, a gente atualiza, a gente contextualiza pra você depois.
6: É isso, vamos ficar de olho aí sobre o comércio de tilápia, então. Dando F5 por aqui, apareceu pra mim aqui, ó, notícias como comércio eletrônico, troféu Brasil e China foguete. Olha, a China, gente, lançou o primeiro astronauta de Hong Kong pro espaço. É isso mesmo que você ouviu, tá? O foguete Longa Marcha 2F partiu nesse domingo de Jiuquan com 3 tripulantes. Essa é a primeira vez, vale lembrar, que uma tripulação vai passar 1 ano no espaço. Haja tempo, viu, gente? 365 dias bem bonitinhos ali, orbitando. Eu não conseguiria, confesso.
3: Também não.
6: E a Agência Espacial da China, ela prevê base lunar até 2035. Desde 2011, o país está fora da Estação Espacial Internacional, tá? A China, ela buscou aí algumas saídas próprias para explorar o espaço, né? Em 2019, inclusive, ela lançou uma sonda para a Lua e também possui um robozinho lá em Marte desde 2021. E a gente vê, então, essa corrida espacial. A gente acabou de ter aí Artemis 2 acontecendo, né? O pessoal foi ali para a Lua, agora a gente tá vendo a China lançando esse foguete para 3 tripulantes ficarem no espaço durante 1 ano e já tá pensando em base lunar, que os Estados Unidos também estão pensando. Então, estamos tendo aí novamente essa corrida espacial novamente.
3: Novamente, de volta aí a corrida espacial. Agora a China também se atualizando e também se programando para lançar uma missão aí para pro espaço.
6: Vamos
3: pra,
6: ver quem ganha.
3: Pra nossa lua. Vamos ver quem ganha. Vamos ficar na torcida aqui. Atualizei meu feed. Apareceu pra mim escala 6x1 adiada. Lula radioterapia. Notícia de saúde. E Isis Valverde. Tá trendando, bombando o nome da atriz também por motivos saúde, relacionados, né, à saúde. Ela fala de uma doença autoimune. Assim como a gente trouxe da Charlize Theron, que acabou por compartilhar alguns problemas, algumas experiências dela na internet. A atriz brasileira também. E ela falou que ela recebeu esse diagnóstico da doença, uma doença celíaca, aos 19 anos de idade apenas, super novinha. Ela postou um vídeo, né, depois de tantos anos falando dessa condição. Ela falou que já passou mal várias vezes no trabalho esse ano, inclusive por conta da condição, porque ela acabou consumindo uma comida contaminada com glúten.
6: É perigosíssimo.
3: Celíaco não pode comer comida que tenha glúten, classificação da doença como traumatizante. Então, só para você saber, só para te informar, mais ou menos 2 milhões de brasileiros, eles sofrem com essa condição, né? Nós temos mais ou menos 2 milhões de celíacos aqui no nosso país. E metade não tem diagnóstico, né? 1% da população mundial tem a doença. Então, é bastante gente, sim. Essa doença celíaca, para quem não tá associando o nome, ela faz com que o sistema imunológico ataque o próprio intestino delgado quando a pessoa acaba consumindo glúten. Então, por isso que a pessoa passa mal demais. Em casos de problemas gástricos crônicos, cansaço extremo e perda de peso, é claro, não dá para só descansar, só repousar. Não, tem que procurar aí um médico, um especialista. É um assunto delicado, né? Muita gente, obviamente, convive facilmente com a doença, mas a atriz resolveu compartilhar nas redes sociais. Acho que para influenciar também, cada vez mais as pessoas irem atrás, se atualizar, às vezes está passando mal por algum motivo, não sabe qual que é. Então tem muitos casos sem diagnóstico ainda no Brasil, procure um médico.
6: É isso, fica esse alerta. Então é muito legal a gente ter pessoas como Isis Valverde, né, que é uma artista, uma pessoa pública, falando sobre esses assuntos e trazendo esse alerta então para a população. Dando o F5 aqui, apareceu saque, aniversário, ó, que delícia, que beleza, escorpiões, e Faustão. A gente vai falar sobre o apresentador nesse momento, porque Faustão, gente, ele foi internado em São Paulo para retirada de uma sonda, tá? A assessoria do apresentador afirmou que tá tudo sob controle com o Faustão e dentro aí da normalidade clínica. Então a gente não precisa se preocupar. O protocolo de planejamento acontece desde o ano passado. Em 3 anos, a gente tem que contextualizar aqui, né, os nossos ouvintes, as pessoas que estão assistindo aqui o nosso Trend das 11, que o Faustão, ele passou por 4 transplantes. Então,
3: muita coisa, né?
6: Não é fácil não você ter ali, né, órgãos transplantados, você tem que passar por médico ano a ano, mês a mês, tem que ter esse acompanhamento clínico com toda certeza. E então ele foi ali pro hospital para tirar uma sonda que faz parte desse processo todo. Ele vai ter alta programada para hoje, tá? E o João Silva, o seu filho, né, que também é apresentador, ele diz que espera o retorno do pai aí na TV. Tá bom? Vale lembrar que Faustão tá com 76 anos, mas é talentosíssimo, um grande apresentador. O João Silva, inclusive, se inspira muito nele para apresentar programas. Então, talvez a gente reencontre Faustão nas telinhas, né? Apresentando algum programa por aí.
3: A gente deseja boa recuperação, né? A gente deseja muita saúde cada vez mais. A Fausto Silva, nosso Faustão, dos maiores de todos. Atualizei o meu feed aqui. Vamos falar de alguns assuntos que ganham repercussão. Virgínia e Zé Felipe.
6: Isso aí é o que mais polêmica.
3: É o pau que tá rolando nas redes. PIS 2026. E também Brinquedo Estrela. A gente trouxe aqui na semana passada a Estrela entrando com um pedido de recuperação judicial.
6: Verdade.
3: Em uma vara civil de Minas Gerais, se não me engano, em meio a uma crise financeira acumulada aí ao longo de décadas. Aí declarou um passivo, uma perda de 109 milhões de reais, muita sujeito coisa à recuperação. E agora a justiça, ela concede uma certa proteção à Estrela Brinquedos. Exatamente. A Estrela conseguiu, inclusive, essa liminar, esse tipo de proteção contra execuções e cobranças, já que a situação já estava ruim, para ela não ter que pagar, né, algumas cobranças, algumas coisas que eram executadas aí na justiça. E o grupo pediu recuperação judicial na semana passada, como eu falei, assunto que ganha muita repercussão, assunto que continuou condicionando o debate e o resgate da memória. Muita gente, né, memória afetiva, o pessoal relembrando de jogos, brinquedos e tudo mais. O pessoal relembrou, inclusive, aqui no Trend das 11 da semana passada, talvez um respiro, mas fato é, a recuperação judicial está mantida, como eu falei, uma dívida total de 109 milhões de reais. Vamos ver o desenrolar dessa história, hein, Petra?
6: Será que não dá pra pegar dinheiro no banco imobiliário?
3: Pode. Bem sacado.
6: Né, gente?
3: Você quer pegar mais dinheiro da Estrela? Tem que dar dinheiro pra Estrela.
6: Então, a própria Estrela pega o dinheirinho ali do banco imobiliário e, ó, já quita essas dívidas. Boa. Fica a dica. Gente. Que isso? Banco imobiliário ensinando a gente ali,
3: tem,
6: né?
3: Tem que ensinar, né, Estrela?
6: O negócio do dinheiro. É isso. Bom, rolando aqui o nosso feed, a gente segue porque apareceu pra mim Cláudio Castro, Endrick e Neymar, bons jogadores, viu? Chuva, granizo.
3: Meu Deus.
6: Pois é. A gente já falou aqui sobre o tempo,
3: exatamente,
6: né? Sobre o friozinho que vai se intensificar ainda mais aí nas próximas semanas. E a gente fala agora sobre o granizo que atingiu cidades de Santa Catarina e causou aí muitos estragos, tá? O fenômeno, ele aconteceu em Chapecó e Concórdia, que fica ali no oeste catarinense, na cidade também de Lages, também teve ali granizo, né? Teve tempestades. Chuva muito intensa também aconteceu, rajadas de vento. Tivemos granizo, gente, com o tamanho de ovos. Então, você imagina,
3: tá,
6: pega
3: doido,
6: um ovo aí na sua geladeira, imagina isso caindo. É um desastre com toda certeza. Aí, né, por conta disso, telhados danificados também, falta de energia. E vale lembrar que para resolver toda essa situação, dois novos equipamentos antigranizo, eles estão sendo instalados em junho. Porque a gente tem visto bastante, né, essa questão de tempestade, principalmente no sul. A gente teve tantas tragédias no sul no decorrer ali dos últimos anos.
3: Final do ano passado, né?
6: Final do ano passado, exato. Então é muito importante realmente ter esses equipamentos, ter essas formas ali de precaver um pouquinho essas tragédias que acontecem aí por conta do tempo, né? Mesmo, Thiago?
3: É isso aí. Atualizei meu feed aqui, apareceu Rio Previdência, Hulk e Bolsa Família novamente. E o cantor Israel, ele continua trendando esse assunto na manhã desta terça-feira por conta de um incidente que aconteceu ontem. O que aconteceu? O carro do cantor Israel, da dupla com o Rodolfo, ele sofreu um acidente em Goiânia. Então ele estava voltando para sua casa, um carro na sua frente acabou mudando de faixa sem sinalizar, segundo declaração aí do músico, e aí acabou causando uma batida contra um cavalo no meio da pista. Perigo demais, né? O sertanejo, ele não ficou ferido, mas isso mexe demais, obviamente, com as emoções, com os fãs. Isso ganhou muita repercussão, muita gente preocupada, mas depois ele tratou de ir nas redes sociais tranquilizar o pessoal. Foi só um susto, mas foi um acidente feio envolvendo aí o cantor Israel da dupla com Rodolfo em Goiânia na tarde de ontem.
6: Ainda bem então que ficou tudo certo.
3: Tudo certo.
6: Vamos ouvir bastante batom de cereja ainda pela voz de Israel, não é mesmo? E a gente segue aqui então com o nosso Trend das 11. Ó, rolando meu feed aqui, gente. Concessão Crédito, Igreja Centenária e também André Sanches. Exatamente. Você do Corinthians aí, temos uma notícia pra te dar. Ex-presidente do clube é expulso do quadro de sócios, tá, gente? Essa decisão, ela aconteceu ali, né, pelo Conselho Deliberativo do Corinthians, tá? Ela aconteceu ontem, inclusive, eles decidiram expulsar o ex-presidente. Foram 112 votos a favor, 49 votos contra, 6 abstenções. Em votação aberta ali e nominal dos conselheiros, isso aconteceu, essa expulsão aconteceu. A comissão de ética indicou conduta, gente, incompatível com o estatuto do clube. Aí você vai falar, que é isso? Especifica mais, Pietra, explica mais pra gente. Pois é, uma investigação interna apontou o uso indevido do cartão corporativo do clube. Ao que tudo indica ali, André Sanches estava usando o cartão para despesas pessoais, com valores que chegam a mais de 480 mil reais. Então, deu ruim, foi expulso, não faz mais parte ali do quadro de sócios do Corinthians.
3: Aliás, se isso vira moda em diversos outros clubes... Aliás, já teve... presidente de clube sendo empichado, agora ex-presidente sendo expulso, então esses
6: caras...
3: Tá difícil,
6: caras, viu?
3: Eles aprontam demais, a conta acaba chegando. Mas se fizer um pente fino em diversos clubes aí do nosso Brasilzão, o que vai ter de dirigente saindo pela porta dos fundos, não tá contado. Atualizei meu feed aqui, subsídio gasolina, acordo com o Irã e perigos Minas Gerais.
6: Que isso?
3: Que aconteceu? É que um influenciador, ele é americano, ele tá viralizando com vídeos sobre os perigos de visitar Minas Gerais. O nome dele é o Sam Kaufman. Ele tá alertando do perigo da gastronomia. Você vai ganhar uns quilinhos. Esse é o perigo de tanta coisa boa que tem em Minas Gerais. Mas é claro, né? Ele fala da hospitalidade, do estado de Minas Gerais, um povo que recebe muito bem, sempre bem-humorado. Aliás, um abraço para todo mundo que tá aí em 88.7 na nossa sintonia. Minas Gerais, BH, bom demais. Pessoal que gosta de fazer novas amizades. Mineiro é assim mesmo, né? Então, tudo é um plano coordenado com pão de queijo, feijão tropeiro, doce de leite e cerveja geladinha. Ele falou, tome cuidado que esse é o plano. Para te fisgar, se você for para Minas Gerais, pão de queijo, feijão tropeiro, doce de leite e cervejinha gelada, é um perigo danado. Se é fisgado, não vai querer sair de lá. Puxa. Nunca mais. É isso, é justamente isso. O perigo é ir e não voltar.
6: Querer voltar.
3: Muita gente caiu aí no clickbait, né? Falando assim, opa, perigo em Minas Gerais, tem um influencer americano criticando, vou ver o que que é. Não, calma. É perigo de você visitar a linda Minas Gerais e não voltar mais.
6: Conseguiu visualização, ainda fez aquela propaganda boa de Minas Gerais, né? É isso aí, arrasou.
3: Sim.
6: Bom, seguindo aqui, rolando o nosso feed, falsos médicos apareceu aqui pra mim, advogado Jairinho e Netanyahu. Pois é, gente, Netanyahu intensifica ataques no Líbano, né? Esse, com o objetivo, inclusive, de esmagar o Hezbollah. É, isso aconteceu depois de Israel acusar a organização de ataques, tá? Contra as suas forças de defesa, utilizando aí drones e também incluindo modelos avançados de drones que operam ali por meio de sistemas de fibra ótica. Então, né, drones mais tecnológicos que têm ali a precisão de atacar, né? Então, a gente teve Netanyahu intensificando ataques no Líbano, mais um momento tenso ali daquela guerra do

0: exatamente, esse mesmo. É, o Beto Carreiro, ele tá adotando o parque, sim, ele tá adotando a escala 4x2 e tá vendo um aumento na produtividade, atendimento e inclusive a receita do
1: olha
0: parque.
1: Olha aí, ó, como é que tá fazendo bom.
0: Veja bem. Só, e isso acaba fomentando cada vez... Olha lá.
1: Eles fazem tudo, eles conseguem, né? Olha as trilhas, olha isso.
0: Cavalo faísca, não é isso? Bom demais. E o debate, aliás, né, essa informação que acaba surgindo, pronunciamento aí do grupo Beto Carreiro, acaba gerando cada vez mais o debate sobre a escala 6x1, né? Exato. Então, assim, o parque adotando esse modelo de jornada, aliás, sempre bom falar, um belíssimo parque, um dos maiores do nosso país, e o Beto Carreiro World adotando a escala 4x2 nas áreas de atendimento, alimentação e também varejo. Obviamente que é uma mudança que exige um reforço na equipe. Então, você diminui a escala de jornada, acaba por contratar outros profissionais a mais, né? Mas acaba reorganizando, vamos poder dizer assim, os turnos em rodízio, né? Então já traz ganhos, segundo o próprio parque tá falando, tá melhorando a produtividade, melhorando o atendimento, impactando na receita. Não sei se isso se aplica a todo o comércio, né? Não estamos querendo julgar isso, mas nesse caso do Beto Carreiro, eles mesmos se pronunciaram e a princípio tá funcionando pro Beto Carreiro. Aí, coisa linda.
1: Muito bom, tá dando certo então, né? Vai que inspira então para o fim da escala 6x1 já ser aprovada aí e vamos ver se os trabalhadores vão curtir trabalhar nessa escala 4x2. Bom, gente, seguindo aqui, dando F5 no nosso feed, apareceu a Minerais Críticos, mais uma vez, né, tá dando o que falar também, Bolívia e temos mercado imobiliário.
0: Sempre bombando, sim.
1: Pois é, sempre bombando, sempre ali, ó, gerando din-din, que a minha casa, a minha vida, responde por metade das vendas e, olha, sustenta o mercado imobiliário, tá bom? Pois é, um dado aí para você ficar sabendo. O setor, gente, mantém aí vendas estáveis, tá? Por bom momento para emprego e renda também. Apesar da famosa taxa Selic, aquele aumentinho que a gente teve, né, em 14,5%. E responde também por quase metade das vendas residenciais no país. Segundo um levantamento divulgado ali pela Câmara Brasileira da Indústria da Construção, conhecida como CEBIC, né, mais de 54 mil unidades foram vendidas. O programa habitacional, ele deixou de ser uma política social. Na Minha Casa e Minha Vida era conhecido bastante como isso, como esse programa de política social, e ele se consolidou agora como motor estrutural da construção civil. Então, Minha Casa e Minha Vida aí dando, ó, lucro, sustentando o mercado imobiliário, Thiago.
0: É isso aí. E a gente vai atualizando o feed nessa reta final. Apareceu pra mim dicas de faxina, flacidez facial e aeronaves elétricas, sobre esse assunto que a gente encerra aqui o nosso trend, porque tem uma empresa de táxi aéreo que tá traçando rotas para carros voadores. Isso pro ano que vem. Ó, os Jetsons já chegaram.
1: Total.
0: 2027.
1: O futuro é agora.
0: A empresa se chama Revo, ela quer operar aeronaves elétricas até o fim do ano que vem. Ela é a principal operadora de táxi aéreo no nosso país. Ela tá finalizando, nesse momento, aquele mapeamento das primeiras rotas comerciais. É, você achou que era só no futuro bem distante? Quem sabe em breve a gente vê uma família Jetson passando em cima da nossa, né, cabeça. Olha aí, boa. Esse projeto, ele inicia operações em São Paulo no último trimestre do ano que vem, 2027. É o sinal mais concreto de que o serviço pode sim acontecer e promete tornar em um novo modal de transporte. Com essa notícia, a gente vai finalizando o nosso trend das 11, pegando carona numa nave dos Jetsons.
1: Vamos nessa, Thiago. Muito obrigada pela sua audiência. A gente te encontra amanhã às 11 em ponto, tá?
0: Papo de craque, primeiro tempo na sequência. Boa terça, aquele abraço.
1: Tchau.

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3: É, amigos, alguém vai ter que ceder. E clima terrível que vai se criando no Rio de Janeiro. É a maior rivalidade do momento, pelo menos local, né? Fluminense e Vasco. Vasco e Fluminense. Eu ouvi alguns vascaínos torcendo para já pegar o Fluminense. Acho de uma soberba tremenda.
4: Eu também acho.
3: Acho de uma falta de noção também gigantesca. É, e acho que o outro lado também não pode entrar numa pilha errada. Que é a seguinte, que eu também já vi. É a seguinte. Ah, não, não podemos pegar o Vasco. Somos fregueses do Vasco. Não, Vasco não. E que é isso? É? Um clima terrível, como diria Galvão Bueno, dos dois lados. E o Rio de Janeiro vai ficar só com um representante na Copa do Brasil, a partir das quartas.
4: Pensa por esse lado. Poderia ter nenhum caso. Fluminense e Vasco enfrentassem outros adversários, poderiam ser eliminados e a partir das quartas não ter nenhum.
3: Poderia.
4: Né?
3: Caraca, você viu o copo meio cheio, né,
4: tem
3: cara?
4: Que ver, né, Torelli? Porque, com todo o respeito...
3: Tá com medo do Fluminense, cara?
4: Não, por que eu teria medo? Não sou
3: você
4: jogador.
3: Acabou de falar que o... Não, enquanto... Depois você veste o uniforme do debatedor. Fala com o Joel, torcedor, que é importante pra gente.
4: Ah, então tá bom. Fala aí, Torelli. É porque não tem contraponto.
3: É que você falou que não queria pegar o Fluminense. Você tá com medo do Fluminense?
4: Eu não queria pegar o Fluminense.
3: É o primeiro vascaíno que eu vejo com medo do Fluminense.
4: Não, não é medo, não.
3: Já passou, né?
4: Não, aí. Não é medo, é respeito, pô.
3: O Saião falou que é moleza.
4: Não, aí o Saião...
3: É PG. Ponto ganho.
4: Não, essa aí não existe.
3: É nem por ponto.
4: Ué, o Fluminense não eliminou o Vasco no Campeonato Carioca?
3: Eliminou? Lembra pra gente, então.
4: Semifinal, pô.
3: É.
4: Ganhou o primeiro jogo no Nilton Santos por 1-0. No Maracanã, o Vasco teve um. O Fluminense teve um pênalti perdido? É. O Fluminense perde um pênalti. O Vasco faz 1-0. Perde o pênalti com o Brenner. O Ganso empata de pênalti e o Fluminense passa.
3: É verdade, bem lembrado. Mas por que ninguém lembra disso?
4: Não, eu tô lembrando agora. Como é que... Eu não sou ninguém, pô?
3: Hein, João Leite? Ninguém liga pra essa semifinal. Porque o Fluminense perdeu a final, aí ficou mais marcada. Só se fala da Copa do Brasil
5: mas
3: do ano passado.
5: Mas o Vasco também perdeu a final, Torelli.
3: Hein, o
4: Vasco
3: o
4: também
3: Victor
4: perdeu
3: Costa.
4: A final da Copa do Brasil, cara.
6: Mas a torcida tricolor já reclamou algumas vezes que o Fluminense vence os jogos que não importam e os que importam realmente, né? Os que mais importam, ele não vence. Como foi no confronto Flamengo-Fluminense no Carioca, que venceu nas fases preliminares, na fase de grupos. E depois, quando chegou na final, o Flamengo venceu.
3: Então venceu
6: o Vasco.
3: O Vasco
6: foi a mesma coisa. O Vasco venceu na Copa do Brasil e perdeu no Carioca.
3: Então, sim, assim, mas aí beleza. Então vou usar o mesmo argumento que o Tricolor usa. Vencer o Flamengo é normal. Então para o vascaíno vencer o Fluminense é normal, porque quando realmente importa, historicamente. Mas aí você pega a final de 84...
4: Deu
3: quem
4: Fluminense.
3: Ganhou foi o Fluminense.
4: Exatamente.
3: Ué. Eu acho também é uma coisa mais recente. Você quer discordar? Tá com uma cara de que vai discordar?
5: Porque eu acho que é um debate irrelevante.
3: Ah, chato, chato. Esvaziou toda a minha entrada. Chato, chato. Muito chato. Por quê?
5: Porque a gente tá falando de um histórico recente. São dois jogos de mata-mata. O Fluminense venceu um. E o Vasco venceu o outro. Que ninguém liga. Você é o maior defensor do estadual aqui, Torelli. Que hipocrisia é essa?
3: Eu ligo.
5: Então ninguém liga.
4: Ô, Torelli, eu vou trazer um dado. Neste século, tá 10-5 pro Vasco em jogos mata-mata ou que aí valeram taça. Isso quer dizer alguma coisa? Evidentemente que
5: compensação
4: não.
5: Compensação Fluminense... Não. Não. Ganhou muito mais títulos que o Vasco. Exato. Nesse século. Nesse Fluminense é um clube muito mais vitorioso que o Vasco.
3: Isso quer dizer alguma coisa?
5: Pra cá.
3: Mas também quer dizer não. Alguma coisa?
4: Também não.
5: Quer dizer que o Fluminense teve mais sucesso no seu projeto esportivo que o Vasco.
3: Ou seja,
5: nos últimos 10, 20 anos.
3: Por isso, chega como favorito.
5: Pô, você quer favoritismo 3 meses antes do jogo? De novo, Torelli. Você vai repetir o mesmo erro do ano passado. Faltam 3 meses pro jogo.
3: Cara, deixa
5: e o Vasco não tem mais o Rayan.
4: Deus, cara.
5: E o Vasco não tem mais o Rayan. Ano passado a mesma coisa. O jogo era em novembro. E ele tava querendo fazer palpite pro jogo em agosto. Pô, que loucura é essa, cara?
3: Olha só, tá a pauta, cara.
4: A gente não sabe...
3: A pauta está quente,
4: ô,
3: já.
4: Torelli, a gente não sabe se o Subeldia vai estar na comando do Fluminense e nem que o Renato vai estar no comando do Vasco.
3: Isso aqui não é a bolsa não, mas tem que especular, irmão.
4: Vai ter, por exemplo, uma janela de transferências no meio do caminho. O Hulk já foi contratado. O Hulk costuma cravar contra o Vasco. Então
5: já,
4: mesmo.
5: Já diria Diogo Nogueira. Tudo pode acontecer, inclusive nada.
4: Nada.
3: Vai acontecer, alguém vai ficar no caminho.
4: A única coisa que a gente sabe é que o primeiro jogo é mando do Vasco, ponto.
6: A título de informação,
4: significa nada.
6: A título de informação, o Vasco e o Fluminense enfrentaram 6 vezes na Copa do Brasil. Uma vitória tricolor, 3 empates e 2 vitórias do Vasco.
4: O Vasco passou em 2006 e em 2025, chegou na final e acabou perdendo, enquanto o Fluminense eliminou o Vasco em 99 com 2 empates. O Vasco jogou em São Januário. Foi empate em 2-2 e no Maracanã foi empate em 1-1, né? Por conta do gol fora, o Fluminense passou. Então, é um confronto que tem muita rivalidade e muito equilíbrio.
3: Foi histórico essa classificação, tá? Muita gente confunde com o jogo.
4: 99?
3: O Rico falou que não ia pagar bicho, que o time de Série C não tem que pagar bicho, mas não foi esse jogo, tá? Esse o Vasco ganhou, o Felipe deu um show.
4: Isso.
3: Inclusive tem na boa VJTV, os lances do Felipe nesse jogo. Mas esse aí era a Copa do Brasil, que o Roger arrebentou, era um time... Forte do Fluminense, apesar de ser Série C, eliminou o Vasco, eliminou. Que era o grande time da época.
4: Jogou fora.
3: Chegando com o Edmundo.
4: E aí o Vasco em 2006 era o favorito.
5: Ia falar desse jogo, show do Valdiran, né? Jogou muita bola naquela semifinal.
4: Gol do Edilson no primeiro jogo, 1-0. No segundo jogo teve o Vasco faz 1-0, o Fluminense empata, o Vasco desperdiça um pênalti.
5: Renato Gaúcho era o técnico
4: Renato
5: do Vasco.
4: Renato Gaúcho era o técnico do Vasco em 2006.
3: Bom, eu ia... E daí?
4: Não, nada.
3: O que importa?
4: A gente só tá aqui...
3: Vocês faziam todo o meu trabalho. Eu faço trabalho com história do futebol. Quando você fala que ninguém liga pra isso, que não importa nada
4: disso...
3: Vocês cagam na cabeça de todo o legado que eu tô carregando aí.
4: O histórico,
3: de carreira.
4: O histórico só serve pra gente confabular.
6: Pra alimentar o jogo.
5: Confabular.
4: Agora, dentro de campo...
3: Esse é o monstro que você tá lá da lado defendendo.
5: Confabular. Parabéns, João Silva, pelo vocabulário.
4: Dentro de campo, quando... apitou. Começou o jogo. Meu irmão, isso não entra em campo. Não entra, pô.
5: Cara, entra se você tiver uma série de jogos em que você é derrotado pelos mesmos jogadores. Só que tem uma rotatividade tão grande de elenco hoje que talvez isso nem seja levado em consideração. Você quer ver uma situação que pode pesar? Canóbio, perdeu o pênalti 2 vezes contra o Léo Jardim. Vai bater pênalti contra o Léo Jardim? Vai pesar no psicológico dele se isso acontecer. Agora, Hulk. Hulk tava no Galo, pô. Meteu gol no Vasco em semifinal de Copa do Brasil.
4: Em 2024.
5: Há
4: 2 anos atrás. Então, um golaço, diga-se
5: de passagem. Pra ele não vai fazer diferença. É um debate vazio, sinceramente. Eu não...
4: O Vasco, por exemplo, não tem o Rayan, que
3: costuma. Eu não vou chamar o Yuri, tá?
5: Não, você chamar o Yuri, não. Vazio? O Yuri
3: ninguém
5: tem informação.
3: Liga. Não, é só daqui a 3 meses.
4: Ninguém quer saber do sorteio, não.
3: Não vou chamar o Yuri também, não.
5: O Yuri tem informação, é diferente.
4: O pai da bola tem informações, cara. Aí aqui é o quê? Vamos lá.
3: Você já baixou.
4: Informação.
3: Você já baixou o Joel debatedor. Eu falei pra você que é o torcedor.
4: Não, já não vem com essa, não.
3: Confabular, respeita o adversário.
4: O torcedor está no Colina em Foco.
3: Eu pedi rapidinho, pô.
4: O torcedor vai.
3: Faz sua propaganda.
4: Colina em Foco, hoje uma live.
3: Confabularmos
4: sobre Vasco Fluminense.
3: Ah, que legal. Colina em Foco, que horas?
4: É, por volta das 7.
3: É. Tá bom, ok.
4: Tá bom, aí lá no YouTube, aí a galera vai ter o Joel Torcedor.
3: Yuri, estava muito ansioso pra te chamar, assim, acho interessantíssimo todo o debate sobre esse confronto, futebol do Rio de Janeiro.
5: Ele vai trazer os confrontos da Copa do Brasil, porque são 8.
3: Tô andando pros outros confrontos, queria saber desse. Mas agora, até esse, eu tô começando a achar que, pô, não vale a pena,
5: levou
3: tá muito
5: pro
3: longe.
5: Levou pro coração.
3: Fala aí, Yuri Duque.
7: Fala, Torelli, um abraço pra você e pra todos que nos acompanham no Papo de Craque Primeiro Tempo. Agora, de maneira oficial, já sabemos os duelos que marcam as oitavas de final da Copa do Brasil. E teremos pela frente Fluminense e Vasco em mais uma etapa decisiva da competição. O sorteio rolou ainda há pouco, aqui na sede da Confederação Brasileira de Futebol, na Barra da Tijuca. E teremos os seguintes duelos. Como antecipei, o Fluminense encara o Vasco. O Corinthians encara o Internacional. O Grêmio encara o Mirassol. O Vitória encara o Atlético Paranaense. o Juventude enfrenta o Atlético Mineiro, o Santos enfrenta o Remo, a Chapecoense encara o Cruzeiro e, por fim, no confronto de número 8, o Palmeiras encara o Fortaleza. Durante a cerimônia, tivemos a presença de vários representantes das equipes espalhadas pelo Brasil. Pelo lado do Vasco, Admar Lopes esteve por aqui. Pelo lado do Fluminense, Mário Bittencourt e Matheus Montenegro. Além da presença de Marcelo Paz pelo lado do Corinthians, Bruno Spindel pelo lado do Cruzeiro e Leila Pereira pelo lado do Palmeiras. Obviamente que todos os conteúdos exclusivos e as entrevistas estarão no Instagram da TMC Rio de Janeiro. Os jogos só vão acontecer após a Copa do Mundo, ou seja, as equipes terão tempo para se prepararem durante esse processo de paralisação para a Copa do Mundo. A verdade, Torelli, é que a ansiedade já tomou conta, já que mais uma vez teremos Fluminense e Vasco em um duelo decisivo da Copa do Brasil.
3: É verdade, Júlio, a ansiedade já tinha tomado conta mesmo.
4: Sim.
3: Eu tava super ansioso aqui, empolgado. Até o Vitor Costa vi que nem a... Sabe na festa?
4: Ô, cara, você quer puxar explode um jogo de 84 pra debater um jogo de 26,
3: não, senhor. Não vem com essa não, que eu tava falando da atualidade. Não mete essa não. Sobe a voz pra mim com o passado, não, que me...
4: Aí, derrubou até o controle da TV, se irritou, se estressou à toa. Você tá muito estressado, cara.
8: Sobre eu que acho que ele tá estressado.
4: Tá sendo relaxado. Tá faltando um time, né?
8: Tá faltando um time aí, cara. Aí ele tá chateado.
9: Você
8: quer
9: falar com o torcedor, eu chamo.
8: Eu acho que tem dois rubro-negros, cara. Então, Torelli.
4: E se enfrentam, inclusive.
8: E se enfrentam,
4: então. Atlético Paranaense e Vitória.
8: É, poderia ser Flamengo e Atlético Paranaense,
4: pois
8: né,
4: é, ia ser de novo Flamengo e Atlético Paranaense se o Flamengo tivesse classificado, né?
9: Eu acho uma conversa extremamente desnecessária.
8: Ah, você levantou.
9: Não tem nada a ver.
8: Você levantou a bola.
9: Quer falar de história? Esse jogo já passou, é passado.
4: Eu quero.
9: Nada a ver.
4: Eu quero falar sobre o sorteio, uma coisinha aqui. Eu fiquei muito chateado por rolar esse Fluminense e Vasco. Principalmente por conta dos jogos ruins que teremos nessa fase.
8: Pô, muitos, né, cara?
4: E aí a gente vai ter um carioca eliminado, vai sobrar só um carioca a partir das quartas de final, tendo, por exemplo, um Santos e Remo. Pô, tem um Grêmio e Mirassol. Enfim, não curti muito os confrontos, de verdade.
9: Ah, não, mas a Copa do Brasil é a única oportunidade dos menos favorecidos. Aí chega a quartas, semi, ele reclama. Oitavo, você tá reclamando.
4: Poderia ser Fluminense, Mirassol e Vasco e Remo.
9: Você quer qualidade?
4: Não, qualidade? Eu não quero.
9: Ou você quer quantidade?
4: Eu gostaria. Eu não quero que os outros estados prevaleçam sobre o Rio de Janeiro. É isso que eu não quero.
9: Só isso.
4: Só isso. É, Fluminense e Vasco se enfrentando nas oitavas.
8: Um vai matar o outro.
4: Um vai matar o outro. E aí, nas quartas de final, nós teremos apenas um deles, sendo que outros rivais de outros estados enfrentaram times mais fracos.
9: É que pareceu pelo tom que você trouxe que você estava ridicularizando.
4: Não foi isso. Eles chegaram com méritos.
9: Confronto, porque são times mais fracos, entendeu?
4: Não, eles chegaram com méritos. O Remo eliminou o Bahia, por exemplo.
8: A Chape eliminou o Botafogo.
4: Por exemplo.
8: Então, Vitória eliminou o Flamengo.
4: Então, assim, eu não estou desmerecendo esses times, mas sim, estou chateado porque eles vão ter uma chance maior de avançar às quartas de final do que o futebol do Rio de Janeiro que se enfrenta nessa fase, né?
8: Uma correção.
9: Ah.
8: Eu informei errado, o Vasco não foi eliminado pro Fluminense em 99, foi em 2000. Em 99 o Vasco perdeu pro Goiás, do Araújo. E em 2000 aí sim perdeu pro Fluminense, de Roger Flores.
9: O Léo Céon tá comigo, João?
8: Perdeu não, foi eliminado.
9: Você tem mais uma oportunidade pra fechar com o meu lado, que por acaso, dessa vez é o lado certo. Qual a sua escolha? É raro isso. Raro não, é razoavelmente.
8: É muito raro.
9: Não, não é raro.
8: E agora...
9: Não.
8: O que tudo tá certo, não.
9: Eu ia falar que é raro ele concordar comigo e eu ficar em maioria. Eu estar certo, muitas vezes acontece.
8: Ah, duvido.
6: Não, estar certo é raro.
9: Ah, só imagem. Quem vive de imagem é TV.
6: Mas, Júlio, você quer que eu faça, Torelli? Perdão, eu tava
8: também,
6: vendo
8: cara.
6: Informação do
9: você
6: Yuri
9: tem
6: aqui.
9: Mais o que fazer, né?
6: Não, eu tava falando com o Yuri aqui sobre o sorteio.
9: Legal, qual conta pra pergunta? Gente. O que o Yuri falou do sorteio?
6: Ele mandou uma entrevista que daqui a pouco eu vou subir no Instagram. Inclusive, quem quiser assistir no TMC Rio de Janeiro, lá no Instagram, vai subir uma entrevista da Leila lá no Instagram.
9: Parece professor em escola, na sala de aula, professor da escola, quando você tá conversando com um amigo, ele fala assim no meio de todo mundo. E aí, Saião? Tá falando de quê? E aí, o que eu falei agora na aula? Aí você fica com aquela cara. Passou por isso? Já, João Leite?
6: Ah, muitas vezes, né?
9: Graças a Deus. Esporte jogador de futebol, né? É, muitas vezes, graças a Deus, né?
6: Fiquei nas orientações do professor.
9: Fiquei nas orientações, procurando ficar de recuperação, graças a Deus. Bom, você é a favor da gente já ficar ansioso por este momento, por este confronto entre Fluminense
4: primeiro
9: e Vasco?
4: De agosto,
9: que nem o Yuri está ansioso, que nem o Saião já está gozando vantagem sobre o Flu, que nem eu estou já levantando esta bola, ou você acha que é hora de andar para isso?
6: Não, andar não, mas tem muita água para rolar ainda. Tem, além de dois meses, tem prováveis trocas de técnico.
4: Vou atender o Yuri Duque aqui, tá?
6: Provável troca de técnico.
4: Fale, Yuri Duque, estou ao vivo.
9: Ah.
6: Ele vai falar.
5: Pode continuar o programa, ah, tá, só bom. Tô falando com ele aqui.
6: É.
9: É pra anotar?
6: Tem uma provável troca de técnico no Fluminense, né? O que hoje a gente imagina que vai acontecer durante a parada pra Copa. O Vasco também tem chance de trocar. Pode, né? Ser, o próprio ser. Renato nem foi pra coletivo no último jogo. E a gente suspeitou que ele pudesse sair do Vasco da Gama. Tem muita coisa pra rolar. E muita contratação pra ser feita ainda nesse meio de ano. O Hulk vai chegar no Fluminense, enfim. É ver o que vai acontecer. Acho que dá pra ficar um pouco ansioso. Um pouco menos do que você, mas dá pra ficar um pouco
9: ansioso.
6: Eu
9: vou tentar te tirar da vaselina pra ver se a gente fecha o placar, né? Porque tá 3-2 pra gente, Sayão. Se ele empatar, eu mais uma vez não ganho. Me diz
6: não
9: uma coisa.
6: Não estou ansioso.
9: Você não... Quando você vai pegar, você que é um torcedor também nas horas vagas, né?
6: Sim, às vezes.
9: Quando você vai pegar um adversário que é freguês, como é o caso de decisões, o Vasco é freguês do Flamengo, você não acha que conta isso positivamente, né, na hora do confronto, que isso é uma coisa que afeta o grupo, os torcedores, o ambiente, tudo? Ou você acha que os jogadores são máquinas e robôs e ficam assim, não, dane-se o retrospecto, você joga o jogo e... Ou chega o outro time com mais vontade de ganhar ainda, porque tem um retrospecto negativo, você não acha que afeta?
6: Afeta, mas acho que mais pela pressão dos torcedores. O torcedor do Fluminense na rede social já vem de algum tempo admitindo essa freguesia recente pro Vasco da Gama. É comum ver pela internet, enfim, conversando com os torcedores. Acredito que alguns torcedores do Fluminense se lamentaram de pegar o Vasco no confronto das quartas de final da Copa do Brasil. E acho que isso influencia na pressão dos jogadores. O jogador, obviamente, ele tem rede social, ele vê o que o torcedor fala, então ele se sente um pouco pressionado para reverter essa marca recente, que é negativa. Mas eu não acredito também que seja de uma influência tão grande, até pelo que o Vitor falou. A rotatividade do elenco é muito grande, os clubes mudaram bastante o elenco, mudaram de treinador, né? O Fluminense ainda tem o Zubeldia, que enfrentou o Vasco no ano passado, mas agora não é mais o Diniz, já é o Renato no comando do Vasco. Então, assim, são muita...
8: E eles já se enfrentaram no Brasileirão, 3-2.
5: É a questão da rotatividade, Otorelli. Antes, essas rivalidades eram mais quentes, porque quase sempre eram os mesmos jogadores no intervalo de tempo considerável. Hoje não, cara, se você pegar o Fluminense Vasco de 2025 da semifinal e comparar com os dois times que vão entrar em agosto, vão ser 5, 6, 7 jogadores diferentes em cada escalação, cara. Cada time vai jogar com 5, 6, 7 jogadores diferentes.
9: Eu entendo o teu argumento, mas independente de jogadores diferentes, de técnicos diferentes, eu acho que o clima e tudo isso pesa para o confronto. A rivalidade atual pesa. Pode chegar o Messi no Fluminense. Não tem nenhuma informação, tá, gente? Tô só falando de forma hipotética aqui, só tô... Trouxe um nome.
8: Tá mentindo aí?
9: Que é o melhor nome. Não tô mentindo.
6: Você tá trazendo o Messi pro Vasco?
9: Vamos supor, num espaço...
6: Fluminense.
9: Mesmo assim, eu acho que o peso da situação da freguesia para o Vasco recente, ele existe.
8: Cara, mas assim...
6: Não, peso, pô.
8: Mas que freguesia? O Vasco acabou de ser eliminado no Carioca.
9: Cara, não,
6: não, mas,
9: não tem,
6: mas é isso, o jogo que importa, o Vasco venceu.
8: É. Então, não, assim, não. Então, calma aí.
6: Eu acho que isso influencia.
8: Calma aí.
9: Todos os jogos importam, mas o jogo ficou mais marcado...
8: Foi a final da Copa do Brasil. Foi a semifinal, porque você chega numa final. Beleza, mas no Carioca, o Fluminense já teve a sua revanche. Não é do tamanho que o Tricolor poderia querer, mas, cara, chegou e ganhou. Nos últimos confrontos foram... O Fluminense passou no Carioca, o Vasco passou na Copa do Brasil. Ué... E teve campeonato carioca recente que o Fluminense também passou em 2022, se não me engano. Deixa eu olhar
9: analisando aqui. De forma fria, é tudo isso que você está falando. É isso, é o que o Vitor falou, ainda falta muito. É o que você falou, ainda tem que mudar, vai mudar a configuração dos dois times. Tem que mudar, né, que não tá legal.
5: O Vasco, então, tem que mudar muita coisa, né?
9: Não, mas eu tô trazendo o lado, tentando trazer o se lado mais quente, enquanto o Vitoca me coloca no freezer.
8: Rapidamente, se a gente for colocar a semifinal da Copa do Brasil. Fluminense não tem Thiago Silva.
9: Você é muito maldoso, cara. Na moral, tá rindo o quê, cara?
8: Fluminense
9: tá todo risonho hoje, já riu no grupo
8: que
9: errado.
8: Papinha.
9: Vai rir errado
8: de novo. Ué, meu irmão, não final pode rir, não?
9: Cara.
8: Não pode rir, não?
9: Não, aqui é programa sério.
8: Ué, aí é sério,
9: Vitor,
8: pô.
9: Vitor Costa, coordenador, que é um programa sério.
8: E daí?
9: E daí, coordenador? Ninguém.
8: Não, eu não posso rir mais.
5: Tá fazendo palhaçada
8: nenhuma,
5: Vitor,
8: não posso mais rir, não? Tem que fazer o programa sério? Carrancudo?
5: Bom humor, bom humor.
8: Impressionante. É?
5: Ó, informação, esporte, emoção, verdade e bom humor.
8: E bom humor.
9: Ah, tá. Tá incluído agora, então?
5: Tá incluído, bom humor.
9: Ah, legal.
8: Corélia, você que é mal-humorado demais.
9: Eu sou mal-humorado?
8: Você é mal-humorado demais.
9: Eu tô aqui todo feliz fazer o programa. Pô, vocês ficam
8: nessa. Tu tá chateado.
9: Quase atropelei o Stuart do Citar.
8: Que isso, cara.
9: Teve
8: isso,
9: é? Teve. Pô, ele vai se meter na minha frente. Com pressa, tem que chegar no horário. Tem foto, mandei sair uma foto. Né? É. O 21-995-57-1013, 21-995-57-1013. Depois você fala. É mais importante agora, WhatsApp 21-995-57-1013 para Brasília, em 100,1, para o Rio de Janeiro, em 101,3.
3: FM. Um grande abraço para os colegas da Capital Federal. Um abraço para eles e para a galera de todo o Rio de Janeiro e do mundo. No TMC Esporte tem a galera conosco aqui. Só com like, estamos com quase 100 likes. Eu só vou ler quando chegar a 100 likes, tá? Eu vou ler até o Mala do Repórter Móvel. Eu vou ler o querido Alan Flu, eu vou ler o Fábio Varane, eu vou ler o Flagaludo, eu vou ler todos eles aqui, os comentários, Ricardo Amaral, o quem mais está com a gente? Felipe Leite, Álvaro Rocha, galera toda que participar aqui, eu vou fazer a leitura, tá? Assim que chegar a 100 likes, eu preciso de 100 likes, parabéns, seja esteja, mas eu preciso de 100 likes, Vitoca do STF está com a gente, 100 likes, por favor, aí galera. Fala quem tá no WhatsApp, prioridade. Quem tá aí?
10: Confronto que tem. Fala, galera. Oi. Mauro, Tricolor de Nova Iguaçu. Aê, acho que botaram alguma coisa no cafezinho do Torelli, hein? O cara já tá louco muito cedo, irmão. Um abraço, um abraço. Papo de craque. Melhor do Rio.
3: Tô louco nada, cara. Tô aí. Tô aí na atividade, como diria o poeta Chorão, não é isso? Não é Charlie Brown, é isso? Tamo aí na atividade. Sim. Tamo aí. Muito na atividade, inclusive. 21 99 557 1013.
11: Fala, meus parceiros da TMC, boa tarde, tudo tranquilo? Ed de Osasco, tô aqui no trampo e ouvindo vocês. Eu vou falar pra vocês, hein? Se Vasco e Fluminense nas oitavas da Copa do Brasil já tá dando esse rebuliço, fica tranquilo que amanhã pode ter Vasco e Fluminense na Sula também, viu? Se Fluminense for eliminado amanhã, abraço.
3: É, foi uma boa participação. Esperamos que não, mas o bom humor prevaleceu aí na secada.
12: Lembrando que na Copa do Brasil tem sorteio e na Sul-Americana não. Na Sul-Americana é a ordem, o melhor classificado da Libertadores contra o pior classificado da Sul-Americana.
3: E pode acontecer isso?
12: Cara, eu preciso estudar, não tenho certeza.
8: Tá. De cair Vasco e Fluminense?
12: É, tem que dar uma estudada aqui pra saber se esse confronto é viável.
8: Se o Vasco ganha, ele vai a 10 pontos, não seria um dos melhores segundos, mas com certeza o Fluminense, se perder, coisa que não vai acontecer, ficaria como um dos piores terceiros.
12: Esse não vai perder pro Laguaira, não. Eu acho que a única chance do Fluminense não classificar é se o Bolívar vencer o jogo dele, porque o Fluminense não vai perder em casa pro Laguaira,
8: não. É, eu também acho que não, mas essa possibilidade, se eu não me engano, na última vez que eu tinha feito esse chaveamento, tava dando Vasco e Lanús. Vasco em segundo e Lanús.
12: De novo?
8: E o Lanús em terceiro.
3: Ninguém aguenta mais! Caraca, eu falei igual o Magno.
12: Falou igual o Magno, igualzinho, cara.
8: Você tá imitando o Torelli Reverso?
3: É. Um abraço.
12: Mas o Torelli Reverso gosta da Sul-Americana, cara.
3: É, pois é, o amante da Sul-Americana.
8: Tu gosta também, né?
3: Eu não, eu acho uma merda.
8: Então pede o dislike.
3: Não, não, primeira fase. Depois, a partir das quartas.
8: Beijo pro Fred.
12: A repescagem você também não gosta, não.
3: Chato, né? Perda de tempo.
8: Playoffs.
3: Playoffs da NBA. O Knicks é campeão depois
12: Sim,
3: de muito
12: parabéns
3: tempo.
12: Ao Knicks.
3: Parabéns ao
12: Aliás,
3: New York Knicks.
12: Em 1994, quem foi o campeão da Conferência Leste da NBA?
3: O Knicks?
12: O Knicks.
3: Isso.
12: Então.
8: E o Brasil foi
3: Brasil campeão.
12: A subvenção
3: campeão,
12: do torcedor brasileiro já tá batendo aí, ó.
3: Tem algumas que estão batendo aí, tá?
12: É a Copa nos Estados Unidos, por isso que eu fiz essa comparação.
8: Mas falar de confronto de 84 não pode.
3: Não
8: o Knicks de 94
3: Cretino,
8: tá liberado.
3: Pego no pulo.
12: Aí é superstição, pô.
3: Aí vale, né? No esporte dos outros vale. Tá bom.
12: Estou aqui ansioso porque hoje tem San Antonio Spurs e OKC.
3: Isso aí,
12: jogo 5, sou torcedor do San Antonio. E o jogo é em Oklahoma, né? San Antonio podendo virar a série. Saiu na frente, tomou a virada e empatou.
8: É em City Thunder?
12: Não, é em City Thunder, é em Oklahoma.
3: Quanto é que tá a série?
12: 2-2. San Antonio venceu o primeiro jogo fora de casa, depois perdeu 2 seguidos e venceu o último.
8: Eles jogam com um gigante também, não vale.
12: Wembanyama, 2-25.
3: Vasco? Tá na NBA?
8: Não, San Antonio. Não, San Antonio que tomou um baile do Vasco no terceiro
12: não,
8: quarto.
12: Não, baile? Você tá
8: na McDonald's Cup.
3: Não, não, ele quer falar. Fecha o microfone. Ele não vai... Fecha. 21, 9, 9.
8: Tomou um baile no terceiro
12: e
8: quarto.
12: E foi o jogo?
3: Caraca, Sayão, dá pra tirar o microfone dele?
8: 60.
3: Pô, você tem vergonha não, cara?
12: 50 pontos de diferença, pô.
3: Pô, nem comigo te pedindo? Por
8: Toma
3: favor,
8: aí,
3: corta
8: Vasco,
3: o microfone dele, cara.
8: Sai Vasco, pô.
3: Olha, 21, 9, 9, 5, 5, 7, 101, 3.
13: Fala, TNC, Carlos, taxista. Me pergunta a Torelli aí, por favor. Quem é que o Mulambengo vai pegar, que eu não sei ainda, não, que eu não consegui ver. tabela das oitavas. O Mulamengo pega quem? Pega o quê? O Sofachon? Sofachon?
4: Por que que ele meteu um...
13: O controle é rebotão. Pergunta aí, por favor.
4: Se é Copa do Brasil, o que é isso, cara? Que ele meteu um sotaque de portunhol aí, se é Copa do Brasil. Pô, se fosse Libertadores, faria sentido a piada.
9: E falando besteira ainda, vá catar coquinho.
4: Que isso, 21, que elegante.
9: 995571.
14: Candidato. Ah, Torelli. Oi? Ah, Torelli. Que dor de cotovelo, Torelli. Isso aí. Sossega aí, meu filho. Sossega aí. Sossega aí, irmão. Tá dando muita pinta.
6: Que preserva.
14: Valeu, meninos. Um abraço. Juliana Vielma aqui.
4: Pera lá.
9: Diria Ciro Neves, quem sou eu? Ó, galera, certeza. O OKC tem que ter o Arrascaeta no time também. Vive se jogando.
12: É o... A comparação não procede com o Arrascaeta, não vive se jogando, mas o Shea Gilgeous-Alexander tá sendo acusado disso aí.
9: Com razão.
12: Cavar faltas, com razão. Você me mandou uma esses dias lá no Instagram, né, que é bizarra.
9: E o Arrasca cava pênalti também de vez em quando, também não é um anjo, não.
12: É, mas a dinâmica do futebol é diferente do basquete, né? O basquete tem falta toda hora, lance livre toda hora, isso decide o jogo. No futebol, o pênalti é mais raro, né?
9: Ó, o Edson Neves passou de 100 likes, eu tô lendo,
4: Edson
9: tá? Neves. Tá em Saquarema, ouvindo a gente. Como está a Avenida do Danilo?
12: Deveria ser Danilo.
9: A Vinda do Danilo.
12: Pra onde?
9: Boa pergunta. Eu vou ler mais depois, hein? Tem que pagar o break com Brasília. 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
1: De volta aqui na TMC. Ontem teve o evento de lançamento do canal do Petkovic, YouTube. Estive por lá. E um abraço aí pra galera. Lembrei porque estava assistindo agora aqui o dono da bola, o Fernando estava lá. Um belo bigode, em forma. Fernandão. Yuri Duque, tá aí na linha? Não? Tá bom. Então fala aí, Yuri Duque. Gravado. Tá na linha ou não tá?
2: É gravado, ali, não, cara.
1: Ah, então fala, pô. É que o
2: eu
1: amigo.
2: Eu falei em off brincando com o João Leite.
1: O amigo hoje veio inimigo da pauta, entendeu? Ele quer te derrubar de qualquer maneira.
2: Eu falei off brincando com o
1: João. Que legal, confronto
2: das
1: oitavas, o Yuri tá lá, ele não vale, ninguém quer saber! Ninguém quer saber! Aí agora eu vou te chamar ele. Não, tá não. Grosso também, feito uma, pô, um pedaço de madeira.
2: Eu falei brincando.
3: Você tá me ouvindo, doutor, ou não?
1: Tô sim. Beleza, tudo bem? Então. Bom dia.
3: Tudo
1: boa
3: bem.
1: Tarde, boa tarde.
3: Boa tarde, agora sim, né, Tutu? É a segunda vez que a gente se fala no dia.
1: Graças
3: a primeira
1: Deus.
3: Você reclamou que eu te liguei e falei antes de você, e a segunda você me recebe dessa forma,
1: eu
3: sempre
1: não.
3: Com uma felicidade no coração.
1: Eu tô
4: ele
1: feliz.
4: Tá chateado, Yuri, ele tá chateado, a gente não sabe por quê.
2: É, a Torelli hoje tá de ovo virado, hein?
4: Ô, tá demais.
1: Sacanagem. Fala aí.
3: Entendi.
4: Azedaço.
3: Vamos falar um pouquinho, né? Primeiro desse confronto, Torelli, eu tô aqui na sede da Confederação Brasileira de Futebol, a CBF, na Barra da Tijuca, daqui a pouquinho estarei nos estúdios da TMC, mas para trazer um pouquinho dos bastidores, né, desse sorteio, falamos sobre isso nessa primeira passagem, já definindo esse confronto entre Fluminense e Vasco, que vai acontecer dessa vez pelas oitavas de final da Copa do Brasil, um reencontro entre as duas equipes, que vai marcar, obviamente, mais um duelo emocionante para o futebol carioca. Sobre representantes, cara, o presidente Matheus Montenegro e o Mário Bittencourt estiveram aqui na sede da CBF, porém, eu tentei questionar, tentei chamar para conversar um pouquinho com a gente, e a assessoria do Fluminense informou que eles teriam um compromisso e por isso não poderiam falar com a imprensa. Eles ficaram numa reunião aqui, ô Torelli, de basicamente 30 minutos após o sorteio, lá dentro do auditório. Ele, algum outro representante da diretoria e também o Mário Bittencourt, conversando bastante ali sobre essa decisão, né, do sorteio que decretou ali Fluminense e Vasco se enfrentando nessas oitavas de final. Enfim. Vamos aguardar, né, os próximos capítulos para saber se, por um acaso, os dois representantes vão se manifestar, né, ou o Mário, ou o Matheus Montenegro, enfim, ou algum outro dirigente, sobre a expectativa para esse confronto contra o Vasco. Falando sobre o Fluminense, trazendo uma boa notícia, tá, Torelli? O meia Matheus Martinelli pode retornar nesse confronto contra o Laguaira na quarta-feira. Ou melhor, essa é a expectativa do departamento médico. O jogador já está recuperado. E ele tem uma liberação para enfrentar o Laguaira. Agora, o torcedor não pode ficar com um entusiasmo muito alto, Torelli, porque, obviamente, ele deve começar no banco de reservas. O Martinelli pode atuar cerca de 30 minutos, seria a expectativa de maneira positiva do departamento médico junto com o departamento de fisiologia. O jogador está recuperado, porém, ainda está recuperando a parte física para entrar em campo nessa decisão que acontece amanhã. Ainda não temos a provável escalação, ainda não temos o modelo dos treinos do técnico Luiz Ubeldia para o duelo que acontece amanhã às 9h30 no Maracanã, porém, vamos trazer isso ao longo do Papo de Craque, segundo tempo, com mais informações, até mesmo trazendo uma apuração melhor sobre o meia Matheus Martinelli. Esse seria o meu principal questionamento para o Mário Bittencourt, para o Matheus Montenegro hoje, se realmente o jogador estaria apto ou não para esse duelo, já que é um grande reforço para o Fluminense, visando essa tão sonhada classificação. Lembrando, Torelli, de maneira rápida, o Fluminense precisa vencer o Laguaira no Maracanã e torcer para o Bolívar tropeçar dentro dos seus domínios, apesar do jogo ser em Santa Cruz de La Sierra. O Bolívar ainda é o mandante contra a equipe Independente Rivadavia da Argentina, que vai com o elenco titular, tá, Torelli? Duas ou três baixas por conta de convocações para as suas respectivas seleções, existem jogadores que não vão para o jogo justamente por esse período pré-Copa, para não ter nenhum tipo de lesão, né? Já que o Rivadavia já está classificado para a próxima fase da Copa Libertadores da América. Vou atualizando sobre o departamento médico do Flu e trazendo, obviamente, informações sobre o Martinelli, da disponibilidade ou não para esse duelo contra o Laguaira. A princípio, vai para o confronto com disponibilidade de 30 minutos em campo para a grande decisão tricolor, Torelli.
1: Valeu, Yuri Duque, com as informações do Fluminense, o que importa mesmo, né? Foi pautado já pelo Vitor Costa.
2: Cara, ele vai levar pro coração o resto da vida dele agora.
1: A volta do Martinelli.
2: Quando chegar, o confronto, não, ele vai até lembrar desse dia.
1: Ele é só sensível. Só até chegar o confronto,
2: que
1: fica tranquilo.
2: Isso, cara, que...
1: Fala do Martinelli aí, Yuri, um abraço, tá, obrigado.
2: Já foi o Yuri, vai produzir outros conteúdos pra rede social hoje, vai bombar a rede social da TMC com algumas informações e algumas entrevistas.
1: Verdade,
2: tá?
1: Ele é bom nisso.
2: É, queria primeiro falar sobre esse jogo contra o La Guaira, que é um jogo que o Fluminense provavelmente vai fazer o torcedor passar raiva ao descontar tudo o que aconteceu na Libertadores na fase de grupos até aqui. O Fluminense não vai sofrer gols. Ó, tô aqui no meu momento mãe de nada. Normalmente eu não faço isso. O Fluminense não vai sofrer gols, vai golear e não vai ter nenhuma dificuldade para passar pelo La Guaira. Tudo que deveria ter feito contra esse mesmo La Guaira lá na primeira rodada, tudo que deveria ter feito contra o Bolívar no Maracanã, o Fluminense vai fazer nesse jogo contra o La Guaira. Por quê? Porque é um jogo que não depende de saldo de gols. É um jogo que o Fluminense não depende apenas de si e vai enfrentar um adversário fraquíssimo. Tenho certeza que o Fluminense vai fazer o torcedor passar raiva desse jeito, vencendo como deveria ter vencido os outros jogos, diante da fragilidade do adversário, diante da necessidade do resultado. Dito isso, o Rivadavia, como disse o Yuri, vai ter alguns desfalques de jogadores importantes no jogo contra o Bolívar. E não tenho certeza... Não tenho certeza, eu troquei de canal, vocês estão ficando... Vocês estão tirando a minha concentração, porque não. Vocês estão sem concentração, porque não, estão olhando para a TV.
4: Que é isso, Vitor?
1: Não, seu comentário
4: estou
1: realmente...
4: Estou prestando atenção no seu comentário, cara.
1: Era muito importante, segue, vai.
4: Qual é, cara?
2: O Tonelli tomou hoje, cara, ou não tomou?
1: Segue.
2: Não é possível, cara.
4: Acho que não tomou, já me
2: disse. Que mau humor absurdo, cara. Não.
1: Eu que tomo mau humor, você que tem que inverter, você quer fazer... Quer tirar das tuas costas esse personagem ranzido que desliga a TV da equipe. Ele desligou a TV e eu que tô de mau humor.
2: Porque vocês começam a olhar pra televisão e apontar pra televisão. A gente tem um amigo muito feliz, a gente fica muito feliz por esse amigo.
1: Manda abraço.
2: Mas vocês estão tirando a atenção do programa.
1: Quem botou no canal?
2: Felicidade
1: você
2: desse
1: que botou no canal.
2: Eu gosto dele, queria dar moral pra ele
1: Gabriel
2: também.
1: Faria, mas a gente não pode olhar.
4: Um abraço pro Zé.
2: Tá apontando desesperadamente pra ele. Pô, deixa ele ser feliz, cara. Mas vamos lá. Voltando ao Fluminense La Guaira e a situação da Libertadores.
4: Água aqui, cara. Desculpa. Caraca, Torelli. Pô, se empolgou, hein?
1: Desculpa, eu vou pegar um pano lá pra limpar. Foi mal, Marcão. Pera lá.
2: Torelli derrubou o copo aqui, cara.
1: Pô, o bloquinho das lutas, né? Desculpa,
4: meu
1: gente.
4: Deus, cara, esse bloquinho tá...
1: Caramba.
4: Tá vivendo...
1: Poxa vida, desculpa, gente. Foi mal.
4: Não, tudo bem, cara.
1: Pode continuar.
2: Será que eu consigo terminar?
4: Acho que tu consegue. Tentativa número 3.
2: A gente falou ontem, inclusive, no Papo de Craque Segundo Tempo, sobre as ausências do Independiente Rivadavia, entre elas o Arce, que é o artilheiro da competição, foi convocado para a seleção paraguaia, e o Rivadavia liberou ele antes para que ele pudesse participar desse primeiro período de treinamento, já que o Rivadavia já está classificado. Acho até que terminar com a primeira posição geral pode ser um objetivo pro Rivadavia, mas numa dividida mais forte os caras vão tirar o pé, não vão jogar com a mesma intensidade. Ainda assim, mesmo longe do futebol que praticaram na fase de grupos, o Rivadavia segue sendo o favorito diante do Bolívar, principalmente com a saída do jogo da altitude, que é o principal atributo que faz o Bolívar pontuar tanto na Libertadores, e esse ano nem pontuou tanto, tá? Por exemplo, o La Guaira vencia o Bolívar por 1-0 até a reta final do jogo, e o goleirão do La Guaira entregou um gol de empate, senão o La Guaira estaria até numa situação mais confortável do que o próprio Bolívar, jogaria pelo empate no Maracanã.
1: Ninguém vai tirar da minha cabeça que mesmo jogando futebol medíocre, o Fluminense deveria ter ganho o La Guaira lá.
2: Deveria. Tá?
1: Porque
2: e...
1: teve, claro, inclusive, óbvio. Foi prejudicado, inclusive, pela arbitragem.
2: Foi, mas deveria...
1: Mesmo com o futebol medíocre, criou um pênalti, que é um absurdo não ser marcado.
2: Mas deveria ter vencido, mesmo prejudicado, tá? Tamanha a diferença, claro, entre as equipes e tamanha a fragilidade do La Guaira. A situação do campo também, do estádio, não era um estádio que trazia pressão, não tinha altitude, não tinha nenhum motivo pro Fluminense não vencer aquela partida.
4: Quanto foi Rivadavia e La Guaira?
2: 4, né?
4: Então, cara, é isso. 4-1 é o que se esperava do Fluminense. Vencer no mínimo, golear nem tanto. Mas já era vencer, cara.
2: E assim, o Fluminense tudo também deveria ter vencido o Bolívar no Maracanã. Só que a zaga do Fluminense não consegue passar um jogo sem tomar gol, né? Todo jogo a defesa do Fluminense toma gol, não é um sistema defensivo sólido, muito todo pelo jogo contrário. E com aquele gol, o Fluminense se perdeu. Tinham 60 mil no Maracanã incentivando. O Fluminense estava amassando o Bolívar e o gol murchou completamente a equipe. O psicológico do Fluminense está muito abalado por conta de tudo que tem acontecido nas últimas partidas. Mas ainda assim eu tô confiante. Eu acho que o Fluminense é o favorito para se classificar, inclusive. E vai ter uma classificação culposa mesmo diante de uma pontuação tão medíocre como é a pontuação atual do Fluminense nesse grupo.
4: Cara, o Bolívar não ganha do Rivadavia.
1: Não, contar com a boa vontade dos argentinos é complicado.
4: Cara, não é um time argentino acostumado com isso. Então tá vivendo um sonho. Acho que os caras vão querer fazer história.
1: Melhor campanha.
4: Exato. Então assim, e outra, mesmo se eles forem tirar o pé na dividida, sinceramente, cara, o Bolívar não ganha do Rivadavia. No mínimo empata. Ganhar eu acho muito difícil.
1: Você não viu o... Tudo bem que eles perderam várias bolas, inclusive na saída, um time enrolado, um time fraco. Mas meteram um golaço também.
2: Sim.
1: Não é cego totalmente o time não, tá?
2: Mas o grupo, o grupo é muito fácil, Torelli. É revoltante o Fluminense só ter 5 pontos nesse grupo. Ah, o Rivadavia joga um futebol que não sei o que, pipipi, papapó. Ainda é o Rivadavia, pô. É como se fosse um Mirassol disputando a Libertadores.
4: É um Mirassol argentino, cara.
2: É, o Mirassol tá bem, tem 12 pontos. A questão lá do jogo do Always Red ajudou muito, né? Que seria na altitude, deixou de ser na altitude, o Mirassol se aproveitou disso, não tem nada a ver com isso. E venceu os 3 jogos em casa, tá classificado. Mas se o River Plate pega o Mirassol, continua tendo a obrigação de ganhar do Mirassol, pô. E é o que o Fluminense tinha, a obrigação de ter vencido o Rivadavia. Não
4: venceu. Do jeito que perde, né, cara?
2: Sai na
4: toma
2: frente.
4: Toma virada.
2: Toma um gol ridículo, né? Numa pichotada.
5: E peguei estatística agora. O segundo tempo do Fluminense e Rivadavia, o Fluminense tem 80% de posse de bola no segundo tempo.
2: E não faz nada com essa posse de bola.
5: Não faz absolutamente nada. Toma 2 gols.
2: Queria levantar até um outro ponto aqui com vocês. O Joel tem falado muito sobre uma possível saída do Renato depois dos 2 jogos. Mesmo que ele vença esses 2 jogos, mesmo que melhore um pouquinho o clima, vocês não acham que é uma boa trocar de técnico agora nessa pausa da Copa, o Fluminense, classificando ou não na Libertadores?
5: Esse é o momento.
1: Acho.
5: Esse é o momento.
4: Caraca, não pensei sobre isso.
2: Ah, classificou, ufa. Não fez mais que obrigação passar nesse grupo ridículo. Cara, pra mim, o trabalho não tem futuro mais. Ele tem 50 dias pra um novo treinador implementar uma metodologia, fazer uma pré-temporada.
4: Aí acontece o troca-troca?
2: Ah, mas depois do jeito que o Renato saiu...
4: Não, tô brincando, claro.
1: É a falência do sistema de jogo, é a falência do ambiente, que tá ruim, e a falência também dos jogadores que ele mesmo indicou e não... O Mijan é falido, né?
5: E a confiança da torcida também, né? Que já foi pro espaço há muito tempo.
2: É porque eu tenho medo de acontecer o que aconteceu no São Paulo. Copa de Clubes, mantém o Zubeldía, primeira rodada após Copa de Clubes, ele cai.
1: Ô, mano.
4: Não, ele cai.
2: Ele cai no jogo do Vasco.
4: Ele cai no dia 12 de junho, acho que foi antes.
2: Jogo do Vasco, a derrota pro Vasco. O São Paulo troca antes pra isso não acontecer.
4: Sim.
1: O Mano Menezes também fez uma pré.
2: Caiu na primeira rodada do Brasileirão.
4: O Mano foi inacreditável. Ele cai na primeira rodada do Brasileirão.
1: Então. Ano passado. Eu acho uma boa, assim, mais rápido possível, inclusive, pra ele trabalhar.
2: Tem que terminar agora, sim, termina o ciclo. Encarar
1: nomes pra janela, aprovar, não aprovar, junto com a diretoria, claro, encerra o ciclo.
2: Cara, classifica ou não na Libertadores.
1: Isso.
2: E eu espero que classifique. Joga.
4: Mas vocês não acham que
2: joga o jogo do Brasileirão no final de semana e encerra o ciclo.
4: Vocês não acham que a campanha no Brasileirão, tanto desse quanto do ano passado, não sustenta um pouco o trabalho do Zubeldía, não?
2: Cara, a campanha do Brasileirão desse ano, a gente tava discutindo isso aqui ontem também, é um terceiro lugar culposo. O Fluminense perde e não sai do terceiro lugar. Porque ele fez uma gordura muito boa no início,
4: né?
2: E os outros times têm sido muito incompetentes. Tem um rodízio do quarto lugar agora, porque o São Paulo ficou lá um tempão, também de maneira culposa, porque perdeu e não saiu do quarto lugar. E agora, em compensação, saiu e despencou, né? Porque tá tudo muito equilibrado ali. Curitiba passou, o Bragantino passou. Tem mais um time também, o Atlético Paranaense,
4: se não me engano.
2: O Atlético Paranaense também passou. Isso pode acontecer com o Fluminense se o Fluminense continuar sem pontuar, como vem acontecendo, né? E assim, além dos pontos, os resultados são obtidos de maneira bem abaixo do que se espera. Por exemplo, a vitória contra a Chapecoense foi quase que uma obrigação que o Fluminense não cumpriu. Por muito pouco o Fluminense não cumpriu essa obrigação, que é você vencer a Chapecoense em casa de maneira protocolar. O Fluminense tem tido muita dificuldade nos últimos jogos. E por mais que receba reforços, o Hulk, por exemplo, né? Eu acho que o torcedor do Fluminense não confia mais no Zubeldía. E se você vai trocar, é melhor trocar agora do que você dar esse tempo todo pra ele. E depois, com 2 derrotas na outra fase, você trocar o cara.
4: Eu vejo que a diretoria do Fluminense ela não tem tanto esse histórico. Não lembro. Eu lembro que demorou um pouco para demitir, por exemplo, o Pop Fernando de Rinins em 24. Com o Mano, aí sim foi um erro estratégico.
2: Só o Mano foi o único desses recentes que foi demitido dessa forma.
4: Porque o Renato pede demissão. A princípio, o trabalho, por mais que não estava indo tão bem, não existia um indicativo da diretoria em demitir o Renato Gaúcho.
2: Não achava o trabalho do Renato ruim, não, tá?
4: Não, achava ruim. Okay.
2: Tenho minhas restrições quanto a algumas escolhas que ele fez. E a maneira... É igualzinho o caso do Vasco. E a maneira com a qual ele tratava a torcida, os próprios jogadores e a imprensa nas entrevistas coletivas. Ele passava a sensação de que não queria estar ali. Mas os resultados não eram ruins. Foi eliminado pelo Lanús na Sul-Americana. Não deveria, mas Torelli bate muito nessa tecla, né? O Lanús terminou campeão, pô.
1: Eu sempre falo. Sempre falei. E o Fluminense termina o ano com a mesma escalação que o Renato usou então, na última partida dele. O melhor problema, que o Renato achava o Fluminense, foi o que terminou o ano.
2: O problema é que ele sempre mete essa. Ah, quero ver alguém fazer um trabalho melhor que o meu.
4: Aí o Zubeldia foi lá chegou e fez.
1: Seguiu o trabalho. Ele. Eu não sei se fez mais coisas que ele não.
2: Fez mais pontos.
1: É, naquele campeonato, mas assim...
5: É, no brasileiro no todo, melhorou bastante.
1: Num todo. No
4: trabalho
1: que
4: eu digo, não
1: sei se é melhor que o do Renato. Mas não é até.
5: No brasileiro é.
2: Mas é uma soberba, uma arrogância totalmente desnecessária.
4: Olha só, o Zubeldia... Ô, Torelli, o Zubeldia, no comando Fluminense, bateu o recorde de vitórias dentro de casa, cara. Isso é um feito histórico.
1: E o Renato entregou o time classificado na Sul-Americana, classificado na Copa do Brasil.
2: Não,
1: na
2: Sul-Americana não.
1: Eliminado na Sul-Americana nas quartas, classificado na Copa do Brasil. Encaminhado no brasileiro, não tinha risco de rebaixamento.
4: Eu acho que o Renato
2: saiu. E o Zubeldia levou a Libertadores.
1: Levou a Libertadores.
2: Tenho quase certeza que o Renato tava em oitavo quando foi demitido.
4: Eu acho que era oitavo.
2: Quando pediu demissão, melhor dizendo.
1: Tava numa posição boa.
2: E terminou classificado pra Libertadores diretamente.
4: Em quinto ou
2: quarto? Não foi nem pra pré-Libertadores o Fluminense.
1: Acho que cabe comparação e eu não acho que no todo o Zubeldia faz um trabalho ruim, não.
2: Também não, mas derreteu, né, Torelli?
1: É.
2: O problema é que derreteu e eu não sei se ele vai ter... acho que capacidade é muito forte, porque capacidade técnica ele tem, né? Mas ele me parece abatido. E eu não
4: ele
2: sei se ele vai ter força, melhor dizendo, encontrei a palavra. Não sei se ele vai ter força pra reagir. De repente a pausa pra Copa pode fazer bem pra ele, né?
4: E quem, claro. E quem tá na pista além do JJ,
2: Voivoda.
1: Caraca, o JJ tá na pista, irmão.
2: Mas não treinaria o Fluminense, né, gente?
1: Será?
2: Não.
4: Com dinheiro certo?
2: Não.
1: Será?
2: Acho que o nome mais acessível e mais fácil é o Voivoda, né? Tinha o Dorival, mas fechou agora com o São Paulo.
1: Você não acha que é obrigação do Fluminense tentar o JJ, não?
5: Não.
2: Não.
1: Caso mande embora os
5: Zubeldia. Ah, eu acho que não. Sim. Não tem nem dinheiro pra isso,
4: sinceramente. Mas sondar você... Eu acho que dá.
1: Pera lá.
5: Não tem, gente. O cara tá saindo da Arábia agora.
1: Não tem dinheiro, Vitor?
5: Não tem.
2: Não sei, mas acredito que não. É palpite, não é informação.
4: Sonhar não custa nada. Eu chegaria. É igual aquele cara na balada, irmão. Na boate, no barzinho. Que vê...
1: Tem noção, chato, que chega naquela mulher que tá nada a ver, fica insistindo.
4: Não, na mulher que ele quer, que ele acha bonita.
1: Da boate, é isso?
4: Não, na mulher que ele acha mais bonita. Ele pode não ter condições. É o famoso, o não eu já tenho.
1: Entendi.
4: Entendeu?
1: Aí depois sai com ela e passa vexame, não consegue pagar as coisas, tem que voltar pra casa com o rabo das pernas.
4: Já aconteceu isso com você?
1: Não sei, pode ser.
4: Não, porque
1: pode
4: você não falou ser. Com tanta convicção.
1: Eu acho que o João tá certo no ponto, também não tem muito tempo pra perder o Fluminense.
5: O Jorge Jesus, no Al Nassr, ganhava cerca de 3,2 milhões por mês.
4: Tá
5: de
4: duro?
5: De reais? Pô. Não, de reais.
4: Tá duro.
1: Tá não. O 21 995 57 1013, já já no chat também estarei.
6: Também acho que não. Boa tarde, rapaziada. Eu quero saber se o Vasco vai pegar um adversário muito difícil nas quartas, né? Porque das oitavas já passou.
1: É o quê?
2: Só não pode pegar o Corinthians, né?
1: O que você ia falar no começo do programa? Era o negócio do San Antonio Spurs com o...
4: Não.
1: Com o Vasco? Era o quê? Você lembra?
4: Já passou, cara.
1: Pô, mas sei lá, fiquei chateado que você não falou.
2: Caraca, porque ele ia falar um absurdo que o Vasco amassou o San Antonio no terceiro quarto.
1: Era isso?
4: Não. O que ele tá falando é outra parada que eu acabei esquecendo mesmo.
1: No início, tenta pensar nisso.
4: É. Ah, agora foi, cara.
1: Tenta trazer.
4: Passou.
1: Ó, mais do Vasco da Gama com o Joel Silva. Desculpa, Joel.
4: Tranquilo, irmão.
1: Vou ler chat já. Passou de 150, só com o like aí pra eu ler. Jorge da família Bantman, Alan Flu, Alexandre STF, todos vocês. Esperem aí um pouco o noticiário do Vasco com o Joel Silva.
4: Vamos lá então, a gente vai falar um pouco mais sobre Copa do Brasil depois, até porque o sorteio aconteceu agora e ainda estava tentando obter informações sobre como é que foi recebido e ainda não tive informações quanto a isso. Mas dá para falar um pouco sobre a crise que está instaurada dentro do Vasco da Gama. Ontem teve protesto na porta do CT Moacir Barbosa, os torcedores de algumas organizadas estiveram presentes ali na rua de acesso ao CT Moacir Barbosa. Muitos jogadores foram cobrados, dentre eles o Marino e Nestroza. Muito xingado, achincalhado, inclusive falando, sai do Vasco, pede pra sair. aqui não é a Colômbia, não. Então, assim, teve uma briga bem contundente ali, uma cobrança bem contundente pra cima do Marino Nestroza, que também não tá se ajudando, Torelli. Primeiro, ele curtiu uma postagem de uma página que dizia o seguinte: o Atlético Nacional está indo para mais uma decisão de campeonato, enquanto o Marino Nestroza está tomando apavoro no Brasil. Jogadores e suas mais escolhas. E ele vai lá e curte, Torelli. Então, o Marino Nestroza já está flertando com isso há bastante tempo, de ser um pouco descompromissado, e isso já está acusando golpe na própria diretoria, que não está gostando do comportamento do colombiano. Ele já tinha curtido uma postagem que indicava um rumor dele no São Paulo, e agora essa dele curtir uma crítica a ele, no qual ele tomou uma má escolha. É, falando também um pouco sobre o Renato Gaúcho, a informação que a gente tem é o seguinte: ele foi demovido da ideia da demissão, mas não da saída do Vasco. Entende-se que ele tem um projeto firmado até a Copa do Mundo, que é classificar na Copa Sul-Americana e deixar o Vasco fora da zona do rebaixamento. Isso quer dizer o seguinte: o Vasco tem um jogo amanhã contra o Barracas Central em São Januário e domingo pega o Atlético Mineiro. Após o jogo do Atlético Mineiro, terá uma nova reunião ou um novo entendimento de que se ele vai continuar ou não. Então a permanência do Renato, ela tem validade por enquanto e teria que ser renovado, digamos, esse tesão que ele tanto falou, Torelli. Então, é um Vasco em crise e podendo ficar sem treinador a partir do jogo contra o Atlético Mineiro.
1: O Renato passou por uma situação assim que a gente já lamentou muito. Na transmissão mesmo, o Joel repudiou a atitude. E não tem essa: vocês estão contra o Vasco. O Joel, além de grande jornalista, ele é um torcedor do Vasco, faz conteúdo do Vasco. Isso não tem nada a ver, gente. Isso aí é... passou completamente do limite. E o Renato, por mais que tenha o perfil que o Vitor falou, que a gente sabe, né? De falar bastante, ser peitudo, não merece passar por isso.
2: Ninguém.
1: Não dá esse espaço. Ele respondeu a torcida.
2: Não,
1: tá.
2: Na verdade, a resposta...
1: E a torcida responde de volta, não taca coisa.
2: A resposta dele...
4: Vai, xinga.
2: Me pareceu, mais uma vez, que ele estava mostrando que a culpa não era dele, que era dos jogadores. Porque quando a torcida começa a cobrar ele, ele vira pra arquibancada e faz aquele sinal de eu? Sabe aquele meme do patinho? Que o pato coloca a mão assim, eu?
1: Sim.
2: Parecia isso, a culpa é minha. E aí a galera começou a tacar os copos.
4: Aí ele mete um joinha.
1: Mas tudo bem você discordar. Eu concordo com ele, acho que tá certo de fazer isso, a culpa não é dele, não.
2: Não acho.
1: Então, tudo bem.
2: Toda vez ele expõe os jogadores.
1: Tudo bem, mas você pode...
2: O elenco do Vasco não é tão ruim pra tomar 3-0 do Bragantino, não é tão ruim pra jogar da maneira como tá jogando. Entretanto, nada justifica o que foi feito com ele. Nenhum trabalhador merece passar pelo que ele passou.
1: Você pode entender que não é absurdo ele falar que esse time do Vasco, ele tem que jogar com Saldívia na zaga. É um time
2: que
1: tem
2: limitações.
1: Então,
2: o que ele foi fazer no Vasco?
1: Não, tudo bem, mas...
2: poderia não ter aceitado se ele tivesse visto o elenco.
1: Nós concordamos que nada justifica o que foi feito depois.
2: Concordamos.
1: Eu concordo com o que você está falando. Que pode ser devolvida essa provocação com... xingamentos.
2: Sim.
1: E por aí vai, porque faz parte, eu tenho direito de imagem pra isso também.
4: Ele deveria não fazer nenhum gesto.
1: Agora,
2: senta
1: eu
2: no banco,
1: acho,
2: espera o jogo acabar, irmão.
1: Num todo, que ele está errado. Mas a melhor atitude a se tomar seria...
4: é não fazer nada.
1: É não fazer nada, mas enfim, ele é desse jeito, ele é peitudo, né? Mas não justifica. Sobre o Inestrossa, a situação dele, até vou chamar a galera do chat, passamos de 150, muito pouco toco no like aí, gente. Vamos socar o like. Então fica difícil de ler vocês aqui. O Marino não consegue se regular 2 jogos seguidos. Renato tem um projeto do Vasco, piada pronta. O Flagaludo falou, o Guilherme Alves falou antes.
2: Renato falou que o problema do Marino é um problema em geral dos colombianos, né?
1: Isso Renato chega a ser um pouquinho xenofóbico, né? JJ disse que não treinaria outro clube no Brasil que não fosse o Flamengo.
2: Ô Torelli,
1: bem lembrado, Sandro.
4: Até porque ele coloca Marino, Andrés Gomes e Rojas como titulares e o Cuesta também. Né?
2: E outra coisa, o Marino, a sensação que eu tenho, eu posso estar errado, o Joel acompanha mais perto, pode falar. A sensação é que o Marino não queria vir pro Vasco, queria ir pro Boca. É a sensação que eu tenho.
1: Mas isso aqui é estranho, então, mas por que ele negou o Boca e foi pro Vasco?
4: Não, aí que tá, ele não negou. O não? Vasco atravessou, e aí o Atlético Nacional preferiu vendê-lo ao Vasco. E aí quem? O telefone toca. O Magno faz falta agora. Porque o Diniz liga pro Marino Nestroza e meio que tenta convencê-lo, vende um projeto Arias pra ele, fala de Copa do Mundo, e o cara chega um mês depois, ou menos, o Diniz é mandado embora.
2: E o Marino fica curtindo publicações no Instagram sobre negociações.
4: Pô, ele é.
2: O Marinho agora também, depois de tudo que aconteceu ontem, ele foi de novo pro Instagram falar que tá tudo bem com ele.
5: Não se preserva.
2: Me parece que ele não tá feliz no Vasco.
4: Que na Colômbia ele se defendia em campo.
2: Isso.
4: Ele usou essa palavra.
2: A sensação que eu tenho é que o Marinho não está feliz no Vasco e se ele não estiver feliz, ele não vai render. Ele já não estava rendendo ao chegar, mas aí tem uma questão natural que é da adaptação. Ele me parece ser meio... Entendam bem o que eu vou falar.

0: Uns golzinhos
1: o,
0: aí, né?
1: O Marino sempre dá um toque a mais, sempre dá um drible a mais.
0: Escorrega.
1: Escorrega, mas é uma questão de adaptação. Só que ele não vai conseguir se adaptar se ele estiver infeliz. Isso é muito claro.
2: Sim. Duas coisas. Uma, então ele foi convencido a ir ao Vasco e ele não foi pro Boca. Ele podia negar o Vasco.
1: Não sei se ele teve poder de decisão.
2: Se o Diniz ligou e...
0: Não, ele foi convencido. No primeiro momento ele ia pro Boca. O Boca não cumpriu com as obrigações com o Atlético Nacional. O Vasco entrou no meio e falou, o que que é? O que, que precisa ser feito? É isso, isso e isso? Estamos de acordo, vamos fechar. E aí o Marino Nestroza, nesse momento, ele ficou. Pô, mas eu tava fechado já com Boca. Apareceu o Vasco uma possibilidade. Inclusive, o Vasco ofereceu mais dinheiro a ele do que o Boca, tá? O salário dele que ele ganha no Vasco é maior do que o Boca ofereceu a ele.
2: Isso não convence?
0: Não, claro que convence. É, o que eu quero dizer é, o jogador só vai pra um lugar quando quer.
2: É isso aí.
1: Ele não vai
2: ele
1: obrigado.
2: Quis vir pro Vasco, pô.
0: Não, mas eu tô com o Vitor nessa.
1: Mas ele não tá feliz, claro.
0: Provavelmente,
1: não tá feliz.
0: Ele pensou assim, pô, vou pro Vasco, vai ser maravilhoso. E não tá sendo. Aí agora ele pode ter batido um arrependimento.
2: Pode.
0: Pô, se eu fosse pro Boca... Ah, mas aí, meu amigo, não é assim que funciona. A vida
1: aí,
0: é feita de escolhas.
1: Tem o São Paulo agora, né?
0: É, então, mas esse rumor eu não consegui confirmar, cara. Mas ele curtiu esse rumor.
1: Ele curtiu, cara, olha o absurdo, ô Joel. O Torelli, João Leite e todos... O cara curtiu um rumor de que ele tá indo pro São Paulo.
2: É, um nível
1: também, isso é ser irresponsável.
0: A plataforma Transfer Market...
2: É assim, com toda certeza, não precisa plataforma nem medir palavras.
0: Transfer Market, que é um site conhecido, colocou a foto dele, o escudo do Vasco, o escudo de São Paulo e aquela, como se fosse, rumor.
2: Uhum.
0: De uma transferência.
2: E ele curtiu.
0: E ele vai lá e curte, cara.
2: Ou quem tá cuidando da rede dele também, né?
0: Não, aí eu acho que é ele, cara.
2: Não, pode ser os dois, de qualquer forma é responsável.
0: Ele é jovem, ele é jovem. Jovem mexe no Instagram. Se ele tivesse 35, ou o Renato, que quem mexe é a Carol, eu até falava nada.
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1: Bom, tem que tomar cuidado com o quê? Com o que você curte, irmão. Vai curtindo tudo por aí, não.
2: Com
1: cuidado
2: certeza.
1: Com o celular quando você já tá mais alto. Tá? Cuidado.
2: Você costuma fazer muita besteira quando tá alto?
1: Não, mas eu evito pegar muito celular, porque o celular é um atrativo pra fazer besteira quando você tá alto.
2: É
1: não significa só besteira com relação a relacionamento, não. Outras besteiras também. Desabafos,
2: tipo,
1: né?
2: Mandar mensagem, né?
1: É.
2: Pra amigo.
1: É, também. Esculachando.
2: Dar uma zoada desnecessária em alguém.
1: É. Ameaçar de forma pacífica quem tá te devendo.

0: várias coisas podem acontecer.
1: Pô, mas se for pacífica, não tem problema, não.
0: Ah,
1: tem.
0: Mas não é legal, né? Não é legal.
1: Tá bom.
0: O Sniper Leandro tá com a gente, falou exato. O Marcelo Rodrigues falou Mengo. O Flagaludo, não adianta defender o Joel. A gente tenta, né? Mas ele tá no intervalo, inclusive, ele passou aqui um vexame, rapaz, você não tava pra ver.
2: Não tava.
0: Que vergonha, o Céu tirou até foto da vergonha dele. Mas enfim, ele tá, né? Ele é peitudo também.
1: Você
0: ele é peitudo.
1: Gosta de,
0: aí,
1: você gosta de falar dos bastidores, né?
0: Ele é peitudo.
1: Vai ter mais breaks, hein?
0: Tem que ter casca, hein? Quem não está feliz com o Marino é a torcida do Vasco. Pô, Vitoca, falou o Júnior Cascão. E Bilvez, o problema do Vasco é a expectativa. Duas ou três vitórias fazem sonhar e se desconectar da realidade. Essa estruturação vai ser demorada e o elenco ainda é para ficar até a metade da tabela. Eu concordo com você. Eu falo que a torcida do Vasco é bem emocionada e negativamente também. Não, mas acho que merecia essa, então, isso tudo que teve de reação, por mais que seja uma senhora porrada horrível contra o Bragantino. Sim, mas hoje, infelizmente, o Vasco já soma esse tipo de resultado.
2: O 4 do Criciúma, retrasado.
0: E tinha acabado de vir de uma festa, grande vitória em São Januário, pô. Um gol do Thiago Mendes.
1: Contra o Atlético Paranaense.
0: Então, assim, é uma coisa meio que do céu ao inferno, a mil por hora, cara. Calma.
2: O Renato, cara, contra o Olímpia tomou uma decisão errada, né?
0: Não, pesa. Sim. Também, claro.
2: E o torcedor tava muito insatisfeito com a maneira como o Vasco tá tratando a Sul-Americana. E ele chama pra si uma responsabilidade de ganhar o jogo do final de semana do Brasileiro, porque, sim, ele tira todo mundo do jogo de quarta-feira. É. Então, supostamente, o Vasco vai estar descansado. O Bragantino jogou completo
1: contra o River Plate.
2: E chegou, porra, aqui e engoliu o Vasco fisicamente. Isso também é reflexo das características dos jogadores do Vasco, que são, sim, jogadores mais franzinos, mais frágeis. O Piton é um jogador frágil fisicamente, não no sentido de lesão, tá? No sentido do combate mesmo. Ele, sim, vai perder sempre o combate para um jogador mais forte. O João Vitor é um menino. O Saldívia,
3: passou um sufoco, tem... o menino João Vitor, que essa, nossa senhora.
2: Essa característica.
1: Uma fogueira danada, né?
2: O Adson filé de borboleta também, como chama, jogador mais franzino.
1: A bola fez uma boa partida, sim, mas sem ela é complicado.
2: Então o Vasco sofreu na parte física, sendo que poupou os jogadores para não sofrer na parte física. Por decisões erradas do Renato na escalação e decisões erradas também ao ignorar o jogo de quarta-feira e trazer essa responsabilidade toda para o jogo de domingo. Mas volto a dizer, eu falo isso aqui toda semana, Torelli. O Vasco, ele é superestimado e subestimado ao mesmo tempo. É. Porque sempre que alguém vai classificar o trabalho de um treinador, e era assim com o Diniz, e tá sendo assim com o Renato, o cara que olha de fora, ele sempre fala: ah, o elenco do Vasco é um lixo. Pode botar o Guardiola que não vai dar jeito. Não, o elenco do Vasco não é pra tomar 3-0 do Bragantino.
1: Exato.
2: Não é. Tomar 3-0 do Bragantino em casa, não ganhar do Remo, esse é o elenco do Vasco?
3: Poderia
2: não
3: até
2: é
3: perder pro Bragantino, mas assim, de 3-0, o baile isso que foi.
2: Seria um 4, porque o Sasha mandou na lua o pênalti.
1: Tu toma o primeiro gol e o Bragantino se segura, perde 1-0.
2: Como aconteceu ano passado, perdeu 2-0, perdeu jogando. O Vasco jogou aquele jogo e perdeu, acontece. Ganhar e perder é do jogo.
1: Tomou 2-0 no primeiro tempo, inclusive.
2: E depois fez um segundo tempo, entre aspas, bom, mas foi incapaz de conseguir reverter a situação. Gente, o Vasco não é um lixo. E o Vasco não é uma seleção. O Vasco é um time de meio de tabela.
1: É um time
2: que vai trocar pontos. E eu acho que pra gente fazer uma análise, a gente não pode ser tão clubista como alguns vascaínos são, dizendo que o Vasco tem um melhor lateral, melhor goleiro, melhor atacante, melhor isso, melhor aquilo. E a gente também não pode ser não pode ter o discurso do próprio Renato, que desmerece o próprio time dele o tempo todo. Ah, nós perdemos por falta de atenção. Se a gente não tiver atenção, a gente vai perder sempre. É sempre o mesmo discurso.
1: Antes das 3 derrotas seguidas, o Vasco estava 4 jogos sem perder. Um problema também sério do Vasco é essa montanha-russa. O Vasco ou ele tá num momento tranquilo, ou ele tá sempre numa crise. Nunca tem assim, perdeu um, ganhou outro, empatou, perdeu, ganhou, perdeu, empatou, ganhou.
0: É isso
1: ganhou.
0: Que eu falo, e depois não o Vasco ainda ficou chateado comigo. Eu só vou ler o chat quando chegar a 200, tá? Chegou a 200 likes? É, 180.
3: E tem um ponto também sobre esse Vasco de meio de tabela, que é o seguinte: o campeonato tá muito nivelado por baixo. O Vasco é o 16º e não tem tanta diferença do time do Vasco pro time do São Paulo, por exemplo, que é o 4º colocado.
2: O Vasco ganhou do São Paulo, inclusive.
3: Exato. Não tem muita diferença. Então, assim, mas isso eu acho que é um certo perigo, pode ser uma glória, pode ser um perigo também. Que é isso, o Vasco é o primeiro time fora da zona de rebaixamento no momento. Mas assim, e o São Paulo é o 4º colocado. A gente não vê muita diferença, o Vasco até ganhou do São Paulo, enfim. Da mesma forma que pode vir a ser o 4º, pode chegar lá em cima, também pode ficar ali embaixo perigando.
0: É isso que confunde.
1: Tem que se ligar um pouco. Mas esse pra mim é um grande, é o nível do Campeonato Brasileiro. Sim, se você pegar o Coritiba, que hoje é o sexto colocado, e o Vasco, que é o 16º.
3: Não é muito diferente.
1: Cara.
3: Mesma coisa que São Paulo, que é o quarto.
2: Cara, o Vasco não é tão diferente do Fluminense, que é o terceiro, cara.
3: Peraí, só o Fluminense eu acho que tá um patamar um pouco acima do que o resto.
2: A diferença não é tão grande como a tabela mostra.
1: Cara, e olha só como é que esse elenco do Vasco também é muito maluco. O Vasco vai acabar o primeiro turno e o Vasco foi o único time que venceu o Palmeiras.
2: Loucura,
1: isso é um,
2: né? Loucura.
1: Isso é um feito do cacete, porque o Palmeiras é o líder com 7 pontos na frente de todo mundo, cara.
2: De virada, né?
1: E de virada.
0: Aí eu acho que é muito mais obra ali de um momento, né? Do que uma exceção à regra.
1: Não, concordo.
0: Porque a regra que é.
1: Não, não.
0: Há um equilíbrio.
1: Concordo com você.
0: É por baixo, traçado por baixo, ou no máximo pelo meio, de nível técnico. Entre os times de terceiro pra até o
2: 14 times iguais, cara. Você tem 14, 13 times iguais.
1: Que é do mesmo nível do Grêmio, do mesmo nível do Inter.
2: Sim.
1: Mesmo nível...
2: Atlético Mineiro.
1: Do Atlético Mineiro. E aí o que demanda é o trabalho da comissão técnica.
2: Eu vejo 3 times diferentes nesse campeonato. Mas um perdeu muito tempo com um trabalho ruim, que é o Cruzeiro. Os outros dois são o Palmeiras e o Flamengo.
1: Concordo.
2: E 4 times diferentes, porque a Chapecoense é muito pior que todos os outros.
3: Remo também. O Remo, acho que dá pra colocar
2: no
3: nesse...
2: papel, sim, mas ele compete.
0: Joga direitinho, tá?
3: Compete, mas eu acho, cara, muito
2: no papel
3: ruim,
2: realmente é muito abaixo
3: ainda.
0: Compete, tá?
1: O Mirassol, por exemplo, trocou todo mundo. O que sustenta? É o trabalho do Guanais.
3: Sim.
1: Porque o time em si, o elenco, é muito limitado.
3: E tá se reencontrando.
1: Pra você ter uma ideia, o Vasco liberou 2 refugos, Lucas Oliveira e Vitor Luiz, que fazem parte do elenco do Mirassol.
2: Pô, eles entraram no jogo contra o Fluminense.
1: Entraram contra o Fluminense.
2: E o Fluminense conseguiu não fazer um gol nesse time.
1: Pra você ter uma ideia.
2: O Eduardo não jogava no Botafogo e joga no Mirassol.
1: Também não
2: estava
1: jogando no Cruzeiro.
2: No Cruzeiro também não jogava.
0: Ó, boa mensagem aqui do Tavares Borba, mas eu não vou ler. O Leonardo Verney também, não vou ler. Péssima mensagem aqui do Giuseppe, da família Cafina, não tem nada a ver com o que você está falando.
2: É Cafina.
0: Cafina, não vou ler também. O Roberto Souza Sone, boa mensagem, não vou ler. Só vou ler quando chegar a 200 likes. 185. 191. Aí eu vou ler as mensagens do chat, que realmente vocês não me ajudam a ajudar vocês. Já a galera do 21 99557-1013, do nosso WhatsApp, 21 99557-1013, tanto de Brasília em 100,1 quanto do Rio de Janeiro em 101,3, chega chegando. Fala aí.
4: Entende-se que ele tem...
5: Boa tarde, família TMC. Ricardo Botafoguense da Penha. Olhando o futebol carioca para os clubes, será que teremos um ano que nenhum carioca vai conseguir beliscar nada? Queria a opinião de vocês de coração por esse andar da carruagem. Bom trabalho, família. Bom programa. Adoro vocês. Um abraço.
0: Abraço. Eu não vou chamar a opinião do Vitor Costa, onde
2: vai ser
0: extremamente grosso e deselegante, mas ele insiste.
2: Eu adoro.
0: Mas eu que acordei com o ouvirado.
2: Mas eu não quero responder esse maio, realmente. Obrigado, Torelli. Você me conhece bem. Você é meu amigo. Obrigado.
0: Tentei te preservar.
2: Já me conhece há bastante tempo. Você sabe disso, que eu não quero responder esse maio.
0: Eu tô um pouco preocupado com isso, sim, tá? O Sayão já tinha levantado essa bola contra o Flamengo e tomou o recibo. O Flamengo é o Carioca. Mas aí...
2: O Carioca tem que ser vencido por um time do Rio.
0: Exatamente. Então,
2: não
0: assim,
2: tem como o time
0: não
2: São
0: entra
2: Paulo
0: nesse mérito. Mas que tá esquisito, tá esquisito, tá? Não, tá esquisito, esquisito não, João?
1: Não.
0: Tá bom. Joel,
2: a gente se acostumou mal também, Torelli.
1: Não.
2: Todo ano.
0: Não, se acostumou bem.
2: É, sim. Mas não é todo ano que vai acontecer isso, cara.
1: O Flamengo segue vivíssimo na Libertadores.
3: Pode ser confirmado como o líder geral da competição na fase de grupos agora.
1: É o grande favorito pra mim na Libertadores pra ser campeão de novo, é o Flamengo.
2: Fluminense pode se classificar. Outra coisa, o Botafogo, a gente não sabe qual vai ser o Botafogo daqui pra frente. Mas o Botafogo é o dono da melhor campanha da Sul-Americana, né?
1: E vai pro mata-mata, isso aí, sinceramente, não serve muita coisa, não.
2: Ele vai decidir em casa.
1: Não, claro, mas... É porque o Botafogo, pra mim...
2: A gente não sabe qual vai ser o time em agosto.
1: Exato.
2: Por isso que não é legal fazer projeção agora.
1: Com todo respeito, é muito difícil saber... Qual é o Botafogo da volta da Copa?
0: Não, ele tá de sacanagem comigo hoje. Eu não vou nem olhar na cara dele.
2: Isso.
0: Ele olha na minha cara e fala assim...
1: Hoje
0: mas
1: vocês não vão almoçar,
0: Botafogo...
1: Né? Se for pra almoçar nesse clima,
0: merda,
1: eu tô fora, hein?
0: Que não vale nada Sul-Americana. Mas o Botafogo é o melhor
2: corte.
0: Da Sul-Americana.
2: Vamos salvar
0: ele
2: esse
0: conhece bem ele.
2: Botafogo.
0: E fala olhando pra mim.
2: Botafogo em Barranquilha sendo campeão da Sul-Americana em novembro.
0: Calma,
2: a gente recupera esse corte,
0: maluco,
2: aqui do Torelli.
0: Não, o Botafogo pode ser campeão da Sul-Americana, mas não quer dizer nada... Ele tá
1: gerando
0: pontos na fase de grupo
1: Flamengo e Botafogo, ou Fluminense e Botafogo, ou Flamengo e Vasco. Tem possibilidades ainda. Tá todo mundo vivo.
3: E o Vasco pode vencer a Copa do Brasil, que tem batido...
2: E a Sul-Americana.
3: E a Sul-Americana, tá, mas vivo, na Copa do Brasil tem batido na trave. Seja, em 24 é semifinalista, em 25 é vice-campeão.
1: Falta agora o título.
3: Talvez a escadinha, né?
2: Eles estão muito preocupados pro mês de maio, cara. Tá cedo.
1: Não, eu tô preocupado.
0: O Ronaldo Escobar falou que programa. A gente é pirracento.
1: Zona de rebaixamento tá aí.
0: O Mengão Tetra... Um pouquinho sim, Ronaldo. O Mengão Tetra da América. O Flamengo vai ganhar a Libertadores e o Brasileiro. Joel pegou a mochila, vai sair da TMC, Rio HD...
2: Daqui a pouco. Foto
1: drone.
2: Daqui
1: a pouco. Fala pra ele que eu peguei o carregador.
0: Hoje vamos almoçar finalmente, tanto tempo que eu não almoço, cara.
1: Não,
0: que
1: você alegria. Não.
2: Tá igual o PVC.
0: Tá difícil, vou desmaiar daqui a pouco. Cara, tem 4 já dias de semana que eu não almoço. O José da Maia, Copa do Brasil, Flamengo e Botafogo. Bom, não tem como, né? Porque o Flamengo já caiu.
2: E o Botafogo também.
0: E o Botafogo também. Então, ele mandou o Flamengo versus o Botafogo, por quê?
1: Tá sendo irônico.
0: É de gracinha,
2: tô aí. Não pegou o deboche.
1: Caraca,
2: não
1: peguei, cara.
2: Tá difícil hoje, então.
0: É que eu flerto, às vezes, com aquela questão lá que você não percebe a ironia, entendeu? Público tá com a gente, sim, Fábio. Inclusive, muitos WhatsApps. Leonardo Verney. Ô, Vitoca, está 3 temporadas falando que o plantel do Vasco é parecido com o do Flu, mas o Vasco só toma.
2: É, eu vi na semifinal da Copa do Brasil do ano passado.
0: Eita!
3: Agressividade.
0: Tomou!
1: Ué, não precisa ser na Copa do Brasil, agora no Brasileiro, gente. Tava 2-0 pro Fluminense e o Vasco virou pra 3-2.
2: Existe uma diferença clara de planejamento e projeto esportivo. O do Fluminense foi mais vitorioso, por isso o Fluminense foi mais longe. E sim, o Fluminense tem um elenco ligeiramente melhor que o do Vasco, mas a diferença não é tão grande assim como tentam apontar, e eu defendo isso há 3 anos, sim.
0: É verdade, e não tem porquê também a gente... Não assumiu o erro, ele tá errado há 3 anos, ele vai assumindo a cada ano o erro e renovando
1: o
0: erro.
1: Eu tô com o Vitor nessa.
2: Pelo amor de Deus,
0: o HD, ele fala o seguinte: vocês precisam sortear ouvintes.
1: Já teve pau a pau aqui nesse... que ficou. Que já ilustrou.
0: Instituição falida. Aliás, tem papo 2, hein?
2: Inclusive.
0: Hoje tem pau a pau a partir das 5 com Breno Monsef.
2: Direto do Maracanã.
0: Isso.
2: Inclusive. Tem a maldição do 8-4.
1: Sim.
2: Sempre que o time vence o pau a pau por 8-4, ele é amassado em campo. E aconteceu de novo neste final de semana com o Flamengo e Palmeiras. Foi 8-4 e foi 3-0 pro Palmeiras.
0: Verdade. Ontem eu ouvi o Papo 2, o excelente Papo 2. Percebi gostou? Que teria... Não.
1: Não gostou? Não.
0: Porque o amigo não assumiu a culpa com outro amigo, né? O amigo foi covarde, né?
2: Não,
0: o amigo chama no WhatsApp, dando fora no Léo Jaime. Um Brasil de audiência, pelo visto.
2: E você também.
0: São Paulo. E eu também, mas ele que você queria botar só na minha.
1: Pera lá.
0: Nós dois, tá? Mas quem tava com
2: o
0: WhatsApp.
2: Eu te mostrei, olha o tamanho desse áudio.
0: É.
2: E aí você falou: não, pera aí, áudio de 2 minutos.
1: Será que ele manda isso direto? Porque ontem também tinha um cara que mandou um 1,46.
2: Não, mas não se chamava Leonardo.
0: A dica é: se for Leonardo, se for Roberto, cuidado também, pode ser o Roberto Carlos. Então você tenta ver pela voz.
1: O lateral?
0: Não, Roberto Carlos. Ah, tá. Que péssima imitação.
1: E o Carlos Evani?
0: Pode ser também. É Carlos. É, o Wagner Luiz mandou cuidado. Barbosinha. Barbosinha, na verdade, é meu pai, né? Era, né? Mas agora ele virou Barbosão, que ele é o Barbosa sênior da família. Vamos à seleção brasileira? Agora eu sou o Barbosinha.
2: Ah, Saião. Não vai.
0: E não é papo 2, não, tá, queridos? Tem respeito. Vai.
1: Aí. Que emoção, cara. Hora do almoço.
0: Mão no peixe. Olha só, 3 pessoas respeitam o coordenador nesse Brasil. Eu, você e meu pai. Só.
1: Para de falar na hora do hino. Respeita, cara. Jesus.
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1: Tu preferia quem cantando o hino?
0: Muita gente.
1: Cantam aí.
0: Pra um coro.
1: Tu não gosta do Rapa, né? Então, Falcão do Rapa, tu não gostaria.
2: O Falcão da Ludmilla, ele vai gostar.
0: Mas eu posso preferir o Falcão do que o...
1: Ah, tá,
0: que isso aí, né?
1: Isso aí não, cara. Respeito.
0: Léo Pinheiro.
1: Caraca, cara.
0: Fala, Léo, sobre a seleção.
7: Vamos lá, Torelli, para falar da seleção brasileira. Ainda assim, atividades aqui na Granja Comari. Repetindo, a apresentação acontecerá amanhã somente. E os jogadores ainda estarão em campo hoje, conforme a gente vem conversando aqui na TMC. Por exemplo, os 4 atletas do Flamengo à disposição do rubro-negro para esse jogo contra o Cusco. Mas o dia de hoje é importante por conta do Carlo Ancelotti. Veja você, Torelli, hoje ele completa 1 ano como treinador da seleção brasileira. Foram apenas 10 jogos nesse período, 5 convocações, mas a gente já pode falar que é uma seleção brasileira do treinador italiano. Nesse recorte estatístico, 5 vitórias, 2 empates e 3 derrotas. O Brasil foi superado pela Bolívia na última rodada das eliminatórias para a Copa do Mundo. O Brasil também foi derrotado pelo Japão naquele amistoso e recentemente o Brasil foi superado pela França. E a França tinha até um homem a menos e o Brasil foi derrotado naquela oportunidade. 18 gols marcados, 13 gols sofridos e o Carlo Ancelotti, depois de 4 convocações sem o Neymar, na última, a mais importante, a decisiva, ele convocou o camisa número 10 do Santos, que tem esse holofote porque amanhã na apresentação acontecerá aquela avaliação física e ele, que teve um problema na panturrilha, segundo o departamento médico do Santos, não é um problema grave, mas acontecerá essa análise para sabermos se ele estará em campo no final de semana contra a equipe do Panamá, amistoso que será realizado no estádio do Maracanã, um jogo de despedida da seleção brasileira do país antes da viagem para os Estados Unidos. Repetindo, 3 jogadores estarão liberados desse jogo: Marquinhos, Gabriel Magalhães e Gabriel Martinelli, por conta da decisão da Champions League, a final da Liga dos Campeões, no próximo sábado, e esses atletas se juntarão à seleção brasileira somente nos Estados Unidos. Então, Neymar amanhã com esse holofote ainda maior na apresentação pela avaliação física e 1 ano de Carlo Ancelotti à frente da seleção brasileira. 10 jogos, 5 vitórias, 2 empates, 3 derrotas, 18 gols marcados, 13 sofridos, 5 convocações apenas e uma renovação contratual já acertada até 2030. Qual a avaliação do trabalho do italiano, hein, Torelli?
0: Eu acho boa a avaliação do trabalho dele, mas também não acho nada demais, né? E acho sim que há uma proteção ao Ancelotti, mas não é porque ele é gringo, é porque o trabalho dele na carreira é muito bom e ele tem um peso grande por isso, e por isso essa blindagem natural nas críticas. Eu acho um trabalho bom. E sobre Neymar, cara...
2: E o Neymar Júnior, hein?
0: É muita mídia e pouco futebol, né? Hoje em dia é isso, infelizmente. Tomara que ele volte a ser muita mídia e muito futebol. Muito futebol.
2: Mas sim, o que você está esperando desse jogo do Brasil com o Panamá? É uma despedida do Brasil para a Copa do Mundo? Não, o Kadir não foi convocado, acabou de sair essa informação. Mentira. Aqui. O Kadir não vai para a Copa do Mundo.
3: Agora eu não vou torcer contra o Panamá, coitado.
2: O Kadir não vai para a Copa, é 18 anos apenas, né? Quem sabe ele não vai na próxima, se o Panamá se classificar novamente.
0: Tem isso também.
2: Mas o Brasil não vai ter alguns jogadores, né? Por conta da Champions, final da Champions. Eles só se apresentam depois. E vai ter mais ou menos uma semana de treinos, ou até menos, né? Porque os jogadores, como disse o Léo, ainda vão chegando de maneira parcelada a partir de amanhã. Dá pra considerar esse amistoso na preparação pra Copa, ou realmente os que valem são os que vêm depois lá nos Estados Unidos?
0: Não dá. Eu acho oba-oba.
2: É só uma despedida mesmo da galera?
0: Não, me engana que eu gosto, vamos fazer festa.
1: Não, acho que é conta. Isso. Acho que conta. Sinceramente.
0: É, por quê? Conta.
1: Ué, porque é uma preparação, cara. É uma preparação contra uma seleção mais fraca, que provavelmente vai se defender bastante. Eu acho que ali a gente já vai conseguir ver o time que deve começar a Copa do Mundo. Eu acho que vale. Sabe por quê? Porque o outro adversário é o Egito também. O Egito também é uma grandissíssima seleção.
2: Tá lá, né?
1: Não, tudo bem, mas cara, o Panamá não tá na Copa?
2: Tá na Copa.
1: Então. Então quem tá tirando o Panamá pra nada?
2: Não, eu não tô tirando o Panamá pra nada.
1: Não,
2: o Torelli costuma ter esse... Tem esse perfil, né? Torelli tem esse perfil de tirar alguns times pra nada.
0: Isso.
2: Mas eu entendo que o Brasil não conseguiu completar sequer uma semana de treinamentos antes desse amistoso. Vai ser um amistoso basicamente pra se despedir, realmente. Os amistosos de testes pra Copa serão os dois seguintes. Mas não é pelo Panamá, mas pelas circunstâncias.
1: Não, não são dois, são é mais um.
2: É mais um só?
1: Só mais um, pô. Por isso que eu tô falando. É Panamá e Egito. Acabou.
0: Eu não sou contra o
1: Panamá e Egito e estreia na Copa, dia 13. O Brasil pega o Panamá no dia 31.
2: É verdade.
1: Pega o Egito no dia 6 e pega o Marrocos no dia 13 na Copa do
2: Mundo.
1: Verdade,
2: tá certo.
1: Então, esse amistoso contra o Panamá...
2: Porque na minha cabeça eram dois amistosos depois.
1: Pra mim, pra mim fica muito fácil, assim, muito... Panamá é pra emular, por exemplo, um jogo contra o Haiti.
0: Sim.
1: E o Egito em relação ao Marrocos. E a Escócia, né, já teve o amistoso, por exemplo, contra a França e não existe nem comparação. E o Brasil pode chegar já num jogo contra a Escócia classificado. É o que a gente espera. Então, eu penso que o jogo contra o Panamá, até para tirar o peso, porque uma coisa é você ser convocado para um amistoso e para eliminatórias, outra coisa é uma convocação de amistoso que serve para a Copa. Então é jogador ali querendo confirmar a vaga de titular, aí não vai ter já o Neymar. Então, assim, o Neymar não joga contra o Panamá nem contra o Egito. Vamos imaginar que ele vai ser titular contra Marrocos? Isso pra mim é uma loucura. Uma insanidade.
0: Mas quem é que tá imaginando isso?
1: Ué?
3: Não, tem sido dito que o Neymar, se for pra Copa, tem que ser titular.
1: Começou.
3: Tem sido bastante comentado isso.
1: Enquanto todo mundo fala assim, não, o Neymar vai querer ser reserva. Aí já começaram os Neymazetes por aí falando, não, agora tem que montar um lugar pro Neymar. Pera lá.
0: Já identificou quem, então.
1: Pera lá.
0: Mas você não era fã do Neymar, ô João?
1: Eu? Você tá ficando maluco? Tu tá escutando outra rádio?
0: Você nunca foi fã do Neymar, não?
3: Ele tá ouvindo a do Índio.
1: Cara, não é possível, tá escutando a Tamoio?
0: Eu já fui fã do Neymar.
1: Eu já fui fã
2: do
1: Neymar.
2: Abraço pros amigos da Tamoio.
0: Pô, eu já fui fã do Neymar.
1: Eu também já fui, mas eu fui contra. Então, eu fui contra a convocação dele pra Copa.
0: Eu só tô querendo provar.
1: Não, ué.
0: Tá subindo o tom, não sei porque tô querendo provar.
1: Porque você tá dizendo que eu sou fã do Neymar.
0: Quando você fala que as pessoas estão fazendo essa, estão de Neymarzete apenas, é que elas estão numa de que só importa o Neymar no mundo. E é isso. Podia fazer um amistoso, amigos do Neymar contra amigos do
1: Neymarzinho
0: pra despedir.
1: Infelizmente,
3: final de ano tem.
1: Infelizmente, a convocação da seleção brasileira virou um evento pró-Neymar.
0: A convocação foi isso.
1: Exato.
0: Totalmente isso.
1: Então, isso me incomoda.
0: A mim também.
1: Isso me incomoda.
0: O Oba-Oba num jogo contra o Panamá me incomoda? Não. Agora, perguntou se é parâmetro.
1: Também. Não acho parâmetro.
2: Não, não é questão de ser parâmetro. A minha dúvida é se esse amistoso realmente vai servir como preparação pra Copa.
1: Cara,
2: ou se é só uma despedida do futebol brasileiro.
1: Eu acho
3: tem
1: que
3: mais
1: é
3: fator anímico pra mim.
1: Eu acho que tem os dois aí.
2: Porque você não tem, por exemplo, o zagueiro titular da seleção. É mais um desfalque, né?
3: Magalhães.
2: Por conta da final da Champions.
1: Tudo bem, mas aí você entende que ele é titular. A gente vai descobrir se o Luiz Henrique vai ser titular ou não.
2: Os dois, né? Marquinhos e o Magalhães.
1: É, mas tudo bem, a dupla reserva.
2: É, o, tá Martinelli, tudo certo. O Martinelli é reserva.
1: Vamos lá, quem é o lateral direito da seleção brasileira?
2: Wesley, que não tá jogando nem de.
1: Vamos descobrir
2: lateral.
1: Isso. No, contra o Panamá. Quem é o lateral esquerdo titular?
2: Mas será que ele vai Alexandre. Escalar o time
1: Cara,
2: titular
1: eu
2: nesse jogo?
1: Eu acho.
0: Porque o jogo do Haiti, teoricamente.
1: É o segundo e o mais fácil, em tese.
0: É um jogo até para titulares que não vai chegar lá classificado. O jogo para jogar reservas, como é uma tradição...
2: Escócia?
0: É o da Escócia, que é o último do grupo. É uma tradição, isso acontece porque tem que ter...
2: Ainda mais agora passando talvez três do grupo, né?
0: É.
2: Dependendo da situação dos melhores terceiros.
0: Então, assim, tem que rolar isso. Então, eu acho que iria com força máxima possível, sim, contra o Panamá.
1: Sabe por quê?
0: Mas uma referência, aí o Rafinha mete três gols. E aí?
1: Não, mas sabe por quê?
0: O Rafinha não mete nenhum gol.
1: Sabe
0: e aí?
1: Porque assim, pro Panamá até o jogo do Marrocos tem uma distância considerável de descanso. Por que que eu acho que esse jogo vai ser o titular? Primeiro, pra mostrar pro torcedor que vai lotar o Maracanã. É uma despedida do Brasil, é importante você sair daqui com moral. Já o jogo contra o Egito, que é muito próximo do jogo contra o Marrocos, próximo não, né? Mais uma semana, eu entendo que pode ter algum tipo de cautela até numa questão física. Vale destacar que a maioria dos jogadores são jogadores da Europa que possuem um calendário... encerrando agora.
2: No final da temporada,
1: então,
2: né?
1: Então o nível físico de uma galera tá muito comprometido. Então é importante você também ali controlar a carga. Então eu vejo o jogo contra o Panamá, até porque muitos jogadores estão sem jogar, então vai estar geral ali descansado. E o jogo do Egito, um jogo de preparação, mas mais de ambientação do que propriamente pra valer.
0: Bom, seleção brasileira que realmente importa apenas na Copa do Mundo, né? Pra muita gente...
2: Você não comemorou o gol do Adriano.
0: As outras fases não são importantes, né?
2: Você não comemorou o gol
0: menos
2: do Adriano.
0: Ou são menos importantes.
3: Não comemorou o Davi Luiz tirando a bola em
0: a
3: cima
0: Copa
3: da linha.
0: A Copa América tem um valor, ainda mais quando é disputada de uma forma emocionante, que nem foi citado. Eu gosto de assistir a seleção na Copa, mas essas competições também. Os amistosos já foram muito bons, tá? Houve uma época que era amistoso com seleções europeias,
2: então.
0: Que ninguém se enfrentava, não tinha Copa das Confederações.
2: A Europa
0: tinha...
2: acabou com os amistosos, né?
0: O Brasil ficou...
3: A Nations League acabou com os amistosos.
2: A Europa deu a Nations League e acabou com os amistosos.
0: Mas teve uma época que o Brasil não disputava nem Copa América direito.
2: E aí com
0: então,
2: isso...
0: Então os amistosos eram uma coisa assim, esse é o momento da... entre os anos 70 e 80.
3: Eu lembro de um bom amistoso Brasil e Portugal. Eu lembro de ver com meu pai na casa dos meus avós, quando era criancinha.
0: Excelente
3: com
0: amistoso.
3: Com o Cristiano Ronaldo.
2: Foi no Bezerrão.
3: Foi no Bezerrão, foi
0: 3-2.
2: Inclusive, acho. Por conta disso, os adversários do Brasil nos amistosos pioraram muito.
0: Muito,
2: porque
0: lógico.
2: Não tem mais como você disputar amistosos contra europeus. Eu lembro que os amistosos recentes com Dorival Júnior contra a Inglaterra e Espanha, em Wembley e no Santiago Bernabéu, foram muito comentados, né? Porque você tinha um jogo de qualidade acontecendo. Não é o caso quando o Brasil enfrenta adversários piores e não joga com tanta vontade assim, porque é um jogo que se torna irrelevante realmente.
1: E quem decidiu esses jogos aí?
2: Hendrick.
1: Ah, que quase tava fora, né?
2: Pois é.
1: É o tal do... é o panelaço.
0: Isso.
1: Me incomoda muito, cara.
0: O Marionete SR foi quando o Cristiano Ronaldo brigou com o Marcelo. Isso, depois eles viraram grandes amigos, por sinal. É, também, aqui respondendo, o Nestor. A gente só vai falar disso, Nestor, quando o Flamengo estiver em crise de verdade. Que nem o Botafogo, ficar abafando os problemas internos. E isso, só passaram a falar quando chegou a crise,
1: isso,
0: tá?
1: Isso, Torelli.
0: Só pra deixar claro. É, o Marco Silva, amo vocês. A gente também te ama. É Marcos, né, na verdade. O Wagner Luiz, ama minha família. Obrigado, eu também. Um abraço para sua família. O Jefferson Peçanha, vocês viram a declaração do Mauro César de que o Felipe Luiz é melhor que o Leonardo Jardim? Se não repercute jornalista, só às vezes.
2: É, eu vi, mas não sei por que ele quer puxar pro nosso debate, isso é uma opinião do Mauro César.
0: É, pois é. Mas às vezes vale, eu acho. O Farias é mais contra
2: eu
0: do que
2: eu. Não gosto também, é a opinião do cara, é problema
0: não,
2: do cara.
0: Não, se ele levanta um debate maneiro que dá para repercutir, beleza. Mas é a opinião dele, ele tem sua opinião.
2: Ele gostou do debate, ele deu a opinião dele e ele tem o direito
1: concordar
2: de ter.
1: Concordar ou não, e tá bom.
0: É, eu quero 250 likes, tá? Passamos de 225. Henrique Gomes chegou, a gente tem que pagar mais clubes, tem que atender mais o WhatsApp também. 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
1: De volta na TMC para falar mais do Mengão com Henrique Imagine.
2: Fala, Torelli. Boa tarde para você e para todos os que acompanham o Papo de Craque primeiro tempo aqui na TMC. O Flamengo entrará em campo hoje pela Libertadores. Já classificado como líder do Grupo A com 13 pontos conquistados, o rubro-negro recebe o Cusco às 9:30 da noite no Maracanã. O jogo é válido pela última rodada da fase de grupos e um objetivo que pode ser alcançado pelo Flamengo é ser líder geral da competição. Atualmente, o clube carioca tem a mesma pontuação que outros dois times argentinos, o Independente Rivadavia e o Rosário Central. Em caso de vitória hoje, o Flamengo chegaria a 16 pontos e aguardaria o resultado dessas equipes para definir a classificação geral da competição continental. A vantagem de fechar essa fase de grupos na primeira colocação é a seguinte: decidir em casa os confrontos das oitavas, quartas e semifinais. Ou seja, o Flamengo teria o Maracanã como aliado sempre nos jogos de volta do mata-mata. Sobre o jogo, é provável que o Leonardo Jardim faça uma rotação do elenco. Isso porque no próximo final de semana, pelo Campeonato Brasileiro, o Flamengo terá 10 desfalques contra o Coritiba. 9 atletas estarão à disposição das suas seleções nacionais. E o volante Jorginho, que sofreu uma fratura no dedão do pé direito no jogo contra o Palmeiras no sábado, pelo Campeonato Brasileiro, é dúvida. Com isso, um provável Flamengo para hoje tem Rossi ou Andrew no gol, Varela ou Emerson Royal na lateral direita, a dupla de zaga com Vitão, Léo Pereira ou Léo Ortiz e Ayrton Lucas na esquerda. O meio campo com Everton Araújo, Paquetá, Carrascal e mais uma dúvida, De La Cruz ou Pulgar. No ataque, Plata, Samuel Lino, Pedro ou Bruno Henrique. Lembro também, Torelli, que esse jogo terá transmissão da TMC a partir das 9 da noite. Valeu, Torelli.
1: Valeu, Magini. Obrigado pelas informações do nosso Petropolitano. Tem a galera do estado também. Quem mais é do estado do Rio? Ah, o Farias virou playboy, mas ele é de São Gonçalo,
3: sim,
1: né?
3: É. E eu sou de Duque de Caxias.
1: Você é de Duque de Caxias. É de Duque de Caxias. Mora lá ainda?
3: Não moro. Me mudei por conta da proximidade com o trabalho.
1: É Irajá, né?
3: Irajá.
1: Perfeito.
3: E é pertinho de Caxias,
1: você,
3: inclusive.
1: Você vai almoçar com a gente?
3: Não.
1: Por quê?
3: Eu acho que você deveria perguntar sobre o Flamengo, não sobre o meu almoço.
1: Tá me pautando de novo?
3: É porque normalmente o repórter entra com informação e aí os debatedores debatem a informação do repórter.
1: Tem tempo. Ei, vai almoçar onde?
3: Não interessa.
4: Tu nunca almoça com a gente mesmo, Vitor.
3: Na que isso, pô, almoço? Já almocei, só esse mês eu almocei umas 3 vezes com o Torelli.
1: Quem não almoça é o Sayão, né? Infelizmente.
4: Sayão não almoça.
1: É. Fala do Flamengo aí, desse jogo tão importante de hoje.
3: Você questionou fora do ar, e eu vou trazer esse debate para o ar. Eu sou a favor de colocar o André hoje.
1: Ah.
3: Eu acho que a gente precisa saber se o André tem condição de ser um reserva à altura do Rossi ou não. Porque um time do tamanho do Flamengo precisa ter dois goleiros confiáveis. Isso não quer dizer que eu acho que o Rossi tem que deixar de ser titular. Pelo contrário, acho que o Rossi tem muito crédito e merece ter sequência. Mas você precisa entender até onde o Rossi pode ir e você precisa ter um goleiro que possa competir pela titularidade com ele. Não sou a favor de ter apenas um goleiro confiável e um outro goleiro só para compor o banco de reservas. E nós precisamos descobrir se o Andrew é um novo Matheus Cunha, que tá ali só para compor o banco de reservas, tanto que ele chegou agora no Cruzeiro para ser um reserva, e quem tá agarrando no Cruzeiro é o terceiro goleiro, o Otávio, tá muito bem, está melhor que o Matheus Cunha. Matheus Cunha era o reserva do Cássio, Cássio se machucou e agora o Matheus Cunha é o reserva do Otávio.
1: Sim.
3: Ou seja, não tinha nível para estar ali.
1: Sim.
3: Isso ficou comprovado com o tempo. Precisamos descobrir se o Andrew é um Matheus Cunha ou se é um cara que realmente pode brigar pela titularidade com o Rossi. Se ele não for, o Flamengo precisa buscar um goleiro para brigar pela titularidade com o Rossi. Isso não quer dizer que eu entenda que o Rossi deve sair do time do Flamengo, que não seja mais o titular nos próximos jogos, não acho. Acho que ainda é cedo pra gente falar isso, apesar das falhas recentes. Porém, o Flamengo precisa de um goleiro, pelo menos nota 7 no banco de reservas, pelo investimento que tem, pelas competições que disputa.
1: Ô, Joel.
4: Oi.
1: Esse jogo de hoje tem transmissão da TMC, narração do Breno Monsef, comentário do Gabriel Farias, reportagem do Brandão. O Magini tá com a gente até o FDP, o popular fim de papo. A bola rola às 9:30 no Maracanã, Flamengo Cusco. Mas é um daqueles jogos que
4: É mais um jogo da história do futebol mundial.
1: Jogos perdíveis, jogos como diria.
4: Perdíveis. Ah, cara, eu acho que jogo de Libertadores é sempre bacana. Pro torcedor, vale a melhor campanha da Libertadores.
3: Torcedor, o Flamengo que não comprou a ideia desse jogo, não, tá?
4: Não venderam. São
3: 30 mil ingressos
1: vendidos. E outra coisa, eu já achei o Flamengo de barriga cheia no jogo anterior, tá?
3: Sim, contra o Estudiantes. Jogou na preguiça do nada então, mesmo.
4: Mas o Vitor, isso aí também.
3: Passou só pra você falar com calma, se eu te interromper de novo, o Flamengo passou nessa fase de grupos numa tranquilidade. O Flamengo não precisou se esforçar pra se classificar, né?
1: Poupou na Libertadores, isso nunca tinha acontecido.
3: A fase de grupos quase toda, o Flamengo foi revezando isso.
1: Tirando a final, né? Que tinha uma final de estadual e o Tite poupou, mas. Opa, dessa forma, em mais de um jogo, com a classificação assim, como deveria ser sempre, né? O Flamengo é muito mais forte.
3: Sim,
1: em termos de condições
3: não só o Flamengo,
1: e financeiras.
3: Todos os brasileiros.
4: Inclusive, o grupo do Flamengo, antes de começar a Libertadores, a gente imaginava que o Flamengo poderia ter mais dificuldades do que o próprio Fluminense. Naquela ocasião da temporada, o Fluminense estava bem e tal.
1: Tava.
4: Mas, cara, vou falar pra você, jogos assim também dão oportunidade pra torcedores que não vão ao Maracanã há bastante tempo também conseguirem ir, cara.
1: Torcedores com uma boa condição.
3: É o que eu ia falar, mas aí tem que baixar o preço do ingresso, né?
5: Não, R$100 a inteira mais barata.
4: Mas
5: tava
4: vamos lá,
5: agora.
4: Eu não tô nem falando sobre o preço do ingresso em si.
3: É o que não consegue, né?
4: É o que não consegue devido ao plano de sócio, né? Aquele cara que tem um sócio um pouco mais barato e que geralmente em jogos grandes ele acaba ficando de fora, ele tem a oportunidade de ir. Assim... Eu pelo menos sempre olho o copo meio cheio. E essa é a parte boa. Vai ter muito torcedor, provavelmente, que pensou assim, mano, ainda tem ingresso. Pô, vou, um monte de pouco não vou. Então eu acho que isso é legal. E em relação a Libertadores em si, vale o Flamengo pleitear ali a melhor campanha da competição. E alguns testes importantes, como o fato do goleiro. Eu acho que é importante, reforçando o que o Vitor falou, o Rossi, ele tem falhado, mas ele ainda é o titular do Flamengo. Eu não cogitaria tirá-lo, principalmente sem ter dado os testes necessários ao Endrick. E agora ele vai ter uma oportunidade. Contra uma baba? É contra uma baba, mas é no Maracanã. Sob os olhares dos torcedores, para os torcedores saírem falando assim, se o Rossi continuar, temos
3: ele
4: um goleiro.
3: Ele sustenta, é isso.
4: E o Rossi também entender e talvez se concentrar um pouco isso. Mais.
3: Se eu der brecha, o Endrick vai me passar
4: treinar
3: nessa
4: um pouco.
3: Fila.
4: Exatamente, isso. Exatamente. O Flamengo tem elenco, dinheiro, né? Poder para ter dois goleiros de nível. É diferente, por exemplo, se a gente for olhar para os outros três do Rio. O Botafogo, tadinho, não tem nenhum.
3: O do Fluminense, a gente não sabe nem o nome do reserva.
4: É.
3: Perguntar na rua, a gente sabe porque a gente trabalha, o Vitor Eudes e o Pitaluga. Mas se você perguntar na rua para os torcedores do Fluminense, eles não sabem o nome dos goleiros reservas.
4: E o Vascaíno sabe muito bem que o Fusato não é confiável.
3: Pois é.
4: E o Léo Jardim, talvez por isso, falha alguns jogos e... Tá tudo bem.
3: E o Botafogo não tem nenhum.
4: E o Botafogo, tadinho, não tem nenhum goleiro dos
3: agora,
4: três.
3: Agora, esse jogo pode interferir no Fluminense também, né? Deem mais dinheiro pro Fluminense, vou falar do Fluminense de novo. Porque se o Flamengo vencer, chega a 16, e o Flamengo tem um saldo muito melhor que o do Rivadavia. O Rivadavia teria muita dificuldade pra superar o Flamengo como melhor campanha, né?
4: O Rivadavia
3: tem os mesmos 13.
4: Tem 13, né?
3: O Flamengo também.
5: Será que se o Flamengo vencer o jogo de hoje...
3: O Rivadavia já não tira o pé?
5: Já não tira?
3: Será?
4: Eu não sei, porque você pode ser o segundo melhor, cara. E o segundo melhor também vale, ué. Só não valeria pegando o Flamengo.
3: Depende do chaveamento.
4: Cara, assim...
1: Esse é um argumento bom. Também tava nessa, mas esse argumento é bom. Além do argumento de fazer história, né?
4: É porque assim, imagina, a primeira participação do Rivadavia na Libertadores. O time tem a segunda melhor campanha do geral. Acima de Palmeiras, Boca, Cruzeiro.
3: Palmeiras tem tudo pra passar em segundo, inclusive.
4: Pois é.
3: Cara, aliás, vocês já viram a lista dos primeiros da Libertadores?
4: É uma coisa impressionante.
3: Inacreditável, tá?
4: Vamos
3: Vou passar
4: ver.
3: Aqui, ó.
4: É impressionante.
3: Grupo A, Flamengo. No grupo... O Flamengo já confirmado como líder. No grupo B, o líder é o Coquimbo Unido.
4: Coquimbo, irmão.
1: Coquimbo Unido.
3: E só pode ser ultrapassado pelo Deportes Tolima. Aí tem que ver o confronto direto que eu não tenho aqui.
4: Pô, que também seria Deportes Tolima. Também já ficaria estranho.
1: Tem que torcer pra ficar desunido o Coquimbo.
3: Grupo C, Independente Rivadavia. Já confirmado. Grupo D, Universidade Católica.
4: Pô.
3: Grupo E, o Corinthians. Já confirmado. Grupo F, Cerro Porteño, que é o grupo do Palmeiras. Palmeiras tá atrás do Cerro. Grupo G, Mirassol. Grupo H, Rosário Central.
1: Esquisito.
3: E aí, se você olhar a lista dos segundos, tem alguns times mais fortes, tá? Na lista dos segundos tem LDU, tem Independiente Del Valle,
4: Boca, né?
3: Tem Palmeiras, Boca Juniors, Peñarol.
1: Botafogo tá aí? Hein? Tá aí, Bitoca?
3: Sim?
1: Não, Botafogo tá na Sula.
3: Não, Botafogo é o boletim que falta chamar.
1: Tá. Não, porque
3: o Sayão é um pouco ansioso.
1: É.
3: Aí ele já tá cobrando aqui que você não chamou o Botafogo.
1: Fala, Brandão.
6: Beleza, Vegeta, vamos trazer mais detalhes do assunto que a gente começou a falar ontem no Papo de Craque Segundo Tempo, sobre a trégua entre a Eagle Barra Ares e a SAF Botafogo. No último fim de semana, o João Paulo Magalhães esteve presente lá nos Estados Unidos para uma reunião com representantes da Eagle, onde foi selado um acordo de paz na esfera judicial e arbitral. Essa decisão foi muito importante porque pode destravar o grave problema financeiro que vem atrapalhando a SAF Botafogo. Existe um desejo mútuo da SAF Botafogo de se desligar da Eagle e também da Eagle de se desfazer do Botafogo, até porque eles não têm o menor interesse em arcar os 2 bilhões de reais de dívidas. Chegando a um acordo, o Botafogo Associativo teria os 90% das ações que pertencem à empresa, mas para isso o Botafogo entende que há uma necessidade da entrada de capital devido às consequências dos trâmites do caixa único da rede multiclubes. A Eagle admite pagar um valor como reembolso ao Botafogo. Esse valor ainda está em discussão, mas a possibilidade de chegar até 80 milhões de dólares, cerca de 400 milhões de reais na cotação atual. Além disso, estava prevista a ida do Montoro para o Lyon ao fim da temporada de 2026 como forma de o Lyon ser recompensado pela dívida que o Botafogo tem com a Eagle. Paralelo a isso, o João Paulo Magalhães tem 4 ofertas de empresas interessadas em financiar o clube. A favorita é a GDA Luma, que tem uma proposta de 105 milhões de dólares, cerca de 525 milhões de reais, para assumir os 90% da SAF. Também existe uma proposta do John Texor. Enfim, as negociações seguem em andamento, mas só o fato de já haver uma abertura para o diálogo entre o Botafogo Associativo e a Eagle já é um grande passo alcançado. Agora só resta acompanhar o desenrolar das negociações. Valeu, Vegeta.
1: Mais ou menos, né? Mais um noticiário chatérrimo do Botafogo que o Brandão é obrigado a fazer com a competência.
3: Não, não olha pra mim, não, que eu não quero possui. Comentar, não.
1: 21 99 557 1013.
7: Torelli!
1: Oi!
7: Mamãe, eu quero! Mamãe, eu quero! Mamãe, eu quero mamar da chupeta, da chupeta, da chupeta pro Torelli não chorar. Mamãe, eu quero, mamãe, eu quero. Carlos, taxista, chora, Torelli.
1: É, como diria o Barão, quem não chora não mama. O Luciano Fonseca, imagina na próxima fase, Flamengo e Palmeiras, que legal. Ele tá falando de Libertadores.
3: É possível.
1: Né? É possível, sim. É, quem diria?
3: O Palmeiras precisa vencer e passar o Cerro Porteño, né? Porque o Palmeiras perdeu o jogo pro Cerro Porteño, gol do Verrete no Allianz Parque na quarta-feira.
4: Isso aí, me tira uma dúvida.
3: Agora mudou, agora é Nubank Parque, né?
1: Ah, é? Nubank Parque agora?
4: O Flamengo foi campeão em 25, passando em segundo. Mas e o Botafogo também, né?
3: Sim.
1: A gente passando... é PicPay. PicPay. Eu disse o quê? PicPay. Perdão.
4: Não, era só essa curiosidade que eu queria trazer.
3: Botafogo veio da pré-Libertadores e passou em segundo.
4: E passou em segundo, o Flamengo ano passado também. Passou em segundo. 23 não, né? 23
3: 23 o Fluminense foi líder, meteu 5-1 no River Plate na, na fase de grupo. Né?
1: Eu tenho conta na PicPay, é o meu saldo, João. Sabe, bem legal. Ainda quero almoçar ainda.
3: Aí. Vai conseguir, irmão.
1: É, força. Deixa eu ver aqui como é que tá a situação. Bom app.
4: O Johnny Milk paga o teu almoço hoje.
1: É.
4: Apesar de ser estagiário.
1: Não, para com isso.
4: Ah, não pode, né?
1: É, mas eu apelei pra ele também já. 21 99 557 1013.
8: Na minha opinião, o time do Palmeiras não vai chegar nem na Libertadores no ano que vem com esse time. Está muito fraco. Mesmo ganhando do Flamengo, o resultado anterior é bem ruim. Ele só ganhou, jogou bem contra o Flamengo.
4: 7 pontos na liderança, cara. E ele acha que não vai pra Libertadores.
3: Pô. Vamos seguir?
1: Vamos.
3: O Fagaloto tá me corrigindo, é verdade. O Peñarol não tá em segundo, não. Quem tá em segundo no grupo do Corinthians é o Platense da Argentina.
4: Caraca.
1: O Peñarol, que é muito mais tradicional que
3: cara,
1: o
3: na moral, Peñarol não tem chance de classificação.
4: A quantidade de clubes argentinos assim emergentes. E o Belgrano, tá? O Belgrano, campeão argentino, já tá garantido na Libertadores do ano que vem.
3: Belgrano, que é o pirata. Por isso que o Verrete comemorava fazendo o sinal de pirata.
4: Belgrano, né? Que venceu do River Plate de virada e tinha sido o time que venceu o River Plate no rebaixamento do clube argentino.
1: Eles estão voltando, hein?
4: Que fase.
1: Vocês têm medo?
4: De quem?
1: Os argentinos? Teve uma época de hegemonia.
4: Não, cara, eu vou falar
1: como
4: pra
1: é
4: você.
1: Tá? A gente tá com mais títulos que eles no total da Libertadores?
4: Falta um, eu acho.
3: Falta um
4: pra empatar.
1: Estão voltando, hein? De fininho.
4: Não, cara, assim, o que eu tô vendo muito no futebol argentino é uma mudança mesmo, cara, de paradigmas. Rivadavia, Belgrano,
3: são Platense,
4: times assim, pequenos, muito bem organizados, que estão vindo aí, cara.
3: Tem alguns na Sul-Americana também, né? Tentando lembrar aqui.
1: Tem.
3: Alguns. Não, Barraca Central, no grupo. Barraca Central, verdade.
1: River, pô.
3: Não, o River foi parar na Sul-Americana ano passado, o Boca nem Sul-Americana jogou, porque River foi eliminado na primeira fase.
4: Times tradicionais da Argentina na Sul-Americana.
3: Eliminado na Sul-Americana.
1: Freguês do Botafogo.
4: Freguesaço. Se bem que ganharam a Recopa do Botafogo.
1: Não, mas agora perderam duas seguidas. Se bem que é Sul-Americana. Tá. É. Vamos ao Fluminense! A reportagem tricolor é com o Yuri Duque, que já está aqui. Tudo bem, Yuri?
9: Fala comigo, Torelli. Tudo bem? Boa tarde para você mais uma vez, para todos que nos acompanham. Já estou no estúdio, estava lá na Barra da Tijuca. Sim. E na verdade eu continuo na Barra da Tijuca, né?
3: Isso.
9: Só que eu estava lá no início, ou estou no final, ou estou no início, ou estava no final.
3: Depende de onde você está vindo e para onde você está indo.
1: Não, qual era o lugar da Barra?
9: Lá na CBF.
1: A CBF ali é...
3: É quase Jacarepaguá, né?
9: É quase Jacarepaguá.
1: É Curicica ali.
9: Isso.
3: Não, Curicica não, pô. Ali é Jacarepaguá.
9: É o início ou o final ali da Barra?
1: Não, ali é uma área que já foi Jacarepaguá, tanto que o aeroporto era de Jacarepaguá.
9: Sim.
1: Ali é o meio da Barra, cara. Bem no meio.
3: No caminho
1: pra lateral.
3: Para a Barra Olímpica.
9: Eu estava no meio da Barra, então, lá na sede, né, da Confederação Brasileira de Futebol, a CBF, onde aconteceu o sorteio. Mas já falamos sobre isso duas vezes aqui durante o Papo de Craque. Na realidade, bastante tempo. Vamos falar sobre esse confronto do Fluminense contra o Laguaira. Primeiro, sobre o público, cara. 36 mil ingressos vendidos até o momento, tá, Torelli? O torcedor vai tentar apoiar o Fluminense nessa oportunidade, lembrando...
3: O jogo do Bolívar conseguiu afastar o torcedor do jogo do Laguaira, né?
9: E precisa, obviamente... agora é a hora da final, né? O Fluminense precisa da ajuda do torcedor realmente, porque além do resultado, tem que torcer e secar para a equipe do Bolívar perder o duelo contra o Independente Rivadavia. E até falando sobre essa pressão e também sobre a opinião do torcedor, temos que trazer ali um debate, porque tem uma informação que surgiu, até dando os créditos aqui pro meu parceiro, Paulo Pedro, lá do Lance, que trouxe uma informação sobre o Zubeldía. Segundo ele, e isso também seria um questionamento que eu iria fazer pro Mário Bittencourt hoje e também para o Montenegro, os dois optaram em não falar lá na CBF sobre a permanência do Zubeldía no cargo. Segundo o Paulo Pedro, que é esse jornalista que cobra o dia a dia do Fluminense também, o Zubeldía está seguro no cargo. A diretoria deu voto de confiança pro duelo contra o Mirassol e também contra a equipe do Laguaira. O primeiro confronto não foi positivo, o Fluminense perdeu e teve uma atuação abaixo, e agora esse jogo pela Libertadores que pode ser o ultimato. Porém, ele recebe esse voto de confiança e, apesar de parte da diretoria não concordar com o trabalho do Zubeldía, o Matheus Montenegro e o Mário Bittencourt vão continuar batendo pé para a permanência do treinador. Eles entendem que não tem tempo hábil para a contratação de um novo técnico, pensando em melhorar o futebol que o Fluminense está atuando na paralisação para a Copa do Mundo. Então eles entendem que vai ser um tempo crucial, basicamente um mês, para tentar recuperar o futebol do Flu, e esse período não pode ser desperdiçado com a atrativa ou a tentativa da contratação de um novo treinador. Obviamente, gente, isso é apuração do meu amigo repórter, a gente vai buscar o dia a dia, seria muito mais claro o Matheus Montenegro e o Mário Bittencourt solicitar não, né? Porque eles já não querem nem falar, mas parar ali pra falar com a imprensa. Não existe a solicitação de uma coletiva, mas enfim, falando ali realmente com a imprensa, eles optaram em não falar, disseram que tinham um compromisso, passaram direto, enfim, e não conversaram ali com a galera que estava na cobertura desse sorteio da Copa do Brasil. Mas a expectativa é que o Fluminense consiga a vitória. Torelli, vai com força total. Falei sobre o Martinelli no primeiro bloco, pode ser um nome que vai aparecer como surpresa nessa lista de relacionados, atuando apenas 30 minutos, e o Zubeldía precisa do resultado se realmente não quer permanecer com essa onda de críticas que está afetando o trabalho do treinador dentro desses últimos dias. O Fluminense precisa do resultado.
1: Tá, agora vamos para o campo da opinião, e eu vou dar uma informação antes de pedir a opinião de vocês que estão na audiência em Brasília em 100,1 e também no Rio de Janeiro em 101,3 e no YouTube pelo TMC Esporte, quase 250 likes. Dá para chegar para eu ler mais o chat. Obrigado o Wagner Luiz, obrigado Jefferson Soares, obrigado Flagaludo, o Luciano Fonseca, o Carlos Montenário, obrigado pelo carinho de vocês. O Fluminense conseguiu um técnico rápido pra caramba depois que caiu o Renato, tá?
3: Sim.
1: E esse técnico foi o Zubeldía.
3: Sim.
1: Foi em papo de menos de 48 horas. Eu chutaria até em 24 horas que foi anunciado. Foi muito rápido.
3: Sim.
1: O movimento. E olha que o Renato...
3: Era o óbvio, era o treinador mais óbvio no mercado.
1: E olha que o Renato que pediu o Boné.
3: Sim.
1: Então não foi um planejamento. Por que não conseguiria também um técnico rápido agora para repor o Zubeldía, né, no caso, e fazer esse trabalho de um mês? E já tem até um nome que a gente citou aqui, o Vojvoda.
3: Ainda mais levando em consideração que o Fluminense vai dar férias para os jogadores agora, né?
1: Pois é. E aí, tem esse tempo para negociar.
3: Eu não sou favorável à continuidade, acho que ele tá... acho que o trabalho dele chegou no teto.
1: Eu não sou favorável.
3: Posso estar errado, mas eu não confio.
1: Eu não sou favorável à continuidade hoje, eu só acho que a desculpa não cabe. Eu acho que eles são favoráveis à continuação do trabalho do
3: Zubeldía.
1: E tá tudo certo, ponto.
9: Só pra deixar claro, tá, toda essa situação, é que existe uma divisão. Segundo a diretoria, essa parcela de culpa, ela não cai sobre o Zubeldía somente. Eles dividem com o desempenho do elenco. Então, a demissão não é descartada em caso de eliminação contra o La Guaira, mas não é pauta principal.
3: Em caso de eliminação, tem que demitir no vestiário.
9: Na
3: minha opinião.
9: Mas ainda existe uma incerteza. Também é a minha opinião, mas o campo da informação traz que o Zubeldía ainda tem um voto de confiança e existe essa incerteza. Ele quebra um cronograma e atrapalha o desempenho do Fluminense no ano de 26. E a contratação do Hulk pode ser um peso também nesse debate, porque o treinador teve essa conversa pessoal com o atacante, né?
1: Pode ser sim. Vamos falar mais do Vasco da Gama? Vamos de Joel Silva.
4: Vamos lá, Torelli. A gente avisou aqui ontem que poderia acontecer e vai acontecer. O STJD apresentou denúncia contra o Vasco devido aos copos arremessados no gramado de São Januário. No jogo contra o Red Bull Bragantino, 3-0 vencido pela equipe paulista no último domingo. O julgamento acontece amanhã às 10 horas da manhã. O Vasco foi enquadrado em 2 artigos do Código Nacional de Justiça Desportiva e podendo assim perder mando de campo e até mesmo ser multado. Então, parabéns aos envolvidos que, né, fizeram uma grande besteira. Eu contei 29 objetos arremessados no gramado. Ontem o Vitor, inclusive, no Papo 2, né? A gente chamou a atenção da súmula. O árbitro ainda deu uma moral, porque falou assim: objetos foram arremessados aos 32 minutos contra o banco do Vasco e não acertou ninguém.
3: Objetos com líquido não identificado.
4: Acertou, um deles acertou de fato o Renato Gaúcho. E após o jogo, também teve arremesso de copos no gramado. Então, o Vasco correndo o risco, portanto, de ser punido pelo STJD e a pena pode variar entre perda de mando de campo e multa aplicada no bolso. Cruz Maltino, Torelli, uma péssima notícia para a equipe, para o torcedor de bem do Vasco, né? Que não faria aquela barbárie, aquela cena lamentável que aconteceu no domingo.
1: Pior que agora a gente pensou aqui, nem tínhamos colocado isso em pauta, mas pode até ser urina, né? Arremesso de copo com urina, que era uma coisa tradicional no Maracanã, infelizmente, nos tempos antigos.
4: Sim.
1: E seria mais de respeito ainda. E outra coisa, é ano eleitoral, né?
4: Sim, ano eleitoral no Vasco.
1: Isso.
4: Final do...
1: Já falei que dá um peso também pra tudo, pra situação que...
4: Exato.
1: E realmente, às vezes, é desnecessário, complicado e ampliado. 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
4: De volta aqui na TMC, dona Leila tá atacada, hein? Falou pra caramba ali no pós-sorteio. Realmente é isso, né?
5: Já temos, inclusive, Torelli, no Instagram, TMC Rio de Janeiro, a declaração dela falando sobre a comemoração do Paulinho.
4: É. Falando. Tema que é de momento.
5: A aspa dela, as pessoas estão muito sensíveis.
4: Pois é, e é uma aspa polêmica, entre várias polêmicas que ela falou hoje, né, Yuri?
6: E questionou se o jogador, quando fizer o gol a partir de agora, precisa pedir desculpas, em vez de comemorar.
4: Debochada, né?
6: Ele falou que o futebol tá ficando sem graça. Foi o que a Leila, ela, né? Foi o que a Leila definiu ao longo da entrevista.
7: Tô com a tia Leila nessa.
6: Cara, ela falou 6 minutos e 30, ela gosta, né? Depois de uma exclusiva pra nova TV da Platinada, no YouTube, ela ficou falando bastante, depois foi falar com a imprensa tradicional, né, também, a galera tava toda aguardando e falou 6 minutos e 30.
4: A GTV do Breno Monsé.

0: Os representantes do jogador já estariam em conversas com o Flamengo para uma possível venda no pós-Copa. O desejo foi do jogador de deixar a equipe carioca. Um retorno ao futebol russo seria o principal objetivo. Convocado pela seleção colombiana para a disputa do Mundial no mês que vem, o Carrascal foi expulso no jogo contra o Palmeiras no sábado e no domingo realizou uma festa na sua residência para comemorar o aniversário. Além dos problemas em campo, como expulsões e o desempenho abaixo do esperado, o atleta também causa problemas no extracampo e principalmente no condomínio onde mora, com festas realizadas constantemente. Nessa temporada, o Carrascal já marcou 3 vezes, contribuiu com 4 assistências e recebeu 3 cartões vermelhos em 29 partidas. Valeu, Torelli!
1: De volta na TMC, obrigado, Magini, pela reportagem rubro-negra, que hoje não tem, né, infelizmente, o destaque. Aliás, felizmente, né? Porque o Flamengo fez o dever de casa e conseguiu a classificação. Antes tivesse feito mesmo na Copa do Brasil, né? Contra o Vitória, né? Antes que tivesse feito mesmo no Brasileiro, é que foi placar clássico. Alguns chamam de goleada, mas é o placar clássico. 3-0.
2: Todo mundo sabe que 3-0 não é goleada. Goleada
1: não sei
2: é...
1: se eu tenho certeza disso.
2: Goleada é qualquer placar 4 acima a 1 é goleada? De 4-0.
1: É lógico.
2: E todos os placares por 3 gols de diferença, exceto o 3-0. 4-1, 5-2, 6-3.
3: Cara, eu acho 3-0 goleada.
2: Não, 3-0 é o placar clássico.
1: Eu também achava, mas o Vitoca não falou bem agora?
3: Não, mas então, 4-1 é goleada?
2: Sim, qualquer placar por 3 gols de diferença, então, exceto o 3-0.
1: Eu pensava
3: mas
1: isso.
3: Mas por
1: também.
3: Quê?
2: Porque o 3-0 é o placar clássico.
1: Aí você começou a explicar mal já, aí você tá carteirando. Aí deu uma uricada brava. Você é jornalista ou jornaleiro?
3: É.
1: Ó, oh, peraí, né?
3: Eu acho 3-0 goleada. Até porque hoje em dia, no futebol moderno, tem menos gols. É, antigamente, 3-0...
2: Ainda mais fora de casa, né?
3: Exato.
1: Pois é.
3: Então, Flamengo e Vasco tomaram goleadas em casa.
1: Agradecer o chat, passamos de 250 likes. O Alan Pirose acha que 3-0 é... Pirose é o sobrenome dele.
3: Caramba.
1: É, ele acha que 3-0 é goleada, discorda. Eu também achava, cara, mas agora fiquei na dúvida. O... Quem mais tá com a gente? O Wagner Luiz, que ama o Vitoca. Obrigado aí pela moral do Sunda, tá sempre com a gente. Obrigado aí pelos 250 likes. 21! 99557-1013.
4: Fala, galera, vocês são muito comédia, cara. Eu comecei a ficar falando pera lá, tô no supermercado. Eu tô falando, pera lá. O cara olhou pra mim com a cara de assustado. Valeu, galera. Abraço, Marcelo Rodrigues, de São Pedro da Aldeia.
1: Valeu, Marcelo. Grande abraço pra você, ouvinte.
2: Olá!
1: Prêmio, pera lá. O Botafogo. Reportagem do Brandão.
5: Vegeta, tô de volta pra gente falar sobre o jogo de amanhã. Botafogo já está na Venezuela, onde encara o Caracas pela 6ª e última rodada da fase de grupos da Sul-Americana. O time que já está classificado para as oitavas de final busca a melhor campanha entre todas as equipes para ter a vantagem de decidir em casa até a semifinal nas próximas fases. Para o jogo de amanhã, o Franklin conta com o retorno do Matheus Martins, jogador que está recuperado do estiramento muscular sofrido. Ele viajou com o elenco e pode ser novidade amanhã. Quem também viajou foi o zagueiro Anthony, jogador de 20 anos, contratado junto ao Goiás no mês de abril, porém que ainda não foi relacionado para nenhum jogo. Portanto, é o primeiro que ele foi relacionado. Lembrando que foi uma viagem casada. Depois do jogo contra o Caracas amanhã, a delegação vai direto para Salvador, onde no sábado encara o Bahia pelo Campeonato Brasileiro. Valeu, Vegeta!
1: Valeu, Brandão. Agora sim, né? Falando do Botafogo no Campeonato Brasileiro. E o Botafogo aí numa campanha que surpreende muita gente, tá?
2: Lembrando que amanhã tem Sul-Americana, né, Torelli? Botafogo joga amanhã pela Sul-Americana contra o Caracas às 7 da noite.
1: Legal. E e no Brasileiro? Como é que você tá quanto à campanha botafoguense?
2: Empate, estou aliviado.
1: Muito bom contra o São Paulo.
2: Estou aliviado porque o Botafogo conseguiu competir e pontuar, mesmo diante de tantas adversidades. O Botafogo está buscando jogadores que o torcedor nem sabia que existiam. E esses caras foram titulares. O Justino e o Guinho foram titulares no jogo de sábado, por exemplo.
3: Acho o Justino bom jogador, cara.
1: Eu não.
2: E gostei do Botafogo ter buscado o empate sem se acovardar, né? O Botafogo fez um bom segundo tempo. Tem o jogo contra o Bahia, que é um jogo acessível. O Bahia não ganha de ninguém, cara. Bahia, a última vitória foi aquela contra o Mirassol fora de casa, tá numa sequência muito longa sem resultados positivos. Se o Botafogo conseguir fechar essa participação no Brasileiro antes da Copa, distante da zona de rebaixamento, na metade de cima da tabela, certamente vai ser mais fácil convencer outros jogadores a toparem esse projeto, dependendo do que vai acontecer aí nesses próximos julgamentos, na venda ou não da SAF, enfim.

0: Feito, Vitoca. O Edenilson mesmo foi uma aquisição que a gente questionou, mas tem dado certo. Valeu, Joel. Valeu, Vitoca.
1: Valeu, irmão.
0: Valeu, Yuri. Agora é a hora do Sobremesa aqui na TMC.
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1: Pra você que tá sintonizado na TMC, sim, Transamérica, agora é TMC. Quem escuta sabe, seja muito bem-vindo, muito bem-vinda. Começa agora o Sobremesa, o seu programa favorito. Aqui comigo, Lucas Salles, e também com ela, Miri Ruth.
2: Bom dia, boa tarde, pessoal. Ai, que delícia aquela sobremesa chegando depois do almoço, né? Tudo de bom, né, Batichinha?
3: Ah, é uma delícia, é uma delícia. Bom dia, boa tarde, boa noite, que tem gente que assiste o nosso programa no YouTube, né? A qualquer horário do dia. Aliás, estamos ao vivo em imagem também lá no TMC News BR. Faça a sua pergunta, deixe o seu joinha e se inscreva no canal da TMC, que é muito importante, não é mesmo?
1: Inclusive em todas as plataformas, seja no Instagram, no Facebook, no TikTok, no Threads e no Twitter, o nosso nome de usuário é o mesmo, @TMC News BR. E pra você que nos ouve com o seu ouvido, seja no fone de ouvido, seja no rádio do carro ou até mesmo no computador, fazendo aquela pós-digestão depois do horário de almoço, presta atenção. Você, caro ouvinte, pode participar do nosso programinha de meu Deus através da enquete do dia, que traz a pergunta. Vai, Batista!
3: A pergunta que você responde pelo 11 97221 1001. A pergunta de hoje é a seguinte: o que é que você está empurrando com a barriga?
1: Olha, eu vou responder pela primeira vez antes da Mini Ruth. Eu tô empurrando a minha barriga com a barriga. E você, Mini Ruth?
2: Nossa, eu ia falar isso, que eu tô começando a emagrecer. Agora eu tô, além da barriga, eu tô empurrando a pele da barriga.
1: Olha,
2: também,
1: se você me permite fazer um comentário sobre o seu corpo, você já era linda e está ficando cada vez mais esbelta.
2: Uau, obrigada.
3: Mas tá,
2: Lucas,
3: mais velha hoje.
1: É verdade! É aniversário da Mini Ruth! Você está fazendo?
2: Ah, é 18, né?
1: 18. Não, parabéns, quantos aninhos?
2: 33.
1: Olha, não parece.
3: Parabéns.
2: Obrigada.
1: Olha, eu te daria 32, mas 33 jamais.
2: Ufa, por um ano.
1: Feliz aniversário, Mini Ruth.
2: Obrigada.
1: Então, você já tá aí. Pode responder, inclusive você, Batista. O que é que você está empurrando com a barriga?
3: Ah, meus exames periódicos, né? Que já era pra eu ter feito uns aí, mas eu tô
1: depois que a gente recebeu a Chaline, você não fez?
3: Sabe por quê? Não, eu fiz alguns, mas precisa outros. Mas aí é só o médico particular. Aí a consulta é muito cara. Fui empurrando. Ah. Eu vou deixando mais pra frente.
1: A gente faz uma vaquinha aqui.
2: Você já fez aquele que você pode sair namorando o consultório?
1: Que isso?
2: É, porque depois de uma certa idade, os homens têm que fazer um exame específico, né?
1: Nossa, essa piada foi horrível.
3: Meu Deus.
1: Você só fomentou o preconceito. Você sabia que com essa piadinha você poderia ser presa?
2: Ai, meu Deus.
1: É, mas a gente vai falar daqui a pouquinho sobre isso. Então, repetindo, o convite já foi aberto. Se você quer mandar uma mensagem pra gente, mande através do WhatsApp 011 97221 1001. O que é que você está empurrando com a barriga? Agora, amigos e amigas, vamos para o nosso bate-papo especial com um convidado de honra. Hoje, o nosso convidado é advogado, professor, e não é qualquer advogado, não. O nosso convidado é advogado de humoristas. E, ó, mais precisamente de humoristas como Léo Lins e Danilo Gentili. Ele também é defensor criminal e foi desembargador. Você não mexe com ele, não, tá? Desembargador é a última ponta da força do Brasil.
2: É nada, eu vou anotar o contato, porque eu, mais do que ninguém nessa mesa, preciso, viu?
1: A gente tá falando com ele pelo Instagram, @cure.rogério, que lança o livro também aqui através da editora Tiran Loblanc, que está nas minhas mãos. Mostra pra mim aqui no fechado, pra quem tiver no YouTube, e eu vou falar. O livro se chama A Necessária Continuidade da Pessoa Jurídica Diante da Prática dos Crimes.
3: Mas aí, ô doutor, isso aí é muito difícil. Como é que o cara chega na livraria e pega esse livro aí? Você tem aquele livro, como que é?
1: A Necessária Continuidade da Pessoa Jurídica Diante da Prática de Crimes.
3: Jesus.
1: Vamos falar com o doutor hoje, ele, senhoras e senhores, Rogério Cury! Boa tarde. Bem-vindo, boa tarde, professor, doutor e amigo.
4: Boa tarde. Antes do mais, me permita cumprimentar a Mini pelo aniversário.
2: Obrigada.
4: Né? É um dia especial, então, pra mim, pelo convite no primeiro momento e no segundo momento, por conta do aniversário dela. Acho que o que é de especial hoje é o aniversário. E aqui nós estamos pra tentar aqui tratar de alguns temas interessantes, tirar alguma dúvida, se o caso, né? Enfim, mas é um prazer aqui estar com vocês.
1: Prazer
3: é
1: todo meu.
3: Que categoria, hein?
2: Chique demais.
1: Categoria. É incrível quando vem um convidado que dá um banho de delicadeza, um banho de gentileza, que a gente fica até mal, né?
2: Não, eu fico, eu falo tudo errado, burro, rapaz. Nossa senhora.
1: Vamos lá, a primeira pergunta para o nosso convidado, que é advogado dos humoristas. Por favor, Marcelo Batista.
3: Doutor Rogério, para o nosso ranking de sobremesas, qual seria a sua sobremesa predileta?
4: Olha, eu gosto muito de chocolate, de qualquer gênero.
3: Barra. Aquele barra. Meio amargo também?
4: Meio amargo é o melhor.
3: É o melhor,
4: você acha? Melhor, eu acho.
2: Um de moedinha também?
4: Mas como advogado criminalista, a vida já não é doce. Assim. Então, um chocolate meio amargo, ele já adoça muito.
1: Então, um ponto para chocolate no nosso ranking aqui das sobremesas. Vamos lá, então. Doutor Rogério, deixa eu entender. O senhor é advogado dos humoristas. E o humorista é o tipo de cliente que mais rende dinheiro para um advogado?
4: Não, pelo contrário, nada disso. Aliás, eu acho que o humorista não deveria ser o meu cliente. Eu, como advogado criminalista, eu venho dizendo que o lugar do humorista não seria na cadeira como acusado de um processo criminal. Esse não é o cliente da justiça criminal. O humorista não é e não deve ser. Obviamente que toda pessoa, humorista, eu digo o artista, nunca... Mas a pessoa física, se em um determinado momento ela ofender alguém, ela brigar com alguém, mas não no seu trabalho, no seu show, no seu espetáculo, na sua piada, nós precisamos compreender um pouco melhor essa questão do artista, da posição do artista no Brasil. O artista, principalmente um artista no palco, num show de TV, num programa humorístico, no rádio, TV... Enfim, e nós, acredito eu, que nós estamos aplicando de maneira demasiada e equivocada o direito no caso. Eu tenho dito que o local de se discutir uma piada, humor, não é no judiciário. Esse é um primeiro momento. No segundo momento, muito menos no judiciário, que trata de matéria criminal. As questões não devem ser assim. Por quê? A Constituição Federal, ela prevê a liberdade de expressão. E a liberdade artística. E a partir do momento que eu entendo que naquele ponto a pessoa está cumprindo o seu papel artístico na sua liberdade de expressão, fazendo humor, fazendo piada, eu posso não gostar da piada. Eu posso não gostar do programa sobremesa. Mas nem por isso eu tenho o direito de processá-los porque eu não gosto daquilo que vocês falam. Enfim, então tem essas questões e outras mais que nós vamos tratar aqui.
3: Que doutor, você falou aí da liberdade de expressão, isso é um dos pilares ali do marco civil da internet também, né? Mas está lá, liberdade de expressão com responsabilidade, né? Ou seja, isso não é mais ou menos aquela história, o marido que vai pro bar beber com os amigos, fala, ô mulher, tô indo pro bar beber. Ela fala, pode ir. Né? Mas você já sabe o que vai acontecer. Então, como é que se dosa isso, essa liberdade de expressão com responsabilidade? Quem é que decide o que é ofensa e o que não é ofensa?
4: Olha, para efeitos criminais, nós vamos decidir o que é ofensa quando eu tenho uma vontade livre e consciente de ofender alguém. Pode ser uma pessoa individual. Um exemplo. Se alguém disser o seguinte, olha, você é um ladrão. Você é um ladrão em tese e praticando isso com intenção de ofender a honra da pessoa, isso em tese é um crime de injúria. Né? Mas, obviamente, se eu estou dentro de um espetáculo artístico e um personagem diz para o outro, você é um ladrão, ou diz para a pessoa que está assistindo ali o espetáculo, para a plateia, para o público, em tom de brincadeira, de piadas, isso, obviamente que eu não tenho intenção. E acho que aí é o ponto. Com cuidado eu devo falar, mas eu devo ter a minha liberdade de expressão com cuidado a que ponto? Num show? Numa apresentação? Num show artístico? Num show humorístico? Aquilo é um show, ali eu não tenho uma pessoa física, Batista, Lucas, Mini, eu tenho o personagem. Eu acho que isso é importante nós trabalharmos e às vezes me parece que há uma concepção inadequada, onde eu estou processando, às vezes, o próprio personagem. Ou seja, o personagem falou aquilo e processa a pessoa física. Então, imagine que tem o personagem Batista e processa o Marcelo, porque o personagem, num show, disse algo que eu não gostei. Mas eu tenho todo o direito de não gostar da sua piada, da sua colocação. Mas daí a processá-lo, a questão é bem diferente.
1: Eu acho até, desculpa te interromper, acho que contribuindo, a gente podia até trocar a palavra personagem por persona.
4: Sim.
1: Porque nem sempre o que vai ao palco, às vezes até em vídeo. Eu lembro o Paulo Gustavo, que infelizmente nos deixou. Sim. Mas o Paulo Gustavo tinha personagens muito polêmicos, né? Como a Senhora dos Absurdos. E também, em alguns determinados momentos, ele era de cara limpa, falando aquilo que ele pensava. E às vezes saía uma brincadeira, uma coisa um pouquinho mais pesada, um pouquinho mais ácida, mas era uma persona. Não é de fato o que a pessoa pensa e ela nem está propagando aquilo, né?
4: Exatamente. E mais do que isso, talvez ele tenha alguma fala que algumas pessoas não se sentem à vontade com aquela fala. Mas a questão que eu chamo mais atenção é que criminalizar essa fala, óbvio que nós temos falas que são criminosas. Muitas falas são criminosas, discriminatórias, injuriosas, caluniosas, difamatórias, onde a pessoa tem a intenção de fato de praticar aquilo. Ou seja, eu vou ofender alguém com vontade livre e consciente e ofendo. Olho lá para a pessoa e digo, olha, você é um ladrão, você é um safado, enfim. É, num contexto completamente diferente de um contexto onde nós estamos trabalhando, que é o contexto artístico. E aí é a diferença. Dizer que, por exemplo, um humorista, dizer, por exemplo, que um artista de outro setor, sim, ao realizar a sua apresentação, o seu espetáculo, o seu show, comete um crime, não me parece, do ponto de vista técnico-jurídico, adequado. Aliás, do ponto de vista técnico-jurídico, é absolutamente inadequado. Não é? Porque eu estou tentando criminalizar...
1: Só traduzir... Eu peço desculpas, mas vou tentar traduzir para quem está ouvindo a gente. Então, a sua opinião é que quando um artista se apresenta no palco, ele não pode falar que é crime o que ele está dizendo, o que ele está falando, ainda mais se for uma piada, e ainda mais se tratando de uma pessoa que está encenando. Se está fazendo de cara limpa, se está fazendo de personagem, então pouco importa, né? É mais ou menos isso que o senhor quis dizer?
4: Basicamente é isso mesmo.
1: Bom, não é só para... Porque às vezes a minha avó está ouvindo a gente... E a minha avó não é muito dos termos técnicos. Então eu fico, vovó Sônia, um beijo, inclusive. Só pra ela. Você tá entendendo, Minute?
2: Eu tô entendendo tudo. Minha avó tá ouvindo também.
1: Ah, que ótimo.
3: E até porque o humorista, quando escreve uma piada, ele não tem a intenção de cometer um crime, não é?
4: É mais do que isso, né? Se você levar em consideração, talvez nem aquele humorista escreveu aquela piada e tem alguém que tenha redigido aquela piada. E é importante que as pessoas conheçam, até mesmo as autoridades, o que está por detrás daquilo. Ah, num show ou num espetáculo, você não faz isso sozinho. Então, se você levar em consideração que eu subi no palco, eu lá com o meu personagem, e nem fui eu que escrevi aquilo, então se eu estou levando em consideração para processar alguém que aquilo é crime, então talvez eu tenha o que a gente chama de concurso de pessoas, quase uma quadrilha ou bando, uma associação criminosa. Ou seja, é possível dizer que todas aquelas pessoas, o sujeito da iluminação, do som... Todo mundo está contribuindo com a intenção de que ele pratique um ato criminoso?
3: E doutor Rogério, ontem a gente teve o Monark aqui. Isso, sim, gerou até um debate no programa, a questão dele ter chamado o ministro, o Dino, de gordola. Isso é um crime? O ministro estava certo em processar ele?
4: Eu desconheço qual foi as circunstâncias que foi falada, eu não acompanhei isso. É possível que isso seja um crime? É possível, se eu encontrar alguém e tentando, de fato, ofender essa pessoa, usar uma frase que ela se sinta ofendida. No caso da injúria, a honra que você ataca é a honra interna, é a honra subjetiva. Mas a depender do contexto do que se fala aquilo, do ponto de vista criminal, não é crime. Você poderia ter até pensar numa incidência, numa ação de reparação de danos, de indenização, e olhe lá, a depender do contexto. Obviamente, se eu tenho um contexto de intenção, de vontade de praticar aquilo, de ofender a pessoa, obviamente nós podemos começar a buscar uma aplicação do direito, que significa, primeiro, eu diria, que direito? Para que todos, provavelmente muitos que estão nos ouvindo não são da área... Mas que direito é esse que você quer dizer? Eu quero dizer o seguinte, olha, talvez nós precisamos primeiro avaliar se eventualmente eu preciso do direito, do judiciário. E se preciso, que judiciário é esse? É aquele que eu vou pagar uma indenização, uma reparação pelos danos? Não é? Talvez. E com isso já bastaria? Sim. mas onde eu estou atuando, nós já estamos trazendo o direito criminal. Aquele que aplica pena, onde eu vou cumprir uma pena num estabelecimento prisional, numa penitenciária, etc. Então não me parece que esse é um ambiente adequado para nós levarmos o humor.
2: Doutor, eu tenho uma dúvida. Se um dia, por exemplo, eu entrar em algum reality show, né? E eles resgatarem alguns tweets meus antigos, como já aconteceu com alguns famosos, né? Por exemplo, o Júlio Cocielo. Esse crime, ele prescreve ou não?
4: Depende. Se nós estivermos falando desses crimes imputados, como os crimes discriminatórios, etc., os crimes são imprescritíveis.
1: Tá? Só para deixar claro o que é prescrever, que eu não entendi, doutor. Prescrever o quê?
4: Significa que o Estado, em algum momento, não pode mais processar a pessoa.
1: Então, assim, depois de um tempo não dá nada.
4: Exatamente.
1: Então a pessoa vai lá e comete um crime. Aí passou um tempão depois de ela ter cometido esse crime. Aí ela resolve contar pra alguém. Aí alguém vai lá na delegacia e fala, ah, e ela cometeu esse crime. Quanto tempo tem? Ah, tem 10 anos. Mas esse crime já prescreveu. Então isso acontece com alguns crimes. Não é com tudo não, tá? Com alguns crimes isso acontece. Com outros, são imprescritíveis. Ou seja, pode ter cometido há 20, 30 anos atrás, vai pagar pelo erro.
4: E é interessante essa tua fala, Mini, porque num caso específico de alguém ter tratado algo no Twitter, era preciso analisar, inclusive, se o Twitter não é a ferramenta de trabalho daquela pessoa. Esse é o primeiro ponto. É a ferramenta de trabalho. Ponto 1. Ponto 2. Sendo a ferramenta de trabalho, em que contexto que foi publicado aquilo? Num contexto do trabalho efetivo, do trabalho de humor, de divulgação? Ok. Então aqui não me parece que o direito deva intervir. E aí eu respondo a tua primeira pergunta, voltando à sua primeira pergunta, Batista. Exatamente é isso que nós vamos ter, a contenção dessa liberdade que o Marco Civil da Internet nos coloca. Nós somos livres para fazer isso. Obviamente a própria Constituição Federal vai dizer, olha, você vai indenizar alguém se você extrapolar. Mas me parece que isso não é extrapolar quando eu vou usar lá do X ou de uma rede social para divulgar o meu trabalho. E a intenção única era divulgar o meu trabalho. E eu não posso pensar, seja desse programa, seja de um tweet seu, de uma publicação sua em alguma rede social, eu não posso pensar uma frase, recortar e colar na parede falando, tá vendo? Olha, ela disse isso. Existe um contexto. Não é? E não só um contexto, como existe também o emissor daquilo. Quem propagou aquilo? Quem é aquela pessoa? Em que contexto ela estava fazendo aquilo? Ela estava num contexto de uma reunião formal? Ou ela estava divulgando o trabalho artístico dela? Tudo isso precisa ser visto, lido, interpretado de maneira que o direito não deveria ser posto em primeiro lugar.
1: Bom, estamos aqui falando com ele, Rogério Cury, que é o advogado dos humoristas, defensor criminal e também desembargador. Uma vez desembargador, sempre desembargador, inclusive. Meu amigo, é o último poder. Sabia disso, menino Ruth?
2: Chique demais,
1: quando tem,
2: hein,
1: problema lá no STF, sabe quem resolve? Desembargador.
3: Alexandre de Moraes. Não. Quem resolve é o Alexandre de Moraes,
1: sério. Não, quando tem problema com o Alexandre de Moraes, lá quando. Quem? Não, é sério. Não é mentira, é verdade, doutor?
4: Na verdade, o meu cargo foi um cargo de juiz de segundo grau no Tribunal Regional Eleitoral. E é interessante isso, que é um cargo onde você continua advogando, mas é período determinado, por 2 anos. E, de fato, é o mais alto grau,
1: tá vendo?
4: Da jurisdição em segundo grau. Depois nós só temos os ministros dos tribunais superiores depois.
3: Tá vendo? É o Alexandre que manda, é o Alexandre. É o Xandão. Ô, doutor, a gente tem aqui alguns casos reais que a gente separou e a gente quer saber se é causa ganha ou causa perdida. A gente quer que você ajude a gente. Por exemplo, aqui, ó. O caso do garoto Vorcaro, não sei se você conhece. Ele diz o seguinte: andei vendendo uns serviços meio falsos aí e usando dinheiro para comprar algumas autoridades. Você consegue me ajudar, doutor? Como é que isso é causa ganha ou causa perdida?
4: Na verdade, eu também analisaria qual é o contexto de qualquer fala. Eu sempre digo isso. Qual é o contexto de qualquer fala? Não importa se é A, se é B, se é C ou se é V. O que importa é o contexto. Às vezes, existem pessoas que estão usando falas apenas por bravata.
3: Não. Já mas causa ganha ou causa perdida?
4: É uma causa absolutamente defensável. Todas as causas são defensáveis. Não há nada perdido. Porque eu digo que no Estado Democrático de Direito, o advogado, ele é o aparato, na verdade, é o para-choque do cidadão. Então nós precisamos produzir prova, analisar o caso concreto, não se perde nada. Nós precisamos sempre analisar.
2: Mas será que é causa ganha ou perdida no caso da Deolane Bezerra? Porque a Deolane, né? É, se ela mandasse uma mensagem, ela falaria: me envolvi com uma turminha chamada PCC. Coincidentemente, acumulei mais bens do que consigo explicar. Será que meu caso tem jeito, doutor?
4: Olha, toda condenação criminal deve vir com prova. Prova cabal, prova robusta. Eu digo que uma mensagem ou um destaque por si só não pode levar à condenação de ninguém. Precisaria avaliar o caso, você precisa produzir prova, né? Enfim. Agora, que há possibilidades de algumas falas trazerem uma repercussão absolutamente negativa, eu não discuto disso, né? Mas daí para se dizer que os casos são indefensáveis, eu digo que não.
3: Daniela Mercury: doutor, acusei um cantor de um crime no palco sem provas. Posso contar com a sua defesa?
4: Olha, sempre podemos contar com a defesa. O criminalista está ali justamente para defender o cidadão. Enfim, porque na verdade o criminalista não trabalha com o seu direito, né? Nós trabalhamos com o direito de outrem. E eu digo que o cidadão, ele sempre terá o apoio do criminalista. E muitas vezes é só o criminalista que vai estar ao lado desse cidadão no momento de maior angústia da vida dele, né? Enfim, e às vezes o criminalista acaba até sendo confundido com o próprio cliente em alguns casos.
2: É causa ganha ou causa perdida? O Ed Mota: me filmaram usando minha liberdade de expressão de dar chilique e xingar os funcionários de um restaurante. Será que tem solução?
4: Tudo há solução, precisa ver esse contexto do que aconteceu, eu desconheço realmente, mas há solução para isso, né? Enfim, é preciso analisar em que contexto isso
3: se deu. Agora, como advogado, você acha justa a cobrança da taxa da rolha no restaurante?
4: Olha, me parece que a depender do restaurante, na verdade, nós não precisaríamos ter nem rolha, né? Enfim, quanto mais a cobrança dela.
1: Doutor, gostaria de tirar uma dúvida. Você já atuou em quantos processos contra humoristas, assim? Mais ou menos uma média, vai.
4: Eu acredito que numa média uns 40 processos criminais, talvez de um pelo outro, assim, processos, caramba, alguns deles mais graves,
1: assim. E aí, qual foi o mais grave? O mais que você falou assim: isso aqui vai me dar um trabalho, pelo amor de Deus, por que que você foi fazer essa piada?
4: Não, acho que nenhum deles eu cheguei a dizer por que você foi fazer a piada, porque tá. A partir do momento que eu entendi que era uma piada, eu digo: olha, isso aqui é defensável. Mas nós legal, tivemos, hein, casos onde nos preocupou mais, nós tivemos casos de pedido de prisão contra o humorista. Sim. Por
1: nesse
4: exemplo,
1: caso a gente pode citar o Léo Lins, né?
4: Nós podemos, na verdade, citar o caso, e ele que tornou isso público, não sou eu, o próprio Danilo. Nós tivemos o Danilo Gentili, um caso, em algum momento, nós temos um inquérito, foi conhecido no Brasil como inquérito da fake news, acho que é conhecido por todos, de alguns anos. Em algum momento, uma fala que ele proferiu no atual X, no antigo Twitter, utilizaram aquela fala e formularam um pedido de prisão formal dele. E isso, obviamente, preocupa. Enfim, você formular um pedido de prisão contra uma pessoa, então isso eu sempre digo que me preocupou, porque você é possível que chegue a alguém e decrete uma prisão, imagine isso, né? Obviamente, o caso da condenação em primeiro grau, e eu não fui o advogado na primeira instância na primeira instância significa, o processo tramitou perante um juiz, num fórum, no caso do Léo Lins. Houve uma condenação pesada, que eu respeito. Eu digo que no judiciário nós temos bons quadros, no Ministério Público ótimos quadros, eu respeito. Olha, a decisão foi condenar, enfim, e nós, procurados, junto com os advogados, muito bons advogados do Léo Lins, nós estruturamos um recurso já para um tribunal. E obviamente fica mais tenso isso. Por quê? Porque eu já parto de uma condenação. E a condenação dele era em regime fechado. Era penitenciária, de fato. Né? Então, nós estruturamos toda uma defesa e o tribunal, ele julga esse recurso e julgou com 3 julgadores. 2 deles entenderam que aquilo, de fato, era um espetáculo, era um artista, né, num espetáculo, e que não havia, de fato, nenhuma intenção discriminatória. Outro deles entendeu que poderia ter havido, sim, o crime, mas que a pena aplicada foi muito alta, ele reduzia. Então, são 2 casos que houve, de fato, uma tensão, porque imagine, nós teríamos a possibilidade de se manter aquela decisão de primeiro grau, penso eu desconheço outro caso, onde nós teríamos o primeiro humorista declaradamente preso no Brasil por conta de um show num palco. Ali me chamou muita atenção, porque ele não estava talvez nem divulgando o trabalho dele no Instagram ou coisa do gênero. Ele estava num palco de um teatro travestido, um personagem, toda uma produção por detrás daquilo. E foi isso que nós levamos até ao judiciário, essa informação. E mais, eu não entendia, confesso a vocês, que todo show, aí nesses casos, tem as esquetes, né? Você tem o seu, digamos, é compartilhar, compartimentado esse show. Esquete 1, 2, 3, 4. E o que se levou em consideração para condená-lo foram algumas frases dentro de uma ou outra esquete, e que não estava no contexto. Foi isso que nós levamos ao judiciário, e a maioria do judiciário até então entendeu que de fato não era uma hipótese nem de crime.
3: Doutor, lá no seu escritório, lá no Cury Advocacia, tipo o Gentili, o Léo Lins, tipo, tem um plano de fidelidade? A cada 10 processos ganha um ou não?
4: Hã? Não tem ainda o plano, mas olha, você me trouxe uma ideia.
2: Uma boa ideia, né?
5: Boa ideia. Uma ideia. Cartãozinho, quando a gente faz 10, né? Compra 10 lanches, o 11º vem de graça.
4: No caso, já nós tivemos, passou já de alguns, no caso do Danilo, nós já passamos, acho que quase chegamos a 2 dezenas de processos.
3: Nossa,
4: criminais.
3: Cara.
4: Mas nenhum. E acho que aí nós temos que elogiar também a interpretação que o Poder Judiciário tem feito, enfim, nenhum terminou com uma condenação definitiva. São quase 20 casos. Enfim, nenhum com condenação definitiva. Isso é bom, porque eu digo que no Estado Democrático de Direito, nós estamos aplicando, de fato, a Constituição, me parece, de maneira adequada. Né? E não é porque é o humorista, ou não é porque é o cliente. Esse é o espírito, de fato, de interpretação das coisas dentro do Estado Democrático de Direito. Por exemplo, aqui no programa de vocês, que é muito elogiado, e, enfim, mas vocês estão no trabalho do dia a dia sem a intenção de ofender alguém. Vocês estão trabalhando.
2: Ah, depende.
5: Né? Depende da pessoa. Depende da pessoa. Às vezes está na intenção de dar uma ofendidinha, aquela bangada. Às vezes sim, não é sempre. Obrigado pelas palavras. Fiquei muito lisonjeado, todos nós. Doutor Rogério Cury, ele que é, nossa, desembargador. Uma vez desembargador, sempre desembargador. Advogado dos humoristas e também autor do livro que está aqui em minhas mãos. Fecha no livro, por favor. Aí, ó, a necessária continuidade da pessoa jurídica diante da prática de crimes. Nós conversamos hoje com ele. Senhor Rogério, muito obrigado pela sua presença. Que o senhor tenha um ótimo retorno para casa e que o senhor tenha menos processos, espero eu, para cuidar dos humoristas, pelo menos.
2: Me manda seu cartãozinho, viu, doutor? Um dia eu sei que eu vou precisar.
3: Médico, delegado e advogado, a gente sempre tem que ter o contato.
2: Exatamente.
5: Né? E de preferência que seja melhor amigo para cobrar barato.
3: Antes de você se despedir, eu gostaria de fazer uma pergunta. Acho que eu e todos os cidadãos que estão ouvindo o programa, a justiça realmente é cega?
4: Olha, a justiça, ela é cega por ser imparcial no Brasil, né? E é por isso que nós temos, a justiça é cega. Ela é cega, sabe por quê? E deve sim continuar. Processo, Batista, não pode ter capa. Mini, o processo, eu não posso pré-julgar, porque eu digo o seguinte: olha, esse processo agora que tá vindo ali é aquele caso do Lucas. Lembra do Lucas? Na verdade, quando se diz que a justiça é cega, porque o processo não pode ter nome, não pode ter capa. Eu não posso julgar porque é A, é B ou C. A justiça, ela continua no Brasil absolutamente imparcial. Eu confio nela, porque se não confiasse, eu não continuaria realmente o meu trabalho. Nós temos ótimos quadros no judiciário e se nós não gostarmos de determinada decisão, que se recorra.
5: Muito bom, é isso. A justiça está aí, nós também estamos aqui. E a gente vai para um rápido intervalo. Não mude sintonia, fique com a gente, que já já tem mais sobremesa. Fique com a gente!

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1: Cara ouvinte que nos ouve com seu ouvido, estamos de volta com Sobremesa, o seu programa favorito aqui na TMC. A gente bateu um papo muito legal com o Dr. Rogério e que a gente espera nunca ver na vida.
0: Exatamente.
2: Nunca. Agora,
1: mas esse, nunca mais.
2: Esse negócio.
0: É, mas eu acho que eu não vou encontrar tão cedo também, né? Porque até a Scarlett emagreceu, não tem mais o que falar.
2: Esse, vai, Batista. Esse negócio que ele falou aí, que a justiça é imparcial, eu não confio muito, não.
1: Baixa isso aí, baixa isso aí. Você não acredita por quê?
2: Eu não confio muito, não. Não. Que a justiça é imparcial no Brasil.
1: E você, menino, você acredita?
0: Ah, eu não entendo nada, né? Prefiro acenar e sorrir.
1: Segue, então. Segue, Rilo. A gente vai agora dar uma olhadinha na nossa enquete do dia, que traz a pergunta: o que é que você está empurrando com a barriga? Você responde através do WhatsApp 011 97221 1001. O que é que o pessoal está respondendo, Batista?
2: Opa, Jéssica Almeida, ela diz o seguinte: eu falo, depois eu organizo o meu guarda-roupa, e toda vez que ela abre a porta, ela tem que sair da frente da avalanche de roupa que vem.
0: Nossa senhora.
1: É difícil. Você, Mini Ruth?
0: Matheus Barbosa, ele mandou: o fone falhando, eu resolvo girando o cabo igual antena de TV.
1: Nossa, mas quebra o fone por dentro? Não.
0: Não dá.
2: Rebeca Souza: a luz do meu quarto queimou, mas ela disse que usa o abajur com a desculpa de dar um climinha e tal, ficar ali meia luz, mas é só preguiça mesmo de trocar.
0: Ah, me poupe, não é? Vai trocar essa luz, minha filha. O Pedro Henrique, ele mandou: o óculos arranhado já tá me fazendo ver o mundo com efeito cinematográfico.
1: Cara, eu tenho um aqui que eu lembrei agora. Eu dei uma primeira demão de tinta branca na cozinha. E falei: ah, depois eu vou fazer. Nunca, tem 2 anos. Nunca
0: mais fiz. Eu comecei a reforma.
1: Ainda tá com a fita crepe. Ainda tá com a fita crepe.
0: Eu comecei a reforma lá de casa, cara. Tem uns 2 anos também. Não sai disso.
1: Não, mas eu vou. Essa semana ou semana que vem eu dou um jeito nessa cozinha. Senhoras e senhores, eu gostaria de falar com você. Com você que usa inteligência artificial, saiba que você tá gastando dinheiro à toa. Pois é, essas IAs que tem por aí, com um plano premium, cobram uma fortuna. E aqui no Sobremesa, nós temos a nossa própria IA. E o melhor, de graça. Ela é a nossa ignorância artificial. Começa agora o Chato GPT.
3: Bom dia, KKJ.
1: Vou fazer uma pergunta para o Chat GPT e depois vou repetir a mesma pergunta para o Chato GPT. Você vai ver como a nossa IA é muito melhor. Vamos lá. Chat GPT. Como convencer o meu chefe a me dar um aumento?
3: O aumento vem quando percebem não só o seu esforço, mas também o impacto que você causa todos os dias.
1: Muito bom. Bom, vamos agora perguntar para o Chato GPT. Chato, como convencer o meu chefe a me dar um aumento?
2: Diga a ele que você sabe que ele tem um amante no escritório. É a maneira mais fácil.
1: Pelo amor de Deus.
2: Mais fácil.
1: Chantagem, Chato GPT.
2: Claro.
1: Meu Deus.
2: Claro. É assim que se consegue as coisas no nosso Brasil.
1: Bom, vamos lá então. Próxima pergunta. Chat GPT. Como fazer amigos novos na minha vida adulta?
3: Fazer amigos na vida adulta é descobrir que ainda existem pessoas como você, para dividir momentos felizes.
1: Bom, vamos lá. Chato GPT. Como fazer amigos novos na vida adulta?
2: Ah, só ganhando na Mega Sena da virada. Que aí os amigos vêm, viu? Mas na minha idade, você vai ficando velho, você quer desfazer amigos, né? Quanto menos gente perto de você, melhor.
0: Mas na sua idade é melhor você ir pros bailinhos, né? Eu tenho certeza.
1: Senhoras e senhores, esse foi o Chato GPT. A nossa IA é muito melhor. Agora, amigos e amigas, chegou aquele momento onde a gente une informação com diversão. A gente traz as notícias do dia de um jeito que só a gente sabe. É hora do seu quadro favorito aqui no programinha de meu Deus. É hora do Girinho de Notícias, vai!
0: Mas Patrícia, vem pra cá, Patrícia.
1: Girando. Lembrando que tem a nossa enquete aí, o que você tá empurrando com a barriga, manda lá pra gente no nosso WhatsApp. Girando. Vamos lá, primeira notícia do dia, eu trago. Senhoras e senhores, gostaria de dar uma notícia que vai fazer a alegria de muito gordinhos como eu.
0: Olha.
1: Acaba de ser lançada a primeira caneta emagrecedora 100% Brazuca! Brasil, zil. E ela foi aprovada pela Anvisa. Mas olha só, calma, ela ainda não tá disponível. Ela só foi aprovada pela Anvisa, que é o órgão que deixa tudo lá certinho, né? Pra saber se tá bom, se não vai te fazer mal. Então a Anvisa foi lá, aprovou a primeira emagrecedora caneta do Brasil. O novo medicamento usa semaglutida, o mesmo princípio ativo do Ozempic. Será indicado para o tratamento de adultos com diabetes tipo 2. Agora, saber quando vai ser vendido é aí que tá a pergunta, né? Vai caber ao laboratório que tá fabricando.
0: Exatamente.
2: Tá lá no site da TMC. Será exatamente que essa aí vira jacaré, que nem a vacina? Lembra? Que a vacina brasileira...
1: Era jacaré ou capivara,
2: virava,
1: né?
2: Virava jacaré, virava jacaré.
1: O pessoal que era antivacina falando, né? Vai tomar, vai virar jacaré.
0: Mas essa daí é um pouco mais fraca, né? Do que a galera tá usando, né?
1: Como assim?
0: Porque essa... a semaglutida é um princípio ativo que atinge um hormônio só. Hoje a galera que usa Monjaro é a teaser partida.
1: Caramba, que legal. Então, peraí. Então, quer dizer que você usa essa caneta, que a princípio, a gente não sabe se vai ser só pra semaglutida, né?
0: Isso.
1: Então, semaglutida ativa só uma coisinha dentro do meu corpo.
0: Isso,
1: e a teaser ativa várias coisas
0: ativam
1: do meu corpo.
0: Ativam duas. E tem uma outra, que é a retratutida, que ela, além dela ativar alguns hormônios... Cara, tô tentando emagrecer, né? Eu manjo muito. Além de ativar alguns hormônios, ela também preserva o teu músculo, né?
1: Caramba, que legal. Então, quanto mais coisa que vai avançando, né?
0: Mas ainda, estudos estão sendo feitos. Não usem nada no Paraguai sem prescrição médica.
2: Procure um médico. É verdade. É que essa brasileira foi porque caiu a patente do Ozempic. Terminou agora em março.
1: Sim.
2: Acho que essa outra aí do... que é a teaser partida aí, acho que tem até 2036 ainda a patente. Então essa é a primeira, tá lá.
1: Entendi.
2: Quer mais informação? Vai lá no site da TMC, que eu não sou o Drauzio Varela também.
1: Isso aí. Muito bom, né? Então é isso, Brasil avançando na luta contra a diabetes e os gordinhos ficando felizes, né?
2: Os gordinhos ficando felizes.
0: A gente fica triste, viu? Porque essas canetas, olha, gente, eu não consigo comer mais um pedaço de bolo.
2: Caneta, gratidão e água com limão.
0: Gratiluz.
1: Próxima notícia. Por favor, traga você, Mini Ruth, porque essa é fofoca.
0: Eu adoro uma fofoquinha, gente. Ana Paula Renault saiu, né, do Big Brother Brasil e já tá dando polêmica. Ela acabou rebatendo aí o Luciano Huck sobre o Bolsa Família. Por quê? O Huck disse que o Bolsa Família não consegue romper o ciclo da pobreza e que famílias acabam encontrando formas de permanecer no programa por tempo indeterminado. Ou seja, né... É como se a Bolsa Família não acabasse mesmo com a grana. O que eu acabei de ler, né? Deixa quieto. Em vídeo, a campeã do BBB falou em preconceito disfarçado de opinião. Ou seja, eles brigaram, porque o Huck, ele tem uma opinião sobre o Bolsa Família, né? Dizendo que algumas pessoas continuam no Bolsa Família, mesmo saindo da pobreza. E a Ana Paula Renault discorda dessa fala de Huck.
2: Bolsa que importa pro Luciano Huck é só da Hermès,
1: da Prada. Da Gucci.
2: E olha que
1: Gucci,
2: no, né? Bolsa Família ele ia se dar bem, o que tanto que ele tem de filho também, o Luciano Huck, né?
0: Tem dois, né?
2: Tem três.
0: Tem uma menina e dois meninos.
2: Não sei. Eu só sei que em relação ao Bolsa Família, né? Uma calça jeans pra uma menina de 16 anos é mais de R$300, lembra
1: disso? Eu lembro disso, viralizou, cara, loucura. E é isso, próxima notícia, traga você, Marcelo Batista.
2: Olha só, PMs, policiais militares se surpreendem ao encontrar um rato no pescoço de um jovem durante uma revista.
1: Peraí. O rato já tava lá? O rato tava, apareceu?
2: O rato aconteceu? Não sei, acho que o cara não toma banho, sei lá quanto tempo.
1: Meu Deus!
2: Eles foram fazer uma revista, né? Tava investigando ali no combate ao tráfico de drogas, aí foram fazer uma revista num suspeito pra averiguação, e aí quando foram fazer a revista, tinha um rato.
1: Ah, entendi. Sabe o que é o mais louco? Existem pessoas que gostam de ter, como animal de pet, rato.
2: Pet,
1: juro por Deus.
0: É, já mesmo? Vi também.
1: Te juro, tem muita gente que tem ratinho como animal pet.
0: Até o SBT tem mesmo, né?
1: É. Tem o xaropinho, é verdade, mas de verdade, tem muita gente que tem rato como animal de pet.
2: Que coisa, o tutor, então.
0: Você sabe o que ele falou, o rato, quando viu a polícia? Rapaz!
2: Eu sei imitar o Mickey, podia ser o Mickey.
1: Como é que você, como é que...
2: Esse é o Sobremesa, aqui na TMC.
1: Boa imitação. Foi muito boa, olha, fiquei até impulsado. É muito bom.
0: Eu não preciso imitar, que eu já sou a Mimi, né?
2: Será que o rato tinha passagem também ou não?
1: É, ia fazer isso agora. Mas o mais louco deve ter sido os PM. Ia falar, cara, tem um rato no teu pescoço. Que loucura. Vamos lá, próxima notícia. E essa é muito boa. Porque um dos ícones da MPB Ele que fez Odara e também Caminhando Contra o Vento, sem esse documento, ele, Caetano Veloso, disse não conhecer Virgínia Fonseca, a grande rainha do Instagram do Brasil.
0: Olha!
1: Exatamente, a frase foi dita, não sei quem é, disse Caetano Veloso sobre Virgínia Fonseca num vídeo. O Caetano parece, nesse vídeo, né, ele fica um pouco confuso, porque ele é questionado pela esposa dele sobre a Virgínia e sobre o Vini Júnior. Aí ele disse assim, você tá falando Virgínia, Vini? Eu pensei, quem é Virgínia, Vini? Eu sou um alienado, disse o Caetano Veloso. Vamos ouvir o que ele disse, por favor. Lança o vídeo aí pra gente, por favor, Cuca.
4: O que, é que você perguntou?
5: Você estava falando Virgínia, Vini. Eu falei, quem é Virgínia, Vini?
4: Ai, depois, a gente ama muito.
5: Depois Tina me explicou.
4: Ainda existe ler livros, né?
5: Não, que eu sou um alienado.
4: Não, você não é alienado. Você não é um alienado.
5: Porque Vini Júnior, eu sei quem é.
4: Ele namorou a Virgínia.
5: Isso é, ela eu não sei quem é.
1: Olha aí, Caetano Veloso diz não seguir Virgínia no Instagram.
0: É, fica em paz, Caetano. Tá todo mundo. Talvez tá tudo voltando ao controle, né? Virgínia já tá com o Zé Felipe lá, tá de boa.
1: E eu falar, fica tranquilo, Caetano, que talvez a Virgínia também não saiba quem é você. Então fica elas por elas. Fique tranquilo, tá tudo certo. Não, tá tudo ótimo, não é ofensa nenhuma não saber, fica tranquilo, tá certo? Agora, o mais me impressiona é o Caetano Veloso tomando um cafezinho ali com seus compadres, né? Com a sua esposa e também com um possível amigo, assessor.
2: Caetano tem mais de 80 já, né?
1: Tem mais de 80. Tem mais de 80, né? Quatro filhos, se eu não me engano. Três estão na banda. Confuso. Caetano, adoraríamos receber você aqui, hein?
2: Ah, por vem. Por favor, vem.
1: Vai. Ué, veio o Léo Jaime? É um bate um telefone aí pro Caetano Veloso, quem sabe?
0: Já pensou?
1: E ô, Mini Ruth, será que você pode trazer a próxima notícia, por favor?
0: Claro que eu posso, porque fofoca é comigo. Falando em Virgínia, Vini Júnior, enfim, fofoquinhas. Vocês sabem quem são as pessoas mais seguidas do Instagram?
1: Quem? Cara, do Brasil ou do mundo?
0: É, do Brasil.
1: Do Brasil? Não faço a mínima ideia.
0: Não quem quer chutar o número um?
1: Vai, chutar uma pessoa? Vai, é. Você, Batista,
2: número
1: chuta
2: um?
1: Aí.
2: É. Ah, eu acho que deve ser o Ney.
0: Menino Ney?
2: Eu acho que é o Ney.
1: Eu acho que é o Neymar. Larissa Manoela tá nessa lista?
0: Larissa Manoela está nessa lista.
1: Opa!
0: Mas o Batistinha acertou, hein? Neymar vem em primeiro lugar como a pessoa mais seguida do Instagram.
1: Caramba, que legal.
0: No Brasil. Neymar vem em primeiro. Segundo, Ronaldinho Gaúcho. Terceiro, ex-jogador Marcelo Vieira.
1: Tá.
0: Em quarto, a cantora Anitta. Em quinto, Vini Júnior. Em sexto, Virgínia Fonseca. Em sétimo, Whindersson Nunes. Também em oitavo, a Tata Werneck. Em nono, a Larissa Manoela.
1: Olha, acertei.
0: E em décimo, a Maísa.
1: Cara, podiam fazer, tirando a Tata Werneck, já tem a lista da próxima fazenda.
0: É verdade. Vai
1: botar todo mundo na fazenda tranquilamente, tava pensando
2: engraçado
1: nisso.
2: Engraçado que os três primeiros são ligados ao futebol.
1: Né? Exatamente, Neymar.
2: O que me surpreendeu foi o Marcelo, que é o lateral lá, o Marcelo Tuelvi, acho que é no Instagram, né?
1: É,
2: que é o lateral em terceiro. E mais surpreendente ainda que o Neymar, eu fui dar uma pesquisada, o Neymar tem 233 milhões de seguidores no Instagram.
1: Muita gente.
2: O Ronaldinho Gaúcho, que é o segundo, tem 77, ou seja, o Neymar tem quase três vezes mais.
1: Nossa. Que diferença absurda entre o
2: de
1: segundo e o primeiro.
2: De 233 para 77.
1: Caramba, que loucura. E a Maísa tem quanto? Vê aí.
2: Maísa, eu não pesquisei, não,
0: Maísa,
2: não me interessei por isso.
0: Deixa eu ver.
1: Cara,
0: enquanto
1: que
0: isso,
1: loucura.
0: Vai cantando aí. Nhê.
1: Cara, muito obrigado por trazer os 20 brasileiros mais seguidos do Instagram. E você que tá acostumado a ouvir jornalismo competente aqui da TMC, você deve estar se perguntando, pra que que essa notícia aqui? Pra que vocês estão falando isso? Pra nada.
0: Nada.
1: Sabe por que é nada? Ah, mas isso vai fazer alguma diferença na minha vida? Não. Ah, isso vai ser bom, vai agregar no meu dia? Não. Ah, isso vai ser legal pra eu falar na mesa do bar?
2: Não.
1: Nada disso. E a gente tá dando o que a gente quer. É isso, é o nosso programinha de meu Deus.
0: É.
1: A gente faz o que a gente quiser.
0: Ó, a Maísa tem 46,7 milhões, enquanto a Anitta tem 61,3 milhões.
1: Cara, muita gente. Então, traga a próxima notícia, por favor, Marcelo Batista.
2: Olha só, Copa do Mundo, você sabe que o ano que vem tem Copa do Mundo feminina no Brasil, hein?
1: Sim, vai ser bem legal.
2: Pela primeira vez na América do Sul, esse evento vai ser realizado, vai ser no Brasil, e o governo estima que vai haver um investimento de 1,5 bi de real para realizar esse torneio. É, investimento em segurança, centro de treinamento e premiação de ex-atletas. Eu não entendi essa premiação de ex-atletas.
1: Também não.
2: Vai dar o quê? Vai dar um troféu pra quem? Quem?
0: Pra Marta, né? Marta parou de jogar.
2: Nada, Marta tá jogando
6: bem pra caramba.
0: Rapaz, tá jogando também 20 anos, né? Como que aguenta?
6: Ela joga mesmo, joga muito tempo mesmo. Cara, acho que é isso mesmo, quase 20 anos que ela joga. Se não for, é bem próximo.
2: Eu vou ano que vem. Eu vou apoiar as...
0: Achei que você ia jogar.
2: Não, eu vou.
0: Eu acho que eu vou começar a jogar.
6: É uma dúvida aqui, genuína. O técnico tem que ser mulher ou pode ser homem?
2: Não,
6: também?
2: Não, pode ser homem. Acho que o técnico da seleção brasileira, acho que hoje é homem.
6: Entendi.
2: Inclusive, acho que já foi técnico até da seleção masculina uma época aí. Pô, esqueci o nome dele. É Ramon, não sei se é o Ramon.
6: Pô,
2: acho.
6: Que legal.
2: Ramon,
6: cara.
2: Alguma coisa. Mas muito teve legal. Uma época que foi uma gringa, lembra?
6: Lembro.
2: Sueca, lembro, acho que é alguma coisa. Uma tia.
6: Por isso que eu fiquei na dúvida se tinha que ser uma mulher ou homem. Pô, mas legal não, pra caramba. Ô, Mini Ruth, a gente sabe que tu joga futebol, hein?
0: Eu
6: jogou
0: jogo,
6: no time
0: cara.
6: Lá do SBT?
0: Eu joguei pelo Fofocalizando. Eu vou jogar, vou. Quem sabe eu não tô na Copa do Mundo ano que vem.
6: Eu acho que
0: e
6: aí
0: não
6: já
0: serei
6: é
0: a bola, hein? Já pensou? Não,
6: eu acho que aí já é demais, porque assim, a gente tá falando de atleta, né? Parar, estudar, treinar, será?
0: Tá bom. Para!
2: Que foi? O que aconteceu?
0: Olha, ó, primeiro que vocês me irritaram e segundo que solta a vinheta, né, Cuco?
3: Agora o mundo para.
6: É isso mesmo. Agora o mundo para porque Bárbara Evans se pronuncia sobre boatos de romance com o Neymar.
0: É, a influenciadora garantiu em uma rede social que nunca viu o jogador pessoalmente, muito menos se envolveu com ele.
6: Essa é a notícia. Bárbara Evans se pronuncia sobre o boato de romance com o Neymar. Pronto, só isso. Bom, agora que o mundo parou, a gente pode seguir com notícias bem menos importantes do que essa. Vai, Batista!
2: Olha só, regra que amplia a fiscalização sobre saúde mental no trabalho entra em vigor, hein?
6: Ah, eu lembro.
2: NR1 lá, né?
6: NR1, exatamente. É. A gente bateu esse papo com a Isabela Camargo.
2: Ou seja, situações como metas abusivas, jornadas exaustivas, assédio moral ou sexual, pressão excessiva, conflitos interpessoais. Viu, Mini Ruth? Falta de autonomia e falhas de gestão entram oficialmente no radar dessa fiscalização.
6: Nossa, né? Que loucura, hein?
2: Ou seja, acho que vai ter empresa que vai pedir recuperação judicial já amanhã.
6: Vai ter, né?
0: Não, se vamos for... chamar Isabela Camargo de novo pra
6: se
0: vir
6: for
0: falar.
6: Retroativo, vai ter uma galera que vai ganhar bilhões aqui, hein?
2: Olha.
6: Pô, nossa mãe do céu, que loucura. Bom, mas, e aí? O que isso de fato vai mudar no nosso Brasil? Será que vai mudar pra melhor? Será que vai mudar pra pior? É uma dúvida interessante essa. Mini Ruth, qual é a sua opinião?
0: A minha opinião é que a gente devia chamar a Isabela Camargo de novo pra ela vir falar de saúde mental, né? Porque é muito mais importante do que os psicólogos. Ah, não, calma, eu pensei alto.
6: Tá bom, beleza. A gente segue então aqui. Vamos lá, senhoras e senhores, eu quero trazer a próxima notícia pra você que tem medo de barata. Se você é como eu, não gosta de barata, acha nojento, você sabia que lá na Índia, uma barata se tornou a nova estrela da política? O presidente da Suprema Corte, que é tipo o STF lá da Índia, comparou jovens desempregados com baratas e parasitas. Como reação, os jovens criaram na internet o Partido do Povo Barata. Em poucos dias, o partido recebeu milhares de inscrições. E não é um partido formal, tá? Mas é tipo um grupo online. É como se fosse uma comunidade do Orkut. E tem várias pessoas se inscrevendo pra participar do Partido Barata. Olha que interessante.
0: Olha só.
2: Pensar que um chinelo acaba com esse partido.
6: Não, pensar que o político tava certo. É desocupado. É. Pô, ao invés de tá trabalhando, vai fazer grupinho na internet pra fazer partido político. Vai trabalhar, galera.
0: O showmício de lá vai ser molejo, certeza.
2: Agora, se fosse o partido da barata voadora, aí eu me preocuparia.
6: Nossa, muito.
2: Porque barata voadora, não existe um homem hétero quando uma barata alça voo.
6: Não, vou te falar, não existe não um tem. Ser humano que consiga enfrentar uma barata voadora. Ela te desafia. É. Ela sabe que a gente tem medo dela, então ela vai atrás.
0: Cara, vocês são muito bundões, viu? Porque eu enfrento qualquer animal.
6: É impossível.
0: Enfrento.
6: É. Impossível. Bota você numa sala cheia de barata voadora.
0: Eu não ligo.
6: Aham. Então, conste nos autos.
1: Mini Ruth disse que pode enclausulá-la numa sala cheia de barata voadora.
0: Meu filho, o que eu mais fiz na minha infância foi assistir Joe e as Baratas. Você acha que eu tenho medo? Não tenho.
1: Vamos lá. Próxima notícia. Traga você, Mini Ruth.
0: Olha lá. Se não sou eu que gosto de comida, e você que tá ouvindo também, né? 78% das produtoras de sorvete já tem ou planejam uma linha fitness, viu? Ou seja, as sorveterias vão começar aí a fazer coisinhas fitness. Com a alta das caretas emagrecedoras, né? Estão afastando os consumidores de sobremesas calóricas. E aí está impulsionando essa mudança no setor.
1: Caramba, então... Legal, né? Tá, vai movimentar tudo. Teve um papo de que o McDonald's lá nos Estados Unidos já fez um cardápio especial pra quem está tomando, quem está no processo junto com as canetas emagrecedoras.
0: Olha, que legal.
2: A gente já não come sorvete mais, que é difícil achar sorvete. É verdade. É. Agora vai ter sorvete sabor fitness.
0: Isso.
2: Né? Vai ser o próximo
1: sabor fitness.
2: O próximo sabor vai ser cookies em creatina.
0: Ai, que delícia.
2: Sabor do sorvete. É.
0: Mas eu já comi uns gelatos de whey.
1: Jura? Gostou?
0: É, gostoso.
1: Não sei ainda não. Vou tentar dar uma chance. Eu gostaria, na verdade, de tentar dar uma chance pro Brasil. Mas o Brasil não ajuda a gente. O Brasil é o único país que não ajuda a gente.
2: Por quê?
1: Porque eu descobri e trouxe pra vocês essa notícia que comprar carro no Paraguai é muito mais barato que comprar carro no Brasil.
2: Mas claro?
1: Olha só que perigo. São carros que muitas vezes são produzidos no Brasil e que vão ser vendidos no Paraguai. Olha que loucura.
2: Mas claro que é mais barato comprar carro no Paraguai. Eles roubam aqui, levam pra lá e vendem abaixo da tabela
1: FIPE. Não fale mal do meu Paraguai. Não fale mal desse país que é tão querido. O que acontece é o seguinte: os veículos enviados ao Paraguai, eles não carregam os principais impostos que incidem sobre um carro vendido no Brasil. Ou seja, quando você vai comprar um carro no Brasil, o valor que você vê tá cheio de imposto. Lá no Paraguai, como não tem imposto, o valor é muito mais barato. É por isso, entendeu? Alguns carros chegam a ser 38% mais baratos no Paraguai. Olha que loucura, você vai comprar um carro, vamos lá,

0: Aí é Paraguai, será?
1: É Paraguai? Essa gasolina é falsificada?
0: Não, uma boa pergunta, né?
1: Não, vamos lá. Próxima notícia de futebol. Traga você, Marcelo Batista.
2: Zagueiro contratado pelo LinkedIn foi convocado para a Copa do Mundo, hein? Tá
1: que
2: lá no
1: isso?
2: site da TMC. É o zagueirão. Oh. O Roberto Lopes, ele nasceu na Irlanda. E aí ele recebeu uma mensagem da Federação de Cabo Verde em 2018. Ele ignorou. Ele falou, tô nem aí. Ele achou que era golpe. E agora a federação, ela não desistiu. Mandou mensagem para ele de novo pelo LinkedIn. E aí ele foi convocado e vai jogar a Copa do Mundo.
1: Que demais, cara.
2: Você vê pelo LinkedIn. Acho que tinha legal. Aquele selinho lá, Open to Foot.
1: Aí, to Foot é muito bom, né? Open to Foot.
2: Agora,
1: imagina o currículo que ele faz no LinkedIn, né?
2: Já pensou?
1: Muito bom.
2: Marcação à distância, home office, né? O cara deve ser bom, esse cara.
0: Eu preciso atualizar o meu, rapaz. Eu nunca entrei, acho, no LinkedIn.
1: Boa, mas muito legal. Boa sorte aí pro zagueirão e vai jogar, então, lá pro Cabo Verde, irado. O cara nasceu na Irlanda, que loucura. É. E ó, pra você, teve a mega da virada aí de 30 anos, né? Você que foi lá no chat GPT e pediu númerozinhos pro chat GPT, saiba você que a inteligência artificial não vai fazer você ganhar o bolão da Copa do Mundo, não.
0: Não.
1: Tá bom? É. Você, ela pode até te dar uma dica ou outra, mas ela não consegue adivinhar quem vai ganhar um jogo ou até mesmo o placar. Isso é impossível. É muito melhor você pedir ajuda pro Batista aqui, por exemplo.
2: O quê?
1: Pedir, você que sabe futebol. Vamos lá. Você acha que o Brasil, primeiro jogo, dia 19 de junho, quem você acha que vai ganhar?
2: Empate.
1: Brasil? E vai empatar?
2: Brasil e Marrocos.
1: Que loucura.
2: Empate.
1: Pô, mas Marrocos. É, bom, tudo bem que Marrocos foi bem na última Copa, né?
0: Ai, ai.
1: Foi bem pra caramba.
2: Acho que vai ser empate.
1: E você, Mini Ruth?
0: Ai, peraí, tô mandando mensagem pra Chaline.
1: Senhoras e senhores, infelizmente o nosso programinha de meu Deus vem chegando ao fim de hoje, mas amanhã nós estamos de volta. E olha, antes de nos despedirmos, vamos dar uma olhadinha na nossa enquete do dia que traz a pergunta: o que é que você está empurrando com a barriga? Traz aí, Batista.
2: Deixa eu ver aqui, ó. O Paulo Henrique disse o seguinte, disse, depois eu coloco película no celular, agora a tela tá mais trincada que relacionamento mal resolvido.
0: O João Pedro mandou, a atualização do notebook foi adiada tantas vezes que agora ele ameaça desligar por conta própria.
1: Tem mais aí,
2: quer
1: Batista?
2: Mais aqui? A Mirela Santos, depois eu lavo esse tênis, o tênis já tá com a cor original em modo lendário.
1: Nossa. Senhoras e senhores, obrigado pela audiência e até amanhã. Fiquem com Deus e um beijo. Fique agora com o Link TMC. Tchau, tchau, valeu!
2: Tchau!

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8: Olá, boa tarde. Hoje, terça-feira, 26 de maio de 2026. 3:01. Começa agora mais um Link TMC com Tomás Rafael, Rodrigo Alvarez e comigo, Mayara Bastianello.

0: Dizem que o futebol é a coisa mais importante entre as menos importantes. Nem sempre, no entanto, é o que parece diante de tudo que por aqui acontece. Olho no lance, olho no dirigente corrupto, incompetente. Vale muito lutar para diminuir o sofrimento da gente. Na última noite, a fiel torcida, apaixonada e decidida, encheu o Parque São Jorge em busca de justiça, pedindo a cabeça do ex-presidente, pedindo limpeza na área e explicação. Criatividade, cartazes, protesto, ironia no ar e até bolas de sabão. Mas onde está o mesmo clamor, a mesma agonia que vira gritaria quando o problema vai para fora de campo, com conchavo, aumento para deputado? Outro personagem importante do mundo da bola, o goleiro Marcão, pentacampeão, um dia criticado, após um gol bobo tomado, desabafou. Quando o povo brasileiro reclamar de políticos ladrões, da mesma maneira que torcedores reclamam de agremiações, o Brasil se tornará a maior das nações. Porém, ao contrário, se no futebol a dor é imediata, fere e maltrata, na política o erro parece rotina banal, tornando-se aparentemente normal. Mas fica a lição: entre cantos e pressão, a torcida das arquibancadas mostra que o protesto e a indignação, com ou sem jogadas ensaiadas, pode ser o X da questão. Pode, por que não, ser a solução. E a bola rola também nesta terça-feira com os seguintes assuntos.
1: O Brasil bateu o melhor IDH da história, 0,85. Recorde nacional. Parabéns para geral. Mas no mesmo dia, o Atlas da Violência lembra que ainda foram 42 mil homicídios no ano de 2024. É a metade dos assassinatos que aconteceram em guerras, por exemplo, como a de Gaza, num único ano. Progresso e tragédia, lado a lado, na mesma nação, um retrato fiel da nossa contradição. E ainda não é o fim.
2: Mais de 500 mil afastamentos por saúde mental no Brasil. Recorde pelo INSS, liderado por ansiedade, depressão e burnout. Só falta mesmo o A Way Out. Hoje entra em vigor uma nova norma sobre essa elevação. E o Júnior de Castro, de Belo Horizonte, traz o que muda na prática para quem trabalha e não aguenta mais a pressão. E a Anvisa aprovou a primeira semaglutida nacional, o Ozempic brasileiro, mais acessível, um baita opcional. Brian Valêncio, de Curitiba, explica o que isso significa para o bolso e para a saúde da população. Tudo isso aqui no Link TMC, o programa que expõe, mas não supõe, que traz ponto e contraponto do jeito que tem que ser.
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0: 3:05. Muitíssimo boa tarde, Alvarez, Maiara, você que nos acompanha em todo o Brasil. Brasil que bateu recorde de afastamentos por saúde mental, hein? Foram mais de 500 mil benefícios pelo INSS. Uma nova forma regulamentadora sobre o assunto entrou em vigor hoje e o repórter Júnior de Castro preparou uma reportagem especial. Vamos conferir.
4: A partir desta terça-feira, entra em vigor a atualização da NR1, que amplia a responsabilidade das empresas sobre a saúde mental dos trabalhadores. E para entender melhor o que muda na prática, eu conversei com a advogada Raquel Carvalho.
5: A nova versão, dentro dos riscos ergonômicos, deixou expressa a necessidade da gestão dos riscos psicossociais. As empresas precisam identificar se aquele adoecimento se deu em decorrência do ambiente laboral, das condições de trabalho, de jornada excessiva.
4: Os relatos de quem enfrenta o adoecimento emocional no ambiente de trabalho revelam marcas profundas. Uma mulher que prefere não se identificar conta como a pressão afetou sua saúde mental.
6: Eu chegava em casa, eu gritava com meus filhos, eu tremia. Eu não queria ouvir nada, eu só queria dormir para voltar para outro dia e continuar isso tudo acabar. Tentei me matar algumas vezes, tomando medicação. E hoje eu vejo tanto que eu sofri.
4: Os sinais de adoecimento muitas vezes aparecem aos poucos. Outra trabalhadora relatou como seu dia a dia foi afetado.
7: Eu trabalhava muito, eu não ia jantar. Para ser sincera, eu nem fome eu tinha. Então qualquer coisa que eu comia me saciava.
4: A atualização da NR1 também é vista como uma oportunidade para melhorar o ambiente corporativo e reduzir afastamentos por adoecimento emocional.
5: A empresa que tiver regular, que passar por um critério de avaliação, ela vai ser considerada uma empresa regular em relação à saúde mental, podendo utilizar esse enquadramento para promoção da própria empresa. E para o empregado, isso é sensacional, porque o empregado que está ou com uma liderança que pratica excessos no trabalho daquela pessoa, ou que o ambiente é adoecedor, isso a partir de agora vai ser quantificado. Então, para o trabalhador comprovar que esse adoecimento se deu em decorrência das atividades laborais, agora fica mais acessível.
1: Eu acho importante, Tomás, Maiara, caro ouvinte, a gente também entender que o Brasil, além de, claro, isso é muito importante, encontrar soluções, apoio para as pessoas, é preciso também descobrir e tentar combater as causas desse problema chamado saúde mental. Muitas vezes está associado ao estresse causado pela violência nas cidades, traumas que as pessoas têm também com a violência, com acidentes de trânsito, a violência no trânsito. A poluição nas grandes cidades brasileiras gera problemas também mentais, isso é comprovado, há pesquisas associando os riscos da poluição para o nosso cérebro. Então, uma série de fatores, e aí eu coloco especialmente nas cidades grandes, mas isso também acontece nas cidades do interior, por outras razões, que precisam ser combatidos para que para que a nossa população, os trabalhadores brasileiros, possam ter mais saúde mental, além de, claro, ter mais proteção, como está se fazendo agora, o que é muito importante.
2: Fato. E no caso, acho que das mulheres ainda, Alvarez e Tomás, tem ainda o fator que muitas delas são mães solo, seguram tudo sozinhas. Hoje mesmo eu estava andando na rua e vi uma mulher com uma criança no colo, toda carregada de bolsa e aquele friozinho que estava de manhã. E eu fiquei imaginando a rotina dessa mãe, que devia estar levando a criança para a creche, depois vai trabalhar. Mas realmente falando em empresa, isso é muito importante, que infelizmente a gente ainda tem ainda muito lugar, né? Em que as pessoas sofrem assédio moral e tudo mais. E aí a gente trouxe isso pro tema da nossa enquete, até para saber a quantas anda esse assunto entre os nossos ouvintes. Olha, com o recorde de afastamentos por burnout e ansiedade no Brasil, você aí já precisou se afastar do trabalho por saúde mental? A gente tem essas opções aqui, ó. Sim, já me afastei. Não, nunca me afastei, mas precisava, ou nunca precisei. Eu, pessoalmente, num passado distante, já me afastei. Tive um burnout de estar dirigindo...
1: Por questão de quê? Burnout?
2: Burnout de trabalho, de ter que estar no meio da marginal, dirigindo o meu carro e ter tido um burnout e não conseguir nem enxergar. Felizmente, tinha um recuo, eu consegui parar no recuo e ligar para alguém me ajudar. Então, isso é bem normal.
1: Tem uma outra questão, né, Maiara, que o seu provavelmente foi causado por excesso de trabalho... Isso. Que realmente causa burnout, a gente sabe disso, eu também já tive, não me afastei por isso, mas eu já senti os sintomas do burnout várias vezes, tive que lidar com eles, é difícil, né? Você tem dificuldade até para raciocinar quando a cabeça começa a queimar realmente. Mas olha, o excesso de tela também agrava isso, tá? Sim. Tem pesquisa mostrando que o excesso de tela fragmenta o nosso raciocínio e essa fragmentação exige mais do nosso cérebro, isso leva mais a casos de burnout. Então, também, eu nem coloquei isso nos itens que eu listei agora há pouco, né, de problemas que levam a problemas de saúde mental, mas o excesso de tela certamente é um problema que as pessoas podem evitar. Aí cabe a cada um dizer, olha, eu quero diminuir isso. É a mesma coisa que diminuir o álcool. A pessoa está bebendo todo dia, um pouco mais do que deveria. Se ela parar, ela vai ver benefícios. Ela está usando o celular todo dia demais na rede social sem sair. Se ela parar, ela vai ver os benefícios. Então, muitas vezes, são casos evitáveis. E aí, eu acho que cabe também às empresas, e muitas fazem isso, ajudar os seus trabalhadores para que eles possam encontrar caminhos sem precisar chegar ao extremo de pedir um afastamento.
2: Exatamente. Então, vote agora no YouTube da TMC, arroba TMC News BR, participe pelo chat da nossa live. Manda mensagem no WhatsApp 11972211001. Já tem gente participando. Deixa eu mandar um abraço aqui pro meu amigo Ednor Neto, que trabalha pra caramba como geriatra, que aliás tava revoltadíssimo, né, com aquela história aqui em São Paulo, dos moradores tentando expulsar aí os idosos, né, de casas de idosos na Lapa. A gente deve falar sobre isso na nossa programação ainda. Mas é isso, participe aqui com a gente.
0: Bom, um abraço para Vânia Santos, que está mudando aqui o assunto e passando a escala de todos os jogos, todas as transmissões, Transamérica Rio de Janeiro, Transamérica São Paulo, enfim, colocando os narradores. Quem quiser saber quem vai narrar qual jogo nessa semana, ou qualquer jogo dessa semana, é só entrar no nosso chat aqui que a Vânia está passando toda a escala. Fala, Alvarez.
1: Não, eu queria que eu sei que você sabe de tudo aí. Conta pra gente como é que vai ser a nossa programação. Nós vamos transmitir todos os jogos?
0: Não, nem todos os jogos. Até porque acontece na terceira fase, na terceira rodada da primeira fase, os jogos dos mesmos grupos acontecem no mesmo horário, então seria impossível transmitir no dial todas as partidas. Uhum. Mas nós teremos de 2 a 3 jogos por dia, jogos importantes, especialmente, claro, jogos da seleção brasileira, cobertura total. Na abertura da Copa, no sábado, a gente vai ter uma abertura de 6 horas, de meio-dia até as 18 horas, com tudo sobre a abertura da Copa. Aí às 6 a gente passa para o Éder Luiz para o início da transmissão, e às 7 da noite o primeiro jogo da Copa. Vou estar nessa também, provavelmente das 3 às 6 da tarde, para todo
1: pois
0: o Brasil.
1: Pois é, soube que você vai nos abandonar alguns dias, né?
0: Só alguns dias. E também pode acontecer de alguns dias...
1: Qual motivo, né?
0: Um ótimo motivo, né? Esse aí eu tô perdoado e ficarei feliz da vida de abandonar
1: total,
0: vocês,
1: perdão,
0: ao contrário do que aconteceria normalmente. E aproveitando o ensejo...
1: Tem que passar... Não.
0: Pode falar.
1: Eu ia só falar o seguinte, pra a gente passar pro pessoal que é teu fã aqui no link, os jogos que você vai comentar, né? Os teus fãs do link aqui vão querer acompanhar você especificamente. Mesmo que seja Marrocos contra, sei lá, Haiti.
0: Ah, e jogo.
1: O cara pode querer...
0: E jogo de Copa, pelo menos pra mim e pra quem gosta de futebol, todos
2: valem.
0: Todos são importantes. Mas só um aperitivo aqui, vou fazer, por exemplo, Holanda e Japão, com Memphis Depay, jogador do Corinthians, se ele for convocado. Mas deve ser Espanha e Cabo Verde, Alemanha e Costa do Marfim, Colômbia e Portugal de Cristiano Ronaldo. Opa. Acho que vai ser a quarta Copa consecutiva que eu vou comentar pelo menos um jogo da seleção portuguesa. E é sempre legal comentar jogos do Cristiano Ronaldo. Enfim, aos pouquinhos a gente vai passando aí toda a agenda para você em casa, você no rádio, você no computador, no celular, já ir se preparando para essa grande cobertura que a TMC vai fazer. Faltando aí pouco mais de 2 semanas para a Copa do Mundo, a CBF prepara uma verdadeira blindagem para a seleção brasileira na Granja Comari. Quem conta tudo para a gente, direto de Teresópolis, é o nosso Léo Pinheiro.
8: Tudo bem, Tomás, Maiara, Alvarez, um abraço para todo mundo aqui ligado na TMC. Pois é, ô Tomás, teve até uma alteração aqui. Aquela grade que o torcedor ficava aqui acompanhando parte do treinamento, ela já foi toda tampada, ou seja, blindagem total para a preparação da seleção brasileira que começará amanhã. Algumas pessoas do staff da CBF já estão chegando aqui na Granja Comari, mas amanhã acontecerá a chegada dos jogadores e também da comissão técnica liderada pelo Carlo Ancelotti. Detalhes sobre o treinador italiano. Ele completou 1 ano à frente da seleção brasileira, 5 convocações, 10 jogos, 5 vitórias, 2 empates e 3 derrotas contra Bolívia, contra Japão e essa mais recente contra a França. E ele terá aí 4 dias aqui na Granja Comari, em Teresópolis, região serrana do Rio de Janeiro, para preparar a equipe até o amistoso do próximo domingo no estádio do Maracanã, a partir contra o Panamá. O holofote, naturalmente, está voltado para o Neymar. A gente acompanha aqui na programação da TMC todo o noticiário do Fará a respeito da situação clínica do jogador. O Fará informou, ele ontem não treinou com o Santos. O Santos enfrenta o Deportivo Cuenca hoje pela Copa Sul-Americana. Ele não estará em campo e amanhã ele passará por uma nova avaliação física para saber se ele estará à disposição nesse amistoso contra o Panamá e também à disposição no próximo compromisso da seleção brasileira, o duelo contra o Egito, aí já nos Estados Unidos. Pra gente concluir, o Ancelotti vai trabalhar com 23 jogadores dessa semana, já que os 3 atletas envolvidos na final da Champions League, a final da Liga dos Campeões, Marquinhos, Gabriel Magalhães e Gabriel Martinelli, só se juntarão à seleção brasileira já no país norte-americano para a reta final dessa preparação. Então, amanhã teremos a chegada dos jogadores que virão do Rio de Janeiro ou então de São Paulo de helicóptero para a Granja Comari para esse início de atividades. Para amanhã, exames médicos, avaliação física e aquela atividade de ativação, perdoe a redundância, com os jogadores selecionados, 23 atletas com essa situação. Será que existe uma lesão mais grave na panturrilha do Neymar? A CBF vai fazer essa reavaliação.
0: É isso, Léo. Daqui para frente, pelo menos por alguns meses, o problema com o Neymar é da seleção brasileira. Léo Pinheiro, você vai se acostumar a ver Léo Pinheiro aqui no Link TMC, ao lado da seleção e aí nesse visual bonito, bucólico da Granja Comari, em Teresópolis, nos próximos dias. Grande Léo.
2: Se comporta aí na Granja Comari. Tá chegando o primeiro bloco da nossa Rádio Uber.
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2: Daqui a pouco aqui no Link TMC vamos de escala 6x1 e também falar sobre uma operação em São Paulo contra falsos médicos. Mas agora, são as principais notícias da sua região.
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22: 3:22, uma ótima tarde para você. Eu sou Jade Marinho e venho atualizando as informações nesses breaks locais do Rio de Janeiro, para você sintonizado em 101.3. Lembrando que você pode participar mandando mensagem pelo WhatsApp 21 99 557 1013. 99 557 1013. E a gente vem trazendo informação com a reportagem da Rádio Transamérica TMC, Natália Messias. O amor está no ar e também no comércio, não é isso? Boa tarde para você.
23: Boa tarde, Jade. É isso mesmo. Maquiagens, acessórios, roupas de frio, artigos de esporte e bolsas são alguns dos itens mais procurados nesse Dia dos Namorados. O comércio carioca espera um aumento de 2% nas vendas em relação ao ano passado, e essa é uma das datas, né, mais importantes para o setor nesse primeiro semestre. Esses dados são revelados pela pesquisa do Clube dos Diretores Lojistas do Rio de Janeiro, em parceria com o Sindicato dos Lojistas do Comércio do município do Rio de Janeiro, junto a 250 lojistas entre os dias 20 e 26 de maio. A pesquisa também mostrou que o preço médio dos presentes por pessoa está entre R$ 150 e R$ 200, um pouco acima do ano passado. Além disso, 2 a cada 3 compras deve ser realizada com o cartão de débito ou PIX, deixando o cartão de crédito em segundo lugar. As expectativas de vendas são de crescimento em todas as regiões da cidade, sendo 2,5% a mais nas lojas do centro, norte e oeste e 2% nas lojas das zonas sudoeste e sul do Rio de Janeiro. Jade.
22: Obrigada, Natália, pelas suas informações. Bom, e a gente vai mudar aqui um pouco a trilha para poder falar de algo um pouco mais sério, né? Para você que usa o transporte público, já sabe que a partir do dia 30 de janeiro, o dinheiro vai parar de ser aceito nos ônibus. E Larissa Cardoso está aqui também para trazer informações, atualizações sobre esse esquema, né, da bilhetagem e de pagamento dentro dos transportes no Rio de Janeiro, não é, Larissa?
24: Jade, boa tarde aos ouvintes. A Justiça do Rio reconhece o fim do pagamento em dinheiro nos ônibus municipais, proposto pela Prefeitura do Rio. A medida acontece após o PROCON RJ pedir uma liminar contra a substituição do dinheiro por meios de pagamentos digitais. A juíza da 2ª Vara de Fazenda Pública, Geórgia Vasconcelos, considera que a mudança na forma de pagamento das passagens não altera a qualidade do serviço de transporte, sendo a maior qualidade da alteração a segurança dentro dos coletivos. Para a Prefeitura do Rio, a decisão reforça que a escolha da substituição do dinheiro por meios digitais para trazer segurança, transparência, mais controle e eficiência no serviço é um avanço no transporte público da cidade. Como você bem lembrou, Jade, a partir do próximo sábado não será mais aceito o pagamento em dinheiro dentro dos coletivos.
22: Obrigada, Larissa, pelas suas informações.
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22: daqui a pouquinho o trânsito, porque a gente volta a integrar a Rede Transamérica TMC.
1: 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Nova York vai receber jogos no MetLife Stadium, que fica bem próximo de Manhattan. E falando em turismo, Nova York é um espetáculo à parte. Tem o Central Park, Times Square e a simbólica Estátua da Liberdade. A cidade não dorme. Funciona 24 horas por dia, com opções para todos os estilos e bolsos, em uma das maiores metrópoles do planeta. Só prepara o bolso porque o custo por lá é bem alto, mas a experiência compensa. Nova York está pronta para ser palco de grandes jogos e grandes histórias neste Mundial.
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0: 3h28, sigo com Mayara Basti, Rodrigo Alvarez até às 5 da tarde. Esse é o Link TMC para todo o Brasil, inclusive para Curitiba, que nos ouve em 100,3. O vice-presidente da República, Geraldo Alckmin, criticou nesta terça a viagem do senador Flávio Bolsonaro para os Estados Unidos e afirmou que o Brasil não precisa de mais um da família trabalhando contra. Mais detalhes dessa declaração com o repórter Adrian de Almeida, em Brasília.
7: Boa tarde, pessoal. Olha, o vice-presidente Geraldo Alckmin, ele disse exatamente, né, que ele mencionou essa reunião entre o senador Flávio Bolsonaro com o presidente Donald Trump. Ele disse que isso resultaria, então, em mais um membro da família Bolsonaro trabalhando contra o Brasil. Ele citou aí indiretamente o nome, né, de Eduardo Bolsonaro, em que ele supostamente no ano passado teria efetivado aí trabalhos para que o presidente Donald Trump aumentasse ainda mais esse tarifaço contra o Brasil. A gente vai ouvir agora um trecho da fala do Geraldo Alckmin, justamente falando, né, sobre esse assunto.
14: Dessa em relação à visita do pré-candidato aos Estados Unidos, assunto que ele deve explicar, nós já tínhamos um da família trabalhando contra o Brasil, não precisamos ter dois trabalhando contra.
7: O deputado Sóstenes Cavalcante postou nas redes sociais um vídeo em que o Eduardo Bolsonaro confirmou que vai ter sim essa reunião de Flávio com o presidente Donald Trump hoje pela tarde, porém ele não passou mais detalhes do que seria, né, esse assunto, do que seria essa conversa, mas é que a gente segue monitorando e qualquer atualização a gente volta para vocês.
0: Muito obrigado, Adrian. Pode falar aí, Alvarez.
26: Só confirmando aqui, o Sóstenes, deputado, disse que vai ter, mas não tem confirmação, né? Não dá para dizer que está confirmado pela Casa Branca.
7: Isso, nesse
26: é só a palavra aí dele.
7: Ele postou do próprio Eduardo Bolsonaro falando que vai ter essa reunião, porém no vídeo o próprio Eduardo não quis passar mais detalhes do que seria esse assunto, né? Do que teriam essa conversa, porém ele disse que hoje à tarde vai ter sim essa reunião com o Donald Trump, apesar de até o momento não ter uma confirmação oficial da Casa Branca.
0: Tá perfeito, Cláudio.
26: Se tiver, não vai ser uma reunião oficial como daquelas que saem na agenda, porque se tivesse, teria que ter planejamento, tem aviso com antecedência, sai na agenda do presidente americano. Mas né, nada é impossível, talvez um encaixe na agenda ali para fazer uma oportunidade de uma foto, talvez possa até acontecer, vamos ver.
2: É, né? Vamos combinar que é uma boa cortina de fumaça pro famoso famigerado áudio, né? Então também tem isso.
26: Pro Dark Horse.
2: É, exatamente.
0: Podia ter sido a enquete hoje, né? Você acredita que hoje Donald Trump se reunirá com Flávio Bolsonaro? Sim, certeza, nenhuma chance, acho que não, enfim.
2: É, cortina de fumaça, e tem opções para dar e vender. Obrigada, Adrian. Vamos continuando por aqui, porque dois homens sem diploma de medicina, olha isso. De novo, dois homens sem diploma de medicina fizeram quase 2.000 atendimentos num hospital particular de São Paulo. E aí, gente, 9 mortes são investigadas nesse local. Um deles foi preso hoje, o outro está foragido, mas a defesa garante que ele vai se entregar. Bernardo Silva acompanhou a operação e tem mais detalhes. Bernardo, ainda não tem, né, essa ligação direta entre as mortes e esses médicos falsos. Quais essas mortes foram todas nesse mesmo hospital mesmo? Boa tarde.
3: Olá, boa tarde, Maiara, e a todos que acompanham o Link TMC, a nossa programação. Foi aqui em São Miguel. Inclusive, estamos aqui agora em frente à 22ª Delegacia de Polícia para justamente falar desse caso. Houve uma coletiva de imprensa para mais esclarecimentos. E olha, o Marcos Felipe de Barros e o Mike César Silva atuavam no Hospital de Clínicas Jardim Helena, na Zona Leste de São Paulo, mas não somente nela. O delegado responsável também pelas investigações, o José Mariano, contou que eles também haviam feito atuações no SAMU, ali atendendo pessoas em emergências, urgências mesmo, sem ter qualquer preparo. Inclusive, para quem nos acompanha nas nossas imagens, quem não acompanha pode acessar o nosso canal do YouTube agora, vai ver que esse vídeo que está passando é do Marcos aplicando Monjarro em uma mulher na calçada da própria casa. Quem trouxe essas informações foi o próprio delegado, que essa seria uma aplicação de Monjarro. Ele está preso, só que ele já tem relação com esse tipo de crime, porque o pai dele também já havia sido preso por se passar como médico falso. Já o Mike está foragido. As informações é de que ele teria fugido para o Chile. Agora, veja só. O hospital sabia do que estava acontecendo e se omitiu, mesmo sabendo do que estava acontecendo. Nós vamos ouvir agora a palavra do delegado responsável, José Mariano, que traz o que acontecia nesse hospital e como a diretoria participou como cúmplice nessa história. Vamos ouvir.
8: O pagamento que era realizado para esses falsos médicos era diferenciado a menor. Por que que alguém aceitaria ser remunerado a menor? Essa é uma das características. Nós já sabemos que a direção foi alertada a respeito do que esses falsos médicos faziam. Funcionários vieram aqui e falaram, eram extremamente infantis, inexperientes, e queriam que funcionários como, por exemplo, enfermeiros de nível superior, que prestasse atendimento enquanto eles ficavam dormindo. Essa é a informação que nós temos e era de conhecimento da direção.
3: Por conta disso, o gestor clínico e a diretora do hospital foram afastados, tiveram medidas cautelares, tiveram os passaportes apreendidos e também agora estão aí fazendo parte desta investigação para saber se isso não seria um esquema dessa unidade de saúde. Agora eu vou comentar sobre as mortes. 9 mortes são investigadas de terem relações com esses dois falsos médicos. Delas, 2 já foram confirmadas. Uma teria sido de uma fisioterapeuta que chegou com dengue em estado grave no hospital e precisou de um procedimento porque teve parada cardíaca. Aquele procedimento que conhecemos até como ressuscitação, né, onde é usado ali o desfibrilador, mas eles não tinham preparo e não sabiam fazer o procedimento, acabaram causando diversas lesões no corpo da vítima, que já teve o laudo, inclusive nós temos a imagem do laudo, já saiu afirmando que foi por conta do procedimento errado que eles fizeram. Outra foi uma senhora, que chegou precisando de um exame cardíaco, mas pela demora, pois eles não sabiam qual exame aplicar, ela acabou também morrendo. Outras 7 são investigadas. Mike está sendo procurado e agora a Secretaria de Segurança do Estado de São Paulo estuda trabalhar em equipe com o país do Chile para poder capturá-lo e trazer de volta ao Brasil. Marcos estava por aqui, saiu para fazer o exame de corpo de delito e já retornou, deve agora aguardar a audiência de custódia.
26: Bernardo, só ficou faltando para mim uma informação que é fundamental. Que hospital é esse? Só se eu não ouvi, você falou, mas eu não ouvi.
3: Comentamos aqui que é o Hospital das Clínicas da Zona Leste, mas o próprio delegado disse que eles também atuavam na equipe do SAMU, do Serviço de Atendimento Médico de Urgência, Álvares. E esses gestores que foram agora afastados são do Hospital das Clínicas da Zona Leste de São Paulo. Isso é o que informa
26: Hospital Público.
3: A 12ª Delegacia.
2: Ele é particular.
3: Isso.
2: E ele, o nome do hospital é Hospital de Clínicas Jardim Helena. É o nome desse
26: não
2: hospital.
26: Não é o mesmo, pra gente não confundir com o Hospital das Clínicas o outro.
2: Não, não. Ele é um hospital particular que se chama Hospital de Clínicas Jardim Helena, pelo que tá aqui. Tô vendo aqui no BO, tô dando uma olhadinha aqui. É, exatamente.
26: Então ele fica... é uma instituição com fins lucrativos.
2: Exato. Ele é um hospital particular na
3: Inclusive,
2: Zona Leste.
3: Inclusive, Alvarez, Maiara, Tomás também, gostaria até de pontuar, nós temos uma imagem, não sei se a nossa equipe de produção pode colocar aí também para quem nos assiste, de um carimbo, uma assinatura, que esse seria o carimbo que é utilizado, que foi utilizado por um deles para se passar por um médico. Esse carimbo pertence a um médico de verdade do interior de São Paulo que não sabia que o material dele estava sendo ali utilizado por esses dois, mas era a forma que eles conseguiam passar receitas, conseguiam passar então as orientações aí para os pacientes. Eles utilizavam desse carimbo de um médico de verdade, porém do interior de São Paulo e que, segundo o que o delegado disse aqui, nunca nem tinha pisado aqui por essa parte de São Paulo, vivem ali, não sabiam o que estava acontecendo, inclusive tiveram complicações com o Conselho Regional de Medicina por conta do que estava acontecendo. E eles também atendiam em casa, através da telemedicina, tinham instrumentos clínicos em casa, inclusive, como a gente vê nas imagens, aplicando Monjarro ali na própria calçada.
2: Só um detalhe, Alvarez, a defesa de um deles falou que a operação é midiática e injusta, mas aí você vai ver que a própria defesa diz que um deles é instrumentador cirúrgico e o outro é biomédico. E que poderiam estar atuando em ambientes hospitalares. Eu também posso atuar em ambientes hospitalares. Sei lá, eu posso preencher ficha, eu posso, né, enfim...
0: Eu posso ser assessor de imprensa,
2: atender telefone.
0: Exatamente.
2: Claro. Diga, Alvarez.
26: Não, é só porque é o seguinte, tem tanto crime aí que essa lista é imensa.
2: Uhum.
26: Tem fraude, tem falsidade ideológica e no fim das contas tem homicídio.
2: Exato.
26: Então, essa dupla aí, Marcos e Mike, que tem nome de dupla sertaneja... que não são médicos, que são falsificadores de atuação médica num hospital privado, eles precisam responder por homicídio. E os donos desse hospital, ou pelo menos aqueles que permitiram a atuação desses falsos médicos, precisam responder por homicídio. Eu fiquei satisfeito de ver que o secretário de Segurança do Estado de São Paulo, o delegado Nico Gonçalves, estava lá nessa coletiva, ou seja, está acompanhando de perto, e esse caso precisa ser levado até a última instância.
0: Sem dúvida.
26: Porque a gente está vendo pessoas abusando do poder econômico ali, tentando tirar vantagem usando um salário menor. Aí você se pergunta quantos outros eles poderão ter contratado e nós não estamos sabendo.
2: Exato.
26: Porque baixar o salário de dois médicos só não vale a pena para um hospital, não. Mas se ele baixar de 40, se ele baixar de 30 usando pessoas que não estão qualificadas, aí ele está fazendo uma economia. Essa deve ter sido o raciocínio dessas pessoas estúpidas, assassinas, que permitiram esses dois médicos de trabalhar. Mas eu espero que seja investigado, porque tem mais coisa aí. Esse caso não vai ficar só nesses dois, provavelmente, porque ninguém coloca a reputação do hospital inteiro em risco por causa de duas pessoas. Tem alguma coisa que não está explicada ainda.
2: Falou tudo.
0: O que mais me chamou a atenção dessa história toda contada pelo Bernardo é o fato de um dos falsos médicos ter um pai que também já havia cometido o mesmo crime. É o fim da picada. Aliás, como a gente viu um dos falsos médicos aplicando Monjaro numa menina na calçada, esperamos que seja de fato o fim das picadas. 13h40, Rádio Uber chegando.
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0: Agora, para você que está ligado aqui na Rádio Uber, começa o quadro Uber Responde. As dúvidas e perguntas enviadas pelos parceiros da Uber no nosso WhatsApp, 11 95321 0083. E a primeira questão de hoje foi enviada pelo parceiro Alan de São Paulo. Abre aspas.
10: Sou motorista de táxi e minha dúvida é: como posso receber uma promoção tendo um carro elétrico? Fecha aspas. Quem vai responder é a Bruna, do time de operações da Uber.
11: Olá, Alan. Obrigada por sua pergunta aqui no Uber Responde. Então, para receber viagem de promo, é necessário que você seja um taxista registrado em uma das categorias que operamos e que você também tenha uma conta Uber na modalidade de táxi. Se você já é um taxista e possui uma conta na Uber em uma modalidade diferente, você vai precisar criar uma nova conta com outro e-mail e telefone ou pedir o suporte para mudar a sua conta. Depois, é só enviar os documentos necessários e aguardar a aprovação. Caso você já tenha uma conta Uber na modalidade de táxi e seu carro já esteja registrado, as viagens de promo já devem ir automaticamente para você.
10: Outra pergunta que chegou para nós aqui é do parceiro Fábio. Abre aspas. Por que não tem Uber táxi na região onde eu moro? Fecha aspas. Quem respondeu foi a Bruna novamente.
11: Oi, Fábio. Vou te responder. É assim, a Uber sempre busca garantir que existe uma oferta e demanda suficiente para proporcionar uma boa experiência, tanto para os motoristas quanto para os passageiros. E por conta disso, algumas regiões ainda não estão disponíveis. Mas estamos em constante atualização de nossas análises, então fique atento que informaremos caso tenha alguma alteração nas regiões que operamos.
10: Esse foi o Uber Responde de hoje, aqui na Rádio Uber.
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13: Fala, motorista! Aqui é Thiago Godoy, o papai financeiro. Olha, muita gente acha que a dívida começa quando a fatura vence, quando chega a notificação do banco, ou quando a parcela aparece no extrato. Mas a verdade é que a dívida começa bem antes disso. Ela vai começar no momento da decisão. Começa quando você compra alguma coisa para aliviar um dia difícil, quando parcela para manter um padrão ou para um pagamento urgente que não tinha outra saída mesmo. Então eu quero te propor aqui uma atividade muito simples. Quando você terminar o seu dia de hoje, você vai abrir o aplicativo do seu banco ou do seu cartão e vai procurar a última compra que você parcelou. Você vai olhar para essa compra e vai fazer duas perguntas bem diretas. A primeira é: eu realmente precisava disso? E a segunda é: se eu tivesse que pagar esse valor à vista naquele dia, eu ainda teria feito essa compra? Se a resposta for não, provavelmente essa decisão teve mais emoção do que necessidade. Esse exercício simples ajuda você a entender como as dívidas começam e, principalmente, como evitar as próximas.
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2: E daqui a pouco aqui no Link TMC, vamos falar sobre a taxa de homicídios no Brasil, tem números atualizados, e também sobre a operação, mais uma, né, contra o ex-governador do Rio, Cláudio Castro. Mas agora vamos com as principais notícias da sua região.
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24: De volta com as informações do Rio de Janeiro para você, motorista, atenção.

E atenção na Avenida Brasil, na altura da Penha, porque uma faixa da pista central da Via Expressa está interditada no sentido centro, ali próximo ao BRT Lobo Júnior, por conta de uma queda de carga. Trânsito sem retenção, mas o motorista redobre a atenção aí nesse trecho da Avenida Brasil, na altura da Penha, né, estação Lobo Júnior do BRT, por conta dessas cargas que caíram na pista no sentido centro. Na linha amarela, motorista seguindo no sentido Fundão vai encontrando trânsito lento na altura da Vila do João até o acesso 8 em Bom Sucesso por conta do fluxo intenso de veículos. Já no sentido Barra, motorista não vai encontrando muito problema. Na ponte Rio-Niterói, 13 minutos, tempo normal de travessia no sentido Rio e também no sentido Niterói. Vamos ver também como é que tá a situação nas vias expressas da cidade. Para você que tá seguindo no sentido centro pela linha vermelha, vai encontrando trânsito com boa condição, viu? Na altura do Caju, para quem tá seguindo no sentido Baixada, aí vai encontrando um pouco de retenção, na verdade, trânsito intenso, né? Apesar disso, trânsito com boa movimentação. Para quem tá indo em direção a Caxias, também não vai encontrando problemas. Acessar aí a rodovia Washington Luiz, trânsito com boa movimentação no sentido Caxias e também no sentido linha vermelha. Na Avenida Brasil, apesar de na Penha, né, a gente ter falado dessa carga que caiu na pista, não tá causando retenção, outros pontos estão apresentando aí lentidão por conta de acidentes, viu? Então você que tá seguindo no sentido centro na altura de Realengo, o motorista vai encontrando lentidão. Também mais à frente, lentidão desse trecho de Coelho Neto até a altura de Vista Alegre.

0: Chegando com informações por aqui, Júlia Novaes.
1: A Polícia Federal apreendeu um item arqueológico que foi vendido indevidamente em um leilão. O item estava no apartamento da viúva do diplomata que o adquiriu, localizado no Leblon, zona sul do Rio. O pregão virtual aconteceu em 2020 e foi promovido por uma empresa especialista sediada em Copacabana, também na Zona Sul. A peça recuperada pertence a uma cultura pré-colombiana da América Hispânica. A investigação foi iniciada após uma notícia crime do Instituto do Patrimônio Histórico e Artístico Nacional, o IFAM, que identificou peças arqueológicas pertencentes a culturas pré-colombianas em um catálogo de leilão virtual.
0: Obrigada, Júlia, pelas suas informações. E a Polícia Civil não encontrou marcas de frenagem na pista no acidente que matou Mariana Tanaka Abdul-Haq, de 20 anos, atropelada no último dia 16 na zona sul da capital fluminense. Os investigadores analisam as imagens da câmera de segurança. 3 horas e 49 minutos, a gente volta a integrar a Rede Transamérica.
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1: 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Voltando por aqui para te contar que o vice-presidente da República, Geraldo Alckmin, afirmou hoje que a ideia do governo de acabar com a jornada de trabalho no modo 6x1 não tem relação com as eleições. Segundo ele, a Câmara dos Deputados...
2: Claro que não.
1: Eu tava já esperando, eu achei que você ia comentar depois do repórter, mas é isso. Segundo ele, a Câmara dos Deputados fez um bom entendimento com uma transição para a redução da jornada. Vamos entender isso melhor com o Murilo Hernandes, que traz as informações ao vivo. Murilo, isso eu vou deixar para depois o nosso querido Alvarez comentar, né? Se tem a ver com as eleições, não tem. Mas conta um pouquinho para a gente mais sobre essa declaração do vice-presidente. Boa tarde.
3: Exatamente, pessoal. Boa tarde a vocês e a quem nos acompanha aqui pela TMC. Bom, nessa fala do vice-presidente da República, o Geraldo Alckmin, ele avaliou como inteligente o relatório entregue pelo deputado Léo Prates, que é o relator da PEC 6x1. A gente separou um trechinho, vamos ouvir.
4: Mas eu acho que o formato a que se chegou pelo relator da matéria foi um formato inteligente. Estabeleceu uma transição, estabeleceu um critério de faixa salarial. Então, eu acho que foi uma medida positiva.
3: Bom, daí a fala do vice-presidente Geraldo Alckmin. Bom, a expectativa agora é que até quinta-feira haja a votação da PEC, já que houve o pedido de vistas feita pelo deputado da oposição, Maurício Marcon, do PL, que alegou que o relatório final era insuficiente para a oposição estar de acordo. A leitura do texto ela foi feita pelo relator, o deputado Léo Prates, durou cerca de 4 horas no plenário 2 da Câmara dos Deputados, que estava muito cheio, tinha muitos jornalistas, sindicalistas e deputados presentes, e no texto final ele a previsão do fim da escala 6x1 ainda deste ano. A versão do relator ela determina que após 60 dias da promulgação, 2 horas sejam reduzidas na jornada de trabalho automaticamente. Após 1 ano, mais 2 horas serão reduzidas. Bom, com o tempo para análise do projeto, a expectativa é de que até a quinta-feira haja a retomada. Todo o processo na Câmara deve ser concluído ainda nesta semana. Por se tratar de uma PEC, pessoal, é necessária a aprovação de 308 votos no plenário em 2 turnos. Eu volto com vocês.
1: Fale, Alvarez.
5: Eu ia colocar aqui que, assim, o vice-presidente da República, ele tem bastante bagagem para saber como se posicionar diante do que está acontecendo. Claro, é um discurso para a nação que faz o vice-presidente Geraldo Alckmin. Mas o que está acontecendo no Congresso agora, essa proposta do governo de mudar com pressa a escala 6x1 para 5x2, é popular, altamente popular e altamente populista, é óbvio. Os deputados não querem ficar contra isso porque pega mal. O senador Alcolumbre já

0: porque pega mal, mas gente, não é isso não. Não é defender empresário, que tem que defender também, a gente não quer que as empresas quebrem. É defender os pequenos, é defender uma transição conversada com a sociedade com muito mais calma e não decidida em acordos pré-eleitorais, de novo. Mais uma vez a gente vai fazendo as coisas, dando cotovelado daqui, e o povo engole. Para o trabalhador, ninguém vai reclamar. O cara quer 5x2, ele não vai reclamar hoje, mas daqui a pouco vai sair pesquisa mostrando que a nova escala foi feita apressadamente, as empresas não se prepararam, isso representa para o Brasil fechamento de tantos postos de trabalho. Tantas milhões, ou milhões não, mil pessoas foram demitidas nesse mês porque fecharam-se os postos de trabalho. É óbvio, isso não pode ser feito dessa maneira apressada. Então, o que que é? Claro que é eleitoral, Geraldo Alckmin, vice-presidente da República. Claro que é eleitoral. Vamos ser franco, poxa. Faz, mas faz com franqueza. Ou então não fala nada, né? Porque não dá para ser franco numa hora dessa. Fica quieto. É claro que é populista e eleitoral.
1: 3h57, o Brasil registrou uma queda no número de homicídios, mas pesquisadores estimam quase 8 mil mortes a mais devido a casos ocultos. O repórter Renan Honorato, do nosso time digital, ao vivo aqui dos nossos estúdios, traz mais detalhes dessa pesquisa. Renan?
2: Isso mesmo, Tomás. A notícia parece boa, mas esconde retratos alarmantes sobre o Brasil. Em 2024, foram registrados um homicídio para cada 5 mil brasileiros. Ou seja, ao todo, foram 42.590 casos de homicídio em 2024. Mas quando a gente usa uma lupa para olhar com atenção esses dados, a gente vê que esse perfil não é novidade para os pesquisadores e para quem acompanha o tema. Se a média geral do Brasil é de 20 homicídios por 100 mil brasileiros, entre pessoas negras, a taxa aumenta para 27. Sei que não é uma comparação muito usual, né? Mas se a gente fosse comparar, seria o equivalente a um estádio lotado de vítimas de homicídio em 2024. Segundo a pesquisa, essas vítimas geralmente são homens negros, né, jovens de 15 a 29 anos, desculpa. E segundo os pesquisadores do IPEA e do Fórum de Segurança Pública, a principal justificativa para esses casos em 2024 foi a expansão do crime organizado para o interior do país. Se você quiser ficar mais informado sobre esses dados que são realmente preocupantes e vão estar também na disputa eleitoral, né? A segurança pública sempre é um tema nas eleições. Fica ligado no tmc.com.br e saiba mais.
1: Muito bom, muito bom. Renan Honorato, do nosso time digital, às vezes com assuntos mais leves, hoje com um assunto mais espinhoso. Obrigado, Renan. Rádio Uber, nosso terceiro bloco. Daqui a pouco, muito mais do Brasil e do mundo para você.
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5: Já de volta para falar sobre um outro assunto importante de hoje, mais uma vez, Cláudio Castro, mais envolvido em assunto policial do que político, né? A Polícia Federal apontou que ele, junto ao banqueiro Daniel Vorcaro, fez mudanças na cúpula do Rio Previdência pouco antes de o fundo investir mais de 3 bilhões de reais no Banco Master. Rafael Alves traz os detalhes.
6: O ex-governador do Rio, Cláudio Castro, foi um dos alvos da 8ª fase da Operação Compliance Zero, que cumpriu 10 mandados de busca e apreensão no Rio de Janeiro e em Brasília nesta terça-feira. A ação investiga possíveis crimes financeiros ligados ao Banco Master. Uma das ordens judiciais foi cumprida no condomínio Península, na Barra da Tijuca, zona sudoeste do Rio, onde Castro mora. No local, dois celulares foram apreendidos pelos agentes e vão passar por perícia para avançar nas investigações. Essa é a segunda vez que Cláudio Castro é alvo de operação da PF no período de 11 dias. O advogado que representa Castro, Carlo Lucchioni, disse que ainda tenta entender a ligação do ex-governador com o esquema investigado, mas que acredita que tenha motivação política.
7: É, são casos separados, mas é muito cedo para nós falarmos de algo diferente. Mas a minha opinião é que isso é muito político também. Não são operações políticas. Elas são baseadas em algum momento da investigação que aponta algo a ele. Mas eu vejo isso tudo nesse momento aí que nós estamos passando, de eleições e tudo, eu vejo que é possível que seja.
6: A operação investiga aplicações de mais de 2 bilhões de reais do Rio Previdência no Banco Master, que foi liquidado pelo Banco Central. Antes, a Polícia Federal já tinha realizado 3 fases da Operação Barco de Papel, que identificou aportes de 970 milhões, também do Rio Previdência, em letras financeiras do banco de Daniel Vorcaro. Na ocasião, o ex-presidente da autarquia, Davis Marcon Antunes, foi preso por tentativa de obstrução das investigações. Há menos de 15 dias, O ex-governador Cláudio Castro já tinha sido alvo de um mandado de busca e apreensão da Polícia Federal, mas em outra investigação sobre possível envolvimento com fraudes fiscais pela Refit, a antiga refinaria de Manguinhos. Investigadores apuram irregularidades no setor de combustíveis.
8: Certo, Rafael, assunto importantíssimo. Seguimos tocando essa bola, Alvarez. Vou pedir licença para você, só para a gente ouvir a repórter Érica Levigar, que vai trazer ao vivo mais detalhes dessa operação, e aí a gente comenta com calma. Você, Érica?
9: Claro.
10: A relação estreita entre Daniel Bueno Vorcário e o ex-governador do Rio, Cláudio Castro, viabilizou a captação de quase 3 bilhões e 700 milhões de reais em investimentos no Banco Master. Essa informação que consta em um relatório do Supremo Tribunal Federal, ao qual a TMC teve acesso nesta terça-feira. Cláudio Castro, que foi um dos alvos dessa fase, de mais uma das fases da Operação Compliance Zero da Polícia Federal, que investiga crimes financeiros envolvendo o Banco Master. E de acordo com a PF, o Cláudio Castro mantinha um vínculo estreito com Daniel Vorcário. Nesse documento consta que havia um sincronismo entre os encontros que eram mantidos entre os dois e os aportes financeiros subsequentes, além de conversas que foram encontradas no celular de Vorcário, que indicavam que a liberação de determinados investimentos dependia de um alinhamento político do banqueiro com o ex-chefe do Executivo Estadual. Nessa decisão do STF, o ministro André Mendonça reforçou que a atuação de Castro não se limitou a contatos institucionais com Vorcário, mas encontros de vínculo pessoal em ambientes privados e no exterior que foram bancados aí por Vorcário. O relacionamento estreito teria viabilizado o alinhamento político necessário para a liberação desses investimentos, assim como a nomeação estratégica de dirigentes do Rio Previdência em cargos-chave. Além de Castro, a Polícia Federal investiga a atuação de outras 5 pessoas e também 2 empresas, as empresas Mídias Promotora Limitada e Planner Corretora de Valores S.A., que teriam atuado como operacionalizadoras dessa estrutura ilícita. Volto com vocês.
9: Só tem notícia velha, gente. Só tem notícia velha. Daniel Vorcário corrompe. Daniel Vorcário faz relações de amizade para obter benefícios. Notícia velha. Cláudio Castro é corrupto. Notícia velha. O próprio nosso repórter trouxe ali 15 dias atrás, ele estava aí, toda a operação em cima dele lá, fazendo apreensão, busca, por causa de fraude fiscal, ocultação de patrimônio, evasão de recursos envolvendo a refinaria Refit. Agora tem outros casos. Cláudio Castro já teve uso da máquina pública para fins eleitorais. Tem esse caso do Master agora, mais um caso imenso. Mas olha, lá atrás, quando ele era ainda vereador, já tem acusação de peculato, desvio de dinheiro público, que ele continuou fazendo como vice-governador. E agora, como governador, eu me pergunto, Tomás, Maiara, caro ouvinte, o que Cláudio Castro fez além de desviar recurso público? O nome disso é corrupção. O que Cláudio Castro fez além de corrupção pelo estado do Rio de Janeiro? E aí a gente vê, era um vereador corrupto, virou um vice-governador corrupto, um governador corrupto, mas as pessoas continuam votando e continuam elegendo o corrupto. E aí, como é que vai ser agora em outubro? De novo, nós vamos eleger corruptos conhecidos. A ficha limpa não funciona, tá cheio de ficha suja aí. O Congresso aprovou na semana passada, baixando o limite, a régua tá lá embaixo. Qualquer vagabundo que der um jeitinho aqui e ali pode se candidatar, que tá tudo certo. Então é isso, gente, vai ter mais corrupto na próxima eleição, tá tudo certo, tá combinado já. E o Cláudio Castro é só um exemplo. Aliás, que terrível exemplo de como é fácil ser corrupto no Brasil. Ainda bem que existe uma coisa chamada Polícia Federal, porque essa daí funciona.
5: É, por enquanto é de isso. E vou dizer mais para vocês, tá? Eu tenho uma fonte que trabalha no meio político, e na eleição passada ela me falou: Maiara, o que as pessoas elegeram de candidatos ligados ao crime organizado não é brincadeira. E muitos deles notoriamente ligados ao crime organizado. É só dar um Google ali, bota o nome do candidato e você vê alguma investigação, algum indício, alguma coisa. E dessa eleição não
9: existe,
5: vai ser
9: um levantamento. Existe um levantamento que mostra que mais de 50% dos parlamentares da Assembleia Legislativa do Estado do Rio de Janeiro são ligados ao Comando Vermelho.
5: Pronto.
9: O que está acontecendo com eles? Eles continuam lá.
8: O Pelé tinha uma frase...
9: Então, tem uma falha no sistema como um todo que é gravíssima. E a gente está vendo... O problema também é culpa nossa. Nós que estamos ouvindo também aqui, você que está nos ouvindo, nós, Mayara, Rodrigo, Tomás, a gente precisa denunciar. Na semana passada, gente, o Congresso quietinho foi lá e aprovou diminuição de punições para deputados que cometem crimes eleitorais, um monte de redução, de facilitação para o cara fazer coisa errada e continuar candidato. E nós não estamos gritando nas ruas, nós não estamos fazendo nada. Os acordões vivem acontecendo, acontece de novo. A escala 6x1 vai ser modificada na base de acordo político, não é na base de consulta à população, não é com base de pesquisa e estudo sério de como fazer isso, é na base de acordo. Como é que a gente vai melhorar um dia, gente? A gente não está caminhando para melhorar, porque a gente não está reclamando. A gente continua aceitando isso como normalidade. Está normalizada há muito tempo a corrupção no Brasil. Tudo que não é moral é corrupto. Não é só roubar o dinheiro e meter a mão, não. Há uma série de atos corruptos que a gente tolera todos os dias.
8: Está coberto de razão, Alvarez. E abrimos o programa falando isso, citando uma frase do goleiro Marcos: o dia que o brasileiro começar a reclamar mais dos deputados, dos prefeitos, dos governadores, dos senadores, reclamar igual ele reclama do seu goleiro, do seu atacante, do presidente do seu clube, a gente tende a melhorar. E sobre a falta de sorte do carioca com o prefeito, com o governador já há décadas, eu ia citar a famosa frase do Pelé: brasileiro não sabe votar. É verdadeira essa frase. Mas o carioca capricha,
9: hein? Mas ele pagou,
8: hein,
9: por isso, né?
8: Ah, ele foi muito
9: criticado. O carioca capricha, mas foi muito criticado.
8: Foi muito criticado. Foi muito criticado e estava coberto de razão. Mas é isso, o carioca capricha. O carioca vai além. 4h13, a Polícia Civil investiga se 4 corpos encontrados enterrados num terreno em Heliópolis, na Zona Sul de São Paulo, são de funcionários de uma produtora de funk que estão desaparecidos desde a última semana. Mais informações desse caso com o nosso repórter Bernardo Silva, voltando ao Link TMC.
11: Olá, os 3 corpos foram encontrados em um terreno no Sacomã, na região sul de São Paulo, na tarde de segunda-feira. Ainda não tivemos o laudo que vai trazer a identificação deles, por isso ainda são suspeitas, mas o que fortalece que podem ser os funcionários dessa produtora de funk que estão desaparecidos desde a última semana, é que uniformes ligados à empresa também estavam no terreno. Os corpos foram encontrados pela Guarda Civil Metropolitana Ambiental, que percebeu ali uma certa movimentação, marcas em uma área, além de um forte odor, e então conseguiram encontrar. Esse local já estava sendo monitorado pela Polícia Civil, porque já haviam suspeitas de que ele seria utilizado como um cemitério clandestino, por ser uma área de preservação ambiental utilizada pela Sabesp. No ano passado, em dezembro, no finalzinho de 2025, já haviam encontrado um outro corpo. E a suspeita é de que esses 4 corpos tenham, então, ligação. Nós vamos continuar aguardando para saber o resultado da perícia, mas é muito difícil que seja um resultado diferente do que dizer que são realmente os corpos dos funcionários dessa produtora, pois estavam lá os uniformes ligados a essa empresa.
5: Antes de continuar aqui, seguindo essa história, que pode ser o início de alguma coisa muito grande. Obrigada, Bernardo. Bom, a gente volta agora àquele assunto, o assunto da nossa enquete de hoje, sobre burnout nas empresas, estresse nas empresas. Hoje, até hoje, por exemplo, a tua empresa ou a empresa em que você trabalha, ela pode ser multada, por exemplo, por uma máquina sem proteção, por te oferecer aí, né, colocar o funcionário em contato com um produto químico perigoso. Só que agora ela também vai ser multada por te cobrar demais. Não tô falando de dinheiro, não. É por exemplo, pressão no trabalho, assédio moral, abuso psicológico. Isso existe bastante também. Outros tipos de assédio, né? E essa é a gente tá falando nesse assunto, é a norma regulamentadora número 1, é NR1, que é um alicerce aí do Sistema de Segurança e Saúde do Trabalho no Brasil, que dita as regras, né, gerais que devem ser seguidas por todas as empresas e faz parte aí do gerenciamento de riscos ocupacionais. Então, quer dizer, fala, Alvarez.
9: Não, eu só estou preocupado, assim, eu me preocupo porque quando você começa a criar regra demais, que elas são com um bom objetivo, elas têm um propósito positivo, mas tem um risco que é o seguinte, daqui a pouco a empresa começa a não saber mais se pode cobrar. E a empresa cobrar do funcionário é fundamental. Né? A gente sabe que existe um limite entre a cobrança e a pressão exagerada, a pressão agressiva e violenta, que aí sim pode gerar uma coisa, mas eu acho que tem que se estabelecer claramente. Eu não conheço essa legislação, eu admito aqui que eu não consegui ainda ter acesso a ela, mas eu queria saber, não sei se vocês sabem, Mayara e Tomás, se há uma especificação clara, porque senão daqui a pouco a empresa não pode mais cobrar nada, tá me pressionando demais, né? Aí começa aquela coisa, tocou em mim, caiu, é pênalti. Então é só entender que sempre quando há uma regulamentação pode ser excessiva, ela pode gerar distorções. Eu só me preocupo com isso. Jamais contra ter regulamentação, mas me preocupo.
8: A gente tenta trazer daqui a pouquinho um advogado e mestre em direito empresarial para conversar exatamente sobre isso com a gente, para responder essa questão super pertinente do Alvarez. E já temos ele na linha, o nosso Anderson Silva, doutor Anderson Silva, advogado e, portanto, mestre em direito empresarial, como eu mencionei, que pode explicar para a gente o que muda, né, na prática com essa nova regra, doutor. E eu não sei se o senhor ouviu essa observação do Rodrigo Alvarez, tentando entender se já não existia, né, uma maneira de punir a empresa. A Mayara citou aqui, assédio moral. De repente, uma jornada exaustiva, uma pressão excessiva, esse tipo de problema já não entrava como assédio moral. O que muda a partir de agora? Boa tarde.
12: Boa tarde a todos, obrigado pela oportunidade aí tratar do tema. Enfim, esse tema ele tem ganhado uma repercussão maior agora, né, com a entrada em vigor, e o que muda é que os critérios se tornam objetivos. De fato, quando a gente lá atrás poderia um assédio configurar ali algo contra a empresa, uma punição e tudo mais, mas era tudo muito subjetivo e tinha que ir à justiça para que a justiça determinasse se aquilo era de fato contra ou favorável à empresa ou ao colaborador e algo nesse sentido. Hoje, a gente tem critérios objetivos lá que falam, por exemplo, uma pressão, uma sobrecarga de trabalho pode gerar uma penalidade, algo nesse sentido, para a empresa, um assédio. Então, eu entendo que foi muito feliz, tá? E olha que eu sou empreendedor, sou empresário, assim, há mais de 12 anos. Na empresa, por exemplo, que a gente atua hoje, a gente tem mais de 70 colaboradores e a gente já tinha essas práticas, tá? Que são práticas que a gente faz por meio de várias ferramentas, não é uma prática que te faz ter tudo ali. Mas, por exemplo, uma área de pessoas e cultura que escuta os colaboradores, você ter rituais de gestão, one-on-one e outros que você escuta o colaborador, ter uma plataforma igual a gente tem, que tem acesso a psicólogos, a nutricionistas, de fora da empresa, para que você sinta vontade ali. Então, tem uma série de iniciativas que a gente faz que pode ajudar nisso, mas eu entendo que os critérios agora se tornam objetivos e, mais do que uma decisão judicial, o que pode acontecer agora é uma multa objetiva com base nesse critério, sem necessidade de ajuizar uma ação, por exemplo.
9: Isso é bom, que diminui o contingente jurídico, já é um grande ganho, né? Já é um grande ganho. Como é que o trabalhador, doutor Anderson, como é que o trabalhador vai saber do seu direito e ele vai dizer, olha, isso aqui configura sobrecarga, isso aqui configura um exagero tal. Como é que a gente pode, né, explicar para as pessoas que estão nos ouvindo como elas podem fazer valer os seus direitos agora?
12: Eu acho que o primeiro ponto é a empresa medir o ponto aí, né? O ponto de trabalho, o ponto eletrônico, a jornada de trabalho, esse é um grande indicador. Tem empresas assim, eu venho da área jurídica, né? De escritório de advocacia que atua na área jurídica, a jurídica empresarial, que é conhecido por, enfim, varar noites. Então, assim, a gente tem ali setores que são mais sensíveis para isso, mas aqui é uma grande forma de medir. E tem alguns locais, por exemplo, que você tem até uma jornada ali, mas você tem uma pressão e algo que beira ali um assédio, por exemplo. Então a pessoa também, ela consegue hoje, a gente tem muito mais acesso à informação. Então, por exemplo, na empresa as pessoas falam sobre isso, sobre estar entrando a legislação, porque todo mundo está conseguindo. Hoje a gente precisa filtrar informação, né? É diferente antigamente. Sou da época de enciclopédias, que a gente ia atrás de informações ali em bibliotecas, né? Hoje a gente precisa correr e filtrar informações. Então eu vejo como algo bem positivo, porque é importante que essa consciência exista, não só na empresa, mas no trabalhador também, porque às vezes fala, cara, essa empresa não é para mim. Não é esse o perfil que eu quero, não é isso que eu quero, não alinho com essa cultura de trabalho. Então, isso é importante de ter essa consciência, uma defesa própria mesmo, né? Eu falo muito isso aqui. Então, é importante que exista. Hoje eu acho que a informação, ela é possível, só que a empresa, ela precisa proporcionar recursos para isso. Por exemplo, aqui a gente escuta muito, como eu disse, né, em rituais de gestão. Poxa, eu consigo parar sempre ali para falar com todo mundo? Não. É por isso que o ritual de gestão se torna uma excelente ferramenta, onde todas as terças, eu estava em um deles agora, antes de vir para cá, por exemplo, onde eu me reúno com a liderança para falar dos principais temas da empresa, para ouvi-los, de quais as dificuldades eles estão encontrando, porque para o líder não é aquela pressão, às vezes, de trabalho, de excesso de por exemplo, de hora de trabalho, mas é... Cara, eu não estou conseguindo desenvolver a pessoa, eu não estou conseguindo desenvolver o time, como que eu faço aqui? E você ajudar numa dor aqui, antes que ela se torne uma dor de fato, um problema de fato, é muito importante. Então, a proximidade, ela é essencial. A empresa precisa estar próxima dos colaboradores. E eu acho que isso faz toda a diferença.
5: E o trabalhador para denunciar, né? Hoje, por exemplo, a gente sabe, como a gente falou aqui no início da entrevista, que existe a Justiça do Trabalho e que nem sempre funciona, né? Existe ali, por exemplo, o trabalhador, ele passa até por perito, psicólogo perito e tudo mais. Hoje, a partir de agora, com a implantação dessa NR1, onde o trabalhador pode denunciar a empresa se ele está achando que ele está passando, né, que a empresa passou dos limites, que a empresa não está seguindo, né, essas normas do governo federal, do Ministério do Trabalho? É procurar diretamente o Ministério do Trabalho? Claro, além do canal dentro da própria empresa, mas isso acho que é muito bonito no, na teoria, né? Mas na prática, muito difícil a pessoa que está no trabalho e denunciar um gestor ali no RH, é muito complicado. A pessoa, então, pode procurar o próprio Ministério do Trabalho? Quais são os caminhos a partir de agora, doutor?
12: Olha, sim, tá? O próprio Ministério do Trabalho deve ser procurado. Eu já vi pessoas procurando direto, fazendo reclamações direto ali para o Ministério Público, Trabalho e Emprego também. Mas o Ministério do Trabalho, ele é o órgão ali fiscalizador e ele vai fazer a fiscalização. E eles fazem fiscalizações, então funciona isso. Eu acredito também que os grupos, como eventuais sindicatos, algo nesse sentido, pode ajudar também. Mas uma coisa que eu tenho visto, que até me surpreende, né? A gente tinha essa ideia de que quando a gente fazia alguma reclamação para o compliance ali da empresa ou na ouvidoria da empresa, ela não surtia efeito. E eu vejo isso mudar. Eu converso com muitos outros empresários e tudo, de chegar de fato reclamações, às vezes falando do próprio líder. Então eu vejo isso, e a gente tem visto isso, a gente vê isso como muito positivo. A gente fala muito aqui na empresa, por exemplo, de rádio peão. Eu falo muito, eu abomino, eu falo que isso estraga o ambiente. Então é uma coisa que a gente sabe que aqui é importante, a gente não tolera. Então, por exemplo, já chegou no nosso canal de ética, a gente tem um canal, pessoas fazendo rádio peão ali de outras tal, e envolvia nesse caso um gestor. E a gente achou super legal, chegou, a gente conseguiu chamar as pessoas, conversar com as pessoas, expor o que estava acontecendo por meio de uma denúncia. Né? Então a gente vê que hoje as pessoas, elas estão com menos receio, e o que é positivo, tá? E eu acredito que agora vai ser menor ainda, porque agora está objetivo. Eu não preciso interpretar e imaginar que eu estou sofrendo algum tipo de assédio ou algo nesse sentido. Eu estou de fato sofrendo, está aqui, ó. Então eu acredito que deve sim procurar o Ministério do Trabalho, mas eu inclusive encorajo as pessoas a fazerem as denúncias dentro dos canais das empresas. Até porque você chegar para fazer uma denúncia no Ministério do Trabalho e falar, olha, eu fiz aqui, mas não teve nada. Ah, mas pode ser penalizada. Poxa, se é uma empresa que te causa esse mal, melhor que a gente procure uma outra oportunidade mesmo, né? Porque, então, eu vejo muito hoje isso acontecer, movimento acontecendo, e eu oriento que seja comunicado, porque eu já vi casos que a empresa nem imaginava, tá? A empresa não imaginava que acontecia, por exemplo, com o gestor que estava lá dentro. E aí, por meio de uma denúncia, foi possível identificar. Então, acredito que o Ministério do Trabalho, sim, é uma fonte e tem que ser, mas também utilizar os canais disponíveis para a empresa.
8: Excelente, muito bom, doutor Anderson Silva, mestre em Direito Empresarial. A gente está falando sobre saúde mental e principalmente sobre as mudanças na fiscalização trabalhista relacionadas à saúde mental, a já citada saúde mental. Obrigado, doutor Anderson.
12: Imagina, eu que agradeço, tenho um carinho enorme. Meu primeiro estágio com 16 anos foi na Rádio Transamérica.
5: Não é possível.
12: Fiz rádio e TV antes do direito, então... Pois é, a hora que eu vi aqui, eu falei, nossa, que legal. Voltando na Cerro Corá aí.
8: Olha, que bacana.
12: Muito tempo, primeiro estágio.
8: Que ano foi isso, doutor?
12: Nossa, foi 2002, 2003. Aí a gente entrega a idade.
5: Você está fazendo ele entregar a idade. Primeira...
8: Nossa, eu já estava por
12: foi
8: aqui.
12: Foi minha primeira faculdade... Foi minha primeira faculdade, entrei no segundo ano da faculdade ali de rádio e TV que eu fazia. Aí eu terminei a faculdade cedo e depois acabei indo pro direito.
8: Tomou juízo.
12: E aí segui carreira no direito.
5: Foi esperto.
12: mas fiquei feliz aí, pô, da época de pessoas antigas, aí tem um carinho enorme.
8: Legal.
5: Ah, e continua esse clima por aqui, viu? Pode ter certeza, doutor. Obrigada, viu?
8: 4h27.
12: Eu que agradeço. Boa tarde aí.
8: Boa tarde, doutor. Boa Valeu. Tarde. Daqui a pouquinho, aqui no Link TMC, o sorteio das oitavas de final da Copa do Brasil. Quem o seu time vai pegar na próxima fase, se é que o seu time está classificado para as oitavas. E também o espumaço no Parque São Jorge. Mas agora, as principais notícias da sua região.
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5: De volta com as notícias no Rio de Janeiro. Para você, motorista, fiquei devendo um trânsito um pouco mais atualizado.
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5: Atualizando a situação na linha vermelha, no sentido Baixada, trânsito apresenta condições, boas condições, na verdade, ao longo de toda a via. Agora, quem está indo no sentido centro encontra trecho de retenção na altura do Caju. Agora, você na linha amarela, no sentido Barra, trânsito com lentidão na altura da Avenida Bento Ribeiro Dantas até o acesso 8 em Bom Sucesso. Também no sentido Fundão, trânsito lento do acesso da Cidade de Deus ao acesso 1A na Estrada do Pau Ferro por conta do fluxo intenso de veículos. Vamos também ver como é que está na Avenida Brasil. O motorista vai encontrando retenções no sentido centro por conta de alguns acidentes. Um ali na altura do bairro... de Rielengo, né? O motorista também vai encontrando trânsito com retenção na altura da Vila Militar, Guadalupe, Barras Filhos. Na altura de Coelho Neto, o trânsito é intenso, o motorista vai encontrando um pouco de retenção, mas no sentido Paciência, trânsito também apresenta retenção na altura de Fazenda Botafogo, nesse trecho, né? Na verdade, de Irajá até Fazenda Botafogo.

0: Natália Messias vem atualizando informações do noticiário policial. Boa tarde.
1: Boa tarde, Jade. Um homem foi preso em flagrante por tráfico de drogas e resistência em Nova Friburgo, na região serrana. Durante a operação, os agentes observaram o suspeito em contato com usuários, entregando as drogas e recebendo dinheiro em troca. Em nota, a Polícia Civil afirmou que o homem tentou fugir durante a abordagem, que aconteceu nesta segunda-feira, e resistiu à ação, inclusive entrando em luta corporal com um dos policiais. Segundo os agentes, o suspeito também escondeu uma sacola embaixo de um veículo, mas a bolsa foi recuperada e nela foram encontradas drogas prontas para comercialização. Na ação, os agentes também apreenderam dinheiro em espécie e um celular, Jade.
0: Obrigada, Natália, pelas informações. Bom, e a Polícia Civil prendeu um criminoso por matar o amigo dentro de um bar em Niterói. Policiais civis da Delegacia de Homicídios de Niterói, de São Gonçalo e Itaboraí prenderam um homem por executar um amigo dentro de um bar no bairro Fonseca, em Niterói. Além da captura do criminoso, os agentes também apreenderam a arma de fogo utilizada no crime. O homicídio aconteceu na madrugada do último domingo e, de acordo com as investigações, o preso efetuou disparos contra a vítima dentro do estabelecimento. O homem não resistiu aos ferimentos e morreu ainda no local. Após o ataque, o criminoso fugiu. Os agentes da Delegacia de Homicídios de Niterói e São Gonçalo imediatamente iniciaram as investigações para poder identificar, né, e claro, localizar o responsável por esse crime. As apurações revelaram que o autor e vítima mantinham amizade de longa data. Os policiais ouviram testemunhas, analisaram as imagens de monitoramento e efetuaram o cruzamento de informações de inteligência para capturar o criminoso. Vendo o cerco se fechar, o homem se apresentou na sede da Delegacia de Homicídios nessa segunda-feira. Contra ele, foi cumprido um mandado de prisão temporária pelo crime de homicídio qualificado e as investigações continuam para apurar todas as circunstâncias do crime. E a Secretaria de Saúde do Estado alerta para a necessidade de pais e responsáveis levarem seus filhos para se imunizar. Daqui a pouco eu trago mais informações porque a gente volta a integrar a Rede Transamérica.
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9: Voltando, 4 horas e 35 minutos, Link TMC até às 5 para todo o Brasil, inclusive para Belo Horizonte, que nos ouve em 88.7. Aliás, vamos para a capital mineira, porque uma mulher ameaçada pelo ex e que sumiu ao levar a filha à escola foi encontrada viva, pendurada num penhasco em Minas Gerais. A nossa Letícia Benassi, em BH, traz mais detalhes desse caso assustador.
10: Realmente, boa tarde para vocês em sintonia com a gente aqui na TMC. Foi encontrada com vida no final da manhã de hoje no Parque da Serra do Rola Moça, a Ana Cláudia Rodrigues da Silva, ela que tem 41 anos, depois de ser empurrada de uma altura de aproximadamente 40 metros pelo ex-companheiro Silvanildo Amâncio de Araújo, de 52 anos. A mulher foi socorrida pelo helicóptero Arcanjo do Corpo de Bombeiros e levada até o Hospital João 23. Segundo a Polícia Militar, o suspeito teria convencido a vítima a entrar no carro depois que ela havia deixado a filha na escola no bairro Pindorama, aqui em Belo Horizonte. No final da tarde de ontem, as equipes do Corpo de Bombeiros e da Inteligência da Polícia Militar atuaram nas buscas. O suspeito foi preso em Várzea da Palma, no norte, aqui de Minas Gerais. O tenente coronel Célio de Araújo deu entrevista pra gente e ele explica como foi o trajeto do local onde Ana Cláudia foi sequestrada até o local onde o crime acabou sendo cometido. Vamos ouvir.
11: O autor, ao ser preso, ele realmente confessou que na data de ontem ele deslocou até o serviço dessa vítima por volta de 11 horas, onde ele abordou e convenceu ela a entrar no veículo e deslocou para essa região, chegando aqui, possivelmente por ela ver que a situação estava estranha, né? Ele passou a constrangê-la com o uso de um canivete, desembarcou do veículo e a obrigou a ir até a beira do penhasco, e onde, mediante essa ameaça com o uso dessa arma branca, ele a empurrou, né, penhasco abaixo. Segundo ele, inclusive, conseguiu visualizá-la ainda lá no fundo do penhasco, ainda se movimentando.
12: É brincadeira, né? Quando a gente fala em tentativa de feminicídio ou feminicídio, né, a gente vê facada, tiro, atropelamento de arrancar as pernas, né? Que a gente viu aqui em São Paulo, seguido de morte. Agora, empurrar de penhasco, ameaçando com canivete, e ainda vem gente me dizer que não, que os números de feminicídios são inflados, que os homens também sofrem por parte das mulheres. Vocês estão de brincadeira. Eu fico realmente sem palavras. Eu não consigo expressar o que me vem aqui. E se eu expressar o que me vem aqui dentro, é capaz de ser tirada do ar. Porque é isso, né? Uma criatividade, entre aspas, tão grande, né? É a primeira vez que eu vejo isso. Realmente, um cara levar a ex-mulher pra cima de um... O ódio que esse homem tem dessa mulher e o sentimento de posse em cima dela que ele tem, né? Ela é minha, ela é meu objeto, eu faço o que ela quer. Eu pego um canivete, vou lá. A mãe do filho dele, a mãe de um filho dele, o cara empurra a mulher de um penhasco. Mais um milagre, essa mulher sobreviveu.
13: Olha, parece um detalhe que eu vou falar aqui, mas me chamou a atenção que a nossa repórter... disse que o nome do lugar é Parque Estadual do Rola Moça.
12: Exato.
13: Aí eu fui tentar ver por que diabo tinha esse nome, lugar. Até que a história é bonita. Vem de um poema do Carlos Drummond de Andrade, que é uma história oposta. A mulher acaba caindo nessa ribanceira e o marido, solidário, se joga para morrer junto com ela. Você vê que na poesia do Drummond... era o oposto do que está acontecendo agora aí, né, Mayara? O oposto. Nossa. Dessa agressão. Era uma solidariedade em nome do amor, que está difícil de encontrar.
12: Vou dizer para você que está raro realmente de encontrar.
9: A solidariedade aqui foi substituída por requintes de crueldade. E o cara é tão louco de fazer um negócio desse, tão doente, que a gente passa até a pensar na possibilidade dele ter pensado nisso a partir do nome do parque.
12: Não sei, e assim, eu não vou nem chamar de louco nem de doente, sabe por quê? Eu não gosto de chamar nem de louco, nem de doente, nem
9: que
12: de monstro.
9: Diminui o ato.
12: Não, porque você acha que pessoas que fazem isso, você olha e fala, esse cara é louco, esse aqui é isso. São pessoas, em geral, rapidinho, só deixa eu terminar esse raciocínio, que é assim, são pessoas que na sociedade você vai olhar e são pessoas ótimas. É o cara que é o ministro da igreja, é o cara que vive ali, que tem muitos amigos, que as pessoas adoram, que abre a porta do carro pra mulher, que é encantador, em geral. São esse tipo de pessoa. É o engraçado, é o cara que todo mundo gosta de estar perto. Em geral, esses caras usam essa carapaça e não é nem louco, não parece nem louco, nem doente, nem monstro. É isso.
9: 4 horas e 40 minutos, noticiário local aqui no Link TMC.
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0: 4 horas e 42 minutos, a gente volta com as notícias do Rio de Janeiro, falando sobre saúde, falando sobre vacinação, porque a Secretaria de Saúde do Estado alerta para a necessidade de pais e responsáveis levarem seus filhos para se imunizar, já que nos primeiros 5 meses desse ano, vacinas como a BCG, tríplice viral e a pentavalente estão abaixo do número alcançado nos últimos anos. Entre as ações para conscientizar estão as buscas ativas para a checagem da caderneta de vacinação, bem como a reorganização dos serviços de atenção básica para ampliar o acesso aos imunizantes. Lembrando que esses imunizantes, eles são gratuitos, você pode encontrar pertinho da clínica da família, mais próxima da sua casa, né? Também tem super centro de vacinação em Botafogo, também em Campo Grande. Você pode encontrar diversas ações que estão acontecendo também pela cidade do Rio de Janeiro, em lugares de fluxo intenso de pessoas, para poder estar aí se imunizando, deixando em dia a sua caderneta de vacinação e, claro, também dos seus filhos. Você é responsável, você que tem criança em casa, não pode deixar de imunizar, porque a imunização é um ato de proteção, é um ato de amor que você tem com o seu filho, né? E também, claro, com as pessoas que convivem com você. E girando informações com a reportagem da TMC, a gente aciona por aqui a repórter Júlia Novaes.
22: A Corregedoria Geral da Polícia Civil apura denúncias de agressão por parte de agentes durante o cumprimento de um mandado de prisão contra um foragido da justiça investigado pelo crime de estupro de vulnerável na comunidade de Santa Luzia, em São Gonçalo, região metropolitana do Rio. Segundo a instituição, os agentes foram recebidos com arremesso de pedras e provocações ao capturar o alvo na comunidade. Ainda de acordo com o relato dos policiais, um dos indivíduos presentes incentivava disparos de armas contra a equipe em uma tentativa de impedir o cumprimento da ação. Eles teriam então revidado e um vídeo que circula nas redes sociais mostra os policiais agredindo os indivíduos. A Polícia Civil ressaltou que não compactua com desvios de conduta por parte de seus agentes e investigações foram instauradas pela Corregedoria Geral, que analisa as circunstâncias da ocorrência.
0: Obrigada, Júlia Novaes, pelas suas informações. Agora girando a reportagem também com Larissa Cardoso.
23: Boa tarde, Jade. Boa tarde, os ouvintes. A Delegacia de Homicídios da Capital investiga a morte do empresário Davidson Vasconcelos. Ele foi atingido durante uma festa de 15 anos em Campinhos, na Zona Norte, pela segundo sargento da Marinha, Tainara Rangel Cardial. Ela foi presa em flagrante por homicídio. O crime aconteceu no último domingo. Segundo as investigações, a mulher usou a arma do marido, um policial militar, para atirar contra o empresário. Segundo testemunhas, os dois eram amigos e compadres e participavam da comemoração com familiares, Jade.
0: Obrigada pelas suas informações. A gente volta a integrar a Rede Transamérica TMC.
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9: 4:46, voltando com Rodrigo Alvarez, com Mayara Basti, com você participando em todo o Brasil e também Fabiano Fará. É, ó, apito aí, hora de bola aqui no Link TMC, hora de Copa do Brasil e também de ex-presidente do Corinthians banido, Fará.
3: Boa tarde. Boa tarde, Tomás, Mayara, Rodrigo, a quem nos acompanha, André Sanches, né? Foi expulso do quadro associativo do Corinthians. Os conselheiros do Corinthians deram um passo importante, né? Para a moralidade dentro do clube, falta muita coisa, é verdade, mas se tem algo errado, todo mundo tem o direito à defesa. Acredito que o Andrés vá se defender ainda mais, né? Mas por enquanto, por hora, ele está fora do quadro associativo do Corinthians. Uma pena, né, Tomás? Um presidente vencedor, né? Que marcou época no Corinthians, mas, né? Parece que o Ministério Público está com uma ação para que ele devolva cerca de 40 milhões de reais, né? Aos cofres do clube. É um dinheiro bem grande. Mas tirando isso de bastidores, vamos à Copa do Brasil, 16 times, 8 jogos, um clássico regional na Copa do Brasil. Os confrontos foram definidos hoje na sede da CBF no Rio de Janeiro. Fluminense e Vasco abrem as oitavas de final da Copa do Brasil. O Fluminense decide em casa, ou seja, tem um mando de jogo, mas é um clássico. Fluminense do Zubeldía contra o Vasco do já vaiado Renato Gaúcho. Tem Corinthians e Internacional. Sempre que eu lembro de Corinthians e Internacional, eu lembro da disputa do título brasileiro de 2005.
9: Ah, você pode lembrar também de 76,
3: quando aí eu só li a respeito.
9: De 2009, quando o Ronaldo, 2009, o André, sim. Santos e o Jorge Henrique acabam com o Colorado.
3: Mas o que me vem à cabeça é por causa daquela polêmica, né? Sim, da polêmica, do pênalti, Fábio Costa, enfim. Mas o Corinthians pega o Inter nas oitavas da Copa do Brasil.
9: O Inter eliminou o Corinthians da Copa do Brasil em 2017.
3: Agora o Corinthians tem pênaltis, a possibilidade de dar o troco, porque decide em casa.
9: Isso.
3: Grêmio e Mirassol, o Grêmio decide em casa, né, em Porto Alegre. Vitória da Bahia e Atlético Paranaense, o Vitória decide em Salvador. Juventude e Atlético Mineiro, esse jogo é duro, hein, gente? Juventude, você vê, time de Série B e tal, mas Juventude e Atlético Mineiro, o Juventude decide em Caxias,
9: né? Eliminou São Paulo, né,
3: Juventude? Exatamente. Remo e Santos, aí estão ali, ó. Pau a pau. Remo e Santos, pau a pau.
9: O jogo é lá, segundo.
3: É o segundo em Belém do Pará.
9: Mangueirão lotado.
3: Pau a pau, Remo favoritíssimo. Cruzeiro e Chapecoense, o Cruzeiro decide no Mineirão. Fortaleza e Palmeiras, o Fortaleza decide em casa.
9: Deu sorte o Verdão nessa?
3: Não, Fortaleza, apesar de estar na Série B, sempre dificulta. Mas, assim, dos confrontos, assim, acredito que o mais fácil é o do Remo.
12: Olha, eu ia falar do meu Grêmio com o Mirassol, também não vai ser fácil, não.
3: Não, vai ser. O problema, o Remo tem um caminho mais facilitado, ele pega o Santos.
12: Ele tá mal, gente.
9: O Palmeiras vai atropelar o Fortaleza. Os outros confrontos tendem a ser equilibrados. Fala, Alvarez.
13: Não quero ser chato, não, mas Fará, de você, faltando 16 dias pra Copa do Mundo, eu espero alguma coisinha sobre Copa do Mundo. Você não vai embora daqui sem falar de Copa do Mundo. Não é possível.
9: Fala do Neymar.
13: O que você vai me trazer de notícia de Copa aí?
12: Neymar lesionado, por exemplo.
3: Quem disse que ele tá lesionado?
12: Ué, não sei, tô falando aí.
13: Copa do Mundo, quero saber da Copa.
3: A apresentação amanhã, né? Da seleção brasileira. O Neymar hoje, por exemplo, havia aquela expectativa dele atuar em 5, 10 minutos, não. Ele treinou ontem pela última vez no Santos, no semestre, a princípio. Hoje ele fez uma programação física na casa dele e amanhã, segundo informações que eu tenho do Santos, o Neymar se apresenta à CBF, é entregue à CBF em plenas condições. Aí o Ancelotti é quem decide se vai utilizá-lo ou não já no amistoso de domingo, no amistoso do dia 6 e na Copa do Mundo. A partir de agora, segundo eu ouvi do Santos, Alvarez, o Neymar é um problema da CBF.
9: Tá certo.
13: Quando é que eles chegam nos Estados Unidos para começar a jogar? Quando é que é o embarque?
3: Eu acredito, né, Tomás? Tem um amistoso agora,
9: domingo,
3: né? Fim de semana.
9: Segunda, ele já viaja.
3: Já viaja. Porque tem um amistoso dia 6, né? nos Estados Unidos, isso, aí dia 13 estreia contra Marrocos na Copa do Mundo.
9: Tem mais dois jogos aí como preparação final, já com os convocados, evidentemente, e já estamos em clima de Copa, faltando 16 dias.
3: Tem que só ficar esperto nesses dois amistosos, porque historicamente sempre alguém se machuca e é cortado, sim, da Copa, hein?
9: Tradição, é. Sempre sobra pra alguém.
3: Eita.
9: Vamos bater na madeira aqui, mas é duro nunca acontecer. Obrigado, Farazinho.
3: Um abraço pra vocês.
9: Valeu. E a gente tem imagens aí, valeu, da comemoração dos corintianos pela saída do André Sanches, ex-presidente do Corinthians, citado aqui pelo Fará, com sabão e ratoeira. A Mayara já tinha falado sobre isso ao longo do link TMC. Claro, o sabão aí é representando uma limpeza no clube e a ratoeira... representando aí, simbolizando
12: Pegamos
9: que
12: os
9: ratos estão sendo pegos e defenestrados do Parque São Jorge.
12: Os caras foram criativos, foram. Isso tem que dar o crédito, realmente. Foi 5 mil pessoas ali com sinalizador, enfim, tanto que fizeram que saiu o André Sanches e tem dois próximos na lista, já.
9: Mário Gobi e o ex-presidente do Duílio Monteiro Alves, os dois ex-presidentes.
12: Vamos agora para o nosso capitão Curitiba, que está ficando especialista já em canetas emagrecedoras, né? Porque quando falamos do Paraná, logo lembramos do Paraguai, de onde vem muitas dessas canetas, porque aqui elas são caras. E aí o Brian Valêncio acabou virando, né, o nosso setorista de assuntos para canetinhas emagrecedoras. O que vamos falar agora? Diga, Alvarez.
13: Não, o Brian deve ter... O capitão Curitiba assistiu a notícia de São Paulo hoje, dos médicos falsos, você estava vendo? Ou foi no Nacional isso? Os caras estavam aplicando no meio da rua as tuas queridas canetinhas, capitão Curitiba.
12: É isso. E nem sei de onde era. Devia ser do Paraguai, né? Mas é que, na verdade, agora a notícia é boa, tá? Porque a Anvisa aprovou a caneta emagrecedora brasileira após o fim da patente do Ozempic. Se chama Ozivy, acho que é isso. Versão sintética com o mesmo princípio ativo, a semaglutida. Fala aí, capitão Curitiba.
4: É isso, Mayara. Eu tava com dúvida também como pronunciava, então eu fui procurar. É o Ozivy. Esse novo medicamento. Isso, novo medicamento que foi autorizado hoje pela Anvisa. E, de fato, aí ele é muito bom para todo mundo, porque dá mais segurança, né? A gente tem visto aí essas canetas vindo do Paraguai, sendo aplicadas de qualquer jeito, em um preço que, em tese, é mais acessível. Mas agora, sim, a gente tem uma caneta que deve ser mais acessível a toda a população e que aí vai ser encontrada de forma correta, de forma que seja bem embalada, também refrigerada. E agora, então, esse novo medicamento aprovado. Lembrando que o Ozempic, né, ele que é a base do semaglutida, tinha uma patente que foi derrubada aqui no Brasil. E após essa derrubada, começou uma corrida muito rápida entre as farmacêuticas, até porque a gente tem visto que esse mercado é um mercado bilionário, está rendendo muito dinheiro. E já vi algumas outras farmacêuticas tentado essa liberação com a Anvisa, mas não conseguiu em abril, né? Foram pelo menos 3 medicamentos que não foram aprovados em abril, devido a falhas na documentação e sem a comprovação de eficácia e dos testes corretos. O que não aconteceu dessa vez. Então, o Ozivy está autorizado em todo o Brasil, mas não tem ainda nem prazo para começar a ser distribuído e também não tem valores definidos até o momento. O que se sabe é que com o aumento desse tipo de produto no mercado, que originalmente aí era usado para diabetes do tipo 2, deve-se ter uma redução de preço, porque aí você combate o monopólio e ao mesmo tempo tem uma democratização do consumo. Então a expectativa é que, apesar de não termos o valor definido, deve sim ser uma caneta emagrecedora muito mais barata do que a gente vê aí com o Ozempic ou com o Monjaro, que é com outro tipo de substância de matéria-prima, mas que tem os mesmos efeitos no final das contas.
9: Perfeito, perfeito. Boa notícia para muita gente, de fato. Muito provavelmente os preços serão bem menores. Obrigado, capitão Curitiba, nosso Brian Valêncio. Antes da gente ir para o Rio, só uma correção, tá? Peço desculpas aqui ao ex-presidente Mário Gobi, porque na verdade quem está na marca do pênalti é o ex-presidente Augusto Melo, que também pode aí ser expulso do Corinthians em votação que deve acontecer pelo Conselho Deliberativo nos próximos dias. E não o Mário Gobi, que foi presidente e campeão da Libertadores em 2012. E depois o Duílio Monteiro Alves pode também dançar. Bom, o Rio 2C 2026, maior encontro de criatividade da América Latina, começa hoje e segue até domingo, na Cidade das Artes, no Rio. O evento reúne profissionais e entusiastas de diversas áreas numa programação com palestras, mentorias, workshops, experiências imersivas e também apresentações musicais.

0: América Latina do estúdio da Ubisoft, Leandro Montoya. Vale lembrar que a reportagem da TMC irá cobrir o evento durante toda esta semana, que se encerra no sábado. De volta com vocês.
1: Obrigada. Bom, e vamos falar que agora uma notícia boa, né? Que o Brasil pela primeira vez atingiu um patamar muito alto no famoso IDH, o Índice de Desenvolvimento Humano, que é feito pela ONU. O país avançou em todos os parâmetros medidos, mas ainda tem muita desigualdade entre regiões, gênero e raça. Repórter Murilo Hernandes fala pra gente.
2: Exatamente, pessoal. Olha, apesar, né, desses números que a gente atingiu, o número de 0,805, aí de uma escala de 0 a 1, com esse número a gente tem o maior IDH da história, o indicador que ele é usado para medir a qualidade de vida da população e tem três bases, que é saúde, educação e renda. Segundo o levantamento, o país ele apresentou uma melhora significativa nos últimos anos e o destaque tem o aumento da escolaridade média da população e a recuperação da expectativa de vida após a pandemia de Covid-19. A ONU ela também cita a contribuição de políticas sociais, como Bolsa Família. As regras do programa elas exigem a presença de crianças e adolescentes nas escolas, o que ampliou o acesso à educação e ajudou no avanço do índice. Apesar do resultado histórico, o relatório ele reforça que o Brasil ainda convive com muitas desigualdades, principalmente em relação à renda. Na prática, esse cenário ele mostra que o Brasil melhorou na média em questão de qualidade de vida, mas esse avanço ainda ele não é distribuído de forma igual entre todos os brasileiros. Volto com vocês.
3: Muito obrigado, Murilo. Faltando aí 2 minutinhos para as 17 horas, 1 minutinho, pulou o relógio, 4h59, quase ponto final no nosso Link TMC. Muito obrigado, Mayara Basti, muito obrigado, Rodrigo Alvarez, muito obrigado a todos que participaram no nosso canal, muita gente no chat, como sempre, discussões paralelas no chat, no nosso TMC News BR, o canal da TMC,
1: adora brigar
3: que não
1: lá.
3: Para de crescer, são os mais diversos assuntos, e pouca coisa relacionada a futebol, viu? Muita discussão de política, comportamento, feminicídios, tem para todos os gostos por lá. Participe também você do chat, é uma maneira de você pautar o nosso Link TMC.
1: Nossa, a gente está comportado hoje, vamos terminar no horário. Muito a bem. Isabela
4: Olha
1: Irança.
4: Que maravilha.
1: Agora eu quero puxar.
4: Quer dar um jeito de não terminar?
3: O dia ainda não acabou.
4: Eu puxo um assunto se você quiser, quer?
1: Não, né? Obrigada, viu, Alvarez? Tá tudo certo. Hoje eu e você já levamos bronco suficiente, nós dois juntos.
3: Não fui eu
1: que falei. De castiguinho, né? Ali.
4: Vamos
1: muito
4: ficar quieto aqui, cala a boca, até amanhã.
3: Amanhã estaremos juntos, 3 da tarde.
1: Tchau, gente.
3: Tchau, pessoal.
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11: Estamos juntos na TMC. Para você, um grande abraço. Estamos aqui no Maracanã já, hein? Tá cedo, né? 5:01, cara. Programa começando às 5:01, Papo de Craque, segundo tempo.

0: Brasília, pelo YouTube. Estamos no ar no Maracanã. Bom, eu olho pro lado e tem o Rodrigo Brandão ao meu lado aqui. O Botafogo joga hoje aqui no Maracanã, ô Rodrigo Brandão? Ele tá enrolado aí. Tudo bem, Rodrigo Brandão? Não tá ligado não o seu microfone, Rodrigo Brandão. Tem que apertar o botão. Tá enrolado, Brandola.
1: Não joga hoje não.
0: Ué, o que você tá fazendo hoje aqui no Maracanã?
1: É porque hoje eu tô com o Mengão. Hoje eu sou Mengão.
0: Hoje você é Mengão?
1: Hoje eu sou Mengão.
0: Como diria Ronaldinho Gaúcho, eu agora sou Mengão?
1: Agora eu sou Mengão.
0: Cadê o repórter do Flamengo, hein?
1: O repórter do Flamengo tá de férias, sabia não?
0: Tá de férias?
1: Tá curtindo a serra. Friozinho da serra.
0: Que é Petrópolis que ele tá?
1: Não, Teresópolis.
0: Teresópolis? Rapaz, Tere.
1: Curtindo o dedo de Deus.
0: Tere é uma delícia, né?
1: Muito bom, ainda mais nessa época.
0: Eu quero ir lá pra Teresópolis também, cara. Por que a gente não vai pra Teresópolis também?
1: Seria uma boa, né? Mas ele é um privilegiado.
0: É, um privilegiado. Então, Leonardo Pinheiro, daqui a pouco ele vai participar do programa aí também.
1: Ah, vai.
0: Gabriel Farias comigo aqui também no Maracanã. O que a gente tá fazendo hoje aqui no Maracanã, Gabriel Farias? Eu só cumpri a escala.
2: Boa tarde, Breno. Tudo boa tarde, Brandão, ouvinte da TMC. Então, cara, eu estranho muito quando chego cedaço, assim. 4 e pouco, não tinha ninguém no metrô. Quer dizer, tinha uma galera indo pra casa, mas a faixa das 4 da tarde ainda não é a faixa com o metrô tão cheio assim. Então já estranho no transporte público, eu chego aqui e não tem nada, mas me mandaram vir. Então eu imagino que tem alguma coisa.
0: Eu recebi a escala assim, papo de craque, Breno Monsef, Maracanã. Eu falei, tá bom, vou pro Maracanã. Mandou eu ir, vou pro Maracanã. A escala é a soberana. Aí chego aqui, não tem ninguém no Maracanã. Eu olho aqui pra um lado, ó, não tem ninguém na bancada. Tem ninguém do outro lado ali. Não sei o que tá rolando hoje aqui. O Brandão talvez possa me ajudar. Tem jogo do Flamengo hoje aqui, ô Rodrigo Brandão?
1: Hoje tem, cara. Não sabia.
0: Do Flamengo?
1: Do Flamengo, do Malvadão.
0: Qual competição? Copa do Brasil não é? O Flamengo não tá disputando.
1: Não é, Libertadores da América.
0: Fiquei esperando a bolinha do Flamengo lá no sorteio e não apareceu. Não, eu achei que tinha algum problema.
1: Ué, mas o Flamengo vai disputar essa competição.
0: Não, já não vai disputar, porque eu fiquei esperando. Falei, pô, cadê? Não saiu no sorteio. Eu acho que o sorteio definiu quem vai participar, não é? O Flamengo não ganhou o sorteio, não foi isso?
1: Eu acho que foi.
0: Eu fiquei meio confuso mais cedo.
1: Impossível. O Flamengo não tá numa competição?
0: O Botafogo também não apareceu, não, no sorteio.
1: O Botafogo também não, é verdade.
0: Eu não entendi. Aconteceu algum problema lá. Vou ligar pra Lisandra e perguntar pra ela por que não saiu a bolinha do Flamengo e nem a do Botafogo. E
1: mas
0: saiu.
1: Hoje aqui tem a Copa Libertadores.
0: Vinheta da Libertadores, que hoje tem jogo do Mengão aqui no Maracanã.
3: Copa Libertadores.
0: Eu não ouvi. Eu acho que saiu, mas eu não ouvi. Se saiu, eu não ouvi a vinheta da Libertadores. Vem aí pra você, Flamengo e Cusco. Logo mais às 9h30, estamos aqui no Maracanã. Manda já o seu WhatsApp. Flamengo não já tá classificado? Aí eu posso falar que tá classificado.
1: Tá.
0: Confirmado?
1: Confirmado.
0: Não é virtual classificado?
1: Não, confirmado como primeiro do grupo.
0: Flamengo está classificado, primeiro do grupo. Hoje à noite enfrenta o Cusco para encerrar a fase de grupos da Libertadores. Eu vou narrar com o Gabriel Farias, com o Rodrigo Brandão e com você que está junto com a gente aqui na TMC. Tem mais gente no estúdio? Deixa eu ver quem está no estúdio da TMC. Deixa eu ver. Alô?
4: Eu?
0: Não, fala direito.
4: Eu?
0: O cara ficou me enganando, pô. Quem é que tá aí? João Leite, que tá aí no estúdio?
4: Eu mesmo, Brenoca.
0: Tudo bem, João Leite? Fala direito, pô. Tudo bem?
4: Tudo certo, tudo tranquilo. Sempre um prazer estar aqui com vocês. Esse jogo maravilhoso que vai ser, que não importa pra ninguém.
0: Não interessa esse jogo. Ô, Faria, se o Flamengo já está classificado, o que tem que jogar hoje? Boa tarde. Já te dei boa tarde,
2: Eu sou a favor.
0: Tô até perdido.
2: Nesse tipo de jogo aí, os dois times assinam um documento, irmão.
0: Também acho.
2: W.O.
0: Eles podem vir pro campo, pra não perder o dia, eles vêm pro campo, aquecem, né? Pá, clima de Libertadores, torcida lança o bandeirão, aí eles entram em campo, foguetório, hino da Libertadores, aí o narrador grita, vem aí, pra você, Flamengo e Cusco, aí eles tiram o cara ou coroa, decidem os lados, aí chega no meio de campo, os dois capitães, com o árbitro, os capitães apertam as mãos, o árbitro aponta pro meio e o jogo está encerrado.
2: Pra ficar legal, poderia ser um 10 minutinhos, 2 gols.
0: Pode ser.
2: É, 10 minutinhos, 2 gols.
0: Shootouts.
2: Shootout é legal.
0: Igual na MLS.
2: Uma disputa por pênalti mesmo.
0: Pode ser.
2: Porque assim, o Flamengo, ele tá lutando pela melhor campanha.
0: Sim.
2: Esse é o único objetivo, rigorosamente só isso está em jogo. Que pro Flamengo é óbvio que é algo legal, né? Fazer uma boa campanha significa estar disputando sempre o jogo da volta em casa, nas oitavas, nas quartas e nas semifinais. Só que o Cusco, ele nem aquela terceira vaguinha do Sul-Americano, ele tem chance de alcançar
1: disso.
2: Um ponto conquistado. O Estudiantes tem 6 na terceira colocação. Então, pro Cusco é a viagem ao Rio de Janeiro. É conhecer o Maracanã, Eu não me lembro do Cusco jogando no Maracanã. Então, provavelmente, é a primeira vez da equipe peruana.
0: Eu não me lembro nem do Cusco, pra falar a verdade. Olha que o Cusco, às vezes, é muito difícil, né? O Flamengo enfrentou a logística do caramba pra chegar. Chegar ao Cusco, às vezes, é difícil, né?
2: É complicado, né?
0: Eu gosto de cuscuz. Cuscuz é uma delícia. Cuscuz
1: é muito bom.
0: E chegou... Amarelo ou branco?
1: Os dois.
0: Os dois, o branco eu não gosto muito, não. Prefiro o amarelo.
1: O branco eu como puro, com leite condensado, de qualquer jeito.
0: Eu gosto do amarelo. Então, Farid, poderíamos fazer, por exemplo, disputa de faltas. Aí falta mais longe. Entendeu?
2: Tipo,
0: tiro de meta mais longe.
2: All-Star Game.
0: É, faz uns eventos.
2: Uns desafios, né?
0: É, por exemplo.
2: Sabe que é legal? Barreira em chamas. Aí bota aquela barreira pegando fogo, o cara tem que bater por cima da barreira.
0: Pênalti do presidente. Bota o bafo pra bater o pênalti.
2: Legal.
0: Poderiam ter o dado, sobe, né? Algumas atividades.
2: Cara.
0: Porque assim, convenhamos, 90 minutos de nada hoje aqui no Maracanã,
2: é
0: Gabriel.
2: É verdade. É pra cumprir tabela, é pra bater um protocolo. Porque assim, como ainda vale a melhor classificação possível pro Flamengo, que é chegar a 16 pontos, você ainda tem realmente por parte do Flamengo alguma motivação. Como do outro lado a motivação é zero, a tendência é o Flamengo conquistar esse objetivo, ou seja, vencer o jogo, sem ter que forçar. Porque se do outro lado, vamos lá, Flamengo não luta mais por nada, já é o líder garantido do grupo. Mas o Cusco vem aqui para tentar a segunda vaga. Na pior das hipóteses, eles poderiam vir aqui para beliscar a terceira vaga, porque para o Cusco uma sul-americana poderia ter valor, mas não, para eles não vale rigorosamente nada, não vale absolutamente nada. Então, é realmente aquele jogo que você vai observar jogadores, lembrando, tem uma questão envolvendo convocados. Quem está convocado? Irmão, ó, hoje eu vou falar abertamente, porque na semana passada contra os Estudiantes, a gente já sabia, a gente sabe que a qualquer momento aquele WO vai ser confirmado, e a gente sabe também que o Flamengo, ele, na semana passada, tinha um cenário já bem definido. Contra os Estudiantes, o jogo foi um soninho. O primeiro tempo do Flamengo foi um soninho. Porque é verdade que quem está convocado, por exemplo, já bate aquele receio de uma lesão.
0: Claro.
2: Mas num jogo como o de semana passada, ainda tinha algo a mais em disputa. No jogo de hoje, meu Deus do céu, o cara tem mais é que tirar o pé mesmo.
0: Lembrando que o nosso calendário, não só o da CBF, o da Conmebol também está tão zoado, que a Conmebol solicitou à FIFA a liberação dos jogadores para que eles possam atuar hoje, os convocados, hoje, amanhã e quinta-feira. Porque oficialmente, para a Copa do Mundo, é data FIFA desde ontem. Então, os jogadores já, mesmo que, por exemplo, a seleção brasileira começa a treinar amanhã, mas os clubes já deviam ter cedido os jogadores para as seleções ontem. Todos, né? Então, no mundo inteiro, as seleções. Mas houve uma liberação para a Champions League, a Europa League, né? A Conference, na verdade, que a final é agora no meio de semana, né?
2: A
0: Champions é no final de semana.
2: A exceção é por conta da Champions, então, e aí ela teve que igualar para o mundo inteiro.
0: E aí a CBF, né, se aproveitou disso para ter rodada no final de semana, o que é um absurdo, só que no Brasil tem amistoso no domingo.
2: Mas na verdade, vamos lá. Essa liberação dos atletas convocados, ela vale para jogos decisivos de competições continentais. Ela deu uma igualada com a Champions.
0: Sim.
2: Aí, a galera aqui da Conmebol falou assim, mas o que é jogo decisivo? Última fase de fase de grupos, última rodada da fase de grupos, também é decisivo. Então, a FIFA liberou. Mas no fim de semana, por exemplo, aí já estaremos em vigor com data FIFA.
0: Eu acho
2: Ou
0: absurdo.
2: Seja, o Flamengo teve quem convocado? Danilo, Alexandro, Paquetá, tô falando Brasil só, né? E Léo Pereira, né?
0: Isso,
2: quatro. Esses quatro, mais a galera que tá convocada, Carrascal que tá convocado, os do Uruguai, eu não sei se já saiu a lista final. Essa galera não pode jogar fim de semana.
0: Isso.
2: Fim de semana não pode, ponto final. Ah, mas tá liberado pra Champions, pra torneios continentais. Campeonato Brasileiro não, então você pode utilizar a galera hoje, vou te dizer. Imagina eu sou o Léo Pereira, porque, olha isso,
0: Breno. Eu daria uma de Danilo.
2: Olha essa.
0: Não com tanto desrespeito, mas eu daria uma de Danilo.
2: Não, olha só. No fim de semana, no meio de semana passado, pós rodada da Libertadores, o Abel Ferreira deu uma entrevista após a derrota do Palmeiras pro Cerro Porteño.
0: Isso.
2: Aí aquela do Abel também, né? Tentando achar desculpa pra derrota.
0: Chato.
2: Ele falou sobre essa situação e ele admitiu. Ele, cara, imagina pros jogadores. Ele propôs uma reflexão, né? Ele falou, olha, imagina pro jogador, sabe que tá convocado. O cara, querendo ou não, ele já tá com a cabeça na Copa. De certa forma, a cabeça dele já está lá. Ou pelo menos está em, não posso me lesionar, não posso me machucar. Aí ele levantou um outro ponto que eu achei assim, sensacional, muito simples, mas que eu não tinha parado para pensar. Ele falou o seguinte, para alguns jogadores, é uma chance única. Você só vai para a Copa uma vez. Por exemplo, o Léo Pereira, pela idade, né, pela curva de crescimento que ele teve na carreira, provavelmente é a única chance que ele vai ter de jogar uma Copa. Pô, irmão, você acha que o cara não vai ter receio de ter uma lesão? Imagina um jogo como o de hoje que não vale nada. O cara pisa errado, toma uma pancada fora de hora. Então eu entendo quem está com a cabeça já na Copa do Mundo. Inclusive, se fosse eu treinador, entendendo que o jogo hoje não vale mais rigorosamente nada, só vale a liderança, eu retiraria todos os meus convocados. Eu não escalaria meus convocados para não tirar de ninguém o sonho de disputar uma Copa do Mundo, para não dar a mínima brecha. Ah, Gabriel, mas eles são jogadores do clube. Gente, esse jogo de hoje é um mero protocolo. Fosse um jogo decisivo, não. Aí, por exemplo, o Palmeiras amanhã joga a vida dele na Libertadores. O Palmeiras está correndo risco de eliminação na fase de grupos da Libertadores. Então o Palmeiras tem que jogar com tudo, eu escalaria minha força máxima. No caso do Flamengo, aí, meu amigo, é caso de você avaliar muito bem a escalação, até pra você ter um time com tesão pra um jogo desse, claro, que não vale nada. De repente, se tu solta um monte de reservas, com você amplia tesão. O tesão. Com você pega tesão. Bota um Cebolinha, bota um Luiz Araújo, bota a galera aí que não é dona de posição.
0: Eu sou ruim de imitar.
2: De repente, ali a gente vai ter um pouquinho mais de compromisso, um pouco mais de intensidade, que é o mínimo que o Flamengo precisa pra vencer hoje.
0: Ó, o Antônio Marcos falou que hoje tá cara de 0-0. O Décio Leite, qual é o melhor? Cachaçal ou... Não, para aí, vai ficar zoar o cara, pô. O Miguel Júnior, Brenos e com o Flamengo convicto ao classificado. Não ziquei nada, pô, não ziquei, pô. Fui eu fui eu que abri o meu pé em 135 graus e dei a solada na cara do jogador do Palmeiras? Não fui eu, pô. Com o Cascal.
1: Tu falou que o Flamengo era o virtual
0: líder. Fui eu que perdi gol? Não fui eu, pô. Não, virtual líder se vencesse o Atlético Paranaense.
2: Virtual líder e virtual classificado na Copa do Brasil.
1: Falou, Branco.
0: Pô, mas foi um vexame. Se não tivesse virtualmente classificado na Copa do Brasil, vocês não estariam classificando como vexame. Eliminação,
2: mas não foi
0: vitória.
2: Vexame. Foi surpreendente.
0: Sim, foi vexame.
2: Vexame.
0: E pro Atlético Paranaense foi um absurdo aquele empate com paçocada do Rossi. E pro Palmeiras foi um absurdo.
2: O Flamengo não pode tropeçar nunca, então.
0: É. Com paçocada do goleiro.
2: Não pode tropeçar nunca.
0: Por isso que era o virtual líder.
2: O Atlético Paranaense é o segundo melhor mandante do campeonato. O Flamengo não pode tropeçar.
0: Se os resultados tivessem sido normais, não tinha toda essa repercussão, entendeu? Se tivesse sido resultado normais, tomar de 3-0 pro Palmeiras e 1-1 com o Atlético Paranaense, com paçocada do goleiro Rossi, mão de alface contra o Palmeiras, essa discussão não estaria acontecendo, entendeu? Então vocês parem de falar isso de mim.
2: Quando a união Flamina em Fogo
0: da Gama
2: acontecer, a união Flamina, cada vez mais próximo, cara, e não ignorem os sinais.
0: Olha, a gente que lançou essa braba aqui.
2: E quando acontecer, olha só, no dia que estiverem os quatro presidentes lá, isso, assinando o mesmo documento, fundando um clube unificado na cidade do Rio,
0: a fotinho dos
2: vocês
0: quatro
2: lembrem dessa equipe aqui, que já lançou essa ideia, ó, há muito tempo, mas tá cada vez mais próximo. Quando acontecer, Breno, já que você é um cara que não tolera derrota nunca...
0: Não tolero.
2: A gente vai ter que fazer a unificação dos hinos, né? Aí aquela parte do hino do Botafogo, não pode perder pra ninguém, a gente mantém. Essa parte a gente vai ter que manter. Porque pra você, não pode nunca tropeçar.
0: Nunca, olha,
2: tropeçou, o Flamengo empatou
0: Gabriel
2: com o segundo
0: Farias,
2: melhor mandante do campeonato em Curitiba. Pode tropeçar.
0: O clube entra na Libertadores.
2: O Palmeiras é o líder do campeonato com 7
0: Gabriel
2: pontos de vantagem.
0: Farias.
2: Não pode.
0: O
2: tomou a virada pro Vitória no Barradão.
0: Entra
2: pode
0: na Libertadores.
1: Como seria
0: pra
1: esse escudo,
0: ter 6 vitórias.
2: Cara, o escudo vai, o escudo a gente vai ter que trabalhar direitinho.
0: O clube tem que entrar em campo no Campeonato Brasileiro pra 38 vitórias, entendeu?
2: Não,
0: o tropeço é inadmissível.
2: Você tem que jogar 80 vezes no ano pensando em vencer as 80, mas não
0: com
2: vai
0: certeza
2: vencer. Mesmo quando tu é campeão de tudo, você não vai vencer todos os jogos.
0: O Miguel tá aqui, ó. Lembrando que quando o Breno elogiou o Rossi no pau a pau, começou a fase ruim, falhando em todo o jogo. Sou eu que tô paçocando todo jogo. Mão de raquete, mão de alface, mão de pau. Sou eu, né? Eu, hein? O Antônio Marcos, mais uma vez, o Pedro Júnior.
1: Antônio Marcos.
0: Vocês gostam do cuscuz molhado na manteiga ou no leite? Então, com leite quente, e você bota uma manteiguinha por cima. Pô, ficou uma delícia, cara.
2: Cara, eu não gosto de cuscuz. Impressionante. O cuscuz amarelo, né? Eu, impressionante, eu não gosto. Eu sou filho de paraibano, mas eu não curto.
0: Eu gosto da manteiga. Tá negando as raízes.
2: Meu pai, eu cresci vendo meu pai, café da manhã, ele ia lá e cuscuz. Almoço,
0: assim, café da manhã.
2: Café da manhã.
0: Não, carne.
2: Café da manhã dele era só o cuscuz, só o amarelinho com leite e tal, uma coisa assim. Aí almoço, cuscuz com carne.
0: Aí é demais também.
2: Aí adianta. Pô, foi caraca, só tem cuscuz. Peraí, vou fazer uma coisa pra você.
0: Não, isso é porque meu pai dizia que até, né, família dos dois lados do Nordeste, né? Tinha muita gente que comia aquele cuscuzão de manhã. Aí botava o que tinha de carne. Carne seca, frango, sim, ovo, se fosse linguiça, o caso, pra ter proteína. Pô, com linguiça eu gosto
1: linguiça
0: muito.
1: Eu gosto
0: porque
1: muito.
0: Às vezes a pessoa saía cedo pra trabalhar no roçado, na roça, E nem parava pra almoçar, então assim, levava alguma coisinha só pra beliscar e o almoço era o café da manhã, pô, era uma loucura, assim, pensando na nossa rotina de hoje, né? Então era aquele cuscuzão que enchia a barriga pro dia inteiro, aí depois só ia comer de verdade de noite, né? Eu acho que de noite não era um cuscuz, senão eu não ia conseguir dormir de cara, tanta digestão.
2: Tem algumas cidades do Brasil, no Nordeste algumas cidades, né? Recentemente eu estive em Aracaju, aí eu e minha esposa saímos de manhã.
0: Gosto muito.
2: Aí a gente, vamos lá no mercado municipal pra conhecer, saímos de manhã, a gente procura um lugar pra tomar um café. Aí a gente ia entrando nos lugares, não, aí uma opção era, não, aqui é buffet de café, né, aquele buffetzão que vai servindo, aí outro lugar, irmão, café parece um almoço, pô,
0: sim.
2: É carne assada, é carne de porco,
0: coalhada,
2: irmão,
0: né,
2: bom demais,
0: coalhada, que é igual iogurte, né, pô, pra quem irmão. Gosta daqueles iogurte do copinho lá da Dona Araci, né. Tá liberado falar da Araci de novo. E aquele, pô, aquele iogurte é bom pra caramba, cara. Adoro. Eu tenho familiar lá em Aracaju.
2: Chega aqui no
0: também.
2: Rio de Janeiro, café da manhã, pãozinho com manteiga.
0: Não, tem que comer, pô. Ó, o Décio, falando nisso, o Décio Leite tá por aqui. Valeu, Décio. A Cris Adorno, Ellison Romano, Marcelo Décio Rodrigues, Décio Leite. Deve ser parente do João, né? Deve ser Décio. Tio aí do João. O JP é Narrações. Queremos papo de craque até 8:01 pra cobrir um minuto de atraso.
2: É o justo.
0: Calma aí, pera lá.
2: Mas é o justo.
0: Emerson Silva, papo de craque com o Torelli é chatão. Com o Breno é top. Ah, mas você tá ouvindo lá, né? Pra saber que é chato é porque ouve o programa, né?
2: Critica assim porque fica acompanhando.
1: Tem uma paixão escondida.
0: Quando eu faço papo um, é assim, cadê o Torelli? Cadê o Torelli? Cadê o Torelli? Aí no outro dia tá lá, Torelli é chato, Torelli é isso, Torelli é aquilo. Aí quando eu faço papo um, é só pedido. Cadê? Cadê? Ah, o Décio não é teu tio não, ô João Leite?
4: Não é meu tio, não é meu primo, não é meu parente. Não nos conhecemos.
1: E o Heraldo?
0: O Heraldo é pai dele.
4: O Heraldo é pai, não tem jeito.
0: O Bulldog Matheus tá por aqui, o André Cole falou boa tarde, Noca, Carlos Eduardo, Carlos Júnior. Ó, concordo com o Brenoca, o Flamengo tá passando vergonha mesmo, é isso, pô. O Ricardo Talentoso também, Leonardo Noverney. Então o Brenoca gosta de cuscuz com leite e linguiça? Sim! Você come cuscuz? Não, com a boca, né? Deixa o like na live, eu quero chegar a 500 pra começar. Ó, tem alguém rindo aí no microfone. 500 pra começar?
1: Claro que acabou.
0: Quentinho?
1: Tá bom, bom.
0: Só 500?
1: 500, pô, jejum
0: ontem malvadão, cara. Ontem bateu 800.
1: Eu acho que dá pra pedir mais.
0: Mas é porque ontem tinha tragédia, né? Todo mundo com tragédia aí e tal.
1: Bota uns 600.
0: 600 likes? 600,
1: tá bom.
0: 600 likes na live, então deixa seu like na live agora, TMC Sport. Se você tá no rádio ou então tá procurando a live, pô, Breno, eu não consigo achar a live. Pesquisa TMC RJ, primeiro resultado já é o nosso. Aí você entra, dá o like na live e se inscreve aqui no canal TMC Sport pra curtir, tá bom? Inclusive, vou falar no ar que o Gabriel Faria sabe que eu sou língua solta, né?
1: Ah, é?
0: O João me conhece há menos tempo, né? Eu acho que ele ainda não sabe que eu sou meio língua solta. Você sabe, João Leite, que eu sou língua solta?
4: Não tô sabendo essa história não, hein, Brenoca? Então,
0: é porque assim, ontem, eu vou falar no ar, a gente recebeu elogios pelos números que a galera dá pra gente na internet, entendeu? Então, muito obrigado, você que é da diretoria da TMC. Então, obrigado você, ó, que vai no Instagram, no TMC Rio de Janeiro, tem muito conteúdo nosso lá. No YouTube, claro, likes, assim, números absurdos. Os nossos números estão subindo cada vez mais. Então, eu agradeço. Em nome da TMC, eu agradeço a você e meu nome também, obviamente. Eu agradeço demais, porque vocês dão muita moral. O engajamento que a gente tem é absurdo. Então, muito obrigado, tá? A gente recebeu elogios, graças a vocês, pô. Né? Porque mesmo se fosse eu, Farias, Brandão, João Leite, Saião, abrindo fakes pra dar like falso, não ia dar esse número todo. Não. Então, obrigado, você que engaja a gente por aqui, tá bom?
2: Será que tem gente que faz isso?
0: Tem, pô. Bots, né? Tem um monte de coisa na internet. Então, muito obrigado. E orgânicos, né? A gente tem audiência orgânica graças a vocês, tá bom? Vamos fazer o seguinte, pro Zap, né? Depois a gente fala de Mengão, cara, o jogo de hoje não vale nada, Flamengo e Cusco.
2: Hoje já é resenha.
0: Hoje é resenha pura, estamos aqui no Maracanã pra Flamengo e Cusco. Vou narrar mais tarde, eu convido você, tá? Curtir o Papo de Craque até 8 horas e às 9, a partir das 9 a gente transmitir pra você Flamengo e Cusco. 21 995571013, fala aí.
5: Fala, rapaziada do Papo de Craque, segunda edição. Aqui o quem vos aí, fala, mano, é Pitbull.
0: Pô, tá diferente do ventilador, pô.
5: Nesse confronto aí de Vasco e Fluminense aí, qual técnico é mais propício a ter uma queda no caso de uma derrota? O Sunga ou o Zubeldia? Um
0: boa
5: abraço.
0: Pergunta, hein?
5: Estamos aí nas entreguinhas. Blim, blom.
0: Cara, vem, a gente não falou, a gente vai falar do sorteio também, hein?
1: Irmão.
0: Você viu o sorteio?
2: Eu vi.
1: Inacreditável,
2: eu vi.
1: Né, cara?
0: Cara, eu tava
2: já vou responder um amigo rapidinho aqui.
0: Então, eu tava conversando com o Gabriel.
2: Não vai acontecer.
0: Eu tava conversando com o Gabriel sobre um outro assunto. Eu falei, Gabriel, até essa data, em agosto, tudo pode acontecer. A Copa do Brasil, pelo menos pelo calendário que eu tenho aqui, inicial da CBF, oitavas de final, a ida, estão marcadas para um domingo e a volta na quarta-feira. Procede ou eu tô falando besteira? 2 e 5 de agosto. Então, assim, vão ser dois jogos consecutivos, praticamente. Dia 2 e dia 5 de agosto. E, irmão, até agosto, faltam mais de 2 meses. Muita coisa vai acontecer até lá. Inclusive, Renato e Zubeldia podem nem mais comandar os times.
2: Podem não. Inclusive, um dos dois estará demitido até lá. Tem essa certeza, pô.
0: E o outro pode pedir pra sair.
2: Isso se os dois já não estiverem mais no cargo. É só a gente olhar pro cenário de momento.
1: É provável.
2: O Zubeldia dificilmente vai sobreviver a essa última semana antes da pausa pra Copa. Digo mais, mesmo que ele consiga a classificação aqui amanhã, eu não tô acreditando em futuro nesse trabalho. E o Renato, que talvez, talvez estava navegando ali em águas mais calmas, depois do último domingo, depois do que aconteceu em São Januário domingo, o Vasco tem mais um jogo amanhã em casa, e depois domingo joga em casa de novo contra o Atlético Mineiro. Dependendo do que acontecer, o Renato não vai estar com cabeça para seguir no cargo. Então, assim, eu não sei se os dois, mas um deles com certeza não sobrevive até a Copa do Brasil.
0: Ó, a gente vai falar mais do sorteio já já, manda zap também, tá? No 21 99557 1013. Hoje tem jogo do Flamengo, sorteio da Copa do Brasil. O Léo em Teresópolis falando sobre a seleção brasileira, ou de férias, né? De férias e falando da seleção brasileira.
2: Ah, linha aí, não sei não.
0: Vamos falar do Botafogo também. Fiquei sabendo que o Magini tá quietinho, né? Tudo bem, Henrique Magini? Boa tarde.
6: Boa tarde, Breno Monsef, Farias, Brandão, Henrique Saião, João Magini. Leite, Marcão. Henrique, tudo bem?
0: Imagina, tudo bem, assim, se não falar eu não vou saber, você tá quietinho, cara.
6: Não, eu tô quietinho aqui, eu tava conversando com o Marcão aqui justamente sobre os confrontos da Copa do Brasil, cara. A gente tava debatendo com o Marcão, falou, pô, nem vi como é que ficou, falei que eu falei, ficou Vasco e Fluminense, ele, caramba, ficou Vasco e Fluminense, falei, foi.
0: Então, o Marcão, assim. O Marcão não viu o sorteio. Não viu. Ó, o Felipe Leite tá por aqui participando, o Fabrício Monteiro, Breno Masterchef, Boca de Cemitério. O Marcos, vocês são malucos, mas o programa é muito bom. Continuem doidos. Que é isso? O Cristiano Gonzaga.
1: Pera lá.
0: O camarote de vocês tá show. A gente tá no Maracanã, tá? Teve outro que falou que se não vir o Maracanã, ele não vai acreditar que a gente tá no Maracanã. Pô, mas eu tô. Se você acredita, não acredita em mim, né?
2: O problema é seu.
0: Eu não posso fazer nada. O Antônio Marcos, mais uma vez, jogadinha do Paquetá. Falou, o estúdio da TMC tá maneiro, hein? Cara, aqui é a cabine do Maracanã, é que tem um banner aqui atrás da gente, tem o nosso outro banner aqui.
7: Trabalho, né? Então, cabana da TMC.
0: É, a gente tá numa cabaninha, né, ô Marcos? Mais uma vez participando por aqui o Vitor Dal, o Carlos Júnior, o outro falando, ah, você que falou que o Flamengo é virtual líder, Breno, agora aguenta. Mas eu não tenho que aguentar nada, pô. Eu faço projeções, entendeu? Mais um zap, fala aí.
8: Fala, Brenoca. Tudo bem, galera do Papo de Craque 2? Rapaz, me tira uma dúvida aqui. Eu tava vendo hoje o sorteio da Copa do Brasil.
0: Ele viu o sorteio.
8: Eu não vi o Botafogo e também não vi o Flamengo, hein? Que pena, hein?
0: Então, Gabriel Farias, me explica.
2: Eu também fiquei pensando nisso depois. Será que esqueceram de colocar as bolinhas
0: então,
2: ali?
0: Então, o sorteio é pra definir quem vai participar, não é isso? Aí não saiu, não disputa.
2: É, cara, pelo que eu entendi, eu fiquei sem entender.
0: É.
2: Porque é estranho, né? Pô, tinha bolinha de Fluminense, tinha bolinha de Vasco. Inclusive, sim, elas bateram, né? Uma na outra. Depois eu observei, tem bolinha de Corinthians, de Palmeiras, de Fortaleza. Santos, Cruzeiro, Atlético Mineiro, Fortaleza, Atlético Paranaense. Cara, um monte de time tradicional. Grêmio, Inter, Remo, Vitória, até Chapecoense, cara. Tá na fase de oitavas de final. O que aconteceu, cara?
0: Eu acho que esqueceram.
2: Será que eles perderam o prazo de inscrição, cara?
0: Pode ser.
2: É isso, quando você perde o prazo de inscrição.
0: Ou se não foi sorteado, não participa, né? Vou fazer o intervalo na volta, mais apps, sua participação. Quero 600 likes, tá? 5 mais 1 na live do YouTube do TMCRJ. Você pesquisa e vem no TMC Esporte, nosso canal do YouTube, tá bom? Rápido intervalo, eu volto já. Fica aí.
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0: de craque até 8 da noite. Eu tô no Maracanã com o Gabriel Farias, com o Rodrigo Brandão, nos estúdios da TMC, o Henrique Magini, o João Leite, e você participando, tá? Deixa eu fazer o seguinte, vamos falar do sorteio da Copa do Brasil? A gente teve o sorteio hoje pela manhã na sede da CBF na Barra da Tijuca, datas base. Então foram as que eu falei, né? 1 e 2 de agosto, sábado e domingo, e a volta em 5 e 6, ou seja, quarta e quinta já na mesma semana. Acredito eu que a CBF vai tentar mexer também nessas datas para preencher com jogos de times que estão devendo aí jogos passados. Mas, por exemplo, Flamengo não poderia enfrentar o Mirassol, porque o Mirassol também está jogando a Copa do Brasil. Não sei como é que eles vão fazer com esses jogos aí, mas vamos ter um respiro, tá? Nesses dias, para quem não está disputando, óbvio, a Copa do Brasil. No caso, por exemplo, temos Palmeiras e Fortaleza. Palmeiras, então, não vai ter esse descanso. Chapecoense e Cruzeiro. Santos e Remo. Galo e Juventude, Atlético Paranaense e Vitória, o Grêmio pega o Mirassol, aí temos Inter e Corinthians, jogo pesado, hein? E Vasco e Fluminense. São os 8 jogos dessa próxima fase. Então, Palmeiras pegando Fortaleza, Cruzeiro e Chape, Santos e Remo, Galo e Juventude, o Furacão pegando Vitória, Grêmio e Mirassol, Corinthians e Internacional e o clássico dos gigantes, Vasco e Fluminense. Mas foi aquilo que a gente falou, né, ô Gabriel Farias? Muita coisa vai acontecer até lá, 2 e 5 de agosto.
1: São pelo menos, ó, 2 meses, né? Mais de 2 meses. Teremos mais alguns dias de maio. O mês de maio termina no próximo domingo. Aí teremos junho inteiro, julho inteiro. E só ali entre os dias 1 e 2 de agosto teremos os jogos de ida acontecendo. Então é muita água pra rolar. Claro que no primeiro momento chama muito a atenção o duelo entre Vasco e Fluminense, rivalidade que vai alcançar um terceiro confronto de mata-mata em menos de um ano. Copa do Brasil na semifinal do ano passado com o Vasco levando a melhor, num cenário em que o Fluminense era extremamente favorito. Esse ano, na semifinal do Carioca, deu tricolor, e agora, mais uma vez, na Copa do Brasil, as equipes vão para uma espécie de tira-teima, né, num terceiro duelo de mata-mata. Então chama muito a atenção. Eu brinquei aqui, na minha projeção, um dos dois treinadores, pelo menos, não vai chegar até lá. Eu acho que um dos dois cai até agora, antes da pausa para a Copa do Mundo. Talvez até os dois não consigam chegar em seus cargos até lá. Então fica muito difícil de projetar o que vai acontecer. Olhando para o momento, eu acho que o Fluminense construiu uma temporada um pouquinho mais tranquila até aqui. Por mais que esteja próximo de um vexame na Libertadores da América, no Brasileiro, por exemplo, o Fluminense é o terceiro colocado. A um ponto do Flamengo, que é o segundo lugar do campeonato. Então é uma trajetória um pouquinho mais consistente. Acho que o Fluminense tem um pouquinho mais de qualidade. Já tem o Hulk, por exemplo, contratado para o segundo semestre. Novas contratações chegarão dos dois lados. Mas é isso, é um confronto que chama muito a atenção. E Corinthians e Inter, né, que carregam uma rivalidade muito forte desde aquele Brasileiro lá em 2005, né? De lá pra cá.
0: Dois jogos remarcados.
1: É uma das rivalidades interestaduais mais quentes, né? Se iguala aí a Flamengo. Atlético é meio unilateral, né? Meio que o Atlético cisma com o Flamengo. O Flamengo não tem muito problema com o Atlético, não. Mas nos últimos anos tivemos Flamengo e Palmeiras monopolizando. Em 2024 rolou uma rivalidade forte, né? 2023 e 24, Botafogo e Palmeiras. E essa rivalidade Corinthians e Inter, dentre as interestaduais, é uma das que mais chama a atenção. No mais, vejo um grande equilíbrio em quase todos os outros confrontos, com exceção de Palmeiras e Fortaleza.
2: De novo, né, cara?
1: Com exceção de...
2: Incrível,
1: assim, eu acho que não é uma baba, não, tá, gente? Eu acho que ainda não, é pior pegar o Fortaleza do que pegar... Eu, ó, vou te dizer, se botar na minha mesa agora, duelos contra Fortaleza, Santos, Mirassol, Chapecoense, são time de Série A. Eu prefiro pegar Santos, Mirassol, Chapecoense, Fortaleza do que Fortaleza. Fortaleza é muito melhor. Breno, Chapecoense está rebaixada.
2: Fortaleza é o quinto.
1: A Fortaleza não tem. A Chapecoense não tem mais o que fazer na temporada. Era o melhor adversário. Juventude. Aí sim, é um time de Série B muito fraco. O Atlético Mineiro vai enfrentar.
2: Isso.
1: O Fortaleza eu não acho baba, não. Dá um pouquinho mais de sorte, porque realmente você não tem que cruzar com um gigante pela frente.
2: Sei.
1: E o, assim, Cruzeiro, Chapecoense, que pra mim é a maior disparidade técnica que existe. A Chapecoense é aquele time que já sabe que tá rebaixado, vai cumprir tabela na sequência da temporada. Ontem trocou de técnico, não, né? Mandou mais um embora.
3: Já falar, mandou embora o Fábio Matias.
1: Mandou o Fábio Matias embora ontem. É aquele time que já sabe que vai jogar a Série B do próximo ano. e já tá montando seu orçamento para isso.
2: Mas tu não acha que uma competição, uma competição diferente do brasileiro não deu uma...
1: Acho que dá uma motivação, como eles tiveram contra o Botafogo e conseguiram reverter o resultado. Mas é muito complicado, porque você vai para daqui a 2 meses, a Chapecoense nem consegue aproveitar tanto a janela. Porque esse time virtualmente rebaixado, aconteceu isso com o Sport ano passado. Ele já começa...
0: Virtual rebaixado?
1: A Chapecoense já tá rebaixado.
0: Ué.
1: Acho que, né, assim, eu não posso cravar, porque a matemática ainda não confirmou. Mas vai cair, todo mundo sabe. É, na janela, você já nem contrata para se reforçar pensando em Série A. Você contrata já para ele reduzir o custo e para já adiantar, digamos assim, um planejamento pensando numa Série B que você sabe que vai acontecer.
0: Sim.
1: Então, esse para mim é o confronto com maior disparidade. O Cruzeiro vai ter uma vida, em tese, muito tranquila. E Atlético Mineiro e Juventude, não pelo Atlético, que não passa muita confiança, mas o Juventude hoje é um time ali de meio de tabela de Série B de Campeonato Brasileiro. É, no mais, muito equilíbrio, cara. É Santos e Remo, cara. Grêmio e Mirassol. É, Atlético Paranaense e Vitória, confrontos muito equilibrados.
0: Ó, o Pedro Marcelo, depois que o Vasco passar pelo Fluzeco, vou investir numa loja de controle remoto com 3 lojas na Zona Sul. Foi o Pedro que falou aqui, o Pedro Marcelo. O Carlos Júnior, Flamengo saiu da Copa do Brasil para ver os dois do Rio que ficaram conseguirem diminuir a vantagem de títulos. Ana Rubro Negra, vai zoando mesmo, em dezembro a gente vê quem ri e quem chora. Almir Lincoln, boa tarde, curtindo o Papo 2 do Rio, vocês são fera, já mandei o like a Almir, eu falei Ademir não, Almir, né, Almir Lincoln em São Paulo, valeu Almir, também em São Paulo, ligado na TMC, obrigado, tamo junto. Ó, Bernardo, se amanhã o Flusão não ganhar, já pode mandar embora o técnico. E o Ademilson falou aqui que o Flamengo deixou para ver que se algum dos dois do Rio consegue somar a Copa do Brasil, dos três, não empata com o Flamengo. Isso é verdade, Mengão, pentacampeão da Copa do Brasil. Pois é, o jogo é só 9:30 da noite, tá? Melhor. O Michel Tavares por aqui também, Aleir Oliveira, tamo junto. E o Fla Souza falou, Breno, boa tarde. Só você me faz parar, piscar e dar. Abraço.
3: Só você... que me fascina, só você que me alucina.
0: Mas tá fraco de
3: só
0: like.
3: Só você que me faz... Pô, tirou até a trilha,
0: mano. Tirou. Deixa eu chamar um cara, obrigado. Já que hoje tem jogo do Mengão, chamar um cara que eu sei que ele é apaixonado pelo Flamengo, né? É um cara que ama muito o Clube de Regatas. Não sei se vem hoje pra cá, né? Tá curtindo a aposentadoria... Neguinho da Beija-Flor, tudo bem, Neguinho?
4: Olha o Breno Mocef aí, gente! Chora cavaco! Esse é o Breno Mocef, meu irmão! E aí, tudo tranquilo?
0: Mocef, Neguinho.
4: Mocef.
0: Mocef.
4: É o que eu falei, não vou nem...
0: Tudo bem, ô, seu Neguinho
4: tudo
0: da Beija-Flor?
4: Tranquilo, tudo na paz, né, meu parceiro?
0: E aí, curtindo a Nega Véia?
4: Curtindo a Nega Véia, curtindo os netos, né? Dando aquela... aquele, tomando aquele vinho com o Chico de vez em quando, né, Breno Mocef?
0: Cervejinha, cervejinha?
4: Cervejinha. Gosto de uma cerveja, gosto de um vinho.
0: Vinho
4: gosto,
0: também,
4: gosto,
0: é?
4: Gosto, rapaz. É.
0: Canta um pouquinho, então. Mengão joga hoje?
4: É, Mengão joga hoje, né, meu irmão? Então vamos cantar aquela música do torcedor do Flamengo.
0: Qual, bora? Qual, qual?
4: Domingo, eu vou Maracanã. 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
0: Neguinho da Beija-Flor! Sabe, Neguinho, que quem vai estar aqui hoje é o Jorge Jesus, né?
4: Jorge Jesus é mesmo?
0: Tá rolando esse papo aí, né? Que ele tá por aí pelo Rio.
4: Ah, vou procurar ele,
0: tá,
4: né,
0: curtindo.
4: Cara?
0: Você que fez uma música Obrigado Jesus, né? E é depois verdade, homenageou também o Jorge Jesus, né?
4: Serve de homenagem pra ele
0: também. É, pois é. Então, quem sabe esse a gente não tem esse reencontro.
4: Jesus, esse o cara,
0: Eduardo Carioca, que maneiro. Não sabia que o Paulinho Gogó cantava. Não, é o Neguinho da Beija-Flor, cara. Que Paulinho Gogó. O Fabrício Monteiro... Vascaíno e tricolor zoando o Flamengo é igual aquele parente feio e pobre que não serve pra nada. Eu achei muito específico isso aqui do Fabrício, hein? Eu achei que você mandou uma indireta aí pra alguém.
1: Tá querendo desabafar, irmão?
0: É, se quiser conversar, liga pro Farias aí, ó. 21985. Aí você manda mensagem pra ele. Henrique Santos por aqui também. Vamos de zap no 21995571013. Fala aí.
5: Rapaziada, Bruno aqui do Catete. Pô, aí, daqui Bruno. A 2 meses existe uma forte chance de Zubem Dias e Renato Gaúcho se enfrentarem. Renato Gaúcho no Fluminense, Zubem Dias no Vasco.
0: Verdade. Seria curioso.
1: Verdade.
0: E se bobear, se a gente for fuçar aí na memória...
1: Disso?
0: Não é a primeira vez que isso vai acontecer, tá? Se alguém puxar a memória aí, certamente isso aconteceu em algum outro momento.
1: Lembra, teve um ano que Zé Ricardo e Valentim decidiram o Carioca, um por Vasco, um por Botafogo. Eu não lembro agora, acho que o Valentim foi campeão pelo
0: 18,
1: Botafogo,
0: talvez?
1: O Zé Ricardo foi vice pelo Vasco, e aí depois, no final do ano, eles chegam invertidos.
0: Acho que foi 2018 isso, né?
1: Não pode me lembro exatamente sido. Se é nessa ordem, mas foi isso, Valentim e Zé Ricardo, e os clubes eram Botafogo e Vasco. Eu não me lembro se um começa em um e termina no outro, mas eles começaram em determinados clubes e no final do ano eles trocaram.
0: 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Estamos no Maracanã porque hoje tem jogo do Mengão. 21 995 57 1013. Fala aí.
6: Fala aí, rapaziada da TMC, boa noite. Lopes, Bom Sucesso falando, vascaíno.
0: Esse tá no metrô, ou no trem.
6: Molezinha que o Vasco pegou, hein? Se tivesse pego o Remo, tava mais preocupado, mas Fluminense...
1: Não, não é no trem.
6: Nós vamos pensando nas quartas de finais. Oitava vai ser baba. Abraço.
0: Olha lá, hein?
7: A soberba precede a queda.
0: Pois é. O Vasco é o quê? Tá virtualmente nas quartas de final? É isso que você tá falando? Olha lá, hein? Ó, o Bruno Phillips. Esses vascaínos não caem na real. Mesmo eles já serem acostumados com a palavra cair. O Antônio Rocha tá por aqui também participando. Thiago da Cunha. Mais um zap no ar. Vai, fala aí.
8: Fala, galera do Papo TMC. Não, com certeza. Nem o Renato, nem o Zubeldia vai estar no cargo. Outra coisa, ó. O Rogério sempre tá parecendo até técnico europeu, né? Não cai de jeito nenhum, né? Bahia não ganha de ninguém mais. Hoje tem Mengão. Mengão, hoje 5-0. Um abraço, irmão.
0: Será 5-0? Tá empolgado, hein? 5-1.
1: Só passando a informação correta.
0: Qual
1: a
0: informação?
1: O ano era 2018.
0: Ah, viu?
1: A final do Carioca foi entre Botafogo e Vasco. O Botafogo derrota o Vasco nos pênaltis. Botafogo de Valentim e Vasco de Zé Ricardo. O ano segue, o Valentim vai embora do Botafogo porque ele recebe uma proposta do Pirâmides do Egito.
0: É verdade.
1: Que foi aquele super contrato que ele assinou e voltou depois de 5 jogos com a multa no bolso. Feliz é o Alberto Valentim. Aí o Alberto Valentim volta e fecha 2018 no Vasco, que ele derrotou na final. Enquanto que o Zé Ricardo, ao final de 2018, estava no Botafogo.
0: As voltas que o mundo dá. É, que loucura, cara. Mais um zap, eu quero mais no 21 995 57 1013. Fala aí.
9: Boa noite, equipe da TMC.
0: E
9: Thiago Flamenguista.
0: Qual é, Thiagão?
9: Breno, Brandão.
0: Oi.
9: E o pessoal da banca aí.
0: Da banca?
9: Eu queria saber, era do Milton Cunha.
0: Ah.
9: Como vai ser a camisa do Fluminense se ele ganhar a Copa do Brasil? Qual vai ser o destaque?
0: Boa Tricolor. Noite. Ué, não sei se vai ter alguma alteração, não sei se já tem essa informação, ainda falta muito, a final da Copa do Brasil é só em dezembro, já tá pensando no Fluminense campeão. Tudo bem, Milton?
10: Boa tarde, ou boa noite, Brenoca, boa noite, ouvintes da TMC. Amado, sua pergunta vai ficar pro final do ano. Quando é a final da Copa do Brasil,
0: Brenoca? Dia 15 de dezembro, eu acho.
1: 6 de dezembro.
0: É 6 de dezembro, mas acaba a temporada, o brasileiro acaba antes disso.
10: Sim, então me procure em 6 de dezembro, amado.
0: 6 de dezembro, então você liga pro Milton. E se o Fluminense for o campeão,
10: aliás,
0: e se fizer
10: um
0: camisa,
10: pouquinho antes, né?
0: Por quê?
10: Pouquinho antes, que em 6 de dezembro o carnaval já está explodindo.
0: Ah, é verdade.
10: Estaria agitadérrima.
0: Não, em dezembro já tá tudo pronto já, né?
10: Sim, amado, quase tudo.
0: É, com certeza. Ó, o Aleir Oliveira, já taquei o dedão em vocês, agora vou pro rádio. Boa! O EJR, Marcos Almeida, falou que o Flamengo perde hoje e o BAP vai contratar o Jorge Jesus. O Michael Santana, ou Michel Santana, like dado com sucesso. Agora vou voltar pro rádio, tamo junto, tropa da TMC. Obrigado, hein? 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Falar do jogo do Mengão, então, de logo mais, ô Henrique, imagine, você não vai estar no campo, e sim, o meu parceiro Rodrigo Brandão, mas você vai estar com a gente na transmissão também, ao longo de toda a transmissão e também do fim de papo em Flamengo e Cusco. Fala do Mengão, Henrique, imagine!
11: É isso, Breno Monsef, o Flamengo hoje vai enfrentar o Cusco pela última rodada da fase de grupos da Libertadores. O Mengão tá de boa, tá classificado, 13 pontos já nesse grupo A. Só que o que está em jogo para o Flamengo, apesar de eu considerar isso também um jogo esquecível da história do futebol, está valendo a liderança geral da Libertadores. O Flamengo está nessa disputa com o Independente Rivadavia e Rosário Central. As duas equipes argentinas também têm 13 pontos. Qual é a vantagem de ser o líder do grupo? Ou o líder da classificação geral, melhor dizendo, você consegue fazer os jogos de mata-mata em casa. Ou seja, o Flamengo, sendo líder geral na Libertadores, vai conseguir mandar os seus jogos de oitavas de final, passando para as quartas, passando para a semifinal. Todos os jogos da volta o Flamengo vai conseguir fazer no Maracanã. Então tem esse diferencial de ser o líder da Libertadores de uma forma geral, chegando a 16 pontos e aí aguardando o resultado dos outros jogos, tanto do Independente Rivadavia, que enfrenta o Bolívar, e também da equipe do Rosário Central, para definir aí quem vai ser o líder dessa Libertadores. O time do Flamengo para hoje pode ser que tenha uma mescla no elenco, muito por conta dos desfalques que o Leonardo Jardim já terá na partida pelo Campeonato Brasileiro no final de semana contra o Curitiba. São 9 jogadores convocados por seleções para a disputa da Copa do Mundo e não estarão à disposição do treinador no final de semana. Então, nesse jogo contra o Cusco, pode ser que ele rode o elenco e consiga dar ritmo para uma galera e utilizar esses jogadores também no final de semana, na última rodada do Brasileiro, antes da pausa para a Copa do Mundo. Um provável Flamengo para hoje tem o Rossi ou o André no gol. O Leonardo Jardim já até falou sobre isso em entrevista coletiva, que ele ainda não viu o André jogando, e a única consulta que ele fez foi em vídeo quando o André jogou no Campeonato Carioca. Então, assim, ele ainda não tinha testado esse goleiro reserva da equipe do Flamengo, e também não quer afastar o Rossi, não queria que isso acontecesse, assim, fosse uma coisa mais organizada. Então, pode ser que o André apareça nesse jogo, vamos ver como é que o Leonardo Jardim vai determinar isso. A lateral direita, o Varela ou Emerson Royal. A dupla de zaga, a dúvida também, além do Vitão, que deve ser o titular, a dúvida é se Léo Pereira ou Léo Ortiz fazem dupla com ele, e o Ayrton Lucas na lateral esquerda, porque o Alexandre também pode ser o jogador que fique descansando. Na verdade, ele tá suspenso, né? O Danilo é que tá suspenso, corrigindo a informação aqui. O Ayrton Lucas na esquerda. No meio de campo, Everton Araújo, Paquetá, e aí tem uma dúvida: Carrascal, De La Cruz ou Pulgar no meio campo. Por que que tem essa dúvida? Porque o Carrascal foi expulso e ele mesmo já está em conversas com os seus representantes e também com a diretoria do Flamengo para tentar deixar o clube carioca depois da Copa do Mundo. Isso aí eu explico na segunda passagem aqui. Lá na frente, Paquetá, Samuel Lino, Pedro ou Bruno Henrique. Esse deve ser o time do Flamengo para o jogo de hoje, Breno, com essas alterações, e também o Leonardo Jardim enxergando possibilidade de dar ritmo para alguns atletas, pensando também no Campeonato Brasileiro no final de semana, Breno.
0: Antes até da gente ter informação sobre isso, o Gabriel Farias, a gente debatia essa possibilidade, ainda mais no gol, porque... Porque assim, o Andrew ainda não foi testado de fato, vamos colocar assim, né? Jogou no Campeonato Carioca e tal naquele início de temporada. O Rossi vem falhando seguidamente. Falhou contra o Atlético Paranaense, falhou contra o Palmeiras, na minha visão, tem gente que até discutiu, mas foram dois gols
1: falhou,
0: pra mim,
1: mano.
0: Ele falhou.
1: Duas vezes.
0: Então, o segundo, a bola passa no meio da mão dele, pô. Mesmo tendo sido cara a cara, a bola passa no meio da mão dele, das mãos dele. E é uma chance, então, pra ver o Andrew, porque o Flamengo não tem um goleiro no mesmo nível do Rossi ou próximo. Eu gosto, assim, entre aspas, quando essa questão de goleiro aparece, porque sempre vem a discussão. Ah, mas o time tal não tem um reserva à altura. Dificilmente um time vai ter um reserva à altura. Porque se o goleiro se sente na altura do titular ou à altura do titular, ele busca outros caminhos. Acho que um exemplo grande que a gente teve sobre isso foi o Marcos Felipe no Fluminense. O goleiro da base ficou um tempão esperando a oportunidade dele. Quando ela aparece, o Fluminense contrata o Fábio. E o Fábio domina a posição, o Marcos Felipe vai embora. Segue a vida dele. Outros goleiros, o próprio Hugo. O Hugo também não tinha mais clima no Flamengo, apesar de ser jovem, sentiu que poderia seguir a carreira e seguiu. Hoje é titular do Corinthians. Outros nomes, por exemplo, o próprio Matheus Cunha no Flamengo e tal. Então, você pode discutir o nível dos goleiros, mas eu tô dizendo assim, quando o goleiro se acha no direito, ele vai embora. Reserva. O André não tem o nível do Rossi. Mas pode ser uma oportunidade pra gente, pelo menos, ter aí um vislumbre do Rossi se sentir um pouco ameaçado e melhorar, quem sabe, o Gabriel Farias. Tô viajando demais,
1: não, Breno. Não, eu concordo, vai.
0: Só um ponto, imagina.
11: Só pra corrigir uma informação que eu falei do Danilo suspenso, ele foi expulso contra o Atlético Paranaense, tá? Só fiz essa confusão aí. O Danilo não cumpre suspensão na Libertadores, tá?
0: Beleza, valeu, Henrique, imagina. Diga, Farias.
1: O futebol brasileiro vive uma crise de goleiros. É só você olhar, né, para os que estão convocados. Então, em virtude da crise de goleiros no futebol brasileiro, quando você encontra um titular, seja ele brasileiro ou estrangeiro, ele vira dono da posição. Automaticamente, você tem uma dificuldade de contratar um outro cara do mesmo peso, porque goleiro é aquela história, só um joga, pô. Não tem muito revezamento, não tem tanta lesão, não tem tanta suspensão. E aí fica realmente muito difícil. Você vai hoje pro mercado, contrata um goleiro mais pesado. Das duas, uma. Ou ele chega e esquenta banco pro Rossi e provavelmente não ficará satisfeito, e aí talvez nem aceite a proposta. Ou ele chega e barra o Rossi. E aí quem fica insatisfeito é o Rossi, que vai buscar, de repente, logo mais à frente, um novo destino para a carreira. Aí, no fim das contas, você fica de novo com somente um goleiro de primeira prateleira ou de nível mais alto. O Andrew é um goleiro ainda jovem, que bateu na Europa, até conseguiu jogar lá em Portugal, e em tese vem para ser desenvolvido com um pouco mais de calma. Eu acho um exagero já falar em barração do Rossi. Mas eu concordo também que se você tem mais dois joguinhos, somente até a pausa para a Copa, pode ser uma oportunidade para testar. Hoje, principalmente, porque é um jogo que não tem prejuízo. Se você escala o moleque, que é um pouco mais jovem, não está com tanto ritmo, e ele não corresponde, você não tem nenhum grande prejuízo. O pior que pode acontecer hoje é o Flamengo não vencer o jogo e não ter a melhor campanha no geral. Então seria um bom momento para testar. No mais, é isso. Temos uma crise de goleiros no Brasil. É só olhar para os convocados. O Everton foi convocado, estando no Brasil. E é muito contestado. Aí, esses dias o Palmeiras falou: Everton, vai lá, segue tua carreira lá no Grêmio, porque eu não tô mais afim de te oferecer contrato, não. E jogadores como Alisson, Ederson, mesmo que já não vivam mais o seu auge, eles ainda levam vantagem, porque aqui no Brasil a gente não tem goleiro brasileiro, assim, passando tamanha confiança. Alguns bons goleiros, mas já passamos por fases melhores aqui. Então você recorre ao nome estrangeiro, recorre ao nome de fora.
0: Principalmente, né?
1: Pô, cara, a gente chegou a pegar um ciclo aqui, ó. Vou lembrar. Lembra da Copa de 2014? Ali o Brasil estava vivendo o auge de goleiros. Até por isso houve muita crítica por conta da convocação do Júlio César, que na época estava jogando lá no Canadá.
0: Isso.
1: Mas os outros dois goleiros que vão à Copa são Jefferson brilhando no Botafogo e Vitor, pegando pra caramba.
0: O Cássio não vai pra
1: no
0: Copa.
1: Atlético Mineiro. Não, o Cássio não vai, pra você ver.
0: É verdade, é
1: o
0: verdade.
1: Cássio, pô, Vitor, que há dois anos antes da Copa, viveu no Corinthians o maior momento da história do clube. Nessa época você ainda tinha Cavalieri brilhando no Fluminense, pegando pra caramba. Fábio sempre em altíssimo nível. Aí eu citei alguns, posso estar esquecendo de alguém.
0: O Cássio foi pra Rússia, por isso que eu confundi com 2014.
1: Eu posso, e tô esquecendo de mais nomes, porque provavelmente existiam outros grandes goleiros nessa mesma faixa de tempo. Hoje em dia, a gente já não tem mais tanto goleiro assim confiável. Não temos no futebol brasileiro, isso se reflete na seleção e se reflete também nos clubes. Tanto que o Flamengo, que tem o elenco mais caro, nem goleiro brasileiro tem como titular. Mas existe esse problema. Um time como o Flamengo tem capacidade, pô, de vasculhar o mercado e contratar um baita de um goleiro, seja aqui no Brasil, ou seja lá fora, seja um goleiro brasileiro, ou seja um goleiro estrangeiro. Mas, para isso, você pode gerar esse ruído, digamos assim, com o seu titular. Então, assim, é muito difícil, cara, ter dois goleiros de altíssimo nível. O ideal é fazer mais ou menos o que o Flamengo fez, um goleiro titular e um jovem que aceita o banco, porque ele entende que existe um projeto de carreira para daqui a pouco assumir a posição. Pode ser que você tenha que antecipar esse movimento, mas ainda acho exagero falar em barrar o Rossi. Eu acho que é um momento onde o Rossi está sendo contestado e pode ser que mais à frente ele venha a perder a posição. Nesse momento ainda acho exagero.
0: É, duas coisas, só para não deixar passar, eu lembrei também do Vasco, que quando trouxe o Léo Jardim e o Ivan, né, o Ivan Quaresma, eram dois goleiros que eram apostas. Tanto que depois o Léo Jardim até discute a renovação de contratos e tal. Dois goleiros que eram considerados no mesmo nível. Só que o Léo Jardim domina e o Ivan depois segue a vida dele porque ficou insatisfeito e é normal.
1: Não jogava.
0: É, não jogou. E outro ponto, eu peguei aqui, o que eu procurei, a FIFA até publicou no site dela, os goleiros que o Brasil convocou desde sempre. Aí de 98 pra cá, só pra gente ter um... 94, vamos lá, né? Tafarel, Zete, ele que agarrava de calça, né? E o Gilmar. Aí 98, Tafarel, Carlos Germano e Dida. 2002, Marcos, Dida e Rogério Ceni. Aí é meio que vai virando uma hierarquia, né? Um vai ficando e os outros vão chegando. Aí 2006, Dida, Rogério e Júlio César. É, lembrando que pro ciclo de 2006, o Júlio César aparece muito bem também, acaba sendo o terceiro goleiro. Até naquelas convocações eliminatórias e tal, o Júlio César foi titular várias vezes. 2010, Júlio César, Gomes e Doni. Aí em 14, Júlio César, Jefferson e Vitor. 18, Alisson, Ederson e Cássio. O Cássio vai, por isso que eu até confundi com 2014. E 22 e 26, Alisson, Ederson e o Everton. Temos uma repetição. Então o Alisson entra na terceira Copa do Mundo dele. E já em 22, eu lembro que a gente discutia isso aqui, porque a galera contestava já o Alisson depois da Copa de 22. Fala, ô Magini.
11: E nesse recorte que você trouxe, só a transição de 2010 para 2014 que não tem remanescente. Todas as outras tem alguém que jogou a Copa anterior e meio que passou o bastão, vamos dizer assim, né? Trouxe confiança ali, trouxe a experiência de uma Copa para um elenco novo ali, pelo menos na formação dos goleiros. Não aconteceu de 2010 para 2014.
0: Eu fiz o recorte até depois, porque o Taffarel agarra 3 Copas seguidas, né? E aí depois que ele sai, que sim, aí começa esse movimento, né? O Carlos Germano também acaba não continuando, claro, até pela questão da idade e tal. Aí entre Marcos, Dido e Rogério, aí vai avançando, né? E a partir de 14, quando o Júlio César sai... Aí que tem uma quebra de ciclo.
11: Exatamente, porque aí, por exemplo, o Dida e o Rogério continuam, depois o Dida continua, depois é o Júlio César que continua e o ciclo se quebra e aí já vem a geração com Alisson, Ederson e Everton.
1: Ô, Breno, a gente tá com um break agora ou...
0: Um minutinho.
1: Não, a gente consegue rapidamente, olha só, pegando a tabela do brasileiro. Qual time tem dois goleiros assim, brabos, goleiros de altíssimo nível? Ou você tem um título absoluto e um reserva mais veterano ou um reserva mais jovem, ou seja... Dois perfis que aceitam o banco. O Palmeiras tem o Carlos Miguel. No banco tem o Marcelo Lomba, que não assusta tanto o Carlos Miguel na concorrência. O Fluminense tem o Fábio voando e os reservas são jogadores mais jovens que ainda não têm, de repente, condição de assumir a posição. O Atlético Mineiro tem o Everson, que é um dos melhores goleiros do país. O reserva é o Gabriel Delfim. No Cruzeiro, o titular é o Cássio. O reserva foi o Matheus Cunha, contratado do Flamengo, contestado, e agora está o Otávio, que é um moleque muito jovem do Cruzeiro. Ou seja, você vai circulando aí pelo país, no Grêmio a mesma coisa. O Everton, o goleiro, não lembro nem exatamente quem é o reserva, mas posso buscar aqui rapidinho na formação pra gente ver quem é o reserva do Grêmio. Ou seja, você tem vários goleiros de qualidade razoável. O reserva do Grêmio é o Thiago Beltrame. Então você não tem... É difícil encontrar um clube que tem dois... Podem ter o mesmo nível porque são fracos. Por exemplo, o Botafogo tem 3 goleiros do mesmo nível.
0: Até 4, se botar o Cristiano.
1: Mas porque eles são... assim, não atravessa um bom momento. O Vasco é o Léo Jardim sobrando e o Fusato esquentando o banco, só pra entrar em momentos pontuais. É muito difícil, cara, ter dois goleiros de altíssimo nível no elenco.
0: O Rafael, só pra gente chamar o break, lembrou que quando o Botafogo tinha o PR e o Gatito, que ainda tava numa boa fase.
1: O Gatito era o veterano já em queda de rendimento.
0: E veio daquela herança de lesões também que ele teve. Exato. Que acabaram com a reta final da carreira do Gatito Fernandes.
1: Depois,
0: né?
1: O Botafogo teve até no ano do título John e Gatito. É. Dois goleiros de alto nível. Só que o Gatito já era esse cara assim. Daqui a pouco eu encerro a carreira, ou eu tô saindo do Botafogo.
0: Tipo Lomba no Palmeiras.
1: Isso, eu aceito o banco. E aí entrava pontualmente, entrava até bem. Mas quem vai lembrar, assim, quando o John chega, por exemplo, no Botafogo, o Gatito ele ainda é titular em alguns jogos e ele não vai bem. O John tem uma lesão, o Gatito vai titular e não se sai bem, ou seja, já tinha uma queda de rendimento, então é muito difícil. Dois goleiros no auge, gente, tô falando no auge das carreiras. Um não é um em queda e um no auge, ou um muito jovem, o outro no auge.
0: Do Vasco lá de 2013 com o Alessandro, como é que é? Michel Alves.
1: Tipo o Botafogo esse ano. Você reversa, todo mundo tem o mesmo nível, mas é um nível ruim. Agora, nível bom, é difícil.
0: Vamos fazer um intervalo aqui no Papo de Craque. Na volta a gente fala de seleção brasileira, fala mais de Fluminense e Vasco. Teve o sorteio da Copa do Brasil hoje também. Seleção ainda esquentando, né? O Léo.

0: a parede assim dele, isso, né?
1: Mas aí que é bom, cara, porque você tá leve, você não tá na pressão de ter que ter agora, a pauta, a informação.
0: Amanhã,
1: aí ele tem que descobrir quem é o goleiro que vai ser titular, ele tem que descobrir quem é o lateral que tá com mais moral, lesão do Neymar.
0: Paquetar o Danilo, se vai ter essa disputa ou não.
1: Aí o bicho pega.
0: Vamos saber a partir de amanhã. Não, olha, é bom pra caramba, cara, a gente tá brincando, porque é claro, né? É, Teresópolis é sensacional e cobertura de seleção é muito legal também. É disputada, né? Cobertura de seleção, o bicho pega, irmão. E o Léo daqui a pouco vai trazer pra gente informações de Terê aqui no Papo de Craque, tá?
2: Ídolo.
0: Rápido intervalo e eu volto já na TMC. Fica aí.
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1: Nós estamos de volta na TMC, acenderam as luzes do Maracanã, tá ficando escuro já, né? Tá escurecendo cedo. Ó, o especialista em porta de trás tá por aqui, o Valeu, bom, tamo junto, Will Santos, Brenoque, rapaziada, boa noite. Vocês acham que hoje o técnico Jardim pode tomar um nó tático como tomou do Abel Ferreira? Ele é muito fraco nesse quesito. Cara, se tomar um nó tático hoje vai ser uma vergonha. O Thiago Baeta tá perguntando sobre a Fórmula 1. Pode lendário no domingo. Pois é, né? Tivemos o Kimi Antonelli com Hamilton e Verstappen. Três gerações, né? Gosto muito de Fórmula 1. Valeu, Thiago Baeta. Tamo junto. O GP do Canadá. Eu vi pouco. Eu tava vendo as 500 milhas da Indy. Aí eu peguei a corrida da Fórmula 1 já pelo meio do caminho. O Seji Esteji também tá por aqui. O Sunda, o Gabriel Stenek. Também o Rodsley. Tamo junto, galera. Obrigado pela moral. 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Quero chegar a 600. 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Pois é, ainda falta aí, faltam 2 horas de programa. 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Se você tá no YouTube e não deixou o like ainda, vem com a gente no YouTube da TMC, no TMC Sport. Antes de eu falar de seleção, quero ouvir um zap no 21 995 57 1013. Fala aí.
2: Fala, rapaziada. Jonatas aqui do Emil.

0: Jacarepaguá.
1: Relação ao Carrascal, é o seguinte, se ele quiser mesmo ficar aí no Flamengo, ele tem que jogar hoje, tem que jogar muito, e depois do jogo, dar entrevista lá, esclarecendo as coisas, entendeu? Porque ficar se escondendo aí não é uma boa, não.
2: Mas o Neymar colombiano deve estar de saída, daqui a pouco o Magini vai falar sobre isso aí, já vinha adiante, tá? Não foi só nessa pataquada aí do jogo contra o Palmeiras, não, que ele ali condicionou o resultado final. O Gabriel, Breno, você acha que o Renato vai conseguir botar o Vasco pra jogar bem de novo? Cara, depois de domingo eu não sei não, hein? Bruno Bastos falou que também tá por aqui, mas indo preparar o café no moedor. Que beleza, hein, Brunão?
3: Aí sim.
2: Que inveja. Tá tirando onda, hein? E aí vai preparar certamente no coador, né? Não vai moer o café pra fazer na cafeteira?
3: Claro.
2: Até porque no coador é mais forte, né? Eu prefiro no...
3: Sempre mais encorpado, né?
2: Eu prefiro no coador, né? O negócio de café em cafeteira é só em escritório, pô. O Léo Tavares tá por aqui também, o Carlão. Dos goleiros convocados, quem irá para outra Copa? Por conta da idade, acho que nenhum. Então, o próximo goleiro irá sem nenhuma experiência de Mundial? Provavelmente, Carlão. Provavelmente. Podemos ter goleiros aí.
3: Mas eu acho
2: isso
3: meio superestimado também. Porque, vai com experiência de Mundial. O cara ficou no banco lá, todos os jogos. É. Não entra em campo. Aí, sinceramente...
4: Mas é uma boa questão, né, cara?
2: É uma boa questão,
4: sim. Um goleiro que tá se disputando.
3: Em tese, esse goleiro seria o Bento, né? E de última hora, a comissão entendeu que... Assim, o Bento, ele tem 28, se eu não me engano, ele aguentaria mais uma Copa.
4: Mais uma Copa, mas a gente não vê um outro, né? Goleiro jovem, contando.
2: O Frank, saudações alvinegras, manda um abraço pro Mário. Mas que Mário? Não sei. O Henrique Chaves, está fludando o chat. Eu vou mandar um abraço, mas você tá escapando de tomar um timeout, hein, o Henrique Chaves?
3: 26 anos o Bento, tá?
2: Aí daria para mais duas Copas tranquilamente. Ó, manda um beijo para minha filha Leandra. Ela ouve vocês por minha causa, flamenguista. Valeu, Henrique. Mas vai tomar um timeout aí, a produção vai dar um timeout, porque tá fludando o chat, mas tá mandado o alô.
3: Beijo, Leandra.
2: Felipe Nascimento, o Celso Lascher também tá por aqui na TMC. E o Eu Botelho Pinto também tá por aqui no chat. Bem. Do YouTube. Oi!
5: Deixa eu mandar um abraço pro Rômulo, que foi quem atendeu o Léo Pinheiro lá em Teresópolis, no restaurante, quando o Léo foi almoçar.
2: Boa! Rômulo!
5: Tá sempre ouvindo a gente aqui na programação, principalmente quando tá voltando pra casa e tal, não sei o quê. Então, um abraço pro Rômulo aí, que atendeu o Léo Pinheiro lá na gelada Teresópolis, lá do restaurante Sabor Gastronômico.
2: Pô, o friozinho deve estar uma delícia, hein? Não. Valeu, Rômulo! Tamo junto, bem lembrado, imagine. O Léo Pinheiro hoje mais cedo, tirando onda também inteiro. Eu falei, a pauta do Léo Pinheiro é com o rapaz do restaurante. Vamos falar com o Léo, então, pra saber de seleção brasileira, de Teresópolis.
3: Seleção brasileira.
2: Ó, Léo Saião, 20 anos de curso, pô.
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2: Vocês sabem que isso foi na Fórmula Indy aqui no Brasil, né? Sabem que a Indy tá querendo voltar a São Paulo. Vão ter que chamar o Luan Santana pra cantar o hino nacional. Pode botar outra, Léo Saião! Aí ficam, né? Pô, o Breno ficar reclamando do operador no ar, tem que reclamar, o cara não botou o hino nacional, pô. Botei essa guitarrinha aí. A guitarrinha é legal também, ó.
4: É maneiro.
2: Sabe quem gravou essa guitarrinha, né?
4: Slash, né?
2: Bruno Azevedo.
3: Não.
2: Pô, claro que foi. Um abraço pro Zeve.
3: Meu Azevedo tá cabaixo, cara. Um abraço, Zeve. Tamo junto.
2: Outro dia mandaram no chat... Azevedo foi visto correndo do VLT em direção ao Santos Dumont. Pelo horário está atrasado. Um abraço, Zeve!
3: Tava lá em São Paulo. Provável que seja ele.
2: Tamo junto, Zeve. Irmão. Vamos falar da seleção brasileira com o Léo Pinheiro. Fala, Léo Pi!
7: E é isso, Breno. Parte do staff da CBF já começou a chegar aqui na Granja Comari, em Teresópolis. Local da preparação da seleção brasileira para a próxima Copa do Mundo FIFA, que terá transmissão aqui da TMC. Os jogadores, conforme a gente já conversou, chegarão somente a partir de amanhã, junto com o Carlo Ancelotti, treinador da seleção brasileira. Hoje teremos a possibilidade até de acompanharmos alguns desses atletas em campo. O quarteto do Flamengo estará à disposição do Leonardo Jardim para a partida contra o Cusco. Alexandro, Danilo, Léo Pereira e Lucas Paquetá, o Everton com o Grêmio na partida da Copa Sul-Americana. E o Neymar, não, o Neymar não estará à disposição do Peixe. A seleção brasileira se apresentará amanhã e acontecerá aquela avaliação física, alguns testes e, em seguida, o primeiro treinamento comandado pelo Carlo Ancelotti. Sobre essa situação do Neymar, ele, de novo, está com os holofotes, Breno, por conta da situação física. Ele teve aquele problema na panturrilha no jogo contra o Coritiba pelo Campeonato Brasileiro, naquela situação polêmica da substituição dele. Pois bem, o Santos entende que vai entregar o Neymar com algo próximo do 100% do jogador para esse período da Copa do Mundo, período também de preparação. Conversei com o Fabiano Farao, setorista do Santos, aqui na programação da TMC. E o que ele me trouxe é o seguinte, Breno. O Neymar ontem não treinou com o Peixe na atividade de preparação para o jogo contra o Deportivo Cuenca. E hoje ele estará apenas acompanhando a partida e amanhã se juntará à seleção brasileira. A partir daí, a CBF fará uma nova avaliação física no jogador. Breno, não está descartada a possibilidade dele ficar de fora do jogo contra o Panamá no próximo domingo no estádio do Maracanã, partida que marcará essa despedida da seleção brasileira do país. E também existe a chance, naturalmente, dele ficar de fora do amistoso contra o Egito, já nos Estados Unidos. Então, novamente, foco, holofote para cima do Neymar a respeito da situação física do jogador. Amanhã, apresentação dos jogadores. Os atletas vão sair de São Paulo e também do Rio de Janeiro de helicóptero. Já o Carlo Ancelotti, ele sobe a serra de van. E esse é o cenário, tá, Breno? De novo, questionamentos a respeito da situação física do Neymar. Só que, com a liberação do Santos, essa zica agora é da CBF, tá, Breno?
2: É. Pois é. E aí, né? E o Neymar, hein?
3: Já sabe, né?
2: A gente estava aqui fora do ar. Vamos falar no ar que a gente estava conversando fora. O roteiro do Neymar. Amanhã vai ser avaliado. Como é que é a avaliação? É igual no exército, que você bota assim, sopra.
3: Não, não tem.
2: Você chegou nessa parte?
3: Então,
2: eu cheguei.
3: Na minha época, estavam dispensando todo mundo. Aí só juntaram a galera e quem quer? Aí não, três não... levantaram a mão. Já é. Quem não quer? Tchau.
2: Eu não sei soprar, assim, não. Também. Eu não precisei soprar, não, mas eu fiquei...
3: Eu soprei.
2: Despido num box, aí ia passando um sargento, mas o sargento foi respeitoso, olhou assim só nos meus olhos mesmo, mas eu tava nu.
4: Normalmente não é isso?
2: Não, eu digo assim, mas o cara pode ser desrespeitoso, ué.
4: Ah, sim.
2: Não sei, ué. Vai, depende do caráter de cada um, mas ele foi...
3: Imagina o cara olhando e dando risadinha assim.
2: É. Aí anotando. Não, mas não foi. Não sei como é que vai ser a avaliação da seleção brasileira. Mas, e aí, o Neymar, hein? Vai ser cortado? Como é que é o roteiro, Gabriel Faria?
3: Então, olha só, eu vou explicar. Na verdade, isso é mais feeling, porém baseado em uma informação, pra não ficar só no palpitômetro, né, no chutômetro. Ele tem a lesão no Coritiba. Aí ele é convocado. Aí beleza, não, ele vai ser avaliado e tal, beleza. Estamos em contato, CBF com o clube. Aí surgem duas ou três apurações consistentes de veículos de imprensa, vários, né? Nessa altura já... Nem precisa dar um crédito, porque muita gente abordou que a lesão era mais séria do que se pensava num primeiro momento. E aí ele já não jogaria no Santos, né? Vamos ser sinceros. Mesmo se estivesse 100%, iriam preservar para ele não correr um risco de lesão. Então tá me soando meio estranho. Essas apurações indicavam que a CBF estava falando o seguinte. Olha, ele tá lesionado? A gente vai entender isso na apresentação. Não adianta também. O que a gente tem é relatório do Santos indicando que teve um edema só na panturrilha.
2: Será que convocou só pela festa? Pra dar uma resposta?
3: Aí tem todo esse clamor popular. Agora, não vai me surpreender. Já existe uma certeza de que ele não vai atuar nesses amistosos. Quem comprou o ingresso pro Maracanã no domingo agora, pensando em ver o Neymar, já tira o cavalinho da chuva, vê o Neymar acenando pro telão lá no camarote. Mas no campo não vai ver. E no outro jogo contra o Egito é provável, esse jogo já nos Estados Unidos, né? É provável também que ele não esteja presente. Isso está me cheirando a corte daqui a pouco.
2: Aí ele vai dar entrevista, né? Na televisão, vai no programa.
3: E vem toda uma comoção de novo.
2: Isso, fala, galera.
3: E aí, ó, tem dois caras assim, ó. Quem tá na live tá me vendo, ó. Aquecimento assim, ó.
2: Quem? Pedro?
3: Pedro e João Pedro.
2: Eu acho que vai João Pedro, se ele não for. Deve ir o João Pedro.
3: Eu acho que o number one da fila, ainda mais considerando que o Neymar é mais um segundo atacante hoje, né? Um camisa 10, um segundo atacante. Eu acho que iria o João Pedro.
2: Minha torcida é pelo Pedro do Flamengo, mas não vai.
3: Eu acho que não vai. Porque ele meteria mais um centroavante do elenco. Agora, enfim, eu acho que vai acabar acontecendo
4: isso. Eu acho que o Neymar se recupera.
2: Você acha que ele se recupera?
4: Eu acho que sim. Porque no dia da lesão, houve aquela confusão, né, da substituição, ele iria permanecer.
2: Temos que agradecer a Bruno Mota Correia.
4: É verdade.
2: São Bruno Mota Correia.
3: É, você viu aquele meme que se espalhou? E se o quarto árbitro é um viajante do tempo que se fez presente somente para evitar uma lesão que aconteceria?
2: Pois
3: e
2: é.
3: O tiraria da Copa.
2: Exatamente. Mas continua, Brandão.
4: Não, ele iria permanecer, né? A gente não sabe se ia ser por muito tempo, se de repente aquelas dores iriam aumentar e se transformar em uma lesão. A gente não tem como prever isso, mas eu acho que ele se recupera. Não me parece ser uma lesão tão séria a ponto de cortá-lo, né? A 15 dias da Copa, acho que dá pra recuperar sim. Tomara, né? Tô torcendo pra isso.
2: É, ó o Pitsurno, um salve pra galera da 24 de maio em Petrópolis. Ó, se for pegadinha, eu caí. Fábio, não. Neymar foi convocado pelo... Ah, é, nós temos um petropolitano aqui. Explica pra mim, pode explicar o que é 24 de maio?
5: É um bairro. Imagine.
2: É um bairro.
5: Ufa. Ele faz divisa, assim, não é que ele faça divisa, mas ele pertence ali à Rua Tereza também, né? O pessoal que vai visitar a Rua Tereza tem acesso também a 24 de maio, depois vira 1º de maio, Castelânia de um lado e centro da cidade do outro.
2: Eu tenho que voltar, tem quase um ano já que eu fui a Petrópolis, cara. Imagina, vai todo dia, né?
4: Depois do 24 de maio tem a Mário Cavalcante, não é isso?
3: Ó, eu sou a favor, aproveitar agora que teremos algumas folgas fim de semana.
4: Ali. Isso.
3: Vamos marcar o bondão da TMC numa festa junina aí em Petrópolis.
2: Ou na Boy Fest, né? Isso. Quando é que é a Boy Fest?
3: É verdade, boa ideia.
2: Ô, imagina. Né?
5: Cara, não, é junho.
2: É agora. É junho.
5: É junho. A festa do Colono Alemão, se eu não me engano, é 29 de junho.
2: Aí, ó.
3: Dá pra fazer as duas coisas. Dá pra pegar uma festa durante o dia, aí à noite busca uma festa junina legal. Já falei, ano passado eu fui uma muito boa em Petrópolis.
2: Dá pra fazer as três coisas. Ver a Copa e
3: depois vai todo mundo dormir na casa do Imagine, nem com hospedagem a gente gasta.
5: Divira lá, ué. Cada um num canto e vambora.
3: Receber 18 pessoas tranquilamente.
2: Com certeza, uma das mansões lá, né?
4: A cozinha, pode deixar
2: lá o tempo.
3: É, porque o Imagine, né?
2: Imagine.
3: Sabendo que tem um casarão gigantesco.
2: Ele é tão imperial que ele não paga IPTU e Laudêmio. Ele recebe.
3: Você não sabia, não?
2: Você sabia, não? Rapaz,
3: o nome dele é Henrique Imagine de Orleans e Bragança.
2: É, exatamente. Não, é de Bragança e Bourbon. A genealogia dele é mais raiz ainda.
3: Ah, não, moleque.
2: Isso, entendeu? Imagine é um cidadão petropolitano. Então vamos a Petrópolis, sim, ao longo de junho. Zap 21995571013. Fala aí.
0: Fala, rapaziada do Papo de Crack TMC, segundo tempo. Boa noite, Rodolfo da Mata, do bairro Valverde, Nova Iguaçu. Eu fico impressionado como a imprensa paulista está emocionada com a vitória do Palmeiras. Os caras não conseguem ganhar o Flamengo há 300 anos. Aí quando ganha, parece que ganharam um campeonato. Estão numa euforia. Acho que vai ser até depois da Copa do Mundo essa pauta nas rodas, nas mesas redondas desportivas do futebol paulista. É isso aí, galera. Vamos que vamos.
3: Campeão brasileiro Palmeiras. Pois pontos, pô.
2: Pois é, a culpa é do Flamengo. Se o Flamengo tivesse ganhado do Atlético Paranaense e do Palmeiras, era o líder, entendeu? Aí não teria dois meses de vocês aturando os colegas de São Paulo festejando o Palmeiras. Óbvio, tem que festejar mesmo.
3: Se o Flamengo vencesse, estaríamos aqui falando: ah, o Flamengo encostou, hein?
2: Com certeza. Com certeza. Clay Freitas, like dado com sucesso. Bruno Bastos falou que mora perto da Praça Pasteur, no Castelânia.
5: Conheço
2: galera,
5: também.
2: Recomendo a festa de São Pedro em Pedro do Rio, dia 29 aí, ó.
3: Dia 29 de junho.
2: Junho dia de São Pedro, exatamente.
3: Ah, legal, legal.
2: O Gabriel Stenek. 24 de maio, Marechal Rondon, duas vias super seguras. Pois é, né? Na 24 de maio nem tá pintado no muro assim, ó. Cuidado, assalto. E uma setinha verdade. Assim.
4: Não,
2: ó.
4: Já apagaram, já pintaram.
2: Não, mas tem outras, pô.
4: Já pintaram.
2: Já pintaram também?
4: Já pintaram.
2: Mas por que o cara sai certinho da seta? É combinado
3: tem
2: ali, aquilo?
3: Tem uma pintura assim também, no muro ali da estação de trem do Meyer, num trechinho ali. Antes de chegar mesmo na estação mesmo. Tem também uma pintura assim, cuidado, assalto. E tem um buraco no muro, né? Onde provavelmente a galera faz a fuga.
2: Não, o pior é que esse tem um buraco, mas esse que tinha ali no Sampaio, né? Tinha no Sampaio e tinha um no Rocha ao longo da... Sampaio e Rocha são bairros, tá? O pessoal que fica diminuindo aí os bairros ao longo da 24 de maio da Marechal Rondon. Tinha assim, cuidado, assalto. E uma setinha pra cima, que os caras pulavam o muro pra assaltar e furtar, né?
4: Eu tô falando desse do Farid.
3: Então, o motorista do carro falou assim pra mim. Ele falou assim...
2: Esse depois, então.
3: Ele, cara... Essa semana eu passei, a prefeitura pintou. Absurdo a prefeitura pintar.
2: Tem que deixar, pô.
3: Tem que deixar, né? Mas ainda bem, os moradores vêm e pintam de novo.
2: É isso aí.
4: Perto do viaduto de Todos os Santos.
2: Ah, não, é ali, isso ali aí. É o ponte.
3: É isso aí.
2: O viaduto de Todos os Santos é o ponte, né?
4: Atrás da linha férrea.
2: É, pois é. E Todos os Santos que também é um bairro do Rio de Janeiro.
3: Cara, olha, eu vou te dizer, sem exagero agora. Eu fui descobrir que Todos os Santos e Rocha, por exemplo, são bairros há pouquíssimo tempo,
2: Encantado,
3: cara.
2: Encantado também é um bairro.
3: Encantado também. É onde?
2: Na mesma região.
3: É na mesma região.
2: Grande Maia.
3: Não conhecia. Tudo aí, cara, não. Todos os Santos, eu fui fazer não sei o quê, minha esposa falou assim, ah, em Todos os Santos. Eu falei, que bairro é esse? Aí eu fui ver, pô.
2: É porque você é de São Gonçalo, né? Você é de São Gonçalo.
3: Não, Rocha, pô, Rocha, cara, é um bairro tão conhecido assim.
2: É, porque...
3: Não, eu conheço bem o Rio.
2: A galera que mora no Rocha... Eu conheço bem o Rio,
3: mas realmente tem bairro que me surpreende.
2: Então, é porque o Rocha é um bairro... Sabe aquele bairro tradicional de subúrbio mesmo? Aquelas casas... É porque é pequenininho, é um bairro pequenininho. Passa ao longo da Marechal Rondon. Como a cidade se expandiu muito, aí se perdeu muito essa diferença. Mas era aquele bairro de subúrbio mesmo, que as pessoas tinham a casa, aí tinham orgulho de dizer que ficavam na rua. Um desses bairros com essa cara mesmo, assim, só que ficava mais próximo do centro, né? Porque fica próximo ali quase...
3: Você viu isso que viralizou?
2: Aquela trem chata pra
3: caramba. O cara falou assim, ah, eu moro aqui no Rocha e, pô, falam tanto de Zona Sul, moro aqui no Rocha. Eu tô pertinho do metrô. Aí o cara falou assim, pertinho no metrô?
2: É, não tá.
3: Pô, meia horinha andando.
2: Aí ele falou, ah, porque tem o Noel Rosa, pelo amor de Deus, né? É, outros bairros também, Senador Vasconcelos também, que fica próximo a Campo Grande.
3: Acho que é mais conhecido.
2: É, Turiaçu também, ali Turiaçu próximo a Madureira.
3: Madureira.
2: É onde tem a,
3: né,
2: fábrica da Piraquê. É do lado de Madureira, né? A fábrica da Piraquê ali, Turiaçu também é outro bairro que a galera negligencia. Um abraço para todos os bairros negligenciados do Rio de Janeiro. Mais um zap no 21 995 57 1013. Fala aí.
8: Fala, galera do TMC, boa noite, Vitor Rocha. Oh, Deus é bom o tempo todo pro Vasco, cara. Toda hora Deus dá uma oportunidade pro Vasco se levantar. Hoje não foi diferente, colocou o Fluminense na frente do Vasco. Estamos nas quartas de finais, pelo menos.
2: Olha lá,
4: vai,
2: hein,
4: deixar torcedor do Fluminense.
2: Que isso.
3: Olha lá, hein. Mas sabe a impressão que eu tive desde que o sorteio saiu? Zapiando rede social. É que os vascaínos estão assim, opa, se esfregando a mãozinha assim, opa! E os tricolores estão assim, caraca,
2: de
3: Vasco...
2: Novo, cara.
3: Pô, não é possível, o tricolor tá com medo, pô, do clássico? Porque assim, desculpa, é uma impressão substancial dentro de vários giros, assim, por Twitter, Instagram, você vai nas comunidades dos clubes, o tricolor tá meio que, pô, não aguento mais enfrentar o Vasco, o vasqueiro tá assim...
2: Eu tô percebendo isso também. Ó, o pessoal falou, quem falou aqui? O Zeca Setão falou de Engenheiro Leal. É ali perto da Silva Vale, de Cavalcante, aquela região ali na rua Silva Vale, passa por esses dois bairros. É, outro que falou aqui também, Penha Circular é negligenciado.
3: Acho que não, cara.
2: É, mas
3: tem até linha de ônibus.
2: É, mas virou mais, mais em alta. Penha Circular, Vila da Penha.
4: Só fala mais Penha, é verdade. Penha Circular.
3: Ah, mas é porque arredondam tudo ali.
2: Né? Higienópolis também.
3: E a Penha é bairro?
2: E a PI da Penha, eu acho que não é bairro.
3: É uma região,
2: acho,
3: ali,
2: tá?
3: Que a galera meio que...
2: Aí eu tenho dúvida. É, por exemplo,
4: não é
2: quem mais?
4: Não, não é bairro, não.
2: O...
3: E tem gente que fala, pô, mora ali no IAPI.
4: Aí é meio que... Ali, os conjuntos.
2: Igual os outro que falou de Malé, que o Seja... Malé é Realengo. Malé não é bairro. Malé é Realengo. Malé, Piraquara, é tudo Realengo, essa região.
3: Cara,
2: toda
3: esses
2: aí.
3: Dias, a gente acabou o papo de craque primeiro tempo. Saímos na redação. Aí o pessoal do jornalismo estava tudo assim.
2: Pô, maneiro.
3: No montinho só, em cima de um computador. Eu falei.
2: Deu merda.
3: Aconteceu alguma coisa. Aí eles disseram: vem cá. Aí era um joguinho que você tinha, sei lá, 15 minutos em contagem regressiva pra falar todos os nomes de bairro do Rio.
2: Pô, tirei onda, tá?
3: Ele tinha assim.
2: Tirei onda, tá?
3: Só que o jogo era mais ou menos assim. Aí tinha um bloco. Tijuca, Grande Tijuca, Grande Meia, sei lá, Campo Grande. Aí, só pra te dar uma. Pra te dar um guia.
2: Isso.
3: Irmão, aí o Breno realizou o sonho dele. Poxa, aí o jogo tava meio empacado, o Breno veio. Pá, pá, pá, pá. Tô indo embora agora. Aí deixou faltando só uns 5.
2: É, nossa, eu acertei, acho que uns 20. É porque tá assim, Jacarepaguá. Aí tem os bairros de Jacarepaguá, que são bairros mesmo, né? E o próprio Jacarepaguá, que ainda é bairro. Mas, por exemplo, Anil. Aí Colônia, que também que é bairro. Aí eu fui falando vários. Boiúna também entrou. E aí eu fui falando, a galera, pô, legal, né? E aí, eram bairros mesmo, eram subbairros. Aí região de Bangu, aí Grande Bangu. Aí, pô, eu tirei onda, pô. Uns 20 eu acertei.
4: Pô, queria jogar esse joguinho aí.
2: Tem que perguntar pra Jade. A Jade vai arrumar
3: isso. É na internet. Você vai num site lá e aí você tem a possibilidade de escrever o nome lá dentro de uma casinha. Aí se tá certo, ele confirma.
2: Isso.
3: Se tá assim, eu achava que isso era bairro. Digitou, ele não vai aceitar.
2: Ó, o Léo Tavares, Engenho da Rainha e Inhaúma. É, mas aí tem as estações do metrô, não, né?
3: Pô, Inhaúma é conhecidíssimo. Pro Engenho da Rainha também.
2: É, tem as, Ricardo de Albuquerque também. Também é conhecido também. Um dos últimos bairros aí do Rio de Janeiro. O PD Neto, tem possibilidade de voltar a falar de futebol? Não!
3: Ah, não, acho que
2: agora 21 995 57 113. Fala aí.
9: Fala, rapaziada da TMC. Adriano, flamenguista. Cara, o Neymar só foi escalado pra segurar a vaga, porque se escala o Pedro de imediato, todo mundo ia cair de pau em cima do Ancelotti. Entendeu? Então, o que vai acontecer? Vai ser cortado, o Pedro vai entrar no lugar do Neymar. Simples assim.
2: É uma boa, é um bom palpite, mas eu acho que o Pedro não vai, não.
3: É, depois da coletiva, hein, que quase que o Ancelotti admite assim, eu queria levar, parecia isso, né? Eu queria levar o João Pedro, mas no fim da conta eu fui convencido a levar o Neymar. Eu acho que o João Pedro é o number one. Ah, não, olha só, se rola um corte de um Igor Thiago, de um Hendrick, eu já não sei se vai João Pedro, não. Aí, pela característica, talvez vá o Pedro.
2: O PD Neto, sem like hoje. Calma aí, fica aí. Ó, deixa o like na live. A gente tá avançando bem. Pois é. Eu quero chegar a 600 likes na live. E eu quero você participando com a gente pelo YouTube. Will Santos, alguém conhece o Jacaré? Com todo respeito, lugar largado pelas autoridades. Tem algumas regiões que precisam
3: de atenção especial.
2: E olha que o Jacaré é caminho para quem pega... quem vai ali pela região, por dentro da Zona Norte, quem sai do Noel Rosa, por exemplo, em direção a Del Castillo, passa pelo Jacaré, pô.
3: Maria da Graça. Ninguém tá falando aqui de bairro largado pelo poder público. A gente tá falando de bairro que a galera nem conhece bem. Bairro largado tem um monte de poeira aí.
2: O centro do Rio, pô.
3: Estamos falando de um bairro assim. Aquele bairro, caramba, isso é bairro. Aquele bairro que fica meio escondido entre um e outro e que acaba passando despercebido. É o bairro low profile.
2: Exatamente. Que é um que a galera não lembrou e ficou indignada que era bairro? A Cidade Nova. A Cidade Nova é bairro. Onde fica a prefeitura? Onde fica a prefeitura do Rio de Janeiro, exatamente.
4: Riachuelo.
2: Riachuelo também.
3: Bairro. Riachuelo.
2: Oh, o Bulldog perguntou: Tricolor que tá dormindo de luz acesa?
3: Pô, dois meses dormindo de luz acesa.
2: Pô, a conta vai vir alta, hein? Aí tá o Rafa da Light, tá assim, ó. O Rafa da Light esfregando as mãos. Um abraço pro Rafa da Light, esteve aqui com a gente na semana passada.
3: Imagina, Rafa falou, mãe, posso dormir no seu quarto? Eu tô com medo do Vasco,
2: nem sabe
3: do
2: de
3: Renato
2: quem.
3: Gaúcho.
2: Nem sabe de quem, não sabe se o Renato vai continuar até lá. Mais um zap, vai, fala aí. Alô?
10: Fala, rapaziada da TMC, boa tarde, Verão do APP. Breno Monsef. Ontem eu estava fora do Rio, não acompanhei vocês.
2: Que susto.
10: Gostaria de saber aí o que tem a dizer do virtual líder do Campeonato Brasileiro.
2: Tô falando desde sempre.
10: O que tu me diz aí? O que tem a dizer pra nós?
2: Eu?
10: Abraço.
2: Um abraço, obrigado pelo carinho.
3: Assume teu rojão aí.
2: Pela menção. Mas eu acho engraçado. O pessoal me marcou. Pô, teve um camarada que domingo, 6 da manhã, tava me marcando em comentário. Pô, 6 da manhã do domingo.
3: Perdeu ali.
2: Calma aí, pera lá. Madrugada, pô. Outro
3: eu vou te dizer, sábado, olha
2: 2 da manhã tinha marcação no Instagram, pô.
3: Eu adoro interação em rede social. Eu acho que faz até bem pro nosso trabalho. E qualquer interação, pode ser elogiando ou criticando, ou levantando o debate. Mas tem horas que a galera perde a linha. Aí esses dias, eu tinha postado algum vídeo, alguma coisa que eu não lembro o que é. Esses dias não, foi durante o carnaval. Aí um amigo veio me escovar no direct do Instagram. Irmão, sabadão, domingão de carnaval, sei lá, eu já tava no 8º bloco do dia. Aí eu abri um áudio e respondi o cara, irmão, vai curtir o carnaval e para de encher a porcaria do meu saco, pô. Aí ele respondeu, hahaha, você é resenha. Pô, irmão, 6 da manhã, o cara tá, Breno, você não falou que o Flamengo... Irmão, tu não tem a roupa pra lavar, tu não tem como ajudar em casa em nada, não? Passar uma roupa, limpar o chão e cuidar do teu filho, tirar o cocô do cachorro, limpar cocô de gato.
2: Muito obrigado.
3: Pô, irmão, tu não tem um desenho pra ver, uma novela, uma série preferida, tu não tem um quintal pra varrer, tu não tem a compra pra fazer, meu parceiro. Ah, imagina a pobreza da sua vida, 6 horas da manhã, o Breno Monsef. É o teu primeiro pensamento, mas nem a mulher do Breno tem esse pensamento assim. Certamente ela acorda pensando no filho. Aí depois ela, e o Breno? Muito
2: obrigado.
3: Primeiro o Breninho,
2: eu não
3: depois
2: posso
3: o
2: falar,
3: Brenão.
2: Posso falar nem da minha mãe. Minha mãe também pensa agora no neto. Ela pensa no neto, antes de pensar
3: aí
2: no
3: filho. Aí o tá aí, eu vou mandar ninguém mensagem pro Breno Monsef. É brincadeira também, ô vidinha, hein?
4: Domingo.
3: Ninguém mais pensa no Breno,
2: domingo, cara. Domingo meus pais chegaram. Aí a gente tava lá e tal, aí... eu perguntei pra minha mãe um tempão depois, meu pai veio? Aí ela, tá com o Breninho. Aí eu cheguei pra ele, esqueceu que tem filho? Aí ele, oi filho, tudo bem?
3: E aí?
2: Eu falei, agora que tu fala
3: valeu,
2: comigo?
3: Valeu.
2: Falei, meia hora
3: valeu, depois. Valeu, cadê meu neto?
2: Aí tá o camarada me marcando, cadê o Flamengo? Falei, pergunta pro Rossi, pô. Vai lá na porta da festa do Carrascal. E olha, o Carrascal tinha que ter feito festa mesmo, hein? Imagina.
3: Mas tá meu time nessa situação, eu quero fazer aniversário, cara,
2: pois é, pô.
3: Tinha como nascer outro dia, não?
2: Vai cobrar o cara, pô. Dito isso, irmão que mandou um abraço aí agora, tamo junto, tá aqui na TMC. Vão fazer
3: Né, se puder procurar alguma coisa pra ocupar o dia aí.
2: Não, esse amigo que mandou o áudio agora, desculpa que eu esqueci, esse foi educado e tal, tá participando com a gente. Não,
3: mas aqui é o horário de participar cedo da manhã.
2: Exatamente, se
3: desculpa. Eu mando mensagem pra Brana cedo da manhã.
2: Manda, liga.
3: Mas eu tenho 10 anos de amizade, pra mais de 10 anos de amizade com o cara, pô. Mas se eu tô errado, que o ele camarada, me xinga depois.
2: O camarada que mandou mensagem agora foi educado, tá no horário do programa. No horário do programa eu estou trabalhando. Pô, 6 da manhã não dá, né? Aí eu ignorei o amigo, aí fui obrigado a ignorar. Depois, pô, o Breno não responde. Lógico, pô! Vai, 6 da manhã!
4: Vai escovar um cavalo, pô.
2: Dito isso, eu volto já aqui no Papo de Craque. Fica aí.
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11: De volta, Papo de Craque na TMC até 8 da noite. Hoje tem jogo do Mengão aqui no Maracanã. Já estou aqui com Gabriel Farias, com Rodrigo Brandão, nos estúdios da TMC, o Henrique Maggini, o João Leite, toda a nossa equipe e você junto com a gente na melhor do futebol. O Bruno Marim tá pedindo um alô pro amigo dele, o Léo Toicinho, tá sempre escutando vocês.
12: Grande Toicinho.
11: É, tá bom. Um abraço. O jogadinho do Paquetá, ninguém falou de Vaz Lobo, é verdade. O pessoal tá perguntando se o Magno saiu. Saiu ontem, né? Saiu Isso. ontem, 8 da noite, e volta amanhã. Amanhã, 5 da tarde, ele tá de volta, mas ele saiu sim ontem. O Anderson Luiz. Breno, quero saber se você sabe onde é o bairro Encantado. Eu sei.
12: Eu também.
11: Ele queria saber se eu sou. Se eu,
12: certo, eu moro onde... pertinho.
11: Então, o Encantado. Ele não perguntou, mas eu vou dizer onde é o Encantado, né? Vou fazer a delimitação do bairro Encantado. O bairro Encantado, ele vai ao longo da linha amarela. Entre a Borja Reis e a Amaro Cavalcante, que termina ali e começa a Clarimundo de Melo.
12: Isso.
11: Pegou a visão onde é?
12: Isso, exatamente.
11: E passa um pouquinho só pro outro lado. Mas é só um pouquinho. A Clarimundo de Melo não é Encantado, não tem CEP da Clarimundo de Melo com Encantado.
12: Isso. Ela faz limite ali com Água Santa e Piedade.
11: Isso, Água Santa tem onde tem a igreja de Santo Antônio ali, ali começa Isso. o bairro de Água Santa. E para depois, onde era o antigo colégio, hoje é um condomínio ali, o Nossa Senhora da Piedade, é Piedade já.
12: Branoca sabe tudo.
11: É, pô, mas eu delimitei o bairro do Encantado para você que queria saber aqui na TMC. Vamos falar do sorteio, né? Teremos Vasco e Fluminense jogando na Copa do Brasil. Eu sei que falta muito tempo ainda, mas vamos falar dos dois agora aqui na TMC. É o tempo de você também mandar o seu zap e o seu like no YouTube. Estamos com quase metade da meta de likes. Metade não, a gente passou da metade. Eu quero chegar a 600 likes na live, então deixe seu like no TMC Sport. TMC Sport. Ó, o André, Breno trabalhou na prefeitura ou só ficava andando pela cidade mesmo? Irmão, morei em alguns lugares e subiu bandal de ônibus.
12: Maurição lembrou aqui, Encantado ainda pega uma parte do outro lado que dá pra um famoso restaurante de bacalhau.
11: Falei, pô, pro outro lado tem um pedacinho só
12: isso,
11: ali,
12: né? Pedacinho que é
11: tem um mergulhão, Guilhermina. Tem um mergulhão da Supervia.
12: Mergulhão,
11: bem isso onde aí. É o embarque do Encantado, passa por baixo ali da linha do trem. Vamos falar do Vasco da Gama. Vasco da Gama primeiro, no nosso Papo de Craque. Quem fala do Vasco da Gama aqui na TMC é o meu parceiro Joel Silva. Fala, Joel!
10: Beleza, Breno, um abraço pra você e pra toda a rapaziada ligada no Papo de Craque. O Vasco tem uma dúvida importante na escalação para enfrentar amanhã o Barracas Central em São Januário pela última rodada da fase de grupos da Copa Sul-Americana. O Puma Rodrigues está fora de combate, ainda se recupera de uma inflamação no pé esquerdo. O Paulo Henrique também está no departamento médico devido a uma entorse no tornozelo direito. E o João Vitor Mutano cumpre suspensão por ter sido expulso na partida contra o Olímpia. Então, o mais cotado para assumir a titularidade na lateral direita é o volante Tietê. Ele já atuou improvisado no ano passado, na época em que o Vasco era comandado pelo técnico Fernando Diniz. Ele foi titular na vitória cruzmaltina sobre o Fortaleza fora de casa por 2-0. Naquela ocasião, Puma e Paulo Henrique estavam com as suas respectivas seleções. Então, essa é uma dúvida importante que o Vasco terá na lateral direita, mas o restante do time também deve ser preservado. Os titulares, evidentemente. Apenas o Léo Jardim deve ir a campo de início. Isso porque o Vasco foca no jogo contra o Atlético Mineiro pelo Campeonato Brasileiro. Jogo esse que ganha caráter importante. Afinal de contas, um tropeço pode colocar o Vasco na zona do rebaixamento. Então, um provável Vasco para encarar o Barracas Central tem Léo Jardim no gol, Tietê na lateral direita, dupla de zaga formada por Saldívia e Lucas Freitas, e na lateral esquerda, Lucas Piton ou Avelar. No meio-campo, Hugo Moura, Ramon Rique e Nuno Moreira. Na frente, Marina Nestrosa, David e Brenner. Esse é o provável Vasco para encarar o Barracas Central. Lembrando que o Vasco precisa de uma vitória para se classificar. Em caso de empate ou derrota, terá que torcer por uma vitória do Olímpia diante do Audax Italiano. Esse aí é o panorama do Vasco na Copa Sul-Americana. Beleza, Breno?
11: Beleza sim, meu parceiro Joel Silva. Ô Magini! E o Vasco da Gama, hein? Tem esse jogo de amanhã ainda para encerrar a participação na Copa Sul-Americana, enfrenta aí o Barracas Central, né? Jogando em São Januário. E quero saber de você, ô meu parceiro Henrique Magini, o que a gente espera desse Vasco da Gama de amanhã, que joga em casa?
13: Assim, Breno, eu repudio qualquer ato de violência, tá? Em qualquer esfera que seja, e o futebol, obviamente, faz parte disso. O que aconteceu com o Renato Gaúcho tem que ser... a gente tem que tratar isso como um ato de violência e... Muito por conta disso também, acredito que o Vasco vá tratar o jogo com uma importância muito maior na questão de acalmar os ânimos do torcedor. Eu teria feito diferente, tá? No entendimento ali da Sul-Americana. Teria buscado a classificação na rodada anterior, teria uma semana mais tranquila para trabalhar, já pensando também na preparação que a equipe pode ter nesse período de Copa do Mundo, ficando ali nos treinamentos. Então eu acredito que o Vasco possa dar uma importância maior para esse jogo de amanhã para a Sul-Americana. E aí vem outros fatores. Conseguindo uma classificação, você evita aquele play-off, aquele jogo extra dentro de um calendário que a gente sabe que já está muito carregado no futebol brasileiro. Outros fatores também interferem, né? A gente só vem noticiando como as coisas estão acontecendo, mas a gente não está lá dentro para entender o clima do vestiário depois das situações do final de semana. Dificuldades que o Vasco tem o tempo todo para montar um time competitivo, para montar um time que passe confiança também para o torcedor, para os próprios jogadores. Tanto é que o Thiago Mendes foi o jogador que foi para a entrevista coletiva e falou que tinha que colocar a cara e tal. Passa um pouco de transparência também sobre o momento delicado que a equipe vive, mas eu adotaria a questão de vamos dar uma importância que a gente não deu antes à Sul-Americana. Obviamente que tem a preocupação do Campeonato Brasileiro. Como disse o Renato Gaúcho, eu sempre relembro aqui, é um campeonato que rebaixa. Mas se tem a possibilidade de você avançar numa competição continental com premiações, com até avaliações técnicas e físicas dos jogadores, por que não fazer? Então, acho que amanhã pode acontecer essa mudança de importância da competição, até porque se o Vasco conseguir a classificação, pode ser uma classificação para uma oitavas de final que vai acontecer só depois da Copa, e aí dependendo da janela de transferência também adotar um equilíbrio, né, de como administrar a Copa do Brasil, a Sul-Americana e também o Brasileiro, Breno.
11: Pois é, né, o Vasco então tendo esse jogo de amanhã e joga no final de semana contra o Galo, vamos ver, né, como é que vai ser essa pausa para a Copa do Mundo. O Guerrinho, tá bom, Breno, se você é bom... Quantos postes tem no bairro de São Cristóvão?
12: Aí
11: eu não sei.
14: Vamos ver se você é bom mesmo.
11: Não, eu não sei. O Rodsley, Breno, delimita todos os Santos, é muito difícil. Cara, não é, porque o viaduto é o marco de referência, né? Sim. E aí você pega da metade da rua Adriano, ali que é a rua da delegacia.
12: Isso.
11: Aí você passa, isso para um lado, né? A rua Adriano até o final, até a linha do trem. Aí de um lado é Amaro Cavalcante, do outro lado é Aquias Cordeiro. Aí você segue reto ali, eu não lembro, só não sei o nome daquela rua, mas até chegar na suburbana, esse Piauí. Pedacinho, pô. É rua Piauí?
12: Isso.
11: Do outro lado, então, esse pedacinho até chegar na suburbana, é o bairro de Todos os Santos. Aí depois da suburbana já é outro bairro, entendeu?
14: Quando eu era moleque, lá em São Gonçalo, de vez em quando, vou do ponto A até o ponto B. Aí eu pegava a linha, de vez em quando eu pegava a linha mais longa, só pela curiosidade de conhecer lugares então, novos. Eu acho que o Breno devia fazer isso.
11: Ó, o Carlos Henrique,
12: Breno é bom demais.
11: Sabe onde fica o bairro argentino? Pô, são duas ruezinhas só no bairro argentino, né? Fica entre a Meriti e Brás de Pina.
14: É, mas ali. Esse é novo mesmo, né?
11: É novo.
14: Ele virou
11: esse
14: bairro oficialmente há pouco tempo.
11: Ó, o Léo Pereira, Engenheiro Leal, você sabe onde fica? Sei, fica ao longo da linha do trem, entre Cavalcante e Madureira, pô. Tem ali, a Silva Vale não pega Engenheiro Leal, ela acaba antes, acaba em Cavalcante. Tem ali a rua Iguaçu. Bota no Iguaçu, mapa aí, vê se. É rua Iguaçu, tá vendo? O Brandão Iguaçu. Conhece também.
14: Mas o Brandão fundou a cidade também, né?
11: O Brandão conhece. Que é a principal rua.
14: Ele batizou
11: ali,
14: um monte de rua, pô.
11: Que você corta e vira à direita, cai na linha do trem. Aí, se quiser cortar o caminho, você vai pela Silva Vale ali pra cair lá na frente, aí em Tomás Coelho. Aí você passa pro Cavalcante e sai em Tomás. Eu conheço também a cidade, ô Rodrigo Brandão. É 21 99557-1013. Fala aí.
15: Fala pessoal do Papo 2, boa noite. Aqui quem tá falando é o Pé de Cascadura.
11: Pé.
15: Baseado, foi ali, pô.
11: Conheço Cascadura também.
15: Pegar um pão.
11: É mais fácil.
15: Voltei, tá o Farias exaltado. O Breno exaltado falando sobre ouvinte que manda mensagem 6 horas da manhã. Rapaziada, o que vocês estão fazendo com esses caras? Pô, o Farias e o Breno soltou gente boa no privado, irmão. Os caras respondem a audiência, falam bem com a galera. Pô, agradece, eu tô educado. Já me responderam mais de algumas vezes.
11: Eu agradeço.
15: O que vocês estão fazendo com essa galera, gente? Pô, vamos maneirar, pelo amor de Deus. Um abraço, rapaziada. Tamo junto, então, bom trabalho aí.
11: Eu não curo ninguém. Meu advogado, Gabriel Farias, doutor Gabriel Farias, OAB número 9. Não, o doutor Gabriel Farias, meu advogado, que curingou por mim. Mas, pô, o cara me marcou em comentário 6 da manhã. Domingo, 6 da manhã, entendeu?
14: Eu vou falar por mim, eu tenho certeza que eu posso falar pelo Breno também. É, nosso direct, nossos vídeos, até porque se a gente publica material também, se a gente entra na collab com a rádio, a gente tá exposto, a gente tá se sujeitando a esse tipo de brincadeira, de provocação. É, meu direct, por exemplo, tá de... portas abertas para concordarem, discordarem, elogiarem e criticarem. Desde que com respeito.
11: É, pô.
14: Entendeu? Agora, pô, eu abro a caixa de mensagem cedo, mãe. O cara tá me dando uma cutuca de uma escovadinha. Ah, meu parceiro.
16: No carnaval, pô.
14: Ah, procurar o que fazer, né, pai? Pô.
11: Não dá, né? O Rafael. Tem
14: coisa boa pra fazer na vida aí.
11: Mas isso é verdade. Quem manda mensagem, quem segue lá no Instagram, manda mensagem, eu respondo também. Pessoal que às vezes marca no story, né? A gente pedindo ou não, eu sempre respondo porque eu acho legal. E você dá moral, a gente dá moral de volta, entendeu? E se quiser, pô, não foi legal o programa hoje, Breno. Por isso, manda também, pô, à vontade, tá? Agora, com respeito, certeza. Claro, né? Fala, foi pra merda, não sei o quê. Aí eu ignoro. O Rafael, Noca, o momento mais engraçado do Farias foi quando ele lançou pra um ouvinte, pô, isso aqui ele falou mesmo. Eu não ouvi, mas ele falou, com certeza ele falou, ó.
14: Lá vem.
11: Se
14: lá
11: a
14: vem.
11: Gente coloca teu áudio no ar, a rádio vai ter que assinar tua carteira. Passei mal de rir. Isso é a cara do Gabriel Farias. Eu não ouvi, mano. Mas eu tenho certeza que ele falou. Deve ser o cara que manda áudio todo dia e reclama porque não vai lá, é isso?
14: Não, pode até ser o que reclama, mas é porque não é isso. É porque o cara mandou, acho que um áudio de 2 minutos.
11: Falei,
14: irmão, se eu boto um áudio de 2 minutos, ele ultrapassa muito o repórter. Aí amanhã depois ele entra na justiça, a rádio tem que assinar a carteira do cara.
11: Pô, Léo.
14: Então é por isso que tem um limite, tipo assim, 30, 35, 40 ali, dependendo da qualidade do áudio, a gente coloca. Agora, é o que o Torelli fala, acho que o Torelli também se incomodou no dia. O Torelli fica, pô, a segunda entrada tem que ser curtinha. Aí o repórter manda com o e-mail. Ele briga com o repórter que manda o e-mail. Aí o ouvinte não dá
11: pra numa mandar dessa um áudio aí, de 2 minutos. Numa dessa aí, vocês brigaram com o Léo Jaime, né? Coitado do Léo Jaime. Tadinho.
14: Inclusive,
11: tadinho do Léo Jaime.
14: Não fui eu.
11: Não foi.
14: Mas eu quero mandar um abraço pro Léo Jaime. Pô, artista de primeira categoria.
11: Que isso?
14: Só que, Léo Jaime, se você mandar um áudio de 2 minutos, amanhã depois, pá, o RH vai ter que te contratar. Aí,
11: que o Léo Jaime 30 foi. Segundinhos, Léo. O Léo Jaime teve que ir ao sobremesa. Ele foi a São Paulo.
14: Mas o que ele falou que fez?
11: Mandou outro áudio.
14: Ou seja, o Léo Jaime,
12: 17 segundos.
14: Sujeito inteligente que é, um ser humano maduro, ele entendeu. Pô, eu passei um pouquinho do tempo, então vou me adequar.
11: Mandou 2 minutos, pô.
14: Mas não foi, não. Foi, acho que foi outra pessoa que deixou. Foi o Vitor.
11: É também a escala do programa. Vitor Costa e Bruno Torelli, pô. Também o ouvinte nessa aí também, não, coitado, né? Coitado,
14: é assim, aí serve pra você. E pra você ver como aqui não tem privilégio. O Léo Jaime, artista consagrado, teve que se enquadrar na regra.
11: Pois é.
14: Então serve pra todo mundo.
11: Ó, o Gustavo também, ó. Ele tá com ciúme porque ele tá perguntando se eu sei delimitar Bento Ribeiro. Claro que eu sei delimitar Bento Ribeiro. Mas passou aí, de Marechal Hermes.
14: Você tem que pegar mais pesado, pô. Jogando no Ice, aí pô, o Breno vai tentar enrolar.
11: Marechal Hermes, tem o viaduto de Bento Ribeiro. Você passou, tá em Madureira. Ali é molezinha, pô. Mole.
13: Ô, Breno.
11: 21. Ah, diga.
13: Quando eu era criança, eu tinha o hábito de pegar o ônibus. Eu morava no Euclides da Cunha, entrava no ônibus. Dava a volta no centro da cidade e voltava pra casa. Minha avó era.
11: Só pra conhecer?
13: É, minha avó era amiga dos motoristas e tal, dos cobradores que ficavam lá. Aí não tinha, às vezes, nada pra fazer, ou só pra moleque parar de perturbar dentro de casa, né? Bota esse moleque pra dar uma volta no centro da cidade e volta.
14: Aí, moleque. Aí, é muito bom.
11: Eu esqueci de Oswaldo Cruz, tá? Só pra não deixar passar. Oswaldo Cruz antes de Madureira, tá? Perdão.
14: Muito bom,
11: Cruz.
14: Muito bom quando você é pobre e seus amigos também tiveram infância pobre. É, aí você reconhece no outro. Eu morava em São Gonçalo. Aí, eu falava assim pro meu pai, não, vamos dar uma voltinha no shopping. Aí na época São Gonçalo nem tava com shopping. Tinha no Plaza Shopping, no centro de Niterói. Aí quando meu pai tava com dinheiro, uma papelinha sobrando, ele falou assim, não, vamos dar uma voltinha de barca. Aí pegava a barca e ia na praça 15 e voltava, batia e voltava. Isso.
13: Tá arrumando muito problema dentro de casa, vai dar a volta no centro e depois melhora.
12: Pelo menos tu não dava calote, né, ô Magini?
13: Eu ia sentadinho na época.
12: Já dei muito calote.
13: Assim, o Brandão vai entender. Na época a roleta era na porta de trás do ônibus.
11: O Brandão vai entender.
12: Eu entendo.
13: E eu ficava naquele banquinho na porta da frente ali, né? Quase em frente ao motorista ali. E ficava só esperando o pessoal entrar no ônibus, dava uma volta e voltava pra casa.
14: Mas eu não sei se ele vai entender, não, cara. Ele é da época do bonde, né? Era outra pegada.
11: Das lotações, né? O Brandão pegava lotação, pô.
14: Ele ainda pegou o finalzinho de charrete ali. Ele ainda pegou o finalzinho.
11: Isso, cara. Um abraço pra todos os bairros aí que são esquecidos. E pior que eu nem tinha pensado nesse ponto, que o pessoal já tava reclamando aqui, abrindo canal de reclamação. Pode mandar também. Pô, tem lixo na rua e tal. Manda, né? Mas não foi nesse sentido de esquecido que eu falei, e sim de negligenciado, de ser deixado pra lá, por ser pequenininho, né? Aí os caras estão perguntando aqui, ó, colégio, pô, aí vocês estão de brincadeira, aí é fácil pra caramba, Rocha Miranda.
14: Joga mais pesado. Joga um bairro lá dentro da Ilha do Governador.
11: Turiaçu, a ilha é mais difícil, eu teria que pensar um pouquinho
14: Tubiacanga,
11: mais.
14: Tubiacanga, assim, onde é que começa Tubiacanga? Em Flecheiras.
11: Tauá, Ribeira, ó, Bancários, um abraço
14: pra toda. Vamos ver se esse Breno é bom mesmo.
11: A ilha eu confesso que eu sei um pouquinho menos. Vamos falar do Fluminense? Pai da Bola falou que já tá na agulha aí, o Fluminense. Vamos falar do Fluminense aqui na TV. Cara, eu soube de um spoiler do que vem por aí do Tricolor.
12: O que vem por aí?
11: Ó, o Vinícius, o Breno tem maior cara de busólogo. Pô, com certeza, pô, óbvio.
14: Toda essa equipe praticamente é muito fã de busologia.
11: Mandar um abraço pro Chico Barney, que entrevistou um busólogo esses dias.
14: Sim, material maravilhoso.
11: Que expôs... Imagina, ele também é busólogo. O Chico Barney, um dos grandes jornalistas desse país. Gosto muito do Chico Barney.
14: Crack.
11: Expôs podres da comunidade dos busólogos do Brasil.
14: Preconceito, exclusão.
11: Dedo na ferida da comunidade dos busólogos.
14: A quem interessa esconder essas informações?
11: Obrigado, Chico Barney, por expor a ferida que há em muitos grupos de busólogos por esse país.
14: Olha
11: obrigado.
14: Só, esses dias eu tava num grupo. O Breno Monsef tá nesse grupo. Aí o amigo botou, vai ter um encontro de busólogos do Rio. Só que o banner era assim, mas não. Local a definir, data a ser definida.
11: Aí complica.
14: Porém, vai ser em maio. Caraca. A gente é doido pra ir. Ela não sabe nem o dia, né, louco? Mas vai ter, galera, ó.
11: Vai ter.
14: A gente só não sabe em que dia, em que horário e onde.
11: A gente vai cobrir o evento. Fala do Fluminense, pai da bola!
16: Fala, Brenoca, um abraço pra você e pra todos que nos acompanham no Papo de Craque Segundo Tempo. Está chegando um grande dia decisivo para o Fluminense na Copa Libertadores da América. E como já havíamos informado ao longo das últimas semanas, o Flu precisa de uma combinação de resultados rumo à classificação. Primeiro precisa vencer o La Guaira dentro do Maracanã e depois torcer para o Independente Rivadavia conquistar um resultado positivo contra o Bolívar. O tricolor realizou o último treinamento na manhã desta terça-feira no CT Carlos Castilho e o técnico Luiz Ubeldia deve mandar a seguinte equipe a campo. Fábio no gol, na lateral direita Guga, dupla de zaga com Freitas e Ignacio, no lado esquerdo Guilherme Arana, meio campo com Nonato, Hércules e Lúcio Acosta e o trio de ataque com Savarino, Canóbio e John Kennedy. Porém, uma informação pegou todos os torcedores de surpresa, Breno. Isso porque a assessoria do Fluminense soltou ainda há pouco a seguinte nota. Paulo Henrique Ganso não será relacionado nas duas próximas partidas do Fluminense. No início da semana, o atleta informou a diretoria sobre o interesse de outro clube em sua contratação na janela do meio do ano. Em razão disso, o clube decidiu não relacionar o jogador para que tenha a tranquilidade e as condições necessárias para definir seu futuro. Com isso, Paulo Henrique Ganso não deve mais atuar com a camisa do Fluminense. Existia uma expectativa de um jogo de despedida para ele e para o Germancano. Algo que não deve mais acontecer, Breno. Mudando um pouco de assunto, vamos falar sobre público no Maracanã para o jogo amanhã contra o La Guaira. Mais de 43 mil ingressos vendidos até o momento. Setor Sul esgotado, setor Oeste com poucos ingressos e setor Leste esgotado. A expectativa para o torcedor é que o setor Norte seja aberto para disponibilidade de venda de ingressos. Até o momento, a diretoria do Fluminense não se pronunciou, mas a expectativa é que isso aconteça amanhã. Valeu, Brenoca.
11: Cara, breaking news então, né? Tem um jogo amanhã, breaking mas news. A breaking news é o Ganso, cara. Pai da bola trazendo aí os detalhes, então o Ganso ficando de fora desses dois últimos jogos antes da Copa do Mundo. E, pô, dentro tá... Será que o Ganso vai voar, Gabriel Farias?
14: Ah, Breno, assim... É o melhor caminho, né? O ciclo dele no Fluminense já acabou. É porque tem um contrato em vigor. E aí você respeita o contrato, ainda mais se tratando de um ídolo, de um cara que marcou a história no clube. Aí você respeita, você trata com carinho, você relaciona o cara, você encontra uma brechinha no jogo pra colocá-lo em campo, porque você sabe que a torcida tem carinho por ele, mas a gente já percebeu que ele não consegue mais entregar aquilo que um clube como o Fluminense precisa. E se pintou uma proposta... É o melhor dos caminhos. Você afasta o cara, deixa ele de cantinho até resolver a situação. Ó, resolveu, vai embora. Não sei se vai ter jogo, né? Porque vai ter pausa pra Copa. Faz uma festa, sei lá, vai lá em Laranjeiras, reúne a torcida. Todas as homenagens possíveis a um cara que vestiu essa camisa com enorme carinho, empenho, dedicação e títulos. Porque tem muita gente que respeita, se entrega pelo clube, mas não vence. O Ganso venceu e venceu aquele que é o maior título da história do Fluminense Futebol Clube. Então... Imagino que ele mereça todas essas homenagens. E essa é a melhor forma. Percebeu que tem a proposta? Conversa isso, às claras, para não gerar ruído. Quanto mais joga, de repente, mais desgaste gera entre torcida e ídolo. Não é um jogador qualquer, é um ídolo. É um ídolo do clube. Então, sucesso ao Ganso. Eu sou contra, já falei sobre isso aqui várias vezes. Não nos cabe definir quando um atleta tem que parar. É o atleta quem tem que escolher. Ponto final. Eu não gostaria que alguém apontasse bem, Gabriel, olha só. A partir de tal hora, você tem que encerrar sua carreira, você tem que sair de tal lugar para outro. Quem tem que decidir isso é o atleta. É ele quem decide. Se tem clube fazendo proposta e ele ainda quer atuar, sucesso. Agora no Fluminense, me parece que já não tem mais aquele rendimento esperado por parte do clube e por parte da torcida. Vai chegando ao fim um ciclo lindíssimo. Lindíssimo de um jogador que era muito contestado, se reinventou no Fluminense, foi campeão vitorioso e vai deixar a marca dele.
12: Eu acho que o próprio torcedor entende isso, né? Que já passou da hora dele encontrar novas áreas, né? Pô, são 7 anos, cara. O Ganso chegou no Fluminense em 2019 e passou por tanta coisa no clube, né? Foi campeão, passou por dificuldades. É, campeão de Libertadores, e assim, hoje ele não consegue render com a camisa, ele não consegue, ele é escalado, ele é relacionado para jogos, entra num jogo ou outro para jogar poucos minutos, e o Fluminense não precisa disso. Com todo respeito ao jogador, o Fluminense não precisa mais do Ganso, porque já passou da fase dele. Acho que está na hora de procurar novos ares. Tomara que ele encontre um clube de Série A, que ele possa atuar como titular mais vezes. Mas o Fluminense não dá mais.
11: É isso. Manda o seu zap aí no 21 99557 1013. Cara, eu baixei um mapa bolado aqui, ó, no site da prefeitura, e 100% atualizado, tá, Gabriel Farias? É, porque, né? O Rio...
14: Aí é ruim de aturar.
11: Tinham 165 bairros, mas ganhou o bairro argentino, então são 166. Aí, vou mostrar na live aqui o mapa bolado que eu baixei no site... Pô, isso aqui vira quadro fácil, hein?
12: Pô, eu quero.
11: No site da prefeitura, ó, com todos os bairros... mostrou, ó, todos os bairros do Rio de Janeiro e com a legenda ali embaixo, ó. Pô, legal, hein? Do site da prefeitura que eu baixei esse. Então, quem quiser depois, procura lá 166 bairros da cidade do Rio de Janeiro. O pessoal de Brasília não tá entendendo nada. Brasília eu conheci pouco, né? Eu tive uma vez só em Brasília, quero voltar para conhecer um pouco mais. Mas, por exemplo, Ilha do Governador. Eu me ferro fácil na Ilha do Governador, não entendo muito da ilha, mas do resto, irmão, toca no pai que o pai sabe. 21 99557 1013, fala aí.
17: Boa noite, rapaziada da TMC, Papo de Craque, segundo tempo. Aqui é o Franklin, motorista executivo rubro-negro, que hoje mora em Campo de Goytacazes, mas quando eu morava em Belfor Roxo, meu primeiro emprego, eu trabalhava fazendo entrega.
11: Olha aí, ó.
17: Em colégio público, nesses CIEPs e tal. Cara, rodava e saía tudo. O Breno deve lembrar. O Breno conhece sair tudo, porque é da época do Guia Rex, pô.
11: Mano, eu não peguei Guia Rex.
17: Eu ajudava o motorista a achar a rua dos colégios pelo Guia Rex, parceiro. Conhecia e saía tudo. Valeu, um abraço aí pra vocês.
13: Atrás do Guia Rex tava escrito lá, revisão... Rodrigo Brandão.
11: O Brandão trabalhou na publicação editorial da primeira edição do Guia Rex. Então, eu não tive.
14: Os cara perde a linha.
11: O Guia Rex, porque quando eu era pequeno, o Guia Rex nem rodava mais, já era quatro rodas, tinha guia e tal, mas eu gostava de brincar realmente, meu pai tinha. Mas a galera antigamente tinha que se virar no mapa, né? E o mapa era no livro, pô. Olha a loucura que é pensar isso hoje, né? E olha que nem tem tanto tempo, sei lá, 20, 25 anos atrás. Turma da entrega sofria aí nessa época. Tamo junto, irmão. Obrigado pela moral. Quem tem Guia Rex hoje em dia é... como é que fala? É relíquia, hoje em dia, na época de GPS.
13: Ô, Breno.
11: Mais um zap. Ah, fala,
13: Breno. Eu lembro do meu pai passando perrengue pra vir pro Rio de Janeiro, que abria o guia quatro rodas no painel do carro, então, e falava, onde é que é a rua tal? Meu irmão...
11: Pra achar um... difícil, né?
13: Rapidinho, Breno. Relacionados do Flamengo pro jogo de hoje. Alexandro, André, Ayrton Lucas, Bruno Henrique, Carrascal, Danilo, De La Cruz, Diogo Alves, Emerson Royal... O Eric Pulgar, Cebolinha, Everton Araújo, Varela, Luiz Araújo, Léo Ortiz, Lucas Paquetá, Léo Pereira, Pedro, Plata, Rossi, Samuel Lino, Saúl, Vitão e o Wallace Ian.
11: Será que o Pedro arrebenta hoje e vai pra Copa? Quem sabe, hein?
13: Quem
11: dá
13: sabe.
11: Tempo ainda, hein? Quem sabe? Tem a situação do Neymar ainda aberto aí, hein? Logo mais, tem Flamengo e Cuxo aqui no Maracanã e você vai curtir na TMC. Deixa eu ver se o pessoal está deixando o like.
12: Como é que tá aí?
11: Faltam 360.
12: Ih, rapaz.
11: Não vai bater,
12: achei
11: não. Estagnou.
12: Mais, hein?
11: Estagnou. É. Faltam 360 likes.
12: O que é, rapaziada?
11: Se você quiser. Ah, não. A meta é 600, não é 800.
12: Não,
11: faltam 600. 160 likes. Ah. Eu tava pensando de ontem. Ontem foram 800 e batemos. Hoje 600. Ah, não. Faltam 160 likes. Tá moleza. Vamos bater essa meta aí. Não vamos, galera? Deixa o like aí na live. TMC Esporte é o canal. Se você quiser pesquisar TMCRJ, você vem, já cai direto aqui com a gente e você participa do nosso programa deixando like e comentando e se inscrevendo, claro, no canal da TMC. Rápido intervalo e eu volto já! Estamos juntos na TMC, quem escuta sabe!
12: Pô, maneiro esse mapa mesmo.
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1: De volta com o Papo de Craque, já aqui do Maracanã, né? Eu tô aqui apresentando o Papo de Craque, lembrando que logo mais tem Flamengo e Cusco, portões abertos já aqui no Maracanã, né? A galera já começa a entrar no Maracanã, o jogo é só 9:30, mas a turma já começa a tomar as arquibancadas aqui do Maracanã, Flamengo e Cusco pela Libertadores, joga 9:30, eu narro, comentários do Gabriel Farias, reportagens do Rodrigo Brandão, Henrique Magini, depois no fim de papo, até meia-noite aqui na Melhor do Futebol. Vamos de zap na TMC no 21 995 57 1013. Fala aí.
2: Fala, rapaziada da TMC. Leito de Bento Ribeiro. Cara, se eu tivesse tido na escola um professor de geografia igual o Breno Monsef, acho que eu tinha prestado mais atenção nas aulas.
1: Cara, geografia é legal, mas isso não é nem de currículo, é mais de andar mesmo na rua. Tem gente que roda tudo e não sabe lugar nenhum, né? Eu gravo os lugares, por isso que eu gosto. O Vinheta Rejeitada tá por aqui, o Cataguara... O Ricardo Soleil. Aqui, ó, Brandão, isso aqui é mole também, ó. Ah. Muda e Lido ficam onde? Muda é na subida do Alto da Boa Vista. Sim. É bairro. Lido, acho que não é bairro. É a Praça da. Porque Lido. Tem a Praça do Lido, em Copacabana.
3: É, Praça do Lido.
1: Confesso que eu não. Acho que não é bairro separado não, de Copacabana, não. Não. É porque tem ponto final de ônibus, né? E aí o pessoal acha que é bairro, mas não é. Né? Um abraço, pessoal, da Praça do Lido, em Copacabana. O Flávio Figueira falou que já deixou o like, apesar da fanfarronice. Que fanfarronice? O Fabrício Monteiro, São Francisco Xavier também é um pequeno bairro esquecido. Verdade. Pois é, ali na região da estação, né? É.
4: Pô, tem trem e metrô,
1: né? Mangueira. Então, mas o trem é num lugar, né, no bairro, e o metrô é por causa da igreja de São Francisco Xavier.
4: Ah, não é mesmo
1: não,
4: bairro?
1: Não, tá a estação do metrô é embaixo da igreja, é bem embaixo mesmo da igreja de São Francisco Xavier, na Tijuca. O Rodsley, Breno lia Páginas Amarelas? Não lia. O Márcio Sacramento falou do Guia Rex e da Páginas Amarelas. O Gustavo lembrou da Telelista também. O Sérgio Pedrosa, jogadinha do Paquetá. Breno, delimita Campo Grande. Aí você vai ser bom. Pô, Campo Grande é grande pra caramba, né?
3: É, tava falando isso aqui em off.
1: E né? Tem os subbairros, né? Aí tem ah, moro no Mendanha, porque tem a estrada do Mendanha, mas não é porque tem o bairro Mendanha, né? É, esses bairros, Bangu, Realengo, tem muitos subbairros. Vamos falar de quem agora? Botafogo, né?
3: Sobrou o Fogudo.
1: A gente não falou do Fogudo, não, Rodrigo Brandão.
3: Do Fogudo.
1: Que absurdo.
3: Absurdo.
1: A mídia suja se deleita quando isso acontece. Ó, quem é fica bolado com a mídia suja? Gabriel Farias.
3: É verdade.
1: Fala do glorioso, meu parceiro Rodrigo Brandão.
3: Vambora. Falar do Fogão que entra em campo amanhã pela Sul-Americana. Um confronto pra cumprir tabela, né, Breno? Bem verdade, o Botafogo classificado para as oitavas de final, com uma rodada de antecedência. Vai enfrentar o Caracas, lá na Venezuela. Caracas. E aí fica uma grande dúvida, né? Porque o Franklin Carvalho mandou o elenco completo, né? Pra Venezuela, porque ele vai fazer aquela viagem casada. Vai enfrentar o Caracas.
1: E vai com a esposa, né?
3: Não, vai só com os jogadores.
1: Ah, tá.
3: E depois, saindo de lá, ele vai direto pra Salvador, porque sábado tem um confronto contra o Bahia pelo Campeonato Brasileiro. Então ele mandou o elenco completo dos considerados titulares e os reservas também, né? Não poupou ninguém. Claro, tem jogadores que estão lesionados. E dentre esses jogadores está o Matheus Martins, que já vem falando aqui, está recuperado do estiramento muscular. É o único dos lesionados que retorna e ele vai a campo. Agora, a dúvida é saber, será que o Franklin vai escalar a equipe titular amanhã? Porque o Botafogo tem a possibilidade de ser o primeiro do grupo, não. O melhor entre todos os grupos, né? Fazer ali a maior pontuação e ter vantagens nas fases seguintes, vantagens de jogar o segundo jogo nos confrontos de mata-mata em casa. Então, fica essa dúvida. A gente não sabe se o Franklin vai escalar a equipe titular, se vai escalar uma equipe mesclada.

0: ou se vai escalar os reservas, preservando os titulares para o jogo contra o Bahia, que é sim um confronto importante, muito mais do que esse, o de amanhã. Então, a gente não tem ainda informações, não sabe como é que foi o treino hoje lá em Caracas, lembrando que os jogadores chegaram ontem à noite lá na capital venezuelana, fizeram um treino lá na cidade e a gente não tem essa informação. Amanhã a gente deve ter alguma novidade, alguma informação que surja, mas a tendência é de uma equipe que entre ali mesclada. Eu estou apostando nisso, né? Uma equipe mesclada com jogadores que estão retornando de lesão, no exemplo do Matheus Martins, né? Ele precisa pegar ritmo de jogo e esse talvez seja um jogo para isso. O Neto, talvez, né? Um jogador que goleiro sempre precisa de ritmo.
1: Goleiro precisa, Neto!
0: E precisa de confiança também, mas ainda mais o Neto vem falhando rotineiramente. Então a gente não vai arriscar a escalação para esse jogo por enquanto. Amanhã a gente deixa para trazer essa provável escalação. Botafogo e Caracas. Botafogo já classificado, Caracas ainda buscando a classificação, está brigando ali com o Racing. Então é um jogo que vale muito mais para a equipe venezuelana que propriamente para o Botafogo, Breno.
2: Amanhã, claro que no Papo de Creca a gente vai projetar mais o jogo do Botafogo, o Gabriel Farias. Mas fala um pouquinho desse jogo de amanhã, Brandão trazendo essa possibilidade, né, do Botafogo ser o melhor primeiro colocado. E assim, contra tudo e contra todos, Botafogo bem na Copa Sul-Americana, apesar, né, de não ter conseguido avançar na Libertadores e tal, mas pelo menos na Sul-Americana o Franklin vem tendo sucesso e pode ser o melhor da primeira fase.
3: Eu ia até falar que em algum momento isso pode causar um desgaste em excesso no calendário, mas o Botafogo me fez o favor de ser eliminado da Copa do Brasil na quinta fase para a Chapecoense.
0: Deixa eu fazer uma correçãozinha aqui rápida, o Caracas já está classificado para os playoffs, tá? Racing está eliminado já, não existe disputa. O Racing, o Caracas já está no playoff e o Botafogo já está nos oitavos.
3: Então, assim, um jogo muito parecido com esse de hoje. Eu já fiz análise do Flamengo e Cusco, né? Indicando que para o Flamengo só vale ser o primeiro, melhorar a campanha. Para o Botafogo a mesma coisa. De repente você vai dar oportunidade a outros jogadores. Seria até pouco inteligente da parte do Franklin colocar força máxima. Por exemplo, desgastar um Alex Telles, um Arthur Cabral, assim, titulares absolutos. Um jogo que não vale nada, é legal se melhorar a campanha, vencer, passar com 16. De repente tu vai conseguir decidir em casa até a final e é uma boa possibilidade de título, né? Não precisa ser nenhuma seleção para ganhar a Copa Sul-Americana. Então reside nessa competição uma boa chance de um troféu no ano turbulento do Botafogo. Mas para esse jogo de amanhã, o ideal é poupar geral, é colocar quem não recebeu chance, é colocar a garotada, é dar chance a atletas que precisam de um pouco mais de quilometragem, de repente até em matéria de goleiro, né? Conforme o Brandão falou, é a chance de você tentar recuperar uma confiança de um Raul, de um Léo Link, ou de repente o Neto realizar uma primeira grande partida com a camisa do Botafogo. É isso, não tem muito valor, não tem muito o que falar desse jogo. O ideal é todo mundo terminar inteiro, porque no fim de semana, sim, contra o Bahia, o Botafogo tem um jogo muito mais importante pelo Campeonato Brasileiro.
2: É isso, manda o seu zap amanhã, claro que a gente vai falar mais do jogo do Glorioso, tá? 21 99557 1013, fala aí.
4: Fala, rapaziada da TMC, Danilo, botafoguense aqui do Gente de Dentro.
2: E aí?
4: Cara, o Botafogo é tão inacreditável que tendo o goleiro Neto, tendo todos os problemas possíveis, não tem dinheiro, não paga ninguém, classificou em primeiro com antecedência na Sul-Americana. Não tem como, cara, o time que desafia a lógica.
2: É o Glorioso, pô. Cara, e vamos, eu sei que a gente tá ainda em maio.
5: Você percebeu, né, que ele deu uma pausa pra gente fazer a vinheta, né?
2: Pois é, claro, né? É igual quando os diretores hoje em dia fazem os filmes e deixam espaço pro pessoal aplaudir no cinema, né? Mesma coisa. Tipo o filme do Homem-Aranha aí, aquele que teve os três, né? Assim, o Gabriel Farias, cara, pode salvar e assim, não só o momento que o clube vive, o time vive, mas pode salvar o ânimo de muitos torcedores uma boa campanha na Sul-Americana, quem sabe até um título, né?
3: É isso, é porque assim, Miranda, vamos parar pra pensar, né? Até algumas semanas o Botafogo estava na Copa do Brasil, aí você começa a pensar, caramba, meu elenco já não é tão bom, já não é tão numeroso, eu vou passar por um momento de aperto financeiro, o Botafogo tá aí às portas de negociar com um novo dono, mas que provavelmente vai chegar apertando um pouquinho os cintos, aí você começa, Copa do Brasil, Sul-Americana, Brasileiro, quem fica de lado nessa brincadeira? A Sul-Americana, porque no Brasileiro você quer atingir logo a pontuação de segurança pra pensar em algo a mais. E a Copa do Brasil é aquele mata-mata acessível, que paga muito bem e que é um título muito mais relevante que a Sul-Americana. Mas a partir do momento em que o Botafogo foi eliminado da Copa do Brasil, a Sul-Americana se transforma numa chance excelente de título. Temos observado o histórico recente da competição. Os brasileiros nem têm vencido, né? Os brasileiros estão chegando na final, mas estão sendo superados, né? Fortaleza perdeu para a LDU, Atlético Mineiro perdeu para o Lanús ano passado. Então você tem até um histórico de brasileiros chegando, mas não conseguindo vencer. Só que a gente percebe que não precisa de muito, né? Ano passado era um Atlético Mineiro em frangalhos, era um time que só vivia sendo criticado e chegou na final e perdeu só nos pênaltis. Enfim, você tem ali uma boa possibilidade de levantar uma taça. O São Paulo recentemente perdeu o final também de Copa Sul-Americana. Eu acho que pode ser uma boa aí, não deixa também de faturar uma graninha, afinal de contas, né? Não paga tão bem quanto a Libertadores, não paga tão bem quanto uma Copa do Brasil.
0: Dá uma vaga
3: para
0: Libertadores.
3: Uma grana. E dá tal vaga na Libertadores. Eu não tô dizendo que é impossível o Botafogo alcançar um G5, né? Terminar na parte de cima, até porque isso pode aumentar, pode virar G6. Mas não é o objetivo de momento. A gente olha pro Botafogo e trata o Botafogo como um clube que tem que alcançar 45, 46 pontos. Agora, de repente, isso tranquiliza a sua campanha no brasileiro. Pode até olhar com carinho para a Sul-Americana. E um brasileiro focado em Sul-Americana, o que é raro, é raro. Brasileiro focado com tesão em Sul-Americana é raro. Um brasileiro focado tem chance enorme de chegar na final, claro. Dependendo do chaveamento, pode cruzar com um grande clube, pode cruzar até com um rival nacional que tem muito peso.
2: Pode ser o Fluminense.
3: Cara, tem uma chance grande de ser o Fluminense. É. Tem brasileiro que se bobear vai ficar na primeira fase da Sul-Americana, né? A gente tem que ver se o Santos vai passar, se o Grêmio vai passar, se o Atlético Mineiro vai passar. O Bragantino, por exemplo, tá lutando também para ver se passa ou não. O Botafogo foi quem encaminhou a vida na competição continental. Então, sim, acho um bom projeto, é um título que o Botafogo não tem, por que não?
2: Ó, o Zeca Setão tá por aqui, o Ricardo Bastos. Eu até acreditaria em título da Sul-Americana se tivéssemos goleiros, mas não temos. O Seja esteja, se não fossem as falhas do Neto...
3: Mas aí no mata-mata, de repente, Seja contratou alguém.
2: Pois é, porque ele falou aqui, até o Seja falou, se não fossem as falhas do Neto, hoje seríamos o terceiro colocado do brasileiro. A gente fez um levantamento rápido ontem, né? Assim, metade dos jogos do Botafogo, acho que foi 6 em 12, que a gente conseguiu contar falhas, erros crassos, né, do Neto. O Vinheta rejeitada, mais uma vez. Breno, alguém já contou quantas vezes você se soltou e aí você quer saber o tempo de jogo numa transmissão? Então, em geral, vamos ver, 5, 10, 15, 20.
0: Dois giros, né?
2: 25, 30, 6, 35, 40, 8, 16. Mas geralmente, às vezes eu pulo alguns, né?
0: Às vezes eu pulo. Pula.
2: Em estádio, principalmente, eu vou pulando.
3: Um dia, hoje, eu vou fazer isso. Você vai falar assim, você quer saber o tempo de jogo? Eu vou falar assim, não.
2: Mas eu vou falar mesmo assim, entendeu? não tem problema.
3: Não, deixa pra próxima.
2: Eu te lembro. O Zeca, o bairro São Francisco Xavier começa depois do viaduto da Mangueira e termina no começo da 24 de maio. Pois é pequenininho, né? Eu até tava olhando aqui pra saber exatamente, e é exatamente isso, ô Zeca. Até no mapa, que esse da prefeitura que eu falei, o número é maior do que a delimitação do bairro, porque é literalmente pequenininho. Passou muito o viaduto, pequeno. Aí você tem ali a curva da 24 de maio e a estação, acabou o bairro. É literalmente isso, né? O bairro é pequenininho. Mais um zap no ar aqui na TMC? Fala aí.
6: Boa noite, Papo de Craque TMC. Jorge, tricolor de Piratininga aqui em Niterói.
2: E aí, Jorge?
6: Pô, calma aí, gente. Medo do Vasco.
2: Pera lá.
6: Pelo amor de Deus, último título do Vasco. A internet nem existia, cara. Pelo amor de Deus. Ah, mas é porque a gente eliminou você da Copa do Brasil. Nossa, título, eliminamos o Fluminense. Ah, pelo amor de Deus, gente. Os caras não ganham nada. Time fraco, time daí brigando pra não cair. Que é isso? Que é isso, pelo amor de Deus?
7: Ai.
6: Ué, pelo amor de Deus, é um vascaíno de 20 aninhos aí que nunca viu o time ser campeão, pô.
7: Ai,
6: que loucura isso.
3: Eu não deixava, cara.
2: Cara, mas eu vou te falar.
3: Um raro caso de tricolor que tá confiante.
2: Então, tu gosta também. A impressão que eu tive foi a mesma do Gabriel Farias. Os vascaínos no meu Instagram tão felizes. Ih, vamos amassar o Fluzinho de novo.
5: Muito
2: mais empolgado. E os tricolores... Os tricolores estão se borrando de medo do Vasco.
3: Aí eu falo isso, Breno, porque geralmente quando sai um clássico, fica aquela troca de farpas, onde mesmo quem não tá confiante, finge que está, pra não perder no argumento, pra não perder no orgulho. Aí sai clássico, sei lá, Botafogo e Flamengo. Aí o flamenguista, vai amassar esse foguinho. Aí o Botafogo, esse menguinho aí vai tremer. E começa aquela coisa, os dois lados se mostram confiantes, mesmo que da porta pra dentro de casa esteja se borrando de medo de levar a porrada do adversário. Mas hoje não, eu percebi o tricolor muito desapegado, assim, de... Pô, não queria esse confronto. Enquanto que o vascaíno também quer... Sabe aquele memezinho do emoji, assim, esfregando a mãozinha? Enfim, pode ser só uma impressão. Comenta aí, você que é tricolor, você que é vascaíno.
2: Ó, especialista, tem alguns jogos, da Sula principalmente, que quando o Breno faz essa pergunta do tempo de jogo, parece que o jogo tem umas 3 horas de bola rolando. Tem, então, quando eu falo muito é porque
3: você
2: o jogo tá ruim.
3: Você quer saber o tempo de jogo? 130 no primeiro tempo.
2: Ainda faltam 80.
3: Volta o perto cabelo.
2: Então, porque quando o termômetro, pra você que ainda não pescou, né? Quando é jogo no estádio, geralmente tem muito mais coisa pra falar. Porque na televisão, quando a gente faz jogo do estúdio, eu tô refém, entre aspas, do que a televisão mostra. Então a transmissão nossa é o que a gente fala, o que tá acontecendo no jogo, basicamente. No estádio, irmão, você vê na câmera, eu tô assim, ó. Ó, eu fico inquieto, tem formiga na minha cadeira, Gabriel Farias. Eu olho pra um lado, eu olho pro outro, aí procuro onde tá o Brandão. Hoje o Brandão não vai descer, mas eu procuro onde tá o Brandão lá embaixo, aí vejo se tem alguém perto do Brandão. E aí eu falo um monte de coisa. Né? Aí passa rápido, a transmissão passa mais rápido. Minha impressão, tá? No estúdio a transmissão é mais cadenciada, às vezes, aí falo mais.
5: Ô, Breno,
2: eu sempre falo o tempo pra vocês. Diga, Marinho.
5: Só que no estádio, quando o jogo tá ruim, a gente fica olhando o cronômetro mais 50 vezes pra ver se ele chega lá. Logo no momento da gente perguntar o tempo e o placar.
2: Isso é verdade, né? Isso é verdade. Você,
5: tem
2: você
5: essa agonia, né?
2: Teve um dia, eu tava com o Torelli aqui na cabine do Maracanã, era um jogo do Flamengo numa quarta-feira, mas a Globo não transmitiu o jogo, ou não sei se foi Copa do Brasil, foi algum jogo que foi quarta-feira, mas a televisão passou o jogo da quinta-feira. Aí, tadinhos, dois senhores, que um deles eu até sou amigo dele, que são jornalistas já há mais tempo, pô, eles trouxeram televisão, botaram antena, pô, ficou maneiro o negócio deles. E eu pensando, pô, vão botar o streaming, né? Chegou o jogo, irmão. Tava passando a novela, pô. E logo aqui embaixo. Aí o Torelli, eu tinha falado, mas eu tinha percebido, mas eu não falei nada. Aí o Torelli no ar. Ali, Breno, eles vendo a novela. A gente começou a comentar a novela, pô. E a galera começando a comentar junto.
7: E formou um grupinho ali pra ver.
2: É, eu fiquei olhando assim, eu vi o jogo lá ali embaixo, eu olhava pro cantinho assim, que tava bem na nossa frente aqui. Aí e era aquela novela do, não sei, de cangaço, eu não sei qual é a novela que tá passando na Globo mais tarde aí, que tem cangaço. Eu falei, olha lá, olha o tamanho da arma do cara. Aí começou, a gente começou a comentar a novela, pô. Coisas que acontecem no estádio. Vamos para mais um zap, antes de falar do Flamengo de novo? Mais um zap, fala aí.
8: Fala, rapaziada, TMC. Aqui é o Fábio Vascaeno. Tô com um passageiro aqui no carro, Ryan. Mas esse é do Botafogo, hein? Ué? Hein, Breno, vamos ver se tu é placa preta mesmo das antigas e conhece os bairros.
7: Placa preta.
8: Eu, na minha época, eu era office boy.
2: Ah.
8: Época de 90.
2: Lá vem.
8: Eu só tinha uma missão, frequentar alguns bancos. São bancos que não existem mais. Mercantil, Benjim, Bamerindo, Nacional.
2: Banerj.
8: Colocava o meu Walkman na pochete.
2: Unibanco.
8: Ia pras filas.
2: Real.
8: Aí quando o negócio melhorou, eu comprei um Discman.
2: Pô,
8: lembra dessa, meu amigão?
7: Discman.
2: Eu não sou velho não, tá, gente? Vocês estão perguntando. Eu vou fazer... Sexta-feira eu faço 29. Mas o Walkman eu usei porque meu pai ele guardou esse Walkman até hoje, que ele diz que foi a primeira grande compra dele e tal, e ele tinha um ciúme. Tanto que quando eu comecei a ouvir rádio, era nesse radinho, ele não deixou muito não, ele comprou um pra mim depois.
7: O Breno é o novo mais velho que eu conheço.
2: Mas eu tive um Discman, pô, eu tive um Discman.
7: Cara,
2: meu avô me deu um Discman, eu acho.
3: Eu cheguei a ter Discman. Meu primeiro emprego, eu era office boy no centro de Niterói. Só que aí já era MP3.
2: Ah,
3: só que o MP3 era o meu era de 128. Aí eu conseguia, sei lá, jogar assim, forçando umas 30
2: tá e pouca
3: música. Não, na época era o luxo, assim, meu Deus. Hoje eu vou trabalhar. Andava, né? Canelava o centro de Niterói.
2: Era aquele meio elíptico, assim.
3: É isso.
2: Todo mundo tinha esse modelo.
3: Moleque, era bom
2: pra caramba,
3: quando
2: pô.
3: Quando eu comprei isso, foi um negócio assim, meu Deus, revolucionou.
2: Era febre.
3: Vida, era muito maneiro.
2: Esse...
3: Tava acostumado a andar com o Discman grandão, pô.
2: Tu andava com o Discman, né?
3: Ah, de vez em quando eu andava. Gostava. Pô, CD rodando ali dentro.
2: Eu já pulava pra caramba o CD.
7: Eu já tive meu Walkman assaltado.
2: Pô, não, aí é triste.
7: Doeu, né?
2: Foi doído.
7: Mas já tava bem surrado já também, aí eu não fiquei tão sentido assim também. Não.
2: Cara, eu vou lançar, vou até falar com meu pai, se minha mãe abrir uma das gavetas lá do meu pai, certamente vai estar lá o Walkman. O Brandão tá até chorando, chora não, Brandão, calma, hein?
3: Recupera esse Walkman.
2: Compra,
3: na delegacia todo dia, irmão, acharam aquele Walkman.
2: Foi onde que você foi? Foi assalto?
7: Foi na faixa de gás.
2: Ah, não, ali é brabo. Ele tá, não, chora não, Brandão, calma, Rodrigo Brandão. Ele tá chorando mesmo, gente.
7: Eu tenho esperança.
2: Não vai arrumar mais, não. Esse Walkman já era, Rodrigo. A gente pode comprar um pra você, cara. Quando é que é seu aniversário?
7: Obrigado. Só em outubro.
2: Ah, falta tempo.
7: Que o teu é sexta, né?
2: Ah, é sexta-feira agora. Eu vou trabalhar, inclusive, no meu aniversário.
3: Seu aniversário é sexta?
2: Ó,
3: já viu aquele.
2: Pode ter.
3: Aquele meme. Minta a data do meu aniversário na rede social, aí, meu amigo. Aí eu, The Rock, happy birthday.
2: Então, tem gente que eu acho que faz aniversário todo mês, cara.
3: Eu também tô com essa impressão.
2: Porque hoje em dia...
5: É bom mercado, né?
2: É tipo mercado. Porque hoje, imagino deve ter essa impressão também. Todo mundo manda parabéns, a maioria manda parabéns, postando no story do Instagram. Antigamente era o, antigamente, entre aspas, né? Era o Facebook.
5: Isso.
2: Antes era o Orkut e tal. Aí, públicos, né? Parabéns públicos. Esses que você não manda mensagem ou liga pra pessoa. Aí, tem gente que todo mês você abre lá o story e tá, parabéns, irmão. Aí tá aí 10 fotos seguidas. Aí no outro mês de novo. Deve
5: ser golpe.
2: Deve ser algum golpe. Aí tem algum golpe novo na praça que a gente não pescou ainda, mas o nosso jornalismo vai investigar, porque certamente tem. Porque tem gente que todo mês, assim como tem gente que todo mês tá de férias, pô, tem um amigo nosso, e tu não trabalhou com esse amigo nosso, o cara todo mês tá de férias, pô.
3: Eu encontrei um amigo nosso, esse amigo.
2: Esse amigo?
3: Dias eu encontrei
2: trabalhando?
3: Ele. Trabalhando.
2: Ah, não, não é possível.
3: Então, porque... falei, tu tá trabalhando
2: lá
3: ele.
2: Na empresa?
3: Não. Não, em outro lugar.
2: Ah, em outro lugar.
3: Eu falei, ué, tu tá trabalhando ele? Tô trabalhando. Aí meteu aquele papo padrão de, pô, irmão... Ralando muito, né? Falei, pô, mas caralho!
2: Não, porque tem um amigo nosso aí, que trabalhou aqui, tá lá na outra lá, que a gente tá também, que eu não vou falar o nome dele, mas eu acho que ele tira férias trabalhando e o trabalho dele é férias, porque ele sempre tá de férias, pô.
5: Aí, sorte é dele.
2: É, claro, não, não é inveja, ah, não.
5: É outro amigo.
2: Ah, é outro amigo? Ah, não, não, é esse também. Porque o cara tira férias, não tô criticando, não, é só que eu não consigo entender o porquê. Bom, deixa eu ver se o pessoal tá comentando aqui no chat. Lembraram do MP20, que tinha até televisão, tinha os MP7, 8, 9,
5: aí já 20. Era mais pra frente, né?
2: O Narraí Gabriel falou, ó, o Disque Me era complicado quando você tropeçava, porque pulava,
5: isso,
2: é, eu falei,
5: isso aí.
2: Pulava demais. O Cid Omar, Breno, você é de Realengo, então você pegou a Kombi do Pinto, onde você trocava um garrafão de vinho por um Pinto, é do seu tempo, cara?
5: É do
2: não.
5: Meu tempo, é do meu tempo.
2: É do seu tempo? É do tinha isso?
5: Tá, eu tô falando aqui que é do tempo dele.
7: Tinha Pinto, tinha picolé.
2: É mesmo,
7: não,
2: cara?
7: Picolé verdade. Sim, tinha o carro do
5: garrafão
7: não sei o quê.
5: De vinho.
2: Mas a do...
5: Mas garrafão vazio, o quê? Pro cara reciclar?
7: Garrafão vazio, é.
2: Mas é que ele criava galinhas, provavelmente, ou galos.
7: Provavelmente, né? O garrafão de vinho era... tinha valor pra ele, não sei. O que que ele fazia com aquilo, não sei, mas...
2: Essa sim, história eu não sabia, trocava. Cara.
5: Ah, falar isso aí eu nisso. Também... Eu pensei que era brincadeira do chat.
2: Você dava não, um verdade. Pinto pro cara, um pintinho?
7: Não, dava garrafa de vinho
2: dava
7: e
2: garrafa.
7: Dava pintinho, é.
2: Pô, era o contrário? Pô, conta o contrário. Esse cara, nunca ouvi falar nessa história, que coisa, hein?
7: É verdade.
2: Então você dava um garrafão de vinho, ó, o cara devia ser fanático por vinho, fazer coleção...
7: Eu não sei,
2: algum mercado fazer esquisito isso. Aí. Que loucura, hein? Kombi do Pinto. Eu não sabia essa,
7: o
2: não.
7: Picolé também.
2: É, do picolé. Mas que
7: eu
2: dava
7: gostava um mais do picolé.
2: É, o picolé, cara.
7: O garrafão de vinho pelo picolé.
2: Que loucura. Ô, Robson, e Mariópolis? Conhece também? Conheço ali, próximo de Ricardo de Albuquerque, Anchieta, tem a Praça Grande.
5: Cara,
2: ali,
5: peguei
2: também.
5: Muito o Mariópolis pra ir saber onde?
2: 624?
5: O Rio São Paulo.
2: Ou 723. Tem os dois.
5: O 6. Como é que é?
2: 624. É, Mariópolis, Praça da Bandeira
5: ele
2: e o 723.
5: Deixava na frente do Rio São Paulo.
2: O 723 não roda mais. Agora é SP624, é uma parcial. Vamos falar do Mengão, que joga logo mais aqui contra o Cusco no Maracanã. E quem traz o noticiário do Mengão é meu parceiro Henrique Magini. Fala, mamá!
5: É, Bruno Monsef, bom. Aí tu me quebra. Bom, vamos falar do Mengão, cara.
2: É o mamá, ué.
5: Que isso?
2: Imagine! Caraca, vocês são muito bobões, cara.
3: Os caras perdem a linha, mano. Aí pensa que eu tenho. Eu passo um pouco papo 2. Aí pensa que eu tenho que a cada hora a galera vai perdendo mais um por 2. 5 faz 6? Ah, legal, mano. Assim, brinca mais aquela leveza. Aí 6 é 7, o cara já apela. 7 às 8, irmão? Cara, acho que é.
5: Tá nem aí, né?
2: Você quer ser o Fafá? Eu te chamo de Fafá não, também.
3: Não,
2: o Joel, o Jojo.
3: Não precisa não, cara.
2: Eu não quero, vocês são muito invejosos. Fala, mamá.
5: Eu tentei manter cara, a compostura mano. Aqui, mas não deu muito certo, não. Enfim, falando de Flamengo, cara, o Carrascal, através de informações obtidas pelo Diogo Dantas, do jornal O Globo, o Carrascal teria pedido aos seus representantes para conversar com o Flamengo para uma possível negociação no período pós-Copa do Mundo. Ele foi convocado pela seleção colombiana, vai representar a seleção nacional na próxima Copa e teria já começado algumas conversas para se desvincular do Flamengo, mas isso envolveria uma negociação. Um provável destino pode ser a Rússia, de onde o jogador veio, do Dínamo de Moscou. Então, o Carrascal fez esse pedido. Ele não vive um bom momento dentro do Flamengo e também fora. Tem uma preocupação muito grande por conta de todas as festinhas, né, que ele acaba fazendo no condomínio. O próprio jogador fez uma festa de aniversário agora, né, depois do jogo contra o Palmeiras, e isso gerou também um mal-estar dentro da diretoria do Flamengo. O Carrascal fez essa solicitação, muito por conta também da pressão que vem sofrendo dentro de campo e não está conseguindo colocar em prática um bom futebol, né? A gente lembra aqui com algumas informações que o Carrascal tem 4 assistências, fez 3 gols e recebeu 3 cartões vermelhos, sendo em 29 partidas. Um desempenho muito abaixo, e o Carrascal está relacionado para o jogo de hoje, né, Breno? Então, assim, dentro do que já foi noticiado e do que está acontecendo, o Carrascal ainda como relacionado para esse jogo de hoje. Opinião, eu não colocaria o Carrascal para o jogo de hoje, Breno.
2: É, o Gabriel, Brandão, Magini, João Leite, saber do Gabriel, é exagero a gente falar que não há mais clima pro Carrascal, então que está o clima tá ficando ruim, porque eu lembro que tem um tempo que o Léo tinha falado de 2 jogadores que talvez pudessem, né, ficar na vitrine para sair, o Luiz Araújo e o Carrascal. Isso já tem um tempinho que eu lembro que o Léo comentou, não vou lembrar quando exatamente, mas isso eu lembro que isso foi falado em algum momento. Não é que surgiram propostas ou que eles foram pedir para sair, mas é que poderiam estar insatisfeitos e aí poderiam querer sair do Flamengo. Luiz Araújo, até o Cruzeiro, acho, chegou a fazer uma sondagem. Acho, tá, tô aqui lembrando por alto, tá? Me perdoem aí a possível imprecisão. Mas eu tô falando isso porque o Carrascal tá sendo criticado, mais uma expulsão para conta, o jogo de sábado pesou muito, etc. É exagero falar isso de clima dele no Flamengo?
3: Não, não é exagero não. Eu acho que o clima, ele azedou de vez. Já não tava um clima legal antes do que aconteceu contra o Palmeiras. Já era um torcedor do Flamengo frustrado com aquela expulsão na final da Supercopa, que, claro, né, o Corinthians poderia vencer no 11 contra 11, mas que de certa forma impactou naquela decisão. O Flamengo correu muito tempo sem um jogador em campo. O torcedor ficou incomodado com aquela expulsão no Fla-Flu, que deu tudo certo no fim das contas, o Flamengo venceu, mas sofreu até a última bola daquele jogo praticamente, não só por culpa do Carrascal, mas enfim, é um torcedor que já estava com uma certa resistência. Aí você pega o jogo encarado como a final do primeiro turno, onde o Flamengo poderia vencer e fungar no cangote do adversário. O que acontece é o contrário. O Palmeiras vence 3-0 muito por conta dessa expulsão. Claro que o Palmeiras também teria total capacidade de vencer o Flamengo no 11 contra 11, mas o que tivemos de recorte no 11 contra 11 foi um Flamengo muito melhor do que o Palmeiras, pressionando, criando chances e próximo de abrir o placar. E aí o Carrascal faz aquela besteira. Eu acho que o clima realmente azedou de vez e o melhor caminho é negociar. Lembrando que, para a bênção do Flamengo, o Carrascal está convocado para a Colômbia. E jogar uma Copa do Mundo eleva o valor do jogador, a não ser que ele fique completamente encostado. Mas, de repente, entrou ali alguns minutinhos, já aproveita qualquer passe para frente do cara, qualquer jogada bonita, já joga no DVD e negocia com um pouco mais de tranquilidade. E o Flamengo já tá numa que não precisa mais fazer lucro com o jogador. Sim. O Flamengo quer só recuperar o prejuízo para poder reinvestir esse dinheiro no outro atleta.
2: Acho que o exemplo maior disso foi do Alcaraz. O Flamengo investiu uma grana pesada e na primeira oportunidade para se livrar. Se livrar, entendeu? Entre aspas, tá, gente?
3: No é, se livrar, de certa forma, tá.
2: Mas não é porque chutou o cara, não, mas surgiu a proposta, tá bom, vai lá.
3: Olha só, chamou o cara, irmão, olha só. Isso. Não rolou, não vai rolar. Não rolou e não vai rolar. Tu quer? O cara pensou, pô, Inglaterra, já joguei lá, eu volto. E o Flamengo pegou, recuperou o investimento, ou se perdeu alguma coisa foi pouco, ou se ganhou alguma coisa foi pouco, não lembro exatamente os valores. Mas ficou mais ou menos na balança. Com o Carrascal a mesma coisa, irmão, olha só. Não rolou, não vai rolar mais. Tá ruim, tá esquisito, não tá legal. Vai pra dentro. E o Carrascal é um jogador jovem, bem ou mal se arranja em algum lugar do mundo. Tem que entender só se o Carrascal vai ter o desejo de jogar nesse lugar. Agora, se vai pra Copa, joga 2-3 jogos. A Colômbia é uma seleção competitiva, que consegue entregar, não é um saco de pancada que vai lá só pra apanhar. De repente, cara, o Carrascal dá uma assistência, mete um gol, vai bem. Você, de repente, até vai fazer lucro. Vai até ganhar um dinheiro em cima dele.
2: É. O Zeca Setão tá perguntando sobre Sulacap. Pô, aí também é mole, né, o Zeca? Pelo amor de Deus, galera, né?
3: Tem que testar mais.
2: Especialista em porta de trás, o Henrique Chaves. Também o Narra aí, Gabriel. Breno, vendi meu carro, vou ter que andar de ônibus. Qualquer dúvida eu posso te mandar um zap? Não. O Eduardo Carioca. Farias, papo 2 depois das 19 é como se fosse meia-noite.
3: Pois é, cara, tô percebendo.
7: Como se fosse o papo 3.
2: Caraca, eu não falei nada demais, cara, só um apelido carinhoso. O Guilherme Daniel. E eu já caí nessa aqui, ô Guilherme. Esse golpe na praça eu já caí.
7: Qual é?
2: Como sugestão de ônibus para fazer turismo, eu indico o 445, Xerém, Nova Iguaçu, passando pelo núcleo de Belfor Roxo. É uma maravilha. Cara, uma vez eu saí do estádio, do Marrentão.
5: Achei que era Los Lares.
2: Não, não, Los Lares eu sempre fui ou de carro, ou de carona, ou de Uber. Nunca fui de ônibus pro Los Lares. É difícil, né? O estádio do Tigres. O Marrentão é no centro de Xerém. Xerém é Duque de Caxias, né? Eu, cara, isso tem tempo. O ônibus que eu queria pegar era pra Brasil. Só que, pô, não passava e tava um tempão já. E aí passou esse Nova Iguaçu. Eu pensei, pô, Nova Iguaçu é ali, pô. Sim. Né? Aí eu perguntei pro cara. Não lembro qual foi o ponto, mas perguntei, passa num lugar tal, não sei se foi o shopping, não sei. Ele falou, passa. Ou foi a rodoviária, sei lá. Aí eu falei, pô, beleza, de lá eu tenho condição pra casa fácil. Meu irmão, uma hora e meia pra chegar em Nova Iguaçu. Que isso? É porque roda em Belfor Roxo inteiro. Eu falei, cara, eu caí num golpe, né? Caí nesse golpe do ônibus. 21 995 57 1013, fala aí.
9: Fala aí, boa noite, Virtual Breno. Pediu pra dificultar? Olá, Virtual Breno. Então, ó, delimita aí pra mim. Mariópolis e Parque Colômbia. Parque Colômbia eu acho que tu vai saber.
2: Parque Colômbia é pavuna. É pavuna.
9: Mas faz esse favor aí pra mim. Valeu, Lucas aqui de Nova Iguaçu. Abraço, rapaziada.
2: Valeu, Lucas. Se emancipou, vou ter que conferir no mapinha da prefeitura. Eu tenho quase certeza que não emancipou, que é pavuna ainda, Parque Colômbia. Né, onde tinha a antiga DRFC. Ali que a DRFC depois foi lá pra cidade da polícia, né? Pô, passei muito no Parque Colômbia ali, pô. Morei na Pavuna um tempão, né? Agora, delimitar nome de rua, cara, não vou saber delimitar, não. Mas são regiões muito próximas, né? Até falei ali, próximo a Ricardo de Albuquerque, a Anchieta também, né? Mas na Pavuna eu conheço muito. Ó, e tem muito tempo que eu não passo ali. Então, pra lembrar os nomes das ruas vai ser difícil.
3: Aquele dia, daquela operação policial, aquela trágica que aconteceu, isso. Aquilo ficou salvo no YouTube? Ou a gente não fez lá? Foi só.
2: Tem
3: foi
2: boa mais? Parte dela no YouTube. Boa, a gente encerrou depois.
3: Eu vou dar uma dica. Gente, essa live deve estar salva lá no nosso YouTube ainda. Pega, eu não lembro exatamente a data, mas teve aquela operação policial, que foram vários mortos, né?
2: Foi no final de outubro.
3: Foi no final 28
2: de outubro, tá dizendo o Saião aqui.
3: Um episódio triste, mas que é um grande desafio para o jornalista, né? Porque você precisa manter uma programação no ar com o desafio de estar fazendo uma cobertura onde toda hora chega uma informação nova e uma cobertura que afeta a cidade quase que como um todo. E o senhor Breno Monsef deu uma aula de comunicação social, aula gratuita, 8 horas de conteúdo gratuito para quem pensa em ser jornalista. Tô errado, Brandão? Não, você que foi um dos primeiros formados em jornalismo no Brasil. Tô errado ou não? Ou tô certo?
7: Tá certíssimo.
3: Irmão, tirou muito eu vou ficar enchendo a bola do Brandão.
2: Depois eu pago um show.
3: Aí, meu Deus, você daqui a pouco nem olha na minha cara.
2: Vou pagar um show. Não, vou pagar um show
3: pra
2: você.
3: Uma aula. Conheci os bairros todos. Conheci as ruas, as linhas de ônibus. Uma prestação de serviço. Eu desafio um outro veículo de comunicação nesse país que tenha feito uma cobertura tão completa.
7: Tirou onda
3: quanto mesmo. Aquela que a TMC fez, muito por conta do senhor Breno Monsef, conhece muito de Rio de Janeiro.
2: Tô emocionado, Gabriel Farias. Tô até
3: você
2: emocionado
3: agora. Você paga um show pelo outro?
2: Pago, janta, com certeza.
3: Tem janta hoje. Ah, é verdade,
2: o
3: cara. Hoje
2: Sergi tem janta da imprensa. Tá por aqui, tem data, mini data FIFA, né? Também muita gente participando aqui com a gente na TMC. Obrigado pela moral. Tem que chamar o break, tá na volta, a gente fala mais do jogo do Flamengo de logo mais aqui contra o Cusco no Maracanã. Já estamos aqui, tá? Essa resenha morta aqui é na cabine do Maracanã. Logo mais tem Flamengo e Cusco, você curte na TMC. Comigo, Breno Monsef, com o Gabriel Farias, com o Rodrigo Brandão. Tem o Magini no estúdio, o João Leite Mamá. Também, o Henrique Magini, o Mamá.
3: O Mamá.
2: Toda a nossa equipe hoje com essa cobertura sensacional pra Flamengo e Cusco aqui na TMC. Um dos jogos da história. Esse leva o carimbo. Eu vou começar a registrar essas frases, ô Gabriel.
3: Cara, pior que os ouvintes agora só vão falar assim, só tem gente que não vale nada, cara, ouvindo essa
2: rádio. Mamá, o Henrique Magini é o Mamá. Não, mas eu tô dizendo, eu vou registrar um dos jogos da história do futebol. Porque o jogo de hoje leva esse carimbo de um dos jogos da história da Copa Libertadores da América. Eu volto já na TMC, tá? Fica aí.
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1: Estamos de volta com o Papo de Craque da TMC. Você deixa o seu like, faltam 90 likes, hein, pra gente bater a nossa meta. Ajuda a gente aí, corre no YouTube, TMC Esporte, deixa o like na live, você participa com a gente aqui na melhor do futebol. O Fábio Gavani, o Mamá é o melhor que nós temos. É o Henrique Maggini, já era, pô. O Rafael Mengão, duvido nada se daqui a pouco o Carrascal não aparece no Palmeiras. Já cavou a vaga dele, igual o Andreas. O Vitor Estroca, sim. Rua Crisóstomo Pimentel. Não, ninguém chama de Crisóstomo Pimentel de Oliveira. É a antiga Rio do Pau, pô. É igual a Avenida Dom Helder Câmara. É a suburbana, pô. Essa é a verdade. Você fala que você vai na Crisóstomo Pimentel de Oliveira? Não, é a Rio do Pau que você vai. O João Paulo tá por aqui também, perguntando sobre a separação da Cidade Nova e do Estácio. Pô, aí vocês também... É mais difícil, né? É igual... Daqui a pouco a pergunta tá assim. Breno, qual foi a rua que eu ralei o meu joelho em 1996?
2: Tá assim, Breno, tem um compromisso em tal bairro. Qual ônibus eu pego pra chegar lá?
3: Eu imagino, cara, qual é, Breno? Tô com minha família no carro aqui, vai me dando as coordenadas.
1: Aí, vire à esquerda. Não, aí brincadeira.
2: GPS.
1: Acredito que Breno seja ali em volta da Praça do Estácio, né? O limite eu não vou saber, cara. Talvez ali onde é a quadra da Estácio, aquela rua ali, talvez seja o limite. Acho. É, eu teria que chutar essa aí. O Vini Sam, Breno tirou onda dia 28. Valeu, cara, tamo junto. Vamos falar de quem agora no nosso papo de craque? Do Fluminense, do Vasco ou do Botafogo? Esqueci agora a ordem do programa.
4: Fluminense. Foi... Acho que Fluminense,
1: né? Fluminense, né?
4: Não lembro.
1: Fluminense
4: ou Vasco.
1: Flusão, é. Yuri Duque, o pai da bola, fala do Flu.
5: Breno, tô de volta para falar sobre a Copa do Brasil. Agora, de maneira oficial, o Fluminense encara o Vasco pelas oitavas de final. E é um reencontro, tanto para o torcedor cruzmaltino, tanto para o torcedor tricolor. Esse duelo marcou a semifinal da Copa do Brasil no ano passado e, na ocasião, o cruzmaltino levou a melhor. Dentro da diretoria do Fluminense, esse jogo está sendo tratado como uma revanche. E para a torcida tricolor, é o mesmo clima. Somente a vitória interessa. Porém, essa partida ainda vai demorar, somente após a Copa do Mundo. O jogo está previsto para a partida de ida no dia 1º de agosto e o jogo de volta no dia 5 de agosto, nessa sequência pós-Copa do Mundo. Então ainda teremos muita coisa para debater. Falando sobre Libertadores da América, que é o assunto que realmente interessa, o Fluminense segue observando o confronto entre Rivadavia e Bolívar. E para essa partida, a equipe argentina deve mandar o elenco titular, porém com dois desfalques. O primeiro confirmado. O atacante Alex Arce está convocado para a seleção paraguaia, que vai jogar um amistoso contra a Bolívia. E com isso, o atleta não entra em campo. Ele é o principal nome do ataque da equipe argentina e um dos artilheiros da Copa Libertadores da América. Outro nome que é dúvida é do atacante Vidia. Ele estava na pré-lista de convocação da Colômbia para a Copa do Mundo e com isso também não iria entrar em campo. Porém, com a lista divulgada, o jogador está fora da convocação e pode retornar à lista de relacionados até mesmo entrando em campo. Porém, ainda não é algo certo. De resto, a tendência é de um elenco titular e de uma possível vitória do Independente Rivadavia. Valeu, Brenoca.
1: Valeu, pai da bola, o Yuri Duque trazendo informações aí do Fluminense na situação esquisita e complicada do Flu na Libertadores. Vamos pro Zap na TMC. Faltam 85 likes, hein? Não vai bater a meta.
6: Que horas são?
1: 7h38, não vai bater.
6: E deu ruim, hein? É muito like, irmão.
1: 80 likes, baixou um pouquinho. 80 likes agora.
6: Bora, galera, bora.
1: Ó, 78.
6: Só com like aí, pô.
1: Tá difícil, hein? TMC Esporte é o nosso canal. Pô, a meta foi baixinha hoje,
6: foi,
1: cara.
6: Pô,
1: 600
6: leve.
1: Likes, pô. Peguei leve com a galera.
7: Eu já
1: muro baixinho.
7: Que não faz cair o dedo, é só deixar o like.
1: Pois é, e você sabe disso, né, Henrique Maggini?
7: Eu sei disso, eu falo com propriedade. Não
1: pois
7: faz
1: é
7: cair o dedo.
1: Já deu like, Henrique Maggini?
7: Já conferi aqui, ó. Like dado. Vou até ampliar o...
8: Deixa eu ver se eu consigo mostrar aí, ó.
7: Ah, like aí, ó.
1: Mostrou?
7: Na live, tá aqui, ó. Na live, o like.
6: Boa.
7: Já deixei o like, pô.
1: Boa, o Saião já deu?
7: Já. Saião já, Marcão já. Johnny Milk também.
1: Faltam 55 likes.
7: Eu tô dando like. O telefone do zap da rádio eu já dei like por ali.
1: Ah, então tá vendo, hein? A gente tem que usar todos os artifícios. Bota os bots aí. Não, a gente não usa bots. Deixa o like na live no TMC Esporte, TMC Esporte, pra gente bater a nossa meta. Chega junto com a gente no YouTube da TMC. Um zap no 21 995 57 1013. Fala aí.
9: Boa noite, rapaziada. Vinícius de São Gonçalo.
1: E aí, Vini?
9: Rapaz, o Gabriel tocou no assunto certo, que eu não vi quase ninguém comentando. O Breno tirou onda no dia 28 de outubro aí, no jornalismo. Rapaz, que é, a gente que acompanha o futebol, acompanha o programa todo dia, a gente pensava que era só jornalismo esportivo, né?
1: Que ele pensou que era só galhofa, né?
9: Cara, nesse dia 28 ele tirou onda. Tirou onda.
1: Obrigado. Cara. Todos nós, né?
3: Então, ele tem um conhecimento muito específico sobre a cidade, mas isso está aliado a uma formação em comunicação social, né? Por isso que eu até brinquei aqui, uma aula de comunicação social. Sim. Eu não tô, assim, criticando, acho que tem espaço para todo mundo trabalhar na área da comunicação, principalmente no esporte, né? Ex-jogadores, analistas, eu acho que todo mundo pode contribuir de maneira valiosa, mas nesse tipo de cobertura aí, que o Breno encarou lá em 28 de outubro, aí realmente um jornalista bem formado, né, bem exatamente preparado, faz a diferença.
1: O meu sonho é largar o futebol e fazer o TMC Alerta, né, fazer o noticiário maneiro, policial, hein? Aquele bem pinga, eu gosto do pinga-sangue. Vem com noticiários e, a prefeitura...
3: Breno Monsef e Tino Júnior lado a lado, os dois 80.
1: A prefeitura anunciou contratação de médico. Não, eu quero pinga-sangue,
6: contratava um delegado para fazer, né, a companhia...
1: Então, eu tenho minhas ressalvas a esse formato. Não poderia ser, poderíamos pensar. Podia, né? Dois delegados para irem né, revezando. A gente pode buscar um promotor também, para ter um outro ponto legal também. Maneiro. Quem sabe um juiz. Um
7: impresso que se torcesse, saia sangue.
1: É verdade. Então, o meu sonho é fazer um bem pinga-sangue. Alô, João TMC, se quiser fazer um, lembra de mim aí que a gente faz aquele bem baixo nível mesmo. Eu TMC gosto desse, cara. TMC Alerta, bom nome. TMC Alerta, eu gosto. O TMC Urgente também poderia ser. Eu gosto desse, né? Eu lembro que o SBT teve um que era genial, que era o Boletim de Ocorrências. Pra ter esse nome, irmão, o jornal é pinga-sangue.
3: Tem um amigo aqui que mandou no privado. Pergunta para o Breno. Mas sem falar meu nome. Ele pediu. Então,
1: não vou olhar,
3: respeitando,
1: não vou olhar
3: sempre
1: o anonimato.
3: O papel. Outra coisa, para quem tá estudando jornalismo, respeitar a fonte, respeitar quem tá. Eu quero fazer essa pergunta, mas sem revelar meu nome. Ele diz aqui, ele quer se relacionar com uma mulher do bairro Nova Cidade em São Gonçalo. Pergunta onde é, por favor.
1: Cara, Nova Cidade, eu sei que tem placa, mas eu não conheço.
3: Aí você vai quebrar um pouquinho, Breno, porque São Gonçalo é melhor perguntar, foge um pouco da área dele. Mas como eu sou gonçalense, eu vou dizer pro amigo, pode ir sem medo. Que não tem perigo, não é área de risco. E tem ônibus que sai do Rio e deixa lá na porta.
1: Então, eu sei que ao longo de alguma estrada tem placa pra Nova Cidade, mas eu não conheço. Não posso orientar. Se eu não conheço, eu falo.
6: Já sai da alçada do Rio de Janeiro Cidade.
1: É. O Robson, Breno, Parque Anchieta só vai ficar famoso se cair meteoro ou se for visitado por alien. E outra coisa, Parque Anchieta é uma coisa, Anchieta é outra. São dois bairros diferentes. Parque Anchieta é um, os dois são, vamos dizer, limítrofes. Os dois são colados. O FN falou que o Breno é o PVC da geolocalização do Rio. Um abraço pro Paulo Vinícius. O Pau Erguido e o FN falaram: quem? Breno na narração da F1. Quem sabe, né? Quem sabe? É o objetivo. JMed, Breno, qual caminho o Renato tem que pegar? Pra ir pra onde? Pra reassumir o comando no Vasco. Achei que ele fosse pedir pra pegar ônibus. Não. Ou ele já perdeu de vez o rumo? Eu vou te falar.
3: Vou te desafiar agora. Agora eu vou te desafiar. Renato Gaúcho, o carro dele quebrou.
1: Aonde?
3: E ele, caramba, tem que ir em casa. Ele foi sair, foi dar a partida e...
1: Ele mora onde?
3: Fogo. Ele mora, deve morar em Ipanema, né?
1: Ipanema, é verdade.
3: Ele mora em Ipanema e ele vai ter que ir pra São Januário.
1: 473. 473, pô. Ele para em frente ali. Molezinho. Na praça ali, né? Atrás do Vasco. Ali. Ou na frente, né? Porque a gente entra pelo outro lado.
3: E se tiver que ir pro CT, né? Ali perto da CDD. E o que você recomenda?
1: Cara,
3: mais de uma condução.
1: De Ipanema fica mais salgado.
3: Pegar um metrô pro Jardim Oceânico e depois...
6: É melhor, né?
1: Cara, porque ali, ali não é perto. É melhor ele ir pra
3: CT.
1: Central...
3: O CT do Vasco não é perto da CDD, né?
1: É.
3: Do Vasco,
1: então, mas de BRT ali é mais complicado. É melhor ele ir pra Central e pegar o 315. Aí desce ali no Barra Mills que vai andando. Verdade. Entendeu? Que agora tem a passarela e tem a rua. Antigamente não tinha aquela rua que entra no CT.
3: Ah, sim.
1: Paulo Baia fazia isso, né? Paulo Baia, pois é, ia de ônibus, ele tinha que andar. Antigamente, quando não tinha aquela entrada ali, antes de ter o CT do Vasco ali, pra ir cobrir o Fluminense, eu tinha que descer no Barra Music, aí eu atravessava, né, e pedia um Uber ou um táxi, o que passava primeiro, pra poder entrar na Arroio Fundo, que é a rua que tem ali atrás. Então era complicado, agora tem a rua.
3: Mas será que o Renato andaria de condução?
1: Claro, pô!
3: Viralizou o Paulo Baia. Muita gente posta foto que o Rodolfo Landim, ex-presidente do Flamengo, ele sempre vem pros jogos de metrô. A galera sempre encontra ele. Eu de vez em quando, eu encontro algum ouvinte no metrô, alguém que assiste no YouTube. E aí a galera reconhece, pô, ei, falei, pô, tu anda de metrô? Eu fico me sentindo muito Paulo Baia, mano. Eu fico me sentindo, cara, muito assim,
6: cara. Tô imaginando aqui agora humilde. Renato Gaúcho no 474.
3: Pega, não, 473. É Lido, né? A gente tá falando de Lido ainda agora? 473, acho que é Lido, pô.
10: Lido, São Januário.
3: São Januário, não é isso? É,
7: exatamente. Pensamos a mesma coisa aqui, Brandão.
6: Irmão, imagina assim, ó.
10: Ele vai. Ó, o jogadinho do Paquetá, TMC Alerta e o quadro do Urubu Fofoqueiro. Inclusive, a gente tem tempo. Vou fazer aqui um pedido. Posso fazer um pedido pra outra emissora? Posso, pode, né? Pra TV Record do Rio de Janeiro. Isso,
3: vamos levantar a campanha aqui.
10: A TV Record do Rio de Janeiro. Eu sei que o Capato ouve o programa, que eu sei. Ouve. E o Tino gosta da gente.
3: Gabriel Torres, meu parceiro, também trabalha com o Tino. Também.
10: Manda esse corte pra direção, porque manda, não foi o Tino. A direção da TV Record, não sei se foi de São Paulo, se veio a ordem de cima, mexeu no balanço geral. Deixaram o programa menos irreverente. Isso. Tiraram o Mosquito Fofoqueiro. Que
3: história volta é essa? Mosquito. Vamos ver a Cidade do Alto. Ver a Cidade do Alto é escambau, pô. Máquina, Mosquito Fofoqueiro.
10: É o Mosquito Fofoqueiro.
3: Liberdade pro Mosquito Fofoqueiro.
10: Eu faço aqui no ar, é de outra emissora, mas eu faço no ar o pedido, a exigência, a direção da TV Record. Que mexa nisso aí. O pessoal ouve o programa, que eu sei. E, ó,
3: resolvam logo. Antes que a população vá para as ruas.
10: É.
3: Porque a insatisfação está crescendo.
10: E se eu lançar o TMC Alerta com o fofoqueiro.
3: Aí vocês vão querer correr atrás, vai para a justiça, porque eu que inventei. Liberdade para o mosquito. Volta mosquito fofoqueiro. Hashtag volta mosquito fofoqueiro.
10: E a gente bateu a meta de likes, hein? Muito boa, obrigado. Você que deixou o like na live. Batemos os 600 likes. Obrigado pela
3: aula.
10: Vamos falar do Vasco da Gama com o meu parceiro Joel Silva. Fala, Jojo.
11: Beleza, Breno, de volta aqui para falar sobre a Copa do Brasil. O Vasco terá pela frente o Fluminense nas oitavas de final da competição. A bolinha que colocou o tricolor frente a frente do Cruz Maltino dividiu opiniões dentro do clube. Uma ala entende que é importante esse clássico e que o Vasco acaba tendo vantagem, né? A pressão está do outro lado. No entanto, uma outra galera, né, pensa o seguinte, que colocará ainda mais pressão por uma classificação do Vasco. Então, esse duelo dividindo opiniões dentro do Vasco. Existe, é claro, um grande otimismo, uma confiança, mas vamos lembrar que no último confronto mata-mata, deu Fluminense na semifinal do Campeonato Carioca. No histórico da competição, o Vasco leva vantagem. Eliminou o Fluminense nas semifinais de 2025 e de 2006, enquanto o tricolor levou a melhor no duelo eliminatório no ano de 2000. Agora o Vasco, vamos lembrar aí que não vai ter o Thiago Mendes nesse primeiro jogo. O jogador foi expulso na partida contra o Paysandu e terá que cumprir suspensão. Um reforço que a gente já pode adiantar é o retorno aí do volante Jair. Já está em reta final de recuperação de uma grave lesão no joelho e pode ser aí opção para o Vasco.
10: Olha o Jair
11: nesse
10: voltando.
11: Importante compromisso diante do Fluminense.
10: Valeu, Breno. Valeu, valeu. Notícia aí, então, pode até surpreender a galera, né? Jair tá voltando,
6: quem,
10: né?
6: Quem duvidava.
10: Pois é, o Jair tá voltando aí a ficar à disposição no Vasco da Gama. O especialista, o Brenoca, nessa onda de abreviações, qual você acha que ficaria melhor pro Farias? Gagá ou Fafá? E pro Brandão, Rorô ou Brambran?
3: Não, o Brandão não, é o Brandola.
10: O Brandão é o Brandola. E o
6: Johnny Milk me chama de Brands.
10: Brand é legal também. O Farias não tem, é porque é Farias, Gabriel, né?
3: É porque assim, não dá pra forçar, tem que acontecer, Gato. Assim.
10: É, exatamente. Tem que ser espontâneo esse tipo de coisa. O Ítalo Mondragon, fala tropa do Papo 2, já vou chegar socando like, boa noite, valeu, cara. A Beatriz, Breno, tem informações do Carrascal, se ele vai ser negociado? A gente falou disso tem um tempinho já, Albia, tem uns minutos aí e tem essa possibilidade, né? O Lucas Dias, se o Renato andar de 473, os Papa Mike vão ter que dar uma dura no Renato. Ah, é porque tá, o 473, o 474 sofre mais, né? O jogadinho do Paquetá mais uma vez, o Yuri Moura, Roberto Souza Sony, Alex Ferreira, Anderson Pinto, valeu galera, tamo junto. Deixa o like aí se você não deixou ainda no YouTube da TMC. Pra fechar o nosso giro sensacional, vamos falar do Botafogo, aquele minutinho do fogudo, Rodrigo Brandão.
6: Vamos lá, você sabe que domingo tem Brasil e Panamá aqui no Maracanã. E você sabe que então, se tem Panamá, tem Kadir em campo. O Kadir...
10: ele foi convocado?
6: Foi convocado para esses amistosos, né, que o Panamá vai disputar.
12: Então ele estará aqui no Maracanã pela equipe do Panamá, pela seleção do Panamá, para jogar contra a seleção brasileira. Imagina um gol do Kadir contra a seleção brasileira.
10: Tá secando o Brasil, pô?
12: Não. Porém, o Kadir não foi convocado para a Copa do Mundo.
10: Ah, tá.
12: Vai entender isso.
10: Não entendi.
12: Inclusive,
10: também.
12: Inclusive, teve uma discussão entre um repórter com o técnico da seleção panamenha que cobrou por que, que o Kadir não foi convocado. E chegaram a discutir ali, que quase loucura. Foram as vezes de fato. E o técnico respondeu: olha, só podem 26 na lista, não dá pro Kadir. Não só o Kadir, mas outros ficaram de fora. Mas tem essa curiosidade: o Kadir não vai para a Copa, mas está convocado para esses últimos amistosos da seleção do Panamá, inclusive este contra o Brasil.
10: Que coisa, hein? Assim, eu não estudei sobre a seleção panamenha ainda. Né, Copa do Mundo na semana que vem que a gente vai mergulhar de vez. Já falei isso no ar, né? A gente vai mergulhar de vez pra ver as seleções e tal. E não sei se o Rafael Oliveira já postou vídeo sobre a seleção panamenha.
3: Um abraço pro Rafael Oliveira,
10: né? Mas assim, uma vez eu já contei isso aqui, que eu postei um vídeo uma vez no TikTok e por algum motivo, foi o gol do Kadir. O vídeo viralizou entre panamenhos. E aí eu já falei que algumas vezes eu contei sobre isso, lá atrás eu falei mais, maneiro, né? Demais. Que os panamenhos estavam comentando, pô, ele tem que ir pra seleção. Né, que tava brigando pra ir pra Copa e tal. E aí começaram a falar, pô, mas tem, traduzindo em português, né, tem muita panela. Meio que deram a entender que tem panela na seleção. Talvez tenha sido nessa linha aí que o jornalista tenha brigado com o técnico,
12: exatamente,
10: né?
12: Exatamente. Deve que ser coisa, um hein? Clamor da população, né? Mas ele não vai.
10: Que loucura, né? Fazer um intervalo. Na volta a gente faz o entre e sai, lê a sua mensagem, ouve o seu WhatsApp. Programa até às 8. Lembrando que às 8 tem Voz do Brasil no rádio pro Rio e pra Brasília. E às 9 a gente volta com a transmissão de Flamengo e Cusco. Tá rápido intervalo, 2 minutinhos. A gente volta já com a reta final do programa. Não vai embora, fica aí.
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1: Estamos de volta com o JMed, com o Fábio Santos, o Bulldog Matheus, o Ítalo Mondragon, Lucão Silva, Bruno Bastos, Paulo Vitor, Marcos Santos, Marionette Speedruns, Martin Focato. Obrigado, tá, Lucas Dias, você que manda mensagem no YouTube, você que deixa o like, você que vai nos nossos Instagrams pessoais também. Obrigado, você que vai lá no Instagram, segue a gente, manda mensagem, tá? Se você não me marcar em algum comentário 6 da manhã de um domingo, eu vou te responder na DM tranquilamente, tá? Manda lá que eu vou responder sempre. Às vezes não, eu vou respondendo a galera que vai mandando mensagem, com certeza, tá bom? O JMed falou que o Gabriel Farias é Ferris, não sei se é Ferris ou Ferris, de Curtindo a Vida Doidado. Ah, eu não vi, sim, esse filme. Você viu, Bruno? É da tua época.
2: O Ferris é quem? É o personagem principal, é o amigo principal dele?
3: Não,
2: é o principal. É porque eu me lembro do filme, mas não lembro dos nomes dos personagens.
4: Curtindo a Vida Doidado. Bom filme.
1: O Oficial Pai e Filho. Brenoco, o Vasco é um time ruim que teve uma boa fase ou um time bom que está tendo uma fase ruim? Aí eu não vou responder isso a essa hora, 5 para as 8 da noite, né, o Oficial Pai e Filho? Vamos pro quadro gostoso que encerra o nosso programa.
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1: Sabe que essa semana o Entra e Sai tá maior, né? A fila tá maior do Entra e Sai.
2: É verdade.
1: Sabe quem puxa a fila? O Léo Pinheiro, direto do friozinho da serra. Fala, Léo Pinheiro.
6: Então vamos lá, Breno, rapidinho pra falar da seleção brasileira, porque ontem, Carlo Ancelotti completou 1 ano à frente da seleção brasileira. Foi justamente no dia 25 de maio que ele fez a primeira convocação da seleção nacional. Contando com essa, foram 5 convocações para 10 jogos. Nesse recorte de 10 partidas, 5 vitórias, 2 empates e 3 derrotas para Bolívia, Japão e essa mais recente para a França. Carlo Ancelotti completando 1 ano de seleção brasileira e já com renovação e aumento salarial. Ele ficará na seleção nacional até a Copa do Mundo de 2030. Breno?
1: É, valeu, Léo Pinheiro. Avançando no Entra e Sai, imagine, vai mamar.
7: Ué, quebrou. Eu entro para falar do treinador Leonardo Jardim, que foi denunciado pelo STJD devido às declarações que ele fez na entrevista coletiva no último jogo contra o Palmeiras. Ele disse que era fácil aplicar cartão vermelho contra o Flamengo, utilizou também as expressões de favorecimento da arbitragem com relação à equipe adversária, e ele foi denunciado pela Procuradoria do STJD por grave desrespeito ao árbitro David Oliveira Lacerda. E o Carrascal também foi denunciado no STJD pela expulsão. Já é de praxe, né, quando a expulsão acontece, o jogador ser denunciado. E o que a procuradoria pediu pro caso do Carrascal foi uma punição acima do mínimo legal. Beleza, Breno?
1: Beleza, vamos ver, né, como é que vai ser isso aí, né? Quando é expulso direto, sempre tem a denúncia, né? O STJD, como falou o Henrique Magini. Fluminense com meu parceiro Yuri Duque. Fala, Yuri.

0: Aí seria caótico, né? 2 meses caóticos. Pra fechar, eu falei que a fila tava grande. Fecha a fila, Rodrigo Brandão.
1: Você sabe, Breno, que o Newton está sendo desejado, cara.
0: Ah, meu
1: Deus. O Newton, volante do Botafogo.
0: Por uma donzela?
1: Não, não, pelo São Paulo.
0: Ah, pelo São Paulo.
1: São Paulo demonstrou interesse na contratação do Newton, volante do Botafogo. Ele que, não só pelo Dorival, né? Antes dele, o Roger Machado também já queria contar com o futebol do jogador. E pode ser aí uma saída do Botafogo nessa janela. Lembrando que o Santos esteve próximo de contratar na última janela. Não foi contratado pelo pedido da torcida, que não quis o Newton no Santos. Isso aí, Breno.
0: Esse foi o nosso...

0: Baixo, Robson Ferreira. O Franklin falou: Breno, se você conhece a Zona Norte, onde fica a estação Silva Freire? Pô, vocês estão fazendo pergunta fácil, pô. Silva Freire é no Meier. Aí é mole demais, né? Ô, Brandola, bom jogo pra nós, hein?
1: Pra nós.
0: O que que houve com o Léo Pinheiro mesmo, que você tá aqui hoje?
1: Tá de férias.
0: Ah, tá em Terê, né?
1: Tá em Terê.
0: Farias, até daqui a pouco.
2: Beijo.
0: Imagine, mamá, até 11h30.
2: Até, valeu, um abraço, hein?
0: Valeu, mamá, tamo junto. Vai fazer o plantão durante o jogo ou não?
2: Faço também.
0: Ah, então tô até por daqui aqui a pouco.
2: Beleza, então, tá? Mamá.
0: Bom
2: então,
0: plantão, mamá.
2: Pede, tá pede daqui pra a desligar pouco um pouquinho o ar-condicionado aí, que o Brandão tá até de casaco.
0: Irmão, já é, tá frio
2: aqui, é loucura, mamá. Isso aí é loucura.
0: Ô, João Leite, um abraço. Valeu, Marcão, abraço. Viana, Maurício Cardoso, Léo Saião. A gente volta às 9, tá bom? Daqui a uma horinha. A gente vai jantar agora. Às 9 a gente volta enquanto você curte The Voice Brasil aqui na TMC. 9 horas, hein? Tá, a gente volta. Oi?
3: Vai pagar o meu?
0: Não! Eu volto às 9! Estamos juntos na TMC. Valeu!
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0: no ar a Voz do Brasil. As notícias do governo federal que movimentaram o país no dia de hoje.
1: Olá, boa noite.
2: Boa noite para você que nos acompanha em todo o país.
1: Terça-feira, 26 de maio de 2026.
2: Vamos ao destaque do dia: qualidade de vida.
1: Brasil alcança pela primeira vez patamar mais elevado do índice de desenvolvimento humano.
2: Estudo das Nações Unidas aponta que a educação foi o que mais impulsionou o crescimento. Luana Karen.
3: Na escala que vai de 0 a 1, o país saiu de 0,744 em 2012 para 0,805 em 2024, alcançando o patamar de muito alto desenvolvimento humano.
1: Destaque também para o Bolsa Família, que além da transferência de renda, exige frequência escolar mínima de crianças e adolescentes.
2: Sobre o assunto, vamos conversar ao vivo com o ministro do Desenvolvimento e Assistência Social, Família e Combate à Fome, Wellington Dias.
1: E ainda, Minha Casa, Minha Vida.
2: Presidente Lula entrega mais de 500 unidades habitacionais a famílias que vivem em Manaus.
1: Residencial conta com bibliotecas, duas churrasqueiras, centro comunitário, espaços comerciais e quadra poliesportiva.
4: Vamos contratar até o final desse ano 3 milhões de casas para o povo brasileiro.
2: Hoje, na apresentação da Voz do Brasil, Luciana Vasconcelos e Luciano Seixas.
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2: Pela primeira vez, o Brasil atingiu a classificação IDH muito alto na classificação das Nações Unidas.
1: O Índice de Desenvolvimento Humano mede a qualidade de vida da população.
2: Segundo o estudo, políticas como Bolsa Família colaboraram neste avanço.
3: O desenvolvimento humano no Brasil alcançou o maior nível da história. Segundo o radar IDHM 2024, divulgado pelo Programa das Nações Unidas para o Desenvolvimento. Na escala que vai de 0 a 1, o país saiu de 0,744 em 2012 para 0,805 em 2024, alcançando o patamar de muito alto desenvolvimento humano. O indicador leva em conta três pilares: educação, renda e expectativa de vida. A educação foi a área que mais avançou. Saltou de 0,679 em 2012 para 0,798 em 2024. O estudo aponta que políticas públicas de transferência de renda, como Bolsa Família, ajudaram a reduzir o trabalho infantil e aumentar a permanência de crianças e adolescentes na escola. Uma realidade

0: Idade próxima da vivida pelo estudante Gabriele Natanael Gomes. Foi o Bolsa Família que permitiu com que ela e os irmãos frequentassem a escola.
1: Meu pai, ele é marceneiro, minha mãe é auxiliar de serviços gerais. Eles sempre trabalharam bastante com a ajuda desse auxílio, dando suporte a mim e aos meus irmãos matriculados na escola, sendo acompanhados ali nos postos de saúde. Eles conseguiram ter mais segurança para trabalhar tranquilos.
0: Em 2012, com a melhoria de renda, a família deixou o Bolsa Família. O pai de Gabriele, o marceneiro Vilmar Manuel Gomes, diz que o cartão do benefício ficou guardado de lembrança.
2: Quando eu comecei a ter a vida melhor, as condições melhor, aí que eu não precisei mais, aí eu fiquei muito feliz de saber que não precisei mais. Essa ajuda já ia passar para outra pessoa.
0: Os dados mostram também redução das desigualdades raciais. Nos últimos 13 anos, o desenvolvimento humano da população negra cresceu em ritmo quase duas vezes maior que o da população branca. Mesmo assim, a diferença ainda existe. Enquanto a população branca chegou ao índice de 0,851, a população negra alcançou 0,774. O ministro-chefe da Secretaria-Geral da Presidência da República, Guilherme Boulos, destacou que é responsabilidade do governo avançar ainda mais.
3: O abismo que separa a renda média da pessoa branca e da pessoa negra, ele é menor, mas ele ainda existe. O abismo que separa a renda masculina da renda feminina, ele é menor, mas ele ainda existe. A gente também tem consciência da responsabilidade de que a gente precisa avançar mais.
0: Em uma rede social, o presidente Lula destacou que o resultado não é coincidência, mas reflexo de escolhas políticas consistentes e coordenadas. E disse que ainda há um longo caminho pela frente, com desigualdades regionais, de gênero e de raça, que precisam ser superadas. Reportagem Luana Karen.
4: E o ministro do Desenvolvimento e Assistência Social, Família e Combate à Fome, Wellington Dias, está conosco aqui no estúdio da Voz do Brasil para comentar esses dados e falar mais sobre o Bolsa Família. Boa noite, ministro.
5: Boa noite, Luciana, a você e todo o Brasil.
4: Ministro, como nós ouvimos na reportagem, em 2024, o Brasil atingiu o melhor patamar de desenvolvimento humano da história e a melhora na educação foi o que puxou esse índice para cima. As contrapartidas do Bolsa Família, que obrigam a manter crianças na escola, tem a ver com esse resultado?
5: Tudo a ver. Veja que a transferência de renda, o Bolsa Família, ele não é só transferência de renda. Ele é um programa que coloca como condicionalidade o cuidado primeiro com a saúde. Ou seja, queremos um brasileiro, uma brasileira saudáveis. Então, se recebe aqui o Bolsa Família, mas aqui a gestante tem que acompanhar ali toda a fase da gestação, os exames, a criança quando nasce também ali tem todos os cuidados, vacinas, e é integrado com a educação. A educação como grande alicerce para interromper uma história de vulnerabilidade, de pobreza na família. Então, quando a pessoa está recebendo o Bolsa Família, ali as crianças estão matriculadas, acompanhamos a frequência à aula, a aprovação, agora o pé de meia que ajuda a reforçar mais ainda esse trabalho, e veja o resultado. Todo ano a gente comemora uma média de 1.300.000 pessoas que são do Bolsa Família e que termina uma qualificação para ter uma profissão. É um Pronatec, é um curso técnico, é o Acredita, que agora a gente está trabalhando, é um curso superior e, é claro, aqui é uma porta larga para a superação da pobreza. Mas eu queria registrar esse feito, ele é histórico. Eu sou da geração, eu tenho mais de 60 anos, eu sou da geração que viveu o Brasil subdesenvolvido, um país subdesenvolvido. Depois alcançamos já ali no primeiro mandato do presidente Lula, segundo, numa estratégia extraordinária, já ali no primeiro mandato da presidenta Dilma, o Brasil como um país em desenvolvimento. Nós tínhamos alcançado o IDH 07. E agora entramos no clube dos países, não é, com o IDH muito alto IDH. É o patamar de países da Europa, é o patamar de países da América do Norte, ou seja, é um clube, não é? Infelizmente, que não são de muitos países, mas o Brasil deixa de ser só aquela grande economia, aquele grande produtor de agricultura e melhora a desigualdade. Como disse o presidente Lula, ainda temos que encarar a desigualdade regional. Por isso que essa divulgação da ONU através do PNUD, ela também nos traz um dado bom, que é o IDHM, que é uma medição por município. E aqui permite a gente trabalhar por município, por região do Brasil, não é? Cuidar da população, não é? Como a população de negra e negros, a população de indígenas, ou seja, e com isso alcançar uma igualdade mais completa.
4: É aproveitar esses dados, então, ministro, para poder fazer políticas públicas mais direcionadas?
5: Sim, o Brasil, ele tem muita eficiência em tirar pessoas e famílias da fome, da pobreza, e agora a gente tem uma condição de um passo novo. Como é que, por exemplo, o IDH muito elevado, Distrito Federal, mas como é que a gente olha para várias regiões do Distrito Federal, como Sol Nascente, né? Como é que a gente olha o estado do Pará, cresceu, mas como é que a gente olha ali para o arquipélago de Marajó? Os três estados que tiveram melhor crescimento, né? O meu Piauí, não é? Que tem uma história extraordinária, Rio Grande do Norte, Alagoas, tiveram um crescimento muito alto. O Piauí, por exemplo, tinha um índice de desenvolvimento humano no começo desse século, 2002, 2003, 0,4. Muito baixo desenvolvimento. E passou para baixo desenvolvimento, 0,5, 0,6, médio desenvolvimento. Agora alcançamos 0,74, quase 0,75, né? Já nos aproximando, não é, da média nacional. Então, isso por quê? Porque melhor a educação. Era a pior em educação, hoje o quarto melhor em educação. Então, melhora a renda, melhora a expectativa de vida. E eu digo que com essa forma como o Brasil, o governo do Brasil, com o presidente Lula, trabalha, de um lado, tirar da fome, mas superar a pobreza, garantir investimentos, habitação. Ele está entregando casas em Manaus. Significa alguém que pagava o aluguel, ganha um salário mínimo, mas aí paga a metade é para pagar o aluguel. Aquela família fica na pobreza. Então, a necessidade de alcançar várias necessidades do ser humano, e é isso que o projeto do Brasil está trabalhando.
6: Ministro, nós temos aqui dois depoimentos de pessoas que já receberam o Bolsa Família e saíram do programa. A primeira é a Stephanie de Mello Oliveira, de Rio Branco, no Acre. Ela conseguiu um emprego com carteira assinada, passou um ano dentro da regra de proteção do programa, né? Antes de sair. Vamos ouvir a Stephanie.
7: É o meu primeiro emprego de carteira assinada, né? Mas já trabalhava em outros lugares, né? Tipo, faxina, diária. Logo quando eu comecei a trabalhar, né, eu ainda recebia, né, 650. Aí demorou, acho que assim, uns 4 meses, baixou o valor, né? Foi para 325. Aí recebi uma mensagem, né, do governo, que eu ia receber esse valor durante 12 meses. Que quando foi o mês passado, foi suspendido, assim como falaram, né? Quando eu não trabalhava, era só o Bolsa Família.
6: E a gente tem também a Lilian Pinheiro, que ela é empreendedora. Atualmente ela tem um salão em Pernambuco, participou do programa Acredita no Primeiro Passo para conseguir melhorar o negócio. Hoje ela também dá cursos para outras mulheres. Vamos ouvir a história da Lilian.
8: Quando a maternidade chegou na minha filha, eu fiz uma escolha de fazer um curso para cuidar dela. Nesse tempo, eu fui contemplada pelo Cade Único para receber o Bolsa Família. Fiz a inscrição para se tornar cabeleireira. E aí, depois disso, eu não parei mais. Eu só comecei a investir dentro do meu espaço. Eu tinha apenas uma cadeira na garagem da minha casa e o tanque. Foi quando também eu conheci o Banco do Nordeste, onde formamos um grupo e participamos do programa Crédito Amigo. Lembro que eu comprei produtos para dentro do meu salão. E daí, essa parceria ela só foi dando continuidade, né? E hoje me tornei especialista em cachos.
6: Pois é, ministro. Tanto o encaminhamento para o emprego quanto o estímulo ao empreendedorismo fazem parte aí dos eixos de mobilidade social que estão ligados ao programa de transferência de renda. Explica melhor para os ouvintes como é que funcionam esses mecanismos.
5: Olha, primeiro, nós criamos aí, por uma iniciativa do presidente Lula, uma mudança que estimula, né, o trabalho, o emprego, o empreendedorismo, o cooperativismo. Veja já na fala, não é, da Gabriela, e na, falando inclusive do Vilmar, né, o pai dela, que a partir do Bolsa Família ela pôde estudar, pôde crescer, né, o pai também, e isso é extraordinário. A Stephanie, né, que exato, coloca aí sobre a parte do emprego. Veja, a gente criou, tinha um medo de assinar carteira, porque senão ia perder benefício, e a gente criou uma regra de proteção, onde quando alguém vai para o emprego, ali ela não sai do Bolsa Família. A gente mede a renda. A renda precisa alcançar R$ 706 per capita acima desse valor para poder sair de vez do Bolsa Família. E uma família de 5 pessoas tem que ter uma renda de R$ 3.530 na família para poder sair do Bolsa Família. Sai do Bolsa Família, mas não sai do cadastro. Quando perde o emprego, volta de novo para o Bolsa Família. O outro foi a regra de proteção, como disse aí a Stephanie, que ela vai para o emprego, passa a ganhar. Ela ultrapassou a chamada linha da pobreza. Mas ainda assim, a gente deixa por 12 meses. Ela permanece por 12 meses. Esse emprego é para valer, né? Ou é aquele emprego temporário? Então a gente aguarda para ver o que acontece. E ela recebe ali o valor do benefício mais o salário. Como ela disse, acumula. Então, isso foi uma diferença muito grande na área do emprego. Veja que o Brasil segue crescendo, graças a Deus, 5.300.000 novos empregos desde janeiro de 2023, neste mandato do presidente Lula, e destes empregos, 90% é o povo do Cadastro Único Social. O povo do Bolsa Família, não é, grande parte dos empregos. Agora, também o empreendedorismo, o exemplo aí da Lilian, né, que montou lá, começou ali com a cadeira, depois um salão de beleza, agora a gente apoia, é um mercadinho, é uma pessoa que trabalha com uma pequena indústria, um restaurante, enfim, e neste caso também é a mesma regra. Então nós temos hoje, para você ter uma ideia, no mês de maio, 7 milhões de brasileiros, de famílias, 7 milhões de famílias que estão no emprego, estão como pequeno negócio e recebendo o Bolsa Família, ou recebendo 100% ou recebendo a metade, porque está na regra de proteção. Então, eu quero acreditar no campo, um outro caminho, o cooperativismo. Né? O cooperativismo. A gente, inclusive, está premiando as empresas que mais empregaram o povo do Bolsa Família, não é? Premiando as cooperativas que mais estão ajudando as pessoas a superarem a pobreza. Eu digo que esse caminho do Brasil é tão extraordinário que são 142 países que já acompanham esse modelo do Brasil.
4: Ministro, para a gente finalizar, que a gente tem só um minutinho, o Ministério reformulou o aplicativo e o site do Bolsa Família. Vamos chamar as pessoas agora para ver esse site, esse aplicativo. O que que tem de novo?
5: Olha, de novo, é mais humanização, ou seja, através do celular, através de um aplicativo, a pessoa vai poder, por exemplo, eu quero atualizar o cadastro, bloqueou meu Bolsa Família, o que que aconteceu? Vai lá no aplicativo e você inclusive já resolve, bloqueou porque não tomou a vacina. Bloqueou porque o filho não está matriculado, ou seja, ali ele já sabe, é uma linha direto. E mais, abre porta o aplicativo para todos os programas que estão integrados ao Cadastro Único Social. Não é só o Bolsa Família, não é só o BPC, Tem o Pé de Meia, Farmácia Popular, Gás do Povo, Luz do Povo. Agora, o programa Minha Casa Minha Vida, Melhoria Habitacional, Pronaf. Ou seja, tem 56 programas. É uma porta da dignidade, como diz o presidente Lula. Então, eu fico muito feliz de ver o Brasil, de um lado, no top 10 dos países, né, que mais desenvolvidos do mundo, e também, é claro, a importância do social, o desenvolvimento social como parte estratégica do próprio desenvolvimento econômico. Isso é potente.
6: Muito bem, nós conversamos com o ministro do Desenvolvimento e Assistência Social, Família e Combate à Fome, Wellington Dias. Muito obrigado, ministro, pela entrevista aqui à Voz do Brasil.
5: Olha, eu que agradeço, e se Deus quiser, vamos voltar para dar boas notícias para o Brasil melhorando, o Brasil crescendo.
4: Olha. E hoje o presidente Lula entregou mais de 500 moradias do programa Minha Casa Minha Vida em Manaus.
6: Além do condomínio contar com área comunitária, ele ainda possui escolas e posto de saúde próximos.
9: Dona Aldenora Gomes Brito mal conseguiu aguentar a emoção. Ela é uma das beneficiadas com um apartamento no residencial Morar Melhor em Manaus. A casa própria era um sonho de uma vida inteira.
10: Muito obrigado por essa chave. E hoje esse sonho está sendo realizado. Ganhei meu apartamento completo.
9: Nesta terça-feira foram entregues 576 moradias que vão abrigar pelo menos 2.300 pessoas no residencial Morar Melhor 13, 14 e 15, localizado no bairro Tarumã Açu. As unidades têm cerca de 50 metros quadrados de área privativa e seguem os novos padrões do Minha Casa Minha Vida, com varanda e espaço para convivência, que incluem 3 bibliotecas, churrasqueiras, centro comunitário, área comercial e quadra poliesportiva. O empreendimento recebeu 92 milhões de reais em investimentos do Fundo de Arrendamento Residencial. O presidente Lula falou sobre a retomada e o alcance histórico do programa Minha Casa Minha Vida.
11: Tem gente que nunca tinha tomado banho no chuveiro. Tem gente que não sabia o que era uma pia ou lavar um prato numa torneira. E isso é desumano num país que tem todo o potencial de fazer casa para todo mundo. Está na Constituição brasileira que casa é um direito de todo e qualquer cidadão e nós temos apenas que cumprir a Constituição. Por isso, nós criamos o Minha Casa Minha Vida. Vamos contratar até o final desse ano 3 milhões de casas para o povo brasileiro.
9: O presidente Lula também defendeu o fim da escala 6 por 1.
11: E ontem, no Congresso Nacional, nós fizemos um acordo com o presidente da Câmara e nós vamos acabar com a escala 6 por 1, o povo vai trabalhar 5 dias e vai poder descansar 2.
9: A entrega do condomínio foi feita com toda a infraestrutura, que inclui água, esgoto, iluminação pública, energia elétrica, pavimentação e drenagem. E o entorno do residencial Morar Melhor ainda conta com creche, escolas e posto de saúde. De Manaus, no Amazonas, Luciana Colares de Holanda.
4: O programa Move Brasil, táxis e aplicativos já está com os recursos garantidos.
6: Uma medida provisória foi publicada hoje, destinando 30 bilhões de reais para o financiamento de carros novos em condições especiais.
4: Os contratos de financiamento serão feitos no mês de junho.
12: Foi publicada nesta terça-feira a medida provisória que abre crédito extraordinário de 30 bilhões de reais para compra de veículos por motoristas de táxi e de aplicativo. A iniciativa faz parte do programa Move Brasil, lançado no dia 19 de maio pelo governo federal. E o objetivo é ampliar o acesso ao financiamento de automóveis voltados ao transporte individual de passageiros. Em uma visita a uma concessionária de carros elétricos em Brasília, o vice-presidente Geraldo Alckmin afirmou que há uma enorme procura pelo novo programa. Segundo ele, as mulheres terão ainda mais redução na taxa de juros dos financiamentos, porque o governo quer estimular que elas ganhem espaço no setor.
13: Há um estímulo para as mulheres, porque há uma procura grande das mulheres para motorista de aplicativo ou taxista, seja mulher. Então a gente quer estimular que mais mulheres venham participar como motoristas de aplicativo ou táxi.
12: O Move Brasil vai financiar automóveis novos de até R$150 mil que façam parte da lista de veículos habilitados no programa Mover, permitindo apenas modelos considerados sustentáveis. O vice-presidente destacou ainda que o programa já possui uma linha de financiamento para caminhões e ônibus.
13: Há um segundo programa para caminhões e ônibus de 21,1 bilhões de crédito. Foi incluído neste programa também os implementos rodoviários. E isso vai ajudar muito na logística do Brasil, melhorar a produtividade.
12: Podem participar do novo programa motoristas de aplicativos com cadastro ativo há pelo menos 12 meses, que tenham realizado ao menos 100 corridas nesse período na mesma plataforma, além de taxistas registrados e em atividade. Para se habilitar, o motorista precisa preencher cadastro na plataforma gov.br/movebrasil. A partir do dia 18 de junho, quem recebeu a confirmação de participação no programa poderá procurar as concessionárias e instituições financeiras para análise de crédito. Reportagem Gabriela Noronha.
6: A semaglutida sintética, um medicamento usado para diabetes e para perda de peso, poderá ser produzida no Brasil.
4: O Ozive, medicamento conhecido como caneta emagrecedora, usa o mesmo princípio ativo do Ozempic.
6: O ministro da Saúde, Alexandre Padilha, afirmou que o Brasil vai se beneficiar com essa produção. E o governo já estuda como será o uso pelo Sistema Único de Saúde.
14: Vai produzir aqui no Brasil. Então isso significa derrubar o preço, você começa a ter uma concorrência maior. Significa medicamento com segurança, porque foi avaliado tecnicamente pela Anvisa, e significa geração de emprego e renda aqui no Brasil. Nós vamos começar um protocolo no SUS para avaliar como utilizar essas medicações no Sistema Único de Saúde.
4: E essas foram as notícias do Governo do Brasil.
6: Uma realização da Secretaria de Comunicação Social da Presidência da República.
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6: Fique agora com as notícias do Poder Judiciário e do Congresso Nacional.
4: Boa noite.
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17: CNJ aprova contra-cheque único para cumprimento de decisões do STF sobre salários de magistrados.
18: Primeira turma do Supremo mantém decisão que determinou o fim da aposentadoria compulsória remunerada como penalidade máxima imposta a juízes.
17: STJ suspende liminar e mantém concurso do Ministério Público de Mato Grosso com provas em Cuiabá e São Paulo.
18: Boa noite, eu sou Marcela Luiza.
17: Eu sou Walter Lima.
18: O Conselho Nacional de Justiça aprovou hoje, por unanimidade, contra-cheque único para magistrados do país para cumprir decisões do STF sobre verbas indenizatórias.
17: A resolução é da relatoria do presidente do CNJ e do STF, ministro Edson Fachin. Carolina Chaves.
19: Para Fachin, a medida tem como objetivo ampliar a fiscalização dos pagamentos a magistrados.
20: Um contra-cheque por magistrado. Afinal, o que se paga com dinheiro público não pode se esconder em múltiplas folhas. E nesse sentido, o contra-cheque único permitirá uma maior transparência de todos os recebimentos.
19: Com essa resolução, cada magistrado só poderá receber um único documento com detalhamento de salário e de verbas indenizatórias, sem uso de folhas suplementares. O contra-cheque único vai deixar explícito o valor efetivamente pago na conta de cada magistrado.
18: Mantida a decisão que determinou o fim da aposentadoria compulsória remunerada como penalidade máxima imposta a juízes.
17: O entendimento é da primeira turma do Supremo Tribunal Federal. Marta Ferreira.
21: Em março deste ano, o ministro Flávio Dino, relator do caso, determinou que o Conselho Nacional de Justiça deverá aplicar a perda do cargo de magistrado e a consequente perda de salário como a maior punição por violações disciplinares. Segundo ele, infrações graves devem ser punidas com a perda do cargo, de acordo com a interpretação da reforma da Previdência, promovida pela Emenda Constitucional 103 de 2019. A decisão foi contestada e analisada pela primeira turma do Supremo. A primeira turma, então, negou provimento ao recurso e, com isso, fica mantida a decisão que afastou a aposentadoria compulsória remunerada como sanção disciplinar máxima aplicável a magistrados.
18: Presidente do STJ suspende efeitos de liminar que havia paralisado o concurso público para promotor de justiça substituto do Ministério Público de Mato Grosso.
17: O edital prevê a aplicação da prova objetiva em Cuiabá e São Paulo no dia 14 de junho. Fátima Uchoa.
1: Um candidato impetrou mandado de segurança alegando, entre outros pontos, violação do princípio da isonomia por suposta desigualdade entre candidatos de diferentes regiões do país. O Tribunal de Justiça de Mato Grosso concedeu a liminar, mas o presidente do STJ, ministro Herman Benjamin, destacou que o adiamento repentino da prova, além de causar prejuízos aos candidatos já inscritos, comprometeria o cronograma do concurso, obrigaria a administração a reorganizar todas as etapas do certame e retardaria a recomposição do quadro funcional do Ministério Público Estadual. Com a suspensão da liminar, fica mantida a prova objetiva para 14 de junho, tanto na capital mato-grossense quanto na capital paulista.
18: Entrou em vigor a nova regra que obriga empresas a prevenir riscos à saúde mental no ambiente de trabalho.
17: A atualização da norma regulamentadora 1 passa a incluir os riscos psicossociais no gerenciamento das empresas. Anderson Conrado.
2: A partir de agora, empresas e órgãos públicos terão de identificar e controlar situações que possam afetar a saúde mental dos trabalhadores. Entre os fatores estão assédio, pressão excessiva por metas, jornadas prolongadas e sobrecarga no trabalho. Para a Justiça do Trabalho, a nova norma reforça a importância da prevenção e da criação de ambientes de trabalho mais saudáveis.
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18: Uma boa noite.
17: E até amanhã.
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4: Eu sou Paula Groba.
6: E eu sou Humberto Pinheiro.
4: E estes são os destaques de hoje do Jornal do Senado, que começa agora.
6: Aprovada a medida provisória que garante reajuste de 5,4% no piso salarial de professores da educação básica.
4: Avança projeto que limita bloqueios de repasses federais a estados e municípios.
6: Comissão aprova a convocação de presidente do Banco de Brasília para explicar operações com o Banco Master.
4: Boa noite.
6: Boa noite.
4: Uma vitória para a educação. O Senado aprovou a medida provisória que prevê aumento de 5,4% no piso salarial dos professores da educação básica. O texto fixa o valor de 2026 em R$ 5.130,63.
6: A proposta busca dar mais segurança aos educadores e reforçar a valorização da carreira docente em todo o país. Mais informações com o repórter Pedro Pincer.
22: O Senado aprovou uma medida provisória que determina piso salarial de R$ 5.130,63 para os professores da educação básica pública em 2026, um reajuste de 5,4% em relação ao piso anterior. De acordo com a medida, o reajuste passará a considerar a inflação do ano anterior, medida pelo INPC, somada a 50% da média de crescimento das receitas do Fundeb nos 5 anos anteriores. A relatora, senadora professora Dorinha Seabra, do União do Tocantins, destacou a importância de valorizar o trabalho dos docentes.
23: Esse é o nosso apelo para que, a partir do piso,
0: as carreiras sejam reorganizadas nos diferentes municípios brasileiros e nossos estados.
22: Se aplicada por todos os entes federativos, a nova regra deve gerar um impacto de 6,4 bilhões de reais em 2026. As receitas do Fundeb, que financiam 70% dos salários dos professores, cresceram 120% em termos reais entre 2020 e 2026. O texto segue agora para a sanção presidencial.
3: E a proteção às mulheres vítimas de violência doméstica foi ampliada. O plenário aprovou uma proposta que dá mais tempo para que elas denunciem os agressores.
7: O projeto aprovado hoje aumenta de 6 meses para 1 ano o prazo para a apresentação de queixa ou representação criminal, reconhecendo as dificuldades enfrentadas por muitas vítimas para romper o ciclo da violência. O repórter Alexandre Campos tem os detalhes.
23: A senadora professora Dorinha Seabra, do União do Tocantins, que foi relatora da proposta na Comissão de Constituição e Justiça, lembrou que muitas vezes a vítima tem laços afetivos com o agressor. Por isso, o tempo maior para apresentar a queixa é necessário para que ela vença o medo e tome a iniciativa de buscar a ação do poder público.
24: Nós lutamos o tempo todo, evitando situações que possam ser utilizadas como estratégias para tirar o direito da mulher ou deter a justiça instalada numa situação de violência.
23: Opinião semelhante tem a senadora Damares Alves, do Republicanos do Distrito Federal, relatora do projeto na Comissão de Direitos Humanos.
25: Essa mulher, quando está se sentindo mais segura, às vezes num novo emprego, numa nova casa, ela vai ter maturidade, equilíbrio para fazer a denúncia. Então, a gente precisa estender esse espaço, esse tempo, para que ela faça a denúncia da violência.
23: Nos casos de ação penal pública, quando o Ministério Público não oferecer a denúncia, a vítima também passa a ter o direito de queixa ou representação contra o autor do crime no prazo de 12 meses. O projeto segue para a sanção presidencial.
3: O senador Eduardo Girão, do Novo do Ceará, defendeu a regulamentação do ensino domiciliar na educação básica, o homeschooling. Ele criticou a condenação de um casal em São Paulo por abandono intelectual e afirmou que a falta de regras claras gera insegurança jurídica para as famílias.
7: Girão também argumentou que o ensino em casa pode ser necessário para crianças com autismo, depressão, transtornos de aprendizagem ou vítimas de bullying.
26: Defender o homeschooling não significa absolutamente atacar a escola tradicional. Significa reconhecer que nenhuma sociedade livre pode impor um único modelo educacional para todas as famílias e para todas as crianças.
3: Na mesma linha, o senador Hermes Klan, do PL de Santa Catarina, cobrou a votação do projeto que regulamenta o ensino domiciliar na educação básica. Segundo ele, a proposta garante segurança jurídica, fiscalização e transparência para o homeschooling, além de equilibrar a liberdade das famílias com o dever do Estado de garantir a educação.
7: Klan também criticou a demora do Senado em analisar o texto aprovado pela Câmara em 2022.
27: Preserva o interesse público na qualidade pedagógica e na proteção contra abusos e no desenvolvimento integral da criança. O projeto chegou ao Senado Federal em 2022. Já deveria ter sido submetido à deliberação final desta Casa.
3: A Comissão de Assuntos Econômicos do Senado aprovou a convocação do presidente do Banco de Brasília, Nelson Antônio de Souza, para explicar as operações realizadas com o Banco Master. O depoimento deve ocorrer na próxima terça-feira. A decisão foi tomada após o presidente da CAI, senador Renan Calheiros, do MDB de Alagoas, afirmar que o dirigente do BRB condicionou a ida ao Senado à publicação do balanço financeiro do banco.
7: O pedido de convocação foi apresentado pela senadora Damares Alves, do Republicanos do Distrito Federal, que cobra esclarecimentos sobre as operações e os impactos financeiros envolvendo o Banco Master.
3: Hoje, a comissão também aprovou um projeto que obriga a Comissão de Valores Mobiliários a apresentar todo semestre um relatório sobre a sua atuação. O projeto ainda aguarda votação em turno suplementar. Durante a votação, o caso do Banco Master foi citado pelos senadores Jaime Bagatoli, do PL de Rondônia, e Damares Alves, do Republicanos do Distrito Federal.
28: Senadora Tereza Cristina, se nós tivéssemos uma CVM, ele estivesse fiscalizando, nós não tínhamos chegado nessa situação que o Banco Master chegou.
29: Somos o órgão fiscalizador e essa comissão é órgão fiscalizador. E a CVM não compartilhava informações com a gente. Eu tenho certeza que se nós tivéssemos, como cai nessa questão do Banco Master, sido acionados institucionalmente, nós teríamos feito alguma coisa.
7: Avançou no Senado o projeto que limita o bloqueio de recursos dos fundos de participação dos municípios e dos estados.
3: A proposta aprovada na Comissão de Desenvolvimento Regional busca a liberação desses recursos para setores essenciais, especialmente nas cidades pequenas. Repórter Patrícia Oliveira.
5: Para pagar dívidas previdenciárias, a União poderá reter no máximo 5% de cada parcela dos fundos de participação dos municípios e dos estados. A proposta do senador Rogério Carvalho do PT de Sergipe busca evitar que o bloqueio desses repasses federais afete principalmente cidades com até 50 mil habitantes e comprometam áreas como saúde, educação e infraestrutura. Segundo o relatório da senadora professora Dorinha Seabra do União do Tocantins, para cerca de um quarto dos municípios brasileiros, essas retenções variam entre 5 bilhões e 7 bilhões de reais por ano.
8: Ao estabelecer o teto de 5%, a proposta alinha a regularização das dívidas previdenciárias com a capacidade financeira dos estados e municípios.
5: A proposta altera a Lei do Custeio da Seguridade Social e segue agora para a decisão final na Comissão de Assuntos Econômicos.
7: E os Centros Federais de Educação Tecnológica de Minas Gerais e do Rio de Janeiro podem se transformar em universidades tecnológicas federais.
3: É o que define uma proposta aprovada pela Comissão de Educação do Senado, que seguiu para análise do plenário. Repórter Rodrigo Rezende.
9: A mudança na estrutura acadêmica dos Cefetes Mineiro e Fluminense foi aprovada pela Comissão de Educação do Senado. O relator da proposta, senador Camilo Santana, do PT do Ceará, ressaltou que essas instituições sofreram transformações significativas nos últimos anos e, por isso, merecem a mudança.
10: Ao longo das últimas décadas, ambas ampliaram significativamente sua atuação na educação superior, na pós-graduação e na pesquisa aplicada, assumindo perfil acadêmico compatível com o modelo de universidades tecnológicas federais.
9: Conrado Rodrigues, vice-diretor-geral do Cefet de Minas Gerais, explicou como a mudança impacta a organização dos centros de ensino.
11: Ele faz com que os dois Cefetes deixem de fazer parte da matriz orçamentária da Secretaria de Educação Tecnológica, CETEC, passe a fazer parte da matriz orçamentária da Secretaria de Ensino Superior, a SESU, o que é uma matriz orçamentária mais compatível com o que as duas instituições são.
9: Além das sedes nas capitais de Minas e do Rio, os Cefetes possuem diversas unidades em cidades do interior, que seriam transformadas em campus das novas universidades. O projeto segue para análise do plenário do Senado.
7: Com edição de Paula Groba e trabalhos técnicos de Eliseu Caires, o Jornal do Senado fica por aqui. Acompanhe agora as notícias da Câmara dos Deputados. Boa noite.
3: Boa noite e até amanhã.
16: 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Proposta disponibiliza recursos para ações contra alagamento nas cidades.
12: Avança enquadramento da profissão de vigilante como atividade de risco.
16: Deputados opinam sobre projeto que reduz a jornada de trabalho semanal.
13: Boa noite. Pastor Henrique Vieira, do PSOL do Rio de Janeiro, sustenta que interesses econômicos estariam atrasando o fim da escala 6x1. Segundo o deputado, a mobilização popular e o apoio do governo federal fortalecem o debate sobre redução da jornada sem corte salarial.
16: Pastor Henrique Vieira defende a aprovação da proposta, argumentando que a mudança é necessária para melhorar o cotidiano dos trabalhadores. O parlamentar menciona relatos de exaustão física e emocional, especialmente entre mulheres e mães solo.
13: Nilton Tato, do PT de São Paulo, critica a resistência de parte do Congresso ao fim da escala 6x1. O parlamentar acredita que a redução da carga horária sem diminuição salarial pode estimular a geração de empregos e movimentar a economia.
16: Para Nilton Tato, a Câmara pode dar um passo histórico na construção de uma legislação que traga mais qualidade de vida para os trabalhadores. Ele afirma que a alteração do regime laboral vai permitir mais tempo para descanso, convivência familiar, lazer e cuidados pessoais.
13: Luiz Lima, do Novo do Rio de Janeiro, manifesta preocupação com a proposta que acaba com a jornada de trabalho 6x1. Embora reconheça que o novo modelo possa trazer benefícios ao trabalhador, o deputado critica o impedimento legal para o exercício de atividades no sexto dia da semana.
16: Na visão de Luiz Lima, a medida interfere na liberdade individual e prejudica diretamente cerca de 10 milhões de trabalhadores comissionados como vendedores. O parlamentar defende que o Congresso preserve a possibilidade de complementação da renda familiar.
13: Tadeu Venere, Ferrari, do PT do Paraná, demonstrou sua surpresa com a postura de deputados que usam a tribuna para criticar o projeto que reduz a jornada de trabalho no país.
1: Na avaliação do parlamentar, mais do que meritória, a proposta é justa e vai trazer dignidade ao trabalhador, com tempo para o descanso, lazer e convívio familiar. Para Tadeu Venere, o regime de escravidão imposto por uma jornada exaustiva e mão de obra quase gratuita ficou no passado.
13: Patrus Ananias, do PT de Minas Gerais, também condena os críticos da redução da jornada de trabalho. O parlamentar afirmou que resistência à proposta demonstra o posicionamento daqueles que ainda estão presos ao passado e usam hoje os mesmos argumentos impostos à época da escravidão.
1: Patrus Ananias também parabenizou os empresários brasileiros comprometidos com o bem-estar do trabalhador. Segundo o parlamentar, 5 dias de trabalho e 2 de descanso vão promover o avanço para toda a sociedade brasileira, longe do coronelismo do passado.
13: Murilo Gouveia, do PSDB Fluminense, também defendeu a redução da jornada de trabalho no país. Na avaliação dele, é preciso garantir aos trabalhadores um equilíbrio entre as atividades laborais e a sua vida pessoal.
1: O parlamentar assegurou que a redução nos dias de trabalho vai criar um ambiente mais produtivo e digno ao trabalhador. Hoje, na visão de Murilo Gouveia, os dias exigidos são penosos aos trabalhadores, restringindo momentos de descanso e de cuidado da própria saúde.
13: Helder Salomão, do PT do Espírito Santo, aponta que o relatório da Comissão Especial da PEC do fim da escala 6x1 prevê uma transição da jornada semanal, com redução para 40 horas após 12 meses de vigência da lei. Ele lamenta pedido de vista que adiou a votação da matéria.
1: Helder Salomão defende a aprovação da proposta como forma de garantir 2 dias de descanso aos trabalhadores brasileiros. Ele argumenta que jornadas excessivas aumentam o risco de adoecimento, reduzem a produtividade e prejudicam a convivência familiar.
13: Sérgio Turra, do PP do Rio Grande do Sul, critica o fim da escala 6x1 sem período de transição. O congressista avalia que a mudança, sem uma fase de adequação mais longa, pode prejudicar trabalhadores de menor renda e elevar custos para setores mais vulneráveis da economia.
1: Sérgio Turra pede que o Congresso discuta por mais tempo a redução da jornada semanal, levando em conta as diferenças entre grandes empresas e pequenos negócios. Ele avalia que medidas adotadas sem cautela podem ampliar a informalidade em vez de garantir empregos protegidos.
13: E o relatório sobre a jornada de trabalho pode ser votado ainda esta semana na comissão especial que analisa o tema. O relator propõe o fim da escala 6x1 com 40 horas semanais e transição de 14 meses.
1: O repórter Murilo Souza tem mais informações sobre o texto.
2: O relator da Comissão Especial da Câmara dos Deputados sobre o fim da escala 6x1, deputado Léo Prates, do Republicanos da Bahia, apresentou nesta segunda-feira seu parecer recomendando a redução da jornada de trabalho no país para 40 horas semanais, sem redução salarial e com 2 dias de descanso por semana. Um deles, preferencialmente aos domingos. A medida está prevista em uma proposta de emenda à Constituição, que deverá ser votada pelo colegiado na próxima quarta-feira e, em seguida, pelo plenário da Câmara, antes de seguir para o Senado. Um pedido de vista adiou a votação da PEC na comissão especial nesta segunda-feira. Pela proposta, 60 dias após a promulgação da nova emenda constitucional, o limite da jornada de trabalho cai para 42 horas semanais, já com repouso remunerado de 2 dias por semana. 12 meses após essa etapa, o limite será fixado definitivamente em 40 horas semanais. O texto é a versão do relator para 2 propostas de emenda à Constituição que previam a redução de jornada de trabalho no país para 36 horas semanais. No parecer, Prates argumenta que a transição para 36 horas semanais deve ser gradual e apoiada por políticas públicas, negociação coletiva e incentivo à produtividade.
4: Com a implementação progressiva, estamos permitindo que as empresas e setores planejem os investimentos em tecnologia e na reorganização operacional, em vez de recorrerem imediatamente a eventuais cortes de empregos ou repasse dos custos aos consumidores.
2: A proposta de emenda à Constituição mantém a possibilidade de compensação de horários e de redução de jornada por acordo coletivo, inclusive para regimes diferenciados, como trabalhadores com escalas específicas ou de setores essenciais ou de atividade contínua, de áreas como saúde, segurança, transporte e limpeza urbana. Para pequenos negócios, como MEIs, microempresas e empresas de pequeno porte, a proposta prevê regras específicas para reduzir os impactos da mudança, desde que os empregos sejam preservados. Já profissionais com alta qualificação e salário elevado poderão ter mais flexibilidade na jornada. E nos contratos públicos e terceirizados, a redução só valerá após aditivo contratual. Da Rádio Câmara de Brasília, Murilo Souza.
16: Economia.
13: Tony de Paula, do PSD do Rio de Janeiro, elogia o programa Gás do Povo, iniciativa do governo federal que atende milhões de famílias no país. No entanto, ele alerta para a exigência de que os vasilhames de gás sejam recarregados apenas em fornecedores parceiros das distribuidoras.
1: Para o Tony de Paula, essa prática configura um monopólio de poucas empresas e encarece o custo para a população que fica refém das marcas. O parlamentar pede ao governo que reveja as regras atuais e abra o mercado para a livre concorrência.
16: Habitação.
13: Charles Fernandes, do PSD da Bahia, solicitou ao governo federal a construção de 150 moradias do programa Minha Casa Minha Vida no distrito de Mutans, em Guanambi. Ele explica que a iniciativa busca atender famílias em situação de vulnerabilidade habitacional.
1: Charles Fernandes defende políticas habitacionais como forma de reduzir o déficit de moradia no país. Na visão do deputado, a casa própria representa dignidade, segurança e melhores condições de vida para as famílias.
16: Trabalho.
13: O projeto estabelece como atividade perigosa a profissão de vigilante, o que pode trazer benefícios para a categoria em termos de políticas públicas. A reportagem é de Júlia Lopes.
0: A Comissão de Trabalho aprovou o projeto de lei que reconhece a profissão de vigilante como atividade de risco. A proposta de autoria do deputado delegado Marcelo Freitas, do União Mineiro, altera o Estatuto da Segurança Privada e estabelece a atividade como perigosa devido à alta exposição ao risco de quem a exerce, independente da utilização ou não de arma de fogo. A norma regulamentadora 16 da Consolidação das Leis de Trabalho, a CLT, define como atividades perigosas aquelas que expõem o trabalhador a condições que podem comprometer sua segurança, saúde física ou mental durante o exercício da função. Essas atividades são classificadas de acordo com o nível e o tipo de risco a que o profissional está sujeito. Atualmente, as ocupações consideradas de risco pela legislação incluem a construção civil, a mineração, a segurança pública, o transporte rodoviário e a indústria elétrica. Para o relator do projeto, deputado Capitão Alden, do PL da Bahia, o reconhecimento da atividade do vigilante como de alto risco não apenas valoriza o profissional, como também pode contribuir para a formulação de políticas públicas que garantem melhores condições de trabalho à categoria.
6: Grande parte dos profissionais não recebem auxílios ou indenizações em caso de invalidez ou morte. Isso muitas vezes é uma concessão de uma ou outra empresa, mas isso não estando previsto em lei, faz com que esse profissional fique à mercê dessas empresas. Então, isso é um ganho importante.
0: O texto também destaca que o vigilante é muitas vezes o único elo entre a criminalidade e a sociedade, principalmente em locais onde a presença policial é limitada. Além dos riscos físicos, a pressão constante de atuar em situações de perigo pode resultar em estresse e outros problemas de saúde mental. O projeto segue agora para análise na Comissão de Segurança Pública e Combate ao Crime Organizado. Da Rádio Câmara de Brasília, Júlia Lopes.
16: Segurança Pública.
1: Aloysio Mendes, do Republicanos do Maranhão, afirmou que o Senado é omisso ao não votar a PEC da segurança pública, mesmo diante do avanço do crime organizado no país.
13: Segundo Aloysio Mendes, a imprensa cobrou a aprovação das mudanças. A Câmara fez sua parte ao aprovar a matéria, mas os senadores não avançaram na votação da proposta, a exemplo do que ocorreu com a matéria para diminuir a idade penal.
1: Coronel Ulisses, do União, presta homenagem aos 110 anos da Polícia Militar do Acre. O parlamentar exalta o trabalho dos policiais na proteção da população, especialmente em comunidades isoladas e regiões de fronteira.
13: Ex-comandante-geral da PM acreana, Coronel Ulisses defende a valorização dos profissionais da segurança pública. Ele também sugere melhorias na estrutura, mais treinamento e a aquisição de equipamentos mais modernos.
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16: Comissões.
1: Comissão aprova projeto que cria novo modelo para a incorporação de tecnologias no Sistema Único de Saúde. A repórter Daniela Lessa nos conta como funciona a proposta.
15: A Comissão de Saúde da Câmara dos Deputados aprovou o projeto que cria um novo modelo para a incorporação de tecnologias no Sistema Único de Saúde, o SUS. A proposta institui os chamados acordos de compartilhamento de risco, mecanismo que permite ao poder público adquirir medicamentos, equipamentos e outros tratamentos novos, condicionando o pagamento aos resultados que eles apresentarem na prática. O projeto que altera a Lei Orgânica da Saúde é de autoria do deputado Eduardo da Fonte, do PP de Pernambuco. O relator na Comissão de Saúde, deputado Rafael Simões, do União de Minas Gerais, apresentou um texto alternativo que ampliou o alcance dos acordos. Segundo ele, o modelo permite acelerar o acesso da população a tratamentos inovadores, ao mesmo tempo em que protege o orçamento público.
17: Para que as pessoas hoje possam acessar uma nova tecnologia, há necessidade que isso passe pela aprovação do Ministério da Saúde. E esse é um processo longo. Então, no compartilhamento de risco, nós vamos ter condições de adquirir esses materiais, principalmente os remédios, e avaliar se de fato esse remédio fez o efeito que era prometido. Se ele não fez o efeito, não tem o pagamento. Então, isso possibilita que o Ministério tem aí uma capacidade, inclusive financeira, maior do que acontece hoje, onde nós temos a judicialização muito grande na saúde.
15: O acordo de compartilhamento de risco funciona assim. O governo passa a ter a possibilidade de comprar medicamentos ou equipamentos inovadores e acompanhar ao longo do tempo se eles realmente entregam os resultados prometidos. Se o tratamento não funcionar como esperado, o pagamento pode ser reduzido ou até não acontecer. Segundo o relator Rafael Simões, o modelo ajuda a enfrentar um problema recorrente na saúde pública, que é o alto custo de tecnologias novas, muitas vezes incorporadas por meio de decisões judiciais, sem comprovação suficiente de eficácia. O projeto, que cria um novo modelo para incorporação de tecnologias no SUS, agora será analisado pela Comissão de Constituição e Justiça e de Cidadania. Da Rádio Câmara de Brasília, Daniele Lessa.
16: Saúde.
13: Soraya Santos, do PL do Rio de Janeiro, critica uma cartilha do SUS voltada para gestantes, questionando a substituição da palavra mãe pela expressão pessoas que gestam. Ela diz que o material desconsidera a experiência da maternidade e o papel das mulheres durante a gestação.
1: Soraya Santos também condena outros conteúdos da cartilha relacionados à interrupção da gravidez. A parlamentar acredita que o foco do material deveria estar na orientação sobre pré-natal, parto, puerpério e cuidados com a saúde materna e do bebê.
13: Lucas Redecker, do PSD, comemora o convênio do governo do Rio Grande do Sul com instituições de saúde para realizar mais testes do pezinho no estado. Ele afirma que a medida amplia o diagnóstico de atrofia muscular espinhal e de imunodeficiências primárias em recém-nascidos.
1: Lucas Redecker ressalta que a detecção precoce dessas doenças permite iniciar o tratamento dentro do prazo previsto pelo SUS. Ele pede que o governo federal estabeleça prazos para que todos os estados implementem 5 fases do teste. Do pezinho.
13: Rodrigo Hollenberg, do PSB do Distrito Federal, comemora a inclusão na pauta de votações de projeto que prevê direitos para pessoas com diabetes mellitus tipo 1. O parlamentar assinala que a proposta garante acesso a medicamentos e demais insumos necessários ao tratamento.
1: Rodrigo Hollenberg explica que a proposta também prevê pausas na escola, no trabalho e em provas de concurso para que a pessoa possa monitorar a glicemia. Ele acrescenta que o acesso a apoios financeiros dependerá de avaliação biopsicossocial conforme regras da legislação. 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
16: acredite.
13: A prevenção a enchentes pode ganhar mais recursos a partir de proposta que está sendo examinada na Câmara. Acompanhe a reportagem de Maria Neves.
18: A Comissão de Meio Ambiente e Desenvolvimento Sustentável da Câmara dos Deputados aprovou o projeto que destina recursos do Fundo Nacional sobre Mudanças do Clima a ações para conter alagamentos e inundações nas cidades brasileiras. O texto original da deputada Dandara, do PT de Minas Gerais, determinava que o poder público deveria financiar a criação das chamadas cidades esponjas, que adotam medidas como pavimentação permeável e reflorestamento para absorver a água das chuvas. A deputada Leda Borges, do PSDB de Goiás, no entanto, modificou a redação para prever apenas a destinação de verbas para o enfrentamento a inundações e alagamentos em ambientes urbanos. De acordo com a parlamentar, a lei que criou o Fundo sobre Mudança do Clima atribui apenas ao Poder Executivo Federal a competência para decidir sobre a utilização dos recursos. Leda Borges argumenta que a proposta é importante devido aos desastres provocados pelas mudanças climáticas.
19: Nos últimos anos, inundações e alagamentos

0: chinês com Jian Yu. Segundo relatou, o chinês se inspirou nas práticas tradicionais de populações asiáticas para conviver com as chuvas torrenciais do período das monções. A ideia é criar condições para que parte da água das chuvas seja reabsorvida o mais rapidamente possível pelo solo, de modo a evitar alagamentos e enchentes. O projeto, que destina recursos do Fundo Nacional sobre Mudança do Clima para combater enchentes e alagamentos em ambientes urbanos, ainda será analisado pelas comissões de Finanças e Tributação e de Constituição e Justiça. Da Rádio Câmara de Brasília, Maria Neves.
1: Homenagem. Gilson Daniel do Podemos registra a realização da Festa do Divino Espírito Santo em Viana, no Espírito Santo. O deputado destaca a celebração de missa na matriz da cidade e convida a população para participar da programação elaborada pela Prefeitura.
2: Termina agora o Jornal Câmara dos Deputados com trabalhos técnicos de Everson Urani e apresentação de José Carlos Andrade e Márcio Aquilissardi. Uma boa noite para você.
1: Ótima noite. A Voz do Brasil volta amanhã.
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pouquinho pra você, tem o Mengão em campo. Libertadores aqui no som da melhor do futebol, às 9:30. É o Flamengo encerrando a participação na primeira fase da Libertadores, já classificado, brigando só pra confirmar a melhor campanha e sem asterisco, sem nada demais. O Flamengo já está classificado e hoje enfrenta o Cusco. Daqui a pouquinho, 9:30 aqui no Maracanã, pela Libertadores e é claro.